0: 0. E vai ser nessa onda. Sai o 13 Yuri e entra o 18 Cauê Pereira.
1: É, mas é o 19 que tá na beira do campo. Essa arbitragem, os caras, eles não conseguem, pelo amor de Deus, eles não conseguem operar a máquina. É inacreditável.
2: Tá lá, Neymar. Difícil, tá difícil, Marcão. O Bigode não tá entendendo. Se é pra ele, o Rodrigo Bandeira não olha pro Bigode. Tá, agora sim, vai sair o Bigode e vai entrar o 19, Alencar Cavani. Eu vou ter que mandar um abraço aqui, ô Lozada, pro Alessandro Semi, que tá nas mensagens ali, brincando com a gente. Um abraço pro Alessandro, tá acompanhando aqui, né? Acho que é da Serra lá, não tá torcendo, contra o Brasil, mas dá brincadeira aqui com o pessoal da cabine. Um abração pro Alessandro.
1: É, então, o quarto árbitro ele nem corrigiu, ele levantou a placa com o número 18 mesmo, repórter que se vire aí, mas tá em campo o 19, o Alencar Cavani, e tá colocando sangue novo no ataque, agora vai por tudo ou nada o Bagé, e o Brasil tem que segurar, é ataque contra a defesa, vai ser um bom teste, João, adversidade, né, uma situação contrária aí, não é sempre que o Brasil joga com uma inferioridade numérica tão grande, mas pelo menos vai ser um aprendizado para a sequência da temporada, né?
2: Ah, com certeza, né? Claro que é difícil um aprendizado na questão tática do jogo, mas acaba sendo importante porque nos dois jogos de Copinha o Brasil praticamente não sofreu, né? Cedeu até duas oportunidades de gol pro Farroupilha, mas em falhas, em contra-ataques, agora sim vai ser um jogo de ataque contra a defesa. A defesa toda sendo bem mais testada e até tentar tirar algo de positivo disso. Vem o Bagé.
1: Vem o Bagé com o Nicolas Luft, cruzamento. Teve desvio, sobrou o Johan, bateu em cima da marcação. Volta a bola para o Gustavo Nogue. E Johan devolveu no Gustavo Nogue, lado esquerdo. Fez o cruzamento, Yuri passou por ela. Sobrou para o Michel, girou, bateu para fora. Pela linha de fundo, é tiro de meta. Se escapa o Brasil, Lucas Fabião.
0: Se escapa o Brasil. Chegou perigosamente pelo lado direito e pelo lado esquerdo, Gustavo Nogue procurou o Michel, acabou girando, batendo a bola, saiu apenas para tiro de meta para o goleiro Davi. O placar segue 1-0 para o CPL.
1: 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Matheus Streit botou na frente, Guerreiro lutando contra dois jogadores, ele bota na frente, linha de fundo, chegou, fez o cruzamento, Vinícius pra fora! Vinícius teve a chance pra ampliar o marcador, mas ele cabeceou pra fora, Lucas Fabião!
0: O Streit foi guerreiro ali pela ponta esquerda, foi vencendo o 2 e Under, resistiu, cruzou e encontrou o Vinícius, que cabeceou em cheio na bola, mas acabou subindo. É tiro de meta, mas o Brasil com 9 jogadores chegou perigosamente, Lousada.
1: É, o Brasil, olha, se tivesse 10, não precisava 9, 10 jogadores do Brasil faria o segundo gol, mas com 9 realmente tem que se defender. Vai jogando ali o time do Bagé, o Sérgio fez o passe, não, camisa 21, foi o Rafinha. Domina a bola lá, o Yander.
2: Só uma outra situação, né, Lousada? A questão do desgaste, né? Porque com 9, esses que estão em campo vão se desgastar bastante. E tem uma final agora no final de semana, né?
1: Pois é, Saulo sai jogando. O Brasil agora tem o contra-ataque. Saulo vai avançando, não pode errar o passe. Ele abre aqui na direita para Thiago Baiano. O Thiago Baiano não dominou. O Mudinho foi a loucura ali na beira do campo. Tá do lado do Thiago Baiano, Mudinho. E o Thiago Baiano errou o domínio. E esta bola saiu em linha lateral. É lateral para a equipe do Bagé. Já cobrado, Nicolas Luft. Lado direito, são 35 minutos. Etapa final. Brasil vai segurando a vantagem. É bola para o Chaves. Ele abre aqui na esquerda, domina. Jogador Gustavo Nogue. Gustavo Nogue para o Rafinha. Passa o pé por cima dela, chama o jogo. Ganha a jogada ali o Johan. Devolução para o Rafinha. E Yuri chega. Cai no gramado, jogador do Bagé, Yuri domina e afasta o perigo, despacha para o campo ofensivo. Ela sobra sozinha aqui o Diego Rocha, ele inverte a jogada, joga a bola lá para o lado direito, lá para o Luft, domina, camisa 11 às costas, bota na frente, escapou da marcação, vai pela linha de fundo, fez o cruzamento, dominou Cavani, perigo no lance, Cavani bateu, Davi! Davi sensacional, caiu para fazer a defesa, Lucas Fabião!
0: Chegou o Bagé perigosamente, obrigando o Davi a fazer uma grande intervenção. Alencar Cavani, o centroavante, entrou para dar poderio ofensivo ao Bagé e conseguiu. Girou, bateu, o Davi espalmou numa grande intervenção, mas segue 1-0, Chavante.
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3: E logo mais, bola rolando para os brasileiros na Copa Libertadores da América, o Fluminense recebe a equipe do La Guaira e o Corinthians enfrenta a equipe do Platense. Pela Sul-Americana, o Bragantino também entra em campo e enfrenta a equipe do Carabobo. 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
1: É, camisa 18 e o 20 estão na beira do campo ali, Lucas Fabião já vai preparando aí, porque daqui a pouco teremos trocas. Olha o Bagé chegando lá pela direita com o Luft, fez o passe para o Johan, chega Vinícius, ela volta ali para o jogador número 10, o Johan, ele abre na esquerda para Gustavo Nog, pintou cruzamento, Yuri ataca a bola e afasta, ela sobra para Tobias, Tobias para Vinícius, Vinícius para Tobias, Tobias domina, faz o giro, não tem para quem dar o passe, ele é obrigado a afastar o perigo, é lateral para o Bagé, e que vai mudar agora, vai sair o 10 e entrar o 20 aí, é a primeira troca, Lucas.
0: Vai sair o Johan, camisa número 10, e vai entrar o 20, Fernando. Vai ter mais uma alteração por ali.
2: Ficou o 10 e vai sair o Nock com a 6.
1: Para aí. Mas o quarto árbitro...
2: Não, dessa foi o Rodrigo Bandeira. Ah, dessa Rodrigo Bandeira, que chamou de última hora. 6, o Nock.
1: Beleza, foi o Gustavo Nock, não o C. Beleza. Fernando, portanto. Aí minhas anotações vão para o espaço aqui. Então o Johan segue. E agora...
0: Tô apanhando para a plaquinha, hein?
2: Tecnologia.
1: Que tá saindo aí?
2: Era melhor ser aquelas plaquinhas mesmo manual, né? Que já vem o número, porque tá difícil.
0: Agora tá, sim.
1: Saiu... E aí saiu o outro lá que eu não vi. Daqui a pouco ele vai mudar ali. E a gente confirma. Mas entrou o 18 e o 20. O 18 é quem, ô Lucas?
0: O 18 é o Cauê Pereira, dessa vez entrando, né? Porque a plaquinha do número 18 já tinha subido. E entrou o 20, Fernando.
1: Beleza, saiu o 21, portanto. Rafinha e entrou o Cauê Pereira, número 18. Meu Deus do céu. Vamos lá. Domina a bola o time do Bagé aqui com o Fernando na sua primeira participação. Ele faz o passe para Chaves. Chaves abre lá na direita. Domina o jogador da equipe do Bagé. Traz sua perna esquerda. Fez o cruzamento. A bola cortada ali pelo Thiago Henrique. Volta a bola. Tá viva dentro da área. Se atirou o jogador. Aí ele quer todas também. O árbitro já te ajudou nesse jogo aí, o jogador do Bagé. Aí não, todas também não. E Johan, lado esquerdo, cruzamento. Michel brigou. E a arbitragem está pegando tiro de meta. Mas o Lucas, o árbitro já ajudou o Bagé numa, não vai querer ajudar em todos os lances, né, Lucas Fabião? E o lance lá na área?
0: Pois é, agora chegou procurando o camisa 9 Michel, seu travante, cruzamento Johan, 10 que segue na partida, apesar de ter levantado a plaquinha, tentou cavar um pênalti, tentou cavar um escanteio, mas recebeu o tiro de meta que o goleiro Davi vai bater.
1: E aí, João Antônio Ferreira, vamos chegando a 40 minutos, a transmissão estava até meio morna aí no primeiro tempo, agora parece que pegou fogo aqui, João.
2: É, né? Agora está tendo um entretenimento muito grande, né, mas o Brasil tentando se defender, o Davi daqui a pouco vai ganhar um amarelinho ali, né, de praxe, para quem está com 9, o goleiro tem que demorar um minuto para bater o tiro de meta. E talvez nem receba o amarelo, né? Porque do jeito que tá, o Thiago Estaduto capaz de nem assinalar o cartão. Mas é um Brasil que se defende, né? Se defende principalmente numa linha de 5 ali, né? Deixa um pouquinho mais à frente o Strite, o Vinícius e o Tobias, para também não ficar todo mundo atrás. Tem que ter ali o Tobias e o Vinícius mais à frente para tentar, né? Conseguir levar um perigo e deixar os defensores um pouco mais atentos. E aí, lá no setor defensivo do Brasil, fica um pouco mais equilibrado, mas o Bagé vai tentando e até agora, tirando a chance do Cavani, né? Que aí sim, né, recebeu o passe dentro da área, conseguiu ajeitar e aí buscar a finalização, que o Davi fez a defesa sem muitas complicações. É um Bagé que não reflete, né, em campo e oportunidades, essa superioridade de dois jogadores que acaba tendo, Lousada.
1: Pois é, um abraço aí pro Alessandro, tá na live lá. Ele pede pro João pra fazer uma pergunta aqui, não, tá ali no nosso grupo ali, João. Eu não entendi muito bem, mas vamos ver aí o que ele tá querendo dizer com isso. E agora caiu lá, é falta, tem que dar amarelo também aí, Lucas.
0: Amarelo para o camisa, até fugiu, achei que era pro 2 e under, mas acabou caído o jogador Chavante ali, é quase um escanteio. Tá caído por ali o Stait na volta, o Tobias, o Stait tá caído, o Tobias não tá na volta, mas ganha quase um escanteio. O Brasil é quase, é mais perto ainda, reclamou bastante, conseguiu um amarelinho para a equipe do Bagé.
2: A pergunta que eu te fazia, é verdade aí ou não, Lozada?
1: Olha, um abraço aí pro Alessandro, né? Eu não sei se deixei saudade na serra, né, mas enfim, um abraço aí pro Alessandro, era meu ouvinte lá na Rádio Caxias, né? Então, tá sempre acompanhando aí a RU, um abraço pra ele. E o amarelo, acho que foi o Cauê Pereira, o número 18. Depois confirma aí, Lucas, com o Gemota aí que tá ao teu lado, né? Na colhida de informações ali na beira do gramado. 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Dá pra cobrança de falta lá o Brasil, demorando uma eternidade. E aí tava impedido. Ah, não, mas aí já tava impedido lá. A cobrança foi feita. O cara tava em cima da linha, mas aí também, às vezes falta cognitivo. Aí o Lucas Fabião, conta aí.
0: Pois é, o Brasil utilizou essa falta que era quase um escanteio para ficar tocando bola. Tocou curto, mas o primeiro passe o árbitro já levantou o impedimento, foi tudo anulado e o Bagé recupera a bola e vem pro campo de ataque.
1: Vem pro campo de ataque ali com o Fernando. Fernando domina, faz a inversão lá na direita para o Nicolas Luft. Ele tenta o drible em cima do Zamora, fez o corte, a bola volta para o time do Bagé. Fez o lançamento aqui na esquerda para Johan. Johan fez o cruzamento com desvio, sai do gol Davi e fica com ela o goleirão Chavante. Aí, Lucas!
0: Johan novamente nos seus cruzamentos, tentou o cruzamento, acabou desviando no lateral Chavante, o que facilitou o trabalho do goleiro Davi, que já botou a bola em campo ofensivo. O Tobias tenta recuperar, mas foi de um goleiro para o outro, ficou com o goleiro do Bagé, o Marques.
1: 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Olha o time do Bagé chegando, fez o cruzamento, perigo do lance, subiu, a bola tá viva, vai chegar no Michel Zamora, corta, ela fica viva, Matheus Stright afasta. E o torcedor vai à loucura, 44, Marcos, campo defensivo, já sai jogando ali com o Yander. Yander já acelera a bola lá na direita, domina ali o jogador que é o Fernando, chega a marcação do Stright, ele faz ali o passe, a bola chega no Alencar Cavani, devolução para o Fernando, aliás é o Cauê Pereira, cruzamento, a bola desviou e vai ficar nas mãos do Davi, Lucas.
0: Cauê Pereira, camisa número 18 do Bagé, que acabou de entrar, tentou a bola na área, mas o goleiro Davi tá levando a melhor praticamente em todas, ficou com a bola e botou o Tobias para correr e perdeu o Tobias, vem o Bagé.
1: Vem o Bagé, mas aí fizeram corta-luz ali, aquele estilo basquete, e o árbitro mas agora sim. Pega a falta para o Brasil, ainda bem porque os caras estavam indo no contra-ataque, né, Lucas?
0: Estava ouvindo no contra-ataque, o Tobias está caindo, ainda reclamando de falta, mas o juiz não deu nada, o Bagé vinha vindo, mas deu 5 minutos de acréscimo, vamos até 50 nessa segunda etapa.
1: E aí, João, o Brasil está segurando bem esse jogo, né? Não está levando sustos, está parando também na falta de qualidade do Bagé, né, João?
2: Era isso que eu ia falar, né? Mostra a falta de qualidade, realmente, como tu falou, né, do Bagé, que até o momento teve uma chance de gol e um chute também que não era dos mais fáceis para a finalização, né, ali do Cavani, uma boa defesa do Davi. De resto, é balão para a área. A gente já observei, né, o Diego Rocha, camisa número 4, indo aqui perguntar agora o amarelo para o Davi, que eu já tinha avisado que ia ter, né? Mas já perguntando quanto tempo faltava, como é que estava a situação, para ele também já se jogar para ataque. Daqui a pouco pode até pintar um contra-ataque para o Brasil, porque o Bagé não tem muita coisa a perder, e o Brasil a gente está vendo, está conseguindo se defender e até ter às vezes a posse de bola no campo ofensivo.
1: É, agora fez o corte ali a defesa, a bola bateu na marcação, saiu, a arbitragem confirma o lateral para o Bagé no campo defensivo, 46 minutos, vamos até 50, e aí cobrou errado, ali vai reverter, tem que reverter, bem demais, aí o Bagé também, os caras se atrapalham, hein, ô Lucas?
0: Pois é, tinha conseguido um lateral, o Bagé, depois de muita discussão, o árbitro marcou lateral para eles, mas agora mandou voltar, vai ficar com o Brasil, ficou com a bola ali, o camisa número 8, o Chaves, mas não conseguiu dar aquele miguezinho, conseguiu perder o lateral, e agora é lateral para o Chavante, com o Thiago Baiano na bola.
1: É, vamos até 50, já temos 47, Vinícius domina ali no escanteio, segura a bola cai, fica ali parada, bola sai pela linha lateral, a lateral para o Grêmio, Bagé no campo de defesa. Vamos até, tem até policial ali em Campos do João. O que está acontecendo aí, João?
2: Acho que ele já está avisando. Olha, do jeito que está o clima, a gente vai, assim que terminar o jogo, entrar para conter um pouco os ânimos, né?
1: E agora falta em favor do Bagé. O Zamora chegou forte lá e vai receber o cartão amarelo, Lucas.
0: Entrada forte do Zamora, zagueiro, lateral, chavante, no camisa número 11, Nicolas Luft. Acabou caindo ali, o árbitro pegou a falta, deu amarelo e vai nos minutos finais da partida. Tem bola na área, chavante.
1: É, tem bola na área rubro-negra, 47, quase 48. Vai para a cobrança da falta lá, me parece, o Johan, camisa de número 10. Possibilidade da equipe do Bagé na bola parada, toda atenção, é pouca defensiva, chavante, 48 do segundo tempo, nós vamos até 50, é cobrança de falta para o Bagé, tem que se segurar a defensiva rubro-negra, levantamento, a bola viaja, sai do gol, Davi fica com ela, ai, ai, ai, ai, ai. Chegou a escapar na mão dele, mas ele segurou o Lucas Fabião.
0: Cobrança de falta do Bagé e foi direto pro goleiro Davi, que levou um leve susto, a bola escorregou, mas nada que comprometeu, ficou com ele, ele repõe a bola em jogo. O Brasil vai vencendo o Bagé por 1 a 0 aqui no estádio Bento Freitas.
1: E agora o Tobias vai lá brigar, tá quase como um centroavante o Tobias. Sai jogando o time do Bagé, 48 e 40. Fernando faz o passe, a bola parou ali com falta, vai dar mais um amarelo. Distribuição de amarelo do senhor Thiago Estatuto, que é um árbitro horroroso e que está fazendo uma péssima arbitragem aos 49 do segundo tempo. É o minuto final, hein? É o minuto final. O Banco do Brasil pede o fim do jogo. Torcedor joga junto. Camisa 8, Chaves. Vai jogar esta bola na área. Não, já cobrou curto. Agora sim, ele vai jogar esta bola na área. A bola viaja. Davi! Davi sai do gol e fica com ela. O Brasil vai segurando a vitória. Lucas!
0: Fernando e Chaves tocaram curto. Não quiseram jogar na área. Quiseram trabalhar. Mas no lançamento do Chaves ficou com o Davi, que dessa vez firme, forte, segurou a bola, mandou pra frente, o Brasil vai segurando a vitória aqui no estádio Bento Freitas.
1: 49-30, o torcedor pede o fim do jogo, é um jogo que tomou contornos dramáticos, mas o Brasil
0: ambos
1: tá segurando
0: os de pé.
1: Dois a menos, levantamento, sobe Saulo e afasta, ele vai acabar, acabou! O Brasil vence com dois a menos, com o árbitro Thiago Estatuto querendo aparecer, expulsando de forma injusta o Yuri Tanque. O Alan até merecia ter sido expulso, mas o árbitro preferiu aparecer e mesmo assim o Brasil vence. O Brasil segura a vitória e o torcedor vai à loucura aqui no Bento Freitas, Lucas Fabião.
0: O Brasil vence num jogo na reta final, os dois bancos, tanto o do Chavante, tanto do Bagé, estavam de pés, num clássico da região sul, nervoso, o Brasil com 9 jogadores, muita festa do torcedor Chavante, muita festa da comissão Chavante, e os jogadores agora, é claro, vão fazer aquela tradicional volta no estádio, comemorando com o torcedor o 100% de aproveitamento e a liderança do Grupo B na Copa FGF.
2: Teve um vermelho ali que não vai dar para saber para quem foi, né? Foi para o jogador do Bagé, né? Só para que fique claro, mas o pessoal, né, tá ali na volta dos policiais que estão na volta da arbitragem fazendo a proteção. Um dos jogadores do Bagé recebeu um cartão vermelho ali no pós-jogo, não sei se foi jogador, se foi o próprio Rodrigo Bandeira, que também estava ali na volta. Mas só um detalhe, com perdão da expressão, se cagaram a pau o jogo inteiro. E agora, no final, todo mundo se cumprimentando numa maior tranquilidade. E o Michel ali provocando os torcedores do Brasil, que na verdade respondendo. Quem está provocando foi os torcedores do Brasil que venceram o jogo.
1: Muito bem, movimentação aí na beira do campo. É um jogo que não, a gente não imaginava que fosse tomar, né, esse contorno dramático. Seria mais um jogo tranquilo de copinha, mas não, foi uma guerra. E foi uma guerra vencida pelo Grêmio Esportivo Brasil. Torcedor fazendo a festa e a movimentação na beira do gramado, Lucas.
0: Tá, a torcida Chavante está corneteando Yuri Bigode, camisa número 3, zagueiro do Bagé. Passou pelo Pelotas, como tu mencionou, Lousada, durante a transmissão. Acaba que tem a corneta do torcedor Chavante, porque ele perdeu ano passado o pênalti no Clássico Brapel. Então a torcida vaiando ele, mas agora aplaudindo o seu time, porque foi uma vitória aguerrida, conquistada. O Brasil, com 9 jogadores, conseguiu a vitória, conseguiu manter o placar. E agora tem festa aqui na Baixada.
1: E a arbitragem, vou pegar aqui na live, você que está acompanhando, o trio de arbitragem saindo escoltado pela polícia. Vê se pode uma coisa dessa. O cara ainda, ele erra o jogo todo e ainda sai escoltado.
2: O principal pra mim é que os caras do Bagé, com 2 expulsões no jogo, que foi uma bagunça, ainda foram reclamar e teve alguém que foi expulso ainda, né? Mas acho que quem poderia reclamar da arbitragem seria o pessoal do Brasil, porque uma expulsão foi totalmente injusta. E tá lá o Bigode agora fazendo gesto pra torcida, pedindo pra gritarem mais. É, ele faz a festa dele também com a derrota, né?
1: É, também os caras dando uma atenção pra ele, né? Ele gosta, né? Tá lá provocando.
2: É. Alguém invadiu, agrediu agora.
1: Claro, ele. Opa!
2: É isso aí, o Brasil só tem a perder. Aí um torcedor invadiu, agrediu o Yuri Bigode. Né? Teve agressão de um torcedor pra cima do Yuri Bigode. E depois não adianta. Claro, tem que ver o que a torcida vai fazer com esse torcedor aí também, porque o Brasil vai ser punido. Não reclame, porque o Brasil vai ser punido. O torcedor quer xingar, tudo bem. Agora, agredir não tem como e tá tendo confusão, né? Provavelmente é o Yuri que tá indo pra cima ali do pessoal do Bagé, mas o Brasil vai ser punido. Não dá, isso daí não dá pra fazer. Sabe, o Bigode perdeu o jogo, o Bigode fez o fiasco dele e o Brasil ganhou com 9 em campo. Acabou, o Bigode perdeu em todos os sentidos. Tinha perdido, porque provavelmente, graças ao Yuri Bigode, o Brasil vai ter um jogo sem torcida. Um jogo ou mais, porque o Brasil é reincidente, a menos que o mago da questão jurídica, né, como a gente sempre fala, né, o doutor Borba, consiga fazer uma mágica, porque todo mundo viu. A polícia está aqui de olho também, se a arbitragem não tinha saído, que eu acho que pelo menos a arbitragem já tinha saído. Se não vai para a súmula, assim, o Bigode ganhou o jogo no final, né, porque é bizarro o que aconteceu.
1: É, mas não pode invadir também, né?
0: Foi retirado o torcedor Lousada, passou aqui na frente.
1: Fala aí, Lucas.
0: Foi retirado o torcedor, invadiu, acabou agredindo o Yuri Bigode, que reagiu, deu um chutão no torcedor, até o Gabrielzinho da comunicação do Brasil afastou primeiramente o torcedor, aí chegou a segurança, foi retirado e vai chegando os jogadores do Brasil. E agora a gente consegue começar a trazer as vozes, Chavante, por aqui, Lousada.
1: Vai daí então, tá aí o Saulo chegando aí.
0: Consegue falar aqui? Tá aqui conosco o jogador Chavante. O que falar dessa vitória, né? Porque um primeiro tempo abre o placar, o Brasil controlando o jogo, e no segundo tempo, 2 jogadores a menos, aí vai pra defensiva, fecha a casinha, e o Brasil consegue fazer isso e mantém a liderança e 100% de aproveitamento. O que falar do duelo que acompanhamos essa noite?
4: A gente fica feliz, né, pela vitória. pela semana bem trabalhada, sabíamos que a gente estava vindo de umas sequências ruins da Série B, mas é manter a postura, manter o trabalho e dia após dia aí buscando as vitórias devagarzinho.
0: E o que falar dessa sequência agora? Treinador novo, Laércio, começa os trabalhos essa quinta-feira. No domingo tem uma decisão pela Série D, agora tem troca no comando. Queria que tu comentasse sobre isso, porque agora começa o trabalho para frente em meio a decisões.
4: É, para ele, bem-vindo. Que ele possa se sentir à vontade aqui para trabalhar com a gente. Grupo bom, grupo trabalhador. E passar essa semana trabalhando, ouvir o que ele tem para fazer, o que ele acha que a gente pode melhorar e em busca da vitória, né?
0: Tá certo. Obrigado. Seguimos escutando as vozes chavantes. Saulo, camisa número 3, falando por aqui. Vai saindo aos poucos os jogadores chavantes e a gente vai escutando por aqui. Vai netamente, já foram alguns. O Yuri, daquela forma tradicional, tá subindo lá para dar
5: cumprimentar os seus tá chegando, né,
0: jogadores.
5: Sabe, conversa também.
0: Diga,
5: ele que o Morbeck na copinha tá sendo artilheiro, né?
0: Exatamente. E vamos falar por aqui. Morbeck, consegue falar por aqui? É, autor do gol da vitória nesse jogo que criou ares de tensão, porque no segundo tempo, com 9 jogadores, segurar o placar é difícil e o Brasil consegue 2 tempos diferentes. Mas na Copinha segue marcando, já chega a 4 gols, né, se eu não me engano, na temporada do Grêmio Esportivo Brasil. E dessa vez foi decisivo. O que falar dessa partida?
6: Cara, era uma partida em que sabia da importância, né? Porque uma vitória aqui nos daria estaríamos a um passo da classificação. É, mantemos 100%, agora é virar chave, porque domingo a gente tem uma final importantíssima e a gente conta muito com o apoio do torcedor, porque é o jogo da temporada.
0: Tá certo. Obrigado, esse é Gabriel Morbeck. O Strite tá por aqui, eu vou tentar falar com ele, deve estar falando com um amigo, um parente.
5: Dá para perguntar, né? Se ele estava bem fisicamente, ô Fabião. Se ele estava bem fisicamente, porque ele ficou de fora.
0: Exatamente. Strike, queria até começar te perguntando sobre essa questão que o João Antônio, nosso comentarista, menciona, né? Na última partida contra o São Joséense, nem relacionado é. O Brasil disse que é um controle de carga. Hoje é titular, volta o time titular aqui na Copinha e faz uma partida muito bem, joga a partida inteira. Queria que tu falasse sobre essa questão, como tu se sente fisicamente e também trouxesse uma análise dessa importante vitória que exigiu bastante de ti, né? Que no momento começou com o lateral e depois estava dando de ala, de ponta.
7: Primeiramente, boa noite. Na minha visão, fizemos um excelente jogo, a gente estava controlando bem a partida. Teve 2 lances ali por, acredito que, excesso de vontade, de querer ganhar, acabamos tendo 2 expulsões. Mas feliz pelo grupo, continuar trabalhando agora para o final de semana, que é um jogo importante, e sair com os 3 pontos também.
0: Valeu, esse é Strite. E eu vou pegar uma voz ali que tá cansado também, que é o goleiro Davi, que a gente vem mencionando, né? Fez partidas sólidas e hoje foi exigido. Goleiro Davi chegando por aqui na Rádio Universidade. Novamente, não foi vazado, Davi. Tá numa sequência aqui na Copinha muito positiva. A gente menciona que, claro, nas circunstâncias que foi o jogo, com 9 jogadores, tu teve que trabalhar mais. Mas são 3 partidas firmes, o Brasil não foi vazado nesse primeiro turno. O que tu pode falar dessa tua fase, dessa tua sequência e dessa partida importante que o Brasil termina então esse primeiro
8: turno? O mais importante é sempre a vitória, né? O resultado positivo. A gente fica feliz também, né, de não vir sofrendo gols, né? Ter uma sequência sem sofrer gols na Copinha. Mas é um trabalho de todo o grupo, né? Tem que deixar claro que não é um trabalho só do goleiro, né? É um trabalho de todo o grupo, a defesa começa no ataque. Mas muito importante, muito feliz por mais uma vitória, a gente fechar a primeira fase aí 100% sem sofrer gols.
0: Tá certo, obrigado. Esse é Davi, goleiro chavante. E praticamente toda a equipe rubro-negra foi pro vestiário. O Davi vai se recolhendo, o Strite ainda está conversando ali com um amigo, um parente, mas já conversou conosco. Mas o torcedor chavante também vai deixando o estádio. O Brasil vai pro vestiário, o Brasil vence por 1-0. E o clima foi, né, criado de guerra e conseguiu então essa vitória importante, Lousada.
1: Muito bem, Lucas Fabião nas reportagens, trazendo aí o relato da beira do gramado. É aquilo, aquela frase que ficou famosa na internet, né, o João? O jogo, ele prometeu nada e entregou tudo, né? A gente não esperava que fosse ter esse clima que tinha aqui no Bento Freitas. Do nada, no segundo tempo, 2 expulsos e o Brasil segurou. E é aquilo, né? O Davi foi mais exigido, correspondeu. A zaga também foi bem. o Brasil não teve sustos, né? O Brasil segurou, o Brasil com dois a menos, praticamente não foi ameaçado pelo Bagé. Então isso deve ser levado em consideração e mostra a diferença de nível técnico do Brasil para as outras equipes dessa competição, né, João?
5: Lucas, pode falar.
9: É, só trazendo um relato para o João falar, né? Estava passando aí para subir na cabine e encontrei aqui a Brigada Militar junto com membros da Federação de olho na live com a transmissão das imagens para entender o que aconteceu, né? Porque nessa onda aqui o Brasil pode ser punido por causa dessa questão. O torcedor invadiu e agrediu o Yuri Bigode do Bagé, ou o Yuri Bigode retaliou de volta, mas fazendo esse relato, obrigado por aqui, os membros da federação, dando replay no lance, porque provavelmente pode vir gancho pela frente, né, João?
5: Ah, eu acho que vem, honestamente, né, é muito difícil, infelizmente, né, eu falei, o Yuri Bigode já tinha perdido o jogo, já tinha ouvido a torcida xingando, e no final, pode ser que ele ainda leve, né, pela situação inteira, uma questão de uma punição pro Brasil com o mando de campo, porque... Só lembrando, né, o Brasil já teve invasão e, se eu não me engano, quase, né, por conta da invasão do ano passado, para comemorar, obviamente, né, uma invasão que não dá para colocar como tão negativa, né, uma invasão para comemorar um título, acho que é bem normal, na verdade, mas nas regras não pode. E aí perderia, por exemplo, o mando, né, para a Copinha, conseguiu a reversão. E aí agora... 5 jogos em casa depois, já tem novamente uma situação dessas, e dessa vez com agressão a um jogador adversário. Não sei aonde pode se agarrar aí o Dr. Borba para livrar, porque segue ali o pessoal da federação ali, né, de olho, mostrando imagens, conversando com os policiais. Claro, né, o torcedor, por agressão, deve ser levado à delegacia e etc., mas... É inacreditável, assim, pro Brasil vai ser bastante prejudicial, porque pode perder mando para uma reta final de Copinha, uma vez que o jogo foi na Copinha, ou talvez para uma Série A2, né? Então, é muito negativo mesmo, assim, e pode virar uma situação complicada em questão de mandos de campo em situações, né, mais avançadas da própria competição agora pro Brasil. Em relação ao jogo, um jogo que... É, a arbitragem como toda fez vários erros, mas o Thiago, para mim, que é o árbitro, que é quem comanda, quem, né, leva o jogo e quem pode coibir esse tipo de situação, né, de deixar um jogo, né, sair tanto do ponto, foi quem, para mim, teve a principal ação negativa, né, de deixar várias agressões, de não aplicar os amarelos, pelo menos, para baixar o ânimo. E no final das contas, gerou toda essa situação. Aplica um vermelho no lance que não era para vermelho, aplica um vermelho depois, que aí tudo bem, acho que foi, porque passou um pouquinho do ponto, e até a gente viu, né, pelas falas dos jogadores, né, nem reclamaram até da situação do Yuri. Eu acho que a do Yuri não é para vermelho, né, a do Alan para mim sim é vermelho, mas esculhambou totalmente com o jogo, né, uma arbitragem terrível, das piores que eu já vi, né, e volto a falar, já tinha visto algumas do Thiago e não tinha sido nada disso, mas hoje não acertou em quase nada. Em lances de detalhes, em como levar a partida, errou em tudo praticamente, e o Brasil mostrou a garra e a qualidade. A garra para conseguir, né, se defender e mal sofrer jogando com 9, e a qualidade para ter criado oportunidades, feito 1-0 logo cedo, ter tido chance para ampliar, e mesmo jogando com 2 a menos, ter tido, não digo controle do jogo, mas só de tu não sofrer jogando com 9 contra 11, já mostra a qualidade acima do Brasil, que é a equipe a ser batida, né? Não só por ser o atual campeão, mas por ser a melhor equipe e o maior investimento na competição.
1: Muito bem, Fernando Moraes, situação na tabela, Brasil dispara na liderança e agora joga o retorno para garantir a classificação e a primeira colocação.
3: Exatamente, Lousado, o Brasil pode garantir a classificação matemática na próxima rodada, a depender dos resultados. Chavante é líder do grupo com 9 pontos e o Bagé ficou em segundo lugar com 4, terceiro Farroupilha com 2, Lanterna Guarani de Bagé apenas 1 ponto.
1: Muito bem, desta forma, vamos encerrando aqui o meu trabalho, aqui no estádio Bento Freitas, agradecendo a todos pela enorme audiência na transmissão de hoje, mas te convidando a permanecer conosco, porque vem aí o Fernando Moraes para comandar o Sala de Imprensa e toda a repercussão de 1 para o Brasil, 0 para o Bagé. Trabalhei ao lado de João Antônio Ferreira nos comentários, Lucas Fabião nas reportagens, Fernando Moraes na mesa, aliás, na central técnica, Wesley Dagani na mesa de áudio, e aqui nas externas, no estádio Bento Freitas, o Jorge Alves, o Jorginho. Vem aí na sequência o Sala de Imprensa com o Fernando Moraes e as vozes pelo lado do Brasil, que venceu o Bagé por 1-0 e agora tem decisão no próximo domingo aqui na Baixada contra o Blumenau pela Série D do Campeonato Brasileiro. De minha parte, um grande abraço a todos. Até amanhã. Tchau.
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3: Boa noite, 9 horas e 39 minutos, tá chegando o Sala de Imprensa, o pós-jogo aqui da Rádio Universidade, para trazer tudo dessa vitória do Grêmio Esportivo Brasil. Chavante vence o Bagé por 1-0 e encaminha a classificação à próxima fase da Copa FGF. Gabriel Morbeck fez o gol solitário da partida. 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O Sala de Imprensa chegando para trazer tudo desse jogo. Temperatura na cidade de Pelotas, 12,7 graus. E além do Brasil, o outro time da chave, o Grêmio Atlético Farroupilha, empatou por 0-0 contra a equipe do Guarani de Bagé. Logo mais, então, a entrevista coletiva pelo lado chavante. Quem dará a entrevista coletiva desta vez, torcedor, será o Hélio Vieira, né? Ele que era o grande cotado para ser o comandante da partida de hoje, não foi, né? Não esteve no comando. O Brasil montou uma comissão ali permanente da sua equipe para comandar em conjunto, né? Não tivemos uma figura de um treinador. Foi todo mundo junto ali tomando as decisões em conjunto, né? Cada um opinando um pouquinho, mas quem vai ser a voz pós-partida será o coordenador técnico Hélio Vieira. Daqui a pouco mais, destacando alguns placares desta rodada, o Fluminense vai vencendo o Laguaira por 1-0, Corinthians 0, Platense 0 em andamento pela Libertadores. E o Bragantino na Sul-Americana vai empatando contra o Carabobo pelo placar de 0-0. Já encerrados pela Sul-Americana, o Galo, o Atlético Mineiro, venceu o Puerto Cabello por 1-0, o Botafogo derrotou o Caracas na Venezuela por 3-1 e o Vasco venceu o Barraca Central pelo placar de 3-0. Destacando a Copa Sul-Sudeste também, a Chapecoense empatou por 2-2 contra o Novo Horizontino, está classificada, e o Avaí venceu o Volta Redonda por 3-0, também está classificado. Os catarinenses farão a decisão da primeira edição da Copa Sul-Sudeste, então a competição regional. 9 horas 42 minutos, vamos até o estádio Bento Freitas, Lucas Fabião. Situação aí, Lucas, da coletiva, será com o Hélio Vieira? Já alguma movimentação por aí, Lucas?
11: Fala, Fernando, estamos aguardando aqui então o técnico, o coordenador técnico Hélio Vieira. Ainda não teve início a coletiva, mas é aquilo, né? Nós tivemos um treinador fixo hoje, era um trabalho em conjunto da comissão técnica, o Hélio falou com a gente, esperando o futebol, mas é ele que vai trazer essa coletiva, até porque ele que vinha trabalhando com o Gilson, sabe muito bem o que esperar desses jogadores, e logo mais começa a coletiva e a gente escuta por aqui.
3: Beleza, podemos chamar um intervalinho, Lucas?
11: Pode chamar um intervalinho, vai demorar um pouquinho aqui e a gente retorna depois do intervalo com a coletiva, Chavante.
3: Beleza, então, 9 horas e 43 minutos, o Sala de Imprensa faz um rápido intervalo e daqui a pouco a gente volta com as vozes do Brasil. Já voltamos.
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0: 9h45, 9h45, estamos de volta com Sala de Imprensa aqui na Rádio Universidade, saudando os nossos parceiros Peças e Acessórios Pioneiro, o CEPEL, Unimed e Dr. João Siqueira. Lendo aqui alguns recados, né, o Amaral lá no nosso WhatsApp, 53984135473, ele mandou o registro dele, né, da confusão envolvendo o Yuri Bigode, também falou que tinha que ter um para invadir o campo e disse que é erro do Brasil não usar o túnel inflável na saída dos jogadores visitantes. É, o Brasil usou contra o Inter, né, um jogo grande, né, obviamente, aí usou o túnel inflável nos outros jogos, acabou não usando. 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O José Vanderlei Pereira Vargas, o nosso chavante não é a primeira vez que joga com 9 atletas e ganha o jogo. Lembram na Boca do Lobo? Aconteceu isso, ele também manda uns emotes ali de risada, claro, provocando o Sport Clube Pelotas. E também diz assim... Gente, é impressionante o torcedor causar prejuízo para o seu próprio time do coração. É, invade e agride o jogador adversário, penalizando o time para ser punido com perda de mando de campo. Ele também manda parabéns, RU, muito obrigado, né? Aos ouvintes que também fazem a transmissão conosco. João Antônio Ferreira, né, João, destacando tudo isso. Um jogo que era para ser tranquilo, acabou virando uma guerra, né, João?
1: Exatamente, era para ser um jogo normal, né? A gente viu, teve um clássico, tudo bem, é um clássico contra o Farroupilha, né? Que não é tão pegado assim, mas é um clássico super tranquilo. Jogo contra o Guarani, que tem, nos últimos anos, gerado algumas confusões, também não me lembro agora se teve algo a mais, mas nada perto do que aconteceu hoje. E desde o início o jogo foi muito quente, né? Teve um primeiro lance, como eu falei ali no inicinho, né? Um lançamento e uma disputa no alto entre o Michel e aí eu não lembro se foi o Thiago Henrique, claro, sem nenhuma intenção, mas já, né, no subir, às vezes com o braço mais levantado, acertou com o cotovelo, né, sem a ação, né, de agredir, mas acertou no Michel, que caiu, até foi conversar com o árbitro e sinalizou, né? Falou, ó, algo parecido com fica de olho porque já deixaram o braço. Pouco depois, um outro lance, mesma situação. O Alan subiu para cabecear e o jogador do Bagé acertou, né, com o cotovelo, com o braço no rosto. E aí começou, né? Aí é uma dividida que tu deixa um pé um pouco mais, tu deixa um braço, tu vai empurrando, tu vai dando um carrinho mais forte e o jogo foi cada vez mais ficando mais quente. Várias situações no primeiro tempo... que poderia até mesmo ter pintado o cartão vermelho. Eu falei, teve uma situação dentro da área que começou com o Givigi e o Yander se agarrando, daqui a pouco acho que foi ou o Yuri Bigode ou o Diego, né, outro zagueiro, que chegou para ele fazer a marcação ali em cima do Givigi, e o Givigi saiu e deu um soco, ele deu um soco na costela ali do jogador, que também não fez muito fiasco, né? O árbitro viu, já chamou os dois, falou para separar, mas se é um outro árbitro, se é um campeonato que tem um VAR, se é um jogador, né, adversário que tá na manha ali, se joga no chão e não, o VAR chama e aplica o vermelho pro Divigi, por exemplo. Divigi dá um carrinho que foi, no final ficou só como falta, mas ele já tinha amarelo e dá quase uma tesoura no jogador, ele chega num carrinho aéreo quase assim, para cima do marcador no meio de campo. O jogo já estava muito acima da questão

0: que não seria para cartão vermelho. A do Alan, sim, a do Alan ele chega, mas do mesmo jeito que o Alan chegou, tiveram outros dois lances no primeiro tempo ainda, seguidos. É, primeiro o jogador do Bagé chega já por cima da bola, numa dividida no jogador do Brasil, e depois o do Brasil devolve no atleta do Bagé e já gera uma confusão. Ou seja, foram várias as situações para cartão amarelo, ou para chamar os jogadores e falar, deu, senão vão ser expulsos, e o Thiago, o estaduto, ele foi deixando. Os jogadores iam para cima dele, ele saía correndo, ele não conversava, ele não aplicava através da conversa ali, o respeito, ele não conseguiu se impor ao longo da partida. E aí descambou, virou bagunça total, e no final das contas tivemos dois expulsos pro lado do Brasil, né? Do Grêmio Esportivo Brasil. Um Bagé que tentou, mas também não teve qualidade para conseguir criar uma chance clara de gol. O Brasil se defendeu, matou tempo, e aí, claro, 5 minutos de acréscimo, pelo que aconteceu, pelas expulsões, eu ainda acho que foi pouco, pelo que o Brasil fez de cera, mas faz parte também, acontece. O que não pode acontecer, e aí tá... Os jogadores do Bagé foram para cima da arbitragem, tanto que o quarto árbitro já tinha conversado, né, com o pessoal da brigada para que existisse essa segurança, né, para os árbitros no fim do jogo. Teve jogador expulso por parte do Bagé, né, porque foi reclamar com a arbitragem. Tudo ainda assim, mesmo que eu ache que passou do ponto, como eu falei, né, da questão desportiva, ainda dentro do mínimo de limite que acontece, né? Porque vai ter jogo que vai ter empurrão, vai ter chegada firme, vai ter expulsões e tudo mais. Agora, o que não pode acontecer, e eu ia falar um pouco antes, né? Porque eu vi que a torcida do geralmente a polícia pede para os torcedores adversários, ali nos últimos minutos antes de acabar,
1: João,
0: já saírem, porque senão fica difícil, né? De controlar muita gente saindo ao mesmo tempo.
2: Quando
0: os torcedores, Hélio, do Bahia estavam saindo... O Hélio já está pronto? Vamos lá.
2: Já está posicionado. Vamos lá, Lucas.
3: Vamos lá. O Hélio está posicionado por aqui e vai começar a coletiva.
4: A coletiva do Hélio.
5: Boa noite, Hélio. Parabéns pela vitória. Eu sei que muitas vezes não é do perfil do gestor comentar sobre a arbitragem, mas eu gostaria que tu, além de fazer uma avaliação da vitória do Brasil, comentasse um pouquinho sobre a arbitragem no jogo de hoje. Novamente, parabéns.
6: Tudo aquilo que foi feito até agora no Brasil e hoje levou a mais um triunfo na Copinha. Tivemos um desempenho, uma coragem, né, que é digna de registro. Nossos jogadores, eles foram batalharam o tempo todo, mesmo com a superioridade numérica, né, fizeram por merecer o resultado, fizeram por merecer a confiança que nós continuamos tendo nesse grupo. Com relação à arbitragem, gostaria de não ter que relacionar a arbitragem com a qualidade do jogo, com os fatos do jogo. Mas foi uma arbitragem muito ruim, uma arbitragem que atrapalhou o andamento da partida e nos prejudicou, visivelmente, com critérios que foram desiguais, em termos até de ações em que, para o Brasil, resultaram em cartões amarelos e vermelhos, e para a equipe do Bagé não foi usado o mesmo critério. Não tem como não comentar a arbitragem. Foi uma arbitragem que comprometeu e muito, né? Inclusive, nos colocou em risco de não termos o resultado positivo que acabamos, né, conseguindo manter e defender até o final, devido a erros e a critérios diferenciados em relação às atitudes que foram tomadas dentro do campo por jogadores do Brasil e jogadores do Bagé.
4: Hélio, pergunto sobre a montagem do elenco para esse jogo, né? A gente teve a saída do Gilson na segunda, a chegada do Laércio também na própria segunda, o anúncio do novo treinador, mas acho que muito passa pela comissão que já estava aqui, a montagem desse elenco. A gente tem a volta do Strite, do Guti, jogadores que tiveram controle de carga para o jogo da Série D, e foram importantes hoje, né? O Strite no segundo tempo sendo bastante exigido na marcação. Como é que foi essa montagem e também como é que tu destaca já a chegada do Laércio e a preparação para o próximo domingo?
6: A montagem

0: campo foi aquilo que já havia sido previsto, aquilo que nós já tínhamos planejado, né, com relação aos jogadores que nós usaríamos, aqueles que seriam preservados, aqueles que seriam utilizados, como nós já estávamos fazendo. O modelo de jogo que nós usamos, né, todos da comissão que participamos da montagem do elenco hoje, é aquilo que já estabelecido. Então, é o trabalho ainda do Gilson, né, reconhecer isso. E a partir de amanhã, já com presença do Laércio, aí sim também acontecer algumas modificações, porque cada técnico tem a sua forma de agir, de pensar, mas ainda nessa partida foi aquilo que nós vínhamos fazendo habitualmente.
1: Hélio, falando então, até tu conversou conosco no pré-jogo, falando que o objetivo também era trazer uma boa impressão para o Laércio, que estaria acompanhando a partida, mas falou agora que é ainda o trabalho do Gilson. O que o Laércio pode ver desse jogo, tirar desse jogo? Porque, como tu também mencionou, vem uma nova filosofia, um novo pensamento, mas o trabalho vinha sendo feito. O que o Laércio tira de positivo? E queria novamente perguntar, né, porque o Strite e o Gucci foram muito bem na partida de hoje. E tu, como está acompanhando esse planejamento, no domingo eles estiveram fora e hoje jogaram grande parte do jogo e foram importantes. Queria falar um pouquinho sobre esse planejamento, porque foi divulgado por vocês que foi um controle de carga. Hoje eles desempenharam 90 minutos e foram muito bem.
0: Sim, é impossível fazer com que repita a mesma equipe nas duas competições, ainda mais com o ônus que nós temos de viagens longas, de tempo de recuperação não suficiente para que o jogador esteja 100% para a próxima exigência. Então, fizemos sim um planejamento e isso foi sempre obedecido. Às vezes, o jogador ele já está no limite, e isso, a partir do momento em que o jogador já demonstra alguma dificuldade por cansaço, né, ele não consegue render, o Strite foi poupado, o Gucci foi poupado. Então, acredito que o próprio rendimento desses dois atletas hoje mostra que nós também agimos acertadamente, porque hoje eles entraram, tiveram uma ótima atuação, ajudaram bastante nessa vitória. Então, aquilo que se planejou para que os jogadores recuperassem, né, se recuperassem dos esforços que estavam sendo exigidos, acabou dando certo. Com relação ao Laércio, tenho certeza que ele deve ter ficado muito satisfeito com o que ele viu em termos de entrega, dedicação, de vontade dos atletas, e isso certamente é uma característica que nós carregamos, né, desde muito tempo. A camisa do Brasil tem isso característico. Este grupo, felizmente, aos poucos vai incorporando isso para que, né, possamos ainda mais bem representar o clube e o seu torcedor. E todo o técnico gosta de ter uma equipe valente, uma equipe que, né, se emprega ao máximo. E acredito que, nesse aspecto, o Laércio começa já, né, as suas observações e o início de trabalho está com algo bem positivo em relação àquilo que ele viu hoje.
2: Hélio, passado o jogo de hoje, né, até no último domingo, conversando com os jogadores após o empate, muitos falavam que o foco total é para o domingo, né? O Brasil tem uma decisão em casa contra o Blumenau. O Brasil na Série D, 25 jogos sem vitória. O torcedor está cobrando isso, cobrando essa vitória. É uma vitória que vai ser importante para o Brasil avançar na classificação. Hoje a gente teve o Morbeck começando, depois teríamos uma amostra do Tanque, mas acabou sendo expulso. Laércio estava aqui hoje para ver esses jogadores, inclusive para o jogo de domingo. Como é que tu destaca esse jogo contra o Blumenau, essa montagem de elenco? Tu acha que muito vai passar por o que já estava acontecendo pela comissão? Ou a partir de agora é o Laércio que vai liderar o time de domingo?
0: Sem dúvida, Laércio agora, inclusive no intervalo, ele já desceu, participou, né, do intervalo do jogo de hoje. E a partir de agora são as ideias dele, são as escolhas dele. É claro que tudo que nós pudermos fazer, até para abreviar esse período de conhecimento, não só da equipe, mas do grupo todo, características, aquilo que vinha sendo feito, quanto mais nós o abastecermos de informação, mais rápido ele tem o controle total daquilo que se faz dentro do trabalho no Grêmio Esportivo Brasil. Mas, naturalmente, ele assume o comando e tomara que nós tenhamos no domingo de novo uma vitória. No domingo, um estádio cheio, nós precisamos do apoio do nosso torcedor. Ele é fundamental, nós temos um grande adversário pela frente, precisamos da ajuda externa e o torcedor do Brasil sabe muito bem interferir nas coisas do jogo de fora, incentivando e estimulando. Né? Vamos ter nesse esforço concentrado entre grupo de trabalho, atletas e torcedores, nós conseguimos esses 3 pontos que são importantíssimos, né? nas nossas intenções de classificação.
1: Fechando o primeiro turno então dessa Copa FGF, o Brasil é líder com 9 pontos, 100% de aproveitamento, não foi vazado e encaminha basicamente sua classificação. Está a 7 pontos o terceiro colocado hoje, tem claro todo um turno pela frente, mas a situação é positiva. Eu queria pedir para ti uma avaliação do que é essa campanha na Copa FGF, porque também se questiona muito, tu mencionou aqui sobre esse controle de carga. Muita gente debate, porque se a Copinha ajuda ou atrapalha o Brasil nessa questão de chegar inteiro na Série D, que seria a competição prioritária desse primeiro semestre, e, por exemplo, na semana passada jogou quinta, viajou sexta e domingo teve que jogar. Eu queria uma avaliação dessa campanha e se a Copinha tem tirado frutos positivos e se daqui a pouco, dentro do planejamento de vocês, essa questão de carga, a Copinha, claro, dá minutagem até com menos tempo, mas acaba, por exemplo, o Strite e Boot saindo da D, vindo para a Copinha, faz essa mudança geralmente?
0: Bem, até agora, nós estamos, em relação à Copinha e à Série D, conseguindo agir de uma forma equilibrada, né, nas escolhas e também nesses controles que são importantes para que se possa preservar o atleta e mantê-lo sem risco de lesão e, ao mesmo tempo, montarmos equipes competentes para as duas competições. Se vocês lembrarem, eu tenho... Quem viu, talvez, o jogo que mais influenciou nisso, né, mais nos atrapalhou em relação ao controle, não havia como fazê-lo, foi o jogo do Marcílio Dias, porque vínhamos de um jogo extremamente pesado na quarta-feira, contra o Internacional. Viajamos, uma viagem foi bem cansativa, bem complicada, depois daquele mega esforço que nós fizemos. E sim, tivemos um desempenho físico, inclusive o cansaço era visível, mas não conseguimos render no jogo do Marcílio e aconteceu aquilo que aconteceu, um resultado elástico, um resultado que nós entendemos que como mal, mas entendemos também o porquê disso. Né? Com relação à Copinha, nós estamos conseguindo fazer de forma equilibrada, que não interfere nem na questão de ritmo de jogo, os jogadores estão jogando, não interfere, até porque nós estamos reservando os atletas da Série D na Copinha, e eventualmente alguém que tenha um cartão, que tenha uma suspensão, aí participa do jogo da Copinha. Então, dessa forma que nós estamos fazendo, até o momento nós não temos prejuízo físico. É o momento, até porque, de repente, a sequência, né, e a continuidade da temporada pode vir a causar algum problema em relação a isso, esse desgaste ocasionado pelas duas competições. Mas, até agora, a coisa está sendo bem conduzida e não nos trouxe nenhum problema, né, lesão, por sobrecarga de algum atleta que tenha exigido de uma forma que o expusesse a uma lesão.
3: Tá certo, então, Gil.
1: Fechamos então aqui, Fernando, a coletiva do coordenador técnico Hélio Vieira.
4: falando depois da vitória chavante, fechando esse primeiro turno com 100% de aproveitamento, 9 pontos, o Brasil vence o Bagé por 1-0.
5: Tá aí então o coordenador técnico Hélio Vieira. Valeu, Lucas, grande trabalho. Então amanhã no Papo da Bola a gente traz mais repercussão desse jogo da vitória chavante, valeu.
4: Fernando, só mencionando aqui duas questões. Claro. A assessoria de imprensa do Brasil confirma a coletiva de apresentação do Laércio Aquino, novo treinador chavante, amanhã no início da tarde. Então amanhã o torcedor chavante vai ser apresentado em coletiva de imprensa para o Laércio. E também porque o Laércio estava acompanhando aqui no estádio Bento Freitas, está já aqui em Pelotas e acompanhou a partida. A assessoria confirmou que o novo treinador Chavante, esteve de olho aqui em loco. Mas, Fernando, me despeço de ti, de todo o time da Bola Branca, da nossa audiência, e a gente volta na nossa programação esportiva.
5: Valeu, Lucas. Boa noite. Tá aí então o Lucas Fabião fazendo mais um grande trabalho lá do estádio Bento Freitas. A gente vai seguir por lá, hein? Porque João Antônio Ferreira, agora, João, falando dessa coletiva do Hélio, alguns pontos, né? Fala do Laércio, novo técnico chavante, fala também do famoso controle de carga em relação ao strike, também das próximos desafios, né, que o Brasil terá dentro de casa, João.
6: Pois é, primeiro vamos falar, né, jogo de hoje, até pela saída há tão pouco tempo, né, do Gilson, nem chegou ainda praticamente, né, o Laércio, né, claro, já deve ter conversado com os atletas, algo assim, né, mas nem treino conseguiu dar ainda, né, amanhã vai ser apresentado e já inicia os seus trabalhos como treinador. Então o time hoje era uma base do que fazia com o Gilson. Tanto é que eu até brinquei, né, que uma hora um dos torcedores grita aqui que será que a culpa era do treinador mesmo, porque esperava um pouco mais dos atletas. Mas um Brasil hoje que mostrou que tem qualidade, né, que é um nível acima da Copinha, que tem vários atletas que são realmente nível acima da Copinha, né, acho que o Guti é acima, o Morbeck acho que é acima do nível Copinha. Então, tem vários jogadores aí que conseguem, nessa competição, se destacar, e eu acho que tem tudo para levarem o Brasil até a mais um título da competição, porque o Brasil é acima, o Brasil é um time acima entre todos os que estão participando da competição. Hoje mostrou, né, que consegue botar a bola no chão, ter triangulações, né, ter jogada de aproximação, mesmo num jogo, como a gente falou, né, faltoso, um jogo truncado, um jogo que saiu um pouco da questão desportiva. Mas é um Brasil que, na sua qualidade de um time misto, conseguiu até agora, em 3 partidas, vencer as 3. Ter o 100% de aproveitamento, os 9 pontos até aqui, já praticamente classificado para a próxima fase, além de já ter encaminhado a classificação no primeiro lugar. Primeiro ponto é esse, o Brasil jogou bem, o Brasil se defendeu bem, até falei, né, seria um jogo talvez para o Brasil ser mais testado defensivamente, e não sei, acho até que não foi, honestamente. Acho que no jogo contra o Farroupilha, por exemplo, o Farroupilha teve mais chances claras do que o Bagé teve hoje. O Davi fez 2 defesas, mas em finalizações ali que não eram chances claríssimas, né? Eram chegadas dentro da área, finalizações de dentro da área, mas jogador meio desequilibrado, tendo que driblar o marcador, não estando de frente com o goleiro. Então, acho que em situações claras de gol, o jogo contra o Farroupilha ainda levou mais perigo. Mas, claro, em situações de defesa, de estar defendendo questões de posicionamento, de movimentação, acho que esse sim exigiu um pouco mais e foi bem. Em alguns momentos achei até que o Thiago, por exemplo, né, que eu tinha elogiado tanto, o Thiago Henrique, ele acabou perdendo o tempo de bola, né, em alguns lances que a bola quicava, ele tentava o cabeceio e perdia o tempo, né, foram 2 situações, né, que eu me lembro que isso aconteceu e que gerou, né, uma sequência ofensiva pro Bagé. Claro que nenhuma das duas levou perigo, mas teve finalização, tem um Michel, então a gente viu hoje um Saulo que foi mais exigido e acho que correspondeu de uma maneira positiva. A gente viu um Thiago Baiano também, defensivamente muito bem. O próprio Strite foi mais exigido defensivamente porque o Luft estava
7: tendo bastante reação, né, ali nas costas dele.
6: Então, no geral, eu vi que foi um Brasil que defensivamente foi um pouco mais exigido sem que tivesse essa situação clara de gol. Por outro lado, eu acho que foi um Brasil que ofensivamente criou, teve oportunidades de gol, né? O gol sai numa bela jogada do Daniel, mas acho que até pela questão, como eu falei, né, de ser um jogo truncado, um jogo muito faltoso, o Brasil teve um pouco mais de dificuldade, porque ambas as equipes, quando tentavam ter um ataque, era machadada já direto para matar a jogada e não ter esse tipo de ação tão considerável no último terço. Mas foi um Brasil que, ainda assim, né, já por ter aproveitado a chance logo cedo, conseguiu abrir o placar, uma boa jogada do Daniel, uma boa finalização do Morbeck. Brasil que teve ainda outras ações positivas, né, ultrapassagens dos laterais, o Guti um pouco mais aberto na direita, o Givigi tentando chegar perto, né, sempre onde a jogada estava para ser uma opção de passe mais central. Acho que o meio-campo, mais uma vez, achei o Gelati meio apagado, mas a partir do momento que um volante não aparece tanto e a equipe adversária não consegue criar, é porque o volante fez a parte dele, que era marcar e tirar o 10, o Johan, acho que era o 10 do Bagé, mal se falou o nome dele, eu não me lembro de uma ação com bola dele. Então, mostrou que realmente o meio de campo do Brasil conseguiu dificultar a situação criativa da equipe do Bagé. O Alan, para mim, é sensacional, assim. Tem uma hora que ele fica para trás, ele sai uns 3, 4 metros atrás do jogador do Bagé e ele chega dando um carrinho perfeito só na bola para desarmar. No segundo tempo, a mesma situação. É um jogador que é incansável, né? Uma marcação muito acima da média, assim, de volantes. Ele marca muito bem, ele está sempre na jogada. Ele não desiste de nenhuma jogada. E aí até, não me lembro qual dos jogadores falou, se foi o Strite, né, da questão de querer tanto, né, de sentir que o jogo estava tão pegado, e tu querer ganhar todas as divididas. Numa dessas, o Alan acaba chegando, ele chega primeiro na bola, mas na sequência do lance ele vai dar em cheio do jogador, né, e acaba sendo, para mim, bem expulso, mas fica um asterisco para uma partida que para mim estava sendo de gala do Alan defensivamente, na questão de marcação e de desarme, de roubada de bola e de início de criação das jogadas. Mas foi um Brasil que, na maneira Gilson ainda de jogar, conseguiu a vitória. Agora é entender, né, os processos, os estilos de jogo, né? Ontem falou um pouco sobre essa questão tática e falou de várias questões, né, de formações. Então pode ser um treinador que traga algumas novidades, né? A gente vai ver ao longo também da entrevista de amanhã como entende o futebol, como pensa e como visualizou até mesmo esse jogo. Até foi algo que os torcedores falavam: ah, não conhece o futebol gaúcho, não conhece divisão de acesso. Hoje foi apresentado para um jogo de gauchão, um jogo do estilo do futebol gaúcho. A gente volta e meia tenta falar: ah, porque o futebol gaúcho já não é mais aquele futebol truncado, aquele futebol de marcação, aquele futebol pegado. É isso e ponto. Não sei se em algum momento vai mudar. O futebol gaúcho é um futebol de briga, de disputa de primeira e segunda bola, de chegada firme e de imposição física. É isso. Não, não tem como querer fugir da realidade, a realidade é essa. Já foi apresentado o que é. Então, para a Série D, as coisas são um pouco diferentes, porque tu enfrenta equipes de outros estados, mas na Copinha vai ser isso, vai ser essas guerras. Na Série A2, principalmente, porque vão ter equipes ainda mais qualificadas, vão se enfrentar, inclusive, novamente, né, o Brasil e o Bagé na Série A2, mas claro que ainda tem o jogo agora do retorno, já sob o comando do novo treinador. Então, o Laércio vai ter agora... Já foi apresentado ao que é o futebol gaúcho e ao que a torcida até mesmo, né, exige, né, de garra, de entrega dentro de campo. E é isso que ele vai ter que equilibrar, né? Talvez um estilo que ele tenha um pouco diferente, um pensamento diferente, mas que tu precisa. Qualidade, né? Às vezes posse de bola, tu vai ter que jogar futebol, mas tu também vai ter que, às vezes, vencer na garra, na imposição física. Então, vamos ver como que ele vai se sair disso. É um treinador com ideias novas, de escola diferente, e que, pelo menos para esse jogo contra o Blumenau, não vai ter tanto tempo para já implementar o seu estilo de jogo, as suas ideias. Talvez seja mais um mesclado e ainda um pouco do que era feito com o Gilson. Para mim, o principal vai ser a equipe que vai a campo, porque vários jogadores hoje com certeza se desgastaram, né? Jogar ali 20 minutos com dois jogadores a menos é difícil. Já é uma partida, né? Numa quarta-feira, tem jogo no domingo, então tem o desgaste normal com esse acréscimo. Então, até pela questão, né, de ter, como eu falei, zerado um pouco a questão de avaliação por parte de um novo treinador, né, ele chega zerado, já teve uma avaliação prévia de alguns atletas e vai ver dos treinamentos também como vai ser o funcionamento. Não acho que vai ter muita mudança, mas podemos ter um 4-4-2, uma mudança tática, né, tentar jogar com o Yuri Morbeck, né, tudo que também já foi feito, porque como eu falei, principalmente na questão ofensiva, o Gilson tentou de tudo, literalmente de tudo que era possível, e ainda assim não deu certo. Agora é entender que contra o Blumenau vai ser um outro nível de jogo. Um jogo bem mais difícil contra uma equipe que é muito qualificada, que voltou à liderança, inclusive, desse grupo A16. Então, se hoje o nível foi um jogo pegado, talvez seja um jogo pegado também no domingo, mas que tecnicamente vai exigir bem mais, e aí parte também do treinador, de passar isso para os atletas, e dos atletas, principalmente em campo, entenderem essa necessidade e essa exigência maior, Fernando.
5: É isso, é isso. 10 horas e 16 minutos. João, rapidamente, olha esse recado aqui lá no nosso YouTube. Esse entretenimento só a Copinha proporciona. Baita jogo para quem gosta da arte do futebol do interior. A Vanessa, que mandou lá no nosso YouTube, também entrou para a resenha, João. Sabe quem é, né?
6: Sei quem é. Mandar um beijo para ela e concordo plenamente, porque a gente aqui na própria cabine, o Lousada, a gente se olhava e comentava também sobre um lance e outro, e num geral foi um grande entretenimento, né? Porque também faz parte, né? O torcedor tava inflamado também, gostou, principalmente que o Brasil saiu com a vitória, mas aí eu tenho que voltar a falar, né? O entretenimento, ele acaba quando o torcedor invade o campo e agride o Yuri Bigode. É, aí passou totalmente do limite. Como eu falei antes, como estava falando antes da coletiva. Ali, às vezes, até alguma agressão faz parte, né, e está na regra. Se tu agredir um outro jogador, tu vai ser expulso, mas se está na regra, porque pode acabar acontecendo em algum momento. Então, tudo que aconteceu até a invasão de campo do torcedor e a agressão do Yuri Bigode faz parte do futebol. Eu acho que, tanto que eu até falei, bom, os jogadores, né, novamente com perdão da expressão, se cagaram a pau o jogo inteiro, 90 minutos de soco na costela, de empurrão, de solada, terminou o jogo, todo mundo se cumprimentou. Todo mundo saiu tranquilo, porque morre dentro de campo. E aí o problema é o torcedor invadir, agredir, tem a imagem da agressão, né? Tá em tudo que é local, aí já
5: as imagens da agressão.
6: Exatamente. E, olha, eu vou me surpreender, né? Por isso que eu já estou batendo o martelo, não sou o juiz que vai julgar o caso, mas provavelmente o Brasil vai perder um mando de campo ou mais até, porque se só com a invasão já tinha o pedido de alguns jogos de perda de mando, e no final ficou em um, e aí, né, vai e vem aí das ações, o Brasil ainda conseguiu se livrar e jogar, por exemplo, a final, né, a Supercopa, com o público. Agora teve invasão e teve agressão de um jogador adversário, com imagens disso. Então, dificilmente o Brasil vai se livrar, né, só com uma pecuniária, né, com uma pena em dinheiro. Vai ser muito difícil. Até confio que o doutor Alexandre Borba consiga fazer alguma mágica, mas sem mando eu acho muito difícil mesmo. Então, assim, o torcedor tem que entender, né, e tudo bem, o Bigode estava provocando, né, ficou ali parado, ele podia ter entrado pro túnel. Sim, podia, mas é provocação de um lado e provocação do outro. E aí, se ele sobe e vai agredir o torcedor, é uma outra situação. Porque aí não foi uma invasão de campo, foi ele, uma ação por parte dele que foi pro meio da torcida para brigar. Erro dele. Agora, quando o torcedor invade o campo para agredir, aí não dá pra gente passar pano, independente da situação, porque no final quem vai se prejudicar vai ser o clube. Tanto que a maioria dos jogadores, eles não vão no Yuri Bigode. Eles vão para tirar o torcedor porque eles sabem, vai ser pior muito para nós do que pro Bigode. O Bigode já tinha perdido o jogo. Então, assim, para mim foi um entretenimento, foi uma boa jornada de trabalho, foi um bom jogo, jogo estilo gauchão, estilo futebol gaúcho, né, e tudo, até as agressões tinham morrido no apito final. Aí passou do ponto da questão do só da invasão já seria errado. Tu invadir, tu agrediu o jogador adversário, pro Brasil ainda pode ser muito pior. Mas, né, é aprender. Até agora, o torcedor, talvez, e claro, a gente viu, não tinha, sei lá, 1.000 pessoas aqui, um fez isso. Mas basta um fazer para tu prejudicar o clube, como o teu torcedor também mandou a mensagem ali. Né, que é inconcebível que o torcedor acabe jogando contra, porque pode ser o clube que vai perder alguma questão financeira, que a gente sabe que não é uma boa situação financeira do Brasil, e principalmente, tu perde eu tava até falando com o Jorginho aqui, tu perde um mando de campo, é 25 a 30 mil reais que tu perde, porque tu vai gastar com segurança do mesmo jeito, tu vai gastar com policiamento, tu vai gastar com arbitragem, com ambulância, com alimentação para todos esses. Essa o pessoal pode ver, lá no site da federação tem, né, a questão, o boletim financeiro do jogo. Cada partida tu gasta entre 20 e 30 mil reais e tu tenta compensar o valor do ingresso, né, com a venda do ingresso. Se tu joga uma partida sem mando de campo, sem o seu torcedor, tu vai perder 30 mil reais basicamente. E 30 mil reais para um clube que está em recuperação judicial é um valor considerável. Então, estava tudo dentro dos conformes, dentro do entretenimento, até passado o ponto quando o torcedor invadiu e prejudicou o próprio clube. Quem vai ser prejudicado vai ser o Grêmio Esportivo Brasil,
5: que já está marcado no TJD, né, João? Já tem essa fama, né?
6: Esse é o ponto. Brasil, e só esse ano acho que já foram o quê? Dois ou três julgamentos, né? Claro que tem o truco e o retruco, no caso, mas julgamentos de várias situações. O Brasil tem mando, inclusive, a cumprir, se não me engano, na Série 2. Então, o Brasil já está marcado. O Brasil já está marcado no TJD e vai ser muito difícil até mesmo dos que eu conheço, o maior advogado da causa esportiva jurídica, né, o Dr. Borba. Até para ele vai ser muito difícil de livrar o Brasil.
5: Pois é, vamos ficar no aguardo, né, dos próximos capítulos disso daí, mais uma situação, né, e até, né, João, o torcedor, apesar dele ter sido identificado e tudo mais, entra na questão da segurança, né, o clube não conseguiu dar segurança à partida, né, já que o torcedor teve um contato com o atleta em campo, né.
6: Exatamente, até porque, por exemplo, nas questões do Clássico Brapel, por exemplo, né, os torcedores quebraram o estádio, teve confronto, teve rojão. Do mesmo jeito, por exemplo, Pelotas foi julgado, mas o Brasil também foi julgado porque, querendo ou não, a segurança dentro do estádio, até mesmo de torcida visitante, é do clube que mandante. Então, se quando é questões da torcida adversária, também cabe ao time mandante, quando é da própria torcida, aí só pode estourar dentro do Grêmio Esportivo Brasil.
5: É isso. Valeu, João Antônio Ferreira, comentarista da partida de hoje. Amanhã, então, João, 7:15, comentário esportivo contigo, né?
6: Com certeza, amanhã é comentário esportivo e, olha, vai ter bastante coisa para comentar, né? Chegada do novo treinador, o que foi todo esse jogo e, claro, já projetar um pouquinho essa sequência de trabalho do Brasil que volta a campo no domingo e nós estaremos aqui.
5: 7 horas da manhã no Bom Dia RU, 7 horas da noite no Papo da Bola. Valeu, João, bom final de quarta-feira aí, nos vemos amanhã no Papo.
6: Valeu, Fernando, valeu a todo o time da Bola Branca, a todo mundo que nos acompanhou, um grande abraço a todos e amanhã estaremos de volta para debater ainda mais e novamente, para encerrar, Parabéns ao Farroupilha, que foi até Bagé e buscou um ponto importante. Segue na briga. Quem sabe teremos Brasil e Farroupilha na semifinal, né? Não um contra o outro, mas os dois nas semifinais da competição.
5: Tá aí João Antônio Ferreira, comentarista da partida de hoje, mas é isso mesmo, né? Passando aqui a tabela desse grupo B, o Brasil 9 pontos, é o líder virtualmente classificado, Bagé segundo com 4, o Farroupilha tá com 2 pontos, olha, dá pra sonhar, Guarani de Bagé é o lanterna com 1 ponto, então o Farroupilha tá ali olhando, né, como quem não quer nada, né, o time... É, aquele que fica ali, né, sem almejar muitas coisas, mas claro, quem sabe, né, uma classificação à próxima fase. 10 horas e 25 minutos, eu vou trazer ele também para o debate, né, Wesley, que é setorista do Grêmio Esportivo Brasil. Wesley, um destaque sobre a partida, Brasil vence, um jogo que virou guerra, né, mas consegue uma vitória e amanhã de técnico novo.
8: Pois é, né, Fernando, rapidamente, né, chegando por aqui, né, uma boa noite novamente a todos os ouvintes, né, que tivemos ali no começo também do Esperando, mas uma partida de muitas situações, né, várias coisas acabaram acontecendo que envolveram, né, a partida em si, desde o primeiro tempo, que foi um pouco mais morno, né, a gente viu o Brasil abrindo placar cedo, conseguindo controlar ali bastante a partida em si, sem ter também grandes oportunidades, né? E no segundo tempo, acaba aqui dois lances, né? Até o segundo tempo ele já começa, a gente vê que ele já começa um pouco mais agitado do que foi a primeira etapa, né? O Brasil que tentava ali estar chegando mais também ao gol da equipe do Bagé, o Bagé que tentava estar respondendo até por estar perdendo na partida, e acabou que conseguiu ficar ainda com dois jogadores a mais, uma proeza que eu acho que eu não vi uma situação como essa há bastante tempo, de ter aí uma equipe com dois jogadores a menos, né, e acabou que o Brasil tem ali em dois lances em sequência até mesmo, e dá essa oportunidade a um Bagé que se mostrou muito abaixo, né, eu acho que esse é um ponto também interessante da gente, claro, a gente vai ampliar aí na nossa programação, mas uma diferença técnica de qualidade que se mostrou muito grande, porque o Bagé ele joga talvez meia hora com dois jogadores a mais e ele não consegue levar perigo ao Grêmio Esportivo Brasil, o David tem apenas intervenções, então é um Bagé que se mostrou muito abaixo, o Guarani veio aqui e talvez tenha dado menos trabalho ainda que o Bagé para o Brasil, né? E
5: concordo.
8: É, né? E mesmo assim o Bagé teve, claro, dois jogadores a mais e levou pouco perigo, mas no primeiro tempo e durante ali o segundo tempo, no momento que estava o 11 contra 11, o Bagé ainda estava, né, tentando fazer alguma coisa, e estava um jogo um pouco mais físico, um jogo mais pegado, né, uma tensão um pouco maior. Contra o Guarani, a gente viu praticamente um treino por parte do Brasil, e vencendo pelo placar de 2-0 com tranquilidade, né, e contra o Farroupilha, claro, aí a diferença é ainda maior, e hoje à tarde a gente viu que o Farroupilha conseguiu estar empatando mais uma vez em Bagé, mais uma vez conseguindo pontuar fora de casa, e acho que são pontos interessantes que envolvem o nosso futebol daqui. Um Farroupilha que segue vivo, porque tem 2 pontos, né, e o Bagé ficou aí nos 4 pontos, então não custa nada sonhar ao Grêmio Atlético Farroupilha, e um Brasil que hoje, principalmente, e pegando também a primeira rodada contra a equipe do Guarani, mostrou que a qualidade e o nível técnico está à frente, pelo menos à frente deste grupo B da competição desta Copa da Federação Gaúcha de Futebol, Fernando.
5: Perfeito, valeu Wesley, até amanhã no Papo da Bola a gente vai destrinchar essa partida e também falar do Farroupilha.
8: Até amanhã, já deixaram o convite também para o lance rápido, né, às 4 horas da tarde, estaremos também presentes, né, e trazendo aí entrevistas, né, informações, recuperando também, é claro, as vozes que a gente teve jogadores pós-jogo, teve o Hélio Vieira falando com a imprensa, então vamos estar recuperando e até chamar também os ouvintes, né, lá para o nosso Instagram, o @radiouniversidade, porque vai ter novidade, né, a partir da próxima semana, a partir do dia 1º de junho, né, que teremos aí a virada de mês e a virada de mês com novidade na Rádio Universidade. É, teremos isso aí, uma duplicata, né, por parte do esporte, né, que vai ser o lance rápido saindo desse horário das 4 horas da tarde, indo para o horário das 6 horas, então vai ser das 6 às 7 com o lance rápido e das 7 às 9 com o Papo da Bola, isso a partir da próxima segunda-feira, já trazendo aí também, mas lá no nosso Instagram, o @radiouniversidade, está tudo ali certinho, bem explicado para o nosso ouvinte, deixando aqui uma boa noite a todos e amanhã estaremos de volta na programação esportiva da RU.
5: Valeu Wesley, isso mesmo, né? Teremos informação e debate coladinhos ali a partir então do dia 1º de junho, né? Então, lance e rápido, como era antes, né? O horário do esporte, horário nobre aqui da Rádio Universidade. 10h29 e o nosso Sala de Imprensa vai ficando por aqui. Agradecendo a vocês que ficaram até agora conosco, a grande interatividade, a resenha lá no YouTube, no WhatsApp. Né? Contamos mais uma vitória do Grêmio Esportivo Brasil. O Brasil vence o Bagé por 1-0 e encaminha a classificação na Copa FGF. Então amanhã, 7 horas da manhã, o Bom Dia RU, 10 horas Futebol Online, às 4 ainda o Lance Rápido, né? A última semana do Lance Rápido neste horário, e às 7 horas o Papo da Bola, trazendo toda a repercussão de 1 para o Brasil, 0 para o Bagé e 0 para o Guarani, 0 para o Farroupilha. O Chavante que volta a campo no próximo domingo, 4 horas da tarde, contra o Blumenau no Bento Freitas, e o Farroupilha na quarta-feira, 3 horas da tarde, contra o Guarani na Boca do Lobo. De minha parte, muito obrigado a todos. Tenham uma boa, uma reta final de quarta-feira e até amanhã. Tchau!
9: Gelati para Daniel, intermediária Daniel, escapou da marcação, deixou o Morbeck na cara do gol, Morbeck!

Brasil! É do Brasil! Orbeck, o artilheiro, o centroavante. Se no último jogo ele perdeu chance clara, agora ele recebeu na cara do gol e bateu sem chances para o goleiro Marcos. 16 minutos do primeiro tempo. É o Brasil líder, cada vez mais líder da Copinha, com gol de Morbeck, abrindo o placar, fazendo a festa aqui na Baixada. 1 para o Brasil, 0 para o Bagé.

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1: Olá, boa noite.
2: Boa noite para você que nos acompanha em todo o país.
1: Quarta-feira, 27 de maio de 2026.
2: Vamos ao destaque do dia, desenvolvimento para a região norte.
1: Avanço das obras na BR-319 que conecta Manaus a Porto Velho.
2: O presidente Lula anuncia mais de 380 milhões de reais em recursos do novo PAC para a rodovia.
3: Ambientalmente vai ser a estrada mais moderna do mundo. Qualquer estrangeiro que vier dar palpite na questão climática aqui, a gente vai mostrar o que é que nós fizemos aqui.
1: Luz para Todos. Iniciativa vai levar eletricidade para mais de 75 mil pessoas em 86 municípios no Amazonas.
2: Petrobras e Transpetro anunciam investimentos no estado. Luciana Colares de Holanda.
4: O Amazonas vai receber 2 bilhões e 800 milhões de reais para ampliar a produção de gás natural e também a frota de embarcações para transporte de combustíveis.
1: E ainda, segurança.
2: Parceria inédita com a Uber quer ampliar o alcance de alerta para localização de crianças e adolescentes desaparecidos.
1: Você vai ouvir também que estudo revela queda de 7,4% no número de homicídios em 2024. Luana Karen.
5: Foram 42.590 homicídios em 2024, o menor número de homicídios da série histórica iniciada em 2014.
2: Hoje, na apresentação da Voz do Brasil, eu, Mariana Jungmann e Luciano Seixas.
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2: O Amazonas vai receber investimentos superiores a 7 bilhões de reais.
1: São obras para aumentar a produção de energia, de gás natural, construção naval.
2: Somente na prospecção de gás serão gerados cerca de 14 mil empregos.
1: Os anúncios foram feitos pelo presidente Lula.
4: O Amazonas vai receber 2 bilhões e 800 milhões de reais nos próximos 5 anos para ampliar a produção de gás natural e também a frota de embarcações para transporte de combustíveis. Os recursos são da Petrobras e da Transpetro. Hoje, o gás natural de Urucu gera 65% da energia elétrica consumida em Manaus e em outros 5 municípios. Segundo a presidente da Petrobras, Magda Chambriá, os investimentos vão garantir a maior reserva de gás do país.
6: Estimamos com esse investimento um aumento de produção de 20% e uma geração de 14 mil empregos nessa região amazônica.
4: O estaleiro Bertolini vai ser o responsável pela construção de 18 barcaças. O presidente Lula destacou a importância da retomada da indústria naval brasileira.
7: Se a gente não fizer essas barcaças aqui, a gente não gera emprego, a gente não gera conhecimento tecnológico, a gente não forma bons profissionais. É a primeira vez que vocês vão produzir uma barcaça aqui e vai entrar no mar.
4: O presidente Lula também anunciou um pacote de investimentos em infraestrutura, energia, desenvolvimento regional no estado e medidas socioambientais. O valor total chega a quase 5 bilhões de reais. Na área de infraestrutura, o destaque é o avanço das obras na BR-319, que conecta Manaus a Porto Velho, em Rondônia. São mais de 380 milhões de reais em recursos do novo PAC. O ministro dos Transportes, Jorge Santoro, garantiu que toda a rodovia vai estar em obras ainda no primeiro semestre.
8: É uma rodovia em que vai fazer com que a gente coloque Manaus com acesso pavimentado ao resto da malha rodoviária nacional.
4: Para a segurança energética, o pacote de investimentos chega a 3 bilhões e 300 milhões de reais. Entre os investimentos, 785 milhões de reais serão aplicados no programa Luz para Todos, levando energia para 75 mil pessoas. O governo do Brasil também apresentou o projeto projeto do novo terminal hidroviário Manaus Moderna, que receberá 876 milhões de reais do novo PAC. Será o maior porto hidroviário de passageiros do mundo, segundo o ministro de Portos e Aeroportos, Tomé Franca.
9: Dando dignidade para quem precisa fazer o transporte nos nossos rios, para quem precisa fazer o escoar da produção, do artesanato.
4: O presidente Lula destacou a importância dos investimentos no estado do Amazonas.
3: É preciso que tenha empresários que acreditam no Brasil, é preciso que tenha dono de estaleiros que acreditam no Brasil, e a gente vai poder falar no mundo inteiro que quem quiser construir balsa de qualidade, venha para Manaus.
4: E a cultura também vai receber recursos. A Petrobras anunciou que vai patrocinar o Festival Folclórico de Parintins, com investimento de 5 milhões de reais. De Manaus, no Amazonas, Luciana Colares de Holanda.
2: A Secretaria Nacional de Defesa do Consumidor instaurou o processo administrativo para punir plataformas de aplicativos que não estão informando a composição dos preços cobrados em seus serviços.
1: Uma portaria da Secretaria estabelece que as empresas devem informar os valores pagos pelos usuários e o quanto é repassado aos trabalhadores.
2: Duas empresas estariam descumprindo a norma, iFood e Kita, e estarão sujeitas ao pagamento de multa que pode chegar a 14 milhões de reais. Outros 7 aplicativos estão em monitoramento.
1: O ministro da Secretaria-Geral da Presidência da República, Guilherme Boulos, afirmou que o cumprimento da portaria não é opcional.
10: Essas empresas têm que oferecer transparência. Não é opcional cumprir uma portaria da Secretaria Nacional de Defesa do Consumidor. A empresa não escolhe se ela vai cumprir ou não a portaria. Cumprir essa portaria é uma obrigação das plataformas e aquelas que não cumprirem pagarão um preço com multa.
2: O consumidor que não identificar essas informações na nota fiscal pode registrar uma reclamação na plataforma consumidor.gov.br ou no PROCON da sua cidade.
1: Lei de acesso à informação, portal da transparência e agora a nova plataforma informa.br. São ferramentas para aumentar a transparência da gestão pública.
2: Elas são utilizadas como parte do trabalho da Controladoria Geral da União para a fiscalização preventiva e combativa da corrupção e das fraudes em contratos públicos.
1: Essa atuação também é integrada com outros órgãos públicos para o combate ao crime organizado.
2: Hoje a gente conversa com o ministro da CGU, Vinícius Marques de Carvalho, sobre a agenda Governo Aberto, que está em destaque essa semana. Boa noite, ministro.
11: Boa noite, Mariana. Boa noite, Luciano. Boa noite aos ouvintes da Voz do Brasil.
2: Ministro, a gente está, então, na Semana Governo Aberto, né? E foi lançada uma plataforma informa.br, que vai entrar em operação agora em junho. Como é que vai funcionar essa plataforma? Como é que ela ajuda o trabalho de fiscalização da CGU? O que ela traz de novo?
11: Essa plataforma tem por objetivo facilitar ainda mais a vida dos cidadãos e das cidadãs brasileiros que precisam acessar informações do governo federal. Né? Hoje, como vocês mencionaram, nós temos o Fala BR, nós temos o site dos ministérios ou dos órgãos públicos, nós temos também o Portal da Transparência, a Lei de Acesso à Informação. O que essa plataforma nova faz? Ela agrega tudo isso num sistema único usando inteligência artificial. O que, que isso quer dizer na prática? A pessoa pode entrar na plataforma, digitar a informação que ela quer, a pergunta que ela quer. Se essa informação ela já está publicada em algum site do governo federal, em algum portal público de informações, ela vai ser direcionada diretamente para a informação, ou seja, nós vamos entregar a informação direto para ela. Se essa informação não está publicada, mas é uma informação que ela pode ter acesso, ela vai ser direcionada para pedir a informação via lei de acesso à informação. Então, hoje, na situação até agora, ela tem que vai ir na lei de acesso à informação via Fala BR ou tentar procurar no portal da transparência e meio que tentar adivinhar onde vai estar a informação. Agora não. A partir do Informa BR, ela vai só pedir a informação e ela vai ser para ela vai ser entregue a informação, ela vai ser direcionada para onde essa informação está.
1: Ministro, embora a gente esteja falando dessa semana de eventos relacionados à transparência da gestão pública, né, a semana Governo Aberto, essa agenda Governo Aberto já ocorre há mais tempo, né, e implementou diversas mudanças nessa área. O senhor pode falar um pouco mais sobre esses ajustes feitos no trabalho da CGU nos últimos anos? Quais foram os ganhos?
11: Na verdade, a parceria do Governo Aberto começa lá com o governo da presidenta Dilma, lá em 2011. É algo muito inovador, muito importante para a cidadania brasileira, porque aumenta a confiança da cidadania no Estado, da população no Estado. Nós já tivemos um resultado recente muito positivo de uma pesquisa da OCDE que diz que a confiança da população nos serviços públicos subiu de 26% em 2022 para 42% esse ano. E no governo federal, de 24% para 38%. Isso se deve, entre outras coisas, a uma série de mecanismos e instrumentos que nós lançamos mão. Por exemplo, o Portal da Transparência. O Portal da Transparência, com as informações que nós colocamos lá, por exemplo, relacionadas a emendas parlamentares, relacionadas a uma série de informações públicas que já deviam estar lá, como, por exemplo, os benefícios fiscais, aquelas pessoas que são beneficiárias de políticas públicas, como o Pé de Meia, tudo que está sendo investido nesse tipo de programa está lá no portal. Então, em função disso, o portal, por exemplo, teve um aumento de mais de 30% de usuários. Isso aumenta a confiança da população também nas informações públicas. Outra coisa importante, lei de acesso à informação. Colocamos fim ao sigilo de 100 anos, né, que era um problema do governo anterior. Em 2022, por exemplo, um governo que era pautado pelo sigilo colocou mais de 7 mil casos em sigilo de 100 anos. Nós reduzimos isso drasticamente. No ano passado, nós tivemos só 70 casos de sigilo de 100 anos. Então, isso é a implementação de uma agenda de transparência do governo do presidente Lula para garantir que a população tenha acesso à informação.
2: Agora, ministro, recentemente a CGU participou de ações da Polícia Federal para combate a fraudes em licitações e corrupção no Ceará, na Bahia, também em outros contratos públicos federais em outros estados, né? Piauí também tivemos. Como é que funciona essa integração da CGU com a Polícia Federal e outros órgãos de investigação?
11: Essa integração ela é decisiva para o combate à corrupção, não só da CGU com a Polícia Federal, como também com o COAF, com a Receita Federal. Todos os órgãos que têm algum objetivo ou alguma missão relacionada ao controle, à fiscalização e à responsabilização de quem comete fraudes ou crimes ou comete algum tipo de ato de corrupção. O presidente Lula, ele pediu explicitamente para que nós sejamos intransigentes no combate à corrupção. Para que nós não deixemos nada passar, investigamos com muito afinco. E para isso a gente precisa se coordenar. Se cada órgão atuar sozinho, a direção, cada um vai para um caminho, cada um vai para uma direção e não funciona direito. Então, só para vocês terem uma ideia do efeito desse tipo de agenda conjunta, só o ano passado nós realizamos 76 operações com a Polícia Federal, com prejuízo de 13 bilhões de reais apurados nessas operações. Se você somar tudo o que foi apurado em todos os anos anteriores, não chega a um quinto disso. Isso porque nós conseguimos investigar com mais cuidado, colocar a lupa nos casos que vinham de lá de muito tempo. Esses esquemas eles existiam em governos anteriores. O caso do Master, por exemplo, o caso do INSS, são todos casos que já vinham lá de trás e que nós, felizmente, interrompemos no governo do presidente Lula.
1: Inclusive, ministro, o governo do Brasil vem desenvolvendo um trabalho integrado aí para o combate ao crime organizado, envolvendo vários ministérios e órgãos de inteligência. Como é a participação da CGU nessas investigações, nessas operações?
11: A CGU opera, como eu disse, em conjunto com a Polícia Federal em várias dessas investigações. Muitas vezes nós temos casos de corrupção que estão vinculados a organizações criminosas, em licitações públicas e contratos públicos. Importante dizer aqui também que isso tem sido uma prioridade do governo do presidente Lula, né, do governo brasileiro. Recentemente foi lançado um programa de enfrentamento ao crime organizado com quatro eixos. Um eixo voltado para asfixia financeira, combate a homicídios, controle de armas e também lidando com as questões dos presídios. Esses quatro eixos somados vão comportar um investimento de mais de 10 bilhões de reais, o que é algo inédito no Brasil, que demonstra a prioridade do presidente Lula, e a CGU está envolvida em todos esses esforços.
2: Ministro, para a gente concluir, como é que é a relação da CGU diretamente com o cidadão, né? Alguém que queira, por exemplo, apontar uma irregularidade, denunciar problemas num contrato público que ela tenha conhecimento, essa pessoa consegue falar diretamente com a CGU? Como é que ela pode fazer isso?
11: Ela consegue, nós temos a ouvidoria da CGU, Fala BR, que é um caminho muito tradicional e conhecido, mas que é sempre importante a gente divulgar, que as pessoas podem entrar lá e fazer as suas denúncias, fazerem as suas reclamações, fazerem as suas sugestões. Nós, inclusive, estamos usando todo esse material da ouvidoria que nós recolhemos com essas reclamações para direcionar para os ministérios e acionar os ministérios. Então, na medida em que as reclamações aumentam em relação a um determinado tema, nós já acionamos o ministério para o ministério resolver ou determinado órgão resolver antes que o problema ganhe uma dimensão maior. Nós estamos intensificando esses esforços e tem funcionado muito bem.
1: Muito bem, nós conversamos com Vinícius Marques de Carvalho, ministro da Controladoria Geral da União. Muito obrigado, ministro. Ministro, pela entrevista aqui à Voz do Brasil.
11: Obrigado.
2: Em 2024, o Brasil atingiu o menor índice de homicídios da série histórica, iniciada em 2014.
1: Mesmo assim, o número continua alto. Foram mais de 42 mil homicídios.
2: Por isso, o governo tem investido em políticas públicas voltadas para a segurança pública, como, por exemplo, o programa Brasil contra o Crime Organizado, com investimento de 11 bilhões de reais.
5: O Brasil registrou em 2024 o menor número de homicídios da série histórica iniciada em 2014. Os dados estão no Atlas da Violência, elaborado pelo Instituto de Pesquisa Econômica Aplicada, IPEA, em parceria com o Fórum Brasileiro de Segurança Pública. De acordo com o levantamento, foram 42.590 homicídios em 2024, uma queda de 7,4% comparada a 2023. Já em relação a 2014, a redução foi de 33,4%. O secretário nacional de Segurança Pública, Chico Lucas, destaca as causas dessa redução.
12: Isso tudo é fruto de uma série de ações e de políticas públicas implementadas. Uma é a maior integração entre as forças de segurança, os entes federativos, com um aporte maior de recursos por parte da União e a cobrança para que esses crimes sejam mais esclarecidos. Sem falar de outra política pública muito importante nos últimos anos, que foi a restrição ao acesso às armas.
5: Mas o documento também traz um alerta importante. Os pesquisadores identificaram um aumento expressivo das chamadas mortes violentas por causa indeterminada, casos em que não é possível afirmar oficialmente se a vítima morreu em acidente, suicídio ou homicídio. De acordo com o Atlas, as mortes violentas por causa indeterminada saltaram para 17.207 em 2020.

0: todo inquérito precisa ter um final dentro de um prazo de esclarecimento.
1: O levantamento mostra ainda que a violência continua atingindo principalmente jovens do sexo masculino, negros e moradores de áreas vulneráveis. Em 11 anos, mais de 300 mil jovens entre 15 e 29 anos foram assassinados no Brasil. O coordenador da pesquisa e técnico do IPEA, Daniel Ricardo de Castro Cerqueira, afirmou que muitas vezes a violência que acomete o jovem surge ainda na infância.
2: Muitas vezes, quando a criança nasce, muitas vezes tem problema de negligência dos próprios pais, muitas vezes. Depois começa, a criança muito cedo já começa a ser vítima de violência sexual e depois, mais à frente, violência física, né? Quando eventualmente termina sendo morta à frente.
1: Pelas redes sociais, o presidente Lula destacou a redução histórica na taxa de homicídios, mas afirmou que o número absoluto ainda é muito alto. Lula declarou que a curva descendente aponta para um caminho que tende a se consolidar com a série de políticas anunciadas e em aplicação pelo governo do Brasil ao longo dessa gestão. Entre as medidas citadas pelo presidente está a lei antifacção, que endurece penas e dá agilidade ao confisco de bens de lideranças do crime organizado, o programa Brasil contra o Crime Organizado, que prevê a aplicação de 11 bilhões de reais em 2026 para desarticular estruturas criminosas, o Pacto Nacional contra o Feminicídio e o fortalecimento das ações de inteligência das Polícias Federal e Rodoviária Federal. Reportagem Luana Karen.
3: No combate ao desaparecimento de crianças e adolescentes, cada minuto conta.
4: O Ministério da Justiça e Segurança Pública firmou uma parceria com a Uber para que alertas passem a ser exibidos dentro do aplicativo.
3: Agora qualquer celular pode ser canal estratégico para salvar vidas.
5: Com a medida, motoristas, parceiros e usuários do aplicativo que estiverem num raio de até 160 quilômetros do desaparecimento vão receber mensagens dentro do aplicativo Uber. O diretor de Operações Integradas e de Inteligência da Secretaria Nacional de Segurança Pública, José Anchieta Neto, destacou a importância de usar a tecnologia a serviço da segurança pública.
6: Esses aplicativos de mobilidade urbana, eles estão gerando renda e são responsáveis por centenas de milhares de deslocamentos, então eles têm que estar dando um passo à frente, um passo a caminho da promoção da segurança pública.
5: As primeiras horas após o desaparecimento de crianças e adolescentes são decisivas para localizar as vítimas. Por isso, o objetivo é acelerar a divulgação das informações e alcançar rapidamente pessoas que estejam próximas da região onde os casos acontecem. É o que destacou o chefe de relacionamento para assuntos de segurança da Uber, Leandro Segala.
7: Quando a gente conversa com autoridades que atuam na investigação de pessoas desaparecidas, tem um ponto comum que eles sempre se referem. O quanto é importante aquelas primeiras horas após o desaparecimento para o retorno seguro desse menor. Essa cooperação coordenada entre poder público, iniciativa privada, comunidade e tecnologia, acho que tem de fato a chance de salvar vidas.
5: A parceria amplia o alcance do chamado Alerta Amber, sistema utilizado para divulgar informações sobre crianças e adolescentes desaparecidos em situação de risco. O mecanismo envia imagens e dados da ocorrência para pessoas próximas ao local do desaparecimento. Pela primeira vez no Brasil, uma plataforma de mobilidade urbana também passa a integrar essa rede de comunicação emergencial. A diretora do Sistema Único de Segurança Pública, Isabel Freitas, falou sobre como a ação pode mudar a realidade das pessoas desaparecidas no país.
8: Uma criança localizada é uma criança que não foi vítima de um crime pior e é uma família que não passou por esse sofrimento.
5: Só no ano passado, mais de 85 mil pessoas desapareceram no Brasil. 21 mil delas eram crianças ou adolescentes. Reportagem Márcia Fernandes.
4: De turistas estrangeiros no Brasil aumentaram 9,2% nos primeiros quatro meses do ano em relação ao mesmo período de 2025.
3: O valor chegou a 20 bilhões e 200 milhões de reais, segundo o Banco Central.
4: E o ministro do Turismo, Gustavo Feliciano, está na China, onde participa de uma série com o objetivo de atrair mais turistas ao Brasil.
3: Recentemente, o governo brasileiro isentou a exigência de visto para turistas chineses.
9: Vamos traçar ações e estratégias para que a gente possa, com a política de isenção do visto do governo federal, aumentar o número de turistas chineses no nosso país.
10: Eu tenho certeza que realizaremos ótimos negócios para promover o destino Brasil aqui na China.
4: O Brasil recebeu 103 mil turistas chineses em 2020.

0: 2025, uma alta de 35% em relação ao ano anterior.
1: Apenas nos quatro primeiros meses do ano foram quase 40 mil visitantes, um crescimento de 33%.
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1: Fique agora com o Minuto do TCU. Em seguida, as notícias do Poder Judiciário e do Congresso Nacional. Boa noite.
0: Boa noite para você e até amanhã.
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4: O Tribunal de Contas da União fez auditoria para avaliar o financiamento da atenção primária à saúde no Sistema Único de Saúde. O serviço é a porta de entrada do SUS e inclui ações de vacinação, consultas, pré-natal e outros atendimentos. A fiscalização analisou o modelo de repasse de recursos para estados e municípios. 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Também falta definir indicadores para distribuir os recursos de forma adequada. 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O tribunal fez recomendações para aperfeiçoar o sistema. 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
3: 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Você vai ouvir agora notícias do Poder Judiciário.
5: Plenário do STF decide que shoppings devem criar espaço de amamentação para empregadas lactantes.
6: TST define lista com o nome de 3 desembargadores indicados ao cargo de ministros da corte.
5: TSE homologa alterações nos estatutos dos partidos Democrata e Unidade Popular.
6: Boa noite, eu sou o Arthur Filho.
5: E eu sou Walter Lima.
6: O plenário do Supremo Tribunal Federal decide que shoppings devem criar espaço de amamentação para empregadas lactantes.
5: Empresas têm o prazo de até um ano para adequar os centros comerciais. Marcelo Della Libera.
7: O plenário do Supremo Tribunal Federal analisou um recurso que discute se a responsabilidade pela instalação de espaços destinados à amamentação e à guarda de filhos de trabalhadoras lactantes em shopping centers deve recair sobre os lojistas ou sobre a administração do empreendimento. A tese fixada foi no sentido de que a expressão estabelecimento, prevista na CLT, abrange os shopping centers em relação às empregadas dos lojistas que integram o centro comercial.
6: Presidente do STJ determina a continuação do curso de medicina ofertado à turma extra do Programa Nacional de Educação na Reforma Agrária, no campus Caruaru da Universidade Federal de Pernambuco.
5: O curso é oferecido a 80 alunos. Fátima Uchoa.
8: A turma extra de medicina iniciada neste ano é uma parceria entre a Universidade e o INCRA, que editaram resolução para a criação da turma e um edital para a seleção dos estudantes. Na ação popular contra essas medidas, um vereador alegou violação à moralidade administrativa. O TRF5 determinou a interrupção das atividades após o fim do primeiro semestre letivo. Mas, para o presidente do STJ, ministro Herman Benjamin, manter essa decisão colocaria em risco a organização administrativa da Universidade Pública, o que ocasionaria lesão à ordem pública. Segundo o ministro, a turma especial do curso de medicina atende ao princípio da igualdade de condições no acesso ao ensino.
6: TST define lista com o nome de 3 desembargadores indicados ao cargo de ministros da corte.
5: Os selecionados são das regiões Nordeste e Norte. Rocine Gomes.
9: Os selecionados estão disputando a vaga da ministra Dora Maria da Costa, que se aposentou do Tribunal Superior do Trabalho depois de 18 anos. Foram eleitos ao cargo a desembargadora Maria de Nazaré Medeiros Rocha, do TRT da 8ª Região, que abrange o Pará e o Amapá. O desembargador Sérgio Torres Teixeira, do TRT da 6ª Região, em Pernambuco. E a desembargadora Hermenegilda Leite Machado, do TRT da 13ª Região, na Paraíba. A lista com os nomes será enviada ao presidente da República. É ele quem escolhe.
6: TSE homologa alterações nos estatutos dos partidos Democrata e Unidade Popular.
5: As duas legendas terão 90 dias para providenciar as alterações. Rimac Souto.
10: Para o Democrata, os ajustes são relacionados ao prazo máximo de vigência de órgãos partidários provisórios, limitado a 4 anos. O plenário do TSE ainda determinou que fique explícito o caráter voluntário das contribuições financeiras à legenda. O TSE também aprovou parcialmente o requerimento da Unidade Popular e determinou que o partido inclua explicitamente nas normas internas o tempo de vigência de seus órgãos provisórios, além de medidas de combate à violência política contra a mulher.
6: Tribunal Regional Federal da Primeira Região condena União e autarquias por demora na titulação de terras quilombolas do Amapá.
5: A decisão é resultado de ação do MPF. Vanessa Pereira.
11: Na decisão, a Justiça condenou União, INCRA, IMAP e Fundação Cultural Palmares de forma solidária ao pagamento de mais de 3 milhões de reais em indenização por danos morais coletivos. Além disso, estabeleceu o prazo de 3 anos para a conclusão de todos os processos de identificação, delimitação e titulação definitiva das comunidades quilombolas do Amapá, sob pena de multa de R$100 mil por mês de atraso.
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6: Uma boa noite a você.
5: Até amanhã.
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2: Está no ar o Jornal do Senado.
12: Eu sou Paula Groba.
13: E eu sou Humberto Pinheiro.
12: E estes são os destaques de hoje do Jornal do Senado, que começa agora.
13: Senado aprova novos modelos de contratação para jovens entre 18 e 29 anos.
12: Dívidas rurais. Avança projeto para socorrer produtores endividados por desastres climáticos.
13: Plenário aprova regras para a Copa Feminina de 2027 e homenagem a jogadoras pioneiras.
12: Boa noite.
13: Boa noite.
12: O mercado de trabalho pode ganhar novas regras para ampliar a contratação de jovens sem experiência. O Senado aprovou um projeto que cria o contrato de primeiro emprego para pessoas entre 18 e 29 anos que nunca tiveram carteira assinada.
13: A proposta reduz encargos para as empresas, como a contribuição patronal ao INSS e a alíquota do FGTS. O repórter Douglas Castilho tem mais detalhes.
14: Com 10 milhões de jovens que não estudam nem trabalham, o Brasil ocupa a quarta pior posição no ranking mundial de pessoas entre 18 e 29 anos sem uma ocupação regular, segundo dados da OCDE, entidade que representa os países mais ricos. O projeto aprovado permite que as empresas que contratarem esses jovens sem nenhuma experiência prévia com carteira assinada terão a chamada cota patronal do INSS reduzida a 10%, o que é metade da exigida pelo regime comum. Haverá ainda a redução da alíquota do depósito do FGTS. O autor da proposta original, senador Irajá, do PSD do Tocantins, explicou o dilema enfrentado pelo que chamou de geração nem-nem.
15: Ora, é um dilema. Se ele não tem oportunidade, como é que ele vai ter experiência?
14: O novo regime de contrato diferenciado poderá ter o prazo de 6 a 24 meses, podendo ser renovado por 3 vezes, mas a qualquer momento durante a vigência do contrato, o empregador terá a possibilidade de transformar o vínculo temporário em um contrato permanente. O texto agora vai à sanção presidencial.
12: E avançou no Senado o projeto que mantém os incentivos fiscais da chamada Lei do Bem, usada para estimular investimentos em pesquisa, desenvolvimento e inovação tecnológica no país.
13: A proposta aprovada hoje pelos senadores preserva benefícios tributários concedidos a empresas que investem no setor e evita os cortes previstos na política de redução gradual desses incentivos, aprovada no ano passado. Repórter Patrícia Oliveira.
16: Poderão ser ser mantidos os incentivos fiscais concedidos a empresas que investem em pesquisa, desenvolvimento e inovação tecnológica. A proposta dos senadores Alci Lucas, do PL do Distrito Federal, impede que esse setor pare de receber apoio por meio de benefícios tributários. Os cortes estão previstos nas regras da política de redução desses incentivos aprovada no ano passado. O relator da matéria, senador astronauta Marcos Pontes, do PL de São Paulo, destacou que a chamada Lei do Bem gera 30 bilhões de reais com investimentos em inovação e tecnologia, eleva a produtividade, a competitividade e a geração de empregos qualificados.
17: Então, são incentivos que precisam ser preservados. É uma importância muito grande também para o Brasil como um todo, para o desenvolvimento econômico e social do país.
16: O senador também destacou que o projeto contribui para a previsibilidade das decisões de investimento em inovação por parte das empresas. A proposta segue para a Comissão de Assuntos Econômicos.
12: E a Comissão de Assuntos Econômicos aprovou o projeto que busca dar fôlego a produtores rurais prejudicados por secas, enchentes e outros eventos climáticos extremos. A proposta autoriza o uso de recursos do Fundo Social para renegociar e quitar dívidas no campo, sem cobrança de multas ou juros de mora.
13: A medida tem como objetivo evitar o endividamento crônico e garantir a continuidade da produção agrícola no país. O texto segue agora para o plenário do Senado com pedido de urgência. Repórter Alexandre Campos.
18: Pelo texto, poderão ser beneficiários da linha de crédito especial os produtores rurais, associações e consórcios que no período entre 2019 e 2025 tenham registrado em duas ou mais safras perdas de no mínimo 30% da renda bruta. Para produtores, a linha de crédito terá valor máximo de 10 milhões de reais e para associações 50 milhões de reais, com prazo de 10 anos e juros entre 3,5% e 7,5% ao ano. O relator, senador Renan Calheiros, do MDB de Alagoas, destacou a incorporação ao texto de medidas que impeçam exigências excessivas e restrições infralegais durante a regulamentação da matéria.
19: O projeto, sem dúvida nenhuma, oferece uma opção para que o governo atue permitindo a retomada da capacidade produtiva e a preservação da segurança alimentar nacional.
18: Líder do governo, senador Jax Wagner, do PT da Bahia, lamentou que as negociações com o executivo não tenham avançado.
20: Do jeito que está escrito o projeto, é para quebrar os bancos públicos, porque na taxa que eles querem é para botar um prejuízo lá em cima.
18: Pelo projeto, o governo também poderá ampliar sua participação no Fundo Garantidor de Investimentos para a cobertura de operações de crédito rural contratadas por produtores afetados por eventos climáticos adversos.
12: O presidente do Senado, Davi Alcolumbre, cobrou dos partidos a indicação dos integrantes da nova CPI da pedofilia, que terá 11 membros titulares e 7 suplentes.
13: O colegiado vai investigar crimes sexuais e outras violências cometidas contra crianças e adolescentes. Repórter Pedro Pincer.
21: O colegiado tem o objetivo de investigar crimes cometidos contra crianças e adolescentes, incluindo pedofilia e abuso online. A CPI foi criada em agosto do ano passado, mas ainda não começou a funcionar por falta de integrantes. Alcolumbre ainda destacou que a proporcionalidade das bancadas deve ser respeitada durante as indicações.
22: Para que as lideranças partidárias possam fazer as suas indicações, para que o mais rápido possível a gente possa fazer a instalação desta comissão parlamentar de inquérito que vai investigar a pedofilia no Brasil.
21: O pedido de criação da CPI foi apresentado em conjunto pela senadora Damaris Alves, do Republicanos do Distrito Federal e pelos senadores do PL Jaime Bagatoli, de Rondônia, e Magno Malta, do Espírito Santo. A primeira CPI da pedofilia funcionou entre 2008 e 2010.
12: E parlamentares repercutiram a decisão da primeira turma do Supremo Tribunal Federal, que acabou com a aposentadoria compulsória remunerada como punição máxima para magistrados.
13: Com a medida, juízes que cometerem infrações graves poderão perder o cargo e também o direito ao salário. Repórter Henrique Nascimento.
23: A aposentadoria compulsória era alvo de críticas porque permitia ao magistrado continuar recebendo salário proporcional ao tempo de serviço, mesmo após punições disciplinares. Relatora de uma proposta sobre o tema na Comissão de Constituição e Justiça do Senado, a senadora Elisiane Gama, do Maranhão, afirmou que a decisão corrige uma distorção histórica.
24: Nós não podemos permitir castas de servidores públicos com privilégios
0: crimes.
23: Já o senador Sérgio Moro, do PL do Paraná, ponderou que é preciso diferenciar crimes graves de infrações administrativas.
1: Um juiz que comete uma mera infração disciplinar, aí ele perde o cargo e perde também a aposentadoria, mas ele contribuiu. Não faz sentido que ele perca o benefício nessas circunstâncias.
23: A Comissão de Constituição e Justiça do Senado já aprovou uma proposta que também acaba com a aposentadoria compulsória como punição para magistrados e integrantes do Ministério Público. O projeto aguarda votação no plenário.
4: O Brasil avançou na preparação para a Copa do Mundo Feminina de 2027. Foi aprovado o projeto que define regras e garantias do poder público para que o torneio seja realizado no país.
7: A proposta prevê apoio à cidade sede do primeiro Mundial Feminino da história na América do Sul. Repórter Rodrigo Rezende.
24: O projeto trata de diversos temas relacionados à Copa do Mundo, como venda de ingressos, proteção de direitos autorais, regras para captação e distribuição de imagens do campeonato e garantias aos torcedores e profissionais, como a facilitação para obtenção de vistos temporários de turismo e trabalho. A relatora da proposta, senadora Leila Barros, do PDT do Distrito Federal, afirmou que o país irá se beneficiar do evento, principalmente com a experiência adquirida na Copa de 2014.
25: A expectativa da FIFA é de receber mais de 3 milhões de torcedores, movimentar a economia e projetar o Brasil como potência esportiva contemporânea.
24: A proposta também traz uma compensação financeira às jogadoras que representaram o país na primeira edição da Copa do Mundo Feminina, em 1991, e no primeiro torneio global feminino organizado pela FIFA, em 1988. Cada ex-jogadora receberá R$500 mil.
4: O plenário ainda aprovou a proposta da senadora Leila Barros, que estende o mesmo benefício de R$500 mil às jogadoras que participaram da Copa do Mundo de 1995.
7: Edição de Paula Groba. Trabalhos técnicos de Eliseu Caires. O Jornal do Senado fica por aqui. Acompanhe agora as notícias da Câmara dos Deputados. Boa noite.
4: Boa noite e até amanhã.
3: Jornal Câmara dos Deputados. Plenário da Câmara debate projeto que reduz jornada semanal de trabalho.
26: Deputados aprovam reconhecimento de diabetes tipo 1 como deficiência.
3: Proposta votada inclui festas juninas nordestinas no calendário de turismo.
26: Plenário amplia estoques de alimentos e produtos para alimentação animal.
3: Boa noite. Os deputados aprovaram um projeto para ampliar estoques públicos de alimentos e de produtos para alimentação animal. A repórter Daniela Lessa acompanhou a votação.
27: A Câmara dos Deputados aprovou o projeto que muda a regra sobre estoques públicos de alimentos e amplia o programa de venda em balcão, usado para dar acesso de pequenos criadores de animais aos produtos vendidos pela Companhia Nacional de Abastecimento, a Conab. O projeto amplia o público atendido pelo programa de venda em balcão. Além dos pequenos criadores de animais, poderão participar cooperativas de produção agropecuária e associações de agricultores familiares, que terão acesso à compra de itens como sacaria, milho, sorgo, caroço de algodão e farelo de soja. Para pequenos criadores, o limite de compra será de até 27 toneladas por mês. Para cooperativas e associações de agricultores familiares, o limite será de até 80 toneladas mensais. Outra mudança autoriza a União, por meio da Conab, a comprar de produtores rurais e de cooperativas os produtos básicos incluídos na política de garantia de preços mínimos. A compra poderá ser feita por preço de até 25% acima do preço mínimo em vigor no estado onde ocorrer a aquisição, em leilões públicos. O objetivo dessas compras é permitir a formação de estoques públicos para garantir a compra do produtor, assegurar o abastecimento e ajudar a regular os preços no mercado interno. O relator da proposta, deputado Wilson Santiago, do Republicanos da Paraíba, defendeu que a medida fortalece a política brasileira de estoques públicos de alimentos.
28: Em um país como o nosso, e avançou na luta contra a fome, a manutenção e estoques estratégicos também estruturados reafirma esse compromisso histórico, garantindo que alimentos essenciais permaneçam acessíveis à população mais vulnerável e consolidando o direito humano à alimentação adequada.
27: Emenda do deputado Ayrton Faleiro, do PT do Pará, foi acolhida pelo relator e, com isso, o texto também passou a autorizar a venda direta de produtos dos estoques públicos para programas e ações de abastecimento e segurança alimentar. Essa venda poderá atender micro e pequenas indústrias de alimentos e micro e pequenas empresas do varejo alimentar, cooperativas e associações. O Partido Novo votou contra a proposta por considerar que o projeto cria um controle artificial de preços. O projeto que amplia o programa de venda em balcão e muda as regras para a formação e venda de estoques públicos agora será analisado no Senado. Da Rádio Câmara de Brasília, Daniele Lessa.
3: Justiça.
0: Jandira Fegali, do PCdoB, defende a instalação de uma CPI na Câmara para apurar suspeitas relacionadas ao Banco Master. Ela também pede que os órgãos de investigação aprofundem a apuração no Rio de Janeiro, com a devida responsabilização dos que praticaram irregularidades.
2: Jandira Fegali cobra investigação sobre denúncias envolvendo recursos do Rio Previdência aplicados no Banco Master pelo governo estadual. Ela aponta que o dinheiro dos servidores públicos locais não pode ser usado para favorecer interesses privados.
3: Saúde.
0: A Câmara aprovou a possibilidade de reconhecimento de diabetes tipo 1 como deficiência. A repórter Daniele Lessa acompanhou a votação.
27: A Câmara dos Deputados aprovou o projeto que estabelece direitos para pessoas com diabetes mellitus tipo 1, incluindo a possibilidade do reconhecimento da condição como deficiência. A proposta apresentada pelo senador Randolph Rodrigues, do PT do Amapá, não atesta automaticamente a deficiência, mas autoriza o reconhecimento após avaliação biopsicossocial nos critérios previstos pelo Estatuto da Pessoa com Deficiência. Projeto anterior, aprovado na Câmara e no Senado, que classificava diabetes tipo 1 como deficiência para efeitos legais, foi vetado integralmente pelo presidente Lula em 2025, com a justificativa que a deficiência não é medida por uma condição médica crônica, e sim pela interação da pessoa com as barreiras sociais, algo que atualmente é medido pela avaliação biopsicossocial. Relator da proposta, o deputado João Cury, do MDB de São Paulo, argumentou que o projeto amplia condições para tratamento adequado e prevenção de complicações, além de garantir direitos específicos, sem criar equiparação automática com a condição de pessoa com deficiência.
5: Em conformidade com a Lei Brasileira de Inclusão, e também tivemos o cuidado de conformar este relatório à Convenção sobre os Direitos das Pessoas com Deficiência. Essa cautela é relevante, pois condição crônica por si só não assegura automaticamente os direitos reservados às pessoas com deficiência.
27: O diabetes tipo 1 é uma condição crônica em que o corpo deixa de produzir insulina, hormônio responsável pelo controle da glicose no sangue. Geralmente é percebida na infância ou na adolescência, mas o diagnóstico também pode ser feito na idade adulta. Cerca de 600 mil pessoas têm diabetes tipo 1 no Brasil. Sem tratamento adequado, a doença pode provocar complicações graves. Entre os principais pontos do texto aprovado está a garantia de acesso pelo Sistema Único de Saúde a medicamentos e insumos necessários ao tratamento, como sensores de monitoramento de glicose, insulina e materiais para aplicação. O projeto, que estabelece direitos para pessoas com diabetes mellitus tipo 1, incluindo a possibilidade de reconhecimento da condição como deficiência, já foi aprovado no Senado e na Câmara, seguiu para a sanção presidencial e pode virar lei. Da Rádio Câmara de Brasília, Daniele Lessa.
3: Desenvolvimento Regional.
2: Wellington Prado, do PSD de Minas Gerais, anuncia o início da operação do SAMU em Uberlândia e afirma ter garantido recursos para viabilizar o funcionamento do serviço. Segundo o parlamentar, a cidade era a única do país com mais de 500 mil habitantes sem atendimento do sistema de urgência.
0: Wellington Prado também destaca investimentos em infraestrutura de saúde no município, incluindo a ampliação do Hospital de Clínicas da Universidade Federal e construção de centros especializados de atendimento. Ele afirma que os projetos ampliam o acesso a serviços de
26: alta complexidade e prevenção.
2: Eduardo Bismarck, do PV, comemora a decisão do governo do Ceará de abrir rotas intermunicipais do litoral leste e do Vale do Jaguaribe para mais empresas de ônibus. Ele pontua que a medida responde a reclamações de passageiros sobre falhas frequentes, atrasos e problemas de segurança.
26: Eduardo Bismarck garante que a entrada de novas empresas de transporte para municípios como Aracati, Limoeiro do Norte, Russas e Morada Nova pode melhorar a qualidade do atendimento sem o aumento das tarifas.
2: A Câmara aprovou um projeto que cria o Circuito Nordestino de Quadrilhas Juninas. O repórter Antônio Vital acompanhou a votação.
6: A menos de uma semana do início de junho, mês dos tradicionais festejos juninos Brasil afora, a Câmara dos Deputados aprovou o projeto que institui o Circuito Nordestino de Quadrilhas Juninas. O circuito, de acordo com a proposta apresentada pela deputada Fernanda Pessoa, do PSD do Ceará, é composto pelas cidades de Juazeiro do Norte e Maracanaú, no Ceará, Campina Grande e Patos, na Paraíba, e Caruaru e Petrolina, em Pernambuco. O projeto inclui o circuito formado por esses municípios no calendário oficial de eventos do Ministério do Turismo e na lista de patrimônio cultural e imaterial da região Nordeste. O objetivo é incentivar o turismo cultural e regional, preservar e difundir as tradições nordestinas e fortalecer a economia criativa e as cadeias produtivas locais, como disse o relator do projeto, o deputado Yuri do Paredão, do MDB do Ceará.
8: O projeto de lei aqui analisado tem o objetivo de reconhecer a relevância cultural, social e econômica da cultura tradicional junina na região Nordeste, especialmente das quadrilhas juninas, tão importantes e tradicionais na região. Os festejos juninos das cidades citadas se destacam nacionalmente e internacionalmente por sua grandiosidade e estrutura profissional, com importantes impactos positivos no fomento à economia local por meio da geração de empregos e dinamização dos setores de serviço do turismo.
6: O projeto foi aprovado de maneira simbólica pelo plenário, sem votos contrários. O deputado Eduardo Bismarck, do PV do Ceará, disse que no futuro outros municípios podem ser incluídos no roteiro.
9: Muitas outras cidades também, muitos outros destinos do meu Ceará, como a minha cidade do Aracati, poderiam estar contemplados no parecer, mas entendo que estão lá as mais relevantes nesse momento e tradicionais, e que no futuro outras tantas serão inseridas e que podem aí tá trazendo mais visibilidade para esses eventos culturais.
6: O projeto que institui o Circuito Nordestino de Quadrilhas Juninas seguiu para análise do Senado. Da Rádio Câmara de Brasília, Antônio Vital.
2: Votação.
26: Aprovada no meio da tarde em comissão especial, a proposta de emenda à Constituição que reduz a jornada de trabalho para 40 horas semanais prevê a implantação do novo modelo em duas etapas.
2: Segundo o texto, 60 dias após a promulgação da nova emenda constitucional, a jornada semanal no país passará para 42 horas, já com 2 dias de repouso remunerado por semana. Depois de 12 meses, a nova carga máxima de trabalho por semana no Brasil cairá para 40 horas.
26: O relatório aprovado é um texto elaborado pelo deputado Léo Prates, do Republicano da Bahia, para duas propostas que previam a redução da jornada semanal de trabalho.
2: O presidente da Câmara, deputado Hugo Mota, afirmou que a aprovação da 6x1 será a maior entrega do parlamento para a classe trabalhadora. O repórter Luiz Gustavo Xavier tem os detalhes.
10: O presidente da Câmara, Hugo Mota, afirmou que a aprovação da proposta de emenda à Constituição, que reduz a jornada de trabalho para 40 horas semanais e acaba com a escala de trabalho 6x1, será a maior entrega da história da Câmara para a classe trabalhadora do país. Segundo Hugo Mota, o parlamento já aprovou muitas reformas econômicas, mas a aprovação da PEC terá consequências na qualidade de vida dos trabalhadores.
11: Sinto que esse é o sentimento majoritário da casa, né? Você pode ter um ponto ou outro que tenha divergência é natural, é do debate democrático, mas aquilo que para nós é fundamental, que é a redução da jornada de 44 para 40 horas, a mudança na escala, o fim da escala 6x1, garantindo 2 dias de descanso para o trabalhador sem redução salarial. Isso, na minha avaliação, eu sinto que tem ampla convergência política.
10: Em relação ao prazo proposto de 60 dias para a transição da mudança na jornada, Hugo Mota afirmou que o período curto não terá efeitos na economia. Segundo ele, os que se colocam contra a mudança sempre dizem que haverá consequências catastróficas e esse discurso se repete sempre quando algum interesse é ferido.
11: Eu não acredito primeiro em mudança na transição. Eu penso que essa transição de um ano, ela é uma transição justa. muito tempo a classe trabalhadora espera por essa mudança. É importante lembrar que por diversas vezes, em 2004, em 2010, se tentou reduzir a jornada de trabalho e não foi possível. E eu penso que essa medida é uma medida que você tem que ter coragem de enfrentar. Nunca terá o tempo perfeito para se discutir isso.
10: Hugo Mota afirmou ainda que haverá na própria Constituição previsão de que eventuais flexibilizações sejam regulamentadas por projeto de lei. Ele explicou que alguns setores que serão afetados poderão ter regras específicas. Da Rádio Câmara de Brasília, Luiz Gustavo Xavier.
0: Melon Solano, do PT do Piauí, considera o fim da jornada 6x1 como um avanço histórico para os trabalhadores brasileiros. No entendimento do parlamentar, uma escala de 40 horas semanais sem redução salarial vai aumentar a produtividade e melhorar a qualidade de vida da população.
2: Jorge Sola, do PT da Bahia, argumenta que os ganhos de produtividade gerados pelos avanços tecnológicos devem se reverter em qualidade de vida para os trabalhadores, o que inclui a redução da jornada de trabalho. Ele assinala que as elites econômicas sempre foram resistentes a conquistas sociais.
0: Ayrton Faleiro, do PT do Pará, acusa a oposição de tentar inviabilizar a redução da jornada de trabalho ao propor uma escala de 4 dias trabalhados por 3 de descanso. O deputado reforça que a prioridade é garantir a escala 5x2, com 40 horas semanais e sem redução do salário.
2: Juliana Cardoso, do PT de São Paulo, avalia o fim da jornada 6x1 com uma conquista essencial para a dignidade e a saúde mental dos trabalhadores. A deputada também considera que a oposição age com demagogia ao apresentar propostas alternativas para tentar atrasar a votação.
0: Jaque Rocha, do PT do Espírito Santo, afirma que a Câmara tem a oportunidade de devolver o protagonismo ao trabalhador, ao ouvir o clamor das ruas pela redução da jornada. Segundo ela, os sindicatos patronais pressionam por isenções fiscais e desonerações e se omitem no bem-estar do trabalhador.
2: Paulo Teixeira, do PT de São Paulo, também ressalta a redução da jornada de trabalho e exalta os programas do governo federal para diminuir as desigualdades sociais. De acordo com o parlamentar, o Brasil não voltará a um passado que atacou os sindicatos, achatou salários e diminuiu oportunidades.
0: Rosângela Moro, do PL de São Paulo, classifica a proposta do governo federal de redução da jornada de trabalho como populista e eleitoreira e sem o debate profundo da matéria. A parlamentar defendeu a PEC 44, que estabelece o pagamento por horas trabalhadas e preserva a liberdade de escolha do profissional.
2: Renildo Calheiros, do PCdoB de Pernambuco, afirma que a redução das horas trabalhadas no país será uma conquista histórica. Ele destacou que a medida visa combater a desigualdade estrutural do Brasil, rompendo com mentalidades arcaicas da elite econômica.
0: Florentino Neto, do PT do Piauí, considera o fim da escala 6x1 um passo histórico para garantir mais qualidade de vida à classe trabalhadora. Ele afirma que a medida dará ao povo brasileiro mais tempo de descanso, possibilitando maiores períodos de convivência comunitária e familiar.
2: Kiko Seleguin, do PT de São Paulo, sustenta que a escala 6x1 prejudica o desempenho da economia por aumentar a rotatividade nos setores produtivos. Ele considera que a redução da jornada de trabalho para 5 dias semanais representa um avanço na qualidade de vida dos brasileiros.
0: Valdenor Pereira, do PT da Bahia, defende a aprovação da PEC do fim da escala 6x1 sem diminuição dos salários. O parlamentar afirma que a iniciativa, além de estimular a geração de empregos, pode melhorar a saúde dos trabalhadores e reduzir a pressão sobre o SUS.
2: Dr. Francisco, do PT do Piauí, pede apoio do Congresso ao fim da escala 6x1 e destaca a mobilização política em defesa da medida. Ele acredita que a mudança pode melhorar a qualidade de vida dos trabalhadores, com mais tempo para convivência familiar, lazer, saúde física e mental.
0: Gilmar Tato, do PT de São Paulo, relembra marcos históricos das leis trabalhistas e destaca a atuação de movimentos sociais e sindicais na defesa da redução da jornada semanal de trabalho. Ele afirma que a proposta amplia o tempo de convivência familiar e contribui para a redução das desigualdades.
2: Orlando Silva, do PCdoB de São Paulo, parabeniza a mobilização de sindicatos e movimentos sociais em defesa do fim da escala 6x1, afirmando que a mudança pode ampliar oportunidades de emprego. Ele sustenta ainda que avanços tecnológicos permitem reorganizar o trabalho sem redução de salários.
0: Benedita da Silva, do PT do Rio de Janeiro, lembra que a luta pelas 40 horas semanais de trabalho vem desde a Assembleia Constituinte de 1988. De acordo com a deputada, a atual escala reflete uma relação de submissão do trabalhador em relação ao empregador.
2: Para Talíria Petrone, do pessoal do Rio de Janeiro, a escala 6x1 provoca desgaste físico e emocional, especialmente entre mãe solo. A deputada relembra o período em que trabalhou em telemarketing para relatar jornadas exaustivas, baixos salários e a dificuldade de conciliar trabalho e vida familiar.
0: Na opinião de Aloysio Mendes, do Republicanos do Maranhão, o fim da escala 6x1 pode garantir mais qualidade de vida aos trabalhadores sem prejudicar empresários e empregados. Após a aprovação na Câmara, o deputado espera que o Senado acelere a análise da proposta para beneficiar os trabalhadores.
2: Nas palavras de Arlindo Quinária, do PT de São Paulo, a proposta da oposição para a jornada 4x3 esconde uma transição longa e o aumento das horas semanais. O deputado acredita que os parlamentares contrários ao fim da escala 6x1 tentam reduzir os direitos da CLT.
0: Carol D'Artora, do PT do Paraná, classifica a escala 6x1 como um mecanismo de exaustão física e social que retira do trabalhador o direito à vida. Ela destaca que o modelo atual prejudica especialmente mulheres e populações periféricas, roubando tempo de convivência familiar e saúde mental.
2: Alice Portugal, do PCdoB da Bahia, celebra a discussão histórica pelo fim da escala 6x1, classificando a jornada atual como exaustiva e prejudicial à saúde do trabalhador. Ela questiona a eficácia do modelo para a produtividade e destacou a injustiça enfrentada por categorias como comércio e enfermagem.
0: Juninho do Pneu, do PSDB do Rio de Janeiro, também defende o fim da escala 6x1 como medida essencial para garantir dignidade ao trabalhador. Ele ressaltou que a transição deve ocorrer sem redução salarial, permitindo maior convívio familiar e saúde daqueles que movem a economia nacional.
2: Daniel Almeida, do PCdoB da Bahia, celebra a redução da jornada semanal e destaca que as mudanças favorecem o convívio familiar, o descanso e a qualificação profissional, trazendo mais produtividade econômica.
0: Sargento Gonçalves, do PL do Rio Grande do Norte, defende que o debate sobre a redução da jornada inclua a escala 4x3. O deputado afirma que esse modelo daria ao trabalhador mais tempo para descanso, estudo, convivência familiar e complementação de renda.
2: Sargento Gonçalves afirma que partidos de esquerda rejeitaram a proposta mais ampla de redução da jornada. Ele também defende maior flexibilidade na relação entre empregadores e trabalhadores, com pagamento por hora trabalhada.
0: Bongás, do PT do Rio Grande do Sul, defende a redução da jornada de 44 para 40 horas semanais, sem diminuição de salário. O deputado rejeita o argumento de que a medida prejudica a economia, comparando a crítica à resistência histórica contra a ampliação dos direitos trabalhistas.
2: A enfermeira Rejane, do PCdoB do Rio de Janeiro, afirma que o fim da escala 6x1 beneficia principalmente trabalhadores submetidos a jornadas exaustivas. Ela alerta que a situação atual prejudica profissionais de atividades essenciais, além de comprometer a qualidade do atendimento à população.
0: O fim da escala 6x1 é uma das propostas incluídas na pauta do plenário da Câmara. As informações sobre o resultado das votações de hoje estarão na edição de amanhã.
2: Termina agora o Jornal Câmara dos Deputados, com trabalhos técnicos de Everson Urani e apresentação de Márcio Aquiles Sardi e José Carlos Andrade. Uma ótima noite para você.
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1: 23 horas e 33 minutos. 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

0: Creio em um só Deus, Pai Todo-Poderoso, Criador do céu e da terra, de todas as coisas visíveis e invisíveis. Creio em um só Senhor, Jesus Cristo, Filho Unigênito de Deus, nascido do Pai antes de todos os séculos. Deus de Deus, Luz da Luz, Deus verdadeiro de Deus verdadeiro, gerado, não criado, consubstancial ao Pai. Por Ele todas as coisas foram feitas e por nós homens, e para nossa salvação, desceu dos céus, encarnou pelo Espírito Santo no seio da Virgem Maria, e se fez homem. Também por nós foi crucificado sob Pôncio Pilatos, padeceu e foi sepultado. Ressuscitou ao terceiro dia conforme as Escrituras e subiu aos céus, onde está sentado à direita do Pai. E de novo há de vir em sua glória, para julgar os vivos e os mortos, e o seu reino não terá fim. Creio no Espírito Santo, Senhor que dá a vida e procede do Pai e do Filho. Igual Pai e Filho é adorado e glorificado. Ele é que falou pelos profetas. Creio na Igreja Una Santa Católica e Apostólica. Confesso um só batismo para a remissão dos pecados e espero a ressurreição dos mortos e a vida do mundo que há de vir. Amém.
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14: Jesus, no trecho do Evangelho de hoje, está saindo com seus discípulos e uma grande multidão da cidade de Jericó rumo a Jerusalém. O filho de Timeu, o Bartimeu, cego e mendigo, estava sentado à beira do caminho. Quando ouviu dizer que Jesus, o Nazareno, estava passando, começou a gritar: Jesus, filho de Davi, tem piedade de mim. Muitos o repreendiam para que ele calasse, mas ele gritava mais ainda: Filho de Deus, tem piedade de mim. Então Jesus parou e disse: Chamai-o. Eles o chamaram e disseram: Coragem, levanta-te, Jesus te chama. O cego jogou o manto, deu um pulo e foi até Jesus. Então Jesus lhe perguntou: O que queres que eu te faça? O cego respondeu: Mestre, que eu veja. Jesus disse: Vai, a tua fé te curou. No mesmo instante, ele recuperou a vista e seguia Jesus pelo caminho. O cego Bartimeu, à beira do caminho, para ver e seguir Jesus, precisou gritar a Jesus, sentir-se chamado por Jesus, jogar o seu manto, dar um pulo, ir até Jesus e estar pleno de fé. Como Bartimeus de hoje, nós estamos dispostos a ver e seguir Jesus? Com a bênção do Deus misericordioso, o Pai, o Filho e o Espírito Santo. Amém.
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11: Olá, gente amiga, de volta aí com o nosso Falando de Bíblia, divulgando as mensagens da Bíblia do Novo Testamento para toda a região de Pelotas e hoje por internet, né, para o mundo inteiro. E seguindo com o nosso estudo do Apocalipse, estamos vendo que o sétimo selo do livro da vida foi aberto pelo Cordeiro Imolado, por Jesus, e ao abrir o sétimo selo, apareceram sete anjos com trombetas. E cada trombeta que ia sendo tocada, ia acontecendo uma calamidade. Ia se destruindo um terço da terra, um terço do mar, um terço das águas potáveis, rios, etc. Um terço do firmamento, sol, lua, etc. Aí tocaram-se as quatro primeiras trombetas. E agora, no capítulo 9, a partir do versículo 1, livro do Apocalipse, capítulo 9, a partir do versículo 1, vamos ver a quinto anjo, a quinta trombeta. E o quinto anjo tocou. Vi então uma estrela que tinha caído do céu sobre a terra, e foi-lhe dada a chave do poço do abismo. Ela abriu o poço do abismo, e do poço do abismo saiu fumaça, como a fumaça de uma grande fornalha. E o sol e o ar se escureceram por causa da fumaça que saía do poço. Da fumaça espalharam-se gafanhotos sobre a terra e receberam poder igual ao dos escorpiões da terra. Foi-lhes dito que não danificassem a vegetação da terra, nem as ervas, nem as árvores, mas somente as pessoas que não levassem na fronte a marca do selo de Deus. Não lhes foi permitido matá-las, mas sim atormentá-las durante 5 meses. E a dor que causavam era semelhante à dor da picada de escorpião quando morde alguém. Naqueles dias, as pessoas vão procurar a morte e não a encontrarão. Vão desejar morrer, mas a morte fugirá delas. Os gafanhotos tinham a aparência de cavalos preparados para a guerra. Levavam na cabeça coroas que pareciam de ouro e as caras deles pareciam rostos humanos. Tinham cabelo semelhante ao cabelo das mulheres e os seus dentes eram como dos leões. Tinham couraças como couraças de ferro e o barulho das suas asas parecia o barulho de uma multidão de carros e cavalos correndo para o combate. Tinham caudas como os escorpiões com ferrões e na sua cauda estava o poder de atormentar as pessoas durante 5 meses. Tinham por rei o anjo do abismo, que em hebraico se chama Abaddon e em grego Apolion. Passou o primeiro ai, mas depois vem ainda outros 2 ais. Então, na quinta trombeta, a coisa já vai ficando muito pior. Porque aí já não é mais destruição de natureza e tal, agora já é a vinda do demônio. Então, cai uma estrela, abre a tampa do abismo, e de lá, então, vem esse enxame de demônios, que são, parece um gafanhoto, tamanho de cavalo, com coroa na cabeça, dente de leão, cabelo de mulher e etc., e cauda de escorpião e tal. Só que, então, esses demônios, que são capitaneados, né, que são mandados pelo demônio principal, esses demônios vêm destruir todos aqueles que não têm a marca do Cordeiro, aqueles que não se converteram ao Cordeiro. E é muito interessante, porque não mata eles, tortura. Durante 5 meses, eles vão sofrer, e não vão deixar eles morrer. Eles querem morrer, mas não conseguem morrer, porque estão sendo torturados. O que diz mesmo a quinta trombeta? Que aqueles que não se converterem ao Cristo, que não se converterem à realidade nova da vida, estão fadados a sofrer muito, atacados pelo mal. E queria só fazer um pequeno paralelo que me parece interessante, quando fala que vem uma grande fumaça que escurece o mundo inteiro e tal. E em seguida vem esse enxame de gafanhotos e doenças, etc, etc. Façam a leitura que quiser. Mas o nosso país está pegando fogo. Escureceu e choveu cinzas. Estão voltando doenças. Voltam pelas mãos daqueles que querem fazer o mal. Daqueles que espalham por aí notícias e fakes. Daqueles que querem nos enganar. Prestem atenção. Os sinais estão aí. Pergunta: no quinto selo, qual é a grande maioria?

etc., destruir todo mundo, que não tinham o sinal do Cordeiro. Os que não eram convertidos, aqueles que se deixam enganar pelo demônio. Pois é. E hoje, estamos aí, livro do Apocalipse, capítulo 9, lá no versículo 13. Vamos abrir, vamos tocar a sexta trombeta. Livro do Apocalipse, capítulo 9, versículo 13. O sexto anjo tocou, e eu ouvi uma única voz, vinda dos quatro cantos do altar de ouro que está diante de Deus. A voz dizia ao sexto anjo, aquele que segurava a trombeta, solta os quatro anjos que se encontram algemados no grande rio, o Eufrates. E foram soltos os quatro anjos que estavam com a hora, o dia, o mês e o ano marcados para matar a terça parte da humanidade. Sempre essa ideia de que matar um terço, destruir um terço, é sinal de que tem ainda recuperação para o resto. O número das tropas de cavalaria, lá no versículo 16, o número das tropas de cavalaria era de 20 mil vezes 10 mil. Eu ouvi bem o seu número. E na minha visão, vi os cavalos e os cavaleiros do seguinte modo. Tinham couraças de fogo, jacinto e enxofre. As cabeças dos cavalos pareciam cabeças de leões, e de suas bocas saía fogo, fumaça e enxofre. A terça parte da humanidade morreu por causa dessas três pragas. Fogo, fumaça e enxofre, que saíam das bocas dos cavalos. Pois o poder desses cavalos estava na boca e na cauda. Suas caudas pareciam serpentes com cabeças, e com essas causavam dano. As demais pessoas, as que não morreram devido a essas pragas, mesmo assim, não se converteram das obras de suas mãos. Não deixaram de adorar os demônios, os ídolos de ouro e de prata e de bronze, de pedra e de madeira, que não podem ver, nem ouvir, nem caminhar. Também não se converteram de seus homicídios, nem das suas magias, nem da sua prostituição, nem dos seus roubos. Então vamos lá. Olha bem o que está acontecendo. Sexta trombeta. Liberar os quatro anjos presos no Eufrates. Lembrando que o rio Eufrates, aquela grande importância ali, né? Como fonte de vida ali para toda aquela região da Ásia, etc. A região, e lá na região do Eufrates, era a região que habitavam guerreiros sanguinários. Um povo, os partos, que eram uma tribo guerreira que até os romanos temiam, que já tinham enfrentado os romanos muitas vezes. E eles tinham uma cavalaria destruidora. Então, o João, aqui no seu Apocalipse, ele anuncia que esse tipo de exército é capaz de enfrentar os romanos, mas que mesmo destruindo esse um terço, ainda o restante não se converteu. Mas o que eu acho muito interessante nesse trecho é ele dizer que o que dizimou as pessoas não foram a espada, não foram as lanças, foi o quê? Foram as bocas. Interessante demais, né? Quando eles diziam lá assim, ó, a terça parte da humanidade morreram por causa dessas três pragas, fogo, fumaça e enxofre, que saíam das bocas dos cavalos. Pois o poder desses cavalos estava na sua boca. Também na cauda, mas principalmente na boca. Não parece para vocês absolutamente similar com o que está acontecendo hoje? O poder do mal que é transmitido por essa brigaiada na qual nós fomos jogados por esses dois grupos políticos e nós brigando entre nós. Os fake news, que hoje são a transmissão da mensagem, ou seja, que simbolizam a boca. Então vamos cuidar, gente. Vamos cuidar. Não vamos ser participantes do mal que assola a nossa sociedade. Olha o livro do Apocalipse. É São João já prevendo isso por volta aí do ano 90. Nós estamos no ano 2019, 2000 anos atrás. São João já prevendo o grande mal
que viria através das bocas, da maledicência, do mal espalhado. Pergunta. No livro do Apocalipse, aí no capítulo 9, nos versículos 18 e 19, João narra três pragas que saíam da boca dos cavalos. Que pragas são essas? Não.

abrimos os sete selos que lacravam o livro. No sétimo selo, anjos tocando sete trombetas. Cada trombeta que tocava, acontecia uma catástrofe. E agora nós estamos na sétima trombeta. Mas antes de ouvirmos a sétima trombeta, que vinha lá do anjo do sétimo selo, vamos lembrar aqui para quem que João está escrevendo. João está narrando o livro da história, né? A história do passado, do presente e do futuro. Ou seja, a nossa história também. O Cordeiro já abriu seis selos e agora, quando ele abre o sétimo selo, aparecem sete anjos com as sete trombetas. A cada trombeta que um anjo toca, vem uma praga sobre a terra. As cinco primeiras trombetas são cinco pragas clássicas. Granizo sobre a terra, sangue, água amarga, água envenenada, escuridão, gafanhoto. Se lembrar, parecem muitos com as próprias pragas do Egito, né? Quando libertam os judeus lá, os hebreus do Egito. Na sexta trombeta, vem essa cavalaria demoníaca, né, que mata um terço dos homens. É um castigo de Deus, mas referência ao povo guerreiro que vivia perto ali de Eufrates, que não havia se rendido aos romanos. Mas, mesmo com essas seis pragas, com tudo isso que aconteceu até hoje, destruição de um terço sobre a terra e a possibilidade da conversão dos outros dois terços, mesmo assim, os opressores do povo não se convertem. Matam, roubam, perseguem os fracos, blasfemam, esparramam fake news, enganam o povo, compram as empresas, os jornais das empresas de televisão para esparramar mentiras, adoram ídolos, mentem, causam julgamentos parciais no judiciário, não praticam a justiça, pelo contrário, praticam a injustiça. E ainda se omitem frente a todo o mal que está por aí. A gente podia se fazer a seguinte pergunta. Aliás, vamos deixar com a pergunta de hoje. De quem mesmo

Apocalipse, só para a gente lembrar, então, Apocalipse, aquele grande livro da revelação de São João, né? São João está preso na ilha de Patmos e tem uma grande revelação. Ele vê uma porta de entrada para o céu, e aí ele entra por essa porta, e lá então ele vê o grande trono com aquele que é capaz de tudo, e esse trono cercado por vários outros tronos, com os anciãos de roupa branca, com os quatro elementos, com os quatro seres vivos em volta. E aí depois aparece então, na mão daquele que tudo pode, um livro, um rolo, né? O rolo da vida, aquele que contém tudo, a história, o presente, o futuro, aquele que contém a solução dos problemas que os cristãos estão vivendo naquele tempo. Perseguição do Nero. Lembrando que naquele tempo, no início do cristianismo, os cristãos eram perseguidos, eram presos, torturados, eram muitas vezes colocados na arena lá com leões para lutarem, né? Lutarem entre si, etc, etc. Tá. Então, o que acontece? Nesse livro está a solução dos problemas, só que o livro está lacrado. O livro está lacrado com 7 selos. Lembrando que o número 7 é aquele número que dá a enormidade, o completo. Então, o livro está completamente lacrado. E aí, São João chora, porque não encontra ninguém com a capacidade de abrir os selos. Até que ele percebe a presença do Cordeiro, o Cordeiro imolado, aquele que é capaz de abrir os 7 selos. Jesus, aquele que foi imolado por nós. E aí, então, o Cordeiro começa a abrir os selos, vai abrindo os selos um a um, e na hora, então, em que ele vai abrir o último selo, este último selo, ele é composto de várias trombetas. Isso é interessante, porque aí ele tem 7 anjos com 7 trombetas. Realmente é uma liturgia, né? É uma celebração. E a cada trombeta que ele vai abrindo, vai acontecendo algo de fantástico, né? Então, na primeira trombeta, cai granizo, fogo e 1/3 da terra é destruído. Na segunda trombeta, vem uma bola de fogo, né? Aliás, uma montanha de fogo, né? Que cai no mar e 1/3 de tudo que tem no mar é destruído. Na terceira trombeta, cai do céu uma estrela grandiosa e ela envenena 1/3 de todas as águas doces do mundo. Depois, na quarta trombeta, então, 1/3 do sol, da lua, das estrelas tal, se apaga. Na quinta trombeta, vem o próprio demônio, abre o inferno e saem de lá as pragas, a destruição. Na sexta trombeta, então, aparecem os 4 anjos presos nas 4 regiões, onde habitavam os pardos, né? Aqueles que são os guerreiros sanguinários e tal. E de novo, 1/3 de todo é destruído, até que então vai aparecer o sétimo selo, no sétimo selo, a 7ª trombeta. Então, lembrando que João está narrando o livro da história, o livro que é o passado, o presente e o futuro, que já abriu 6 selos. E agora, no 7º selo, aparecem então os 7 anjos com as 7 trombetas. A cada trombeta que o anjo toca, vai cair em todas essas pragas. As 5 primeiras, então, são as pragas: granizo, sangue, água envenenada, escuridão, gafanhoto, etc. Na 6ª trombeta, a cavalaria demoníaca, que mata 1/3 dos homens. Castigo de Deus, que vem vindo, e os homens ainda não se convertem. E, finalmente, vamos ver, a partir do próximo programa, a sequência com a 7ª trombeta. Pergunta: ao abrir o 7º selo, o Cordeiro se depara com anjos, cada um deles com trombetas. E a cada toque de trombeta vai acontecer uma catástrofe. A pergunta é: quantos anjos com quantas trombetas é a visão de João?

0: Apocalipse. Queria que você abrisse a sua Bíblia no livro do Apocalipse, capítulo 10. Vamos lá? Livro do Apocalipse, capítulo 10. Abriu? Então vamos lá, vamos pegar a partir do versículo 1. Eu vi ainda outro anjo poderoso descer do céu, vestido com uma nuvem. Sobre a sua cabeça estava o arco-íris, seu rosto era como o sol, suas pernas pareciam colunas de fogo. Tinha na mão um livrinho aberto. Colocou o pé direito sobre o mar e o esquerdo sobre a terra e gritou com voz forte como um leão que ruge. Quando gritou, os sete trovões fizeram ouvir suas vozes. Veja bem, continua a liturgia. Sete. Sete trovões fizeram ouvir suas vozes. E quando os sete trovões acabaram de falar, preparei-me para escrever. Mas ouvi uma voz do céu que me dizia: guarda sob sigilo o que os sete trovões falaram e não o ponhas por escrito. Então vamos lá. No comecinho aí do capítulo 10, estamos abrindo então finalmente no sétimo selo, o sétimo anjo vai tocar a trombeta. E esse anjo grandioso, com o livrinho aberto e não mais selado, porque o cordeiro já abriu os selos, esse anjo grandioso vai fazer a grande revelação. Agora vai deixar de ser o segredo, vai ser a revelação. Então vamos lá, versículo 5. E o anjo que eu vi de pé sobre o mar e a terra levantou a mão direita ao céu e jurou por aquele que vive para todo sempre, e criou o céu e tudo que nele existe, a terra e tudo que nela existe, o mar e tudo que nele existe. Não haverá mais tempo. Nos dias da voz do sétimo anjo, quando ele tocar a trombeta, vai se realizar o plano secreto de Deus que ele anunciou aos seus servos, os profetas. Então vamos lá. Acabou a chance. Agora é o tempo da conversão. É agora. Então o livro faz a revelação que com a vinda de Jesus, com ele abrindo os selos, mostrando todas as catástrofes, todo o mal, toda a desgraça, agora com a vinda dele, é a nossa chance de nos convertermos. É agora o tempo. Pergunta: qual é a citação no finalzinho do versículo 6 do capítulo 10 de Apocalipse?
1: Tua palavra é luz no meu caminho, luz no meu caminho.
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1: Tua

bem, amigos de todo o Brasil, estamos de volta com o nosso Em Romaria, caminhando juntos nesse terceiro milênio. Nos estúdios da Rádio Vaticano, Silvone José.

0: Bem, amigos de todo o Brasil, com alegria nós estamos recebendo aqui nos nossos estúdios Padre Robson Antônio da Silva. Padre Robson, que alegria reencontrá-lo. Seja mais uma vez bem-vindo.
1: Obrigado, Silvonei, pela sua acolhida, sua amizade. Fazia algum tempo, a gente se viu em 2019 e agora é a alegria de revê-lo. E vir em Roma e não ver Silvonei é como vir aqui não ver o Papa. Para nós brasileiros, de verdade, viu?
0: Muito obrigado, Padre Robson. Diocese de?
1: Ourinhos. Interior de São Paulo.
0: Onde é que fica Ourinhos? Perto de?
1: Ali, Bauru, Assis, Marília, estamos num triângulo ali. Divisa também com Jacarezinho.
0: Com Jacarezinho, no norte do Paraná. É. Exatamente. Padre Robson, eu estava conversando com o Padre Robson, antes de eu falar de uma publicação que ele fez aqui, que me interessa muito, de uma experiência de vida. Padre Robson me contava um pouquinho. Ele passou por momentos não fáceis, né, nos últimos tempos. E gostaria que a gente partilhasse esse momento, Padre Robson, não somente por causa daquilo que o senhor viveu, da dor, mas pela esperança que traz quando a gente vive também certas situações para pessoas que, nesse momento, por exemplo, estão passando pela mesma situação, né? O senhor teve problema de saúde muito forte, muito difícil, e graças a Deus nós temos Padre Robson aqui de novo, portanto, superado. Mas que aconteceu e como é que foi realmente enfrentar a doença?
1: Silvonei, tudo começou com algumas coisas que eu sentia um pouco diferente na questão do intestino, né? E eu fui percebendo ali, fui sentindo dores, sangramento. E eu não sei se todo mundo, mas eu acabei me acostumando com aquilo. Tanto com a dor, quanto com aquela situação, acostumei. Ah, é assim? E chegou um momento em que me consolei. É assim. E uma vez conversando com uma grande, um casal, que são assim, gente muito querida minha. Até eu digo o nome deles, Mário Manfrim e Cristina Manfrim. Na casa deles eu contei isso. E ela ficou assustada. Ela falou, isso não é normal? Eu tenho um amigo, um médico, colonoscopista. Vamos fazer o exame. Silvonei, de criança, eu tinha 6 anos de idade, eu entrei no consultório de um dentista, eu atravessei a praça da igreja com medo, eu tenho pavor. Sempre tive, desde criança. E eu falei para ela, ela falou, padre, eu vou, o senhor me permite? Eu falei, marca lá, vamos ver. Eu tinha vindo para cá. E o médico tinha marcado, eu falei, mas eu estou com a viagem marcada para Itália, não vai dar. Aí ele falou assim, pede para ele me mandar um áudio. Eu mandei. E descrevi um pouquinho, desde a minha adolescência, aquilo que eu lembrava, e depois, agora, os últimos tempos ali. Isso era 2024. Ele respondeu assim para ela, o caso do padre é urgente. Eu confesso que essa resposta dele me tirou a tranquilidade, me tirou um pouco a paz. E me encorajou. Do medo, eu passei a ter coragem. Falei, vou enfrentar, vou buscar. Tenho que descobrir o que é isso. Tenho que saber o que é. Se eu ficar assim, é responsabilidade minha. O médico disse, é urgente. É Deus falando, né? Não está no livro do Eclesiástico, honre os médicos? Então, eu estaria desonrando Deus, que estaria me dando um sinal. E me deu um sinal por meio daquele médico. E aí, fui e fiz a colonoscopia em junho. Disse para ele, doutor, está tudo bem? Ele falou, como é que chama aquele exame? A biópsia dirá. Outra vez não gostei, não queria ouvir. Eu queria ouvir, está tudo bem. Mas ele, bom, aí depois veio, me encaminhou para uma médica, doutora Marcela. Ali fizemos exames, realmente estava muito, a coisa era urgente, tinha muita inflamação no colo do reto. E fui fazer uma cirurgia. Ela me disse, é simples, é tranquilo. Em um mês nós fizemos a cirurgia. Não precisou nem de ir a grandes exames anteriores. Só que ali, hoje eu sei disso, mas eu não sabia. Eu adquiri a tal de sepsia no seu nome. E aquilo acabou com a minha imunidade, com a minha saúde, com a minha vida. Quase me uberei à morte, né? Então eu fiz a cirurgia em setembro de 2024, outubro, novembro, dezembro. Janeiro eu estava com 55 quilos.
0: E sem saber o quê?
1: Sem saber. Na minha cabeça, mexeram, o bicho acordou, está me matando. Para que eu fui fazer essa cirurgia? Aí saiu o resultado, pré-maligno. A doutora confessou para mim assim, padre, achei estranho, sempre ouvi dizer benigno e maligno. Aí eu brinquei, eu falei, ele não pode fazer a formatura da primeira série, tem que ficar sempre no pré. Ela falou, não tem nada, fique tranquilo. Eu nunca tinha ouvido essa definição, diagnóstico. Vamos apenas cuidar. Aí ela falou, vamos fazer uma segunda cirurgia em janeiro, porque eu vou limpar mais. Eu não tenho uma régua, não sei onde eu chego. Então, agora, diante disso, eu quero avançar um pouco mais. Mas aí foi quando eu fui só decaindo, perdendo peso. Aí veio sarcopenia violenta, porque a imunidade não comia. E vai dando várias complicações, né? E aí, em janeiro, a gente volta nela. Eu fui amparado pela enfermeira que, nesse momento, já cuidava de mim. Eu não tinha força para ficar em pé. Eu não entendia nada. Depois o médico disse, o senhor estava à beira da morte, mas eu não sentia que eu estava morrendo. Eu falei, estou emagrecendo, estou ruim. A gente morre sem ver. E foi assim uma experiência difícil naquele momento para mim. E em casa, com minha mãe, minhas duas tias, me olhavam, choravam. Elas diziam, hoje elas me dizem, nós víamos que você estava morrendo e não podíamos fazer nada. A única coisa era dar amor, carinho, que me deram, alimentação, caldo de mocotó, sopa de pé de galinha, no estilo ainda da minha avó, e isso ajudou. Mas o que me salvou foi o amor delas, o carinho delas. Isso foi fora, eu falo que sem elas eu teria superado, mas com elas foi mais fácil, porque elas foram a mão de Deus para mim. E foi um momento lindo. Hoje eu chamo essa enfermidade de bendita, porque me ajudou a rever a minha história, a rever meu ministério, a rever minha vida. Eu estou com 52 anos de vida. E eu brincava, eu vou viver até 94. Agora eu tenho certeza que eu chego a 94.
0: Esse processo de, quer dizer, caiu a tua imunologia, hoje está sendo superada, tranquila?
1: Já, hoje o último exame, no mês de maio, deu 1.8, é 2.0. Então, já estamos mais do que no lucro, já estamos colhendo juro e correção monetária.
0: Vamos falar dessa experiência, né? Porque quando você diz que você vai ao encontro da morte, muitas vezes sem saber, né? Você falou que é um momento que muda também um pouquinho a sua existência.
1: É, porque eu passei a dormir de dia, passava a noite acordado e muitos pensamentos, né? E você começa a fazer um exame de consciência, a rever a sua vida, a sua história. Então me vinha à memória muitas coisas, muitas lembranças, né? Sobretudo quando saí de casa, né? Saí de casa para ser um homem de Deus, para ser um padre. Era o que eu mais queria, né? Nem sabia essa diferença religiosa, diocesana. Na época eu estudei no seminário religioso, queria ser padre. E isso tudo foi ficando muito forte na minha cabeça. Eu fui vendo a minha história e percebendo naquela minha fragilidade o quanto Deus tinha sido bom, providente, misericordioso comigo. A providência de Deus me acompanha desde a minha infância, desde o nascimento, né? Então, esse modo de Deus cuidar, de carregar, de discernir, de fazer tudo para o bem. Para o bem, para o bem. Essa enfermidade foi para o meu bem. Ela salvou meu ministério, Silvone, e me salvou como filho de Deus. E me salvou como padre. Eu redescobri coisas que eu tinha esquecido. Tinha colocado numa caixinha, tinha ficado lá. A adoração, a oração pessoal, a certeza de que Deus é Deus. A certeza de que a providência não é apenas um conceito, é um plano real. É uma carta que Deus tem na manga. E no momento que a gente mais precisa, Ele tira e nos dá. É a providência. É assim. Então, minha cabeça hoje... Existe um padre Robson antes dessa enfermidade. E o padre Robson depois. É outro.
0: Qual é o padre Robson de hoje, então?
1: Um homem de muito mais fé, de muita certeza de Deus, de que tem que se abandonar em Deus. E um homem que tem uma dívida muito grande com Deus. E os restos de anos que eu tive, eu tenho que devolver de maneira bonita tudo o que Deus me deu, por meio da igreja. Eu preciso fazer isto dentro da igreja para poder devolver a Deus. Eu quero amá-lo porque ele me amou. A grande dívida, nós não temos dívida que não seja o amor. Essa é a dívida que eu tenho. O amor dele comigo foi extraordinário. Ele me tirou da morte. Me devolveu a vida. Eu só posso amar esse Deus. E eu preciso amar de uma maneira concreta, fazendo, trabalhando, atividade apostólica, pastoral, mas por amor, por amor. Eu não fazia por amor. Hoje eu sei que eu faço por amor.
0: E a mamãe? Como é que é?
1: Extraordinária. Falar daquela mulher, falar da presença materna de Deus, né? O rosto feminino de Deus na minha vida, na minha história. Alguém que também enfrenta, agora já numa certa idade, 77 anos, algumas dificuldades na questão de locomoção, por causa da como é que chama aquele que pega cartilagem?
0: Das artrite.
1: Artrite, artrose, tudo isso, e reumatismo e tantas coisas. Esses dias eu falei para ela, mamãe, a senhora tem que começar a falar o que não tem, porque o que tem, está dando uma lista grande. Mas alguém assim de fé, alguém que, embora depois me disse que sentia medo, mas não me passava medo, me encorajava, me fazia acreditar que tudo aquilo ia passar como passou e que Deus estava conosco. Nós não estávamos sozinhos.
0: A proteção da mãe.
1: A proteção da mãe.
0: Para quem está ouvindo a gente e que muitas vezes passa por esse caminho, por essas dificuldades, o que dizer a eles?
1: No momento a gente não consegue entender, mas é preciso se entregar, se abandonar. Não precisa entender. O entendimento vai vir depois. No momento é se abandonar. Senhor, cuida de mim. Senhor, toma conta disso. Eu não sei o que está acontecendo, mas eu acredito que o Senhor sabe o que está acontecendo comigo. E porque o Senhor sabe, o Senhor pode transformar, o Senhor pode mudar, o Senhor pode curar. Eu não sei, mas o Senhor sabe, porque o Senhor é o meu Deus. E eu me lanço nas teus mãos, nos teus braços. Eu não tenho outro caminho hoje, eu não sei esse. Eu quero te amar nessa doença, te amar na enfermidade, te amar e deixar o Senhor cuidar de mim do jeito que deve ser.
0: Vocês que estão nos ouvindo, peguem essas palavras. Olha, Robson, tem aqui um livro que o senhor publicou, As Associações de Fiéis na Igreja Católica, à Luz da Bíblia e do Direito. Conta um pouquinho para a gente da sua fadiga com esse livro.
1: Silvane, há muitos anos a gente vem acreditando num carisma que Deus nos deu, nos derramou, abandona a providência divina, tendo como base o exercício da humildade para que eu reconheça a vontade de Deus na minha vida. Isso é um dado teológico. Depois, o apostolado, a atividade pastoral são muitas. Isso aí é secundário. E diante disso eu participava, sempre muito curioso, muito interessado nas novas comunidades, nas associações de fiéis. Quando estudei em Roma, participei de um curso na Urbaniana, Teologia e Direito da Vida Religiosa. E um padre falou de associações de fiéis, mas falou de um modo tão lindo, padre Cabra. E eu fiquei com aquilo na minha cabeça. E eu sempre participei dos encontros, mas eu achava que faltava alguma coisa. E aí, esse ano, durante a bendita enfermidade, me veio a palavra do meu pai. Quem acha que falta ou que é bem feito, não manda, vai e faz. E aí eu peguei todos os escritos que tinha, e sentado no computador, estava afastado da atividade pastoral em casa, com a vida ali, não podia que aproveitar o tempo, acabei colocando em ordem algumas ideias, sempre à luz da Bíblia, da direito, mas sobretudo da teologia e sobretudo da pastoral. Aí vem o Papa Francisco, logo depois que o Papa Leão, e fala, precisamos retomar o Concílio Vaticano II. E eu tenho um capítulo aqui que eu falo da grandeza da vida dos fiéis, não só leigos, mas de todos os fiéis cristãos, ali ministros ordenados e não ordenados, a partir do Concílio Vaticano II. Essa ideia, essa mentalidade que o Concílio nos dá do batismo. E que isso é a coisa mais importante para o padre, para um leigo, é o batismo. É isso que me faz missionário, me faz profeta, me faz rei, me faz sacerdote, me faz um peregrino do reino de Deus.
0: Vejo aqui os capítulos, seja desde os fundamentos bíblicos, a natureza da igreja, os objetivos e finalidade dos fiéis, o Concílio Vaticano II, o Papa está dedicando agora, né, uma sequência de catequeses para os documentos do Vaticano II, direito canônico, mas me chama a atenção aqui associações públicas de fiéis. O que são as associações públicas de fiéis?
1: As associações públicas são aquelas que, dentro do desenvolvimento de um carisma, sempre é erigida por uma autoridade eclesiástica. O próprio Papa erigiu o cáris, é uma associação pública. Ou nas dioceses ou conferências episcopais podem erigir. São erigidas, as públicas são erigidas sempre, devem ser, para ser pública, por uma autoridade eclesiástica, um bispo na diocese, um arcebispo na sua arquidiocese, a conferência episcopal ou a própria igreja, como deu o exemplo para nós, o mais assim eloquente agora, é o cáris que o Papa criou com associação pública. Então, é sempre elegida por uma autoridade eclesiástica, a pública. E aí se nomeia um moderador, sempre a autoridade eclesiástica.
0: Tem que ter, então...
1: Tem que ter um moderador, sempre nomeado pela autoridade eclesiástica.
0: Mas é uma associação de fiéis leigos?
1: Pode ser leigos, pode ser também ministros ordenados. A associação de fiéis engloba ministros ordenados e não ordenados.
0: Não necessariamente.
1: Não só leigos.
0: Só leigos.
1: Pode ser mista, padres e leigos, religiosos. Até bispo pode fazer parte de uma associação de fiéis.
0: Que realidade nós temos no Brasil dessas associações?
1: A mais linda, aquilo que o próprio Papa João Paulo II chamou a primavera, né? Vivemos agora na Europa, está em primavera, esse momento lindo desse florescimento de novas comunidades. As novas comunidades nada mais são do que associações de fiéis. E ali eu percebi, às vezes, em alguns encontros, um certo sofrimento no entendimento. A igreja já nos deu entendimento. Se você pega Christi Fidelis Laici, Apostolica Actuositatem, já no concílio, estamos falando do concílio. Depois vem Papa São João Paulo II, que nos dá o entendimento daquele apostolado dos leigos em Christi Fidelis Laici. Depois outros documentos, então ali nós temos tudo, está tudo mastigado. É só a gente saber engolir bem, de fazer uma boa digestão, e nós vamos fazer, dar uma contribuição extraordinária para a igreja, sobretudo para os nossos tempos hoje, onde há um certo esfriamento da vida religiosa, de seminários, de conventos. Então, você hoje associar fiéis, leigos, padres, para um trabalho missionário pastoral, quem ganha é a igreja, quem ganha é o evangelho, quem ganha é Jesus. Quanto mais juntos, quanto mais unidos, quanto mais associados, porém cientes da nossa missão, iluminados por um carisma, que é um dado teológico, quem ganha? É o reino.
0: A pergunta é, uma associação a gente sempre leva e como clube, o clube fechado, mas tem que ser com carisma aberto, ou seja, para a igreja, não para a minha paróquia ou para a minha realidade.
1: Se nasce assim, é uma criança destinada à morte. Ela vive alguns meses, logo depois ela falece. A criança, para crescer, ela precisa do carisma. O carisma é essa iluminação teológica que Deus faz. Sempre é muito cristológico o carisma. Sempre está muito ligado. Tem que estar muito ligado à vida, à pessoa, ao evangelho de Jesus. Pode depois pegar alguns aspectos do Antigo Testamento, mas é sempre a partir de Jesus. Porque é por ele e para ele, né? Então, quando nós falamos de associações, são pessoas batizadas que se unem para viver de maneira radical aquilo que Jesus nos pediu. Né? E nos tornamos missionários. Então, tem que ter isso daí. Senão, se nasce para um grupinho fechado, a criança morre. Mas se ela se abre à missão, à apostolicidade da igreja, associação apostólica, os bispos, a apostolicidade, são todos os batizados. Então, unindo isso, a associação apostólica, né, que vai identificar dentro daquela vida apostólica, da apostolicidade ali, um carisma, algo dado pelo Espírito, isso é extraordinário. A gente muda o mundo, a gente faz acontecer o sonho de Papa Paulo VI. Na civilização do amor, uma cultura, a cultura de Pentecostes, a cultura dos Atos Apóstolos, o que eles fizeram? Se associaram, se juntaram para viver o quê? O que Jesus tinha dito no seu evangelho, na sua vida. Viver a vida de Jesus. Se não for para isso, não é associação de fiel.
0: Não pode existir uma associação que não esteja no seio da igreja.
1: Dentro da igreja, não. Ela pode existir enquanto uma sociedade civil, um grupo legal, uma ONG. Mas para ser dentro da igreja, sem esse dado, não tem como.
0: Está em expansão no Brasil essa realidade?
1: Ainda está. Nós tivemos um momento muito alto, chegam a dizer de mais de 800, 600 cadastradas, que seriam associações, novas comunidades, esse novo estilo de vida, né? Uma resposta ao chamado que Deus nos faz. Sejam santos, vão em todo lugar e evangelizem, levem o evangelho. Então as pessoas vão se juntando para responder a isso. Dizem hoje que nós temos mais de 800 grupos.
0: Tem uma associação que reúne as associações?
1: Tem agora o CARES, Papa Francisco. Existia antes, junto com a renovação, aquilo que era chamado a Fraternidade Católica, Fraternidade Católica. O Papa juntou. Então, hoje, nós estamos, de maneira muito clara, na igreja, então, no CARES. E dentro do CARES, nós estamos dentro do Dicastério para a Família, Vida e Leigos. Então, tem uma sessão lá, dentro desse dicastério, Família, Vida e Leigos, que cuida das associações de fiéis internacionais. E aquilo que eles dizem para as internacionais, vale para as nacionais. Claro que com o devido graduação de cada um, a diferença ali da interpretação. Mas aquilo, então hoje, quando a igreja fala ali, ela nos dá uma luz. Então, quando o Caris fala para as associações de fiéis, é a igreja que está falando. E isso graças a Papa Francisco, porque não era assim antes.
0: No Brasil, existe uma maneira de colocar todas essas associações embaixo do mesmo teto?
1: Eu estou trabalhando com a Comissão para a Unidade, mas tem uma comissão para novas comunidades, para associações de fiéis, vamos assim dizer, ou novas comunidades, como gostam de chamar, dentro do CARES, do Serviço Nacional. Serviço Nacional.

0: idade. Padre Robson, obrigado pela sua presença, por contar um pouquinho da sua vida também. Obrigado por esse livro também, que nos dá um pouquinho a visão das nossas associações de fiéis na Igreja Católica. E vejo o prefácio do meu querido Dom Orani, né, nosso cardeal do Rio de Janeiro.
1: Ele é um homem assim, da unidade, né? O lema dele já fala da unidade. Então, ele une todos, todos e tudo, né? Em torno ao seu ministério episcopal. E eu que te agradeço, Silvonei, porque quando você foi me perguntando e a gente conversando, você fez eu tomar consciência de coisa que eu não tinha, talvez, consciência ainda. Então, obrigado. Deus falou comigo hoje por meio de você. Me ajudou a tomar consciência de coisas bonitas para a minha vida.
0: Muito obrigado, Deus te abençoe, né? Amém. E bom retorno ao trabalho.
1: Amém, se Deus quiser. Obrigado.
0: Entre algoritmos e pessoas, como preservar a comunicação humana? Em um contexto marcado pelo avanço acelerado da inteligência artificial e a crescente presença na vida cotidiana, a mensagem do Papa Leão XIV para o Dia Mundial das Comunicações Sociais de 2026, que celebramos no domingo 17 de maio, solenidade da Ascensão do Senhor, ressoa com especial força no âmbito educacional. Sob o lema Preservar Vozes e Rostos Humanos, o pontífice convida a não perder de vista a centralidade da pessoa diante de uma tecnologia cada vez mais poderosa e onipresente. Para o irmão Jorge Sierra, delegado da Pastoral La Salle na Espanha e Portugal, as palavras do Papa respondem de forma muito adequada a uma necessidade urgente do nosso tempo: cuidar do que nos torna verdadeiramente pessoas e não nos deixarmos levar por uma tendência que desumaniza, pois coloca a tecnologia no centro, tão aparente, mas desprovida de alma, afirma em entrevista à Rádio Vaticano Vatican News. Professor de ciências e dedicado anos à pastoral juvenil, o religioso reconhece que a inteligência artificial já faz parte do universo cotidiano dos jovens, que são nativos tanto do mundo digital quanto do uso da inteligência artificial. Leão XIV adverte a mensagem que o grande desafio atual não é meramente tecnológico, mas profundamente antropológico. Segundo o irmão Sierra, essa reflexão vai ao cerne da questão: evitar tanto a rejeição indiscriminada da tecnologia quanto uma aceitação acrítica que acabe desumanizando as relações. A inteligência artificial pode ser o que é repetitivo, mas o acompanhamento, a relação próxima e o anúncio do Evangelho não podem ser substituídos por nenhum algoritmo. O religioso ressalta que a educação cristã deve reforçar precisamente aquilo que a tecnologia não pode replicar: a proximidade humana, a escuta, o discernimento e a experiência da fé vivida em comunidade. Talvez nossas forças devam se concentrar mais na relação pessoal para ajudar a relação pessoal com Jesus. A inteligência artificial será sempre o meio, nunca um fim. Nas escolas de La Salle, a irrupção da inteligência artificial já está transformando as dinâmicas educacionais. Longe de optar pela proibição, o Instituto busca acompanhar alunos e professores em uso crítico e responsável dessas ferramentas. Sabemos que os alunos a utilizam. Não se trata de proibi-la, mas de educar para saber utilizá-la, explica Sierra. Isso implica também rever os métodos pedagógicos tradicionais. Atividades que antes avaliavam a capacidade de resumir ou compilar informações perdem sentido em um contexto em que a IA pode realizá-las automaticamente. O desafio, aponta ele, passa agora por fomentar a compreensão, a assimilação e a aplicação criativa dos conhecimentos. A escola e a sociedade estão tendo que se adaptar a uma mudança de época que nos pegou um pouco de surpresa.

0: E assim chegamos ao final do nosso Em Romaria desta semana, agradecendo mais uma vez a sua presença. Voltamos na próxima semana com mais um Em Romaria, caminhando juntos neste terceiro milênio.
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2: 0h59. 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
9: Alô Brasil, alô países de língua portuguesa. Esse é o programa da Rádio Vaticano, Vatican News, desta quarta-feira, 27 de maio. Traremos para você que está sintonizado conosco as últimas informações sobre o Papa Leão XIV, a Santa Sé e a Igreja em todo o mundo. Nos estúdios hoje, Jackson Erpin, na assessoria técnica, Daniele Giorgi. E eis o pensamento bíblico que escolhemos hoje para você. Tiago e João, filhos de Zebedeu, foram a Jesus e lhe disseram: Mestre, queremos que faça por nós o que vamos pedir. Ele perguntou: O que quereis que eu vos faça? Do Evangelho segundo São Marcos, capítulo 10, versículos 35 e 36. E passemos aos destaques do nosso programa de hoje. Respeito pelos textos e pelas normas da liturgia. Na audiência geral desta quarta-feira, o Papa deu continuidade ao seu ciclo de catequese sobre o documento conciliar Sacrosanctum Concilium. Preocupado com a escalada do conflito na Ucrânia, Leão XIV afirma que a guerra agrava os problemas e multiplica o sofrimento e o ódio. Na saudação aos peregrinos de língua portuguesa, a exortação, unidos a Maria e na oração, transmitir a esperança do Evangelho. E às vésperas de sua viagem à Espanha, o pontífice recebe o presidente do governo da Espanha. Com um quirógrafo, o Papa cria a comissão para relançar Casa do Alívio do Sofrimento no Padre Pio. E lideranças globais do Seminário Contra a Fome entregam um manifesto ao Papa Leão XIV. Essas e outras notícias a partir de agora. aos 25 mil presentes na Praça São Pedro para audiência geral na manhã desta quarta-feira de forte calor, o Papa deu continuidade às suas catequeses sobre a Constituição Sacrosanctum Concilium, como nos conta Mariângela Jaguraba.
8: Na audiência geral desta quarta-feira, o Papa Leão XIV deu continuidade ao ciclo de catequeses sobre a Constituição Conciliar Sacrosanctum Concilium. O Santo Padre iniciou sua catequese recordando um trecho da encíclica Mediator Dei do Papa Pio XII, que escreve: "A Igreja é um organismo vivo e, por isso, ainda no que diz respeito à Sagrada Liturgia, firme a integridade de seu ensinamento, cresce e se desenvolve, adaptando-se e conformando-se às circunstâncias e às exigências que se verificam no correr dos tempos. Em plena continuidade com este princípio, o Concílio Vaticano II, no preâmbulo da Constituição Sacrosanctum Concilium, julga dever também interessar-se de modo particular pela reforma e incremento da liturgia", disse o Papa, acrescentando:
10: "L'assise conciliare era stata riunita, infatti,
8: a Assembleia Conciliar tinha sido convocada, de fato, com o objetivo de fomentar a vida cristã entre os fiéis, adaptar melhor às necessidades do nosso tempo as instituições suscetíveis de mudança, promover tudo o que pode ajudar à união de todos os fiéis em Cristo e fortalecer o que pode contribuir para chamar a todos ao seio da Igreja. Naquele momento histórico, sentia-se fortemente a necessidade de uma renovação das formas rituais através das quais há séculos a Igreja realizava a glorificação de Deus e a santificação do povo cristão", sublinhou o Papa. O pontífice disse ainda que, para facilitar o acesso dos fiéis à riqueza dos dons da graça concedidos pela Sagrada Liturgia, a Constituição Sacrosanctum Concilium indica, assim, com uma fórmula muito eficaz, o caminho a seguir: conservar a sã tradição e abrir ao mesmo tempo o caminho a um progresso legítimo. De acordo com o Leão XIV, o Concílio Vaticano II afirma a legitimidade desse progresso enraizado na autêntica tradição, distinguindo no seio da liturgia uma parte imutável, porque de instituição divina, das partes suscetíveis de modificação, as quais podem e devem variar no decorrer do tempo, se porventura se tiverem introduzido nelas elementos que não correspondam tão bem à natureza íntima da liturgia ou se tenham tornado menos apropriados. Mudanças deste gênero ocorreram constantemente ao longo dos séculos, a fim de permitir aos fiéis uma participação frutuosa por meio das ações rituais no mistério pascal de Cristo, fundamento da fé cristã, disse ainda o Papa, acrescentando:
10: "Il culto della Chiesa si è dunque incarnato nelle forme culturali di ciascuna epoca."
8: O culto da Igreja encarnou-se, portanto, nas formas culturais de cada época e foi capaz de influenciá-las e até mesmo de as transformar. A liturgia foi assim durante séculos um motor de evangelização. Hoje é necessário renovar esta energia em continuidade com a autêntica e viva tradição católica, isto é, segundo uma dinâmica destinada a introduzir os fiéis na plenitude da verdade. De acordo com o Papa, o Magistério Conciliar convida a evitar a desorientação dos fiéis, dissuadindo qualquer pessoa de acrescentar, retirar ou modificar algo em matéria litúrgica por iniciativa própria. O progresso evocado pela Constituição Conciliar não compromete de modo algum a comunhão eclesial. Pretende, antes, confirmá-la e favorecê-la. A seguir, Leão XIV concluiu dizendo:
10: "Exorto, pertanto, tutti coloro che sono chiamati a preparare la celebrazione dei divini misteri, in particolare i sacerdoti che esercitano il ministero..."
8: Exorto, portanto, todos aqueles que são chamados a preparar a celebração dos divinos mistérios, em particular os sacerdotes que exercem o ministério da presidência litúrgica, a zelarem sempre por aquele respeito pelos textos e pelas normas da liturgia que brota de uma atitude interior de disponibilidade e de confiança em Deus, manifestando humildade perante a sua grandeza e uma sincera fidelidade à comunhão eclesial. A seguir, o Papa concedeu a todos a sua bênção apostólica.
10: Sit nomen Domini benedictum.

0: A guerra não cria segurança, agrava os problemas e multiplica o sofrimento e o ódio. Os acontecimentos dos últimos dias envolvendo o conflito na Ucrânia levaram o Santo Padre a expressar sua proximidade às vítimas dos ataques, confiando todos os povos feridos pela guerra à proteção da Virgem Maria, Rainha da Paz.
1: Seguo com preocupação a guerra na Ucrânia, que conosce in questi giorni una forte intensificazione.
0: Acompanho com preocupação a guerra na Ucrânia, que se intensificou significativamente nos últimos dias. Desejo expressar minha proximidade àqueles que sofrem por causa dos recentes ataques perpetrados também contra civis.
1: La guerra non risolve i problemi, ma li aggrava. Non costruisce sicurezza, ma moltiplica la sofferenza e l'odio.
0: A guerra não resolve problemas, mas os agrava. Não cria segurança, mas multiplica o sofrimento e o ódio. Onde caem mísseis e drones, caem também as esperanças. São destruídas casas e locais de oração, são perdidas vidas inocentes. Confio todos os povos feridos pela guerra à proteção da Virgem Maria, Rainha da Paz. No último dia 24, em particular, a Rússia lançou um ataque de grande intensidade contra Kiev, usando 600 drones e 90 mísseis, incluindo pelo menos um míssil hipersônico, o Oreshnik, levando os moradores da capital ucraniana a buscarem refúgio nas estações de metrô da cidade durante a noite. Duas pessoas morreram e 86 ficaram feridas no ataque, que atingiu, entre outros, prédios residenciais, um shopping e um museu de Chernobyl.

0: com Andressa Colê, vamos saber como foi a saudação de Leão XIV aos peregrinos de língua portuguesa.
1: Diante de uma praça São Pedro, repleta de cerca de 25 mil pessoas, o Papa Leão XIV, ao saudar diferentes grupos de peregrinos, fez referência à Mãe do Senhor Maria, que não só ensina a ver a obra invisível de Deus, citando a recente encíclica do pontífice Magnifica Humanitas, mas orienta o nosso olhar para observar o mundo a partir de baixo, com os olhos de quem sofre, sob o prisma dos pequenos, da viúva, do órfão, do estrangeiro, da criança ferida, do exilado, do fugitivo, e não com a ótica dos grandes e poderosos. Aos muitos brasileiros presentes na audiência geral desta quarta-feira, o Papa exortou a nos tornarmos tecelões de esperança com a mesma fé de Maria.
2: Cari fratelli e sorelle de língua portuguesa, benvenuti!
1: Queridos irmãos e irmãs de língua portuguesa, bem-vindos. Unidos a Maria, Mãe da Igreja, mantenhamos-nos perseverantes e unidos na oração e transmitamos a todos a esperança e a consolação do Evangelho. Que o Senhor os abençoe, vocês e suas famílias. Na saudação aos peregrinos poloneses presentes na Praça São Pedro, o Papa recordou que o país celebrou nesta terça-feira, 26 de maio, o Dia das Mães, chamado de Dzień Matki. É uma data fixa, diferente de muitos outros países, quando a data muda a cada ano. Foi celebrada pela primeira vez na cidade de Cracóvia, em 26 de maio de 1914, e depois da independência do país foi comemorada regularmente. Uma ocasião muito especial para reconhecer o papel fundamental das mães na vida das famílias e na sociedade, como bem lembrado por Leão XIV.
2: Ieri avete celebrato la festa della mamma.
1: Ontem vocês celebraram o Dia das Mães, agradeço todas as mães que com generosidade transmitiram o dom da vida e cuidam dos seus filhos, ensinando-lhes o amor a Deus e ao próximo. Que a Santa Mãe de Deus interceda por elas, para que obtenham a graça de um vínculo duradouro com Jesus. Que a sua ajuda protejam na pátria de vocês a vida de cada pessoa, desde a concepção até a morte natural.
2: De ogni persona, dal concepimento alla morte naturale. Vi benedico tutti.
0: A atenção do Santo Padre aos peregrinos libaneses presentes na Praça São Pedro para a audiência geral. Silvanei José.
2: Maria, nossa Madre, é sempre presente con noi, prega per noi e si prende cura di noi con amore materno. Il Signore vi benedica a tutti e vi protegga sempre da ogni male.
3: Maria, nossa mãe, está sempre presente conosco, intercedendo por nós e cuidando de nós, com amor materno. Que o Senhor abençoe a todos e os proteja sempre de todo o mal. Quer na saudação aos peregrinos de língua árabe como de língua francesa, o olhar atento do Santo Padre aos libaneses presentes na audiência geral desta quarta-feira. Os libaneses, que o acolheram calorosamente quando de sua visita ao país dos centros entre 30 de novembro e 2 de dezembro de 2025, viagem marcada pelo lema Bem-aventurados os que promovem a paz. Paz esta que parece um sonho ainda distante de ser alcançado. De fato, o sul e o sudeste do Líbano voltaram a ser atacados por Israel na terça-feira, o que provocou a morte de ao menos 31 pessoas e ferimentos em outras 40, segundo o Ministério da Saúde libanês. Entre as vítimas, ao menos 4 crianças e 3 mulheres. As Forças Armadas de Israel afirmaram ter atingido mais de 100 alvos ligados ao Hezbollah, incluindo infraestrutura militar e combatentes do movimento xiita libanês pró-Irã Hezbollah, no sul do Líbano. Essa é uma das campanhas de bombardeio mais intensas desde o cessar-fogo mediado pelos Estados Unidos e iniciado em abril passado. A escalada ocorre após o primeiro-ministro israelense Netanyahu anunciar sua intenção de intensificar ainda mais as operações contra Hezbollah. Isso apesar da nova rodada de negociações com o governo de Beirute, agendada para a próxima semana.

0: quarta-feira, também foi dia da audiência do Santo Padre ao presidente do governo da Espanha, Andressa.
1: O Papa Leão XIV, antes da audiência geral desta quarta-feira, encontrou o presidente do governo da Espanha, Pedro Sánchez Pérez Castellón, na biblioteca privada do Palácio Apostólico. A seguir, o primeiro-ministro espanhol se reuniu com o cardeal Pietro Parolin, secretário de Estado, acompanhado por Dom Paul Richard Gallagher, secretário para as relações com os Estados e as organizações internacionais do Vaticano. Segundo um comunicado divulgado pela sala de imprensa da Santa Sé, durante o encontro na Secretaria de Estado foi expressa satisfação pela iminente viagem apostólica de Leão XIV à Espanha, que será realizada de 6 a 12 de junho, sinal das boas relações que existem entre a Santa Sé e o país espanhol. Durante a permanência na Espanha, o Papa irá visitar Madrid e, em seguida, Barcelona, 16 anos depois de Bento XVI, onde irá inaugurar a nova e mais alta torre da Sagrada Família, a monumental basílica projetada e parcialmente construída por Antoni Gaudí, justamente nos dias em que se recordam os 100 anos da morte do grande arquiteto, declarado venerável servo de Deus em 2025. Em Barcelona, também estará sendo realizado, de 9 a 12 de junho, o encontro dos bispos do Mediterrâneo. Da Catalunha, o Papa seguirá então para o arquipélago das Canárias, comparadas em Tenerife e Gran Canária. Na audiência na Secretaria de Estado, com o cardeal Pietro Parolin, também foram abordadas algumas questões de interesse comum, tais como a necessidade de promover um diálogo frutífero entre a igreja local e as autoridades governamentais, bem como entre os diversos setores da sociedade civil, baseado no respeito mútuo e voltado para a promoção do bem comum. No decorrer da conversa, também foram abordados temas de caráter internacional, com especial referência às repercussões dos conflitos no mundo, às migrações, à importância do multilateralismo e do respeito ao direito internacional, bem como a urgência de um empenho constante em prol da paz.

0: A Casa Sollievo della Sofferenza, conhecida em português como Hospital Casa Alívio do Sofrimento, um grande centro de saúde que nasceu do sonho de São Pio de Pietrelcina, em San Giovanni Rotondo, sul da Itália, prepare-se para uma nova era de revitalização. O Papa Leão XIV assinou nesta quarta-feira um quirógrafo que cria uma comissão para dirigir e supervisionar a fundação com mandato de identificar as melhores soluções para fortalecer sua eficiência e sustentabilidade ao longo do tempo. Uma escolha que nasce do amor da Sé Apostólica pelas obras de caridade e pela consciência de que as grandes instituições, para permanecerem fiéis à sua missão, devem ser capazes de enfrentar os desafios da mudança. A evolução dos tempos, da tecnologia, do direito e da economia, afirma o decreto, coloca a missão da Igreja diante do desafio da renovação contínua, particularmente nos setores da saúde, que exigem visão, investimento e gestão prudente. Entre essas instituições está a Casa Sollievo della Sofferenza, fundada com o objetivo de oferecer hospitalidade, assistência e cuidados aos doentes, aos peregrinos e seus familiares, inspirando-se a espiritualidade na figura do seu santo fundador. Para enfrentar e acolher esse desafio, Papa Leão XIV decidiu instituir uma comissão de gestão e supervisão da Fundação Casa Sollievo della Sofferenza, ópera de São Pio de Pietrelcina, com a missão de analisar a situação atual da Fundação, identificar as melhores soluções para uma maior eficiência e sustentabilidade cada vez maior de seu trabalho e missão ao longo do tempo, e implementar concretamente as soluções assim identificadas. A Casa Sollievo nasceu da fé concreta do Padre Pio, que acreditava que o cuidado com o corpo era parte integrante da missão cristã. Hoje, décadas mais tarde, essa intuição permanece intacta. O quirógrafo de Leão XIV é um gesto de cuidado. O mesmo cuidado com que o santo de Pietrelcina garantia que nenhum doente, peregrino ou familiar ficasse sem acolhimento e assistência. O relançamento da Casa Sollievo é, portanto, um ato de fidelidade ao fundador, à missão da organização e a todos aqueles que passam por aquelas portas diariamente em busca de cura e de esperança. E lideranças globais do Seminário Contra a Fome entregam manifesto ao Santo Padre. Camila Moraes.
1: Foi entregue nesta quarta-feira, 27, durante a audiência geral com o Papa Leão XIV no Vaticano, o Manifesto das Américas, Pão em Todas as Mesas, e marcou um dos momentos mais importantes do Seminário Internacional dedicado à segurança alimentar, realizado em Roma. O documento reúne compromissos assumidos por instituições públicas, empresas privadas, organizações sociais e representantes da Igreja para reduzir o desperdício de alimentos, fortalecer redes de doação e ampliar iniciativas de combate à fome em diferentes países das Américas. O manifesto simboliza um pacto coletivo em defesa do direito à alimentação e propõe ações concretas voltadas à distribuição mais eficiente dos alimentos, à responsabilidade social e à promoção de políticas que garantam comida na mesa das populações mais vulneráveis. A iniciativa reforça a necessidade de união entre diferentes setores da sociedade diante do desafio global da insegurança alimentar. O documento foi elaborado durante o Seminário Internacional Pão em Todas as Mesas, Ética, Inovação e Segurança Alimentar, realizado entre os dias 25 e 27 de maio no Instituto Guimarães Rosa, na Embaixada do Brasil na Itália. O encontro reuniu lideranças do setor supermercadista, especialistas, autoridades e membros da Igreja para discutir soluções sustentáveis contra a fome e o desperdício. O seminário foi promovido pelo Instituto Redemptor, Santuário Cristo Redentor, a Serge e Alas, com o apoio da Embaixada do Brasil na Itália. A proposta também esteve em sintonia com a intenção de oração do Papa para o mês de maio, por uma alimentação para todos. Durante os debates, representantes destacaram que o desafio atual não está apenas na produção de alimentos, mas principalmente na capacidade de distribuição e no combate ao desperdício. Também participaram do encontro o reitor do Santuário Cristo Redentor, padre Omar Raposo, o embaixador brasileiro na Itália, Renato Mosca, o presidente da Fecomércio do Rio de Janeiro, Antônio Florencio de Queiroz Júnior, além do fundador da Gastromotiva, David Hertz, que apresentou iniciativas sociais ligadas à gastronomia e ao aproveitamento de alimentos. Ao final do encontro, o manifesto entregue ao Papa Leão XIV consolidou o compromisso das instituições participantes em transformar o combate à fome em uma ação permanente, baseada na cooperação internacional, na responsabilidade social e na defesa da dignidade humana. Entre os dias 25 e 27 de maio, a cidade de Roma se tornou palco de uma mobilização internacional em defesa da segurança alimentar. O Seminário Internacional Pão em Todas as Mesas, Ética, Inovação e Segurança Alimentar reuniu representantes de instituições públicas, empresas privadas, especialistas e membros da igreja em torno de um objetivo comum: transformar o combate à fome em compromisso permanente e coletivo. Mais do que uma declaração simbólica, o manifesto propõe uma articulação entre os governos, setor supermercadista, organizações sociais e igreja para enfrentar um dos maiores desafios da atualidade: garantir que o alimento chegue à mesa de quem mais precisa. O texto também reforça a importância da responsabilidade social, da inovação logística e do aproveitamento consciente dos alimentos como caminhos fundamentais para combater a fome.
0: Passemos à nossa última informação. Raimundo Lima.
2: Em consonância com as diretrizes já fornecidas para promover o voto responsável em vista das eleições presidenciais marcadas para o domingo 31 de maio de 2026, a Conferência Episcopal da Colômbia divulgou uma nova mensagem dirigida em particular aos sacerdotes do país, na qual os exorta a viver este período eleitoral com um profundo senso moral, espiritual e patriótico, buscando sempre o bem comum, a justiça, a verdade e a convivência fraterna. O comunicado, assinado pelo presidente da Conferência Episcopal, arcebispo Francisco Javier Munera Correa, juntamente com o vice-presidente arcebispo Gabriel Ángel Villavarros e o secretário-geral bispo Germán Medina Acosta, enfatiza que o processo eleitoral representa um momento decisivo para a democracia e o futuro da nação. Por essa razão, os sacerdotes são exortados a agir com imparcialidade, prudência, sabedoria e autêntico senso pastoral, evitando atitudes ou expressões partidárias que possam aprofundar a divisão, em vista das eleições em que serão escolhidos os responsáveis para conduzir o país. Além disso, os bispos convidaram a todos a celebrar a solenidade de Pentecostes no domingo passado, dia 24 de maio, compartilhando a intenção particular de paz, reconciliação e discernimento dos eleitores, intensificando suas orações pela Colômbia, para que o Espírito Santo ilumine os cidadãos no discernimento de seu voto. Nesse sentido, eles exortam os sacerdotes a orar pelo país para que sejam escolhidos governantes que estejam em conformidade com a vontade de Deus e prontos para atender às reais necessidades do povo colombiano.
0: E assim, queridos amigos, encerramos nosso programa desta quarta-feira, agradecendo a todos pela audiência. Até nosso próximo encontro.

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1: Seja bem-vindo a mais um Porta Aberta. Com você, Mariângela Jaguraba. Passamos a palavra a Andressa Collet.
2: A nossa convidada de hoje, Moana Martins, ela que é diretora executiva da Orquestra Sinfônica Juvenil Chiquinha Gonzaga, que está fazendo uma turnê aqui pela Europa, em especial passando pela Itália. E hoje, Moana, encontrando o Papa em plena Praça São Pedro. Eu queria saber, primeiramente, como é que foi estar lá na praça e sentir toda essa emoção.
3: Olha, Andressa, as emoções ainda não cessaram. É um momento de uma grande realização estar de perto dessa nossa liderança espiritual, desse homem que é tão importante para todos os cristãos no mundo, essa nossa representação aqui diante de Deus, estar ali bem pertinho dele, recebendo a sua bênção, as suas palavras de paz, de justiça. E a sua pregação foi tão envolvente. Ele estava contando hoje sobre a sua missão na África e os valores que orientam o seu ministério. E eu me senti muito acalentada, porque são valores que orientam também a nossa missão de paz. E trabalhamos nas favelas no Rio de Janeiro. Então, estar ali também com o Papa, que acredita no que a gente acredita, né? Está pregando sobre essa nossa ação conjunta pela paz, pelo amor. E tem algo muito especial, que nós estávamos tocando esse nosso hino brasileiro, Garota de Ipanema, e no final, aquela frase, né, que o Tom Vinícius nos coloca ali, por causa do amor, né? E aí foi quando ele entrou. O amor é a grande mola mestra da paz. O amor é o nosso elo da perfeição. Então o Papa falou muito sobre isso hoje. Eu e as meninas, muito tocadas, muito alimentadas na nossa alma, por tudo que ele representa e por tudo que ele falou. Ele falou o nome da nossa orquestra e nos deu a sua bênção em alto e bom som. Então você imagina como ainda está o meu coração assim, fervilhando de alegria.
2: E o coração dessas estudantes, dessas jovens, o que que tu já conseguiu captar do que elas sentiram, Mona?
3: Olha, essas jovens, elas não vêm sozinhas. Elas trazem consigo os sonhos das suas famílias. Elas representam comunidades inteiras de jovens. Elas representam o protagonismo da juventude brasileira. Então, estar aqui não é uma vitória individual, na presença do Papa. É uma vitória coletiva de uma geração de jovens, né? Essas meninas vêm e elas colecionam nas suas trajetórias muitos desafios e dores também e lutas diárias. Então, esse momento aqui na Itália, em Roma, no Vaticano especialmente, tem sido um momento de bálsamo. Elas estão verbalizando sobre isso, que ainda, como diz a juventude, né, não caiu a ficha. Elas ainda não conseguem mensurar e já verbalizaram isso nas nossas caminhadas, nesse nosso momento, que é um símbolo de uma grande realização. E veja, Andressa, essa realização, ela não acaba aqui, ela não se esgota aqui, mas é perene, algo que elas vão levar para o resto da vida como um símbolo de que elas podem ir além, que elas vão alcançar, né? E se abrem horizontes. Esse dia especial é um dia simbólico que se abrem horizontes e constroem-se futuros.
2: Moana, para elas, mas eu imagino, né, o exemplo que elas passam para as outras colegas que ficaram e também para as comunidades em que elas são inseridas.
3: Exatamente. Tem um recorte muito especial, Andressa, que a nossa orquestra é a primeira orquestra de meninas do Brasil. E por que uma orquestra de meninas? Porque quando nós olhamos os grupos musicais da nossa própria instituição, os meninos lideravam, e nada contra os meninos, que eles são maravilhosos, mas nós não tínhamos uma representação feminina em vários espaços, né? Por exemplo, nós não tínhamos nenhuma menina tocando trombone, trompete, tuba, percussão, nenhuma maestra. Então, o que nós estamos trazendo hoje aqui foi tão simbólico hoje também ali na audiência, várias mulheres trazendo as leituras, tendo esse espaço de fala, sabe? Essa oportunidade de ter reconhecido o seu protagonismo, o seu talento. E o Papa deixou isso muito claro em toda a sua apresentação. Então, é para elas e para as outras mulheres, meninas do Rio de Janeiro e do mundo, isso é um grande símbolo de que nós somos, nós podemos, nós precisamos de espaço, de oportunidade, porque quando a gente tem esse espaço de oportunidade, as mulheres, as meninas brilham e são maravilhosas.
2: E já que estamos no argumento da missão também das meninas no Rio, conta um pouquinho da história, então, como nasceu o projeto e a orquestra de vocês?
3: O Instituto Brasileiro de Música e Educação é a organização mantenedora desta orquestra, da Orquestra Sinfônica Juvenil Chiquinha Gonzaga e de outras tantas orquestras. Nós somos hoje mais de 6 mil alunos distribuídos em 14 territórios de grande vulnerabilidade social do Rio de Janeiro. Quem conhece o Rio de Janeiro, a região metropolitana.
2: Só no Rio de Janeiro.
3: Isto. Então, estamos na cidade do Rio de Janeiro, em favelas como Pavão Pavãozinho. Nós nascemos na primeira favela do Brasil, Morro da Providência. E para quem está nos ouvindo agora e vai imaginar aquele grande relógio que também é bicentenário lá na Avenida Presidente Vargas, o Morro da Providência é ali atrás, é a primeira favela do Brasil. Tem uma história de muitas lutas, de muitas dores, mas de muitas coisas lindas. Ali nasceu o samba, o nosso Machado de Assis, tantas memórias, tantos legados da nossa história brasileira, do povo sofrido, do povo que dos escravizados, dos ex-combatentes da Guerra de Canudos. Então, muitas histórias. E lá também nasceu o Instituto Brasileiro de Música e Educação. Há 15 anos, nós estamos fazendo aniversário de 15 anos e a Orquestra Sinfônica Juvenil Chiquinha Gonzaga está fazendo 5 anos. Já tínhamos 10 anos de organização e nós estamos sempre olhando para as nossas métricas, nossos números, os indicadores. E quando nós olhamos para as nossas orquestras, nós percebemos que havia uma subrepresentação feminina em vários naipes. Pouquíssimas meninas ali. E um dia eu perguntei para uma aluna, mas por que você não toca o contrabaixo? Porque ela me disse, olha, meu sonho seria tocar esse instrumento, contrabaixo, lindo, grande, sonoro, majestoso. E eu perguntei, mas por que você não acha que esse instrumento é para você? Ela disse, mas eu nunca vi uma mulher tocando. Uhum. Acho que isso não é para mim, não é? Uhum. Então, perceba, né, nossos ouvintes e a todos nós precisamos sempre de um lugar para olhar, de alguém.
2: Não, é uma representatividade concreta que tu enxerga e depois se inspira para isso.
3: Exatamente, uma inspiração. Porque ela me disse, não, professora, mas esse instrumento é um instrumento de rapazes, é de homens, mulheres, não, quem já se viu mulher tocar? Uma outra diz, quem já viu uma mulher tocando uma tuba? Olha, e as nossas tubistas, as nossas trombonistas e tantos outros instrumentos ditos, né, anteriormente com esse preconceito que seria instrumentos masculinos, elas estão ocupando espaços nas bandas militares, passando em concursos e ocupando espaços com muita excelência. Não é? A nossa orquestra, e eu digo isso com muita alegria e humildade no coração, é uma orquestra de excelência musical. Elas são muito dedicadas, elas são muito responsáveis, mas para além disso, o que está por trás é exatamente essa trajetória inspiradora de educação, de vitória, de superação das meninas, das mulheres, das mães também. Olha, muitas mães, depois desse movimento bonito de estudar, as meninas estão ocupando espaços nas universidades brasileiras. Temos aí, olha, só no ano passado tivemos 30 meninas ocupando as primeiras cadeiras das universidades públicas do Rio de Janeiro. Então, as mães também no movimento de estudar.
2: Então, acaba sendo um trampolim não só para a música, mas também para os outros setores da vida.
3: Exatamente. Esse espaço do saber. Saber é experienciar, saber é saborear. Como você vai saborear algo que está distante, né? Intangível? Então, o que nós estamos nesse movimento tão bonito de trazer para perto esse caminho do saber, que ele não é distante. Algumas mães passavam na porta do Teatro Municipal e elas já verbalizaram sobre isso, dizendo: olha, a gente sempre achou que esses lugares não eram alcançáveis, não eram para nós, mas hoje nós ocupamos esse espaço. Então, é identidade, pertencimento, sentimento de gratidão.
2: Não é aquela distância longínqua que tu nunca vai alcançar, né, Mona?
3: Não. E o mais importante, esse lugar da autorrealização e da autoconfiança, que é o que todas nós, mulheres, meninas e homens também, precisam sentir para caminhar. Nós estamos falando sobre habilidades emocionais, esse treinamento que é tão importante, a gente é forjado disso. Então, a diferença entre aquele que vai e aquele não vai é exatamente se sentir, eu vou usar essa palavra, empoderado, capacitado e digno. Então, o que nós estamos fazendo aqui é oferecendo suporte, dando dignidade e confiança para que não apenas as meninas, mas as suas famílias e todas as comunidades possam se sentir confiantes de ocupar esses espaços, como o nosso Santo Padre disse hoje, palavras de tanta sabedoria, que o nosso Deus deu a todos, Ele quer a todos. Ele fez a sua missão em 4 países da África, e agora eu não vou me lembrar de todos. Não é?
2: Eu posso lembrar, se você quiser. Argélia, Camarões, isso. Angola e Guiné Equatorial, porque nosso trabalho foi intenso para fazer a cobertura.
3: E ele contando sobre as missões, como o trabalho florescendo e as lideranças, né? E como as pessoas assim, unidas em torno de uma causa. Né, unidas em torno de uma causa, que é a nossa causa, de fé, de justiça, de amor. Então, é isso. São os valores que orientam a nossa vida, esse nosso desejo de ver o outro, essa realização nossa está no outro, né, na alegria do outro, na missão do outro, que esses países todos, que a fé prospere nesses lugares, assim como nas nossas favelas, lugares assim de muitas tristezas. Mas aonde há tristezas e dores, como diz o Santo Evangelho, superabunda a graça de Deus.
2: E não é por ser uma orquestra de excelência que não tem rigor. Como é que as meninas fazem essas etapas? Por exemplo, eu sei que tem mais meninas que ficaram no Brasil e outras que vieram para cá. Como é que funciona esse rigor dentro da própria orquestra com meninas, vamos recordar, que são estudantes da rede pública?
3: Isto, exatamente, André. São 3 Ds, viu? O primeiro D é o D do desejo. E aí a gente faz esse trabalho, porque quem está distante, quem não vê, não pode desejar. Então, essa é a nossa missão como educadores que somos, é trazer para perto, como a gente estava falando agora. E depois do desejo, os outros 2 Ds. É a disciplina e a dedicação. Porque sem isso não é possível ver o Papa. Não é possível ver o Papa. Sem dedicação, sem disciplina, constância, não é? Sem pausa e sem pressa. É a nossa vida de crescimento diário. Veja, nós somos mais de 6 mil alunos, 900 meninas nesse trabalho bonito, anterior à Orquestra Chiquinha, chamamos Abre Alas. Abre Alas porque, só fazer uma digressão aqui muito rápida, A Chiquinha Gonzaga compôs essa primeira marchinha de carnaval. E é o nosso hino profético, Abre Alas, que eu quero passar. Então, essa nossa caminhada é uma caminhada de bastante, né, distância aí, mas a gente não está com pressa, vamos sempre. Estamos aqui espelhando o mundo do trabalho. Estamos espelhando, não é, essa preparação do mundo do trabalho. E, né, você é a profissional que é, sabe bem, no mundo do trabalho não há lugar para medíocres, mais ou menos, pessoas desleixadas, pessoas sem disciplina. Então, nós estamos preparando nossas meninas para que sejam as primeiras. Então, tudo isso que nós fazemos é com muito amor, né? Como o amor de paz, como o amor do Papa, como... Então, é assim que nós orientamos. Tivemos, sim, uma audição para o grupo que viria, porque nossos recursos também são limitados. Tínhamos 25 vagas. E nós, o grupo principal são 52 meninas. Então, tivemos alguns elementos muito importantes, decisivos, e não era só musical. Compromisso, a pontualidade, o desempenho acadêmico, não é? E mais outros detalhes que a maestra lá com a sua... não são detalhes subjetivos, mas são questões muito claras que ficam para as meninas, assim, um grande exemplo de que precisam se dedicar e sempre. Agora, uma coisa importante, nós tivemos uma viagem internacional no final do ano. Então, também tem essa coisa de oportunizar essa experiência maravilhosa a todas possíveis, né? Então, nós tivemos a honra, a alegria de tocar no Carnegie Hall, essa maravilhosa sala de concerto, uma das mais importantes do planeta, hein? E a gente estava lá e tivemos sold out, os ingressos vendidos, estava lá a nossa comunidade brasileira e outros também, e americanos e pessoas que foram lá nos prestigiar. Foi um maravilhoso espetáculo. A presença linda também da cantora Flor Gil, que hoje também está conosco, é uma grande amiga. É uma jovem brasileira com um talento, uma musicalidade e uma generosidade de nos acompanhar nesses dois programas. Então,
2: vamos por partes. Eu quero saber dessas viagens internacionais. Isso. Aí depois a gente passa para a Flor Gil.
3: Vamos. Então, as meninas participaram da missão dos Estados Unidos, que também foi uma viagem muito linda. E agora a outra parte veio para a Itália. Algumas se repetiram nas duas, não é? Algumas meninas estão
2: essa
3: ali.
2: Essa seria a segunda internacional ou tiveram outras?
3: Olha,
2: vamos falar disso. Dessas turnês da orquestra.
3: É um privilégio maravilhoso. Desde que a orquestra nasceu, nós já completamos o primeiro ano quando recebemos um convite para participar de um intercâmbio cultural em Portugal. Foi em 2022. Olha que coisa linda. E em 2023, nós tivemos uma missão suíça. Foi algo extraordinário. E os suíços nos receberam. E aí começamos lá os nossos concertos, com eles um pouco quietinhos. Daqui a pouco começamos a nossa música brasileira. E aí não deu para ninguém se segurar. E até os suíços, hein? 2024, nós fomos fazer um intercâmbio com uma outra orquestra jovem em Bordeaux, na França. Foi extraordinário. E passamos 15 dias. Os franceses também anteriormente foram ao Brasil, então fizemos uma grande integração. E algo muito lindo que está acontecendo nessas viagens, em cada uma delas, nós temos a oportunidade de visitar universidades, escolas de músicas, conservatórios, projetos sociais, e nisso a gente vai aí criando raízes e laços. Já temos meninas aplicando para a universidade. O ano passado já mandamos uma para Bordeaux e foi sensacional. E 2025, como eu já estou contando, tocamos no Carnegie Hall e fomos a Juilliard School e tocamos com outros projetos também de música e educação nos Estados Unidos. Foi fantástico. Vivemos momentos especiais com a Filarmônica de Paris, de Nova York. Foi demais. E 2026, veja, o quinto ano da orquestra. Olha o presente que nós estamos ganhando.
2: Chegamos, então, nessa conexão Vaticano, que especialmente, então, vocês vêm para cá em comemoração aos 200 anos de relações diplomáticas entre o Brasil e a Santa Sé. E eu quero que tu me conte um pouquinho dessa turnê. O que vocês já fizeram aqui, de que forma que vocês estão conseguindo absorver toda essa passagem por Roma. Sei que foram pelo Auditório Parco della Musica, lá no Santa Cecília.
3: Nossa,
2: como é que foi?
3: Oh, meu Deus, eu estou emocionada. Crianças lindas, cantantes, e a gente se integrou. E nós também cantamos uma música brasileira para eles. E já estamos nos prometendo mutualmente que a gente vai se
2: encontrar. Encontraram estudantes lá?
3: Encontramos, participamos juntos.
2: Que bacana.
3: Olha, foi uma tarde. Alguém disse não.
2: Imagina também para eles, né? Para italianos, percebendo essa cultura toda brasileira ali.
3: Foi difícil se despedir, viu?
2: Que
3: a gente teve que dizer um tchau, porque... porque a professora precisava continuar a aula. Mas se deixasse, a gente estava lá até agora. E olha, uma coisa muito linda.
2: Porque é inspiração, Moana, né? Eles se vendo também, que bacana.
3: Foi
2: Fico
3: lindo.
2: Muito feliz.
3: Olha, e a gente não fala a mesma língua.
2: Sim.
3: E daqui a pouco eles estavam assim, colocando aplicativo, falando com as meninas. E era uma mistura de um inglês com italiano com espanhol. Era uma confusão. Mas que confusão linda, sabe? Dos adolescentes se integrando e sorrindo. Eles não se deixavam mais. Foi uma coisa fantástica. E agora eu vou ter que me lembrar, porque os dias estão tão intensos, a gente está parecendo que tem.
2: Mas enfim, 20 ontem você estiver no concerto na La Sapienza, que é a principal universidade daqui, né? Como é que foi esse encontro?
3: Olha. E se deixasse também, a gente estava tocando até agora lá.
2: Como é que os italianos receberam? Se bem que sempre tem a comunidade brasileira presente, né? Sim. Que busca sempre essa referência.
3: Mas os italianos estavam lá. Maravilhosos. Tivemos que fazer 3 bis, viu? Isso.
2: Uau.
3: Não foi o quarto, porque alguém disse, olha, não vai ter mais como voltar para casa.
2: Sim,
3: e amanhã?
2: Sim, sim, sim.
3: É 6 horas da manhã para a gente acordar para ver o Papa. Olha, foi lindo. Um auditório bonito, várias pessoas, a nossa comunidade brasileira, a nossa embaixada da Santa Sé fez um trabalho primoroso, convidados, foi muito especial e eu acho que eles gostaram muito. A gente, somos modestos e humildes, mas eu acho que foi uma noite muito especial. O italiano, o diretor da música, da universidade, do teatro, disse para nós, olha, minha gente, não sou eu que estou dizendo, foi ele que disse que foi o melhor concerto da temporada.
2: Olha.
3: E a gente saiu de lá voando, viu? As meninas muito felizes, a nossa.
2: E aí teve também a participação, então, da Flor Gil, né? Como é que é essa conexão de vocês, que não é de agora, não é de ontem?
3: Flor Gil, uma amiga. E nós estávamos de malas prontas para o Carnegie Hall e pensamos, gente...
2: Flor Gil, para quem, vamos lembrar os ouvintes,
3: isto,
2: né? Ela é neta de Gilberto Gil, esteve recentemente fazendo um espetáculo também no Auditório Parque de la Música. Eu fui privilegiada, consegui participar desse show, então, inclusive, já repassei os meus parabéns, porque a comunidade brasileira parece que sente quando tem uma representação nossa por aqui, a gente sempre busca isso. Então, eu te agradeci a ela, agradeço a vocês também. Então, continua me contando, ela que é neta de Gilberto Gil.
3: Ela é uma inspiração e ela tem uma musicalidade própria, ela é, né? Traz essa herança dessa brasilidade linda que o nosso grande mestre Gilberto Gil é um grande legado brasileiro. Outro dia a gente conversa só sobre Gilberto Gil, porque ele é uma grande inspiração. E a Flor, ela carrega consigo uma identidade musical, uma beleza, uma voz suave, gostosa e um gosto muito apurado. Então, ela adora a bossa nova e está sempre tocando e cantando acordes bonitos, estuda música.
2: E como é que vocês se encontraram, então?
3: Pois é, a gente estava de malas prontas para o Carnegie Hall e a gente precisava, a gente queria uma cantora. E aí as coisas, né, passagem difícil. Gente, tem uma cantora brasileira? E alguém lembrou, olha, a Flor está estudando em Nova York. Nós escrevemos para ela, imediatamente ela respondeu. Nós não nos conhecíamos, mas foi uma grande conexão. É uma menina muito maravilhosa, acessível, não tem nenhuma bobagem, não é alguém distante, mas veja uma posição, a condição que ela tem e tudo, mas é alguém como gente como a gente. Então, ela esteve lá na nossa sede no Rio de Janeiro, foi lá ensaiar com a gente,

0: alegria que eu apresentei para a Flor uma bossa nova do Caetano Veloso, que ela não conhecia. Ah, eu te apresentei alguma coisa. E ela adora essa música, é a música do filme Orfeu, Sou Você. É linda essa música. E ela diz: olha, mas eu quero cantar Sou Você. Então, está no nosso repertório. Estamos aí com um repertório bonito, claro, com músicas do Gil. Tocamos hoje para o Papa, Estrela do Gil. Né, que essa música é tão linda, uma mensagem tão linda. Há de surgir uma estrela no céu cada vez que você sorri. É muito lindo, Gil. É o nosso mestre, é um grande poeta, músico maravilhoso. E acordes lindos dessa música. No repertório também está aquele abraço, que a gente termina o show com esse samba maravilhoso do Gil, aquele abraço. E outras músicas também que a Flor canta. Agora de manhã cantamos para o Papa a Anunciação do Alceu Valença. Lindo! Tu vens, eu já escuto os teus sinais, perdi a voz.
1: Mas a gente consegue ter essa percepção. O que mais vocês tocaram hoje ali?
0: Olha, o italiano, a gente chegou lá, ele não pode, não pode, mas depois ele, a orquestra brasileira só dava a orquestra Chiquinha Gonzaga, viu? Se deixasse, a gente estava tocando até agora. Tocamos uma música importante, deixa eu te contar. A orquestra Chiquinha Gonzaga lançou um concurso nacional, internacional, de mulheres compositoras. Andressa, nós ainda, mulheres, compõem, mas a gente não tem acesso a esse repertório, essas músicas. Cadê essas músicas? Nossa orquestra é uma orquestra de meninas, a gente quer tocar músicas, né, arranjadas e compostas por mulheres. Isso é um privilégio maravilhoso também, ser esse canal de apresentar a arte das mulheres. Então, nós lançamos um concurso. E uma estudante brasileira, Agatha, ela mora agora na Áustria, mas uma menina também muito jovem, muito lutadora, que está vencendo, está batalhando, uma batalhadora também como as meninas, sabe? Um estudante, mãezinha, uma guerreira. Então ela venceu esse concurso, nós já recebemos mais de 50 composições aí do mundo inteiro, e muitas, né, compositoras, todas compositoras brasileiras, mas em qualquer parte do mundo. E a Agatha foi a vencedora, ela compôs uma canção chamada Aboio de Maria, Aboio de Maria. Gente, o aboio é um lamento sertanejo, uma música da alma, né? Com a letra da Maria, sabe? Uma poesia sobre a nossa Maria.
1: E essa foi então.
0: Foi a música que nós começamos hoje a tocar para o nosso Santo Padre. Foi lindo, encheu a praça com essa música que tem um sotaque nordestino, um sotaque brasileiro. Então, nós tivemos essa Ave Maria nordestina, assim, com a nossa língua, com o nosso som. Essa nossa miscelânea cultural brasileira. Tocamos ontem também uma música muito especial, que é Ave Maria do Morro, que é essa voz de uma mulher, de uma mãe, de uma avó, sabe? Dessa mulher que sente dor, que trabalha, que luta e que está clamando a Maria pela sua graça. Então as pessoas ficaram muito felizes em ouvir também Ave Maria do Morro. A gente não pôde tocar Ave Maria do Morro, que a nossa cantora, isso aqui é só para os bastidores, passou um pouquinho mal, mas ela já está se recuperando. E à noite, hoje, nós vamos tocar na Embaixada Brasileira. Já estou me adiantando, né, Andressa?
1: Não, mas tá
0: Posso
1: ótimo
0: adiantar?
1: porque já, a gente já
0: Já.
1: sabe, mas eu já digo que é mais uma apresentação que vocês vão fazer para finalizar a turnê aqui. Eu ficaria falando horas contigo, né, Moana? Mas partindo e finalizando de Maria, né, pelas canções. A ti, Moana, te agradeço pela participação no nosso programa e também por trazer essas meninas de inspiração, tanto para nós aqui em Roma, quanto para aqueles que vão nos ouvir durante esse programa. Muito obrigada e voltem sempre.
0: Obrigada a você, aos nossos ouvintes. A gente está muito grato, muito feliz. E um viva, né? A nossa comunidade brasileira espalhada por todo mundo e você aqui, que coisa linda. Parabéns.
1: Obrigada, Moana.
2: Obrigada pela sua participação neste Porta Aberta. Nós voltaremos na próxima semana.
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4: 1h57.
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0: 8 horas e começa o programa Palavra Viva, programa de leigos consagrados da comunidade Fonte Nova, e vamos estar ligadinho com vocês até as 9 da manhã, trazendo a palavra de Deus, né? Aquilo que o Senhor tem para nós nesse sábado, né? Nessa manhã de sábado, mas que vai estar passando também pelas nossas reprises, né? Durante a noite, né? Vocês que vão estar nos escutando à noite, à tarde, né? Sejam todos bem-vindos, né? Que Deus possa estar tocando no coração de cada um de vocês, né? Não sei aonde que o povo está neste momento, né? Se está na sua casa, se está se preparando para o trabalho, né? Se está saindo de algum lugar aí que está tirando umas fériasinhas, um descanso. Coisa boa, né? Que a gente possa descansar, mas que a gente possa também descansar no Senhor. Tudo que a gente vai fazer, que a gente já possa entregar para o Senhor, né? Entregamos o nosso dia, entregamos o nosso sábado, entregamos a nossa semana, né? A gente vai vendo que a semana passa uma semana abençoada, né? Quando a gente abre o nosso coração ao Senhor e Ele recebe, né? Sábado de Maria também, né? Pedindo a intercessão de Maria, essa que é a nossa mãe, né? Que abre o coração para nos receber, essa mãe que nos ama, né, como filhos amados dela, né? Ela que nos cuida, ela que passa à frente das nossas dificuldades, nos ajudando, intercedendo junto a nós, né? Coisa boa, né? Que a gente possa pedir sempre para o Senhor e para Maria, né? Que eles venham nos abençoar a cada semana, que a gente possa estar aqui, né? Nós que somos unidos pela palavra de Deus, essa palavra que nos alimenta, né? Que nos dá força para mais uma semana. Cada semana um novo vigor, né? Com a palavra de Deus. Bom dia, Patrícia.
1: Bom dia, Aninha. Bom dia você que nos escuta, né? Nossos irmãos queridos, Fonte Nova, sempre presente. Você que nos escuta pela rádio. Quem tem possibilidade de participar ao vivo também pelo Facebook da Rádio Universidade ou pelo Facebook da Fonte Nova, entre ali no Facebook, siga nossas páginas e participe conosco, porque esse programa ele é ao vivo, ao sábado, às 8 da manhã, se você está ouvindo nesse horário. E a gente gosta de fazer uma interação, né, Ana?
0: Com certeza.
1: Com o pessoal que está nos escutando, porque esse é um programa para que a gente aprenda sobre a palavra de Deus. Daqui a pouquinho o Otávio está aqui, vai nos trazer a palavra do dia. E a gente vai comentando, né? vai falando, dando o nosso testemunho sobre essa palavra que foi dita. Como ela já aconteceu na nossa vida. Quantas vezes a palavra de Deus já aconteceu na nossa vida, né, Ana? A gente tem aquilo presente, tem a experiência real de que a palavra de Deus se realiza, é verdadeira. Então a gente dá esse testemunho para que outros possam crer e possam perder o medo de experimentar Jesus na sua vida, não é assim?
0: Sim.
1: Nós estamos também lembrando, agora enquanto falava, agora nós já estamos numa novena de Pentecostes. É maravilhoso o Pentecostes, né? O início da igreja, são 50 dias após a Páscoa, amanhã já é domingo da ascensão do Senhor, e no próximo domingo, no outro domingo, domingo de Pentecostes. Eu já recebi muitas graças em domingos de Pentecostes, em festas de Pentecostes, né? Então, já me preparei para ir fazendo essa novena. É a primeira novena da igreja, não é? Que a novena, os novenários surgiram desses 10 dias e que Jesus pediu para que os apóstolos ficassem esperando em Jerusalém, que ele ia mandar o Paráclito. Claro, eles não sabiam que eram 10 dias, mas passaram obedientes, né? E no dia de Pentecostes, então, nós temos essa grande festa do início da igreja, do batismo do Espírito Santo. Vá se preparando. Né? Vá se preparando, participe um pouco mais da sua igreja, participe um pouco mais da liturgia. Se você não pode ir à missa, né, num dia de semana, não tem como sair de casa, não tem uma igreja próxima, assista na TV. Participe conosco, porque a igreja unida, ela recebe muitas graças. Então, que bom que você está aqui conosco. Nós vamos rezar, nós vamos cantar, nós vamos ouvir a palavra, entregando esse sábado à Nossa Senhora, que é a dona do sábado.
0: Com certeza, né? Que você participe, né? Dê o seu testemunho, né? Comente conosco quem entendeu da palavra, né? Assim que a gente escutar a palavra, né? No momento da partilha. Comente aquilo que você entendeu da palavra, aquilo que você tocou no teu coração, né? Porque cada um entende a palavra de um jeito, cada um, o Senhor fala com a gente de maneiras diferentes. Para cada um, ele vai conversar diferente, ele vai falar na palavra, né? Então, guarda teu coração, né? Peço que vocês puderem, aqueles que podem parar um pouquinho, né? Aqueles que estão no trânsito, né? Cuidar, o trânsito está tão difícil hoje, né? Mas que você possa preparar o teu coração neste momento, para que a gente possa fazer a oração, que a gente possa entregar tudo aquilo que está no nosso coração, que está machucado, que está doendo, né? Prepara teu café, teu chimarrão. A Karina disse que ia nos escutar hoje também, né? Que a Karina sempre me diz, né? Vou fazer um cafezinho, vou tomar escutando. Que coisa boa, né? Prepara teu coração, que a gente possa preparar o nosso coração com uma música, para a gente preparar o nosso coração para que a palavra do Senhor brote no nosso coração.

0: 11 nos vai falar. No Salmo 11, versículo 1 e 2. Versículo 1 e 2 do Salmo 11. Salvai-nos, Senhor, pois desaparecem os homens piedosos, e a lealdade se extingue entre os homens. Uns não têm para com outros senão palavras mentirosas, adulação na boca, duplicidade no coração. E que nós possamos preparar o nosso coração, porque hoje em dia é tão difícil nós confiarmos nas pessoas, mas quando nós temos o Senhor no nosso coração, que a gente possa levar essa palavra de Deus a tantas pessoas, que a gente possa confiar nas pessoas. Mas é o Senhor que vai nos dando tudo isso, vai nos dando sabedoria, discernimento, vai nos dando confiança para ajudar tantas pessoas que necessitam neste momento confiar no Senhor, confiar umas nas outras, ter certeza que nós colocamos o nosso coração no Senhor e que nós possamos ser unidos pela palavra de Deus. Muitas vezes não acreditamos, não confiamos nas pessoas. Tudo para nós não está certo, está errado, mas precisamos entregar para o Senhor. Entregar o nosso coração, entregar a nossa vida, entregar o nosso dia a dia. Tudo aquilo que está no nosso coração, que está ferindo o nosso coração, que está sendo machucado, que nós possamos entregar nesta manhã para o Senhor. Que a gente possa deixar que Ele faça a obra na nossa vida. Não ficar escutando coisas que a gente muitas vezes fica colocando mais lenha na fogueira, como a gente diz. Vamos respeitar uns aos outros, respeitar o nosso irmão, respeitar os nossos familiares, respeitar os nossos sacerdotes. Quantas coisas a gente escuta e fica no nosso coração, mas que a gente possa abrir o nosso coração para o Senhor, para que Ele faça a obra, para que Ele venha fazer o mover através do Espírito Santo. Nós que nos preparamos, né, para Pentecostes, nós que precisamos preparar nosso coração para receber o Espírito Santo. Mas para isso nós precisamos confiar, abrir o nosso coração, deixar que a graça do Senhor venha sobre nós, sobre a nossa casa, sobre os nossos familiares, sobre aqueles que estão neste momento num leito de hospital, estão em casa, não podem sair. A Patrícia falava bem no início, não pode buscar uma Santa Missa, mas pode assistir pela TV. Você pode ir pedindo para o Senhor esse Pentecostes na tua vida. Pode pedir esse Pentecostes em todas as tuas situações, para que a graça aconteça, para que o Espírito Santo venha estar contigo, para que o Espírito Santo caminhe neste dia de hoje contigo, com a tua família, com teus vizinhos. Quantas pessoas a gente precisa clamar o Espírito Santo, e que nós possamos pedir neste tempo que a gente espera o Paráclito, aquele que vem em nossa defesa, e que o Senhor venha nos defender nessa semana, que essa semana a gente possa intensificar mais nossas orações, mas também que nós possamos abrir mais o nosso coração e acreditar, confiar, termos fé. Que Deus é que faz a sua obra, não somos nós, homens, mas que nós possamos acreditar verdadeiramente na sua obra, que essa palavra que o Senhor nos deixou, a Sagrada Escritura, cada um de nós, o Senhor fala diferente, mas que caia no nosso coração como semente, que brote e que dê frutos, muitos frutos, e que esses frutos se espalhem em toda a terra. Porque é o que precisamos ser, espalhar essa semente que é a palavra de Deus. Glória ao Pai, ao Filho e ao Espírito Santo, como era no princípio, agora e sempre. Amém. Bom dia, Otávio.
1: Bom dia, Ana. Bom dia, Patrícia. Bom dia, Daniel. Bom dia a todo o povo de Deus que está aí conosco, né?
0: Tem pergunta para nós hoje?
1: Tem. Você já se encontrou com Jesus ressuscitado? Então, à medida que nós vamos agora pensando um pouquinho nessa pergunta que a gente está fazendo aí, nós vamos meditar um pouquinho. Nós estamos na sexta semana da Páscoa agora, né?
0: Sim.
1: Chegando já em Pentecostes, ali da data de fundação da nossa igreja. Será que tem alguma coisa para nós meditar nisso aí?
0: Nossa! Muito!
1: É, então, vamos pedir a graça de ouvir essa palavra de hoje, nos preparar o nosso coração para Pentecostes, entendendo o mistério de que envolve Pentecostes, né? Entendendo um pouquinho do que a palavra de Deus nos diz, para nós nos situarmos. Nós percebemos que todas essas dores que o nosso coração tem, elas precisam ser saciadas por uma boa palavra, né? Porque como tem palavra ruim na nossa vida hoje em dia, né? Palavras que nos desanimam, palavras que nos deixam para baixo, palavras que nos fazem ter vontade de desistir até da própria vida, uma palavra ruim, né? Então a gente percebe como é importante a palavra. E hoje nós vamos estudar um pouquinho ela, vamos deixar que a luz de Cristo vai entrando. Vamos pedir a graça pelo sinal da Santa Cruz. Livrai-nos, Deus nosso Senhor, dos nossos inimigos. Em nome do Pai, do Filho e do Espírito Santo.
0: Amém.
1: Texto para nós lá, Patrícia, para colocar aí para o povo de Deus, está lá em Lucas, capítulo 24, dos versículos 36 até o 49. Ainda estavam falando quando o próprio Jesus apareceu no meio deles e lhes disse: a paz esteja convosco. Eles ficaram assustados e cheios de medo, pensando que estavam vendo um espírito. Mas ele disse: por que estáis preocupados? E por que tendes dúvidas no coração? Vede minhas mãos e meus pés, sou eu mesmo. Tocai em mim e vede. Um espírito não tem carne nem ossos, como estáis vendo que eu tenho. E dizendo isso, ele mostrou-lhes as mãos e os pés. Mas eles ainda não podiam acreditar. Tanta era sua alegria e surpresa. Então Jesus disse: tendes aqui alguma coisa para comer? Deram-lhe um pedaço de peixe assado. Ele tomou e comeu diante deles. Depois disse-lhes: são estas as coisas que eu vos falei quando ainda estava convosco. Era necessário que se cumprisse tudo o que está escrito sobre mim na lei de Moisés, nos profetas e nos salmos. Então ele abriu a inteligência dos discípulos para que entendessem as escrituras e disse-lhes: assim está escrito: o Cristo sofrerá e ressuscitará dos mortos ao terceiro dia, e no seu nome será anunciada a conversão para o perdão dos pecados, e todas as nações, começando por Jerusalém. Vós sois as testemunhas dessas coisas. Eu enviarei sobre vós o que meu Pai prometeu. Por isso, permanecei na cidade até que sejais revestidos da força do alto. Palavra da salvação.
0: Glória a vós, Senhor.
1: Então, entrando agora já nesse clima de Pentecostes, terminando a Páscoa aqui, algumas coisas a gente já descobriu na vida, né? Principalmente nós aqui que estamos em missão, e todo o povo que a gente anda, que sem o Espírito Santo, realmente a coisa não funciona, né? A gente tem aprendido aqui na Fonte Nova que para ir numa reunião, para tomar uma decisão, para ser assertivo nas coisas que nós fizemos, nós precisamos muito do Espírito Santo. E eu tenho percebido assim, quanto as pessoas que não descobriram essa verdade ainda, e eu estou me referindo às pessoas que estão na própria igreja, sofrem porque às vezes você vê projeto bonito de pastoral, projeto bonito disso, daquilo, projetos lindos, e não sai do papel. E isso também se dá no âmbito do nosso trabalho, na nossa empresa que nós trabalhamos, né? A pessoa que não aprendeu ainda a pedir o conselho do Espírito Santo, que não aprendeu ainda a se depositar no Espírito Santo, como precisa de ajuda, né? Agora, sim, vamos entrar nesse texto para entender um pouco da realidade que Jesus quer para nós nesse Pentecostes, para todos nós que estamos vivendo num mundo tão atribulado, de tantas guerras, de tantas divisões, de tantas polarizações, de tantas bolhas, né? Que as pessoas vivem separadas por bolhas hoje, né? E uma coisa muito importante da gente perceber é: Jesus chega num momento muito engraçado até. Jesus estava tudo sentado ali batendo papo, né? meio apavorado com tudo que tinha acontecido, meio triste com a paixão, a morte de Jesus. Quando vê, Jesus chega e entra no meio deles, a porta fechada. É como se nós estivéssemos agora aqui, né? E imagina, Jesus entra por aqui, passa na... Nem Daniel, ninguém vê aqui, ele entra, senta no nosso meio e fica aqui com nós. Imagina a nossa cara aqui, né? O estado de surpresa que a gente ficaria se ele entrasse dessa maneira aqui com nós. E foi assim que ele entrou, estavam os 11 ali reunidos. E imagina a cena, né? A última vez que eles tinham... É claro, os discípulos de Emaús já tinham visto, outros discípulos já tinham... Mas imagina o impacto da presença de Jesus. Eles tinham visto Jesus com o olho vazado, todo rebentado, todo machucado. E agora eles olham Jesus ali inteiro, chegando no meio deles. É um fantasma, né? E Jesus diz, não, sou eu. E os discípulos espantados, uma alegria, diz o texto aqui, né? Que uma alegria que eles não podiam conter. E Jesus vê que, né, eles não conseguem se conter, assim, entre o medo de ser um fantasma, né? E tudo que passa na cabeça deles diz assim, vocês têm alguma coisa para comer? Aí é muito engraçada a cena, né? Porque tu imagina o impacto do momento. E aí tu tá achando que tá falando com um fantasma. Você tem alguma coisa para comer aí? Aí eles dão um peixe, ele come no meio deles. E começa nesse momento, então, a falar, era necessário que acontecesse tudo isso que aconteceu. Que eu passasse por todo esse processo, que vocês me vissem daquele jeito, para que eu pudesse vir trazer a promessa do Pai para vocês. E os discípulos ali já não estão mais com tanto pavor e medo, mas tomados de uma alegria, de um entusiasmo, de uma situação nova que aconteceu na vida deles ali. Até hoje, ninguém tinha voltado dos mortos. Lázaro voltou, mas... foi como uma cura, né? Porque ele voltou humanamente ali normal e depois morreu. Mas ele não, ele voltou num corpo glorificado. Então, imagina a cena engraçada que foi. Aí ele diz: pode me tocar. Aí imagina, tem uns daqui da comunidade que eu já sei que vão pedir pra tocar, umas Patrícia, uns outros ali.
2: Não, agora não, mas.
1: Mas assim, que? Mas é tu mesmo? Uns ali diriam. Então, vejam a situação nova que foi criada ali, né, naquele momento com os discípulos ali. E Jesus diz para eles a paz, né, e sopra o Espírito sobre eles. Assim. E hoje, o que representa para nós, depois de 2000 anos, essa cena? Essa pergunta a igreja precisa se fazer. Qual é a representatividade desse momento de Jesus ali que ele teve com os discípulos? Para nós hoje, o que quer dizer esse momento de iluminação? Nós estamos aqui por causa do testemunho daqueles homens. Isso é um impacto tremendo, porque eles acreditaram e testemunharam num momento difícil. Eu vi um quadro uma vez, dos discípulos reunidos numa casa, e um guarda romano, e na pintura tinha a janela, e um guarda romano lá com a arma, olhando para eles, e eles todos com medo, muito medo. Então, veja, é por causa do testemunho desses homens que hoje nós estamos aqui. E isso realmente aconteceu. Como nós hoje, na nossa vida, nós podemos dizer que nós estamos nos encontrando nessa mesma situação com Jesus? Porque ele disse para os discípulos que estaria sempre conosco. Onde está acontecendo isso aqui hoje? Essa é uma pergunta importante para nós. Onde nós estamos vivendo esse momento novamente com Jesus? Na Santa Missa. Veja, na Santa Missa nós estamos repetindo esse mesmo momento. Por quê? Porque na Santa Missa tem a palavra de Deus. Ele disse, ele falou com eles ali, e eles começaram a entender tudo o que estava acontecendo, tudo o que era o projeto de Deus. E aonde nós escutamos a palavra de Deus, por excelência? Na Santa Missa. Nós estamos todos reunidos ali, escutando a palavra de Jesus. Então, aliás, a primeira coisa, aliás, antes da palavra, vem: bendito seja Deus que nos uniu no amor
0: de Cristo.
1: A gente agradece a Ele por ter nos unido no seu amor para escutar sua palavra. Então veja, esse mesmo momento acontece ali, na escuta da palavra, na presença do Senhor. Então, a ressurreição, ela é a grande sustentação da nossa fé. Esse momento aqui é o momento que nos sustenta, que nos fortalece. É nela que nos seguramos. São Paulo chega a dizer para os coríntios: se Jesus não ressuscitou, a nossa fé é vã. Então, o que nos sustenta nesses momentos de opressão? Nos momentos de guerra da humanidade? Esse momento com Jesus ressuscitado, da Santa Missa. É ali que nós vamos sentir a sua presença. É ali que o sacramento vai ser soprado sobre nós novamente. Então, seria tempo perdido nós estarmos aqui se nós não tivéssemos esse momento com Cristo ressuscitado. Nós já tivemos lá na Santa Missa para estar aqui agora, né? Então, agora a pergunta é a seguinte: como está a nossa consciência em relação à Santa Missa? Porque nós já descobrimos que ontem, até na formação, a nossa formadora que está nos escutando agora disse assim: nós somos lentos. E a gente é lento para entender as coisas de Deus mesmo, né? Quanto tempo a gente leva para entender que Jesus está ali vivo no sacrário? Quanto tempo a gente leva para entender que ali na Santa Missa a nossa fragilidade vai se transformando em força? Quanto tempo, meu Deus, a gente leva para ter consciência da importância de saber que nós estamos na presença de Jesus ali, que quando o padre faz aquela consagração naquela hora santa, já não é mais pão, mas é Cristo vivo que está ali. Será que a gente acredita nisso? Vocês sabem que eu busco muito estar em adoração, e eu vou em muitos sacrários aqui da cidade, né, fazer adoração, e em nenhum deles eu encontro gente. Jesus está sempre sozinho no sacrário, sempre. À noite, de dia, não vai ninguém. Aí eu pergunto: se nós cremos que é Jesus que está ali vivo, nós não estaríamos ali? Pense nisso que eu estou perguntando agora. Se eu creio que é o próprio Cristo que está ali vivo, e sabe que teve uns místicos da igreja, alguns santos, que disseram: se nós realmente acreditássemos que Jesus está no sacrário, as igrejas estariam sempre cheias. Porque Ele está ali para nós. Ele está ali para nos ouvir. Ele está ali para nos escutar. Eu chego nas igrejas e qual é a minha decepção? De chegar em várias igrejas sempre vazias. Ou, às vezes, eu chego e tem gente tomando chimarrão, escutando rádio, almoçando na frente do Santíssimo. E eu me pergunto: será que nós cremos que Jesus está vivo na Eucaristia? Nós, católicos, nós cremos? Quantas vezes eu chego lá e digo: oh, Jesus, sozinho aí de novo, né? E aí vem essa pergunta que não quer calar: eu creio que Ele está lá? E veja, eu tive em Lanciano, lá na Itália, né, onde o sacerdote estava consagrando a Eucaristia e disse assim para Jesus: será que é tu? O sacerdote duvidou. E na hora que o sacerdote duvidou, começou a pingar sangue e se transformou em verdadeiro pedaço de carne. A igreja, na sua sabença, mandou para uns cientistas fazerem lá a pesquisa, e veio uma carta para o mosteiro dizendo assim: o Verbo se fez carne. E nessa pesquisa, eles viram algumas coisas interessantes, que ali naquele pedaço de carne ali, era uma membrana do coração, sangue O positivo. E qual foi a surpresa? Todo ano ele vira de novo, ele se transforma em aquela membrana seca, coagula. E são 5 porçõezinhas de sangue ali. E tanto quando fica com aquelas porções de sangue, ou quanto fica na membrana, o peso é o mesmo. E os cientistas atestaram: o Verbo se fez carne. Agora eu te pergunto, você acredita? Você tem comportamento de quem acredita que Jesus está vivo no sacrário? Será que você crê nisso? Porque aqueles homens que estavam naquela sala cheios de medo, acreditaram e testemunharam. E por que testemunharam? Porque testemunharam com a vida. Quando nos Atos dos Apóstolos, depois vocês vão ler as leituras, vocês dizem assim, ó, o português está errado. Errado não, mas não traduz o que diz lá no grego. Que diz assim, eles testemunharam com parresia. Ousadia é parresia. E parresia no termo lá mesmo quer dizer colocaram a vida. Arriscaram a vida para testemunhar. Será que nós temos testemunhado com parresia? Que Jesus está vivo no sacrário? E isso não é só falar não. Será que eu vou lá? Será que eu creio que Jesus está vivo no sacrário? Será que eu vou visitar Jesus? Palavra de quem vai em várias capelas, todas vazias. Ou, às vezes, pior ainda do que vazia, escândalos. Pessoas almoçando na frente do Santíssimo, pessoas ouvindo rádio na frente do Santíssimo. E eu me pergunto, Jesus, será que a tua igreja sabe que tu está vivo? Ele vive no meio de nós e prometeu, eu estarei sempre convosco. É por isso que a caminhada é lenta para nós, o processo é lento, porque nós não cremos. Nós duvidamos que Ele está vivo no meio de nós. Aquela fibra cardíaca que está lá em Lanciano é um testemunho. E sabe, já tem livro de tantos milagres eucarísticos que aconteceram. Porque foi Jesus está mandando dizer para o seu povo, eu estou vivo. Então, quando o ministro consagra Jesus, o ministro ordenado sacerdote, ali, naquele momento, tem um espaço sagrado. Mas será que a gente percebe esse canto sagrado? Pelas atitudes que eu acabei de narrar para vocês? Então nós temos que pensar nessas coisas, porque nós precisamos testemunhar o ressuscitado. Mas como eu vou testemunhar se eu não acredito? Se eu não tenho experiência com a pessoa de Jesus? E essa experiência é uma experiência de conversão. Então, a igreja, ela é a ministra de Deus na terra. Ela é aquele rio que Naamã entrou 7 vezes, 7 sacramentos e saiu curado da lepra, que é o pecado. Se nós não formos como Eliseu, que mandarmos, indicarmos o caminho do Jordão, do mergulho no Espírito Santo às pessoas, não haverá cura na terra. Está escrito na palavra de Deus, no livro das Crônicas. Se esse povo se humilhar e me buscar, eu sararei a terra. A terra não tem sarado porque nós não cremos em Jesus ressuscitado. E não vem me dizer que crê, porque se nós crêssemos, as igrejas estariam cheias. Quanta gente não vai à missa durante a semana? Como é que você crê? Se Jesus está vivo lá e você não vai vê-lo? Essa é uma pergunta que precisa ficar clara para todos nós. Você crê em Jesus ressuscitado? Você é capaz de dar respostas à sua fé? Porque, meus irmãos, muitos, essa é uma geração como aquele homem que Jesus disse, que disse, eu vou, Senhor, mas não foi. E aquele disse assim, não vou, mas foi. Essa geração está muito declarada assim. E a gente vê a fé na Santa Missa. A gente vê a fé na adoração. Que católico que não adora, católico que não vai à missa, amigo, eu desconfio que você conhece a pessoa de Jesus Cristo. Pentecostes é daqui a uma semana. O Senhor mandará a força do alto sobre todos aqueles que estiverem em Jerusalém, ouvindo e escutando e obedecendo a palavra do Senhor. Sobre este monte eu derramarei o meu espírito. Vigiai e orai para não cair em tentação. Que o Senhor venha sobre nós nesse tempo. nos lembrando de quem somos, que povo somos, qual é a resposta que eu devo dar a todo esse momento pascal e também a obediência de estar em Jerusalém para a graça acontecer na minha vida. Que eu possa, nesse dia, dar uma resposta a esse Deus de amor que morreu por mim numa cruz e que está vivo e ressurreto na Eucaristia. Que eu volte à casa do Pai como filho pródigo e diga: Senhor, pequei contra Ti, contra os meus irmãos. Que eu possa botar de novamente as sandálias e o anel da aliança e saber o significado dessa aliança. Porque há um povo inteiro, há continentes inteiros na nossa geração que não ouviram ainda falar de Jesus Cristo. E nós, calados nos nossos sofás, como dizia o Papa Francisco, não demos a resposta que a igreja e que esse mundo precisa. Como já foi dito aqui, nós somos a igreja do oitavo dia, do novo dia, do novo tempo. Não temos o direito mais de ficar parados. Que Deus nos dê a graça nessa manhã de falar, de testemunhar Jesus vivo e ressuscitado.

0: São 8 horas e 35 minutos. Este é o programa Palavra Viva, programa de leigos consagrados da comunidade Fonte Nova. E esse é o nosso momento da partilha, né? Momento onde a gente partilha. Você que está aí, né, ligadinho conosco, você que está aí pelo Facebook, né, quiser mandar sua mensagem, né, falar o que entendeu da palavra, dar o seu testemunho, né? Porque Deus fala, né? Estava dizendo no início, né? Com cada um de um jeito diferente. Porque a gente precisa naquele dia, é o que ele nos fala, né? Então, você já se encontrou com Jesus ressuscitado? Já te encontrou, Patrícia, com Jesus ressuscitado?
1: Graças a Deus, olha, nem sei o que eu sei de mim, né? Se não tivesse encontrado Jesus ressuscitado. E encontrei faz tempo, né? Há muito tempo. É claro que a caminhada é a passos lentos. A gente encontra, o Senhor convida, né? Vem comigo. E depois a gente vai dando aqueles passinhos lentos, às vezes dá uns passos para trás, às vezes fica, né, parado no caminho, daqui a pouco o Senhor dá um empurrão, né, puxa pela mão, às vezes ele puxa pelos cabelos, às vezes tu vem de arrasta. Mas é bom porque senão a gente não vai, né, a gente caminha muito lentamente. E nem dá para imaginar, né, a vida assim mais sem Jesus, né, sem a palavra. Até ontem eu tava pensando nisso, né, tendo uma conversa, assim, uma conversa inflamada lá em casa, né? Às vezes a gente entramos lá em casa em umas discussões, assim, ideológicas, né? Tem os controversos lá. E fala, daqui a pouco eu penso assim, como é que pode alguém não entender, né? Dizer umas coisas dessas, mas depois eu pensando, a gente já tá, né, uma vida inteira caminhando com o Senhor, já vê com facilidade a verdade de Deus. Mas quem não conhece, como é difícil, né? Como é difícil. Precisa pedir demais o Espírito Santo, né? Eu confio muito naquela palavra do Senhor que diz assim, ninguém vem a mim se o Pai não o atrair, né? Ninguém encontra Jesus, né? A verdade, se o Pai não o atrair para Jesus. Então, eu vejo assim, quando a coisa é muito dura, muito difícil, só rezando. Só rezando, pedindo a Deus misericórdia, para que o Pai atraia aquela pessoa, né, ao coração de Jesus, atraia ele para a verdade. E o Pentecostes é um tempo especial, né, maravilhoso, onde o Espírito se derrama. A igreja é cheia desses tempos, né? A gente perde tempo quando não vive os tempos da igreja.
2: Verdade.
1: Não é? Tempos de graça, tempos de Kairos. Então, agora, quando entra na Páscoa, entra Quaresma. É um tempo espetacular. Aí, nós estamos na Páscoa, é outro tempo espetacular. E a gente já entra em Pentecostes, né? Muita graça, é muito tempo de graça, graças especiais que Deus, que o céu vai derramando sobre nós, para que a gente tenha a chance de se converter. Para que você tenha a chance de se converter, já que sozinho não consegue, né? Então, vem da igreja, dos tempos da igreja, vem do céu esse auxílio. Então, o tempo de Pentecostes, aproveite para pedir esse batismo do Espírito Santo. Nós aqui na Fonte Nova temos, né, esse carisma do Espírito, né, de rezar e viver com os dons do Espírito Santo. Peça, porque esse carisma nos deixa tão próximos de Deus, nos faz conhecer tão bem a palavra de Deus. Pede, né, pedi e recebereis. Se nós que somos maus sabemos dar coisas boas para nossos filhos, quanto mais o Pai nos dará o Espírito Santo para aquele que pedir. Se você pedir, não tem chance de não receber, mas tem que pedir certo. Tem que pedir o Espírito Santo, Paráclito, aquele que nos lembra todas as coisas, aquele que nos revela toda a verdade. Não peça bobagem. Não perde tempo pedindo coisas pequenas, não peça migalha, né? Peça abundância, o banquete de Deus, que é o Espírito Santo, que nos revela toda a verdade, que nos dá a plenitude da vida, que nos ensina a viver na alegria, no sofrimento, à vontade de Deus. É disso que a gente precisa e tudo mais virá por acréscimo, né?
0: É verdade, Patrícia. Não é que seja Pentecostes que a gente tem que pedir outra. Não, a gente tem que pedir o Espírito Santo, né? Não vai lá querer pedir um carro, pedir uma casa, né? Lendo Pentecostes.
2: E é importante,
0: né,
2: também, como vocês falando aí, tem que ter uma vida de sacramento. Aquilo que nós estávamos falando antes, né? Não adianta também só pedir o Espírito Santo e não ter vida de sacramento, não ter Santa Missa, não ter confissão, né? Porque, veja, né, o Espírito vem pela igreja, vem pelos sacramentos. Jesus primeiro soprou sobre eles o Espírito e disse, a paz esteja convosco. Aqueles a quem vos perdoardes os pecados serão perdoados. Então, veja, vem por Cristo, pelo corpo de Cristo, pelos sacramentos.
1: Sobre a igreja reunida.
2: A igreja reunida. Então é preciso ter essa noção das coisas, né? Porque é a mesma coisa, eu vou para casa, começo a pedir sozinho, isolado lá o Espírito Santo. Com certeza Deus vai me dar uma consolação, vai tocar o meu coração. Mas deixa eu dizer uma coisa para vocês. O Espírito Santo vem quando o povo está reunido com a palavra de Deus, né? É preciso saber disso. Porque não adianta ser ilha, né? A menos que você seja um monge lá no mosteiro, lá, que ficar na sua cela todo dia rezando, né? Mas é preciso encontrar essa verdade, viu? É preciso encontrar Jesus vivo na Eucaristia, Santa Missa. É o lugar por excelência do batismo do Espírito Santo. Precisa saber essas coisas, né, Ana? Porque senão...
0: Com certeza, né? Como diz aqui, né? Bendito seja Deus que nos reuniu no amor de Cristo, né? Ele nos reuniu.
2: Ele nos reuniu.
0: Nos reuniu nesse amor dele, né?
2: Escutar a palavra para comungar, né, Aline?
0: Com certeza, né? Então, e que a gente possa passar isso por aqueles nossos irmãos que ainda que vão, só vão na missa ali também, né? Vou na missa, faço a minha parte ali, escutei a palavra de Deus, vou-me embora, não converso com ninguém, não vejo ninguém, não cumprimento ninguém.
1: Não participo de
0: não
1: nada.
0: Participa, né? Isso aí a gente tem que fazer, né? Tem que partilhar essa palavra, né? Com essa... com as pessoas que vão ali, com esses nossos irmãos que vão ali, né? Porque eu vejo uns que só chegam ali, participam da missa, viram as costas e vão embora. Às vezes sai até antes da oração final ali, né? Da bênção final.
2: É, embora isso seja rito, porque as pessoas trabalham, as pessoas correm, o importante de tudo é ter noção de Jesus ressuscitado. E se, eu volto a repetir, se católico soubesse que Jesus, tivesse fé que Jesus está na Eucaristia, iria à missa diária. Porque como é que você pode saber que Jesus está vivo ali, né? E ficar fazendo outras coisas? Às vezes, segundo plano, terceiro plano, e aí as pessoas dizem assim, por que que a minha vida não encaixa? Né? Por que que meu casamento está assim? Por que que a minha família está assim? Porque você não tem fé. Porque você é ritualista. Você acredita em religião. E não é religião, é relacionamento com Deus, meu amigo. Se você é ritualista, ah, é porque chegou os 5 minutos, é porque isso, porque aquilo, porque aquilo. Amigo, você não encontrou Jesus ainda na sua vida. Desculpa falar. Porque nós precisamos menos religião e mais relacionamento com Jesus Cristo vivo e ressuscitado. Se não for assim, eu digo para você, você vai andar segundo as inclinações da sua genealogia, tudo aquilo que você aprendeu, dos hábitos, e fica um bando de gente fariseu, dizendo, faz isso, ó, ora, olha a hora, tem que sair, tem que fazer. Não, relacionamento com Deus, Jesus vivo e ressuscitado, é relacionamento, é vida de intimidade com Cristo, é conhecer a pessoa de Jesus. Né? Porque senão fica rito. Ah, chegou 5 minutos, saiu 5 minutos. Pelo amor de Deus, meu amigo. Todo mundo trabalha, todo mundo corre. Todo mundo faz um esforço para estar na Santa Missa. Quem vai diária, corre, pega trânsito, pega, chega voando. Cuidado com o rito. Lembra antes do Jesus vivo, do relacionamento com esse Cristo vivo. É isso que precisa ser colocado hoje na palavra. Porque senão, meus amigos, nós vamos ficar só religiosos. E a igreja teve assim muito tempo e perdeu muita gente por causa disso. Então, ou você tem relacionamento com Cristo, conhece Cristo pessoalmente e vive da fé, ou vai virar um clube de amigos que paga mensalidade, se abraça e come carreteiro no final de semana.
0: É verdade. É,
1: mas aqui no nosso grupo tem gente que se encontrou com o
0: Senhor. Olha aí, olha que coisa boa.
1: É, tem gente que tá lá no sacrário, sim. Lá, ó. Você já se encontrou com Jesus ressuscitado? E a pergunta é, né? Participe conosco aqui. A Nara e o Anilton, né, já nos deram aqui o testemunho deles, ó.
2: Olha aí.
1: Foi no cenáculo, durante o Nazaré. Olha só, né? Deve fazer tempo. Era tarde da noite em uma adoração do Santíssimo Sacramento. Foi tão especial que eu nunca esqueci, né? Então, aí, como tu falou, foi numa adoração ao Santíssimo. Ela se encontrou, teve esse encontro pessoal com Cristo, né? A Maria de Lourdes. Quando eu vou à missa todos os domingos para ouvir o que o Espírito Santo me diz, né? É quando ela encontra com Jesus ressuscitado. Durante a semana, assisto a Canção Nova, missa diária e sorrindo para a vida. Tem uma capela próxima e lá estou eu diante do Santíssimo. Amém. É. Maria de Lourdes. Peraí que entra uma coisa na frente. Outra aqui, ó. A Ilma. Oi, Ilma. Bom dia. Eu creio que ele vive em nós e peço que ele quebrante meu coração, perdoe meus pecados, para ser digna de sentir a sua presença. Amém. Filomena. Louvado seja nosso Senhor Jesus Cristo. Opa. Por este programa que semeia a fé, alimenta a fé com a palavra de Deus. Vá colocando aqui, né, o que você lembra do seu encontro com Jesus, aquele, quem sabe, aquele primeiro encontro, né, que nos deu a coragem de seguir em frente. Depois a gente segue encontrando com ele muitas vezes, mas tem um dia especial, né, tem um momento especial em que Deus nos convenceu dele, da sua presença, e que nos faz seguir em frente. Coloca, mesmo que a gente já tenha terminado o programa, outras pessoas assistem em outros horários, acompanham em outros horários, às vezes o seu testemunho vai fazer a diferença na vida daquele que está ali procurando uma palavra, né? Um conselho, uma esperança. Ó, o Juliano nos diz: Jesus tem me encaminhado cada dia mais, e Nossa Senhora também. Então, assim, testemunhos, né, do nosso povo que anda conosco, que anda com o Senhor, que já fez essa experiência. Posso mandar meus abraços aqui já? Olha, tem bastante gente aqui.
0: Sim, olha aí, coisa boa.
1: Eu até anotei, né? Até anotei, porque a Andréia anota, então eu anotei também. Para fazer igual. Então, aqui, ó. Abraços e beijos ao vivo para Claudinha, o Alex, para o João Francisco, para o Juliano Valente, para a Nária Newton, para a Filomena, para o Jorge, para a Nanda, para a Inês, o povo de Bagé, para a Genésia, estava com a gente na missa aí agora, para a Fátima, para a Ilma, Terezinha, um abraço para a Silvana, para a Carmen, Colecel, para a Vandinha, para a Maria de Lourdes, para a Zaira, para a Nilza Maria, para o Leonardo Madruga e para você que durante o dia, durante a programação, vai entrando, vai nos ouvindo e vai partilhando conosco essa palavra que é vida, vida em abundância para nós.
0: E com certeza, né? Aquele primeiro encontro que a gente teve com Jesus, né? Aquele primeiro encontro que nos impactou, que nos faz estar, né, sempre na missa, nos faz buscar grupo de oração, né? Faz a gente só buscar Deus, né? Então, que seja um testemunho para que os outros também possam, né, conhecer, né, se encontrar com Jesus.
1: Aqui, né, ó, mais uma confirmação aqui do Juliano, ó, sobre o encontro dele com Jesus ressuscitado. Um dia especial em adoração, me senti mimado por Jesus.
0: Olha só. Olha, que legal, né?
1: Coisa Andréia boa. Também, ó, a Déia entrou. Antes tarde do que nunca, né, Déia? Descansada agora.
0: Mas ainda
1: agora.
0: Tempo ainda.
1: Déia manda abraços para Fonte Nova e para os nossos ouvintes.
0: E ainda dá tempo de entrar, Patrícia. Ainda tem uns minutinhos, dá tempo.
1: É. 10 minutos.
0: Para, né, partilhar o que você entendeu da palavra, ou dar seu testemunho, né? O meu mesmo. Quando eu encontrei com Jesus, meu primeiro encontro com Jesus, né? Foi assim, ó, lágrimas e lágrimas, dava para juntar um balde.
1: Dava
0: para juntar um balde, né? Imagina, eu chorei um grupo inteirinho. Faz ideia, né? É uma hora e pouco de grupo, né? Uma hora e meia. Imagina, uma hora e meia chorando. Sai de lá como? Toda inchada.
1: Lavada, né?
0: Com aquele encontro maravilhoso, né? Maravilhoso, que não larguei mais, né? Segurei ele na orlinha ali da... Né? Do manto do Senhor, né? E não larguei mais. Então, quantas coisas, né? Quantos testemunhos tem aí bonito, né? Que teve encontro com Jesus, né? No teu encontro mesmo, Patrícia,
1: não,
0: né?
1: Eu já contei.
0: Imagina
1: tantas
0: quantas vezes você já,
1: né,
0: contou, né?
1: Aquela trombada com Jesus no Emaús, até hoje eu vou lá. Pediram para falar 5 minutinhos, dar o testemunho, porque o meu filho fez, né? O Mateus, mais novo. Então, eles querem um testemunho da expectativa da mãe, né? Quanto ao encontro do filho.
0: Ai, que coisa, né, boa, Patrícia. Olha aí.
1: E eu fiquei muito feliz, né, de poder ir, porque a minha conversão foi lá, né?
2: Vai ser forte, mamãe.
0: Olha aí.
1: Vai ser forte, eu tô me preparando para conseguir falar. Ainda bem que assim, não, é só 5 minutos, que aí a gente não se estende.
0: Olha aí, coisa boa.
1: E foi lá, justamente foi lá no encontro de mãe. Eu fiz o Nazaré também, né? Aqui o pessoal, alguém falou aqui do Nazaré.
0: Sim.
1: Que foi lá, né, no adoração. O meu encontro foi durante aquele final de semana de Emaús. E como tu, assim, né? Chegou uma hora que não deu mais. Juntamos um balde de lágrima e Meu Deus, como é que eu nunca ouvi falar desse Jesus? Isso que a gente nasce na igreja, ó, a gente nasce na igreja, né? Pai e a mãe sempre foram do cursílio, sempre nos levaram desde pequeno pra missa, tinha reunião lá em casa, tinha ensaio de música, fiz catequese, fiz primeira eucaristia e não fazia ideia de quem era aquele Jesus, né? Então, enquanto ele não se apresenta pra nós, assim, né, não tira o véu, um pouquinho do véu, né? Nós não sabemos quem ele é, então eu acho que foi uma graça, né? Grande demais ele ter me escolhido tão cedo para se apresentar. Mas quem não teve ainda essa experiência precisa pedir.
3: E quantas pessoas não têm isso, né? Participam, né? Vão nos lugares, participam,
1: quando a gente falou, igreja, como diz, né? Essa religiosidade toda, mas não entende o que a gente fala porque não teve essa experiência.
2: É um encontro de fé.
1: Esse encontro de fé profundo, onde a gente realmente conhece Jesus. Tem que pedir. Se você não experimentou, peça, porque ele vai te dar e aí nunca mais a vida vai ser a mesma.
3: Com certeza, né? Otávio, quer falar um pouquinho das nossas missões aí?
2: Então.
3: Enquanto o povo vai entrando mais um pouquinho, que dá tempo ainda,
2: É verdade. Sempre dá tempo,
3: sempre,
2: né?
3: Sempre dá.
2: Jesus.
3: Sempre.

0: grupos de oração aqui na cidade. Teremos uma missa com o Frei Leandro. E também teremos um momento de adoração Santíssima, pregação da palavra. Eu estarei lá pregando a palavra de Deus. Será um momento de vigília de Pentecostes, preparando Pentecostes, né? E como a Fonte Nova está sempre correndo, né? Vai sair as da Patrícia, que é a Ana, mais o Volney, o Alex.
1: E a Karina.
0: E a Karina, que está nos escutando agora também. Vão lá para Candiota, no domingo, dia 24, dia de Pentecostes, fazer pregação, retiro de Pentecostes. Então tem muita atividade, o grupo de oração segue na quinta, lá sempre, né, Aninha?
1: Com certeza.
0: Toda quinta-feira, às 20 horas. Então várias oportunidades para você fazer um encontro com a Palavra de Deus, que é um encontro com o próprio Cristo. E ter um encontro pessoal a ponto de você ter essa presença de Jesus na sua vida. Uma experiência de fé, não religiosa, de fé. Uma experiência de fé autêntica, com a pessoa de Jesus Cristo. Isso que a Patrícia falou, né? É ter uma experiência com a pessoa de Jesus Cristo. Isso muda tudo.
2: Aqui nós temos mais um testemunho.
1: Olha aí, coisa boa.
2: Ó, aí uma falando do primo, o encontro do primo dela. Foi numa noite na capela do Cenáculo, no movimento de Cursílio. Senti um fogo que queimava no peito. Então, essa é a maneira como Jesus chegou nele. Em mim foi um jeito, Ana foi no outro. Cada um, Deus sabe do que a gente precisa, né, para conhecê-lo. A Genésia também falou aqui, ó. Eu tive vários encontros com Jesus e o mais forte no encontro do batismo no Espírito Santo, onde inclusive o Otávio era um dos pregadores lá nos anos 90, não querendo denunciar a idade do povo, né? Mas o Otávio estava lá, era um dos pregadores. Então, assim, ó, cada um, né, num movimento diferente,
0: numa hora
2: num diferente, lugar, de uma forma diferente, mas o que importa é que estavam na igreja, né? Estavam na igreja. Então, é lá, né, na igreja reunida, que Deus entra, né, se apresenta, dá a paz e manda o Espírito Santo para nos encontrar com Ele.
1: Coisa boa, né, esses testemunhos, né? O povo todo dando o seu testemunho, né? Porque todo
0: como é bom lembrar do nosso encontro, né?
1: É bom mesmo. Olha, imagino a cena.
2: A Lúcia tá aqui. Aí, dá-lhe, Lúcia. Bom dia. Às vezes dói se encontrar com o Senhor, porque Ele nos tira dos nossos planos para realizar os dEle. Bendito seja Deus, que não desiste de nós.
1: Olha aí, coisa boa, né? E é bom relembrar aquele primeiro encontro que a gente teve com o Senhor. É muito bom. Eu estou falando aqui com vocês, estou vendo, eu chego ver o dia.
2: A gente
1: sabe?
2: Não esquece.
1: A gente dá encontro do batismo e ali é onde eu me encontrei com Jesus, naquele local ali. Aquilo ali marca. E eu falo o testemunho ali, eu falo para o povo, né? Eu me encontrei ali. Foi através da comunidade Fonte Nova, né? Foi, né, através do grupo de oração. Tudo, eu vou falando, né? A igreja estava reunida, né? E eu falo muito isso no batismo, né? Que ali, naquele lugar ali, foi onde eu tive encontro com Jesus, né? Para tocar no coração das pessoas que às vezes ainda não se encontraram, né? Para se encontrar com Jesus. E isso vai dando uma motivação para a gente, né? Assim, hoje o padre também falava, né, na homilia, né? A gente tem que falar de Deus com motivação, né?
2: Entusiasmo.
1: Com entusiasmo,
0: né?
1: Com
0: aquilo que ele encontrado, né?
1: Isso, quando a gente
0: mesma
1: encontrou.
0: É a coisa que namorar uma pessoa pela televisão. Nunca conheceu
1: pai.
0: Pela televisão, diz assim, eu amo, né? Que relacionamento bom, maravilhoso. Ela lá
1: encontrar.
0: Na Europa e tu aqui. Como...
1: Aí não, então, dá, né? Não dá esse relacionamento, não dá certo. Né? Então, toda quinta-feira, né? Quiser fazer essa experiência, né? Se reunir com, né? Reunir ali com o amor de Cristo, com a palavra de Deus, né? Toda quinta-feira, às 20 horas, na Igreja da Luz, nós estamos lá. A comunidade Fonte Nova está reunida, né, trazendo a palavra, né? Tem a música para começar, para preparar o nosso coração. A gente coloca, né, aquela oração inicial ali, que prepara o nosso coração, para a gente esvaziar daquele coração que está cheio, que vem cheio de coisas, né, do mundo aí fora, né? Vem magoado, vem às vezes que escutou uma palavra que não gostou, vem com o coração ferido, né, da família, né? Às vezes tem uma doença na família, está precisando de uma oração. A gente prepara o nosso coração ali no início para aquela palavra do Senhor, como a gente fala aqui, né? Cai a palavra de Deus no nosso coração e é onde a gente consegue fazer o encontro com o Senhor, né? Muitas vezes a gente se encontra ali, naquele momento ali, né?
2: Na dor.
1: Eu cheguei a imaginar a Patrícia com os cabelinhos, puxando os cabelinhos quando ela falava, né? A gente imaginar a Patrícia.
2: Foi bem assim que ele já fez comigo um monte de vezes.
1: Olha aí, coisa boa, né? Que a gente, Deus nos traz, né? Ele que nos chama, né? Mas a gente precisa estar com o nosso coração aberto.
0: E reunido no lugar.

0: reunido,
1: como
0: com
1: ele entrou
0: certeza.
1: Naquela peça onde eles estavam.
0: Sim, bendito seja Deus que nos reuniu no amor de Cristo, né? Na Santa Missa, no grupo de oração, né? Que a gente possa sempre se reunir, né? E sempre lembrar que Jesus está no nosso meio, né? Que é Ele que nos guia, é Ele que está no nosso meio ali, nos dando essa união, né? Colocando esse amor dEle.
2: Chegando aqui, ó, para finalizar, a Lise, bom dia,
0: boa.
2: Muito feliz por assistir vocês ao vivo neste dia. Para Ana Ferreira, bom dia, paz e bem. Para Dona Maria Cleci, um abraço. Bom dia, povo amado. Apareceu, Dona Maria aparece aí para nos prestigiar. Um bom dia a todos, Deus abençoe nesse dia maravilhoso, nesse final de semana. Né, as vésperas da ascensão de Jesus.
0: E dá pra preparar, né, Patrícia? Coração, né? Durante essa novena.
2: Preparando o coração na novena do Pentecostes. Né? Nos encontramos na igreja, se Deus quiser. Né?
0: Ah, com certeza, né? E não, lembrando, né? Que amanhã é dia do Senhor, né? Domingo, dia de a gente buscar a Santa Missa, né? Agraciados, né? Nossa cidade, né? Agraciada com tantos locais, horários. Não dá para dizer que não vou ir na Santa Missa, né? Vai lá fazer esse encontro, né, com o Senhor, né? Coloca um sorriso, abraça o irmão, se reúne, né? Se reúne para estar ali.
1: E vai estar Jesus vivo ali, né?
0: Vivo, com certeza.
1: Vivo. Tá ali ele, é ele que você pode chegar e dizer assim: preciso de ajuda, Jesus.
0: Tô aqui, Senhor, eu vim. Não,
1: pedir para aquele seu vizinho lá que vai te dar um conselho errado. Vai lá, Jesus está vivo no sacrário, meu amigo,
0: com
1: né?
0: Com certeza.
1: Pegar
0: né?
1: aquela mala ali do lado que vai te mandar fazer uma coisa errada ainda. Presta atenção, ouve a palavra de Deus.
0: Que melhor encontro, né?
1: Com a
0: que melhor
1: de
0: encontro de estar lá na Santa Missa e falando com o Senhor.
1: Vivo.
0: Né? Então, até sábado que vem, se Deus quiser.

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1: 3:01.
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0: Seja bem-vindo a mais um Porta Aberta. Com você, Mariângela Jaguraba. Passamos a palavra a Andressa Collet.
1: A nossa convidada de hoje, Moana Martins, ela que é diretora executiva da Orquestra Sinfônica Juvenil Chiquinha Gonzaga, que está fazendo uma turnê aqui pela Europa, em especial passando pela Itália e hoje, Moana, encontrando o Papa em plena Praça São Pedro. Eu queria saber, primeiramente, como é que foi estar lá na praça e sentir toda essa emoção.
2: Olha, Andressa, as emoções ainda não cessaram. É um momento de uma grande realização estar de perto dessa nossa liderança espiritual, desse homem que é tão importante para todos os cristãos no mundo, essa nossa representação aqui diante de Deus, estar ali bem pertinho dele, recebendo a sua bênção, as suas palavras de paz, de justiça. E a sua pregação foi tão envolvente. Ele estava contando hoje sobre a sua missão na África e os valores que orientam o seu ministério. E eu me senti muito acalentada, porque são valores que orientam também a nossa missão de paz. E trabalhamos nas favelas do Rio de Janeiro. Então, estar ali também com o Papa, que acredita no que a gente acredita, né? Está pregando sobre essa nossa ação conjunta pela paz, pelo amor. E tem algo muito especial que nós estávamos tocando, esse nosso hino brasileiro, Garota de Ipanema, e no final, aquela frase, né, que o Tom Vinícius nos coloca ali, por causa do amor, né? E aí foi quando ele entrou. O amor é a grande mola mestra da paz. O amor é o nosso elo da perfeição. Então o Papa falou muito sobre isso hoje. Eu e as meninas, muito tocadas, muito alimentadas na nossa alma, por tudo que ele representa e por tudo que ele falou. Ele falou o nome da nossa orquestra e nos deu a sua bênção em alto e bom som. Então você imagina como ainda está o meu coração assim, fervilhando de alegria.
1: E o coração dessas estudantes, dessas jovens, o que que tu já conseguiu captar do que elas sentiram, Mona?
2: Olha, essas jovens, elas não vêm sozinhas. Elas trazem consigo os sonhos das suas famílias. Elas representam comunidades inteiras de jovens. Elas representam o protagonismo da juventude brasileira. Então, estar aqui não é uma vitória individual na presença do Papa. É uma vitória coletiva de uma geração de jovens, né? Essas meninas vêm e elas colecionam nas suas trajetórias muitos desafios e dores também e lutas diárias. Então, esse momento aqui na Itália, em Roma, no Vaticano especialmente, tem sido um momento de bálsamo. Elas estão verbalizando sobre isso, que ainda, como diz a juventude, né, não caiu a ficha. Elas ainda não conseguem mensurar e já verbalizaram isso nas nossas caminhadas, nesse nosso momento, que é um símbolo de uma grande realização. E veja, Andressa, essa realização, ela não acaba aqui, ela não se esgota aqui, mas é perene, algo que elas vão levar para o resto da vida como um símbolo de que elas podem ir além, que elas vão alcançar, né? E se abrem horizontes. Esse dia especial é um dia simbólico que se abrem horizontes e constroem-se futuros.
1: Moana, para elas, mas eu imagino, né, o exemplo que elas passam para as outras colegas que ficaram e também para as comunidades em que elas são inseridas.
2: Exatamente. Tem um recorte muito especial, Andressa, que a nossa orquestra é a primeira orquestra de meninas do Brasil. E por que uma orquestra de meninas? Porque quando nós olhamos os grupos musicais da nossa própria instituição, os meninos lideravam, e nada contra os meninos, que eles são maravilhosos, mas nós não tínhamos uma representação feminina em vários espaços, né? Por exemplo, nós não tínhamos nenhuma menina tocando trombone, trompete, tuba, percussão, nenhuma maestra. Então, o que nós estamos trazendo hoje aqui foi tão simbólico hoje também ali na audiência, várias mulheres trazendo as leituras, tendo esse espaço de fala, sabe? Essa oportunidade de ter reconhecido o seu protagonismo, o seu talento. E o Papa deixou isso muito claro em toda a sua apresentação. Então, é para elas e para as outras mulheres, meninas do Rio de Janeiro e do mundo, isso é um grande símbolo de que nós somos, nós podemos, nós precisamos de espaço, de oportunidade, porque quando a gente tem esse espaço de oportunidade, as mulheres, as meninas brilham e são maravilhosas.
1: E já que estamos no argumento da missão também das meninas no Rio, conta um pouquinho da história, então, como nasceu o projeto e a orquestra de vocês?
2: O Instituto Brasileiro de Música e Educação é a organização mantenedora desta orquestra, da Orquestra Sinfônica Juvenil Chiquinha Gonzaga, e de outras tantas orquestras. Nós somos hoje mais de 6 mil alunos distribuídos em 14 territórios de grande vulnerabilidade social do Rio de Janeiro. Quem conhece o Rio de Janeiro, a região metropolitana.
1: Só no Rio de Janeiro.
2: Isto. Então, estamos na cidade do Rio de Janeiro, em favelas como Pavão Pavãozinho. Nós nascemos na primeira favela do Brasil, Morro da Providência. E para quem está nos ouvindo agora e vai imaginar aquele grande relógio que também é bicentenário lá na Avenida Presidente Vargas, o Morro da Providência é ali atrás, é a primeira favela do Brasil. Tem uma história de muitas lutas, de muitas dores, mas de muitas coisas lindas. Ali nasceu o samba, o nosso Machado de Assis, tantas memórias, tantos legados da nossa história brasileira, do povo sofrido, do povo que sabe, dos escravizados, dos ex-combatentes da Guerra de Canudos. Então, muitas histórias. E lá também nasceu o Instituto Brasileiro de Música e Educação. Há 15 anos, nós estamos fazendo aniversário de 15 anos e a Orquestra Sinfônica Juvenil Chiquinha Gonzaga está fazendo 5 anos. Já tínhamos 10 anos de organização e nós estamos sempre olhando para as nossas métricas, nossos números, os indicadores. E quando nós olhamos para as nossas orquestras, nós percebemos que havia uma subrepresentação feminina em vários naipes. Pouquíssimas meninas ali. E um dia eu perguntei para uma aluna, mas por que você não toca o contrabaixo? Porque ela me disse, olha, meu sonho seria tocar esse instrumento, contrabaixo, lindo, grande, sonoro, majestoso. E eu perguntei, mas por que você não acha que esse instrumento é para você? Ela disse, mas eu nunca vi uma mulher tocando. Acho que isso não é para mim, né? Então, perceba, né, nossos ouvintes e a todos nós precisamos sempre de um lugar para olhar, de alguém.
1: Não, é uma representatividade concreta que tu enxerga e depois se inspira para isso.
2: Exatamente, uma inspiração. Porque ela me disse, não, professora, mas esse instrumento é um instrumento de rapazes, é de homens, mulheres, quem já se viu mulher tocar? Uma outra diz, quem já viu uma mulher tocando uma tuba? Olha, e as nossas tubistas, as nossas trombonistas e tantos outros instrumentos ditos, né, anteriormente com esse preconceito que seria instrumentos masculinos, elas estão ocupando espaços nas bandas militares, passando em concursos e ocupando espaços com muita excelência. Não é? A nossa orquestra, e eu digo isso com muita alegria e humildade no coração, é uma orquestra de excelência musical. Elas são muito dedicadas, elas são muito responsáveis, mas para além disso, o que está por trás é exatamente essa trajetória inspiradora de educação, de vitória, de superação das meninas, das mulheres, das mães também. Olha, muitas mães, depois desse movimento bonito de estudar, as meninas estão ocupando espaços nas universidades brasileiras. Temos aí, olha, só no ano passado tivemos 30 meninas ocupando as primeiras cadeiras das universidades públicas do Rio de Janeiro. Então, as mães também no movimento de estudar.
1: Então, acaba sendo um trampolim não só para a música, mas também para os outros setores da vida.
2: Exatamente. Esse espaço do saber. Saber é experienciar, saber é saborear. Como você vai saborear algo que está distante, né? Intangível? Então, o que nós estamos nesse movimento tão bonito de trazer para perto esse caminho do saber, que ele não é distante. Algumas mães passavam na porta do Teatro Municipal e elas já verbalizaram sobre isso, dizendo, olha, a gente sempre achou que esses lugares não eram alcançáveis, não eram para nós, mas hoje nós ocupamos esse espaço. Então, é identidade, pertencimento, sentimento de gratidão.
1: Não é aquela distância longínqua que tu nunca vai alcançar, né, Mona?
2: Não. E o mais importante, esse lugar da autorrealização e da autoconfiança, que é o que todas nós, mulheres, meninas e homens também, precisam sentir para caminhar. Nós estamos falando sobre habilidades emocionais, esse treinamento que é tão importante, a gente é forjado disso. Então, a diferença entre aquele que vai e aquele não vai é exatamente se sentir, eu vou usar essa palavra, empoderado, capacitado e digno. Então, o que nós estamos fazendo aqui é oferecendo suporte, dando dignidade e confiança para que não apenas as meninas, mas as suas famílias e todas as comunidades possam se sentir confiantes de ocupar esses espaços, como o nosso Santo Padre disse hoje, palavras de tanta sabedoria, que o nosso Deus deu a todos, Ele quer a todos. Ele estava, fez a sua missão em 4 países da África, e agora eu não vou me lembrar de todos. Não é?
1: Eu posso lembrar, se você quiser. Argélia, Camarões, isso. Angola e Guiné Equatorial, porque nosso trabalho foi intenso para fazer a cobertura.
2: E ele contando sobre as missões, como o trabalho florescendo e as lideranças, né? E como as pessoas assim, unidas em torno de uma causa. Né, unidas em torno de uma causa, que é a nossa causa, de fé, de justiça, de amor. Então, é isso. São os valores que orientam a nossa vida, esse nosso desejo de ver o outro, essa realização nossa está no outro, né? Na alegria do outro, na missão do outro, que esses países todos, que a fé prospere nesses lugares, assim como nas nossas favelas, lugares assim de muitas tristezas. Mas aonde há tristezas e dores, como diz o Santo Evangelho, superabunda a graça de Deus.
1: E não é por ser uma orquestra de excelência que não tem rigor. Como é que as meninas fazem essas etapas? Por exemplo, eu sei que tem mais meninas que ficaram no Brasil e outras que vieram para cá. Como é que funciona esse rigor dentro da própria orquestra com meninas, vamos recordar, que são estudantes da rede pública?
2: Isto, exatamente, André. São 3 Ds, viu? O primeiro D é o D do desejo. E aí a gente faz esse trabalho, porque quem está distante, quem não vê, não pode desejar. Então, essa é a nossa missão como educadores que somos, é trazer para perto, como a gente estava falando agora. E depois do desejo, os outros 2 Ds. É a disciplina e a dedicação. Porque sem isso não é possível ver o Papa. Não é possível ver o Papa. Sem dedicação, sem disciplina, constância, não é? Sem pausa e sem pressa. É a nossa vida de crescimento diário. Veja, nós somos mais de 6 mil alunos, 900 meninas nesse trabalho bonito. Anterior à Orquestra Chiquinha, chamamos Abre Alas. Abre Alas porque, só fazer uma digressão aqui muito rápida, A Chiquinha Gonzaga compôs essa primeira marchinha de carnaval. E é o nosso hino profético. Abre Alas, que eu quero passar. Então, essa nossa caminhada é uma caminhada de bastante, né, distância aí, mas a gente não está com pressa, vamos sempre. Estamos aqui espelhando o mundo do trabalho. Estamos espelhando, não é, essa preparação do mundo do trabalho. E, né, você é a profissional que é, sabe bem, no mundo do trabalho não há lugar para medíocres, mais ou menos, pessoas desleixadas, pessoas sem disciplina. Então, nós estamos preparando nossas meninas para que sejam as primeiras. Então, tudo isso que nós fazemos é com muito amor, né? Como o amor de paz, como o amor do Papa, como... Então, é assim que nós orientamos. Tivemos, sim, uma audição para o grupo que viria, porque nossos recursos também são limitados. Tínhamos 25 vagas. E nós, o grupo principal são 52 meninas. Então, tivemos alguns elementos muito importantes, decisivos. E não era só musical. Compromisso, a pontualidade, o desempenho acadêmico, não é? E mais outros detalhes que a maestra lá com a sua... não são detalhes subjetivos, mas são questões muito claras que ficam para as meninas assim um grande exemplo de que precisam se dedicar e sempre. Agora, uma coisa importante, nós tivemos uma viagem internacional no final do ano. Então, também tem essa coisa de oportunizar essa experiência maravilhosa a todas possíveis, né? Então, nós tivemos a honra, a alegria de tocar no Carnegie Hall, essa maravilhosa sala de concerto, uma das mais importantes do planeta, hein? E a gente estava lá e tivemos sold out, os ingressos vendidos, estava lá a nossa comunidade brasileira e outros também, e americanos e pessoas que foram lá nos prestigiar. Foi um maravilhoso espetáculo. A presença linda também da cantora Flor Gil, que hoje também está conosco, que é uma grande amiga. É uma jovem brasileira com um talento, uma musicalidade e uma generosidade de nos acompanhar nesses dois programas. Então,
1: vamos por partes. Eu quero saber dessas viagens internacionais. Isso. Aí depois a gente passa para a Flor Gil.
2: Vamos. Então, as meninas participaram da missão nos Estados Unidos, que também foi uma viagem muito linda. E agora a outra parte veio para a Itália. Algumas se repetiram nas duas, não é? Algumas meninas estão
1: essa
2: ali.
1: Essa seria a segunda internacional ou tiveram outras?
2: Olha,
1: vamos falar disso,
2: vamos
1: então.
2: Falar disso.
1: Dessas turnês da orquestra.
2: É um privilégio maravilhoso. Desde que a orquestra nasceu, nós já completamos o primeiro ano quando recebemos um convite para participar de um intercâmbio cultural em Portugal. Foi em 2022, olha que coisa linda. E em 2023, nós tivemos uma missão suíça, foi algo extraordinário. E os suíços nos receberam, e aí começamos lá os nossos concertos, com eles um pouco quietinhos. Daqui a pouco começamos a nossa música brasileira, e aí não deu para ninguém se segurar, e até os suíços, hein? 2024, nós fomos fazer um intercâmbio com uma outra orquestra jovem em Bordeaux, na França. Foi extraordinário, e passamos 15 dias, os franceses também anteriormente foram ao Brasil, então fizemos uma grande integração. E algo muito lindo que está acontecendo nessas viagens, em cada uma delas, nós temos a oportunidade de visitar universidades, escolas de músicas, conservatórios, projetos sociais, e nisso a gente vai aí criando raízes e laços. Já temos meninas aplicando para a universidade. O ano passado já mandamos uma para Bordeaux, e foi sensacional. E 2025, como eu já estou contando, tocamos no Carnegie Hall e fomos a Juilliard School, e tocamos com outros projetos também de música e educação nos Estados Unidos. Foi fantástico. Vivemos momentos especiais com a Filarmônica de Paris, de Nova York. Foi demais. E 2026, veja, o quinto ano da orquestra, olha o presente que nós estamos ganhando.
1: Chegamos, então, nessa conexão Vaticano, que especialmente, então, vocês vêm para cá em comemoração aos 200 anos de relações diplomáticas entre o Brasil e a Santa Sé. E eu quero que tu me conte um pouquinho dessa turnê. O que vocês já fizeram aqui, de que forma que vocês estão conseguindo absorver toda essa passagem por Roma. Sei que foram pelo Auditório Parco della Musica, lá no Santa Cecília.
2: Nossa,
1: como é que foi?
2: Oh, meu Deus, eu estou emocionada. Crianças lindas, cantantes, e a gente se integrou. E nós também cantamos uma música brasileira para eles. E já estamos nos prometendo mutualmente que a gente vai se
1: encontrar. Encontraram estudantes lá?
2: Participamos juntos.
1: Que bacana.
2: Olha, foi uma tarde. Alguém disse não.
1: Imagina também para eles, né? Para italianos, percebendo essa cultura toda brasileira ali.
2: Foi difícil se despedir, viu?
1: Que
2: a
1: bacana.
2: Gente teve que dizer um tchau, porque porque a professora precisava continuar a aula. Mas se deixasse, a gente estava lá até agora. E olha, uma coisa muito linda.
1: Porque a inspiração, Moana, né? Ele se vendo também, que bacana.
2: Foi
1: Fico
2: lindo.
1: Muito feliz.
2: Olha, e a gente não fala a mesma língua.
1: Sim.
2: E daqui a pouco eles estavam assim, colocando aplicativo, falando com as meninas. E era uma mistura de um inglês com italiano com espanhol. Era uma confusão. Mas que confusão linda, sabe? Dos adolescentes se integrando e sorrindo. Eles não se deixavam mais. Foi uma coisa fantástica. E agora eu vou ter que me lembrar, porque os dias estão tão intensos, a gente está parecendo que tem.
1: Mas enfim, 20 ontem vocês estiveram no concerto na La Sapienza, que é a principal universidade daqui, né? Como é que foi esse encontro?
2: Olha, se deixasse também, a gente estava tocando até agora lá.
1: Como é que os italianos receberam? Se bem que sempre tem a comunidade brasileira presente, né? Tem. Que busca sempre essa referência.
2: Mas os italianos estavam lá, maravilhosos. Tivemos que fazer 3 bis, viu? Isso não foi o quarto, porque alguém disse, olha, não vai ter mais como voltar para casa.
1: Sim,
2: e amanhã,
1: sim.
2: É 6 horas da manhã para a gente acordar para ver o Papa. Olha, foi lindo. Um auditório bonito, várias pessoas, a nossa comunidade brasileira, a nossa embaixada da Santa Sé fez um trabalho primoroso, convidados, foi muito especial e eu acho que eles gostaram muito. A gente, somos modestos e humildes, mas eu acho que foi uma noite muito especial. O italiano, o diretor da música, da universidade, do teatro, disse para nós, olha, minha gente, não sou eu que estou dizendo, foi ele que disse que foi o melhor concerto da temporada.
1: Olha.
2: E a gente saiu de lá voando, viu? As meninas muito felizes, a nossa...
1: E aí teve também a participação, então, da Flor Gil, né? Como é que é essa conexão de vocês, que não é de agora, não é de ontem?
2: Flor Gil, uma amiga... E nós estávamos de malas prontas para o Carnegie Hall e pensamos, gente...
1: Flor Gil, vamos lembrar os ouvintes,
2: isto,
1: né? Ela é neta de Gilberto Gil, esteve recentemente fazendo um espetáculo também no Auditório Parque de la Música. Eu fui privilegiada, consegui participar desse show. Então, inclusive, já repassei os meus parabéns, porque a comunidade brasileira parece que sente quando tem uma representação nossa por aqui. A gente sempre busca isso. Então, eu te agradeci a ela, agradeço a vocês também. Então, continue me contando. Ela que é neta de Gilberto Gil.
2: Ela é uma inspiração e ela tem uma musicalidade própria. Ela é, né? Traz essa herança dessa brasilidade linda que o nosso grande mestre Gilberto Gil é um grande legado brasileiro. Outro dia a gente conversa só sobre Gilberto Gil, porque ele é uma grande inspiração. E a Flor, ela carrega consigo uma identidade musical, uma beleza, uma voz suave, gostosa e um gosto muito apurado. Então, ela adora a bossa nova e está sempre tocando e cantando acordes bonitos, estuda música.
1: E como é que vocês se encontraram, então?
2: Pois é, a gente estava de malas prontas para o Carnegie Hall e a gente precisava, a gente queria uma cantora. E aí as coisas, né, passagem difícil. Gente, tem uma cantora brasileira? E alguém lembrou, olha, a Flor está estudando em Nova York. Nós escrevemos para ela, imediatamente ela respondeu. Nós não nos conhecíamos, mas foi uma grande conexão. É uma menina muito maravilhosa, acessível, não tem nenhuma bobagem, não é alguém distante, mas veja, uma posição, a condição que ela tem e tudo, mas é alguém como gente como a gente. Então, ela esteve lá na nossa sede no Rio de Janeiro, foi lá ensaiar com a gente, lá próximo ao Morro da Providência, lá na Central do Brasil, adorou. Ela e as meninas têm a mesma idade, então elas se entregam e se adoram. Então, uma delícia. A gente foi um sucesso em Nova York. E eu disse para ela, Flor, nós estamos de malas prontas para a Itália. E ela disse, eu vou. E foi assim. Então, a gente teve a conexão Nova York e agora a nossa conexão Vaticano. Ela pegou um avião e veio de Nova York para cá, chegou ontem, já foi para o ensaio, estamos aqui o dia todo, hoje aqui.
1: Então,
2: né?
1: Seria por projeto que vocês têm essa
2: parceria.
1: Isso,
2: mas nesse ínterim a gente se fala, se manda música e eu tenho uma alegria que eu apresentei para a Flor, uma bossa nova do Caetano Veloso, que ela não conhecia. Eu te apresentei alguma coisa. E ela adora essa música, é a música do filme Orfeu, Sou Você. É linda essa música. E ela diz, olha, mas eu quero cantar Sou Você. Então, está no nosso repertório. E estamos aí com um repertório bonito, claro, com músicas do Gil. Tocamos hoje para o Papa, Estrela do Gil. Né, que essa música é tão linda, uma mensagem tão linda. De surgir uma estrela no céu cada vez que você sorri. É muito lindo, Gil. É o nosso mestre, é um grande poeta, músico maravilhoso. E acordes lindos dessa música. No repertório também está aquele abraço, que a gente termina o show com esse samba maravilhoso do Gil, aquele abraço. E outras músicas também que a Flor canta. Agora de manhã cantamos para o Papa a Anunciação do Alceu Valença. Lindo! Tu vens, tu vens, eu já escuto os teus... Nós perdi a voz.
1: Mas a gente consegue ter essa percepção. O que mais vocês tocaram hoje ali?
2: Olha, o italiano, a gente chegou lá, ele não pode, mas depois... Ele, a orquestra brasileira, só dava a orquestra Chiquinha Gonzaga, viu? Ah. Se deixasse, a gente estava tocando até agora. Tocamos uma música importante, deixa eu te contar. A orquestra Chiquinha Gonzaga lançou um concurso nacional, internacional, de mulheres compositoras. Andressa, nós ainda, mulheres, compõem, mas a gente não tem acesso a esse repertório, essas músicas. Cadê essas músicas? Nossa orquestra é uma orquestra de meninas, a gente quer tocar músicas, né, arranjadas e compostas por mulheres. Isso é um privilégio maravilhoso também, ser esse canal de apresentar a arte das mulheres. Então, nós lançamos um concurso. E uma estudante brasileira, Agatha, ela mora agora na Áustria, mas uma menina também muito jovem, muito lutadora, que está vencendo, está batalhando, uma batalhadora também como as meninas, sabe? Um estudante, mãezinha, uma guerreira. Então, ela venceu esse concurso. Nós já recebemos mais de 50 composições aí do mundo inteiro e muitas, né, compositoras, todas compositoras brasileiras, mas em qualquer parte do mundo. E a Agatha foi a vencedora. Ela compôs uma canção chamada Aboio de Maria. Aboio de Maria. Gente, o aboio é um lamento sertanejo, uma música da alma, né? Com a letra da Maria, sabe? Uma poesia sobre a nossa Maria.
1: E essa foi, então?
2: Foi a música que nós começamos hoje a tocar para o nosso Santo Padre. Foi lindo, encheu a praça com essa música, que tem um sotaque nordestino, um sotaque brasileiro. Então, nós tivemos essa Ave Maria nordestina, assim, com a nossa língua, com o nosso som, com essa nossa miscelânea cultural brasileira. Tocamos ontem também uma música muito especial, que é a Ave Maria do Morro, que é essa voz de uma mulher, de uma mãe, de uma avó, sabe? Dessa mulher que sente dor, que trabalha, que luta e que está clamando a Maria pela sua graça. Então, as pessoas ficaram muito felizes em ouvir também Ave Maria do Morro. A gente não pôde tocar Ave Maria do Morro, que a nossa cantora, isso aqui é só para os bastidores, passou um pouquinho mal, mas ela já está se recuperando. E à noite, hoje, nós vamos tocar na Embaixada Brasileira. Já estou me adiantando, né, Andressa?
1: Não, mas está ótimo, porque a gente já sabe, mas eu já digo que é mais uma apresentação que vocês vão fazer para finalizar a turnê aqui. Eu ficaria falando horas contigo, né, Moana? Mas partindo e finalizando de Maria, né, pelas canções. A ti, Moana, te agradeço pela participação no nosso programa e também por trazer essas meninas de inspiração, tanto para nós aqui em Roma, quanto para aqueles que vão nos ouvir durante esse programa. Muito obrigada e voltem sempre.
2: Obrigada a você, aos nossos ouvintes. A gente está muito grato, muito feliz. E um viva, né? A nossa comunidade brasileira espalhada por todo mundo e você aqui. Que coisa linda. Parabéns.
1: Obrigada, Moana.
0: Obrigada pela sua participação neste Porta Aberta. Nós voltaremos na próxima semana.
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Bem, amigos de todo o Brasil, estamos de volta com o nosso Em Romaria, caminhando juntos nesse terceiro milênio. Nos estúdios da Rádio Vaticano, Silvone José.

0: Bem-vindos de todo o Brasil, com alegria nós estamos recebendo aqui nos nossos estúdios Padre Robson Antônio da Silva. Padre Robson, que alegria reencontrá-lo, seja mais uma vez bem-vindo.
1: Obrigado, Silvio Ney, pela sua acolhida, sua amizade. Fazia algum tempo, a gente se viu em 2019 e agora é a alegria de revê-lo. E vir em Roma e não ver Silvio Ney, como vir aqui não ver o Papa. Para nós brasileiros, de verdade, viu?
0: Muito obrigado, Padre Robson. Diocese de?
1: Ourinhos.
0: Interior
1: de São Paulo.
0: Onde é que fica Ourinhos? Perto de?
1: Ali, Bauru, Assis, Marília, estamos num triângulo ali. Divisa também com Jacarezinho.
0: Com Jacarezinho, no norte do Paraná. É. Exatamente. Padre Robson, eu estava conversando com o Padre Robson, antes de eu falar de uma publicação que ele fez aqui, que me interessa muito, de uma experiência de vida. O Padre Robson me contava um pouquinho. Ele passou por momentos não fáceis, né, nos últimos tempos. E gostaria que a gente partilhasse esse momento, Padre Robson, não somente por causa daquilo que o senhor viveu, da dor, mas pela esperança que traz quando a gente vive também certas situações para pessoas que, nesse momento, por exemplo, estão passando pela mesma situação. Né? O senhor teve problema de saúde muito forte, muito difícil. E graças a Deus nós temos Padre Robson aqui de novo, portanto, superado. Mas o que aconteceu e como é que foi realmente enfrentar a doença?
1: Silvio Ney, tudo começou com algumas coisas que eu sentia um pouco diferente na questão do intestino, né? E eu fui percebendo ali, fui sentindo dores, sangramento. E eu não sei se todo mundo, mas eu acabei me acostumando com aquilo. Tanto com a dor, quanto com aquela situação, acostumei. Ah, é assim. E chegou um momento em que me consolei. É assim. E uma vez conversando com uma grande, um casal, que são assim, gente muito querida minha. Até eu digo o nome deles, Mário Manfrim e Cristina Manfrim. Na casa deles eu contei isso. E ela ficou assustada. Ela falou, isso não é normal. Eu tenho um amigo, um médico, colonoscopista. Vamos fazer o exame. Silvone, eu de criança, eu tinha 6 anos de idade, eu entrei no consultório de um dentista, eu atravessei a praça da igreja com medo, eu tenho pavor. Sempre tive, desde criança. E eu falei para ela, ela falou, padre, eu vou, o senhor me permite? Eu falei, marca lá, vamos ver. Eu tinha vindo para cá. E o médico tinha marcado, eu falei, mas eu estou com a viagem marcada para Itália, não vai dar. Aí ele falou assim, pede para ele me mandar um áudio. Eu mandei. E descrevi um pouquinho, desde a minha adolescência, aquilo que eu lembrava, e depois, agora, os últimos tempos ali. Isso era 2024. Ele respondeu assim para ela, o caso do padre é urgente. Eu confesso que essa resposta dele me tirou a tranquilidade, me tirou um pouco a paz. E me encorajou. Do medo, eu passei a ter coragem. Falei, vou enfrentar, vou buscar. Tenho que descobrir o que é isso. Tenho que saber o que é. Se eu ficar assim, é irresponsabilidade minha. O médico disse, é urgente. É Deus falando, né? Não está no livro do Eclesiástico, honre os médicos? Então, eu estaria desonrando Deus, que estaria me dando um sinal. E me deu um sinal por meio daquele médico. E aí, fui e fiz a colonoscopia em junho. Disse para ele, doutor, está tudo bem? Ele falou, como é que chama aquele exame? A biópsia dirá. Outra vez não gostei, não queria ouvir. Eu queria ouvir, está tudo bem. Mas ele, bom, aí depois veio, me encaminhou para uma médica, doutora Marcela. Ali fizemos exames, realmente estava muito, a coisa era urgente, tinha muita inflamação no colo do reto. E fui fazer uma cirurgia. Ela me disse, é simples, é tranquilo. Em um mês nós fizemos a cirurgia. Não precisa nem de ir a grandes exames anteriores. Só que ali, hoje eu sei disso, mas eu não sabia. Eu adquiri a tal de sepsia no seu nome. E aquilo acabou com a minha imunidade, com a minha saúde, com a minha vida. Quase me uberei à morte, né? Então eu fiz a cirurgia em setembro de 2024, outubro, novembro, dezembro. Janeiro eu estava com 55 quilos.
0: E sem saber o quê?
1: Sem saber. Na minha cabeça, mexeram, o bicho acordou, está me matando. Para que eu fui fazer essa cirurgia? Aí saiu o resultado, pré-maligno. A doutora confessou para mim assim, padre, achei estranho, sempre ouvi dizer benigno e maligno. Aí eu brinquei, eu falei, ele não pode fazer a formatura da primeira série, tem que ficar sempre no pré. Ela falou, não tem nada, fique tranquilo. Eu nunca tinha ouvido essa definição, diagnóstico. Vamos apenas cuidar. Aí ela falou, vamos fazer uma segunda cirurgia em janeiro, porque eu vou limpar mais. Eu não tenho uma régua, não sei onde eu chego. Então, agora, diante disso, eu quero avançar um pouco mais. Mas aí foi quando eu fui só decaindo, perdendo peso. Aí veio sarcopenia violenta, porque a imunidade não comia. E vai dando várias complicações, né? E aí, em janeiro, a gente volta nela. Eu fui amparado pela enfermeira que, nesse momento, já cuidava de mim. Eu não tinha força para ficar em pé. Eu não entendia nada. Depois o médico disse, eu estava à beira da morte, mas eu não sentia que eu estava morrendo. Eu falei, estou emagrecendo, estou ruim. A gente morre sem ver. E foi assim uma experiência difícil naquele momento para mim. E em casa, com minha mãe, minhas duas tias, me olhavam, choravam. Elas diziam, hoje elas me dizem, nós víamos que você estava morrendo e não podíamos fazer nada. A única coisa era dar amor, carinho, que me deram, alimentação, caldo de mocotó, sopa de pé de galinha, no estilo ainda da minha avó, e isso ajudou. Mas o que me salvou foi o amor delas, o carinho delas. Isso foi fora, eu falo que sem elas eu teria superado, mas com elas foi mais fácil, porque elas foram a mão de Deus para mim. E foi um momento lindo. Hoje eu chamo essa enfermidade de bendita, porque me ajudou a rever minha história, a rever meu ministério, a rever minha vida. Eu estou com 52 anos de vida. Eu brincava, eu vou viver até 94. Agora eu tenho certeza que eu chego a 94.
0: Esse processo de, quer dizer, caiu a tua imunologia, hoje está sendo superada, tranquila?
1: Já, hoje o último exame, no mês de maio, deu 1.8, é 2.0. Então, já estamos mais do que no lucro, já estamos colhendo juro e correção monetária.
0: Vamos falar dessa experiência, né? Porque quando você diz que você vai ao encontro da morte, muitas vezes sem saber, né? Você falou que é um momento que muda também um pouquinho a sua existência.
1: É, porque eu passei a dormir de dia, passava a noite acordado e muitos pensamentos, né? E você começa a fazer um exame de consciência, a rever a sua vida, a sua história. Então me vinha à memória muitas coisas, muitas lembranças, né? Sobretudo quando saí de casa, né? Saí de casa para ser um homem de Deus, para ser um padre. Era o que eu mais queria, né? Nem sabia essa diferença religiosa, diocesana. Na época eu estudei no seminário religioso, queria ser padre. E isso tudo foi ficando muito forte na minha cabeça. Eu fui vendo a minha história e percebendo naquela minha fragilidade o quanto Deus tinha sido bom, providente, misericordioso comigo. A providência de Deus me acompanha desde a minha infância, desde o nascimento, né? Então, esse modo de Deus cuidar, de carregar, de discernir, de fazer tudo para o bem. Para o bem, para o bem. Essa enfermidade foi para o meu bem. Ela salvou meu ministério, Silvone, e me salvou como filho de Deus. E me salvou como padre. Eu redescobri coisas que eu tinha esquecido. Tinha colocado numa caixinha, tinha ficado lá. A adoração, a oração pessoal, a certeza de que Deus é Deus. A certeza de que a providência não é apenas um conceito, é um plano real. É uma carta que Deus tem na manga. E no momento que a gente mais precisa, Ele tira e nos dá. É a providência. É assim. Então, minha cabeça hoje... Existe um padre Robson antes dessa enfermidade. E o padre Robson depois. É outro.
0: Qual é o padre Robson de hoje, então?
1: Um homem de muito mais fé, de muita certeza de Deus, de que tem que se abandonar em Deus. E um homem que tem uma dívida muito grande com Deus. E os restos de anos que eu tive, eu tenho que devolver de maneira bonita tudo o que Deus me deu, por meio da igreja. Eu preciso fazer isto dentro da igreja para poder devolver a Deus. Eu quero amá-lo porque ele me amou. A grande dívida, nós não temos dívida que não seja o amor. Essa é a dívida que eu tenho. O amor dele comigo foi extraordinário. Ele me tirou da morte. Me devolveu a vida. Eu só posso amar esse Deus. E eu preciso amar de uma maneira concreta, fazendo, trabalhando, atividade apostólica, pastoral, mas por amor, por amor. Eu não fazia por amor. Hoje eu sei que eu faço por amor.
0: E a mamãe? Como é que é?
1: Extraordinária. Falar daquela mulher é falar da presença materna de Deus, né? O rosto feminino de Deus na minha vida, na minha história. Alguém que também enfrenta, agora já numa certa idade, 77 anos, algumas dificuldades na questão de locomoção, por causa da como é que chama aquele que pega a cartilagem?
0: Das artrite.
1: Artrite, artrose, tudo isso, e reumatismo e tantas coisas. Esse dia eu falei para ela, mamãe, a senhora tem que começar a falar o que não tem, porque o que tem está dando uma lista grande. Mas alguém assim de fé, alguém que, embora depois me disse que sentia medo, mas não me passava medo, me encorajava, me fazia acreditar que tudo aquilo ia passar como passou e que Deus estava conosco. Nós não estávamos sozinhos.
0: A proteção da mãe.
1: A proteção da mãe.
0: Para quem está ouvindo a gente e que muitas vezes passa por esse caminho, por essas dificuldades, o que dizer a eles?
1: No momento a gente não consegue entender, mas é preciso se entregar, se abandonar. Não precisa entender. O entendimento vai vir depois. No momento é se abandonar. Senhor, cuida de mim. Senhor, toma conta disso. Eu não sei o que está acontecendo, mas eu acredito que o Senhor sabe o que está acontecendo comigo. E porque o Senhor sabe, o Senhor pode transformar, o Senhor pode mudar, o Senhor pode curar. Eu não sei, mas o Senhor sabe, porque o Senhor é o meu Deus. E eu me lanço nos teus mãos, nos teus braços. Eu não tenho outro caminho hoje, a não ser esse. Eu quero te amar nessa doença, te amar na enfermidade. Te amar é deixar o Senhor cuidar de mim do jeito que deve ser.
0: Vocês que estão nos ouvindo, peguem essas palavras. Mano Robson, tem aqui um livro que o senhor publicou, As Associações de Fiéis na Igreja Católica, à Luz da Bíblia e do Direito. Conta um pouquinho para a gente da sua fadiga com esse livro.
1: Silvani, há muitos anos a gente vem acreditando num carisma que Deus nos deu, nos derramou, abandona a providência divina, tendo como base o exercício da humildade para que eu reconheça a vontade de Deus na minha vida. Isso é um dado teológico. Depois, o apostolado, a atividade pastoral são muitas. Isso aí é secundário. E diante disso eu participava, sempre muito curioso, muito interessado nas novas comunidades, nas associações de fiéis. Quando estudei em Roma, participei de um curso na Urbaniana, Teologia e Direito da Vida Religiosa. E um padre falou de associações de fiéis, mas falou de um modo tão lindo, Padre Cabra. E eu fiquei com aquilo na minha cabeça. E eu sempre participei dos encontros, mas eu achava que faltava alguma coisa. E aí, esse ano, durante a bendita enfermidade, me veio a palavra do meu pai. Quem acha que falta ou que é bem feito, não manda, vai e faz. E aí eu peguei todos os escritos que tinha, sentado no computador, estava afastado da atividade pastoral em casa, com a vida ali, não podia, tinha que aproveitar o tempo, acabei colocando em ordem algumas ideias, sempre à luz da Bíblia, da direito, mas sobretudo da teologia e sobretudo da pastoral. Aí vem o Papa Francisco, logo depois que o Papa Leão, e fala, precisamos retomar o Concílio Vaticano II. E eu tenho um capítulo aqui que eu falo da grandeza da vida dos fiéis, não só leigos, mas todos os fiéis cristãos, ali ministros ordenados e não ordenados, a partir do Concílio Vaticano II. Essa ideia, essa mentalidade que o Concílio nos dá do batismo. E que isso é a coisa mais importante para o padre, para um leigo, é o batismo. É isso que me faz missionário, me faz profeta, me faz rei, me faz sacerdote. Me faz um peregrino do reino de Deus.
0: Vejo aqui os capítulos, seja desde os fundamentos bíblicos, a natureza da igreja, os objetivos e finalidades dos fiéis, o Concílio Vaticano II. O Papa está dedicando agora, né, uma sequência de catequeses para os documentos do Vaticano II, direito canônico, mas me chama a atenção aqui associações públicas de fiéis. O que são as associações públicas de fiéis?
1: As associações públicas são aquelas que, dentro do desenvolvimento de um carisma, sempre é elegida por uma autoridade eclesiástica. O próprio Papa elegiu Caris, é uma associação pública. Ou nas dioceses ou conferências episcopais podem erigir. São erigidas, as públicas são erigidas sempre, devem ser, para ser pública, por uma autoridade eclesiástica, um bispo na diocese, um arcebispo na sua arquidiocese, a conferência episcopal ou a própria igreja. Como deu o exemplo para nós, o mais assim, eloquente agora, é o Caris, que o Papa criou como associação pública. Então, é sempre elegida por uma autoridade eclesiástica, a pública. E aí se nomeia um moderador, sempre a autoridade eclesiástica.
0: Tem que ter, então...
1: Tem que ter um moderador, sempre nomeado pela autoridade eclesiástica.
0: Mas é uma associação de fiéis leigos?
1: Pode ser leigos, pode ser também ministros ordenados. A associação de fiéis engloba ministros ordenados e não ordenados.
0: Não necessariamente.
1: Não só leigos.
0: Só leigos.
1: Pode ser mista, padres e leigos, religiosos, religiosas. Até bispo pode fazer parte de uma associação de fiéis.
0: Que realidade nós temos no Brasil dessas associações?
1: A mais linda, aquilo que o próprio Papa João Paulo II chamou a primavera, né? Vivemos agora, na Europa está em primavera, esse momento lindo desse florescimento de novas comunidades. As novas comunidades nada mais são do que associações de fiéis. E ali eu percebi, às vezes, em alguns encontros, um certo sofrimento no entendimento. A igreja já nos deu entendimento. Se você pega Christi Fidelis Laici, Apostolica Actuositatem, já no concílio, estamos falando do concílio. Depois vem Papa São João Paulo II, que nos dá entendimento daquele apostolado dos leigos em Christi Fidelis Laici. Depois outros documentos, então ali nós temos tudo, está tudo mastigado. É só a gente saber engolir bem, de fazer uma boa digestão, e nós vamos fazer, dar uma contribuição extraordinária para a igreja, sobretudo para os nossos tempos hoje, onde há um certo esfriamento da vida religiosa, de seminários, de conventos. Então, você hoje associar fiéis, leigos, padres, para um trabalho missionário pastoral, quem ganha é a igreja, quem ganha é o evangelho, quem ganha é Jesus. Quanto mais juntos, quanto mais unidos, quanto mais associados, porém cientes da nossa missão, iluminados por um carisma, que é um dado teológico, quem ganha? É o reino.
0: A pergunta é, uma associação a gente sempre leva e, como clube, o clube fechado, mas tem que ser com carisma aberto, ou seja, para a igreja, não para a minha paróquia ou para a minha realidade.
1: Se nasce assim, é uma criança destinada à morte. Ela vive alguns meses, logo depois ela falece. A criança, para crescer, ela precisa do carisma. O carisma é essa iluminação teológica que Deus faz. Sempre é muito cristológico o carisma. Sempre está muito ligado. Tem que estar muito ligado à vida, à pessoa, ao evangelho de Jesus. Pode depois pegar alguns aspectos do Antigo Testamento, mas é sempre a partir de Jesus. Porque é por ele e para ele, né? Então, quando nós falamos de associações, são pessoas batizadas que se unem para viver de maneira radical aquilo que Jesus nos pediu. Né? E nos tornamos missionários. Então, tem que ter isso daí. Senão, se nasce para um grupinho fechado, a criança morre. Mas se ela se abre à missão, à apostolicidade da igreja, associações, sucessão apostólica, os bispos, a apostolicidade, são todos os batizados. Então, unindo isso, a sucessão apostólica, né, que vai identificar dentro daquela vida apostólica, da apostolicidade ali, um carisma, algo dado pelo Espírito, isso é extraordinário. A gente muda o mundo, a gente faz acontecer o sonho de Papa Paulo VI. Na civilização do amor, uma cultura, a cultura de Pentecostes, a cultura dos Atos Apóstolos, o que eles fizeram? Se associaram, se juntaram para viver o quê? O que Jesus tinha dito no seu evangelho, na sua vida. Viver a vida de Jesus. Se não for para isso, não é associação de fiel.
0: Não pode existir uma associação que não esteja no seio da igreja.
1: Dentro da igreja, não. Ela pode existir enquanto uma sociedade civil, um grupo legal, uma ONG. Mas para ser dentro da igreja, sem esse dado, não tem como.
0: Está em expansão no Brasil essa realidade?
1: Ainda está. Nós tivemos um momento muito alto, chegam a dizer de mais de 800, 600 cadastradas, que seriam associações, novas comunidades, esse novo estilo de vida. Né? Uma resposta ao chamado que Deus nos faz. Sejam santos, vão em todo lugar e evangelizem, levem o evangelho. Então as pessoas vão se juntando para responder a isso. Dizem hoje que nós temos mais de 800 grupos.
0: Tem uma associação que reúne as associações?
1: Tem agora o CARES, Papa Francisco. Existia antes, junto com a renovação, aquilo que era chamado a Fraternidade Católica, Fraternidade Católica. O Papa juntou. Então, hoje, nós estamos, de maneira muito clara, na igreja, então, no CARES. E dentro do CARES, nós estamos dentro do Dicastério para a Família, Vida e Leigos. Então, tem uma sessão lá. dentro desse dicastério, Família, Vida e Leigos, que cuida das associações de fiéis internacionais. E aquilo que eles dizem para as internacionais, vale para as nacionais. Claro que com o devido graduação de cada um, a diferença ali da interpretação. Mas aquilo, então hoje, quando a igreja fala ali, ela nos dá uma luz. Então, quando o Caris fala para as associações de fiéis, é a igreja que está falando. E isso graças a Papa Francisco, porque não era assim antes.
0: No Brasil, existe uma maneira de colocar todas essas associações embaixo do mesmo teto?

0: Assessores de novas comunidades de diocese para entender, para ajudar, para direcionar. Então, a igreja está trabalhando muito.
1: Que bom que a gente tenha essa realidade e que cresça, mas em unidade.
0: Em
1: Em
0: unidade.
1: unidade. Padre Robson, obrigado pela sua presença, por contar um pouquinho da sua vida também. Obrigado por esse livro também, que nos dá um pouquinho a visão das nossas associações de fiéis na Igreja Católica, e vejo o prefácio do meu querido Dom Orani, né, nosso cardeal do Rio de Janeiro.
0: Ele é um homem assim da unidade, né? O lema dele já fala da
1: Da
0: unidade. Então,
1: unidade.
0: ele une todos, todos e tudo, né? Em torno ao seu ministério episcopal. E eu que te agradeço, Silvonei, porque quando você foi me perguntando e a gente conversando, você fez eu tomar consciência de coisa que eu não tinha talvez consciência ainda. Então, obrigado. Deus falou comigo hoje por meio de você. Me ajudou a tomar consciência de coisas bonitas para minha vida.
1: Muito obrigado, Deus te abençoe, né? E
0: Amém.
1: bom retorno ao trabalho.
0: Amém, se Deus quiser. Obrigado.
1: Entre algoritmos e pessoas, como preservar a comunicação humana? Em um contexto marcado pelo avanço acelerado da inteligência artificial e a crescente presença na vida cotidiana, a mensagem do Papa Leão XIV para o Dia Mundial das Comunicações Sociais de 2026, que celebramos no domingo 17 de maio, solenidade da Ascensão do Senhor, ressoa com especial força no âmbito educacional. Sob o lema Preservar Vozes e Rostos Humanos, o Pontífice convida a não perder de vista a centralidade da pessoa diante de uma tecnologia cada vez mais poderosa e onipresente. Para o irmão Jorge Sierra, delegado da Pastoral La Salle na Espanha e Portugal, as palavras do Papa respondem de forma muito adequada a uma necessidade urgente do nosso tempo: cuidar do que nos torna verdadeiramente pessoas e não nos deixarmos levar por uma tendência que desumaniza, pois coloca a tecnologia no centro, tão aparente, mas desprovida de alma, afirma em entrevista à Rádio Vaticano Vatican News. Professor de ciências e dedicado anos à pastoral juvenil, o religioso reconhece que a inteligência artificial já faz parte do universo cotidiano dos jovens, que são nativos tanto do mundo digital quanto do uso da inteligência artificial. Leão XIV adverte em mensagem que o grande desafio atual não é meramente tecnológico, mas profundamente antropológico. Segundo o irmão Sierra, essa reflexão vai ao cerne da questão: evitar tanto a rejeição indiscriminada da tecnologia quanto uma aceitação acrítica que acabe desumanizando as relações. A inteligência artificial pode ser o que é repetitivo, mas o acompanhamento, a relação próxima e o anúncio do evangelho não podem ser substituídos por nenhum algoritmo. O religioso ressalta que a educação cristã deve reforçar precisamente aquilo que a tecnologia não pode replicar: a proximidade humana, a escuta, o discernimento e a experiência da fé vivida em comunidade. Talvez nossas forças devam se concentrar mais na relação pessoal para ajudar a relação pessoal com Jesus. A inteligência artificial será sempre o meio, nunca um fim. Nas escolas de La Salle, a irrupção da inteligência artificial já está transformando as dinâmicas educacionais. Longe de optar pela proibição, o Instituto busca acompanhar alunos e professores em uso crítico e responsável dessas ferramentas. Sabemos que os alunos a utilizam. Não se trata de proibi-la, mas de educar para saber utilizá-la, explica Sierra. Isso implica também rever os métodos pedagógicos tradicionais, atividades que antes avaliavam a capacidade de resumir ou compilar informações, perdem sentido em um contexto em que a IA pode realizá-las automaticamente. O desafio, aponta ele, passa agora por fomentar a compreensão, a assimilação e a aplicação criativa dos conhecimentos. A escola e a sociedade estão tendo que se adaptar a uma mudança de época que nos pegou um pouco de surpresa.

0: E assim chegamos ao final do nosso Em Romaria desta semana, agradecendo mais uma vez a sua presença. Voltamos na próxima semana com mais um Em Romaria, caminhando juntos neste terceiro milênio.
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2: 4:01.
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9: Alô Brasil, alô países de língua portuguesa. Esse é o programa da Rádio Vaticano, Vatican News, desta quarta-feira, 27 de maio. Traremos para você que está sintonizado conosco as últimas informações sobre o Papa Leão XIV, a Santa Sé e a Igreja em todo o mundo. Nos estúdios hoje, Jackson Erpin, na assessoria técnica, Daniele Giorgi. E eis o pensamento bíblico que escolhemos hoje para você. Tiago e João, filhos de Zebedeu, foram a Jesus e lhe disseram: Mestre, queremos que faça por nós o que vamos pedir. Ele perguntou: O que quereis que eu vos faça? Do Evangelho segundo São Marcos, capítulo 10, versículos 35 e 36. E passemos aos destaques do nosso programa de hoje. Respeito pelos textos e pelas normas da liturgia. Na audiência geral desta quarta-feira, o Papa deu continuidade ao seu ciclo de catequese sobre o documento conciliar Sacrosanctum Concilium. Preocupado com a escalada do conflito na Ucrânia, Leão XIV afirma que a guerra agrava os problemas e multiplica o sofrimento e o ódio. Na saudação aos peregrinos de língua portuguesa, a exortação, unidos a Maria e na oração, transmitir a esperança do Evangelho. E às vésperas de sua viagem à Espanha, o pontífice recebe o presidente do governo da Espanha. Com um quirógrafo, o Papa cria a comissão para relançar Casa do Alívio do Sofrimento no Padre Pio. E lideranças globais do Seminário Contra a Fome entregam um manifesto ao Papa Leão XIV. Essas e outras notícias a partir de agora. Aos 25 mil presentes na Praça São Pedro, para audiência geral, na manhã desta quarta-feira de forte calor, o Papa deu continuidade às suas catequeses sobre a Constituição Sacrosanctum Concilium, como nos conta Mariângela Jaguraba.
7: Na audiência geral desta quarta-feira, o Papa Leão XIV deu continuidade ao ciclo de catequeses sobre a Constituição Conciliar Sacrosanctum Concilium. O Santo Padre iniciou sua catequese recordando um trecho da encíclica Mediator Dei, do Papa Pio XII, que escreve: a Igreja é um organismo vivo e, por isso, ainda no que diz respeito à Sagrada Liturgia, firme a integridade de seu ensinamento, cresce e se desenvolve, adaptando-se e conformando-se às circunstâncias e às exigências que se verificam no correr dos tempos. Em plena continuidade com este princípio, o Concílio Vaticano II, no preâmbulo da Constituição Sacrosanctum Concilium, julga dever também interessar-se de modo particular pela reforma e incremento da liturgia, disse o Papa, acrescentando:
8: l'assise conciliare era stata riunita, infatti,
7: a Assembleia Conciliar tinha sido convocada, de fato, com o objetivo de fomentar a vida cristã entre os fiéis, adaptar melhor às necessidades do nosso tempo as instituições suscetíveis de mudança, promover tudo o que pode ajudar à união de todos os fiéis em Cristo e fortalecer o que pode contribuir para chamar a todos ao seio da Igreja. Naquele momento histórico, sentia-se fortemente a necessidade de uma renovação das formas rituais através das quais há séculos a Igreja realizava a glorificação de Deus e a santificação do povo cristão, sublinhou o Papa. O pontífice disse ainda que, para facilitar o acesso dos fiéis à riqueza dos dons da graça concedidos pela Sagrada Liturgia, a Constituição Sacrosanctum Concilium indica, assim, com uma fórmula muito eficaz, o caminho a seguir: conservar a sã tradição e abrir ao mesmo tempo o caminho a um progresso legítimo. De acordo com o Leão XIV, o Concílio Vaticano II afirma a legitimidade desse progresso enraizado na autêntica tradição, distinguindo no seio da liturgia uma parte imutável, porque de instituição divina, das partes suscetíveis de modificação, as quais podem e devem variar no decorrer do tempo, se porventura se tiverem introduzido nelas elementos que não correspondam tão bem à natureza íntima da liturgia ou se tenham tornado menos apropriados. Mudanças deste gênero ocorreram constantemente ao longo dos séculos, a fim de permitir aos fiéis uma participação frutuosa por meio das ações rituais no mistério pascal de Cristo, fundamento da fé cristã, disse ainda o Papa, acrescentando:
8: il culto della Chiesa si è dunque incarnato nelle forme culturali di ciascuna epoca.
7: O culto da Igreja encarnou-se, portanto, nas formas culturais de cada época e foi capaz de influenciá-las e até mesmo de as transformar. A liturgia foi assim durante séculos um motor de evangelização. Hoje é necessário renovar esta energia em continuidade com a autêntica e viva tradição católica, isto é, segundo uma dinâmica destinada a introduzir os fiéis na plenitude da verdade. De acordo com o Papa, o Magistério Conciliar convida a evitar a desorientação dos fiéis, dissuadindo qualquer pessoa de acrescentar, retirar ou modificar algo em matéria litúrgica por iniciativa própria. O progresso evocado pela Constituição Conciliar não compromete de modo algum a comunhão eclesial. Pretende antes confirmá-la e favorecê-la. A seguir, Leão XIV concluiu dizendo:
8: exorto, pertanto, tutti coloro che sono chiamati a preparare la celebrazione dei divini misteri em particular os sacerdotes que exercitam o ministério.
7: Exorto, portanto, todos aqueles que são chamados a preparar a celebração dos divinos mistérios, em particular os sacerdotes que exercem o ministério da presidência litúrgica, a zelarem sempre por aquele respeito pelos textos e pelas normas da liturgia que brota de uma atitude interior de disponibilidade e de confiança em Deus, manifestando humildade perante a sua grandeza e uma sincera fidelidade à comunhão eclesial. A seguir, o Papa concedeu a todos a sua bênção apostólica.
8: Sit nomen Domini benedictum.

0: A guerra não cria segurança, agrava os problemas e multiplica o sofrimento e o ódio. Os acontecimentos dos últimos dias envolvendo o conflito na Ucrânia levaram o Santo Padre a expressar sua proximidade às vítimas dos ataques, confiando todos os povos feridos pela guerra à proteção da Virgem Maria, Rainha da Paz.
1: Seguo com preocupação a guerra na Ucrânia, que conosce in questi giorni una forte intensificazione.
0: Acompanho com preocupação a guerra na Ucrânia, que se intensificou significativamente nos últimos dias. Desejo expressar minha proximidade àqueles que sofrem por causa dos recentes ataques perpetrados também contra civis.
1: La guerra non risolve i problemi, ma li aggrava. Non costruisce sicurezza, ma moltiplica la sofferenza e l'odio.
0: A guerra não resolve problemas, mas os agrava. Não cria segurança, mas multiplica o sofrimento e o ódio. Onde caem mísseis e drones, caem também as esperanças. São destruídas casas e locais de oração, são perdidas vidas inocentes. Confio todos os povos feridos pela guerra à proteção da Virgem Maria, Rainha da Paz. No último dia 24, em particular, a Rússia lançou um ataque de grande intensidade contra Kiev, usando 600 drones e 90 mísseis, incluindo pelo menos um míssil hipersônico, o Oreshnik, levando os moradores da capital ucraniana a buscarem refúgio nas estações de metrô da cidade durante a noite. Duas pessoas morreram e 86 ficaram feridas no ataque que atingiu, entre outros, prédios residenciais, um shopping e um museu de Chernobyl.

0: com Andressa Colê. Vamos saber como foi a saudação de Leão XIV aos peregrinos de língua portuguesa.
1: Diante de uma praça São Pedro, repleta de cerca de 25 mil pessoas, o Papa Leão XIV, ao saudar diferentes grupos de peregrinos, fez referência à Mãe do Senhor Maria, que não só ensina a ver a obra invisível de Deus, citando a recente encíclica do Pontífice Magnifica Humanitas, mas orienta o nosso olhar para observar o mundo a partir de baixo, com os olhos de quem sofre, sob o prisma dos pequenos, da viúva, do órfão, do estrangeiro, da criança ferida, do exilado, do fugitivo, e não com a ótica dos grandes e poderosos. Aos muitos brasileiros presentes na audiência geral desta quarta-feira, o Papa exortou a nos tornarmos tecelões de esperança com a mesma fé de Maria.
2: Cari fratelli e sorelle de língua portuguesa, benvenuti!
1: Queridos irmãos e irmãs de língua portuguesa, bem-vindos. Unidos a Maria, Mãe da Igreja, mantenhamo-nos perseverantes e unidos na oração e transmitamos a todos a esperança e a consolação do Evangelho. Que o Senhor os abençoe, vocês e suas famílias. Na saudação aos peregrinos poloneses presentes na Praça São Pedro, o Papa recordou que o país celebrou nesta terça-feira, 26 de maio, o Dia das Mães, chamado de Dzień Matki. É uma data fixa, diferente de muitos outros países, quando a data muda a cada ano. Foi celebrada pela primeira vez na cidade de Cracóvia, em 26 de maio de 1914, e depois da independência do país foi comemorada regularmente. Uma ocasião muito especial para reconhecer o papel fundamental das mães na vida das famílias e na sociedade, como bem lembrado por Leão XIV.
2: Ieri avete celebrato la festa della mamma.
1: Ontem vocês celebraram o Dia das Mães. Agradeço todas as mães que com generosidade transmitiram o dom da vida e cuidam dos seus filhos, ensinando-lhes o amor a Deus e ao próximo. Que a Santa Mãe de Deus interceda por elas para que obtenham a graça de um vínculo duradouro com Jesus. Que a sua ajuda protejam na pátria de vocês a vida de cada pessoa, desde a concepção até a morte natural.
2: Vi benedico tutti.
0: A atenção do Santo Padre aos peregrinos libaneses presentes na Praça São Pedro para a audiência geral. Silvanei José.
2: Maria, nossa Madre, é sempre presente com nós, prega por nós e se prende cura de nós com amor materno. Il Signore vi benedica tutti e vi protegga sempre da ogni male.
3: Maria, nossa mãe, está sempre presente conosco, intercedendo por nós e cuidando de nós, com amor materno. Que o Senhor abençoe a todos e os proteja sempre de todo o mal. Quer na saudação aos peregrinos de língua árabe como de língua francesa, o olhar atento do Santo Padre aos libaneses presentes na audiência geral desta quarta-feira. Os libaneses, que o acolheram calorosamente quando de sua visita ao país dos cedros entre 30 de novembro e 2 de dezembro de 2025, viagem marcada pelo lema Bem-aventurados os que promovem a paz. Paz esta que parece um sonho ainda distante de ser alcançado. De fato, o sul e o sudeste do Líbano voltaram a ser atacados por Israel na terça-feira, o que provocou a morte de ao menos 31 pessoas e ferimentos em outras 40, segundo o Ministério da Saúde libanês. Entre as vítimas, ao menos 4 crianças e 3 mulheres. As Forças Armadas de Israel afirmaram ter atingido mais de 100 alvos ligados ao Hezbollah, incluindo infraestrutura militar e combatentes do movimento xiita libanês pró-Irã, Hezbollah, no sul do Líbano. Essa é uma das campanhas de bombardeio mais intensas desde o cessar-fogo mediado pelos Estados Unidos e iniciado em abril passado. A escalada ocorre após o primeiro-ministro israelense Netanyahu anunciar sua intenção de intensificar ainda mais as operações contra Hezbollah. Isso apesar da nova rodada de negociações com o governo de Beirute, agendada para a próxima semana.

0: Quarta-feira também foi dia da audiência do Santo Padre ao presidente do governo da Espanha, Andressa.
1: O Papa Leão XIV, antes da audiência geral desta quarta-feira, encontrou o presidente do governo da Espanha, Pedro Sánchez Pérez Castellón, na biblioteca privada do Palácio Apostólico. A seguir, o primeiro-ministro espanhol se reuniu com o cardeal Pietro Parolin, secretário de Estado, acompanhado por Dom Paul Richard Gallagher, secretário para as relações com os Estados e as organizações internacionais do Vaticano. Segundo um comunicado divulgado pela sala de imprensa da Santa Sé, durante o encontro na Secretaria de Estado, foi expressa satisfação pela iminente viagem apostólica de Leão XIV à Espanha, que será realizada de 6 a 12 de junho, sinal das boas relações que existem entre a Santa Sé e o país espanhol. Durante a permanência na Espanha, o Papa irá visitar Madrid e, em seguida, Barcelona, 16 anos depois de Bento XVI, onde irá inaugurar a nova e mais alta torre da Sagrada Família, a monumental basílica projetada e parcialmente construída por Antoni Gaudí, justamente nos dias em que se recordam os 100 anos da morte do grande arquiteto, declarado venerável servo de Deus em 2025. Em Barcelona, também estará sendo realizado, de 9 a 12 de junho, o encontro dos bispos do Mediterrâneo. Da Catalunha, o Papa seguirá então para o arquipélago das Canárias, comparadas em Tenerife e Gran Canária. Na audiência na Secretaria de Estado, com o cardeal Pietro Parolin, também foram abordadas algumas questões de interesse comum, tais como a necessidade de promover um diálogo frutífero entre a igreja local e as autoridades governamentais, bem como entre os diversos setores da sociedade civil, baseado no respeito mútuo e voltado para a promoção do bem comum. No decorrer da conversa, também foram abordados temas de caráter internacional, com especial referência às repercussões dos conflitos no mundo, às migrações, à importância do multilateralismo e do respeito ao direito internacional, bem como a urgência de um empenho constante em prol da paz.

0: A Casa Sollievo della Sofferenza, conhecida em português como Hospital Casa Alívio do Sofrimento, um grande centro de saúde que nasceu do sonho de São Pio de Pietrelcina, em San Giovanni Rotondo, sul da Itália, prepare-se para uma nova era de revitalização. O Papa Leão XIV assinou nesta quarta-feira um quirógrafo que cria uma comissão para dirigir e supervisionar a fundação com mandato de identificar as melhores soluções para fortalecer sua eficiência e sustentabilidade ao longo do tempo. Uma escolha que nasce do amor da Sé Apostólica pelas obras de caridade e pela consciência de que as grandes instituições, para permanecerem fiéis à sua missão, devem ser capazes de enfrentar os desafios da mudança. A evolução dos tempos, da tecnologia, do direito e da economia, afirma o decreto, coloca a missão da Igreja diante do desafio da renovação contínua, particularmente nos setores da saúde, que exigem visão, investimento e gestão prudente. Entre essas instituições está a Casa Sollievo della Sofferenza, fundada com o objetivo de oferecer hospitalidade, assistência e cuidados aos doentes, aos peregrinos e seus familiares, inspirando-se a espiritualidade na figura do seu santo fundador. Para enfrentar e acolher esse desafio, Papa Leão XIV decidiu instituir uma comissão de gestão e supervisão da Fundação Casa Sollievo della Sofferenza, ópera de São Pio de Pietrelcina, com a missão de analisar a situação atual da Fundação, identificar as melhores soluções para uma maior eficiência e sustentabilidade cada vez maiores do seu trabalho e missão ao longo do tempo, e implementar concretamente as soluções assim identificadas. A Casa Sollievo nasceu da fé concreta do Padre Pio, que acreditava que o cuidado com o corpo era parte integrante da missão cristã. Hoje, décadas mais tarde, essa intuição permanece intacta. O quirógrafo de Leão XIV é um gesto de cuidado. O mesmo cuidado com que o santo de Pietrelcina garantia que nenhum doente, peregrino ou familiar ficasse sem acolhimento e assistência. O relançamento da Casa Sollievo é, portanto, um ato de fidelidade ao fundador, à missão da organização e a todos aqueles que passam por aquelas portas diariamente em busca de cura e de esperança. E lideranças globais do Seminário Contra a Fome entregam manifesto ao Santo Padre. Camila Moraes.
1: Foi entregue nesta quarta-feira, 27, durante a audiência geral com o Papa Leão XIV no Vaticano, o Manifesto das Américas, Pão em Todas as Mesas, e marcou um dos momentos mais importantes do Seminário Internacional dedicado à segurança alimentar, realizado em Roma. O documento reúne compromissos assumidos por instituições públicas, empresas privadas, organizações sociais e representantes da Igreja para reduzir o desperdício de alimentos, fortalecer redes de doação e ampliar iniciativas de combate à fome em diferentes países das Américas. O manifesto simboliza um pacto coletivo em defesa do direito à alimentação e propõe ações concretas voltadas à distribuição mais eficiente dos alimentos, à responsabilidade social e à promoção de políticas que garantam comida na mesa das populações mais vulneráveis. A iniciativa reforça a necessidade de união entre diferentes setores da sociedade diante do desafio global da insegurança alimentar. O documento foi elaborado durante o Seminário Internacional Pão em Todas as Mesas, Ética, Inovação e Segurança Alimentar, realizado entre os dias 25 e 27 de maio no Instituto Guimarães Rosa, na Embaixada do Brasil na Itália. O encontro reuniu lideranças do setor supermercadista, especialistas, autoridades e membros da Igreja para discutir soluções sustentáveis contra a fome e o desperdício. O seminário foi promovido pelo Instituto Redemptor, Santuário Cristo Redentor, a Serge e Alas, com apoio da Embaixada do Brasil na Itália. A proposta também esteve em sintonia com a intenção de oração do Papa para o mês de maio, por uma alimentação para todos. Durante os debates, representantes destacaram que o desafio atual não está apenas na produção de alimentos, mas principalmente na capacidade de distribuição e no combate ao desperdício. Também participaram do encontro o reitor do Santuário Cristo Redentor, padre Omar Raposo, o embaixador brasileiro na Itália, Renato Mosca, o presidente da FEComércio do Rio de Janeiro, Antônio Florencio de Queiroz Júnior, além do fundador da Gastromotiva, David Hertz, que apresentou iniciativas sociais ligadas à gastronomia e ao aproveitamento de alimentos. Ao final do encontro, o manifesto entregue ao Papa Leão XIV consolidou o compromisso das instituições participantes em transformar o combate à fome em uma ação permanente, baseada na cooperação internacional, na responsabilidade social e na defesa da dignidade humana. Entre os dias 25 e 27 de maio, a cidade de Roma se tornou palco de uma mobilização internacional em defesa da segurança alimentar. O Seminário Internacional Pão em Todas as Mesas, Ética, Inovação e Segurança Alimentar reuniu representantes de instituições públicas, empresas privadas, especialistas e membros da igreja em torno de um objetivo comum: transformar o combate à fome em compromisso permanente e coletivo. Mais do que uma declaração simbólica, o manifesto propõe uma articulação entre os governos, setor supermercadista, organizações sociais e igreja para enfrentar um dos maiores desafios da atualidade: garantir que o alimento chegue à mesa de quem mais precisa. O texto também reforça a importância da responsabilidade social, da inovação logística e do aproveitamento consciente dos alimentos como caminhos fundamentais para combater a fome.
0: Passemos à nossa última informação, Raimundo Lima.
2: Em consonância com as diretrizes já fornecidas para promover o voto responsável em vista das eleições presidenciais marcadas para o domingo 31 de maio de 2026, a Conferência Episcopal da Colômbia divulgou uma nova mensagem dirigida em particular aos sacerdotes do país, na qual os exorta a viver este período eleitoral com um profundo senso moral, espiritual e patriótico, buscando sempre o bem comum, a justiça, a verdade e a convivência fraterna. O comunicado, assinado pelo presidente da Conferência Episcopal, arcebispo Francisco Javier Munera Correa, juntamente com o vice-presidente arcebispo Gabriel Ángel Villavarros e o secretário-geral bispo Germán Medina Acosta, enfatiza que o processo eleitoral representa um momento decisivo para a democracia e o futuro da nação. Por essa razão, os sacerdotes são exortados a agir com imparcialidade, prudência, sabedoria e autêntico senso pastoral, evitando atitudes ou expressões partidárias que possam aprofundar a divisão, em vista das eleições em que serão escolhidos os responsáveis para conduzir o país. Além disso, os bispos convidaram a todos a celebrar a solenidade de Pentecostes no domingo passado, dia 24 de maio, compartilhando a intenção particular de paz, reconciliação e discernimento dos eleitores, intensificando suas orações pela Colômbia, para que o Espírito Santo ilumine os cidadãos no discernimento de seu voto. Nesse sentido, eles exortam os sacerdotes a orar pelo país para que sejam escolhidos governantes que estejam em conformidade com a vontade de Deus e prontos para atender às reais necessidades do povo colombiano.
0: E assim, queridos amigos, encerramos o nosso programa desta quarta-feira, agradecendo a todos pela audiência. Até nosso próximo encontro.

Bem, amigos de todo o Brasil, estamos de volta com o nosso Em Romaria, caminhando juntos nesse terceiro milênio. Nos estúdios da Rádio Vaticano, Silvone José.

0: Bem-vindos de todo o Brasil, com alegria nós estamos recebendo aqui nos nossos estúdios Padre Robson Antônio da Silva. Padre Robson, que alegria reencontrá-lo, seja mais uma vez bem-vindo.
1: Obrigado, Silvio Ney, pela sua acolhida, sua amizade. Fazia algum tempo, a gente se viu em 2019 e agora é a alegria de revê-lo. E vir em Roma e não ver Silvio Ney é como vir aqui não ver o Papa. Para nós brasileiros, de verdade, viu?
0: Muito obrigado, Padre Robson. Diocese de?
1: Ourinhos.
0: Interior
1: de São Paulo.
0: Onde é que fica Ourinhos? Perto de?
1: Ali, Bauru, Assis, Marília, estamos num triângulo ali. Divisa também com Jacarezinho.
0: Com Jacarezinho, no norte do Paraná. É. Exatamente. Padre Robson, eu estava conversando com o Padre Robson, antes de eu falar de uma publicação que ele fez aqui, que me interessa muito, de uma experiência de vida. Padre Robson me contava um pouquinho. Ele passou por momentos não fáceis, né, nos últimos tempos. E gostaria que a gente partilhasse esse momento, Padre Robson, não somente por causa daquilo que o senhor viveu, da dor, mas pela esperança que traz quando a gente vive também certas situações para pessoas que, nesse momento, por exemplo, estão passando pela mesma situação. Né? O senhor teve problema de saúde muito forte, muito difícil. E graças a Deus nós temos Padre Robson aqui de novo, portanto, superado. Mas o que aconteceu e como é que foi realmente enfrentar a doença?
1: Silvio Ney, tudo começou com algumas coisas que eu sentia um pouco diferente na questão do intestino, né? E eu fui percebendo ali, fui sentindo dores, sangramento. E eu não sei se todo mundo, mas eu acabei me acostumando com aquilo. Tanto com a dor, quanto com aquela situação, acostumei. Ah, é assim. E chegou um momento em que me consolei. É assim. E uma vez conversando com uma grande, um casal, que são assim, gente muito querida minha. Até eu digo o nome deles, Mário Manfrim e Cristina Manfrim. Na casa deles eu contei isso. E ela ficou assustada. Ela falou, isso não é normal. Eu tenho um amigo, um médico, colonoscopista. Vamos fazer o exame. Silvânia, eu de criança, eu tinha 6 anos de idade, eu entrei no consultório de um dentista, eu atravessei a praça da igreja com medo, eu tenho pavor. Sempre tive, desde criança. E eu falei para ela, ela falou, padre, eu vou, o senhor me permite? Eu falei, marca lá, vamos ver. Eu tinha vindo para cá. E o médico tinha marcado, eu falei, mas eu estou com a viagem marcada para Itália, não vai dar. Aí ele falou assim, pede para ele me mandar um áudio. Eu mandei. E descrevi um pouquinho, desde a minha adolescência, aquilo que eu lembrava, e depois, agora, os últimos tempos ali. Isso era 2024. Ele respondeu assim para ela, o caso do padre é urgente. Eu confesso que essa resposta dele me tirou a tranquilidade, me tirou um pouco a paz. E me encorajou. Do medo, eu passei a ter coragem. Falei, vou enfrentar, vou buscar. Tenho que descobrir o que é isso. Tenho que saber o que é. Se eu ficar assim, é irresponsabilidade minha. O médico disse, é urgente. É Deus falando, né? Não está no livro do Eclesiastes, corre os médicos? Então, eu estaria desonrando Deus, que estaria me dando um sinal. E me deu um sinal por meio daquele médico. E aí, fui e fiz a colonoscopia em junho. Disse para ele, doutor, está tudo bem? Ele falou, como é que chama aquele exame? A biópsia dirá. Outra vez não gostei, não queria ouvir. Eu queria ouvir, está tudo bem. Mas ele, bom, aí depois veio, me encaminhou para uma médica, doutora Marcela. Ali fizemos exames, realmente estava muito, a coisa era urgente, tinha muita inflamação no colo do reto. E fui fazer uma cirurgia. Ela me disse, é simples, é tranquilo. Em um mês nós fizemos a cirurgia. Não precisa nem de ir a grandes exames anteriores. Só que ali, hoje eu sei disso, mas eu não sabia. Eu adquiri a tal de sepsia no seu nome. E aquilo acabou com a minha imunidade, com a minha saúde, com a minha vida. Quase me uberei à morte, né? Então eu fiz a cirurgia em setembro de 2024, outubro, novembro, dezembro. Janeiro eu estava com 55 quilos.
0: E sem saber o quê?
1: Sem saber. Na minha cabeça, mexeram, o bicho acordou, está me matando. Para que eu fui fazer essa cirurgia? Aí saiu o resultado, pré-maligno. A doutora confessou para mim assim, padre, achei estranho, sempre ouvi dizer benigno e maligno. Aí eu brinquei, eu falei, ele não pode fazer a formatura da primeira série, tem que ficar sempre no pré. Ela falou, não tem nada, fique tranquilo. Eu nunca tinha ouvido essa definição, diagnóstico. Vamos apenas cuidar. Aí ela falou, vamos fazer uma segunda cirurgia em janeiro, porque eu vou limpar mais. Eu não tenho uma régua, não sei onde eu chego. Então, agora, diante disso, eu quero avançar um pouco mais. Mas aí foi quando eu fui só decaindo, perdendo peso. Aí veio sarcopenia violenta, porque a imunidade não comia. E vai dando várias complicações, né? E aí, em janeiro, a gente volta nela. Eu fui amparado pela enfermeira que, nesse momento, já cuidava de mim. Eu não tinha força para ficar em pé. Eu não entendia nada. Depois o médico disse, eu estava à beira da morte, mas eu não sentia que eu estava morrendo. Eu falei, estou emagrecendo, estou ruim. A gente morre sem ver. E foi assim uma experiência difícil naquele momento para mim. E em casa, com minha mãe, minhas duas tias, me olhavam, choravam. Elas diziam, hoje elas me dizem, nós víamos que você estava morrendo e não podíamos fazer nada. A única coisa era dar amor, carinho, que me deram, alimentação, caldo de mocotó, sopa de pé de galinha, no estilo ainda da minha avó, e isso ajudou. Mas o que me salvou foi o amor delas, o carinho delas. Isso foi fora, eu falo que sem elas eu teria superado, mas com elas foi mais fácil, porque elas foram a mão de Deus para mim. E foi um momento lindo. Hoje eu chamo essa enfermidade de bendita, porque me ajudou a rever minha história, a rever meu ministério, a rever minha vida. Eu estou com 52 anos de vida. E eu brincava, eu vou viver até 94. Agora eu tenho certeza que eu chego a 94.
0: Esse processo de, quer dizer, caiu a tua imunologia, hoje está sendo superada, tranquila?
1: Já, hoje o último exame, no mês de maio, deu 1.8, é 2.0. Então, já estamos mais do que no lucro, já estamos colhendo juro e correção monetária.
0: Vamos falar dessa experiência, né? Porque quando você diz que você vai ao encontro da morte, muitas vezes sem saber, né? Você falou que é um momento que muda também um pouquinho a sua existência.
1: É, porque eu passei a dormir de dia, passava a noite acordado e muitos pensamentos, né? E você começa a fazer um exame de consciência, a rever a sua vida, a sua história. Então me vinha à memória muitas coisas, muitas lembranças, né? Sobretudo quando saí de casa, né? Saí de casa para ser um homem de Deus, para ser um padre. Era o que eu mais queria, né? Nem sabia essa diferença religiosa, diocesana. Na época eu estudei no seminário religioso, queria ser padre. E isso tudo foi ficando muito forte na minha cabeça. Eu fui vendo a minha história e percebendo naquela minha fragilidade o quanto Deus tinha sido bom, providente, misericordioso comigo. A providência de Deus me acompanha desde a minha infância, desde o nascimento, né? Então, esse modo de Deus cuidar, de carregar, de discernir, de fazer tudo para o bem. Para o bem, para o bem. Essa enfermidade foi para o meu bem. Ela salvou meu ministério, Silvone, e me salvou como filho de Deus. E me salvou como padre. Eu redescobri coisas que eu tinha esquecido. Tinha colocado numa caixinha, tinha ficado lá. A adoração, a oração pessoal, a certeza de que Deus é Deus. A certeza de que a providência não é apenas um conceito, é um plano real. É uma carta que Deus tem na manga. E no momento que a gente mais precisa, Ele tira e nos dá. É a providência. É assim. Então, minha cabeça hoje... Existe um padre Robson antes dessa enfermidade. E o padre Robson depois. É outro.
0: Qual é o padre Robson de hoje, então?
1: Um homem de muito mais fé, de muita certeza de Deus, de que tem que se abandonar em Deus. E um homem que tem uma dívida muito grande com Deus. E os restos de anos que eu tive, eu tenho que devolver de maneira bonita tudo o que Deus me deu, por meio da igreja. Eu preciso fazer isto dentro da igreja para poder devolver a Deus. Eu quero amá-lo porque ele me amou. A grande dívida, nós não temos dívida que não seja o amor. Essa é a dívida que eu tenho. O amor dele comigo foi extraordinário. Ele me tirou da morte, me devolveu a vida. Eu só posso amar esse Deus. E eu preciso amar de uma maneira concreta, fazendo, trabalhando, atividade apostólica, pastoral, mas por amor, por amor. Eu não fazia por amor. Hoje eu sei que eu faço por amor.
0: E a mamãe, como é que é?
1: Extraordinária. Falar daquela mulher é falar da presença materna de Deus, né? O rosto feminino de Deus na minha vida, na minha história. Alguém que também enfrenta, agora já numa certa idade, 77 anos, algumas dificuldades na questão de locomoção, por causa da como é que chama aquele que pega cartilagem?
0: Das artrite.
1: Artrite, artrose, tudo isso, e reumatismo e tantas coisas. Esses dias eu falei para ela, mamãe, a senhora tem que começar a falar o que não tem, porque o que tem está dando uma lista grande. Mas alguém assim de fé, alguém que, embora depois me disse que sentia medo, mas não me passava medo, me encorajava, me fazia acreditar que tudo aquilo ia passar como passou e que Deus estava conosco. Nós não estávamos sozinhos.
0: A proteção da mãe.
1: A proteção da mãe.
0: Para quem está ouvindo a gente e que muitas vezes passa por esse caminho, por essas dificuldades, o que dizer a eles?
1: No momento a gente não consegue entender, mas é preciso se entregar, se abandonar. Não precisa entender. O entendimento vai vir depois. No momento é se abandonar. Senhor, cuida de mim. Senhor, toma conta disso. Eu não sei o que está acontecendo, mas eu acredito que o Senhor sabe o que está acontecendo comigo. E porque o Senhor sabe, o Senhor pode transformar, o Senhor pode mudar, o Senhor pode curar. Eu não sei, mas o Senhor sabe, porque o Senhor é o meu Deus. E eu me lanço nas teus mãos, nos teus braços. Eu não tenho outro caminho hoje, a não ser esse. Eu quero te amar nessa doença, te amar na enfermidade. Te amar é deixar o Senhor cuidar de mim do jeito que deve ser.
0: Vocês que estão nos ouvindo, peguem essas palavras. Olha, Robson, tem aqui um livro que o senhor publicou, As Associações de Fiéis na Igreja Católica, à Luz da Bíblia e do Direito. Conta um pouquinho para a gente da sua fadiga com esse livro.
1: Silvani, há muitos anos a gente vem acreditando num carisma que Deus nos deu, nos derramou, abandona a providência divina, tendo como base o exercício da humildade, para que eu reconheça a vontade de Deus na minha vida. Isso é um dado teológico. Depois, o apostolado, a atividade pastoral são muitas. Isso aí é secundário. E diante disso, eu participava, sempre muito curioso, muito interessado nas novas comunidades, nas associações de fiéis. Quando estudei em Roma, participei de um curso na Urbaniana, Teologia e Direito da Vida Religiosa. E um padre falou de associações de fiéis, mas falou de um modo tão lindo, Padre Cabra. E eu fiquei com aquilo na minha cabeça. E eu sempre participei dos encontros. Mas eu achava que faltava alguma coisa. E aí, esse ano, durante a bendita enfermidade, me veio a palavra do meu pai. Quem acha que falta ou que é bem feito, não manda, vai e faz. E aí eu peguei todos os escritos que tinha, sentado no computador, estava afastado da atividade pastoral em casa, com a vida ali, não podia, tinha que aproveitar o tempo. Acabei colocando em ordem algumas ideias, sempre à luz da Bíblia, da direito, mas sobretudo da teologia e sobretudo da pastoral. Aí vem o Papa Francisco, logo depois que o Papa Leão, e fala, precisamos retomar o Concílio Vaticano II. E eu tenho um capítulo aqui que eu falo da grandeza da vida dos fiéis, não só leigos, mas todos os fiéis cristãos, ali ministros ordenados e não ordenados, a partir do Concílio Vaticano II. Essa ideia, essa mentalidade que o Concílio nos dá do batismo. E que isso é a coisa mais importante para o padre, para um leigo. É o batismo. É isso que me faz missionário, me faz profeta, me faz rei, me faz sacerdote. Me faz um peregrino do reino de Deus.
0: Vejo aqui os capítulos, seja desde os fundamentos bíblicos, a natureza da igreja, os objetivos e finalidade dos fiéis, o Concílio Vaticano II, o Papa está dedicando agora, né, uma sequência de catequeses para os documentos do Vaticano II, o direito canônico, mas me chama a atenção aqui associações públicas de fiéis. O que são as associações públicas de fiéis?
1: As associações públicas são aquelas que, dentro do desenvolvimento de um carisma, sempre é elegida por uma autoridade eclesiástica. O próprio Papa elegiu Caris. É uma associação pública. Ou nas dioceses ou conferências episcopais podem elegir. São elegidas, as públicas são elegidas sempre, devem ser, para ser pública, por uma autoridade eclesiástica. Um bispo na diocese, um arcebispo na sua arquidiocese, a conferência episcopal ou a própria igreja. Como deu o exemplo para nós, o mais assim, eloquente agora, é o Caris, que o Papa criou como associação pública. Então, é sempre elegida por uma autoridade eclesiástica, a pública. E aí se nomeia um moderador, sempre a autoridade eclesiástica.
0: Tem que ter, então...
1: Tem que ter um moderador, sempre nomeado pela autoridade eclesiástica.
0: Mas é uma associação de fiéis leigos?
1: Pode ser leigos, pode ser também ministros ordenados. A associação de fiéis engloba ministros ordenados e não ordenados.
0: Não necessariamente.
1: Não só leigos.
0: Só leigos.
1: Pode ser mista, padres e leigos, religiosos, religiosas. Até bispo pode fazer parte de uma associação de fiéis.
0: Que realidade nós temos no Brasil dessas associações?
1: A mais linda, aquilo que o próprio Papa João Paulo II chamou a primavera. Né? Vivemos, agora, na Europa está em primavera, esse momento lindo desse florescimento de novas comunidades. As novas comunidades nada mais são do que associações de fiéis. E ali eu percebi, às vezes, em alguns encontros, um certo sofrimento no entendimento. A igreja já nos deu entendimento. Se você pega Christi Fidelis Laici, Apostolica Actuositatem, já no concílio, estamos falando do concílio. Depois vem Papa São João Paulo II, que nos dá o entendimento daquele apostolado dos leigos em Christi Fidelis Laici. Depois outros documentos, então ali nós temos tudo, está tudo mastigado. É só a gente saber engolir bem, de fazer uma boa digestão, e nós vamos fazer, dar uma contribuição extraordinária para a igreja, sobretudo para os nossos tempos hoje, onde há um certo esfriamento da vida religiosa, de seminários, de conventos. Então, você hoje associar fiéis, leigos, padres, para um trabalho missionário pastoral, quem ganha é a igreja, quem ganha é o evangelho, quem ganha é Jesus. Quanto mais juntos, quanto mais unidos, quanto mais associados, porém cientes da nossa missão, iluminados por um carisma, que é um dado teológico, quem ganha? É o reino.
0: A pergunta é, uma associação a gente sempre leva e come clube, o clube fechado, mas tem que ser com carisma aberto, ou seja, para a igreja, não para a minha paróquia ou para a minha realidade.
1: Se nasce assim, é uma criança destinada à morte. Ela vive alguns meses, logo depois ela falece. A criança, para crescer, ela precisa do carisma. O carisma é essa iluminação teológica que Deus faz. Sempre é muito cristológico o carisma. Sempre está muito ligado. Tem que estar muito ligado à vida, à pessoa, ao evangelho de Jesus. Pode depois pegar alguns aspectos do Antigo Testamento, mas é sempre a partir de Jesus. Porque é por ele e para ele, né? Então, quando nós falamos de associações, são pessoas batizadas que se unem para viver de maneira radical aquilo que Jesus nos pediu. Né? E nos tornamos missionários. Então, tem que ter isso daí. Senão, se nasce para um grupinho fechado, a criança morre. Mas se ela se abre à missão, à apostolicidade da igreja, associações, sucessão apostólica, os bispos, a apostolicidade, são todos os batizados. Então, unindo isso, a sucessão apostólica, né, que vai identificar dentro daquela vida apostólica, da apostolicidade ali, um carisma, algo dado pelo Espírito, isso é extraordinário. A gente muda o mundo, a gente faz acontecer o sonho de Papa Paulo VI. Na civilização do amor, uma cultura, a cultura de Pentecostes, a cultura dos Atos Apóstolos, o que eles fizeram? Se associaram, se juntaram para viver o quê? O que Jesus tinha dito no seu evangelho, na sua vida. Viver a vida de Jesus. Se não for para isso, não é associação de fiéis.
0: Não pode existir uma associação que não esteja no seio da igreja.
1: Dentro da igreja, não. Ela pode existir enquanto uma sociedade civil, um grupo legal, uma ONG. Mas para ser dentro da igreja, sem esse dado, não tem como.
0: Está em expansão no Brasil essa realidade?
1: Ainda está. Nós tivemos um momento muito alto, chegam a dizer de mais de 800, 600 cadastradas, que seriam associações, novas comunidades, esse novo estilo de vida. Né? Uma resposta ao chamado que Deus nos faz. Sejam santos, vão em todo lugar e evangelizem, levem o evangelho. Então as pessoas vão se juntando para responder a isso. Dizem hoje que nós temos mais de 800 grupos.
0: Tem uma associação que reúne as associações?
1: Tem agora o CARES, Papa Francisco. Existia antes, junto com a renovação, aquilo que era chamado a Fraternidade Católica, Fraternidade Católica. O Papa juntou. Então, hoje, nós estamos, de maneira muito clara, na igreja, então, no CARES. E dentro do CARES, nós estamos dentro do Dicastério para a Família, Vida e Leigos. Então, tem uma sessão lá. dentro desse dicastério, Família, Vida e Leigos, que cuida das associações de fiéis internacionais. E aquilo que eles dizem para as internacionais, vale para as nacionais. Claro que com o devido graduação de cada um, a diferença ali da interpretação. Mas aquilo, então hoje, quando a igreja fala ali, ela nos dá uma luz. Então, quando o Caris fala para as associações de fiéis, é a igreja que está falando. E isso graças a Papa Francisco, porque não era assim antes.
0: No Brasil, existe uma maneira de colocar todas essas associações embaixo do mesmo teto?
1: Eu estou trabalhando com a Comissão para a Unidade, mas tem uma comissão para novas comunidades, para associações de fiéis, vamos assim dizer, ou novas comunidades, como gostam de chamar, dentro do CARES, do Serviço Nacional, Serviço Nacional Brasileiro para a Renovação. Existe uma comissão das novas comunidades. Nós temos hoje, em São Paulo, um bispo referencial dentro do SUM para cuidar das novas comunidades, das associações de fiéis. A CNBB do SUM delegou um bispo, Dom Cícero, se não me engano, no meu. Ele é auxiliar de Belém. Ele reuniu esses dias com padres, olha que bonito, assessores de novas comunidades de diocese para entender, para ajudar, para direcionar. Então, a igreja está trabalhando muito.
0: Que bom que a gente tenha essa realidade e que cresça, mas em unidade.
1: Em unidade.
0: Em unidade. Padre Robson, obrigado pela sua presença, por contar um pouquinho da sua vida também. Obrigado por esse livro também, que nos dá um pouquinho a visão das nossas associações de fiéis na Igreja Católica, e vejo o prefácio do meu querido Dom Orani, né, nosso cardeal do Rio de Janeiro.
1: Ele é um homem, assim, da unidade, né? O lema dele já fala da unidade.
0: Da unidade.
1: Então, ele une todos e tudo, né, em torno ao seu ministério episcopal. E eu que te agradeço, Silvonei, porque quando você foi me perguntando e a gente conversando, você fez eu tomar consciência de coisa que eu não tinha, talvez, consciência ainda. Então, obrigado. Deus falou comigo hoje por meio de você. Me ajudou a tomar consciência de coisas bonitas para a minha vida.
0: Muito obrigado.

Senhor, ressoa com especial força no âmbito educacional. Sob o lema Preservar Vozes e Rostos Humanos, o Pontífice convida a não perder de vista a centralidade da pessoa diante de uma tecnologia cada vez mais poderosa e onipresente. Para o irmão Jorge Sierra, delegado da Pastoral La Salle na Espanha e Portugal, as palavras do Papa respondem de forma muito adequada a uma necessidade urgente do nosso tempo. Cuidar do que nos torna verdadeiramente pessoas e não nos deixarmos levar por uma tendência que desumaniza, pois coloca a tecnologia no centro, tão aparente, mas desprovida de alma, afirma em entrevista à Rádio Vaticano Vatican News. Professor de ciências e dedicado anos à pastoral juvenil, o religioso reconhece que a inteligência artificial já faz parte do universo cotidiano dos jovens, que são nativos, tanto do mundo digital quanto do uso da inteligência artificial. Leão 14 adverte mensagem que o grande desafio atual não é meramente tecnológico, mas profundamente antropológico. Segundo o irmão Sierra, essa reflexão vai ao cerne da questão. Evitar tanto a rejeição indiscriminada da tecnologia quanto uma aceitação acrítica que acabe desumanizando as relações. A inteligência artificial pode ser o que é repetitivo, mas o acompanhamento, a relação próxima e o anúncio do Evangelho não podem ser substituídos por nenhum algoritmo. O religioso ressalta que a educação cristã deve reforçar precisamente aquilo que a tecnologia não pode replicar: a proximidade humana, a escuta, o discernimento e a experiência da fé vivida em comunidade. Talvez nossas forças devam se concentrar mais na relação pessoal para ajudar a relação pessoal com Jesus. A inteligência artificial será sempre o meio, nunca um fim. Nas escolas de La Salle, a irrupção da inteligência artificial já está transformando as dinâmicas educacionais. Longe de optar pela proibição, o Instituto busca acompanhar alunos e professores em uso crítico e responsável dessas ferramentas. Sabemos que os alunos a utilizam. Não se trata de proibi-la, mas de educar para saber utilizá-la, explica Sierra. Isso implica também rever os métodos pedagógicos tradicionais, atividades que antes avaliavam a capacidade de resumir ou compilar informações perdem sentido em um contexto em que a IA pode realizá-las automaticamente. O desafio, aponta ele, passa agora por fomentar a compreensão, a assimilação e a aplicação criativa dos conhecimentos. A escola e a sociedade estão tendo que se adaptar a uma mudança de época que nos pegou um pouco de surpresa.

0: E assim chegamos ao final do nosso Em Romaria desta semana, agradecendo mais uma vez a sua presença. Voltamos na próxima semana com mais um Em Romaria, caminhando juntos neste terceiro milênio.
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2: 5 horas.
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9: Alô Brasil, alô países de língua portuguesa. Esse é o programa da Rádio Vaticano, Vatican News, desta quarta-feira, 27 de maio. Traremos para você que está sintonizado conosco as últimas informações sobre o Papa Leão XIV, a Santa Sé e a Igreja em todo o mundo. Nos estúdios hoje, Jackson Erpin, na assessoria técnica, Daniele Giorgi. E eis o pensamento bíblico que escolhemos hoje para você. Tiago e João, filhos de Zebedeu, foram a Jesus e lhe disseram: Mestre, queremos que faça por nós o que vamos pedir. Ele perguntou: O que quereis que eu vos faça? Do Evangelho segundo São Marcos, capítulo 10, versículos 35 e 36. E passemos aos destaques do nosso programa de hoje. Respeito pelos textos e pelas normas da liturgia. Na audiência geral desta quarta-feira, o Papa deu continuidade ao seu ciclo de catequeses sobre o documento conciliar Sacrosanctum Concilio. Preocupado com a escalada do conflito na Ucrânia, Leão XIV afirma que a guerra agrava os problemas e multiplica o sofrimento e o ódio. Na saudação aos peregrinos de língua portuguesa, a exortação, unidos a Maria e na oração, transmitir a esperança do Evangelho. E às vésperas de sua viagem à Espanha, o pontífice recebe o presidente do governo da Espanha. Com um quirógrafo, o Papa cria a comissão para relançar Casa do Alívio do Sofrimento no Padre Pio. e lideranças globais do Seminário Contra a Fome entregam um manifesto ao Papa Leão XIV. Essas e outras notícias a partir de agora. Aos 25 mil presentes na Praça São Pedro, para audiência geral, na manhã desta quarta-feira de forte calor, o Papa deu continuidade às suas catequeses sobre a Constituição Sacrosantum Concilium, como nos conta Mariângela Jaguraba.
10: Na audiência geral desta quarta-feira, o Papa Leão XIV deu continuidade ao ciclo de catequeses sobre a Constituição Conciliar Sacrosanctum Concilium. O Santo Padre iniciou sua catequese recordando um trecho da encíclica Mediator Dei, do Papa Pio XII, que escreve: "A Igreja é um organismo vivo e, por isso, ainda no que diz respeito à Sagrada Liturgia, firme a integridade de seu ensinamento, cresce e se desenvolve, adaptando-se e conformando-se às circunstâncias e às exigências que se verificam no correr dos tempos. Em plena continuidade com este princípio, o Concílio Vaticano II, no preâmbulo da Constituição Sacrosanctum Concilium, julga dever também interessar-se de modo particular pela reforma e incremento da liturgia", disse o Papa, acrescentando:
11: "L'assise conciliare era stata riunita, infatti,
10: a Assembleia Conciliar tinha sido convocada, de fato, com o objetivo de fomentar a vida cristã entre os fiéis, adaptar melhor às necessidades do nosso tempo as instituições suscetíveis de mudança, promover tudo o que pode ajudar a união de todos os fiéis em Cristo e fortalecer o que pode contribuir para chamar a todos ao seio da Igreja. Naquele momento histórico, sentia-se fortemente a necessidade de uma renovação das formas rituais através das quais há séculos a Igreja realizava a glorificação de Deus e a santificação do povo cristão", sublinhou o Papa. O pontífice disse ainda que, para facilitar o acesso dos fiéis à riqueza dos dons da graça concedidos pela Sagrada Liturgia, a Constituição Sacrosanctum Concilium indica, assim, com uma fórmula muito eficaz, o caminho a seguir: conservar a sã tradição e abrir ao mesmo tempo o caminho a um progresso legítimo. De acordo com o Leão XIV, o Concílio Vaticano II afirma a legitimidade desse progresso enraizado na autêntica tradição, distinguindo no seio da liturgia uma parte imutável, porque de instituição divina, das partes suscetíveis de modificação, as quais podem e devem variar no decorrer do tempo, se porventura se tiverem introduzido nelas elementos que não correspondam tão bem à natureza íntima da liturgia ou se tenham tornado menos apropriados. Mudanças deste gênero ocorreram constantemente ao longo dos séculos, a fim de permitir aos fiéis uma participação frutuosa, por meio das ações rituais, no mistério pascal de Cristo, fundamento da fé cristã, disse ainda o Papa, acrescentando:
11: "Il culto della Chiesa si è dunque incarnato nelle forme culturali di ciascuna epoca."
10: O culto da Igreja encarnou-se, portanto, nas formas culturais de cada época e foi capaz de influenciá-las e até mesmo de as transformar. A liturgia foi assim durante séculos um motor de evangelização. Hoje é necessário renovar esta energia em continuidade com a autêntica e viva tradição católica, isto é, segundo uma dinâmica destinada a introduzir os fiéis na plenitude da verdade. De acordo com o Papa, o Magistério Conciliar convida a evitar a desorientação dos fiéis, dissuadindo qualquer pessoa de acrescentar, retirar ou modificar algo em matéria litúrgica por iniciativa própria. O progresso evocado pela Constituição Conciliar não compromete de modo algum a comunhão eclesial. Pretende, antes, confirmá-la e favorecê-la. A seguir, Leão XIV concluiu dizendo:
11: "Exorto, pertanto, tutti coloro che sono chiamati a preparare la celebrazione dei divini misteri, in particolare i sacerdoti che esercitano il ministero..."
10: Exorto, portanto, todos aqueles que são chamados a preparar a celebração dos divinos mistérios, em particular os sacerdotes que exercem o ministério da presidência litúrgica, a zelarem sempre por aquele respeito pelos textos e pelas normas da liturgia que brota de uma atitude interior de disponibilidade e de confiança em Deus, manifestando humildade perante a sua grandeza e e uma sincera fidelidade à comunhão eclesial. A seguir, o Papa concedeu a todos a sua bênção apostólica.
11: Sit nomen Domini benedictum.

0: A guerra não cria segurança, agrava os problemas e multiplica o sofrimento e o ódio. Os acontecimentos dos últimos dias envolvendo o conflito na Ucrânia levaram o Santo Padre a expressar sua proximidade às vítimas dos ataques, confiando todos os povos feridos pela guerra à proteção da Virgem Maria, Rainha da Paz.
1: Seguo com preocupação a guerra na Ucrânia, que conosce in questi giorni una forte intensificazione.
0: Acompanho com preocupação a guerra na Ucrânia, que se intensificou significativamente nos últimos dias. Desejo expressar minha proximidade àqueles que sofrem por causa dos recentes ataques perpetrados também contra civis.
1: La guerra non risolve i problemi, ma li aggrava. Non costruisce sicurezza, ma moltiplica la sofferenza e l'odio.
0: A guerra não resolve problemas, mas os agrava. Não cria segurança, mas multiplica o sofrimento e o ódio. Onde caem mísseis e drones, caem também as esperanças. São destruídas casas e locais de oração, são perdidas vidas inocentes. Confio todos os povos feridos pela guerra à proteção da Virgem Maria, Rainha da Paz. No último dia 24, em particular, a Rússia lançou um ataque de grande intensidade contra Kiev, usando 600 drones e 90 mísseis, incluindo pelo menos um míssil hipersônico, o Oreshnik, levando os moradores da capital ucraniana a buscarem refúgio nas estações de metrô da cidade durante a noite. Duas pessoas morreram e 86 ficaram feridas no ataque que atingiu, entre outros, prédios residenciais, um shopping e um museu de Chernobyl.

0: com Andressa Colê. Vamos saber como foi a saudação de Leão XIV aos peregrinos de língua portuguesa.
1: Diante de uma praça São Pedro, repleta de cerca de 25 mil pessoas, o Papa Leão XIV, ao saudar diferentes grupos de peregrinos, fez referência à Mãe do Senhor Maria, que não só ensina a ver a obra invisível de Deus, citando a recente encíclica do pontífice Magnifica Humanitas, mas orienta o nosso olhar para observar o mundo a partir de baixo, com os olhos de quem sofre, sob o prisma dos pequenos, da viúva, do órfão, do estrangeiro, da criança ferida, do exilado, do fugitivo, e não com a ótica dos grandes e poderosos. Aos muitos brasileiros presentes na audiência geral desta quarta-feira, o Papa exortou a nos tornarmos tecelões de esperança com a mesma fé de Maria.
2: Cari fratelli e sorelle de língua portuguesa, benvenuti!
1: Queridos irmãos e irmãs de língua portuguesa, bem-vindos. Unidos a Maria, Mãe da Igreja, mantenhamo-nos perseverantes e unidos na oração e transmitamos a todos a esperança e a consolação do Evangelho. Que o Senhor os abençoe, vocês e suas famílias. Na saudação aos peregrinos poloneses presentes na Praça São Pedro, o Papa recordou que o país celebrou nesta terça-feira, 26 de maio, o Dia das Mães, chamado de Dzień Matki. É uma data fixa, diferente de muitos outros países, quando a data muda a cada ano. Foi celebrada pela primeira vez na cidade de Cracóvia, em 26 de maio de 1914, e depois da independência do país foi comemorada regularmente. Uma ocasião muito especial para reconhecer o papel fundamental das mães na vida das famílias e na sociedade, como bem lembrado por Leão XIV.
2: Ieri avete celebrato la festa della mamma.
1: Ontem vocês celebraram o Dia das Mães. Agradeço todas as mães que com generosidade transmitiram o dom da vida e cuidam dos seus filhos, ensinando-lhes o amor a Deus e ao próximo. Que a Santa Mãe de Deus interceda por elas para que obtenham a graça de um vínculo duradouro com Jesus. Que a sua ajuda proteja na pátria de vocês a vida de cada pessoa, desde a concepção até a morte natural.
2: De ogni persona, dal concepimento alla morte naturale. Vi benedico tutti.
0: A atenção do Santo Padre aos peregrinos libaneses presentes na Praça São Pedro para a audiência geral. Silvonei José.
2: Maria, nossa Madre, é sempre presente con noi, prega per noi e si prende cura di noi con amore materno. Il Signore vi benedica a tutti e vi protegga sempre da ogni male.
3: Maria, nossa mãe, está sempre presente conosco, intercedendo por nós e cuidando de nós, com amor materno. Que o Senhor abençoe a todos e os proteja sempre de todo mal. Quer na saudação aos peregrinos de língua árabe como de língua francesa, o olhar atento do Santo Padre aos libaneses presentes na audiência geral desta quarta-feira. Os libaneses, que o acolheram calorosamente quando de sua visita ao país dos centros entre 30 de novembro e 2 de dezembro de 2025, viagem marcada pelo lema Bem-aventurados os que promovem a paz. Paz esta que parece um sonho ainda distante de ser alcançado. De fato, o sul e o sudeste do Líbano voltaram a ser atacados por Israel na terça-feira, o que provocou a morte de ao menos 31 pessoas e ferimentos em outras 40, segundo o Ministério da Saúde libanês. Entre as vítimas, ao menos 4 crianças e 3 mulheres. As Forças Armadas de Israel afirmaram ter atingido mais de 100 alvos ligados ao Hezbollah, incluindo infraestrutura militar e combatentes do movimento xiita libanês pró-Irã Hezbollah, no sul do Líbano. Essa é uma das campanhas de bombardeio mais intensas desde o cessar-fogo mediado pelos Estados Unidos e iniciado em abril passado. A escalada ocorre após o primeiro-ministro israelense Netanyahu anunciar sua intenção de intensificar ainda mais as operações contra Hezbollah. Isso apesar da nova rodada de negociações com o governo de Beirute, agendada para a próxima semana.

0: quarta-feira, também foi dia da audiência do Santo Padre ao presidente do governo da Espanha, Andressa.
1: O Papa Leão XIV, antes da audiência geral desta quarta-feira, encontrou o presidente do governo da Espanha, Pedro Sánchez Pérez Castellón, na biblioteca privada do Palácio Apostólico. A seguir, o primeiro-ministro espanhol se reuniu com o cardeal Pietro Parolin, secretário de Estado, acompanhado por Dom Paul Richard Gallagher, secretário para as relações com os Estados e as organizações internacionais do Vaticano. Segundo um comunicado divulgado pela sala de imprensa da Santa Sé, durante o encontro na Secretaria de Estado, foi expressa satisfação pela iminente viagem apostólica de Leão XIV à Espanha, que será realizada de 6 a 12 de junho, sinal das boas relações que existem entre a Santa Sé e o país espanhol. Durante a permanência na Espanha, o Papa irá visitar Madrid e, em seguida, Barcelona, 16 anos depois de Bento XVI, onde irá inaugurar a nova e mais alta torre da Sagrada Família, a monumental basílica projetada e parcialmente construída por Antoni Gaudí, justamente nos dias em que se recordam os 100 anos da morte do grande arquiteto, declarado venerável servo de Deus em 2025. Em Barcelona, também estará sendo realizado, de 9 a 12 de junho, o encontro dos bispos do Mediterrâneo. Da Catalunha, o Papa seguirá então para o arquipélago das Canárias, comparadas em Tenerife e Gran Canária. Na audiência na Secretaria de Estado, com o cardeal Pietro Parolin, também foram abordadas algumas questões de interesse comum, tais como a necessidade de promover um diálogo frutífero entre a igreja local e as autoridades governamentais, bem como entre os diversos setores da sociedade civil, baseado no respeito mútuo e voltado para a promoção do bem comum. No decorrer da conversa, também foram abordados temas de caráter internacional, com especial referência às repercussões dos conflitos no mundo, às migrações, à importância do multilateralismo e do respeito ao direito internacional, bem como a urgência de um empenho constante em prol da paz.

0: a Casa Sollievo della Sofferenza, conhecida em português como Hospital Casa Alívio do Sofrimento, um grande centro de saúde que nasceu do sonho de São Pio de Pietrelcina, em San Giovanni Rotondo, sul da Itália, prepare-se para uma nova era de revitalização. O Papa Leão XIV assinou nesta quarta-feira um quirógrafo que cria uma comissão para dirigir e supervisionar a fundação com mandato de identificar as melhores soluções para fortalecer sua eficiência e sustentabilidade ao longo do tempo. Uma escolha que nasce do amor da Sé Apostólica pelas obras de caridade e pela consciência de que as grandes instituições, para permanecerem fiéis à sua missão, devem ser capazes de enfrentar os desafios da mudança. A evolução dos tempos, da tecnologia, do direito e da economia, afirma o decreto, coloca a missão da Igreja diante do desafio da renovação contínua, particularmente nos setores da saúde, que exigem visão, investimento e gestão prudente. Entre essas instituições está a Casa Sollievo della Sofferenza, fundada com o objetivo de oferecer hospitalidade, assistência e cuidados aos doentes, aos peregrinos e seus familiares, inspirando-se a espiritualidade na figura do seu santo fundador. Para enfrentar e acolher esse desafio, o Papa Leão XIV decidiu instituir uma comissão de gestão e supervisão da Fundação Casa Sollievo della Sofferenza, ópera de São Pio de Pietrelcina, com a missão de analisar a situação atual da Fundação, identificar as melhores soluções para uma maior eficiência e sustentabilidade cada vez maiores do seu trabalho e missão ao longo do tempo, e implementar concretamente as soluções assim identificadas. A Casa Sollievo nasceu da fé concreta do Padre Pio, que acreditava que o cuidado com o corpo era parte integrante da missão cristã. Hoje, décadas mais tarde, essa intuição permanece intacta. O quirógrafo de Leão XIV é um gesto de cuidado. O mesmo cuidado com que o santo de Pietrelcina garantia que nenhum doente, peregrino ou familiar ficasse sem acolhimento e assistência. O relançamento da Casa Sollievo é, portanto, um ato de fidelidade ao fundador, à missão da organização e a todos aqueles que passam por aquelas portas diariamente em busca de cura e de esperança. E lideranças globais do Seminário Contra a Fome entregam manifesto ao Santo Padre. Camila Moraes.
1: Foi entregue nesta quarta-feira, 27, durante a audiência geral com o Papa Leão XIV no Vaticano, o Manifesto das Américas, Pão em Todas as Mesas, e marcou um dos momentos mais importantes do Seminário Internacional dedicado à segurança alimentar, realizado em Roma. O documento reúne compromissos assumidos por instituições públicas, empresas privadas, organizações sociais e representantes da Igreja para reduzir o desperdício de alimentos, fortalecer redes de doação e ampliar iniciativas de combate à fome em diferentes países das Américas. O manifesto simboliza um pacto coletivo em defesa do direito à alimentação e propõe ações concretas voltadas à distribuição mais eficiente dos alimentos, à responsabilidade social e à promoção de políticas que garantam comida na mesa das populações mais vulneráveis. A iniciativa reforça a necessidade de união entre diferentes setores da sociedade diante do desafio global da insegurança alimentar. O documento foi elaborado durante o Seminário Internacional Pão em Todas as Mesas, Ética, Inovação e Segurança Alimentar, realizado entre os dias 25 e 27 de maio no Instituto Guimarães Rosa, na Embaixada do Brasil na Itália. O encontro reuniu lideranças do setor supermercadista, especialistas, autoridades e membros da Igreja para discutir soluções sustentáveis contra a fome e o desperdício. O seminário foi promovido pelo Instituto Redemptor, Santuário Cristo Redentor, a Serge e Alas, com o apoio da Embaixada do Brasil na Itália. A proposta também esteve em sintonia com a intenção de oração do Papa para o mês de maio, por uma alimentação para todos. Durante os debates, representantes destacaram que o desafio atual não está apenas na produção de alimentos, mas principalmente na capacidade de distribuição e no combate ao desperdício. Também participaram do encontro o reitor do Santuário Cristo Redentor, padre Omar Raposo, o embaixador brasileiro na Itália, Renato Mosca, o presidente da FEComércio do Rio de Janeiro, Antônio Florencio de Queiroz Júnior, além do fundador da Gastromotiva, David Hertz, que apresentou iniciativas sociais ligadas à gastronomia e ao aproveitamento de alimentos. Ao final do encontro, o manifesto entregue ao Papa Leão XIV consolidou o compromisso das instituições participantes em transformar o combate à fome em uma ação permanente, baseada na cooperação internacional, na responsabilidade social e na defesa da dignidade humana. Entre os dias 25 e 27 de maio, a cidade de Roma se tornou palco de uma mobilização internacional em defesa da segurança alimentar. O Seminário Internacional Pão em Todas as Mesas, Ética, Inovação e Segurança Alimentar reuniu representantes de instituições públicas, empresas privadas, especialistas e membros da igreja em torno de um objetivo comum: transformar o combate à fome em compromisso permanente e coletivo. Mais do que uma declaração simbólica, o manifesto propõe uma articulação entre os governos, setor supermercadista, organizações sociais e igreja para enfrentar um dos maiores desafios da atualidade: garantir que o alimento chegue à mesa de quem mais precisa. O texto também reforça a importância da responsabilidade social, da inovação logística e do aproveitamento consciente dos alimentos como caminhos fundamentais para combater a fome.
0: Passemos à nossa última informação. Raimundo Lima.
2: Em consonância com as diretrizes já fornecidas para promover o voto responsável em vista das eleições presidenciais marcadas para o domingo 31 de maio de 2026, a Conferência Episcopal da Colômbia divulgou uma nova mensagem dirigida em particular aos sacerdotes do país, na qual os exorta a viver este período eleitoral com um profundo senso moral, espiritual e patriótico, buscando sempre o bem comum, a justiça, a verdade e a convivência fraterna. O comunicado, assinado pelo presidente da Conferência Episcopal, arcebispo Francisco Javier Munera Correa, juntamente com o vice-presidente arcebispo Gabriel Ángel Villavarros e o secretário-geral bispo Germán Medina Acosta, enfatiza que o processo eleitoral representa um momento decisivo para a democracia e o futuro da nação. Por essa razão, os sacerdotes são exortados a agir com imparcialidade, prudência, sabedoria e autêntico senso pastoral, evitando atitudes ou expressões partidárias que possam aprofundar a divisão, em vista das eleições em que serão escolhidos os responsáveis para conduzir o país. Além disso, os bispos convidaram a todos a celebrar a solenidade de Pentecostes no domingo passado, dia 24 de maio, compartilhando a intenção particular de paz, reconciliação e discernimento dos eleitores, intensificando suas orações pela Colômbia, para que o Espírito Santo ilumine os cidadãos no discernimento de seu voto. Nesse sentido, eles exortam os sacerdotes a orar pelo país para que sejam escolhidos governantes que estejam em conformidade com a vontade de Deus e prontos para atender às reais necessidades do povo colombiano.
0: E assim, queridos amigos, encerramos o nosso programa dessa quarta-feira, agradecendo a todos pela audiência. Até nosso próximo encontro.

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3: Olá, amigo ouvinte. Obrigado por você nos dar o carinho da sua audiência. No dia 18 de maio, realiza-se no Brasil o Dia Nacional de Combate ao Abuso e à Exploração Sexual de Crianças e Adolescentes.
2: É uma campanha conhecida como Maio Laranja e tem o objetivo de conscientizar a todos sobre essa realidade que provoca tantos danos para muitas crianças e adolescentes.

0: Combater o abuso e a exploração sexual infantil é dever de todos.
1: Sobre o combate ao abuso e à exploração sexual de crianças e adolescentes, vamos conversar com a Cecília Landarim Heleno, analista de projetos do Centro Marista de Defesa da Infância, em Curitiba, Paraná.
0: Cecília, quais são os tipos de abusos sexuais com crianças e adolescentes?
2: A violência sexual contra crianças e adolescentes é o grande guarda-chuva. Então, dentro da violência sexual, a gente tem abuso ou exploração sexual. Ainda tem outros tipos, como, por exemplo, voyeurismo, exibicionismo. Então, o que que acontece? Exploração sexual é quando uma criança ou adolescente é utilizado para um fim de ganho material, uma troca material. E aí pode ser uma troca financeira, aquilo que as pessoas chamam de prostituição infantil, mas não necessariamente é isso. Não pode usar esse termo, inclusive, porque entende-se que a criança não consente isso, mas para ter alguma troca financeira. Então, por exemplo, a troca de uma foto por algum bem material da criança ou para a criança, inclusive. Isso é exploração sexual. Abuso sexual é tudo aquilo que é utilizado para satisfazer um adulto em relação à criança, satisfazer sexualmente um adulto em relação à criança. Isso pode ter toque físico ou não. Então, por exemplo, pode acontecer online. E aí é que entram outros tipos, como, por exemplo, mostrar imagens, exibicionismo, voyeurismo e outras tantas coisas nesse sentido. Ou mostrar uma imagem adequada, um filme para a criança. Tudo isso é enquadrado no grande guarda-chuva de violência sexual.
1: Cecília, quais sinais podem indicar que uma criança ou adolescente está sofrendo algum tipo de abuso?
2: É importante dizer que essa experiência ela é muito subjetiva, né? Então, a maneira como a criança vivencia é que diz quais os sinais que ela vai demonstrar. Então, quando a gente fala de violência sexual, a gente pode falar, por exemplo, de comportamentos. Qualquer mudança de comportamento muito brusca é sempre um sinal de que pode ter alguma coisa errada. Quando a gente fala de violência sexual, a gente pode falar de comportamentos hipersexualizados, de conhecimento de coisas que ela não deveria ter incompatíveis com a idade dela, com a faixa etária dela, de desenhos, de questões que ela não deveria presenciar. Então, isso tudo indica que a criança está sofrendo algum tipo de violência sexual ou presenciando situações que também é uma forma de violência sexual. Então, não quero mais me relacionar, não quero mais falar com nenhum homem da família, nenhuma mulher da família. Comia sozinho, não come mais. Ia no banheiro sozinho, não vai mais. Não quer voltar para casa, antes adorava ficar em casa. Tudo isso são mudanças de comportamento que são sinais de que alguma coisa pode estar errado. Mas existem outras que aí são sinais físicos mais óbvios, né? Quando há toque físico, você pode ter lesões nas partes íntimas, você pode ter machucados, você pode ter dor, corrimento. Então tem uma série, no caso de meninas, né? Tem uma série de outras questões que podem aparecer.
0: E quais são as consequências desse abuso ao longo da vida?
2: Quando a gente fala de violência sexual, a gente não está falando de uma violência que acontece sozinha. Então, ela não acontece isoladamente. Minimamente vai ter violência psicológica junto, com certeza. Então, primeiro que os sinais se misturam e segundo, as consequências também dependem de como a criança elabora isso. O que acontece é, as consequências de qualquer violência para a criança são ter afetado o seu desenvolvimento de alguma forma. Então, a criança vai, por exemplo, ter mais dificuldade de colocar limite, ela vai ficar mais retraída, talvez, ou ela vai poder mudar ali o comportamento dela, a maneira como ela se relaciona com o mundo, ela pode ser afetada por qualquer relação de violência, mas não necessariamente por violência sexual. No caso de violência sexual, a gente tem muitos casos de adolescentes que vão depois ter automutilação, questões com a aparência, questões de fragilidade da autoestima e tal.
1: Cecília, como a família e a comunidade podem acolher as crianças e adolescentes que sofreram algum tipo de abuso sexual?
2: A gente tem três formas de conhecer uma situação de violência. E aí não só a sexual. Ou um comunicado de terceiros, ou seja, comunicado de qualquer pessoa, ou sinais que a criança dá, ou ela contando sobre a situação de alguma forma. Acolhida nessas três situações, a acolhida ela só vai valer quando a criança te relata isso. E aí é importante que você dê crédito para ela, não desconfie do que ela tá falando em nenhuma hipótese. Que se ela escolheu falar com você, você seja a pessoa que vai estar ali e vai dizer que vai ajudar essa criança, e não fazer julgamento, juízo de valor sobre o que ela tá dizendo. E aí fazer um encaminhamento sobre isso. O acolhimento, ele tem que partir do afeto, do vínculo que tem, que já existe com aquela criança, numa relação de proximidade. E a importância disso é a criança saber que ela não tá sozinha, né? Que ela tá ali, ela conta com ajuda para enfrentar essa situação que ela pode ou não ter identificado como uma situação de violência. Muitas vezes as crianças têm dificuldade de entender que o que elas estão relatando é uma situação de violência. Às vezes elas relatam como se fosse uma coisa banal. Então, a importância dos adultos nessa situação, seja a família, a comunidade, a escola, e é que a gente esteja disponível para o momento que a criança escolhe, que a gente não transfira a responsabilidade, que a gente acredite no que ela está dizendo e que a gente procure, então, ajudar essa criança ou esse adolescente da melhor forma. Agora, se ela não te contou, a gente não recomenda essa abordagem.
0: A escola tem um papel importante nessa prevenção?
2: A escola tem um papel fundamental, não só na prevenção, né? Ela tem um papel fundamental em todas as etapas desse processo. Então, eu diria prevenção, identificação, acolhida, encaminhamento e acompanhamento da vítima, né? Da criança. Mas na prevenção, a escola tem um papel central. Primeiro, que é uma competência estabelecida na Base Nacional Comum Curricular de desenvolver habilidades socioemocionais. E isso tem tudo a ver com prevenção à violência sexual, porque à medida que a gente ensina as crianças que elas podem colocar limite para adultos, a partir do momento que a gente ensina isso, a gente está ensinando prevenção à violência sexual. Porque falar de educação e sexualidade, ou falar de prevenção à violência sexual, é falar de como elas se relacionam com outras pessoas. E de reconhecer sentimentos, nomear sentimentos, saber quais são as partes íntimas, ter noções de privacidade e noções de intimidade, entender que elas podem sim manifestar para qualquer adulto, não só no caso de violência sexual, que eu não gosto que você grite comigo, eu não gosto que você encoste no meu corpo, eu não quero que você fale assim, eu não quero fazer isso. As crianças, à medida que elas aprendem isso, elas também aprendem a prevenir violência sexual. E a escola tem um papel fundamental nisso, porque mais de 80% dos casos de agressão ou de violência sexual ou de qualquer outro tipo estão dentro de casa.
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1: Cecília, como conversar com crianças sobre proteção do corpo e limites de forma adequada para cada idade?
2: A forma adequada é a questão da linguagem que a gente utiliza. Quando a gente fala de prevenção à violência sexual, é dizendo para ela que algumas partes do corpo dela são íntimas, é dizendo para ela que alguém só pode tocar naquelas partes se ela precisar de ajuda, e aí é ensinar para ela sobre esse limite de escutar, de entender o sentimento que ela está tendo. Então, a educação com respeito é a base de tudo isso.
0: Cecília, se alguém suspeitar de abuso, quais são os canais de denúncia?
2: O canal mais adequado é, se você for um profissional, comunica a instituição onde você trabalha e a instituição tem que fazer esse encaminhamento. Não houve encaminhamento da instituição ou eu não sou um profissional, sou um vizinho, um familiar. Qual é o canal? Conselho tutelar é uma possibilidade. A outra possibilidade é Disque 100, 181, outros canais, né? Mas qual é o mecanismo desses canais? Você vai fazer o relato da situação, ele pode ser anônimo, ele vai bater lá e vai voltar no conselho tutelar, e o conselho tutelar vai ficar sabendo disso anonimamente. O Ministério Público também tem canais de denúncia anônima. Em casos de situações flagrantes, ou seja, daquilo que eu preciso de uma intervenção na hora, naquele momento, aí a polícia é o canal adequado.
1: Cecília, qual é o trabalho que o Centro Marista de Defesa da Infância realiza e como as pessoas podem entrar em contato com vocês?
2: Centro Marista de Defesa da Infância, a gente tem a campanha Defenda-se, defenda-se.com. Lá a gente oferece vários materiais para educadores, para adultos, para crianças. Então a gente tem vídeos para crianças para ajudar os adultos a conversarem com as crianças sobre isso. E tem outros materiais que ajudam tanto escolas quanto pais e familiares a conversar sobre isso. Podem seguir a gente nas redes sociais, a gente tem Instagram, tem LinkedIn, procurem lá Centro Marista de Defesa da Infância, vão encontrar a gente e notícias do nosso trabalho. E tem o site do Centro Marista de Defesa da Infância, o site da Defenda-se e de outros projetos que a gente tem.
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1: Agora vamos ouvir a mensagem da Maria Inês Monteiro de Freitas, coordenadora nacional da Pastoral da Criança.
0: Maria Inês, o que você gostaria de dizer sobre a campanha Maio Laranja?
5: Maio Laranja é uma campanha nacional de conscientização e combate ao abuso e à exploração sexual de crianças e adolescentes. O objetivo é educar, prevenir e proteger. A Pastoral da Criança colabora em ajudar a conscientizar a sociedade e comunidades sobre a necessidade de proteção de crianças e adolescentes e também da denúncia de tudo aquilo que vai contra a dignidade e o bem-estar de nossas crianças. O Maio Laranja nos recorda que todos somos responsáveis por criar ambientes seguros e acolhedores para as nossas crianças. Famílias, comunidades e instituições devem caminhar juntas na prevenção de qualquer forma de abuso e exploração.
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1: Está aqui também a Sandralina Santos Miranda, coordenadora arquidiocesana da Pastoral da Criança de Feira de Santana, Bahia.
0: Sandra Lina, como os líderes da Pastoral da Criança ajudam no fortalecimento das famílias para que elas vivam em harmonia e em paz?
6: A Pastoral da Criança fortalece as famílias por meio das visitas domiciliares, levando orientações sobre saúde, nutrição e educação, paz e cidadania. Nessas visitas, conversamos com os pais sobre o desenvolvimento integral das crianças de 0 a 6 anos, promovendo convivência amorosa, a prevenção de risco e fortalecimento dos vínculos entre pais e filhos. Viva a vida!
1: E agora chegou o momento de ouvirmos a mensagem de Dom Frei Severino Klasen, arcebispo de Maringá, Paraná, e presidente da Pastoral da Criança.
7: Nessa campanha do Maio Laranja, devemos assumir o compromisso de proteger as crianças e os vulneráveis contra qualquer forma de violência. É um compromisso cristão. O abuso e exploração sexual de crianças e adolescentes são inaceitáveis e devem ser denunciados. É inadmissível que isso ainda aconteça em nossa sociedade. Defender a dignidade da infância é viver o evangelho na prática, no dia a dia. Na Pastoral da Criança, essa missão é ainda mais forte, pois cada criança é um presente precioso de Deus. Que o Senhor abençoe e proteja nossas crianças.

0: E o programa de hoje está terminando. Obrigado pela sua audiência e fica o convite para que você esteja conosco no próximo Viva Vida.
1: Contamos com você.
0: Tchau, gente, e até o próximo Viva Vida.
1: Até lá, pessoal.
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1: 5 horas e 55 minutos.
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3: Jesus, no trecho do Evangelho de hoje, está saindo com seus discípulos e uma grande multidão da cidade de Jericó, rumo a Jerusalém. O filho de Timeu, o Bartimeu, cego e mendigo, estava sentado à beira do caminho. Quando ouviu dizer que Jesus, o Nazareno, estava passando, começou a gritar: Jesus, filho de Davi, tem piedade de mim. Muitos o repreendiam para que ele calasse, mas ele gritava mais ainda: Filho de Deus, tem piedade de mim. Então Jesus parou e disse: Chamai-o. Eles o chamaram e disseram: Coragem, levanta-te, Jesus te chama. O cego jogou o manto, deu um pulo e foi até Jesus. Então Jesus lhe perguntou: O que queres que eu te faça? O cego respondeu: Mestre, que eu veja. Jesus disse: Vai, a tua fé te curou. No mesmo instante, ele recuperou a vista e seguia Jesus pelo caminho. O cego Bartimeu, à beira do caminho, para ver e seguir Jesus, precisou gritar a Jesus, sentir-se chamado por Jesus, jogar o seu manto, dar um pulo, ir até Jesus e estar pleno de fé. Como Bartimeus de hoje, nós estamos dispostos a ver e seguir Jesus? Com a bênção do Deus misericordioso, o Pai, o Filho e o Espírito Santo. Amém.
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1: 6:26. 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
0: O Clube do Ouvinte, RU Nossa Senhora de Guadalupe, traz até você a Oração do Rosário.

0: Santo. Amém. Oferecimento do Santo Terço. Divino Jesus, nós vos oferecemos este rosário que vamos rezar, contemplando os mistérios de vossa redenção. Concedei-nos, por intercessão de Maria, vossa Mãe Santíssima, a quem nos dirigimos, as virtudes que nos são necessárias para bem rezá-lo e a graça de ganhar as indulgências anexas a esta santa devoção. Creio em Deus Pai, Todo-Poderoso, Criador do céu e da terra, e em Jesus Cristo, seu único Filho, nosso Senhor, que foi concebido pelo poder do Espírito Santo, nasceu da Virgem Maria, padeceu sob Pôncio Pilatos, foi crucificado, morto e sepultado, desceu à mansão dos mortos, ressuscitou ao terceiro dia, subiu aos céus, está assentado à direita de Deus Pai Todo-Poderoso, donde há de vir a julgar os vivos e os mortos. Creio no Espírito Santo, na Santa Igreja Católica, na comunhão dos santos, na remissão dos pecados, na ressurreição da carne, na vida eterna. Amém.
1: Pai nosso que estais no céu, santificado seja o vosso nome. Venha a nós o vosso reino. Seja feita a vossa vontade, assim na terra como no céu.
2: O pão nosso de cada dia nos dai hoje. Perdoai as nossas ofensas,

0: mal. Amém.
1: Ave Maria, cheia de graça, o Senhor é convosco. Bendita sois vós entre as mulheres. E bendito é o fruto do vosso ventre, Jesus.
0: Santa Maria, Mãe de Deus, rogai por nós, pecadores, agora e na hora de nossa morte. Amém.
1: Ave Maria, cheia de graça, o Senhor é convosco. Bendita sois vós entre as mulheres. E bendito é o fruto do vosso ventre, Jesus.
0: Santa Maria, Mãe de Deus, rogai por nós, pecadores, agora e na hora de nossa morte. Amém.
1: Ave Maria, cheia de graça, o Senhor é convosco. Bendita sois vós entre as mulheres. E bendito é o fruto do vosso ventre, Jesus.
0: Santa Maria, Mãe de Deus, rogai por nós, pecadores, agora e na hora de nossa morte. Amém.
2: Glória ao Pai, ao Filho e ao Espírito Santo.
0: Como era no princípio, agora e sempre. Amém.
2: Contemplamos os mistérios luminosos. No primeiro mistério luminoso, contemplamos o batismo de Jesus.
1: Pai nosso que estais no céu, santificado seja o vosso nome. Venha a nós o vosso reino, seja feita a vossa vontade, assim na terra como no céu.
0: O pão nosso de cada dia nos dai hoje. Perdoai as nossas ofensas, assim como nós perdoamos a quem nos tem ofendido. E não nos deixeis cair em tentação, mas livrai-nos do mal. Amém.
1: Ave Maria, cheia de graça, o Senhor é convosco. Bendita sois vós entre as mulheres, e bendito é o fruto do vosso ventre, Jesus.
0: Santa Maria, Mãe de Deus,
1: rogai por nós, pecadores, agora e na hora de nossa morte. Amém. Ave Maria, cheia de graça, o Senhor é convosco. Bendita sois vós entre as mulheres e bendito é o fruto do vosso ventre, Jesus.
0: Santa Maria, Mãe de Deus,
1: rogai por nós, pecadores, agora e na hora de nossa morte. Amém. Ave Maria, cheia de graça, o Senhor é convosco. Bendita sois vós entre as mulheres e bendito é o fruto do vosso ventre, Jesus.
0: Santa Maria, Mãe de Deus, rogai por nós, pecadores, agora e na hora de nossa morte. Amém.
1: Ave Maria, cheia de graça, o Senhor é convosco. Bendita sois vós entre as mulheres, e bendito é o fruto do vosso ventre, Jesus.
0: Santa Maria, Mãe de Deus, rogai por nós, pecadores, agora e na hora de nossa morte. Amém.
1: Ave Maria, cheia de graça, o Senhor é convosco. Bendita sois vós entre as mulheres, e bendito é o fruto do vosso ventre, Jesus.
0: Santa Maria, Mãe de Deus, rogai por nós, pecadores, agora e na hora de nossa morte. Amém.
1: Ave Maria, cheia de graça, o Senhor é convosco. Bendita sois vós entre as mulheres, e bendito é o fruto do vosso ventre, Jesus.
0: Santa Maria, Mãe de Deus, rogai por nós, pecadores, agora e na hora de nossa morte. Amém.
1: Ave Maria, cheia de graça, o Senhor é convosco. Bendita sois vós entre as mulheres, e bendito é o fruto do vosso ventre, Jesus.
0: Santa Maria, Mãe de Deus, rogai por nós, pecadores, agora e na hora de nossa morte. Amém.
1: Ave Maria, cheia de graça, o Senhor é convosco. Bendita sois vós entre as mulheres, e bendito é o fruto do vosso ventre, Jesus.
0: Santa Maria, Mãe de Deus, rogai por nós, pecadores, agora e na hora de nossa morte. Amém.
1: Ave Maria, cheia de graça, o Senhor é convosco. Bendita sois vós entre as mulheres, e bendito é o fruto do vosso ventre, Jesus.
0: Santa Maria, Mãe de Deus, rogai por nós, pecadores, agora e na hora de nossa morte. Amém.
1: Ave Maria, cheia de graça, o Senhor é convosco. Bendita sois vós entre as mulheres, e bendito é o fruto do vosso ventre, Jesus.
0: Santa Maria, Mãe de Deus, rogai por nós, pecadores, agora e na hora de nossa morte. Amém.
1: Glória ao Pai, ao Filho e ao Espírito Santo.
0: Era no princípio, agora e sempre. Amém.
1: Ó bom Jesus, perdoai-nos, livrai-nos do fogo do inferno, levai as almas todas para o céu e socorrei principalmente as que mais precisarem.
2: No segundo mistério, contemplamos a auto-revelação de Jesus nas bodas de Caná. Pai nosso que estais no céu, santificado seja o vosso nome. Venha a nós o vosso reino. Seja feita a vossa vontade, assim na terra como no céu.
0: O pão nosso de cada dia nos dai hoje. Perdoai as nossas ofensas,

0: Ave Maria, cheia de graça, o Senhor é convosco. Bendita sois vós entre as mulheres, e bendito é o fruto do vosso ventre, Jesus.
1: Santa Maria, Mãe de Deus, rogai por nós, pecadores, agora e na hora de nossa morte. Amém.
0: Ave Maria, cheia de graça, o Senhor é convosco. Bendita sois vós entre as mulheres, e bendito é o fruto de vosso ventre, Jesus.
1: Santa Maria, Mãe de Deus, rogai por nós, pecadores, agora e na hora de nossa morte. Amém.
0: Ave Maria, cheia de graça, o Senhor é convosco. Bendita sois vós entre as mulheres, e bendito é o fruto do vosso ventre, Jesus.
1: Santa Maria, Mãe de Deus, rogai por nós, pecadores, agora e na hora de nossa morte. Amém.
0: Ave Maria, cheia de graça, o Senhor é convosco. Bendita sois vós entre as mulheres, e bendito é o fruto do vosso ventre, Jesus.
1: Santa Maria, Mãe de Deus, rogai por nós, pecadores, agora e na hora de nossa morte. Amém.
0: Ave Maria, cheia de graça, o Senhor é convosco. Bendita sois vós entre as mulheres, e bendito é o fruto do vosso ventre, Jesus.
1: Santa Maria, Mãe de Deus, rogai por nós, pecadores, agora e na hora de nossa morte. Amém.
0: Ave Maria, cheia de graça, o Senhor é convosco. Bendita sois vós entre as mulheres, e bendito é o fruto de vosso ventre, Jesus.
1: Santa Maria, Mãe de Deus, rogai por nós, pecadores, agora e na hora de nossa morte. Amém.
0: Ave Maria, cheia de graça, o Senhor é convosco. Bendita sois vós entre as mulheres, e bendito é o fruto do vosso ventre, Jesus.
1: Santa Maria, Mãe de Deus, rogai por nós, pecadores, agora e na hora de nossa morte. Amém.
0: Ave Maria, cheia de graça, o Senhor é convosco. Bendita sois vós entre as mulheres, e bendito é o fruto do vosso ventre, Jesus.
1: Santa Maria, Mãe de Deus, rogai por nós, pecadores, agora e na hora de nossa morte. Amém.
0: Ave Maria, cheia de graça, o Senhor é convosco. Bendita sois vós entre as mulheres, e bendito é o fruto do vosso ventre, Jesus.
1: Santa Maria, Mãe de Deus, rogai por nós, pecadores, agora e na hora de nossa morte. Amém.
0: Ave Maria, cheia de graça, o Senhor é convosco. Bendita sois vós entre as mulheres, e bendito é o fruto do vosso ventre, Jesus.
1: Santa Maria, Mãe de Deus, rogai por nós, pecadores, agora e na hora de nossa morte. Amém.
0: Glória ao Pai, ao Filho e ao Espírito Santo.
1: Como era no princípio, agora e sempre. Amém.
0: Ó bom Jesus,
1: perdoai-nos e livrai-nos do fogo do inferno. Levai as almas todas para o céu e socorrei-as, principalmente as que mais precisarem.
0: No terceiro mistério, contemplamos Jesus anunciando o reino de Deus com o convite à conversão.
2: Pai nosso, que estais no céu, santificado seja o vosso nome. Venha a nós o vosso reino, seja feita a vossa vontade, assim na terra como no céu.
1: O nosso de cada dia nos dai hoje, perdoai as nossas ofensas, assim como nós perdoamos a quem nos tem ofendido. E não nos deixeis cair em tentação, mas livrai-nos do mal. Amém.
2: Ave Maria, cheia de graça, o Senhor é convosco. Bendita sois vós entre as mulheres, e bendito é o fruto do vosso ventre, Jesus. Mãe de Deus, rogai por nós, pecadores, agora e na hora de nossa morte. Amém. Ave Maria, cheia de graça, o Senhor é convosco. Bendita sois vós entre as mulheres, e bendito é o fruto do vosso ventre, Jesus.
1: Santa Maria, Mãe de Deus, rogai por nós, pecadores, agora e na hora de nossa morte. Amém.
2: Ave Maria, cheia de graça, o Senhor é convosco. Bendita sois vós entre as mulheres, e bendito é o fruto do vosso ventre, Jesus.
1: Santa Maria,
2: Mãe de Deus, rogai por nós, pecadores, agora e na hora de nossa morte. Amém. Ave Maria, cheia de graça, o Senhor é convosco. Bendita sois vós entre as mulheres, e bendito é o fruto do vosso ventre, Jesus.
1: Santa Maria,
2: Mãe de Deus, rogai por nós, pecadores, agora e na hora de nossa morte. Amém. Ave Maria, cheia de graça, o Senhor é convosco. Bendita sois vós entre as mulheres, e bendito é o fruto do vosso ventre, Jesus.
1: Santa Maria, Mãe de Deus, por nós, pecadores, agora e na hora de nossa morte. Amém.
2: Ave Maria, cheia de graça, o Senhor é convosco. Bendita sois vós entre as mulheres, e bendito é o fruto do vosso ventre, Jesus.
1: Santa Maria, Mãe de Deus, rogai por nós, pecadores, agora e na hora de nossa morte. Amém.
2: Ave Maria, cheia de graça, o Senhor é convosco. Bendita sois vós entre as mulheres, e bendito é o fruto do vosso ventre, Jesus.
1: Santa Maria, Mãe de Deus, rogai por nós, pecadores, agora e na hora de nossa morte. Amém.
2: Ave Maria, cheia de graça, o Senhor é convosco. Bendita sois vós entre as mulheres, e bendito é o fruto do vosso ventre, Jesus.
1: Santa Maria, Mãe de Deus, rogai por nós, pecadores, agora e na hora de nossa morte. Amém.
2: Ave Maria, cheia de graça, o Senhor é convosco. Bendita sois vós entre as mulheres, e bendito é o fruto do vosso ventre, Jesus.
1: Santa Maria, Mãe de Deus, rogai por nós, pecadores, agora e na hora de nossa morte. Amém.
2: Ave Maria, cheia de graça, o Senhor é convosco. Bendita sois vós entre as mulheres, e bendito é o fruto do vosso ventre, Jesus.
1: Santa Maria, Mãe de Deus, rogai por nós, pecadores, agora e na hora de nossa morte. Amém.
2: Glória ao Pai, ao Filho e ao Espírito Santo. No princípio, agora e sempre. Amém. Ó bom Jesus, perdoai-nos, livrai-nos do fogo do inferno, levai as almas todas para o céu, e socorrei principalmente as que mais precisarem. No quarto mistério, contemplamos a transfiguração de Jesus. Pai nosso que estais no céu, santificado seja o vosso nome. Venha a nós o vosso reino, seja feita a vossa vontade, assim na terra como no céu.
3: O pão nosso de cada dia nos dai hoje, perdoai as nossas ofensas,

0: Maria, cheia de graça, o Senhor é convosco. Bendita sois vós entre as mulheres, e bendito é o fruto do vosso ventre, Jesus.
1: Santa Maria, Mãe de Deus, rogai por nós, pecadores, agora e na hora de nossa morte. Amém.
0: Ave Maria, cheia de graça, o Senhor é convosco. Bendita sois vós entre as mulheres, e bendito é o fruto do vosso ventre, Jesus.
1: Santa Maria, Mãe de Deus, rogai por nós, pecadores, agora e na hora de nossa morte. Amém.
0: Ave Maria, cheia de graça, o Senhor é convosco. Bendita sois vós entre as mulheres, e bendito é o fruto de vosso ventre, Jesus.
1: Santa Maria, Mãe de Deus, rogai por nós, pecadores, agora e na hora de nossa morte. Amém.
0: Ave Maria, cheia de graça, o Senhor é convosco. Bendita sois vós entre as mulheres, e bendito é o fruto do vosso ventre, Jesus.
1: Santa Maria, Mãe de Deus, rogai por nós, pecadores, agora e na hora de nossa morte. Amém.
0: Ave Maria, cheia de graça, o Senhor é convosco. Bendita sois vós entre as mulheres, e bendito é o fruto do vosso ventre, Jesus.
1: Santa Maria, Mãe de Deus, rogai por nós, pecadores, agora e na hora de nossa morte. Amém.
0: Ave Maria, cheia de graça, o Senhor é convosco. Bendita sois vós entre as mulheres, e bendito é o fruto do vosso ventre, Jesus.
1: Santa Maria, Mãe de Deus, rogai por nós, pecadores, agora e na hora de nossa morte. Amém.
0: Ave Maria, cheia de graça, o Senhor é convosco. Bendita sois vós entre as mulheres, e bendito é o fruto do vosso ventre,

0: Maria, cheia de graça, o Senhor é convosco. Bendita sois vós entre as mulheres, e bendito é o fruto de vosso ventre, Jesus.
1: Santa Maria, Mãe de Deus, rogai por nós, pecadores, agora e na hora de nossa morte. Amém.
0: Ave Maria, cheia de graça, o Senhor é convosco. Bendita sois vós entre as mulheres, e bendito é o fruto do vosso ventre, Jesus.
1: Santa Maria, Mãe de Deus, rogai por nós, pecadores, agora e na hora de nossa morte. Amém.
0: Ave Maria, cheia de graça, o Senhor é convosco. Bendita sois vós entre as mulheres, e bendito é o fruto do vosso ventre, Jesus.
1: Santa Maria, Mãe de Deus, rogai por nós, pecadores, agora e na hora de nossa morte. Amém.
0: Glória ao Pai, ao Filho e ao Espírito Santo.
1: Como era no princípio, agora e sempre. Amém.
0: Ó meu Jesus, perdoai-nos, livrai-nos do fogo do inferno, levai as almas todas para o céu e socorrei principalmente as que mais precisarem. No quinto mistério, contemplamos a instituição da Santa Eucaristia.
2: Pai nosso que estais no céu, santificado seja o vosso nome. Venha a nós o vosso reino, seja feita a vossa vontade, assim na terra como no céu. Cada dia nos dai hoje, perdoai as nossas ofensas, assim como nós perdoamos a quem nos tem ofendido. E não nos deixeis cair em tentação, mas livrai-nos do mal. Amém. Ave Maria, cheia de graça, o Senhor é convosco. Bendita sois vós entre as mulheres, e bendito é o fruto do vosso ventre, Jesus.
1: Santa Maria, Mãe de Deus,
2: rogai por nós, pecadores, agora e na hora de nossa morte. Amém. Ave Maria, cheia de graça, o Senhor é convosco. Bendita sois vós entre as mulheres, e bendito é o fruto do vosso ventre, Jesus.
1: Santa Maria,
2: e a Mãe de Deus, rogai por nós, pecadores, agora e na hora de nossa morte. Amém. Ave Maria, cheia de graça, o Senhor é convosco. Bendita sois vós entre as mulheres, e bendito é o fruto do vosso ventre, Jesus.
1: Santa Maria,
2: e a Mãe de Deus, rogai por nós, pecadores, agora e na hora de nossa morte. Amém. Ave Maria, cheia de graça, o Senhor é convosco. Bendita sois vós entre as mulheres, e bendito é o fruto do vosso ventre, Jesus.
1: Santa Maria,
2: e a Mãe de Deus, rogai por nós, pecadores, agora e na hora de nossa morte. Amém. Ave Maria, cheia de graça, o Senhor é convosco. Bendita sois vós entre as mulheres, e bendito é o fruto do vosso ventre, Jesus.
1: Santa Maria, Mãe de Deus,
2: por nós, pecadores, agora e na hora de nossa morte. Amém. Ave Maria, cheia de graça, o Senhor é convosco. Bendita sois vós entre as mulheres, e bendito é o fruto do vosso ventre, Jesus.
1: Santa Maria,
2: e a Mãe de Deus, rogai por nós, pecadores, agora e na hora de nossa morte. Amém. Ave Maria, cheia de graça, o Senhor é convosco. Bendita sois vós entre as mulheres, e bendito é o fruto do vosso ventre, Jesus.
1: Santa Maria,
2: Mãe de Deus, rogai por nós, pecadores, agora e na hora de nossa morte. Amém. Ave Maria, cheia de graça, o Senhor é convosco. Bendita sois vós entre as mulheres, e bendito é o fruto do vosso ventre, Jesus.
1: Santa Maria,
2: e a Mãe de Deus, rogai por nós, pecadores, agora e na hora de nossa morte. Amém. Ave Maria, cheia de graça, o Senhor é convosco. Bendita sois vós entre as mulheres, e bendito é o fruto do vosso ventre, Jesus.
1: Santa Maria,
2: Mãe de Deus, rogai por nós, pecadores, agora e na hora de nossa morte. Amém. Ave Maria, cheia de graça, o Senhor é convosco. Bendita sois vós entre as mulheres, e bendito é o fruto do vosso ventre, Jesus.
1: Santa Maria,
2: Mãe de Deus, rogai por nós, pecadores, agora e na hora de nossa morte. Amém. Glória ao Pai, ao Filho e ao Espírito Santo,
1: como
2: era no princípio, agora e sempre. Amém. Ó bom Jesus, doai-nos, livrai-nos do fogo do inferno, levai as almas todas para o céu
1: e socorrei principalmente as que mais precisarem.
2: Agradecimento. Infinitas graças vos damos, soberana Rainha, pelos benefícios que todos os dias recebemos de vossas mãos liberais. Dignai-vos agora e para sempre tomar-nos debaixo de vosso poderoso amparo. E em vosso louvor vos saudamos cantando uma salve, Rainha.

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4: Olá, gente amiga! Hoje queria deixar um abraço muito especial para os nossos paroquianos aqui no Senhor Ressuscitado. Cada comunidade na sua luta, na sua construção do mundo melhor. Que Deus possa abençoá-los a todos. Um grande abraço!
5: E nós estamos aí trabalhando um pouco com a estruturação da igreja primitiva, né? O início da igreja. E nossa porta de entrada, então, é o livro de Atos de Apóstolos. Queria pedir que vocês, então, abrissem agora.

0: procura pregar nas sinagogas dos judeus, mas também pregando para não judeus. E assim a igreja vai se formando com judeus e não judeus. E por isso mesmo uma igreja muito mais aberta do que aquela igreja mais ortodoxa, vamos dizer assim, centrada lá em Jerusalém, que tinha na sua direção lá os 12 apóstolos iniciais. Tá. Então, o que a gente vai vendo é, não podia dar outra. Tinha que dar problema, porque quando você entra numa missão e vai então colocando outros povos, outras culturas, fatalmente acontece o embate, né, entre aqueles que se julgam mais ortodoxos, mais certinhos, e aqueles que estão percebendo uma igreja mais aberta. É a mesma coisa que tem hoje, né? Hoje, enquanto o nosso papo, uma pessoa do mundo, né, uma pessoa aberta para as culturas, hoje vamos dizer assim, um verdadeiro marco, né, na civilização, muito mais do que entre cristãos católicos, né, que o consideram o dirigente supremo da igreja, mas pessoas do mundo inteiro, de todas as religiões, reconhecem no Papa um belíssimo dirigente, uma pessoa carismática, capaz de mostrar para todos caminhos a serem seguidos. E, claro, ele encontra, não só lá no Vaticano, em Roma, mas na igreja do mundo inteiro, pessoas apegadas mais ao passado, a uma falsa ortodoxia. E a gente brinca até aqui, né? Aqueles que querem ser mais católicos do que o Papa. Então, essa polêmica entre uma igreja que quer avançar, que quer estar no mundo, que quer libertar as pessoas das falsas orientações, e aquela que quer ficar enclausurada, fechadinha no seu grupo, essa tensão já existia desde a igreja inicial. E é muito interessante que essas viagens do Paulo é que exacerbam essa questão. Por quê? Porque a igreja se escancara para o mundo inteiro. E a mensagem de Jesus ultrapassa as questões do judaísmo. E daí vem toda a controvérsia que vai acabar refletindo lá em Jerusalém, que é a discussão fundamental. Se para ser cristão, precisa ou não ser primeiro judeu. Mas isso nós vamos discutir no próximo programa. Pergunta: quais os locais visitados por Paulo na sua missão, citados em Atos de Apóstolos, capítulo 14, versículo 21?
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3: Seis horas e 59 minutos.
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0: quinta-feira, 28 de maio de 2026, 7 horas e 3 minutos, 7 horas e 3 minutos. Eu sou Alessandra Sena e começo o dia, acordo com você nesse dia. E o Bom Dia Rio, você já sabe, a sua melhor companhia para começar o dia bem informado, com notícias daqui para quem vive aqui. 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Bom dia! E eu já começo fazendo um convite para você que está nos escutando, que está acordando junto conosco. Envie seu comentário, a demanda aí da sua rua. Como é que está a sua rua? Como é que estão os serviços aí na sua rua, no seu bairro? Para a gente, no nosso WhatsApp. Nos dá um bom dia pelo 984-13-5473. 984-13-5473. Até as 9h30 da manhã, a gente pode trocar uma ideia, bater um papo, conversar, falar de como você está amanhecendo, acordando nessa quinta-feira. Dá também para mandar uma foto, fazer um story, quem sabe, e marcar lá Rádio Universidade no Instagram. E ainda no YouTube, já estamos no ar. Mande seu bom dia, a gente também vai conversar com você. Eu sou a Alessandra Sena e hoje quem me acompanha no Bom Dia RU é Daniel Kurz. Bom dia, Daniel.
1: Bom dia, Alessandra. Bom dia ao Virgílio que está comigo aqui, o pessoal que vai chegar mais tarde também, aos nossos queridos ouvintes, nesta manhã, mais uma manhã gelada aí, né?
0: Pois é, vamos começar então. Bom dia, que bom estar contigo aqui. Hoje, Leonir Bade de folga, Sérgio e Bia ainda se recuperando da gripe forte.
1: Será que foi eu que contaminei essa turma toda, não?
0: Pois é, mas tu foi o que te recuperou mais rápido, né, Daniel? Tivesse
1: mas é que eu me
0: dias...
1: vacinei também, né?
0: Ah, vacina.
1: A minha foi
0: ajuda.
1: A questão da vacina, que deu um, só uma.
0: Foi uma, leve.
1: Uma coisinha leve ali, só para
0: o
1: organismo se ligar, assim, ó. Te liga que vem vírus por aí.
0: A vacina ajuda. Então hoje temos Daniel Kurz com a gente aqui no estúdio, não nas ruas da cidade, mas você vai ficar bem informado. E a gente começa com a previsão do tempo, Daniel.
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1: Segundo os dados do Laboratório de Agrometeorologia da Embrapa, 12 graus e 9 décimos com 96% umidade relativa do ar, pressão atmosférica estabilizada nos 1.022 milibares, o vento praticamente não existe, né? Tem indicação de vento sudoeste, mas é zerado, né? Temperatura mínima nos 39 minutos desta quinta-feira, os 12 graus e 4 décimos, bem diferente aí dos 8, dos 5 da semana passada, né? A coisa tá bem assim. Até dar uma conferida aqui nos dados do Sinagro, do governo do estado. Nesse momento, no Capão do Leão, que é a mínima, a temperatura oficial de Pelotas, pelo INEMET, 13 graus e 2 décimos, 13,5 em Rio Grande. Estamos com Pedro Osório com 12,9 e 13,9 em São Lourenço. 13 graus em Jaguarão, temos a pontinha aqui, Santa Vitória está com 10 graus e 1 décimo, a mínima no estado, lá em Getúlio Vargas, 5 graus e 2 décimos, Vacaria teve 6, São Vicente do Sul 6 graus e 3, mas antes Ilópolis, que eu não sei onde é que fica, 5 graus e 8 décimos, deve ser na área ali de Getúlio Vargas. Segundo o Centro de Pesquisas e Previsões Meteorológicas, a previsão para esta quinta-feira é de céu nublado, com períodos de parcialmente nublado. Tem nevoeiro em alguns pontos, ventos de sudoeste e sudeste fracos. A máxima hoje, praticamente como ontem, não deve passar dos 18. Para amanhã, quem já pensa aí na sexta-feira, nublado com períodos de parcialmente nublado, ventos de sudoeste, sudeste, leste, fracos a moderados, praticamente como hoje, mínima em 11, máxima em 19. Sábado, de céu nublado com chuva fraca, né? Previsto uma chuva bem fraca para o sábado, mínima em 14, máxima em 18. E olhando aí, ó, Alessandra, para o domingo, né? A indicação, segundo os dados aí do Climatempo, é de sol com algumas nuvens e pancadas de chuva entre a tarde e a noite. Então, o fim de semana vai ser com chuvisco, né? Mínima em 13, máxima em 17. O frio, né, por enquanto, parece que segunda e terça vai ter alguma coisinha de entre 10 e 9, e a semana que vem, semana aí do Corpus Christi, na quinta-feira, né, temperaturas mais amenas, aí pela manhã na faixa dos 14 graus. Vai ser bom o pessoal aí aproveitar.
0: É isso, Daniel. Volta então um tempo bem nublado, cinza. Na verdade, a gente tem que já estar preparado, porque é isso que nós vamos ter.
1: É o nosso ambiente, né?
0: É isso que nós vamos ter aí para os próximos meses e talvez... talvez não, né? Passando a mais chuva a partir de agosto e setembro ali, que é o El Niño que já está programado, inclusive essa semana confirmado.
1: Vem se intensificando, né?
0: Se intensificando, exatamente. Teremos, inclusive, chuvas mais fortes e excessivas aí, né? Em grande escala. Mas a gente vai falar do santo do dia hoje, 28 de maio, dia de São Germano, bispo de Paris. Nascido em Autun, no final do século V, Germano emitiu seus votos religiosos e foi encarregado do mosteiro de São Sinfrônio, que reergueu do declínio. Conselheiro do rei em Paris, tornou-se bispo da cidade. Seu mosteiro era visto como modelo em toda a França e ele foi dedicado após a sua morte. Informações do site Vatican News, dia 28 de maio, dia de São Germano, bispo de Paris. Está aí. Daniel falou da cidade de Ilópolis. Ilópolis
1: fica
0: no Vale
1: fica?
0: Do Taquari.
1: Vale do Taquari.
0: Perto ali de Arvorezinha.
1: Então é aquele ponto ali onde teve aquele aguaceiro algum tempo atrás.
0: Isso, onde também teve a enchente de 2024, né? Ilópolis fica naquela região ali do Vale do Taquari. Vamos então para os destaques desta quinta-feira. Vamos saber o que é destaque no Bom Dia Rio de hoje? Claro que a gente vai falar da notícia do dia, aprovação na Câmara dos Deputados do fim da escala 6x1, mas tem mais notícias daqui para quem é daqui. Hospitais lotados em todo o Rio Grande do Sul. O motivo? O aumento de casos de doenças respiratórias. Vamos saber como está a situação de Pelotas daqui a pouco, ao vivo, aqui no estúdio da Rádio Universidade. Vamos receber a secretária de Saúde, Ângela Moreira Vitória, que também fala de vacinação e do Fórum de Atenção Primária à Saúde, que ocorre hoje aqui na Universidade Católica. Tem também os detalhes da liberação do dinheiro para as obras de contenção de cheias no Laranjal. E o Hemopel está precisando da nossa ajuda. Os estoques estão baixos às vésperas do Junho Vermelho, mês de conscientização sobre a importância da doação de sangue. Tem ainda todos os detalhes sobre a ação que promete movimentar esta quinta-feira aqui na UCPEL, a troca de figurinhas do álbum da Copa. Vem pra cá, é aberto pra todo mundo, das 11h30 da manhã à 1h30 da tarde e depois a partir das 5 horas da tarde. Vem trocar a sua figurinha. E claro, tem o futebol com o time da Bola Branca, o Brasil venceu o Bagé e tá indo pras cabeças aí na Copinha. Todos os detalhes daqui a pouco. Vem com a gente até às 9h30 da manhã. Isso mesmo. Bom dia, RU. Notícias daqui para quem vive aqui. 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Vamos então fazer um giro pelos sites e ver como é que inicia esse dia no Brasil, no mundo, Pelotas, estado. E é claro, no topo do G1, a notícia do dia, no site G1, é o fim da escala 6x1. Aprovada na Câmara, PEC pode ter resistência no Senado. Proposta que passou com folga pela Câmara será analisada pelos senadores. Para aliados de Alcolumbre, texto deve ser aprovado, mas sem tramitação acelerada. É, o negócio no Senado deve ser bem mais lento do que foi ontem à noite. Também está no topo do G1, carros chineses já dirigem quase sozinhos. E como é morar no Copan? O Copan é um dos edifícios mais famosos de São Paulo e do Brasil. Prédio icônico de São Paulo vira retrato do Brasil polarizado em documentário. Isso está no topo do G1. Topo da Folha de São Paulo também traz a PEC, o fim da PEC 6x1. Câmara aprova a PEC que acaba com escala 6x1 e reduz jornada semanal para 40 horas. Placar foi de 461 a 19. Proposta que institui duas folgas obrigatórias semanais ainda precisa ser aprovada em dois turnos pelo Senado. É isso aí. Também temos um destaque aqui lá da operação, né, que mira o uso de fintechs em fraude de combustíveis e lavagem de dinheiro em 5 estados, uma operação da Receita Federal. Isso mesmo. Vamos agora saber o que é destaque na GZH. Vamos ver aqui os destaques do Rio Grande do Sul. Vamos lá, vamos ver o que é a notícia aqui pelo estado no amanhecer desse dia 28 de maio. É claro, no topo de GZH, fim da escala 6x1. Veja o que muda para trabalhadores e empregados. PEC foi aprovada na Câmara. E também é destaque essa nova fase da Operação Carbono Oculto, que investiga fraude de mais de 200 milhões no setor de combustíveis. Eleições 2026, pesquisa Meio Ideia mostra cenário atualizado de corrida à presidência da República. Isso mesmo, esses são alguns dos destaques aqui do Rio Grande do Sul no site GH, mas tem também, olha aqui, ó, disparos contra policiais leva a operação com 29 ordens de prisão contra a rede de entrega de drogas no Vale dos Sinos. O negócio ficou feio lá pelo Vale dos Sinos. Vamos saber o que está na capa no site da Hora do Sul, nossos colegas aqui de Pelotas. No topo do site, em jogo de expulsões, Brasil vence o Bagé e encaminha a vaga nas semifinais da Copinha. Daqui a pouco, esse assunto é destaque aqui no Bom Dia RU com o time da Bola Branca. 7 horas e 15 minutos. Depois desse giro, daqui a pouquinho eu trago mais detalhes da aprovação da PEC 6x1. A gente vai falar sobre o concurso público para professores da rede estadual de ensino. Está aberto o prazo para recursos sobre o resultado preliminar e a classificação do concurso do magistério estadual. Os candidatos podem apresentar contestações até o dia 2 de junho, por meio da página oficial do certame e do site da banca organizadora. O resultado preliminar foi divulgado pela Secretaria Estadual de Educação e contabiliza mais de 13 mil candidatos classificados em todo o estado. O concurso é considerado um dos maiores já realizados pela SEDUC, com oferta de 6 mil vagas distribuídas entre as 30 coordenadorias regionais de educação. Mais de 41 mil pessoas se inscreveram para a seleção, que contempla áreas como educação básica, educação especial, educação profissional e educação indígena. A expectativa do governo do estado é de que as nomeações comecem a partir do segundo semestre deste ano. Então está aí aberto o período para contestação de quem participou do concurso do magistério estadual aqui do nosso estado. Então, até o dia 2 de junho, a contestação. E o Tribunal de Justiça do Rio Grande do Sul abriu a Semana Nacional de Combate ao Assédio e à Discriminação. Quem traz mais informações é o repórter Héctor Zequir.
3: A programação do evento segue ao longo da semana com palestras, oficinas e rodas de conversa envolvendo magistrados e servidores. Durante a abertura, a presidência do TJRS destacou que o enfrentamento ao assédio moral, sexual e à discriminação deve ser um compromisso coletivo. Representantes da corte também ressaltaram que o assédio, muitas vezes silencioso, causa impactos profundos no ambiente de trabalho. A programação incluiu uma palestra sobre os desafios para a implementação de políticas de prevenção ao assédio. Entre os pontos destacados estão a importância de identificar situações de violência, garantir canais seguros de denúncia e melhorar a gestão das informações recebidas. O evento também marcou a inauguração de um espaço de acolhimento às vítimas de assédio e discriminação no tribunal. O local contará com a equipe responsável pela escuta e pelo encaminhamento dos casos. Com informações da Secretaria de Comunicação do Tribunal de Justiça do Rio Grande do Sul e da redação da Rádio Universidade, Hector Zequio.
0: Boa, Hector, boa. Daqui a pouquinho o Hector está ao vivo aqui com a gente, participando do Bom Dia Rio, ele que está nos produzindo aqui o programa junto conosco, Hector Zequir, que é aluno do jornalismo aqui da Universidade Católica de Pelotas. Muito obrigada, bom dia então para o Hector que está chegando aqui, está mandando uma mensagem que está chegando conosco aqui na RU. 7h19 e a gente traz uma notícia, né, Daniel, da Polícia Rodoviária Federal, que fez uma prisão.
1: Isso, na tarde desta quarta-feira, a Polícia Rodoviária Federal prendeu um criminoso e recuperou pertences que haviam sido roubados de diversas residências na Praia do Cassino, em Rio Grande. A ocorrência contou com o apoio da Polícia Civil. A abordagem ocorreu na BR-392, em Rio Grande. Durante a operação de combate ao crime, policiais rodoviários federais receberam a informação de que um Voyage, envolvido recentemente em roubos, estaria transitando na BR-392 em Rio Grande. Após o monitoramento na rodovia, o veículo foi localizado e os policiais deram uma ordem de parada ao motorista. O homem desobedeceu e tentou fugir dos agentes, passando a efetuar ultrapassagens perigosas, colocando em risco a vida dos policiais e de terceiros. Após cerca de 15 quilômetros de perseguição, o veículo foi interceptado com o apoio de uma viatura da Polícia Civil próximo ao antigo pedágio de Rio Grande. O motorista, um homem de 30 anos e natural de Pelotas, foi preso. Ele já possuía antecedentes criminais por roubo, sequestro e cárcere privado, entre outros. Ele responderá pelo crime de roubo à residência. Dentro do veículo foram localizados diversos pertences roubados, inclusive um notebook. O homem, o veículo e os pertences foram encaminhados à polícia judiciária para registro de ocorrência. Sem falar que vai ser multado também por todas essas barbáries que fez na estrada e pela má utilização da direção, especialmente nesse maio amarelo, Alessandra.
0: Certo, Daniel, verdade. Não... E maio amarelo, como nós falamos ontem com o Cléo Cardoso, chefe daqui do trânsito da STT, né, da Secretaria de Transporte e Trânsito de Pelotas, maio amarelo é todo dia, né? Não é só durante o mês de maio. E a gente já começa aqui com um bom dia, né? Bom dia, o pessoal conversando conosco aqui no chat do YouTube, né? A Beth Bubbles dá bom dia, Serginho. Sérgio, dona Beth, tá de molho em casa, se recuperando aí de uma gripe muito forte, mas a gente acredita que entre amanhã ou segunda-feira ele já está conosco de volta aqui no Bom Dia Rio. Quem tá por aqui sou eu, Alessandra Sena, tô aqui à sua disposição. Diga como é que tá iniciando o dia aí no lugar onde a senhora mora, no bairro, se a senhora aqui é de Pelotas. Também tá conosco a dona Tereza. A dona Tereza tá sempre nos dando bom dia. Bom dia, dona Tereza, tomara que saia esse sol que a senhora manda pra gente aqui no chat do YouTube, tomara que esse sol apareça mesmo, que tímido. Agora vamos com uma informação daqui de Pelotas, uma notícia daqui de Pelotas, porque foram concluídas as obras de drenagem da rua Lindolfo Collor, na zona norte da cidade. A via liga a Avenida Fernando Osório, a rua Marcílio Dias. A intervenção faz parte do projeto de qualificação urbana conhecido como Cinco Vias, coordenado pela Secretaria de Urbanismo. Com a etapa de drenagem finalizada, a próxima fase da obra será a pavimentação da rua. Segundo a prefeitura, o pacote também inclui obras na rua Daniel Capdebosco, entre as avenidas Fernando Osório e Zeferino Costa, além das ruas Nilo Peçanha, Professor Lousada e Barão de Itamaracá. O secretário de Urbanismo, Otávio Pérez, destacou que o projeto tem exigido atenção especial das equipes técnicas, principalmente nas intervenções de drenagem e qualificação das vias. O investimento total nas obras é de mais de R$ 2,7 milhões, com recursos de emenda parlamentar e contrapartida da prefeitura, Daniel. Zona Norte da cidade, você pode falar muito mais do que eu, é um ponto que não tem impacto de alagamento via lagoa, via canal, mas com problema de drenagem em praticamente toda a Zona Norte, principalmente aquela área ali da Salgado Filho, onde fica Coab Tablada, né, Daniel?
1: É uma zona meio plana ali, aquele ponto
0: muito
1: ali, e aí não, a água não escorre, né? Se não tiver um desnível ali nos canais, ela fica parada.
0: Não, esse trabalho de obra de drenagem na Zona Norte tem que se intensificar, principalmente naquela região muito antiga, né? Com ruas que foram feitas sem sistema pluvial. Tem ruas ali que foram abertas tempo depois que não tem boca de lobo, não tem saída para a água.
1: E muitas delas no passado, quem fez a canalização do esgoto foram os próprios moradores. Sem qualquer técnica, sem qualquer prática, simplesmente colocaram canos, né? Um vizinho colocou, o outro colocou, mas sem acertar o nível. E daqui a pouco aquela água não escoa, né?
0: Exatamente. Então,
1: tanto
0: aí
1: que está sendo trocado em alguns pontos da cidade essa situação, né? Prefeitura, o SANEP, que é o da macrodrenagem, está fazendo isso.
0: Exatamente. Então tá aí, quem sabe uma pauta para uma conversa aí com o secretário, né, de urbanismo, Otávio Pérez, ou com o próprio prefeito, porque o Ninho está chegando, aquela região ali, 50 milímetros, as ruas já ficam cheias. Imagina se nós tivermos meses aí de chuva, como existe a grande possibilidade, chuva muito intensa. Mas seguimos aqui, 7 horas e 24 minutos. Olha aqui, a dona Beth Bubbles lá no YouTube falou que é de Pelotas, loteamento dos municípios. Desejo melhoras para o meu amigo Sérgio. Que bom, dona Beth, que a senhora é de Pelotas. E sim, iremos repassar. Pode ser que o Sérgio esteja até nos ouvindo. Ele, ontem eu dei uma conversadinha com ele, para todo mundo que é ouvinte do Sérgio, e ele disse que já estava melhor, mas ainda fazendo os medicamentos e de repouso. Vamos falar agora que Pelotas foi certificada por um programa que visa a elaboração de projetos de desenvolvimento. Quem tem as informações é o Hector Zequir.
3: Começou nesta semana a segunda fase do programa Desenvolve Município. A etapa tem como foco o aprimoramento da capacidade técnica dos municípios, a atração de investimentos e o desenvolvimento econômico sustentável. Pelotas está entre os 80 municípios certificados na primeira fase do programa. Agora, a cidade segue para a etapa de elaboração de projetos voltados à captação de recursos e ao desenvolvimento regional. Na primeira fase, os municípios apresentaram planos de atração de desenvolvimento. Segundo a Secretaria de Desenvolvimento, Empreendedorismo e Inovação de Pelotas, o novo momento será importante para transformar o planejamento em ações práticas. O programa Desenvolve Município é promovido pela InvestRS em parceria com a Secretaria Estadual de Desenvolvimento Econômico, a FAMU-RS e o Fórum de Secretários Municipais de Desenvolvimento Econômico. Com informações da Secretaria de Comunicação da Prefeitura de Pelotas e da redação da Rádio Universidade, Hector Zequir.
0: Boa, Hector, boa. E começou nesta terça-feira a primeira etapa do Censo da Educação Básica 2026. Agora é uma notícia de educação nacional. Escolas públicas e privadas de todo o país devem enviar ao Ministério da Educação informações sobre matrículas, turmas profissionais e infraestrutura. Os dados devem ser inseridos na plataforma EducaCenso até o dia 31 de julho. Mais detalhes com o repórter Eliezer Alves.
4: Promovido anualmente, o Censo Escolar é a principal pesquisa estatística da educação básica brasileira. O levantamento abrange a educação infantil, o ensino fundamental e médio, a educação especial, a educação de jovens e adultos, a EJA e a educação profissional e tecnológica. Segundo o Ministério da Educação, a responsabilidade pela declaração das informações é dos diretores escolares, responsáveis pela exportação dos dados, e dos gestores municipais, estaduais e do Distrito Federal. As informações devem ser enviadas por meio da plataforma EducaCenso. O Instituto Nacional de Estudos e Pesquisas Educacionais, Anísio Teixeira, o INEP, definiu duas etapas para o censo escolar. A primeira tem como objetivo coletar dados sobre escolas, gestores, turmas, alunos e profissionais em sala de aula. Já a segunda etapa vai reunir informações sobre o rendimento escolar dos estudantes ao fim do ano letivo. Os dados preliminares serão enviados ao Ministério da Educação no dia 27 de agosto para publicação no Diário Oficial da União. Após essa publicação, o sistema será reaberto por 30 dias para conferência e possíveis correções das informações declaradas pelos gestores educacionais. A divulgação dos resultados finais da primeira etapa e das sinopses estatísticas está prevista para 1º de fevereiro de 2027. Os dados do censo escolar servem de base para a formulação, o monitoramento e a avaliação de políticas públicas educacionais, além de orientar programas de financiamento e distribuição de recursos da educação. Com informações da Agência Brasil, da redação da Rádio Universidade, Eliezer Alves.
0: Jó, Eliezer, muito obrigada. Isso aí, então, começa o censo da educação. Vamos para a notícia, o fato do dia, Daniel, que agora sim, é o fato do dia.
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0: Não tem como, né? Hoje vai todo mundo falar, então, sobre a aprovação inicial, né, pela Comissão Especial da Câmara de Deputados da PEC 6x1, né, a proposta de emenda à Constituição que determina a escala, o fim da escala 6x1, que foi aprovada lá no plenário, né, da Câmara na noite dessa quarta-feira. A medida prevê a redução da jornada de trabalho de 44 para 40 horas semanais e também termina com a possibilidade de 6 dias trabalhados em uma semana. A jornada diária máxima será de 8 horas, sem qualquer redução salarial. Mas importante, após a aprovação, o texto agora segue para análise no Senado, onde tramitará em rito semelhante. A gente agora esclarece o que realmente muda para os trabalhadores. Você que está nos ouvindo aí, são 7 horas e 30 minutos e está indo para o trabalho agora. O que muda com o fim da escala 6x1? Com a aprovação da PEC, o limite máximo de 6 dias trabalhados dentro de uma semana para os trabalhadores formais reduz de 6 para 5 dias, com a inclusão obrigatória de 2 dias de repouso remunerado neste período. Ao mesmo tempo, o limite máximo de horas trabalhadas ao longo de uma semana reduz de 44 para 40 horas. 2 dias, mas aí 2 dias de folga na semana precisam ser juntos? Isso é uma outra dúvida, tá? Não tem essa obrigação prevista na PEC. A nova legislação estabelece a obrigação de haver 2 dias de repouso remunerado dentro da semana e que um desses dias deve ser preferencialmente aos domingos. Essas são algumas informações que a reportagem de GZH traz para a gente no início desse dia, reportagem do jornalista Matias Boni. Então tá aí algumas informações sobre a aprovação da PEC, mas que vai para o Senado, né, Daniel? E que deve ser um pouquinho mais lento pelas questões políticas, né?
1: O que a gente acompanhou ontem na segunda votação lá foi praticamente unânime, né? 494 votos, né? Todo o plenário da Câmara dos deputados votou a favor, né? Ainda mais que boa parte deles são candidatos, né? Então o pessoal está vendo essa situação. Se tiver que alguém que arruma confusão, arruma adiante. Mas vai agora para o Senado, onde o Alcolumbre diz que vai manter a ordem normal dos fatos, então não se sabe quando que vai ser analisado, porque na Câmara foi a popular toque de caixa, né? Foi votação simplesmente em alguns pontos ali, foi simplesmente os líderes que fizeram essa votação e apenas um voto contrário, né? Porque eram duas propostas, né? Uma do Renan Calheiros e uma outra diferenciada, né? E essa diferenciada, que era a proposta do governo, não teve o apoio e acabou perdendo, recebendo só o voto do líder do governo. E a outra proposta, que é a que foi aprovada, era do Renan Calheiros, que a partir daí seguiu chegando nessa situação. Agora falta o Senado para depois a sanção, né?
0: É isso aí.
1: Pois
0: é isso aí.
1: A tendência é que entre em execução este ano ainda, né?
0: É, vamos ver se isso vai acontecer até a eleição, né, Daniel? A partir agora do mês de junho, a gente começa a trabalhar com um calendário eleitoral bem mais intensificado. Mas é isso aí, essa é a notícia do dia. 7:32, e aí a dona Beth Bubbles, que está com a gente, ela e outras pessoas conversando conosco aqui no chat do YouTube, estávamos falando mais cedo sobre a questão da limpeza e da drenagem das águas pluviais em Pelotas, águas da chuva. E a dona Beth diz assim: aqui também, no loteamento dos municípios, as valetas estão todas entupidas, pedindo socorro. É,
1: veja, valetas ainda, né?
0: Aí a dona Beth, então, dá um toquezinho aí para a prefeitura pedindo ajuda lá no loteamento dos municípios.
1: Está conosco no WhatsApp o Adão Cunha, né? Bom dia, Alessandra. Bom dia, Daniel, na escuta. Ótima quinta-feira para todos nós. Um Adão Cunha da Balsa, tá enviando um abraço aí.
0: Bom dia, seu Adão. Um abraço para o senhor também. Que bom que o pessoal está nos dando bom dia. Vá lá no WhatsApp, vá no nosso chat do YouTube, no canal da Rádio Universidade no YouTube, ou então converse conosco no WhatsApp, isso mesmo, mande a sua sugestão. A Rádio Universidade é feita da voz da comunidade de Pelotas e da região. Participe, interaja com as nossas multiplataformas. No WhatsApp, vá no 984-13-5473. 984-13-5473 e diga como está iniciando o seu dia ou nos mande a sua demanda aí da comunidade, como a dona Beth Bubbles fez aqui no chat do YouTube. 7:34, vamos para um rápido intervalo, porque na volta tem todos os detalhes do jogo de ontem entre Brasil e Bagé, e tem também um convite especial para quem é colecionador aí dos álbuns das Copas do Mundo. Hoje tem evento especial aqui na Universidade Católica de Pelotas. 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
0: Voltamos com Bom Dia RU, 7 horas e 39 minutos, 7 horas e 39, não vá perder a sua hora aí. Nessa quinta-feira, 28 de maio, Daniel, seguimos com o tempo nublado, né?
1: Seguimos com o tempo coberto, estava até olhando aqui o radar da meteorologia, está em toda a região, né? Desde lá de Buenos Aires, passando ali por Montevidéu, pegando boa parte do Uruguai e região de fronteira. Então, é uma situação que a gente vai estar convivendo aí nos próximos dias, já que a temperatura elevou-se, mesmo com a massa de ar que a gente tem, infelizmente a nebulosidade pelo menos persiste. Ontem foram raras as aparições do sol, segundo as indicações, hoje deve ser um pouco maior a presença do sol, mas em boa parte, praticamente de Barra do Quaraí até Porto Alegre, pegando esse triângulo aqui, de cabeça para baixo aqui para toda essa nossa região, somente o lado oeste do Rio Grande do Sul, o Alto Uruguai, pegando a região do Planalto ali, parte da Serra, que não tem nebulosidade. O resto, da metade do Rio Grande do Sul para baixo, repito, pegando o Buenos Aires e Montevidéu, uma sequência de nuvens muito grande, 12 graus em Montevidéu, 11 em Buenos Aires. E a região nessa faixa também, 12 em Bagé, 11 em Santana do Livramento, 12 em Santa Vitória do Palmar. É a temperatura que nós temos neste momento com essa nebulosidade, Alessandra.
0: Perfeito, perfeito, Daniel. Muito obrigada. Bom dia, Héctor Zequir. Já está conosco agora.
12: Bom mesmo. Dia, Alessandro. Bom dia, Daniel.
0: Mas nós já estávamos te ouvindo antes com as tuas notas aí gravadas.
12: Sim. Ficaram boas?
0: Ficaram. Olha aí, Héctor Zequir. Muito
12: bom.
0: Bem, me diz tu que está chegando da rua nesse instante. Sensação gelada, assim, na rua, como é que tá?
12: Eu acho que, primeiramente, por ter tido essa constância no clima, a gente se acostuma e não tem muito discernimento. Então tá aquele padrão, aquela atmosfera assim fria, mas bem agasalhada, a gente lida bem. Mas tá aquele frio, o cerração de ontem acabou. Então voltamos meio que a estaca zero já de semanas atrás. Esse frio constante de outono e essa continuidade que tá tendo agora.
0: Perfeito, tá aí. Então tá aí, confirmando tudo que o Daniel falou sobre a nebulosidade que está tomando conta aqui do sul, né? Do sul do país, do sul do Rio Grande do sul da nossa América do Sul. E vamos falar então que nesta quinta-feira o governo do estado assina novos convênios com mais de 50 municípios para ampliar e qualificar a infraestrutura esportiva no Rio Grande do Sul. O evento também marca o lançamento da quarta edição do programa Segue o Jogo e a entrega de kits de materiais esportivos. As informações com Eliezer Alves.
4: O encontro tem como título Mais Esporte, Mais Futuro, assinatura de convênios e entregas da Secretaria de Esporte e Lazer. A proposta é ampliar e qualificar a infraestrutura esportiva em diferentes regiões do estado. O ato ocorre às 9 horas da manhã no Centro Estadual de Treinamento Esportivo, o SET, em Porto Alegre. O governador Eduardo Leite e o secretário de Esporte e Lazer, Joel Marachim, participam da cerimônia de assinatura dos convênios com mais de 50 municípios gaúchos. Durante o evento, o governo do estado também lança a quarta edição do programa Segue o Jogo. Além disso, serão entregues mais de 190 kits de materiais e equipamentos esportivos destinados a projetos contemplados na edição anterior do programa. Com informações da Secretaria de Comunicação do Governo do Estado, da redação da Rádio Universidade, Eliezer Alves.
0: Perfeito, Eliezer. 7 horas e 43 minutos e agora é hora do esporte.
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0: E chegando aqui no Bom Dia RU, todas as informações, então, da dupla, né, Brasil e Farroupilha, né, que estão aí enfrentando a Copinha. Vamos primeiro com o Lucas Fabião, que nos traz as informações do Chavante.
13: E estamos chegando com as informações do Grêmio Esportivo Brasil nesta quinta-feira, aqui na programação da Rádio Universidade. E o Brasil venceu o Bagé pela terceira rodada da Copa FGF, 1-0, com gol de Gabriel Morbeck, vitória que coloca o Brasil com 100% de aproveitamento e líder, cada vez mais líder do Grupo B. Numa partida de dois tempos distintos, onde o Brasil no primeiro tempo controlou, não sofreu e fez o gol com Gabriel Morbeck, e o que parecia uma vitória tranquila, na segunda etapa virou quase pesadelo, porque o Brasil teve dois expulsos. Yuri Tank, que tinha acabado de entrar, menos de 5 minutos em campo, foi expulso. Alan, logo em seguida, o volante, numa entrada forte, também foi expulso. Então o Brasil jogou grande parte da segunda etapa com 9 jogadores contra 11. O Bagé esboçou uma reação, criou, o Davi, goleiro, teve até que trabalhar, mas o Brasil segurou essa vitória e manteve a liderança e encaminhou basicamente a classificação no Grupo B, porque tem 9 pontos, o terceiro colocado, a primeira equipe fora dos que passam a próxima fase é o Farroupilha com 2,7 de diferença. Numa partida que também chamou a atenção, onde o Brasil não tinha um treinador à beira de campo, Laércio, claro, substitui Gilson Maciel nos próximos dias, já foi anunciado, estava inclusive no Bento Freitas acompanhando em loco a partida, mas não há tempo de estrear na competição. Mas chamou atenção porque mencionávamos que Hélio Vieira ia ser o dono da Casa Mata, pelo menos por uma partida. Hélio Vieira não foi. A comunicação do clube negou. O Hélio falou conosco na nossa jornada esportiva e falou que passou dele o desejo de não retornar. Já tinha dito que não gostaria de ser o treinador e não foi mesmo. Só que na arte de divulgação da escalação do Brasil e da forma que se posicionou o Brasil, não colocava nenhum nome como treinador. O Hélio explicou que era um trabalho em conjunto. Tava o preparador de goleiro, tava o analista de desempenho, também o próprio Hélio, mas o analista e o Hélio estavam das cabines, então até mais o preparador de goleiro, o Thiago, estava à beira de campo dando instruções, repassando, mas não tinha realmente um nome fixo. Uma curiosidade da partida de ontem. Mas a partir desta quinta-feira, o Laércio assume os comandos dos treinamentos e já fica de olho no, na decisão do próximo domingo, quando o Brasil recebe o Blumenau pela Série D do Campeonato Brasileiro. Só mencionando aqui a escalação do Brasil, que veio com Davi, Thiago Baiano, Saulo, Thiago Henrique e Matheus Streit, Alan, Rafael Gelati, Guti, Givigi e Daniel no meio de campo e Gabriel Morbeck como camisa 9, basicamente confirmando aquilo que a gente falava. Time reserva, minutagem para esses atletas com menor minutagem. Streit e Guti chamam a atenção que estão de volta depois de terem sido poupados contra o São Joséense, onde o clube alegou o controle de carga. Mas eu sou o Lucas Fabião e volto na nossa programação esportiva para seguir falando da vitória Chavante e já de olho no próximo adversário. Até lá!
0: Boa, Lucas. 7:47 e agora é a vez do Farroupilha com Fernando Moraes.
14: E o Grêmio Atlético Farroupilha obteve um resultado importante diante do Guarani de Bagé em duelo disputado pela terceira rodada da Copa FGF, partida que aconteceu na tarde da última quarta-feira. Jogando no estádio Estrela d'Alva, o Fantasma empatou 100 gols e soma o seu segundo ponto na competição. A equipe segue em terceiro lugar, mas está apenas 2 atrás do Bagé, que perdeu para o Brasil por 1-0 em partida também disputada na quarta-feira. E foi um jogo de bastante eficiência do Farroupilha. Apesar do técnico Bruno Coelho ter prometido mais agressividade, o que também aconteceu, o Fantasma demonstrou uma grande competência e conseguiu sair do estádio Estrela d'Alva sem ser vazado. Destaque para jogadores que já estavam treinando e que atuaram neste jogo. O caso do Eto'o, ele que chega como zagueiro, mas atuou na lateral esquerda e fez um bom jogo. E, claro, o grande nome da partida foi o goleiro Pedro mais uma vez. Ele já havia sido destaque no clássico Brafar, fazendo importantes defesas e, novamente, neste duelo, foi peça crucial para o Fantasma sair com um pontinho do lá de Bagé. Ele, inclusive, pegou um pênalti na reta final da partida. Cobrança feita pelo Silas, o goleirão foi lá e evitou que o Farroupilha saísse com a derrota. Então, um ponto importante para o Fantasma na Rainha da Fronteira. E agora são 3 partidas em Pelotas. Isso mesmo, o Farroupilha vai receber a dupla Baguá na Boca do Lobo e enfrenta o Brasil no estádio Bento Freitas. Mas o primeiro desafio é novamente contra o Guarani, equipe que vem pressionada, lá no estádio da Boca do Lobo, na próxima quarta, às 15h. E pode ser aí a primeira oportunidade de vitória para o Grêmio Atlético Farroupilha. Com informações do Fantasma para a Rádio Universidade, quem falou foi o repórter Fernando Moraes.
0: Boa, Fernando, muito bom. 7:49 e a gente vai então para o comentário esportivo com João Antônio Ferreira.
15: Bom dia a todos os amigos ligados na Rádio Universidade. Aqui é o repórter e comentarista João Antônio Ferreira, trazendo o comentário esportivo desta quinta-feira. Para falar dessa vez de Copinha, né? Para falar da Copa da Federação Gaúcha de Futebol, a Copa Dunga, que nesta quarta-feira teve neste grupo B os seus 2 confrontos da rodada, né? Dessa terceira rodada. Começar falando do jogo do Farroupilha, que mais uma vez foi até Bagé, novamente até o Antônio Magalhães Rossel, né, até o estádio Estrela d'Alva, dessa vez para enfrentar o Guarani, e novamente voltou com 1 ponto na bagagem, assim como já tinha empatado, né, com a equipe do Bagé na estreia por 1-1, mas no estádio da Pedra Moura, dessa vez o Farroupilha foi até o Estrela d'Alva e empatou, mas em 0-0. Né? A estreia tinha sido em 1-1. Na semana passada, também no Estrela d'Alva, mas como mandante, perdeu por 1-0 para o Brasil. Dessa vez, no Estrela d'Alva contra o Guarani, empatou em 0-0. Volta com mais 1 ponto. Né? Chega a 2 pontos aí neste grupo B. Está 2 pontos atrás do Bagé, 1 ponto à frente do Guarani, na briga ainda por classificação para a próxima fase, para a fase de semifinal. Um jogo complicado, né? Um jogo difícil, e que ainda no último lance, né? Praticamente no último lance da partida, teve uma penalidade para a equipe do Guarani, e assim como já tinha sido um destaque positivo na semana passada, novamente o goleiro Pedro, né, dessa vez defendeu a penalidade, acabou se tornando, né, o destaque da partida, impedindo, né, a derrota, ajudando a conquistar esse ponto. Então, nesse momento, né, a gente tem o Guarani na última colocação, na quarta colocação com 1 ponto, Farroupilha em terceiro com 2, Bagé em segundo com 4 pontos, e o líder é o Brasil, que venceu o Bagé no estádio Bento Freitas ontem à noite e conseguiu, né, uma boa condição agora de classificação para a próxima fase. 3 jogos, 3 vitórias, 9 pontos, 5 à frente do vice-líder Bagé e agora 7 pontos à frente do Farroupilha, né? Então, muito próximo já de garantir a vaga na próxima fase e também, né, com uma vaga na primeira colocação, já bastante encaminhada, pensando nos próximos confrontos, né? Pensando que o Brasil, né, vai pegar as três equipes novamente agora neste retorno. Então, é um Brasil, falando também, né, do jogo do Brasil, jogo à noite, né, Farroupilha jogou contra o Guarani no meio da tarde, Brasil e Bagé se enfrentaram à noite, o Brasil venceu por 1-0, num jogo diferente, né, um jogo com um clima muito hostil dentro de campo, né, porque os jogadores muito agressivos, muitas faltas, agressões, inclusive, né, e o árbitro deixando tudo acontecer, mas que logo no início, né, no início do primeiro tempo, numa boa jogada do Daniel, o Gabriel Morbeck fez o gol. O Brasil até teve uma outra chance com o Daniel ainda no primeiro tempo, acabou não conseguindo marcar, e em chances de gol foram praticamente essas, né? Um jogo muito pobre em questão de chances claras de gol, por conta da agressividade, né, que estava o jogo, né? Marcação muito firme, chegadas muito fortes. Na minha opinião, no primeiro tempo já poderiam ter sido distribuídos alguns cartões vermelhos, inclusive, e o árbitro foi deixando, né, o clima esquentar cada vez mais. E no segundo tempo, tanto o Yuri Tanque quanto o Alan foram expulsos por parte do Grêmio Esportivo Brasil, os dois com cartão vermelho direto, né? O Yuri Tanque num carrinho que, na minha visão, não era para cartão vermelho, pelo que eu observei da jogada, pelo que eu entendo da regra, não teve, né, força desproporcional, né, para que, e nem, não foi o carrinho com as travas, não acertou com as travas do jogador, e até pela ação do atleta, né, do Yuri Bigode, que foi quem sofreu o cartão e continuou jogando normalmente, não foi uma chegada desproporcional do Yuri Tanque, e ainda assim o árbitro, né, já estava tumultuando o jogo, toma a decisão de expulsá-lo, que tumultua ainda mais, e acho que esse lance foi aos 25 do segundo tempo, aos 30 o Alan mais uma vez, né, acaba tendo uma dividida, ele acaba acertando o jogador do Bagé na sequência, após dividida, né, ele acerta a bola e na sequência do movimento acerta em cheio o jogador do Bagé. Esse cartão vermelho, sim, para mim, justo, e nem teve muita reclamação por parte dos jogadores do Brasil, né? Apenas a confusão, porque já gerava uma segunda expulsão para o Brasil, e ainda assim, né, jogando 20 minutos com dois jogadores a menos, o Brasil praticamente não sofreu, foram duas finalizações que o goleiro Davi teve que fazer a defesa, né, sem tanto perigo também, né, defesas que, para um goleiro da qualidade dele, foram defesas normais, e conseguiu sair com a vitória, então, o Brasil num jogo que pegou fogo na baixada.

0: No final do jogo, torcida, né, torcedor, quase todos os torcedores no estádio Bento Freitas xingando bastante ele provocando ainda mais. E isso gerou, né, um bate-boca, ao invés do jogador entrar para o túnel que levava ao vestiário ali na porta do vestiário dos visitantes, ele ficou batendo boca com os torcedores do Brasil. E aí um erro muito grande, né? Um torcedor invadiu o gramado, agrediu o Yuri Bigode, que também, né, revidou, gerou uma grande confusão, né? Um burra-empurra dali e daqui entre jogadores, né, e staffs das duas equipes, que felizmente ficou apenas por isso. Mas a gente sabe como tem sido as questões, né, do Tribunal de Justiça, o Brasil já sendo julgado várias vezes nesses últimos meses. Existe uma chance muito grande do Brasil acabar sendo punido, né, por conta desses incidentes, né? Inclusive foi feito um termo circunstanciado ali por parte da Brigada Militar, né? Apenas uma ocorrência foi assinada ali pelo torcedor, não foi, né, levado à delegacia nem nada, não foi preso, mas acabou existindo essa ocorrência. Então foi realmente algo que gerou uma situação um pouco mais grave, que muito provavelmente vai acabar indo parar no tribunal novamente. E se o Brasil já tinha praticamente sido punido, né, quase jogou a Recopa, perdão, né, Gaúcha contra o Internacional sem público, né, conseguiu ali na última opção, né, no último momento, conseguir a reversão da pena. No final das contas, agora vai ser bem mais difícil do Brasil se escapar sem punições financeiras e sem perdas de mando de campo, né? E até destaco, mesmo num jogo tão violento como foi, né, de muito bate-boca, de muitas chegadas acima do tom, eu acho, de um jogo normal de futebol, quando terminou o jogo, os jogadores se cumprimentaram e estava tudo tranquilo. Ficou dentro de campo como situações de jogo. Mas essa questão, né, do torcedor invadir e agredir o adversário, aí passa totalmente dos limites, um erro muito grande que a gente até viu alguns torcedores também reclamando. E claro, por parte do Grêmio Esportivo Brasil, é uma lamentação muito grande, porque entendem, né, que já estavam sendo visados pelo tribunal e agora dificilmente vão conseguir se escapar de uma punição um pouco mais grave, um pouco maior. Mas isso vamos acabar esperando, né, situações se decorrerem, né, ao longo dessas próximas semanas, possivelmente, porque pode ser, né, numa dessas que o Brasil acabe sendo punido até para fase semifinal ou até mesmo uma final da própria Copinha, né? Então, agora é entender qual vai ser o processo, quando será julgado e o que que vai ser pedido, né, também pela Procuradoria. Provavelmente vai ter bastante trabalho para lidar com toda essa situação. O advogado, né, que representa o Grêmio Esportivo Brasil na maioria dessas ações, o doutor Alexandre Borba. Mas de futebol foi isso, tanto dentro quanto fora de campo, todas essas condições. O Brasil é o líder, Farroupilha é o terceiro colocado, ainda na briga por classificação para a próxima fase. O Brasil volta a campo no domingo para jogar contra o Blumenau pela Série D, e o Farroupilha jogará na quarta-feira que vem, na Boca do Lobo, 3 horas da tarde, contra a equipe do Guarani, o primeiro jogo do retorno, a quarta rodada desta Copa da Federação Gaúcha de Futebol. Com as informações e o comentário esportivo desta quinta-feira, falou o comentarista João Antônio Ferreira. Um abraço.
1: Boa, João! Então tivemos aí um jogo bem tumultuado ontem na Baixada. 8 horas em ponto, 8 horas em ponto, não vá perder a hora. E agora, para encerrar esse bloco do futebol, a gente tem aí um convite especial. Uma ação muito legal que vai ser realizada aqui na UCPEL hoje. A Universidade sedia, nessa quinta-feira, a troca de figurinhas da Copa do Mundo. Isso mesmo. E quem tem outras informações sobre essa iniciativa é o repórter Fernando Moraes.
2: Copa do Mundo de 2026, que acontece nos Estados Unidos, México e Canadá, começa apenas no dia 11 de junho. Mas antes mesmo da bola rolar para os jogos emocionantes, uma competição já está em andamento, que é completar o álbum de figurinhas da Copa. A febre que acontece antes, durante e até depois dos jogos já começou. E para promover essa integração, a Universidade Católica de Pelotas vai dar uma forcinha para aqueles que buscam completar a sua coleção. Em parceria com a livraria Van

0: Guarda ao CPEL promove, na próxima quinta-feira, um super encontro de troca de figurinhas. É a grande oportunidade para, se não completar o seu álbum, pelo menos avançar na sua coleção. O evento, que deve ir além de apenas conseguir aquelas figurinhas que o colecionador não tem, deve promover, em principal, a integração da comunidade pelotense. Em entrevista ao Bom Dia Rio da Rádio Universidade, a supervisora de marketing da UCPEL, Débora Borba, destacou a importância do evento.
1: Um momento em que a universidade, além de propiciar para o seu público, né, para os alunos, para os colaboradores, ela abre a porta, né, para que a comunidade em geral possa vir usufruir dos seus espaços e entrar nessa onda, né, e trocar, ter um espaço seguro, um espaço tranquilo, acolhedor, onde as pessoas possam conversar, possam trocar suas figurinhas. Né? E ser realmente um ponto de encontro, é um local extremamente central, né? Então, que facilita também. E uma das coisas que a gente está trazendo é um horário, são dois horários, né? Para essa atividade, possibilitando justamente que as pessoas, nos seus intervalos, elas também tenham essa oportunidade, né?
0: A edição de 2026 do álbum da Copa conta com 112 páginas, 980 cromos, sendo 68 especiais, e que contempla as 48 seleções participantes. E para atrair os mais diversos públicos interessados, que não se restringem apenas a crianças, mas também pessoas de todas as idades, a troca de figurinhas acontece em dois horários, das 11h30 da manhã à 1h30 da tarde e das 5 da tarde às 7 da noite, com entrada gratuita. Também em entrevista ao Bom Dia Rio, a supervisora comercial da UCPEL, Juliana Loureiro, falou sobre a diversidade que o álbum da Copa do Mundo atrai.
2: Vai mais além do que a simples troca de figurinha, né? Eu acho que é um evento que está enraizado no brasileiro, né? A Copa. E é uma troca de experiência, porque é uma troca com gente de tudo que é idade, de tudo que é classe social. Então, é todo mundo envolvido e todo mundo voltado para a Copa. Então, como a universidade é uma universidade que presta muito serviço à comunidade, que está envolvida e inserida na comunidade pelotense, eu acho que isso mostra mais o envolvimento da UCPEL junto a esse evento que é tão importante para todos os brasileiros.
0: Então, te prepara, traz as tuas figurinhas repetidas e aproveita a oportunidade para marcar esse golaço na tua coleção.
3: O convite está feito, então, para esse momento especial aí. Se você é colecionador, tem os álbuns da Copa, tem o álbum da Copa aqui, então, de 2026. Vem até a Universidade Católica de Pelotas nesta quinta-feira, nos horários aí das 11h30 da manhã até 1h30 da tarde, nesse primeiro horário, e depois a partir das 5 da tarde, para fazer a troca, para conversar, para falar sobre Copa do Mundo. 8 horas e 4 minutos, vamos para um rápido intervalo e na volta a gente conversa sobre a situação dos hospitais aqui em Pelotas com relação ao aumento dos casos de doenças respiratórias. Vamos falar também sobre vacinação e também sobre um evento que ocorre aqui na universidade hoje, relacionado à rede de atenção primária, as unidades básicas de saúde. Já está conosco aqui no estúdio da Rádio Universidade a secretária municipal de saúde, doutora Ângela Moreira Vitória. 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
5: 8 horas e 5 minutos.
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3: Estamos de volta. Amanhã tá correndo hoje, né, Daniel? Tá correndo rapidinho, 8 horas e 8 minutos. Já.
10: Rapidinho, realmente.
3: É muita coisa. E o Hector tá com o pessoal aqui no chat do YouTube, né? Que tem mais gente entrando e nos mandando bom dia, Hector. E fazendo até alguns comentários, né?
11: Sim, agora, no começo da manhã, antes do começo da live, já vi um pessoal dando bom dia, pessoal já pronto para interagir com a gente. E o Leonardo Parso já mandou um bom dia, equipe RU e a todos. Chavante, mandou um Dai rubro-negro, combinando com o nosso quadro de informações do esporte. E deve estar feliz pelo resultado de ontem, um jogo intenso, mas de resultados positivos para o Chavante. Então, um bom dia ao Leonardo.
3: Bom dia ao Leonardo e a todo mundo que está participando. E continuem mandando ali. O Leonardo focou mais no futebol, mas quem quiser fazer contato com alguma pergunta, mandando algum recadinho, dizendo como está começando o dia aí na sua casa, no seu trabalho, a gente está por aqui. A gente fala agora de saúde.
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3: Então, o Rio Grande do Sul vive agora um momento de alerta na saúde pública com o aumento dos casos de doenças respiratórias. O estado registra crescimento nas internações por síndrome respiratória aguda grave, principalmente entre crianças e idosos. E isso tem gerado pressão sobre leitos hospitalares e serviços de emergência e urgência. Então, a gente vai saber qual é a situação hoje aqui de Pelotas, que também está bem relacionada, né, esse número número de internações, às questões da vacinação contra a gripe. Quem conversa conosco agora é a secretária municipal de saúde, a doutora Ângela Vitória Moreira. Bom dia, muito bem-vinda ao Bom Dia RU. E aí eu lhe pergunto, já temos aumento nas internações, na procura por atendimentos relacionados aos sistemas, aos sintomas respiratórios? Secretária, bom dia, bem-vinda.
10: Bom dia, obrigado. Para mim é um prazer estar aqui, né, e dividir um pouco essas informações com a comunidade. De fato, temos. Né, os dados comparativos, né, no Brasil demonstram que o país inteiro está com aumento de casos respiratórios e que o Rio Grande do Sul e São Paulo não são os estados mais sobrecarregados. Tem outros estados, o que a gente até de alguma forma estranha, né, imaginaria que o Rio Grande do Sul, mais frio e tal, seria o estado mais sobrecarregado. Mas para a gente entender também que o que determinam essas coisas não é só o frio, não é só a temperatura, mas também é o tipo de vírus circulante. Então, o que eu tenho aqui de comparativo que eu acho que é bem importante a gente colocar? Não é? Né? Todo ano de 2024, nós tivemos 97 internações por síndrome respiratória aguda grave. 97, ano de 2024. Ano de 2025, que foi o ano passado, que lembra que teve de novo essa questão assim, para o país inteiro, Porto Alegre chegou numa situação muito complicada. Em Pelotas, o ano inteiro, foram 172. Então, quer dizer, aumentou de 97 para 172 o ano inteiro. Então, né, foi uma sobrecarga muito grande. O que, que a gente comenta assim, do ano passado, de como foi? E, por exemplo, Porto Alegre precisou abrir o hospital de campanha. A gente não precisou abrir aqui. Não precisou por quê? Porque também a gente tentou, a partir da atenção primária, de um lado, fortalecer a vacinação, de outro lado, abrir unidades à noite, né, oferecer mais acesso na atenção primária, para que as pessoas, nos primeiros sintomas, já conseguissem procurar o UBS e usar medicação, se precisa aerolim, se precisa amoxicilina, se precisa azitromicina, se precisa Tamiflu, para tratar, né, H1N1, né, que é o vírus da influenza. Bom, essas medicações também estarem disponíveis. Então, facilitar o acesso na atenção primária, a disponibilidade das medicações que reduzem o agravamento dos quadros. Então, a gente teve, o ano passado eu lembro do caso da gente comparar lá em fevereiro, tinha, sei lá, 80 e poucas pessoas no pronto-socorro, chegou em julho, tinha 80 e poucas pessoas no pronto-socorro. O que acontece é que 80 e poucas pessoas no pronto-socorro de Pelotas é uma... Não, né? É uma sobrecarga grande demais.
3: Uma superlotação.
10: É já, uma, né, superlotação. Então, quer dizer, ela não piorou de janeiro para julho, ano passado, mas manteve superlotação. Situação agora, 2026. Então, agora, dados até 26 de maio, a gente já teve 46 casos de síndrome respiratória aguda grave. Então, é um número grande de casos, pensando que a gente está em maio, uhum, e que a tendência é que junho e julho aumente mais ainda, e que então pode ser sim, né, que a gente chegue aí nos mesmos números do ano passado, o que vai ser uma sobrecarga muito grande. Né? Então, significa assim, o hospital hoje, pronto-socorro lotado, e os hospitais com dificuldade de leito, né, olha então a situação do pronto-socorro agora. 49 pessoas esperando leito clínico ou cirúrgico na emergência e 13 aguardando leito de UTI. Né? Então, quando eles estão aguardando leito de UTI ou aguardando leito clínico no pronto-socorro, isso não significa que as pessoas não estão atendidas. Elas estão recebendo o atendimento lá, mas é uma estrutura que está sobrecarregada.
3: Então... Sim, elas estão tendo assistência, mas estão aguardando para passar para realmente ter o leito e ter todo, uhum, o atendimento dentro, né, dentro do complexo hospitalar mesmo. Essa pressão maior, leitos pediátricos ou leitos já com adultos idosos?
10: É, então... Se a gente olhar aqui os dados, a gente tem 5 crianças aguardando leito de pediatria, né? A gente tem vários idosos, então, mas as crianças, hoje não é a sobrecarga tão grande, no momento atual, assim. Mas é um público que a gente tem que se preocupar. Para cuidar um pouco melhor dessa parte de pediatria, a gente também abriu na UBAI, Navegantes, atendimento pediátrico à noite, com os residentes, né, os médicos residentes de pediatria que fazem contato com seus preceptores, que, né, costumam ser também os que atendem no pronto-socorro, e que aí a gente consegue ter mais uma porta aberta para pediatria em Pelotas, né, à noite, para que não fique só o pronto-socorro. Então, isso também tem dado uma resposta bem interessante, assim, de possibilitar, né, que a pediatria no pronto-socorro ela consiga fazer fluir os atendimentos. Né?
3: Claro. E essa, além dessa abertura da UBAI, algum outro planejamento? Porque a senhora, como a senhora falou, né, estamos em maio, já estamos com uma sobrecarga, né? Já estamos com uma pressão e temos, inclusive, aí esse reflexo das pessoas que estão aguardando leitos. Então, há um planejamento aí para aumentar o número de leitos, reforço na equipe para atendimento, porque o inverno só começa em junho.
10: Pois
3: nem
10: é.
3: Começou.
10: Pois é. Então, o que a gente já organizou, né? Aquela... Primeiro, acho que assim, olhar a doença respiratória em todo o seu contexto. Então, primeira coisa, intensificar a vacinação. Acho que dá para dizer que a população de Pelotas aderiu, né? Porque lá no dia 28 de março, quando foi o primeiro dia da campanha de multivacinação, 10 mil pessoas se vacinaram. Ano passado, naquele primeiro dia, foram 4 mil. Então, esse mais do que o dobro, né? Nos deixou muito contentes dessa procura. A gente ampliar os locais de acesso à vacinação. Então, vacinação no mercado. Eu vou dizer aqui qual é a banca do mercado, porque é bem importante, né?
3: Eu acho que é a banca 5. Se não me foge a...
10: Ela
3: ou
10: mudou,
3: tô,
10: né?
3: Ou é a 16.
10: 16. 16. É, porque mudou de local e está super bem acomodado ali. E eu acho que é um lugar que esses dias as pessoas comentavam comigo. Porque nem te dá a sensação que tu tá indo lá, né, num serviço de saúde. Tem, né, tem o mercado na volta, tem a beleza ali do centro da cidade, né? Então as pessoas ficam na fila com mais tranquilidade, né?
3: Isso, e também porque os idosos que gostam muito de passear nesse entorno do mercado já aproveitam, dão uma passadinha ali e fazem a vacinação. Eu sei porque alguns idosos da minha família só se vacinaram porque foram passear no mercado.
10: Legal,
3: então,
10: né?
3: Então, isso legal. Ajuda também, atrai, né?
10: Claro, mas assim, vacinação em todas as UBSs, nos ambulatórios da Universidade Católica, né, lá no campus da saúde, no ambulatório da UFPEL também, na Casa da Vacina, na loja 16 do Mercado Público, né? E outras estratégias. Então, a gente está vacinando em todas as ILPIs, né? São 71 no total. 41 ILPIs a gente já vacinou. Isso totaliza, assim, né? Dos 1.200 idosos. É um monte, né? 1.200 idosos em Pelotas estão nas ILPIs. Mas 798 já foram vacinados ontem. Então, a gente está num... E a gente está em maio ainda. Né? Então, o que espera ali? Até o início de junho, antes do inverno, que a gente já tenha vacinado todos esses idosos, né? Então, também tiveram 54 acamados em casa que a família avisou a UBS, que avisou a Vigilância Epidemiológica e a Vigilância fez um roteiro para ir vacinar essas pessoas em casa. Então, intensificar a vacinação é super importante, porque isso vai fazer com que os quadros sejam mais leves e os vírus circulem muito menos. Então, acho que essa é a primeira ação.
3: E é importante
10: ação.
3: O que a senhora acaba de dizer, porque o Daniel ontem, né, Daniel, esteve ali no asilo de mendigos, né, a gente chama de asilo de mendigos, mas é o nosso lar de idosos
13: asilo.
3: Mais conhecido da cidade, com uma boa notícia, né?
13: É, a notícia que, inclusive, a gente ficou feliz em ouvir, né, em que são 100 idosos aproximadamente que estão ali, e a Patrícia Frank, que é a gerente geral, nos salientou que neste momento não tem ninguém dos idosos, dos vovós ou vovôs hospitalizados, que é uma situação que quase que inédita ali no asilo.
3: Não tem ninguém com gripe, então quer dizer que o trabalho nas ILPI está dando certo. Para quem tem gente acamada, quem tem idoso acamado, como faz, secretária, para chamar?
10: É, procura o UBS mais próxima. A gente tem um link que eu gostei muito de ter produzido isso. É um link que as pessoas podem digitar o seu endereço, vai aparecer qual é o UBS da sua referência. A gente pode passar para vocês depois, que é legal. Assim, quem não sabe, às vezes a pessoa se mudou, não sabe qual é a sua UBS de referência. Então, procura a sua UBS de referência e solicita a visita para vacinação. A equipe vai agendar um dia e vai se organizar para fazer essa vacinação em casa.
3: Está chegando uma pergunta aqui de um ouvinte nosso, Marcelo. Secretária, bom dia. Qualquer pessoa pode fazer a vacina ou ainda segue somente grupos prioritários?
10: Segue grupos prioritários, né? A gente está acompanhando isso no dia a dia, né? Junto com o pessoal do Estado também, porque também é do costume do SUS, né? Já vai avaliando os dados epidemiológicos até tomar essa decisão. Mas assim que for, e vai ser, né? Vai ser aberto para os demais públicos, porque até agora foram 47 mil vacinados. Então, a meta era até dia lá, 10 de junho, vacinar 160 mil desse grupo prioritário. E, bom, não vamos vacinar esses 160 mil. Então, realmente terão doses para abrir para as demais faixas etárias. Mas nós vamos insistir um pouco mais, né? Idoso acima de 60 anos, criança, gestante, pessoas com comorbidades, elas têm maiores complicações. Então, a gente vai insistir um pouco mais nesse público, né? Inclusive, o sinalização. Hoje, a gente tem evento dos profissionais da atenção primária, dessa busca ativa, dos agentes comunitários, né? Chamar no território, fazer intensificar esse chamado das pessoas que poderão vir a complicar uma gripe e precisar de uma internação e precisar de um espaço hospitalar que está sobrecarregado hoje.
3: E a prevenção é o melhor remédio, né? Na verdade, saúde trabalha primeiro com prevenção, depois de tratamento da doença, né, doutora?
10: É isso aí.
3: Sobre o evento que a senhora acaba de falar, né? O quarto Fórum da Atenção Primária à Saúde, que acontece aqui no auditório da universidade, o tema discutindo o acolhimento. Qual a importância desse evento e aí a relação dele com toda essa questão que nós estamos falando agora?
10: Então, é o que tu acabou de falar, né? A gente tem que olhar para o sistema como um todo e investir muito em prevenção. Eu sempre dou aquele exemplo. Se a gente tivesse hoje... A gente está hoje com pronto-socorro muito sobrecarregado, muito, né? Acho que até, assim, o sinal de agradecimento aos profissionais que estão lá, que estão, né, segurando essa situação. Imagina se nós tivéssemos dengue. Estaria mais sobrecarregado, né, gente?
3: Exato.
10: Então, em 2024, foram 600 casos de dengue. O ano passado, 54. E até agora, a gente teve 13 casos. Então, essa ação de prevenção vem conseguindo reduzir o número de casos e aí o sistema de saúde consegue trabalhar. Então, primeiro em prevenção. E quem faz essa prevenção é o serviço de atenção primária, né? O serviço hospitalar recebe a pessoa doente, né? O serviço especializado também, mas o serviço de atenção primária vai fazer todas essas ações. Acho que é importante dizer assim, o que, que as pesquisas apontam. Quando a gente vai estudar especificamente assim, pediatria, cuidar da criança e olhar das ações que o profissional de saúde faz, que o sistema de saúde faz para cuidar da saúde, qual é a ação que mais tem efeito, que mais reduz mortalidade, a gente chama de morbidade, então que mais reduz mortalidade, reduz adoecimento, é a vacinação. Então, tipo, é a prioritária, é a mais importante, né? E se a gente parar para lembrar, né, quem é um pouco mais velho vai lembrar assim, eu estava vindo para cá e pensando assim, na minha vida, né? Quem é, eu conheci uma prima do meu pai, que hoje estaria com 90 e poucos anos, teve paralisia infantil. Uma médica que trabalhou comigo, inclusive, assim, hoje, uns 60, 65 anos que ela tem, paralisia infantil. Né?
13: Eu tive, com 3 meses.
3: O Daniel também teve paralisia.
10: Teve paralisia infantil, né? Uhum. Então, hoje, a gente fala para os nossos, eu sou professora também, né, os estudantes, vocês não enxergam, né? Mas a gente, um pouco mais velho, enxergou muito isso, né? Quer dizer, quantos pacientes eu já atendi, um tio, né, do meu ex-marido lá, que também teve meningite quando era criança, e aquela meningite te complicou, que ele não caminhava, não falava, né? Uma vida totalmente incapacitada. E a gente tem como prevenir essas coisas que são umas tragédias nas famílias, né? Não paralisia infantil, porque tanta gente, né? Essas duas pessoas que eu citei, muito próximas a mim, trabalhavam, né? Uma era médica, vida normal, Daniel aqui, vida normal, né? Mas é uma limitação, né? Então, a gente pode evitar. Hoje, não se vê paralisia infantil, né? E a gente tem que continuar fazendo isso. Então, acho que pensar em prevenção, pensar assim, ó, vacinação é a primeira coisa, porque é a que mais dá resultado mesmo no adoecimento da população. Mas depois tem tudo, né? É cuidado pré-natal, né? É atender no início do sintoma do quadro viral, do quadro gripal, para que esse, né, quadro gripal não se transforme numa pneumonia e não precise de internação. Isso também é prevenção, né? Quer dizer, tratar a diabetes lá no iniciozinho para que não venha ter uma insuficiência renal, né, pela diabetes. Então, o que a gente está fazendo hoje nesse evento? É reunindo, nós temos 51 UBSs, então a gente reúne representantes dessas UBSs, então mais ou menos umas 150 pessoas ali, então mais ou menos 3 a cada UBS, e ali nós vamos fazer uma reflexão sobre como é que está o nosso processo de acolhimento. Porque tem todas as ações assim, que a APS tem que priorizar. Vacinação, diabetes, pré-natal, puericultura, né? Esses programas prioritários da atenção primária. Mas tem que acolher quem chega, né? Para aquele que está com gripe, né? Que está com a criança, que está tossindo, que está espirrando e a mãe não sabe. Acolher quem chega, quem está com dor. Então, como é que a gente está fazendo esse acolhimento? É o segundo fórum sobre isso. Esse é o quarto fórum da atenção primária, né? primeiro foi em abril do ano passado, agosto do ano passado e dezembro, e agora é o quarto. Os dois primeiros foi sobre território e a gente avançou para ter esse linkzinho de que não tem nenhum morador de Pelotas que não tenha uma UBS referência. Né? O teu território, o teu local que mora tem uma UBS, tem um mapa bem reorganizado e bem desenhado para isso. Então, a gente avançou. No outro foi sobre acolhimento para uma avaliação de como é que a gente está e agora a gente quer aprovar junto com os profissionais o protocolo do acolhimento. Que ele vai conseguir dizer, ó, quando alguém chega com queixa respiratória, o que que o profissional, mesmo que não seja um médico, vai avaliar e qual é a conduta que ele tem. Quer dizer, qual é o momento que ele encaminha para o médico, qual é o momento que ele pode, né, dar orientações, né, e dar uma... e fazer o cuidado em saúde, esse outro profissional, que pode ser o enfermeiro, que pode ser o técnico de enfermagem. Então, o que que a gente quer? Conseguir acolher a todos que chegam na UBS, todos. E com as nossas equipes, a gente ampliou a equipe de saúde da família, a gente ampliou a presença de enfermeiro, de médico. Hoje a gente tem, assim, ó, todas as equipes completas. Então, se a gente tem todas as equipes completas de profissional, nós temos que discutir o nosso processo de trabalho para que essas equipes trabalhando consigam, de fato, atender todos, né? E, às vezes, não consegue, a gente sabe, né? Que às vezes vem a queixa da pessoa que chegou na UBS, que alguém disse que não tinha atendimento, que não tinha condições de atender. E é isso que nós vamos conversar hoje com os representantes, né, dos profissionais de cada uma das equipes.
3: Perfeito.
10: O que que está criando esse obstáculo que, em alguns momentos, a gente diz não conseguimos mais atender. Vamos trabalhar para superar esse obstáculo.
3: Secretária, a senhora também mandou até um abraço para os funcionários do PS e a gente tem aí já uma data para essa transferência, mudança, né, de casa do PS. Uhum. Dá para a gente falar?
10: Dá para a gente falar. A nossa perspectiva é 2 de julho, né? Claro que vai ser uma transição que não vai ser tudo no dia 2 de julho, né? Uhum. Dia 2 de julho abre a porta do HPS e os pacientes que estão internados no PS, provavelmente a gente vai levar uma semana nessa transição, né? À medida que vão dando alta, que vão sendo transferidos, né? E que as equipes também vão sendo transferidas. Então vai ter um período aí, mas dia 2 de julho é o dia que a gente planeja abrir, né? Tá marcando essa data. Vou dizer que, como tem muitas coisas para fazer, para organizar esse processo, então de vez em quando aparece uma que nos preocupa, ah, vamos conseguir resolver esse problema, e quero dizer para a comunidade que a gente está conseguindo resolver todos eles, né? Então aparece, olha, o tomógrafo tem que passar pelo teste, né? Se não passa pelo teste não pode funcionar, então já está sendo testado, os elevadores, o teste, né? A empresa tem que vir aqui atestar que ele tem segurança completa, bom, foi até, né? Foi feito o teste, então todos os passos a gente está conseguindo dar o passo adequado. Quando alguma empresa que precisa nos, né, entregar algum equipamento, olha, nós temos um prazo aí de mais dias, a gente insiste, nós precisamos que entregue antes. Né? E a gente tem conseguido sensibilizar, né, e as pessoas têm tido muita... essa percepção, né, de que acho que a comunidade tem. A gente está com uma estrutura hospitalar sobrecarregada, então a gente precisa ampliar. E é isso, claro. Vai ser 121 leitos a mais, então a gente aí vai respirar com mais tranquilidade.
3: E tomara que não tenhamos tantas internações. Uhum. Até lá, que esse número não expanda mais, né? Que ele dê uma diminuída. Muito obrigada pela sua presença no Bom Dia Rio de hoje. Nossa conversa foi boa. Poderíamos falar muito mais, porque vai surgindo, né, mais perguntas e a população também aqui participando. E que possamos voltar a falar, então, mas sempre lembrando que estamos em período de vacinação e que isso é bem importante. Não só a vacina da gripe, temos a vacina da Covid também à disposição. Então, é importante a população também fazer a parte dela.
10: Isso, procurar vacinar, se cuidar, manter a etiqueta respiratória, aquela questão de usar máscara quando está com sintoma, lavar a mão com frequência, ambiente ventilado, distanciamento, isso também é importante, né? Também é importante para a gente enfrentar, enquanto sociedade, esse problema que a gente está vivendo aí. Mas é isso, prazer estar aqui, muito obrigada pelo convite, estou à disposição.
3: Tá certo, muito obrigada, bom dia. A gente acaba de falar então com a secretária de Saúde de Pelotas, doutora Ângela Moreira Vitória, sobre vários assuntos, mas principalmente sobre o crescimento nas internações por síndrome respiratória aguda grave, né, nos hospitais aqui de Pelotas. Também falamos sobre a vacinação contra a gripe, que permanece ainda vacinando os grupos prioritários, e também sobre o quarto Fórum da Atenção Primária à Saúde, que começa daqui a pouco aqui na UCPEL. 8:30, horário exato, vamos para um rápido intervalo. 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
3: Estamos de volta, 8:34, 8:34, e tem gente conversando conosco, né, Héctor? Sim. Aqui no meu WhatsApp eu recebo um desejo, um abraço e bom trabalho a todos da nossa querida Rádio Universidade, do jornalista Everton Ribeiro, ex-comunicação social lá da Brigada Militar. É, muito obrigada, Everton, por estar nos acompanhando. Ele está dizendo que o programa está bem dinâmico. Quem é que está aí no WhatsApp da rádio?
11: Por aqui, o Cássio Curos mandou bom dia na Escuta em Pelotas, no bairro Fragata, nosso ouvinte fiel, todos os dias acompanhando, todos os dias dando bom dia. Verdade. Prazer estar com o Cássio aqui, com o nosso ouvinte.
3: Perfeito, obrigada, seu Cássio, que está com a gente todo dia aí. Tem alguém lá no YouTube? Vamos movimentar a gente. Não, o movimento está tranquilo ainda, o pessoal se recolher um pouquinho ali no YouTube. Foi tomar café, foi tomar chimarrão. Daniel, mantemos a temperatura? Como é que está o tempo?
13: Permanecemos aí com o céu encoberto, a temperatura vai subindo aos poucos, já alcançando aí os 17 graus e 9 décimos, segundo os dados aí do Laboratório de Agrometeorologia. Nebulosidade persiste em todo o Cone Sul.
3: Perfeito. E a gente fala agora do anúncio da liberação de cerca de R$42 milhões do FURRIGS, o Fundo Plano Rio Grande, para obras de contenção de cheias e melhoria do sistema de drenagem do Laranjal em Pelotas. Esse assunto está repercutindo ainda na cidade. A gente fala agora com quem fez o anúncio, a assessora especial da Casa Civil, a ex-prefeita de Pelotas, Paula Mascarenhas. Bom dia, muito bem-vinda ao Bom Dia RU. E eu já começo perguntando, o que exatamente foi aprovado pelo FUNRIGS para Pelotas e especificamente para o Laranjal? Bem-vinda ao Bom Dia RU.
1: Obrigada, bom dia. Prazer participar mais uma vez do Bom Dia RU. Um abraço para toda a equipe, um abraço para os ouvintes da Rádio Universidade. Então, tivemos, né, a alegria de ter esse anúncio nessa semana, um anúncio muito aguardado pelos pelotenses, né, especialmente pelos moradores do Laranjal, de aprovação, liberação dos projetos apresentados pela Prefeitura ainda em 2024, né, ainda no meu governo. Logo depois da enchente, a gente cadastrou esses projetos, né, importantes para o Laranjal. São basicamente quatro frentes. Uma é a nova casa de bombas, né? A segunda é a drenagem do Laranjal, renovação, ampliação e fortalecimento de todo o sistema de drenagem do bairro, não apenas para resistir a enchentes, mas inclusive para dar conta, né, das chuvas torrenciais, né? Quando chove muito, a gente sabe que algumas áreas do Laranjal ficam alagadas. Então, este problema, né, pretende corrigir, esse projeto pretende corrigir esse problema definitivamente. Também estudos, né, que a prefeitura cadastrou, né, necessidade de estudos, né, de solo, de drenagem, e finalmente o mais aguardado deles, na última das frentes, que é a principal, que é a construção do dique do Laranjal, né? Então, isso tudo tem um orçamento avaliado em 47 milhões. O governo do estado está liberando R$42.800.000, que são 90%, na verdade, da obra, que é, né, tem uma previsão de contrapartida pequena pelo município, e já está depositando no próximo mês os primeiros 30%, mas já autorizando o governo a licitar, a prefeitura a licitar as obras a partir de agora, porque os recursos estão assegurados. Aliás, já estavam assegurados desde que foi aprovado, né, para Pelotas esse projeto. Eles precisavam de correções técnicas, né, detalhadas, né, exigidas pelo comitê científico, que foi formado pelo governador, com profissionais de todas as áreas e do Rio Grande do Sul, os melhores profissionais, né, para avaliar os projetos, para que a gente tenha segurança de que vão ser projetos que deem conta, né, dessas catástrofes climáticas que, infelizmente, a gente tem vivido nos últimos tempos.
3: Na sua experiência, né, como gestora, e a senhora enfrentou a enchente de 2024, né, um momento extremamente tenso para todo o Rio Grande do Sul, a maior tragédia climática, né, vivida pelos gaúchos. Dessas prioridades, né, qual delas, né, das intervenções que podem ser feitas, que a senhora acabou de citar, com o recurso encaminhado, então, pelo governo do estado, qual seria a prioridade a partir do que a senhora viveu em 2024?
1: Ah, esse projeto do Laranjal era muito prioritário, né? O Laranjal foi a área, né, junto com a Z3, mais atingida em 2024. E nós precisávamos ter um reforço, né, naquela contenção que tinha sido criada lá em 2015, que a gente chama de dique, mas efetivamente não é um dique, né? É uma contenção, é uma proteção que funcionou em 2023, importante dizer, né? Em 2023 o Laranjal não teve esse alagamento, né? Porque aquela barreira funcionou, mas ela não é suficiente, tanto que em 2024 não foi, e precisa ser construído efetivamente um dique ali. Isso vai ser muito importante. Mas não é menos importante o sistema este de drenagem, como eu disse, porque esse vai proteger as pessoas não só de crises extremas climáticas, como foi a enchente de 24, mas de problemas que são sequenciais, repetidos, frequentes do Laranjal, que são os problemas de alagamento. Então é muito importante também essa obra. É importante também dizer para as pessoas que não são só esses 42 milhões e 800 que o Estado está liberando. O Estado também aprovou e já autorizou mais 13 milhões de reais de projetos da Prefeitura para a barragem Santa Bárbara e também para a drenagem do Vasco Pires, que é outro bairro, na outra região ali do fundo, do Areal Fundos, que sofre bastante com alagamentos. Desses 13 milhões, 6,5 já estão na conta da Prefeitura, que já está licitando. Então, na verdade, o Estado está colocando quase 60 milhões de reais em Pelotas para proteção às cheias. Isso só nas obras organizadas, né, e capitaneadas pela Prefeitura, porque já temos estações hidrometeorológicas instaladas em toda a região, aliás, em todo o território do Estado, 16 estações só aí na nossa região, que também vão ajudar na previsão, né? É um sistema de previsão que nós não tínhamos em 2024 e que vão fornecer elementos e dados, informações que vão permitir a defesa civil, tanto a do município quanto a do Estado, de tomar ações. São grandes investimentos contidos no Plano Rio Grande e que vêm do FUNRIGS para tornar o Estado mais resiliente e proteger as pessoas.
3: Quando a senhora fala de alguns investimentos na questão da previsão, né, a gente teve uma notícia que não foi muito boa essa semana, que o radar meteorológico que chegaria a Pelotas agora em agosto chega só no final do ano. Realmente, essa previsão de atraso na chegada se confirma?
1: Na verdade, eu estou por ter contato com a Defesa Civil do Estado para entender isso, porque para ver se a gente consegue resolver, parece que tinha alguma questão com a UFPEL, porque vai ser lá, né, localizado lá, para que a gente tenha na maior agilidade possível na instalação desse radar. Seja como for, a gente não tinha também radares meteorológicos em 2024, e agora teremos 4 que vão cobrir todo o território do Estado, né? Isso é também, né, um investimento importantíssimo na área da previsão, da prevenção, portanto.
3: Voltando um pouquinho, então, à nossa conversa sobre a liberação dos 42 milhões, a senhora disse que 30% já estão liberados, tem previsão do restante. Nós fizemos contato com a prefeitura, que diz que ainda não foi notificada sobre a chegada desse recurso e, portanto, não quis se pronunciar de como é que vão começar as obras, quando vão começar, enfim. Tem um cronograma?
1: Na verdade, deve estar, certamente, a prefeitura deve estar recebendo, né, a comunicação oficial, que é mais burocrática, um pouquinho mais demorada, mas a reunião aconteceu, né, então a informação que eu estou dizendo não é extra-oficial, é uma informação oficial. Dei a informação com conhecimento do governador, que me autorizou a fazer o vídeo como integrante do comitê. A gente faz, né, o Estado tem feito esses depósitos em partes, muito por conta da questão de responder ao Tribunal de Contas, né, porque, na verdade, a Prefeitura precisa fazer a licitação, quer dizer, vai ter um despesa, efetivamente, bem mais adiante, né, e a despesa não é paga de uma vez só, então o Estado deposita agora, até final de junho, em torno de 12 milhões, e depois o restante pode depositar, isso vai dependendo do andamento da obra, ou de uma vez só, ou em mais duas parcelas. De qualquer forma, a gente sabe que tem um prazo fatal para a prestação de contas, que é outubro de 27, então até lá tudo já vai estar depositado, todos os pagamentos feitos, e provavelmente em mais uma ou duas parcelas no máximo. O que importa é dizer que realmente a prefeitura pode sair na frente e já começar a licitar, porque não, os recursos estão garantidos.
3: Até porque o Ninho está chegando, né, prefeito? O Ninho está chegando.
1: O Ninho está chegando, a gente não sabe, né, exatamente as consequências, não significa que vamos ter a repetição de 2024, porque aqui ele não foi apenas um El Niño, né? Foram vários elementos que se uniram, né, para formar aquela tragédia, né? E nada indica que vamos ter exatamente a mesma configuração, mas deveremos ter chuvas acima da média e, claro, né, quanto mais trabalharmos, agilizarmos as coisas, melhor. Certamente a obra não vai estar pronta ainda no final deste ano. Mas a gente sabe também que os países que investiram, que tiveram tragédias climáticas, que precisaram fazer obras de resiliência e proteção, levaram muito mais tempo do que isso até para preparar o seu território. Porque realmente são investimentos altos, obras complexas que exigem tempo, né? Eu sei que as pessoas ficam angustiadas e nós também, a gente quer ver isso pronto. Mas é preciso também ter a responsabilidade de fazer o que precisa ser feito, né? De ter a segurança de que a obra vai dar conta do seu objetivo, que é de proteger as pessoas. A gente fazendo as coisas assodadamente, né? O risco de errar e com isso desperdiçar recurso e não alcançar o objetivo é muito grande. Não podemos correr esse risco e não estamos correndo.
3: Para a senhora, significado pessoal de poder fazer esse anúncio depois de ter vivido tudo o que viveu em 2024, principalmente com relação ao Laranjal?
1: Olha, fiquei muito feliz, muito feliz. Eu estava ansiosa, né, como todas as pessoas, né, por ver isso acontecer, tanto que acompanhei diversas reuniões entre a Prefeitura, o SANEP e a Secretaria da Reconstrução Gaúcha. Participei das reuniões, participo desde que entrei no Governo do Estado das reuniões do Comitê Gestor do FONRIX, acompanhando ansiosa também, mas entendendo, né, os processos, a necessidade de correção e tudo mais, e fiquei muito feliz, né, de poder dar essa notícia aos pelotenses, porque acompanhei aquele momento doloroso, né? Foram 22 dias ininterruptos numa sala de situação, a gente na rua, dia e noite, acompanhando, né, o avanço das águas, virando noites, né, trocando informações via WhatsApp, com as equipes trabalhando, acompanhando as pessoas nos abrigos, enfim, foram momentos, eu vivi aquilo intensamente como prefeita, me compadeci, sofri, tive que tomar decisões difíceis, e a gente, né, agora poder ver que as coisas vão acontecer, né, que as obras vão ser feitas, é uma satisfação muito grande, e fiquei muito, muito feliz de poder dar essa notícia, e mais feliz vou ficar quando estiver vendo as obras acontecerem e sendo entregues.
3: Tá certo. A gente pode esperar mais alguma boa notícia aí sendo anunciada ou ficamos por enquanto só nessa?
1: Olha, eu acho que em relação ao previsto, em relação a este tema, né, tudo foi aprovado, né? Em Pelotas, como eu disse, vão ser 60 milhões já aprovados. Agora a bola está com a prefeitura para fazer as licitações, contratar as obras, né, e ver a coisa acontecer. Agora, outras boas notícias virão para o Estado, certamente, até o final do ano, mas aí eu vou deixar, né, para o chefe dar essas notícias, né, para o governador Eduardo, aos poucos, mas certamente ainda tem muita coisa, o governo está chegando perto do fim, mas ainda tem muita coisa boa para acontecer num Estado que soube fazer o dever de casa, enfrentar as situações difíceis que tinha, né, um Estado que não conseguia pagar as contas, que não conseguia... Nem as contas básicas para os hospitais, né, para as prefeituras, e agora não só paga tudo em dia, como está fazendo investimentos históricos. Isso é uma grande satisfação, saber que quem fez, ou quem liderou, né, muita gente fez, muita gente trabalhou e se dedicou, mas quem liderou tudo isso foi um gestor público, um homem público de Pelotas. É uma grande satisfação e a gente pode acompanhar que ainda vai ter coisa boa chegando para o nosso estado.
3: Tá certo. Muito obrigada pela sua participação aqui no Bom Dia RU, sempre microfones abertos, a Rádio Universidade, a Universidade Católica de Pelotas, para a senhora e para as boas notícias para a nossa cidade e para o nosso estado.
1: Muito obrigada, um bom trabalho para vocês todos da RU, um grande abraço, até a próxima.
3: Até a próxima. A gente acabou de conversar com o assessor especial da Casa Civil, ex-prefeita de Pelotas, Paula Mascarenhas, e ela nos traz então os detalhes sobre o anúncio da liberação de 42 milhões de reais do FUNRIGS, o fundo do Plano Rio Grande, para as obras de contenção de cheias e melhorias lá do sistema de drenagem do Laranjal. Também falou sobre os 13 milhões de reais destinados à barragem Santa Bárbara e também às obras de drenagem ali do bairro Vasco Pires. 8 horas e 50 minutos, 8 horas e 50 minutos. Você sabia que hoje é o dia livre de impostos? Sim, hoje é o dia livre de impostos. Consumidores de todo o país poderão sentir um alívio no bolso nesta quinta-feira, quando é realizada a 20ª edição do Dia Livre de Impostos. Não pense que está errado se você chegar em algum comércio aí e hoje o preço tiver um pouquinho mais, né, menor. É porque estamos vivendo o Dia Livre de Impostos. A Ação Nacional reúne lojistas de diversos segmentos que comercializarão produtos e serviços sem o repasse da carga tributária ao consumidor, resultando em descontos que podem representar uma redução significativa aí no valor final das compras. Realizada todos os anos pela Confederação Nacional de Dirigentes Lojistas e pela Câmara de Dirigentes Lojistas Jovem, a campanha tem como objetivo conscientizar a população sobre o peso dos impostos no consumo e reforçar a necessidade de um sistema tributário mais simples, justo e eficiente. A mobilização deve reunir aí dezenas de milhares de lojas em mais de 1000 cidades brasileiras, abrangendo os 26 estados e o Distrito Federal. A expectativa é beneficiar mais de 2 milhões de consumidores. Entre os estabelecimentos participantes estão lojas de rua, shoppings, postos de combustíveis, restaurantes e prestadores de serviços que aderiram voluntariamente à campanha. Cada empresa participante aplicará descontos equivalentes ao valor aproximado dos tributos incidentes sobre os seus produtos e serviços. Essa é uma informação da Câmara da Confederação Nacional de Dirigentes Lojistas, que chega para nós. Então hoje é o dia, a 20ª edição do Dia Livre de Impostos. 8 horas e 52 minutos, 8 horas e 52 minutos. Nós vamos para um rápido intervalo, porque na volta a gente fala de um assunto de solidariedade. Sim, solidariedade. Às vésperas aí do Junho Vermelho, o Hemopel tá precisando da nossa ajuda. E a gente vai saber como daqui a pouco. 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
21: 8 horas e 53 minutos.
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1: Então chegamos ao último bloco do Bom Dia RU de hoje, 8 horas e 59 minutos, um minutinho aí para as 9 horas e temos mais gente participando no YouTube, no chat do YouTube, Hector.
4: Sim, temos uma presença mais ativa agora no chat do YouTube. A Maria Nunes manda um bom dia para a equipe RU, presente conosco. E temos também interações do Renan Campello e de outra Maria, Maria Willy. Temos duas Marias interagindo hoje, aumentando a interatividade com o Bom Dia RU.
1: Bom dia para todo mundo e muito obrigada pela sua participação, muito obrigada por trazer a sua voz até o Bom Dia RU com notícias daqui para quem vive aqui. Daniel Kurz, não falamos de trânsito ainda hoje, quer dizer, falamos sim da ação da Polícia Rodoviária Federal que você deu mais cedo, né, da prisão lá em Rio Grande, mas do trânsito da cidade, das últimas ocorrências aqui em Pelotas.
5: Segundo as ocorrências repassadas aí pela Secretaria de Transporte e Trânsito, nós temos de ontem, das 18 até as 6 horas da manhã, tivemos atendimento em porta de garagem na Argolas, 18h30, no mesmo horário, ponto base no Mercado Público, Praça Coronel Pedro Osório, também um ponto base da equipe da Secretaria no Ginásio Municipal. Às 19h20, atendimento de ocorrência de porta de garagem na 15 de novembro 313. Como tem dado porta de garagem, impressionante, o pessoal estaciona e aí a secretaria tem que atuar. Né? Veículo estacionado em local proibido na Allan Kardec, às 19h20. Às 20 horas, escolta do pedal do dia do desafio, com saída do ginásio municipal. 21h45, apoio à corrida do dia do desafio. Às 22h10, recolhimento de materiais no entorno do estádio Bento Freitas. 22h40, atendimento de ocorrência de porta de garagem na Álvaro Chaves, 1775. 23h05, atendimento de sinistro, veja que foi só um sinistro aí às 11h05 da noite, na Barroso com Dom Pedro II. E às 1h50, atendimento de perturbação do sossego na Bento Gonçalves com a rua 15 de novembro. O pessoal deve ter usado aqui o medidor aí de nível, né, o decibelímetro, para acompanhar. Às praticamente 2 horas da manhã tinha alguém aí com um som alto ali na Avenida Bento Gonçalves, que às vezes é até uma normalidade, né, Alessandra?
1: É, antecipando aí o final de semana, a pessoa já resolver ou resolver.

0: resolveu comemorar a vitória do Chavante.
1: É, mas normalmente quarta para quinta é uma noite agitada, né?
0: É, é verdade.
1: Normalmente é uma noite agitada, como é de sexta para sábado, de sábado para domingo, mas quarta para quinta tem uma tradição aí da gente, quantas vezes a gente encontrar aí o pessoal, a gente abrindo o nosso Bom Dia Rio e o pessoal na Avenida Bento Gonçalves ainda encerrando, os trailers já fechados, mas o pessoal dando aquela esticada básica ainda, né?
0: É verdade. Agora eu vou dar um recadinho aqui, para antes de conversar com a nossa entrevistada, eu vou dar um recadinho. 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Agora a gente volta a falar de saúde, mas só que dessa vez é um pedido de solidariedade, porque o Hemocentro Regional de Pelotas, o Hemopel, voltou a fazer um alerta sobre a situação dos estoques de sangue. Com a chegada do inverno, o aumento de doenças respiratórias e a proximidade das ações do Junho Vermelho, cresce a preocupação com a manutenção dos estoques para garantir o atendimento a pacientes, cirurgias e emergências. Para falar sobre esse cenário, a importância da doação de sangue, como fazer a doação de sangue, a gente conversa agora com a assistente social do setor de captação do Hemopel, a Márcia Lages. Márcia, bem-vinda ao Bom Dia RU. Qual a situação dos estoques de sangue do Hemopel nesse momento? Bom dia.
2: Bom dia, bom dia. Obrigada pelo espaço de podermos estar conversando junto à sociedade, né, sobre esse importante assunto que é a doação de sangue. Nesse momento, nós estamos aqui no Hemocentro com o estoque baixo de todos os tipos sanguíneos e estamos com uma dificuldade do tipo sanguíneo O negativo. E isso ocorre por menor número da população ser este tipo sanguíneo, ter esse tipo sanguíneo O negativo. E com isso, então, estamos necessitando desse tipo tão importante por ser também o tipo sanguíneo doador universal.
0: Certo. Isso na prática, o que significa para os hospitais, para quem está hoje, por exemplo, internando por uma cirurgia de emergência e precisa desse tipo sanguíneo?
2: Sim. Quem necessita desse tipo sanguíneo, as pessoas que necessitam desse tipo sanguíneo e de todos os outros tipos sanguíneos para realizar os seus procedimentos e principalmente os procedimentos de emergência, de urgência, eles precisam de doadores de sangue. Então, é fundamental, é importante que todos os doadores que estejam nos escutando e aquelas pessoas também que ainda não são doadores, mas que possuem essa vontade de doar sangue, venham até o Hemocentro. A única forma de ajudar é através da solidariedade de uma pessoa fazendo esse ato, né? Porque esse elemento a gente sabe que ele não é industrializado, então é só a partir de uma doação mesmo que é possível salvar vidas dessas pessoas que estão necessitando de realizar os procedimentos.
0: Márcia, talvez o que mais faça com que os estoques estejam sempre, né, precisando de apoio, de ajuda, né, de mais doadores, sejam os mitos que ainda existem com relação, infelizmente, né, em pleno século XXI, mas ainda existem, sobre a doação de sangue. Que medos são esses? O que que as pessoas não devem se preocupar no momento de fazer a doação?
2: Sim, é muito importante essa tua pergunta, porque o que afasta os doadores é justamente esses mitos. São mitos que a gente, conversando aqui com os próprios doadores, a gente realmente vê que passa de gerações em gerações em gerações, e os novos doadores que poderiam vir já escutam lá dos seus avós, né? Que doar sangue a pessoa pode pegar uma infecção ao realizar a doação de sangue. Então, esse mito a gente já descarta aqui. Eu reforço: é seguro doar sangue. Há muitos anos a gente não tem nenhuma identificação que, ao vir realizar a doação de sangue, alguém pegou, né, alguma infecção. Outro mito também que se escuta muito, que afasta também, né, o doador, é que, se a pessoa for doar uma vez na vida, ele fica obrigado a doar sempre. E essa informação, ela não tem nada cientificamente comprovada, tá? A pessoa pode vir realizar a sua doação de sangue, tá?
1: Momento.
2: E ver, ao passar por essa experiência, ver se foi ok, se foi legal, se sentiu bem, vai retornar a doar. Mas também, se foi uma experiência que não agradou, não há essa obrigatoriedade de, para o resto da vida, ser doador de sangue, doar sangue, enfim. Então, esse é outro mito também que a gente vê, que é um dos mitos que afasta também um número grande de pessoas. Tá? Ou, oi,
0: Não,
2: tem
0: pode
2: outra
0: seguir,
2: pergunta.
0: porque não são só
2: Outro
0: esses,
2: mito.
0: né?
2: É, não, tem... Ih, a gente falaria aqui muito de mito. Outro mito também que afasta, né, os doadores, é que o sangue ou vai afinar ou engrossar ao realizar as doações de sangue, tá? Também eu afirmo aqui, tá? Não existe nada comprovado, então, essa sensação, né, não, que as pessoas têm, né, que de engrossar ou afinar o sangue, ela não é identificada na doação de sangue.
0: E
2: E diga.
0: além dos mitos, né, a gente, claro que os mitos a gente precisa entender e saber que é mito, né, não é uma verdade, né,
2: Isso.
0: é uma crença. Muitas coisas, como tu falou do sangue agora, afinar, não afinar, engrossar, enfim, são crenças populares. Mas
2: Exatamente.
0: existem também dúvidas reais, assim, de quem pode doar, a partir de que idade, porque a gente tem também outra geração chegando que talvez nem esteja envolvida e nem tenha conhecimento dos mitos, né, do tempo dos nossos avós, mas que também não é doadora, porque não tem o conhecimento real de quanto é importante. Por exemplo, uma pessoa pode salvar mais de uma pessoa, né, Márcia?
2: Sim.
0: E o que que.
2: Sabe que...
0: Pode seguir, pode seguir,
2: Alô?
0: pode seguir. Pode falar. Tá nos ouvindo?
2: Eu tô ouvindo aqui, surgiu uma ligação aqui, e aí eu já desliguei ali para a gente continuar a entrevista.
0: Certo.
2: Sabe que duas abordagens bem importantes que tu colocou é esse pessoal jovem que realmente não tem informações sobre a doação, e culturalmente também, nós somos um país, um estado, que somos solidários, né? Somos solidários, porém a doação de sangue não está inserido junto com outras solidariedades, como doar alimento, como doar roupa, agasalho agora no inverno. Então, culturalmente, realmente a gente tem que intensificar esse espaço, que vocês estão nos proporcionando, a RU está nos proporcionando. É importantíssimo para a gente falar sobre isso, porque o número de jovens ainda é pequeno, é muito pequeno o número de doações em jovens. E não só aqui no Rio Grande do Sul, não só no Hemocentro, como no Brasil. Então, é muito importante, através dessas conversas, a gente fortalecer essa cultura da doação de sangue desde cedo. E especialmente nessa faixa etária que o Brasil ainda precisa ampliar, que é nos jovens. Então,
0: E esses jovens precisam estar bem informados, né, Márcia?
2: exatamente.
0: Talvez seja essa lacuna que a gente tem, talvez seja também o um papel dos meios digitais, das redes sociais, onde eles estão bem
2: Sim.
0: inseridos, e informar mais. Mas o que que a gente pode dizer
2: O
0: hoje?
2: que é importante?
0: Isso.
2: O que é importante para a informação, né, de todas as pessoas, e aqui, né, colocando foco nos jovens, né, é importante saber que para doar sangue, é preciso a pessoa ter a vontade, estar bem de saúde, vir com seu documento oficial com foto. Quando a gente fala em bem de saúde, é não estar apresentando sintomas gripais, não estar com tosse, febre. Então, estar bem de saúde, trazer então seu documento, que também o doador de sangue, a gente não consegue realizar o cadastro sem ele apresentar o documento. O documento físico nós aceitamos: RG, CPF, habilitação, não, CPF não, tem que ser com foto, o RG, o título de eleitor, porém o título online, carteira de trabalho profissional. Também estamos aceitando o carteira de identidade online. Então, com o documento, o documento é necessário para a realização do cadastro, e aí, a partir daí, então, entrar no fluxo da doação de sangue. É preciso também ter entre 16 e 69 anos, tá, para doar sangue. Esses menores de 16 a 17 anos, é preciso estar acompanhado do seu responsável legal, pai, mãe ou um responsável legal, que daí tem que trazer então uma certidão do fórum, juiz, dizendo, né, se tem guarda, se tem a doação, tutela, né, a adoção, a tutela, né? E assim, ó, isso aqui é muito importante também. Tem pessoas que querem, já passou de uma idade, né, já chegou numa fase de idoso, mas vem à vontade de doar sangue. Então é preciso estar atento que para a primeira doação tem que ser realizada antes dos 60 anos. Então, realizando a doação antes dos 60 anos, essa pessoa vai poder doar até os 70 anos. É preciso.
0: Que legal, né? Então a gente também tem uma outra faixa etária aí que está sendo chamada agora, né? Temos
2: Exatamente,
0: os jovens, mas
2: exatamente.
0: temos os 50 a mais aí, gente, sendo chamados para ajudar.
2: Exatamente, importante também, né? A pessoa deve pesar no mínimo 50 quilos, tá? Outra informação importantíssima também, assim, o doador, para vir realizar a sua doação de sangue, ele tem que estar alimentado. Então, se alimente bem para vir doar. Não associe com estar em jejum, porque como vai, né, fazer uma coleta de sangue, às vezes há uma associação grande ainda de vir em jejum. Não, tem que estar alimentado, tá? E só procurar no dia da doação não se alimentar com alimentos mais gordurosos.
0: Perfeito.
2: É importante também ter dormido no mínimo 6 horas de sono, então tem que estar bem descansado, tá? E ingerir bastante água, se hidratar bem para vir realizar a doação de sangue.
0: Essas são as orientações principais, né?
2: Isso, essas a gente chama como os requisitos básicos para doar sangue, né? Depois, no fluxo do sangue, aqui vai fazer o cadastro, vai passar pela triagem, e na triagem, sim, vai se intensificar algumas perguntas relacionadas aos hábitos de vida do doador, medicações, procedimentos, né, a tatuagem, né, se realizou, para então ver se naquele dia a pessoa vai estar apta para doar sangue.
0: As pessoas também não têm muito a ideia de quanto o Hemopel é importante não só para Pelotas, mas para a região, né, Márcia? Qual é o tamanho aí dessa responsabilidade? Conta pra gente.
2: É, realmente é uma responsabilidade grande, né? Devido ao fato que o Hemocentro é um hemocentro regional, então ele atende toda a nossa região. A gente atende os três grandes hospitais aqui de Pelotas, tá? Que é o Pronto-Socorro, o Hospital São Francisco, o Hospital da Beneficência Portuguesa, além dos 23 municípios da região. Todos os leitos SUS são abastecidos pelo Hemocentro. Então, por isso que é muito importante, sozinhos não conseguimos, a gente precisa realmente da solidariedade, da responsabilidade social, da vontade das pessoas para realizarem esse ato. É só através desse ato de amor ao próximo que é possível a gente ter e conseguir estar com um estoque adequado para atender a toda a sociedade, principalmente a todos aqueles que estão necessitando neste momento de doação de sangue.
0: E tem benefício, né? Para quem é doador, tem alguns benefícios. As pessoas também precisam saber disso.
2: Sim, o doador de sangue, ele tem já há algum tempo vivido algumas leis brasileiras envolvendo o doador de sangue, né, nos benefícios. Então, o doador de sangue que comprovar ser um doador de repetição, é aquele doador que realiza durante um período de 12 meses, né, durante um período de um ano, que realiza de duas a três doações de sangue, ele já consegue o benefício de pagar 50% em todos os teatros, campeonatos de futebol, nos clubes, shows. Então, toda essa parte realizada de lazer, né, ele acaba recebendo um importante benefício que é de 50%, né? Muitas vezes as pessoas deixam de ir, né, aproveitar shows. Devido o valor ser alto, mas sendo um doador de sangue, é possível então ter 50% do ingresso garantido. Além também de nas filas, tanto de banco, lotérica, também agora o doador de sangue tem essa prioridade, porém essa prioridade ela fica, vamos pensar, atrás dos outros prioritários. Então, se tem na fila gestante, idoso, deficiente, aí o doador de sangue ele entra nessa fila, porém ele tem que aguardar esse atendimento e ele então será o próximo atendido.
0: Boa, então temos aí benefícios também. A partir da próxima
2: Isso.
0: semana começam então as ações do Junho Vermelho, né? Vamos ter alguma atividade especial aqui em Pelotas? Algo está sendo preparado para mobilizar aí a população?
2: Sim, no mês de junho, a gente aproveita então, né, alusivo, né, ao Junho Vermelho, aproveitamos então para ampliar essa visão da doação de sangue, para intensificar essas informações, né, que nós estamos conversando aqui hoje, e aí a gente pretende intensificar junto à sociedade, levando para toda a sociedade realmente a conscientização dessa importância, né, do ato de doar sangue. Então, estamos aqui no Hemocentro, né, com uma programação, né, já entramos em contato com empresas, as faculdades nos apoiam muito também, os estudantes nos apoiam muito nesse momento. Estamos organizando também o Hemocentro aqui decorado, com muita festividade, com muita alegria, para falarmos, para intensificarmos, ampliarmos essa conscientização da doação de sangue.
0: Perfeito. Então a gente aguarda aí para divulgar essa programação. Márcia, vamos dar o serviço. Então, os horários de funcionamento do Hemopel, as pessoas podem chegar e já fazer a doação ou tem que agendar? Como é que funciona?
2: Sim, até voltando, tá, a nossa programação, já
0: Sim.
2: posso te passar aqui, tá? Que durante o mês de junho, tá? Nós comemoramos dia 14 de junho, o Dia Mundial do Doador de Sangue, tá? Então, nesse ano, 14 de junho, vai cair num domingo. Então, nós vamos fazer a nossa programação recebendo os doadores aqui do dia 7 ao dia 12, de segunda a sexta-feira. Então, nós vamos estar com a Semana do Doador de Sangue. E dia 14, então, é o dia que se comemora o Dia Mundial. Lá no mês de novembro, nós comemoramos o Dia Nacional do Doador de Sangue, então, onde também realizamos programações, mas daí falamos lá nesse mês. Aqui em junho, então, estamos convidando, né, todas as pessoas, tanto os doadores, aqueles doadores de repetição, como daquelas pessoas que estão com vontade de vir. enfrente os medinhos e venha realizar a doação de sangue. O Hemocentro está aberto aqui de segunda a sexta-feira, das 7h30 da manhã até as 17h30, não fechamos ao meio-dia. E agora temos também o agendamento online para aquela pessoa que precisa se organizar, se planejar para vir doar sangue, só entrar em contato ali pelo nosso WhatsApp. Posso dar o nosso WhatsApp?
0: Claro, fica à vontade. Eu vou anotar ele aqui para repetir, inclusive.
2: Ah, que ótimo. É 53, né? 981 561209. Nos chame ali que a gente manda o link. Através do link já pode agendar a doação de sangue. E estamos, né, com essa novidade também muito importante, né, para a pessoa se organizar, se planejar para vir doar.
0: Perfeito, Márcia. Foi muito bom conversar contigo, trazer essas informações. A gente está sempre, a Rádio Universidade, sempre aberta, né? Sempre disponível para quanto mais informações, principalmente em causas solidárias, a gente passar para a comunidade, mais a gente vai ter qualidade de vida, inclusive, para a população, né? Muito obrigada, um bom dia para ti.
2: Muito obrigada, obrigado pela oportunidade. É um prazer sempre falar com a Rádio Universidade. Obrigada e um ótimo dia a todos.
0: Para nós, obrigada. A gente acabou de conversar então com a assistente social do setor de captação do Hemopel, a Márcia Lages, que nos trouxe informações bem importantes, porque o Hemocentro está precisando da nossa ajuda, sim, com a chegada aí do inverno, aumento de doenças respiratórias. Cresce a preocupação com a manutenção dos estoques, especialmente do tipo O negativo, que está em estado crítico. Então, quem quiser fazer a doação, pode se dirigir ao Hemopel, pode agendar a sua doação aí pelo WhatsApp, inclusive, a Márcia acabou de dar essa novidade aí do Hemopel. É o do 53981561209. Vou repetir, 53981561209 para fazer doações de sangue para o Hemopel e agora especialmente do tipo O negativo, que está o estoque zerado e muitas pessoas precisam desse tipo sanguíneo. 9 horas e 24 minutos, a gente vai se preparando para o final aí do programa. Mais alguma interação no YouTube, Hector?
3: Para fechar o programa com chave de ouro, temos uma última interação para não ficar sem ninguém. A Cláudia Mena dá um...
0: Ah, eu acho que eu fechei aqui. Fechei. Agora sim, Hector. Desculpa. Agora sim. Agora sim.
3: Voltando. Cláudia Mena, para fechar com chave de ouro, interage com a gente no Bom Dia RU para concluir esse programa de quinta-feira, perto do final de semana, concluindo a semana. Interagindo conosco, reverberando sobre a entrevista da Paula.
0: Ah, certo. Ainda falando sobre os recursos, então, que estão chegando em Pelotas para a contenção das cheias lá no Laranjal. 9 horas e 25 minutos. Daniel Kurz, como fica o tempo ainda nessa quinta-feira e amanhã?
1: Bom, a previsão, segundo o Centro de Pesquisas e Previsões Meteorológicas, nos indica aí a permanência do céu nublado, com períodos de parcialmente nublado. Esse parcialmente nublado é normalmente na parte da tarde, né? A presença aí de ventos de sudoeste, sudeste fracos, e a previsão é ela bater nos 18, né? Mas não sei se vai conseguir com isso tudo. Até estava vendo algumas imagens do denso nevoeiro na Lagoa dos Patos, né? A Lagoa dos Patos está num cenário ali muito bonito ali, o pessoal lá da Praia do Laranjal registrando aí o nevoeiro na Lagoa dos Patos. Para a sexta-feira, a previsão é mais ou menos a continuidade desse mesmo quadro. Céu nublado, com períodos de parcialmente nublado, o nevoeiro aí na madrugada é o amanhecer, ventos aí eles já mudam, então vai começar a entrar um vento leste, só que o vento leste é um vento que traz umidade do oceano em direção ao continente, por isso que tem previsão de chuva para sábado. Mas para amanhã, nublado, com períodos de parcialmente nublado, possibilidade de nevoeiro, ventos de sudeste, sudoeste, leste fracos a moderados, a mínima de amanhã como a de hoje, a máxima também deve chegar aos 19, amanhã nos 11, e a previsão é de chuviscos durante o sábado e o domingo, que deve ser aquele fim de semana ali, com a temperatura um pouquinho mais alta pela manhã, na faixa dos 13, 14 graus. Não vai fazer muita diferença, 2, 3 graus, mas a gente vai ganhar umidade no fim de semana, Alessandra.
0: Tá bem aí, não vamos ter muita mudança nesse clima úmido que já é bem característico aqui de Pelotas. Eu tenho uma notícia não muito boa para encerrar o programa. Uma jovem de 19 anos foi assassinada a facadas em Bagé. O ex-namorado é o envolvido no caso. Maria Luísa Saraiva Gastese chegava em casa na rua Doutor Veríssimo, em Bagé, quando o homem de 24 anos estaria esperando por ela. A reportagem de GZH, né? Zona Sul, de Gustavo Gossen. Segundo a informação aqui, o caso dessa jovem de 19 anos eleva para 36 o número de feminicídios no Rio Grande do Sul. De acordo com a Polícia Civil, a vítima, identificada como Maria Luísa Saraiva Gastese, chegava em casa quando foi então assassinada. Vizinhos ouviram gritos, acionaram a Brigada Militar. Quando os policiais chegaram na residência, encontraram a vítima morta a golpes de faca. Conforme a delegada do responsável pelo caso, Lisandra Cabreira, quando os PMs chegaram na casa, o ex-namorado tentou escapar pelos fundos. Ele teria escalado telhados vizinhos para fugir, mas os policiais conseguiram localizá-lo por meio de rastros de sangue. De acordo com a polícia, o homem teria tentado avançar nos policiais com uma faca. Depois, se jogou do quarto andar de um edifício. A última atualização é de que ele passará por uma cirurgia. O ex-casal morou junto por um ano e estava separado havia um mês. A vítima não havia registrado ocorrência policial contra ele, que não possuía antecedentes criminais. Esse é o primeiro feminicídio do ano em Bagé, que não registrava casos assim desde 2024. No Rio Grande do Sul, então, são 36 feminicídios em 2026 e estamos ainda em maio. Tá bem, terminamos o programa com essa triste notícia, que amanhã seja um dia mais feliz, porque não vai ser um dia feliz para a família dessa moça, de mais uma vítima de feminicídio. 9 horas e 29 minutos. Eu vou me despedindo, vamos ficando por aqui. Obrigada pela sua audiência. Lembrando que hoje a programação da Rádio Universidade, no horário da tarde, né? A partir das 10 horas da manhã, temos o FOL, Futebol Online, com Beto Vetromilli. À 1 hora da tarde, o Pelotas, 13 horas. 2h30, Daniel Curz volta com Conexão RU. Daniel?
1: Isso, voltamos a partir das 14h30 com Conexão RU, atualizando as informações do início da tarde. E tem modificação na programação da Rádio Universidade.
0: É isso que eu vou falar.
1: Né? Tem novidade por aí.
0: É isso aí. Hoje, 4 horas da tarde, lance rápido. Depois, às 5 horas, samba lanço. Às 7 da noite, entramos no ar com Papo da Bola. Mas, a partir do dia 1º de junho, atenção, atenção, atenção. Temos novidade. Mudanças que já estão sendo noticiadas, né? Já estão sendo divulgadas lá no Instagram da Rádio Universidade. Se você ainda não sabe, nos segue no Instagram, @radiouniversidade, porque tem mudança nos horários da programação. Mas tem uma novidade também que está chegando por aí, junto com a Copa do Mundo. Isso mesmo, junto com a Copa do Mundo. Novidade essa que a gente vai dar um spoiler. Eu acho que a gente vai dar um spoiler amanhã no Bom Dia RU. Amanhã o Bom Dia RU fala de assuntos bem importantes. Tem um mutirão para os idosos aí do Hospital Escola da Universidade Federal. Mutirão esse que acontece no sábado. A gente traz todos os detalhes para você no Bom Dia RU de amanhã e também a campanha do agasalho aqui de Pelotas. Vamos saber como é que andam as arrecadações, o que, que é necessário, o que, que nós devemos nos mobilizar mais para ajudar a campanha do agasalho de Pelotas. 9 horas e 30 minutos, horário fechado. Bom dia, Héctor. Muito obrigada pela tua participação hoje.
3: Bom dia, muito obrigado pelo convite. Está sendo um prazer ajudar a todos e continuamos amanhã também, esperamos que o Sérgio e a Beatriz melhorem, mas continuamos por aqui fazendo bom trabalho pelo Bom Dia Rio e pela Rádio Universidade.
0: É isso aí, força, saúde, sorte e fé, um bom dia para todos nós. 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
1: Jesus, no trecho do Evangelho de hoje, está saindo com seus discípulos e uma grande multidão da cidade de Jericó, rumo a Jerusalém. O filho de Timeu, o Bartimeu, cego e mendigo, estava sentado à beira do caminho. Quando ouviu dizer que Jesus, o Nazareno, estava passando, começou a gritar: Jesus, filho de Davi, tem piedade de mim. Muitos o repreendiam para que ele calasse, mas ele gritava mais ainda: Filho de Deus, tem piedade de mim. Então Jesus parou e disse: Chamai-o. Eles o chamaram e disseram: Coragem, levanta-te, Jesus te chama. O cego jogou o manto, deu um pulo e foi até Jesus. Então Jesus lhe perguntou: O que queres que eu te faça? O cego respondeu: Mestre, que eu veja. Jesus disse: Vai, a tua fé te curou. No mesmo instante, ele recuperou a vista e seguia Jesus pelo caminho. O cego Bartimeu, à beira do caminho, para ver e seguir Jesus, precisou gritar a Jesus, sentir-se chamado por Jesus, jogar o seu manto, dar um pulo, ir até Jesus e estar pleno de fé. Como Bartimeus de hoje, nós estamos dispostos a ver e seguir Jesus? Com a bênção do Deus misericordioso, o Pai, o Filho e o Espírito Santo. Amém.
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5: Olá, gente amiga! Hoje queria deixar um abraço muito especial para os nossos paroquianos aqui no Senhor Ressuscitado. Cada comunidade na sua luta, na sua construção do mundo melhor. Que Deus possa abençoá-los a todos. Um grande abraço!
6: E nós estamos aí trabalhando um pouco com a estruturação da igreja primitiva, né? O início da igreja. E nossa porta de entrada, então, é o livro de Atos de Apóstolos. Queria pedir que vocês, então, abrissem agora Atos de Apóstolos, no capítulo 14. E só para a gente perceber a importância da missão de Paulo, né? Então, você vê, aí ele vai... Tem uma missão em Icônio, Listra, Derbe, volta para Antioquia, é perseguido, apedrejado. Então, é todo um trabalho, né? É todo um trabalho missionário. E muito interessante que em cada lugar desse, Paulo procura pregar nas sinagogas dos judeus, mas também pregando para não judeus. E assim a igreja vai se formando com judeus e não judeus. E por isso mesmo uma igreja muito mais aberta do que aquela igreja mais ortodoxa, vamos dizer assim, centrada lá em Jerusalém, que tinha na sua direção lá os 12 apóstolos iniciais. Tá. Então, o que a gente vai vendo é... Não podia dar outra. Tinha que dar... problema, porque quando você entra numa missão e vai então colocando outros povos, outras culturas, fatalmente acontece o embate, né, entre aqueles que se julgam mais ortodoxos, mais certinhos, e aqueles que estão percebendo uma igreja mais aberta. É a mesma coisa que tem hoje, né? Hoje, enquanto o nosso papo, uma pessoa do mundo, né? Uma pessoa aberta para as culturas, hoje vamos dizer assim, um verdadeiro marco, né, na civilização, muito mais do que entre cristãos católicos, né, que o consideram o dirigente supremo da igreja, mas pessoas do mundo inteiro, de todas as religiões, reconhecem no Papa um belíssimo dirigente, uma pessoa carismática, capaz de mostrar para todos caminhos a serem seguidos. E, claro, ele encontra, não só lá no Vaticano, em Roma, mas na igreja do mundo inteiro, pessoas apegadas mais ao passado, a uma falsa ortodoxia. E a gente brinca até aqui, né? Aqueles que querem ser mais católicos do que o Papa. Então, essa polêmica entre uma igreja que quer avançar, que quer estar no mundo, que quer libertar as pessoas das falsas orientações, e aquela que quer ficar enclausurada, fechadinha no seu grupo, essa tensão já existia desde a igreja inicial. E é muito interessante que essas viagens do Paulo é que exacerbam essa questão. Por quê? Porque a igreja se escancara para o mundo inteiro. E a mensagem de Jesus ultrapassa as questões do judaísmo. E daí vem toda a controvérsia que vai acabar refletindo lá em Jerusalém, que é a discussão fundamental. Se para ser cristão, precisa ou não ser primeiro judeu. Mas isso nós vamos discutir no próximo programa. Pergunta: quais os locais visitados por Paulo na sua missão, citados em Atos de Apóstolos, capítulo 14, versículo 21.
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0: 10 horas.
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0: 10:03, 10:03, temperatura em Pelotas 15 graus, a mínima foi 12, a máxima será 17, talvez o sol apareça à tarde, a previsão é nublado, amanhã é sexta-feira, limpa pasta, dia nublado, totalmente fechado, mínima 11, máxima 18, sábado mínima 14, máxima 18, com pancadinhas de chuva, 2 milímetros por aí, entra a madrugada e a tarde, sábado nublado, bom para ver uma série, domingo fechado, nublado também, mínima 13, máxima 18, bom para ver um filmezinho na TV. Na segunda-feira começa nublado, a terça nublado, temperaturas oscilando entre 10 e 17, mínimas e máximas. Quarta que vem, o sol vai dar uma espiadinha entre 14 e 19. Na quinta que vem, permanece o tempo nublado, 16 a 19. E lá na sexta-feira, entre o feriado e o feriadinho, feriadão, pois é, na sexta-feira que vem a temperatura sobe até 22, mas o tempo permanecerá nublado, pouco sol, muita nuvem e alguma pancadinha para os próximos dias em Pelotas. Mas com clareza, com clima quente, informativo e muito mais, está começando para você aqui no ponto 1160, tradicional ponto para você, no nosso da RU, ele mesmo, Rádio Universidade, emissora da Arquidiocese de Pelotas, multiplataformas, pelo mundo inteiro, via internet, através do aplicativo de rádios, Rádio Universidade Pelotas, e no site ru.cepel.edu.br. 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

É, especialíssima edição de hoje. Quem viveu como eu e outros de vocês aí sabe do que eu estou falando. O núcleo da geração 80, aquela época que bombou demais, o super mega show, mais de 4 milhões de discos vendidos na história. Os 40 anos do RPM, celebrando neste ano a história de Paulo Ricardo, Luiz Schiavon, Fernando Dulick e o PA, né, o Paulo Pagani. Ele mesmo, em 1985 surgiu a banda, em 86 eles estiveram por aqui, lotaram a Boca do Lobo. Quem viveu se emocionou e curtiu. E hoje tem saudade boa, tem RPM no Futebol Online.

0: A clássica Alvorada Voraz, hoje também vai ter Rádio Pirata, vai ter o clássico Revoluções por Minuto, aquela abertura do show sensacional e aquele mais ainda, mais tradicional, Olhar 43. Tudo isso para você nas trilhas sonoras do Futebol Online, que tem comigo na operação de rádio, Diego Lourenço, produção e apresentação, Beto Vetromilli, participação sua, a interatividade nossa, 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É uma emoção plena, 40 anos, quem diria? 40 anos de RPM, rapaz. Quem viu essa banda? Chegaram aqui, rapaz, a banda legal, Loiras Geladas em 85, Danceteria, Teatro Avenida. E um ano depois os caras vieram a Pelotas naquele mega show, naquele baita ônibus, né? Super show do RPM aí, lotando estádios pelo país afora. Nas casas de disco, tu ganhava disco de presente do RPM, ganhava dois, às vezes repetido. Tu ia lá trocar o cara, disse aqui, eu tenho um monte aqui, não tem como trocar. É, mais de 4 milhões de discos vendidos. Pra quem viveu, sabe do que eu tô falando. Quem não viveu, vai aprender a conhecer a história. Porque a partir de agora, vem aí, as manchetes. É, não, prepare primeiro o passaporte, despacha a bagagem, carimba o passaporte. Sala VIP, cafezinho, chá ou água na mão, vai decolar o avião.
1: Atenção, senhores passageiros, embarque imediato.
0: Abastecido, carregado, taxiando e decolando o Boeing do Futebol Online com as manchetes de hoje.

0: à tarde ontem em Bagé. Pênalti aos 35 do segundo tempo. Vai ganhar o Guarani. Defendeu o goleiro. Farroupilha sustenta. Empate fora. O guerreiro tricolor está lutando por uma classificação. À noite no Bento Freitas, Brasil sobrou. Estava ganhando de 1 a 0. Teve dois expulsos. Dentro de campo, tudo bem, mas vai se complicar fora. Aquilo que foi mais pedido na Baixada. Não invadam, não invadam. Um super torcedor invadiu ontem. Tá filmado, tá flagrado, não tem volta e é pelo menos perda de um mando futuro, segundo os juristas da área desportiva. É a reincidência que todo mundo tinha medo, não faz, não invade, não invade. O Bira pedia, o Hélio pedia, o Gilson pedia, todo mundo pedia. E aí um super torcedor invadiu, pra quê? Pra complicar a vida do clube agora, pelo menos na Copa Federação Gaúcha de Futebol. É, olha aí, pois é, as frases, tem essa aí, eu nem sei se eu vou ler, frases de efeito, pirotecnia, eu tô cansado, gosto muito disso, é em casa de espetáculo. Aimoré anuncia meia, nem vou ler a frase, Aimoré, vocês já entenderam de onde vem. Aimoré anuncia meia experiente goleiro jovem da divisão de acesso. Atacante formado no Palmeiras, Patolino, que não é lá da Warner Bros., reforça o Santa Cruz na Copa Federação. Ausências e retornos também pelo Juventude, o Caxias no G8 e com invencibilidade na Série C. Caxias vive o melhor momento da temporada. Tem destaques também pela dupla Grenal, olha aí, pra você, Grêmio na Copa do Mundo, período de férias, amistoso e treinamento. Inter admite possíveis saídas e prepara mudanças para reforçar o elenco no segundo semestre. Ele virou manchete de novo. Ele está sob dúvidas. Ressonância magnética fora da granja pode dar adeus a Neymar na seleção. É a lesão de Neymar aí que virou manchetão por você. Ele gosta, né? Olha, às vezes tem coisas na atmosfera dos deuses do futebol que conspiram muito mais a favor do que se imagina. Tudo isso e muito mais a partir de agora na Embalada Brasileiríssima, edição do Futebol Online, que traz para você uma super playlist especial de hoje das nacionais.
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0: Real 79, Gilberto Gil abrindo o Realce do Futebol Online. Hoje tem especial RPM. Oh, a coisa vai estar melhor ainda. Tá sempre boa, hoje vai estar melhor ainda. Pra você, tem muita coisa pra curtir por aqui hoje também. Que é isso aqui, rapaz? Que manchete é essa aqui do EBC? Da EBC, canal do governo. Mais de 574 mil brasileiros já solicitaram autoexclusão de bets, diz o Ministério da Saúde, hein? Olha aí, será que foi gemendo que aprenderam? Ah, dói na pele. Isso é que nem o Mertiolate, velho. Esse dia eu vi um vídeo do Mertiolate aqui. Sensacional quando o cara abria aquele vídeo do Mertiolate. Olha só, como o cara dizia assim, passava o Mertiolate naquela raquetinha, até a alma descolava do corpo. Sensacional. O Brasil vai se complicar e não vem com mimimi, porque vai. Isso aí é fato, hein? O que foram fazer ontem com invasão, o time ganhando? Ah, mas era o Yuri Bigode. E daí que era o Yuri Bigode que jogou no Pelotas, estava no Bagé, deu mimimi com a discussão da torcida. Cadê o túnel aquele que tinha, que eu avisei? Bota para proteger de qualquer conflito com a torcida. Tira o fundo já, porque vamos começar na régua. O Brasil teve problemas no ano passado com aquele conflito ali de torcedores do Brasil, com, não sei se foi com o pessoal do Pelotas da outra vez, com outros jogadores do Gaúcho, ofensa racista, tal. Perdeu um mando. Aí é o seguinte, apareceu aquele túnel que eu falei que o Brasil sempre teve. Bota o túnel, porque essa saída que construíram ali pro vestiário, pode ser muito prática tu entrar ali embaixo da torcida, tá bem. Dependendo do jogo, dependendo do conflito, do confronto, pode não dar nada. Mas tá dando. Deu no Brapel, deu contra o Gaúcho e deu ontem contra o Bagé. Tá? Se tu tem aquele túnel que eu não sei onde é que tá, que aquilo sempre existiu dentro do Brasil. Alô, meu querido Luciano Abrantes, eu sei que não é dele, porque ele depende de muita coisa. Ele depende de uma burocracia daqui à lua para pedir alguma coisa lá no Brasil. Agora é assim, tu telegrafa, espera dois dias, torce para chover e depois vem. Quer dizer, eu trouxe para ontem. Agora essa burocracia que inventaram aí dentro do Bento Freitas tá demais essa burocracia. Tá travando o processo de um clube. Aí, cadê o túnel? Se tu bota aquele túnel ontem, por exemplo, que aparentemente é um jogo normal. Não, é um jogo normal até ali. O Yuri Bigode saiu, todo mundo viu, a torcida flagrou, torcedores filmaram, tem vídeo aos bordéis aí, né? Espalhado, aos borbotões, que eu queria dizer, né? Bordéis, aos borbotões. Vídeo espalhado. Eu recebi uns 3 ou 4 vídeos de ângulos diferentes ontem do Brasil. Tá o Yuri Bigode saindo, todo mundo sabe que ele tem, pela identificação com o Pelotas, aquela rivalidade com alguns torcedores do Brasil, né? Do jogo. Aí saíram xingando o cara, tudo bem, o cara também foi xingar, né? Sabe aonde? Naquele lugar que deveria ter o túnel aquele. Olha quanto é que vai custar pro Brasil agora não ter o túnel aquele. Porque se ele entra, ele xinga o cara lá na entrada do túnel, tem 10 metros, e entra no túnel. Acabou o conflito. O Yuri Bigode, eu não estou defendendo o Yuri Bigode, não estou acusando o torcedor do Brasil, eu estou analisando o que a imagem é clara e mostra. Os torcedores rivalizando e ele também xingando o torcedor, e ali estão os dois debatendo ali. Só que até aí, dependendo do que foi dito para ele, que a gente não sabe o que houve, não tem relato até agora de nada, de nenhuma injúria pelo menos, não se tem nada, na súmula não sei, aparece um super torcedor do Brasil. Só pode ser, desceu uma escadaria daquela e foi lá chutar o Yuri Bigode, empurrar o Yuri Bigode. Não interessa se agrediu fora, é agressão. Não... Primeiro lugar, invasão. O Brasil invadiu para comemorar e deu no que deu. 15% de multa da arrecadação, que eu nem sei se já foi, como é que foi, porque tinham 3 dias para apresentar o bordereau e pagar na CBF aquela multa lá. Da invasão da Copinha, que até então foi uma invasão pacífica para comemorar, para se divertir, foi tudo bem. Beleza, ali... Não é para invadir, mas a gente entende que era uma festa. Ontem não foi festa. O Brasil ganhou o jogo do Bagé. Xingaram o Yuri Bigode. Tá bem. Tá, tchau, terminou. Aí entrou o super torcedor, que eu não sei quem é, tá identificado na imagem, para chutar o Yuri Bigode, tentar empurrar o Yuri Bigode. E não é questão se ele... Em primeiro lugar, ele não tem razão nenhuma de invadir. Em segundo lugar, muito menos de agredir. Terceiro, esqueceram de todo o pedido que o Brasil fez ao longo dos meses de não invada, não invada. Torcedor, não invada. O Bira Souza gravou, o Hélio gravou, o Gilson gravou. Tem vídeo aos bordel, aos borbotões, estou com a palavra do hoje. Para não invadir. E aí o cara se achou mais torcedor. E alguns vibraram ali também. Aí emoção, não vou entrar no meio, não vou julgar a emoção de torcedor que queria ver o circo, né? Para quê? Pela manhã eu fiz umas consultas aí básicas, evidentemente, com pessoas da área jurídica que me disseram, olha, pelo menos é uma perda de um mando, pelo menos. Porque a reincidência que tanto foi alertada aconteceu. E o pior, não tem nem o que dizer que foi festa, foi agressão. E partiu para agressão. Então, por mais que ele esteja identificado, eu não sei se isso vai isolar, identificar e punir o cara, ou aonde isso vai para o campo do clube. A informação que eu recebi hoje de manhã numa leitura prévia de pessoas da área do judiciário desportivo é o seguinte, é pelo menos a perda de um mando. Por quê? Porque é reincidência. Vou dizer outra coisa para vocês, hein? A notícia que eu vou dar não é boa. E eu vou dizer, e eu sei, eu vou informar vocês. Não tem mais doutor Alexandre Borba para defender o Brasil, sabiam disso? Ah, perguntem para os mágicos, por que o doutor Alexandre Borba não está mais conseguindo atender o Brasil. Por isso que eu digo para vocês que vamos parar de se encantar com discurso, frase de efeito e release. O bastidor tem me mostrado muito mais do que só frase de efeito. Acabou o doutor Alexandre Borba, hein? O homem que salvava aí, que conseguiu... Aliás, ele conseguiu, na coragem dele, fazer o Brasil jogar com o Inter aqui, que é perder o mando. E aí, na última hora lá, ele... Eu não sei se eu vou falar o que eu sei do bastidor. Eu sei tudo desse bastidor aí. Tudo desse bastidor. O que ele teve que ouvir para defender o Brasil, para poder jogar com o Inter, com torcida, conseguindo uma multa de 15%, era 30%. Primeiro era portão fechado, né? E eu sei das coisas. Ele foi fazer perguntas, conversas, conseguiu uma resposta. Então ele tomou a decisão de fazer o que tinha que fazer, apresentar a defesa e foi cobrado. Por isso. Foi cobrado por isso. De uma forma inadvertida, ríspida, grosseira, na minha opinião, de quem não tem nada a ver com o clube. Acabou o doutor Alexandre Borba, que é um homem de personalidade tradicional no jurídico, que é um homem respeitado na CBF, no TJD, que já livrou a dupla Brapel aqui de vários pepinos, e esse que ele conseguiu foi... Eu sei da história toda, e se me vier com retórica, eu vou chamar de mentira. Como é que ele conseguiu salvar o Brasil de jogar com portão aberto e torcida contra o Inter? Eu sei de tudo. Reunião online, já vou avisando aí que eu já sei. Não me conta história. Acabou o doutor Alexandre Borba. Não é mais ele agora. Não sei nem quem vai resolver esse pepino aí se vier perda de mando pro Brasil de novo aí. Só vou dar essa notícia triste. Não é mais o doutor Alexandre Borba. Nesse momento não é mais. Que é um cara que todo mundo sabe que quando ele entra nessa esfera, nem sempre ele ganha tudo, mas ele conseguiu já amenizar espinheiros aí para nossa realidade futebolística local. Então, essa agora que o Brasil vai tentar identificar o torcedor, vai, mas a invasão continua sendo registrada. E o que mais era avisado era para não acontecer invasão, seja ela comemorativa, e foi uma agressão. Ainda assim, pelo que eu soube hoje pela manhã, nota oficial tem o nome do idiota, diz aqui o meu querido João Carlos. Pois é, não tem outro nome para qualificar ele, né? Ainda assim, eu creio que o clube não vai escapar de alguma coisa. E eu disse aqui para vocês que a primeira informação que eu fui procurar é o seguinte. O que que pode acontecer com o clube nesse momento? Que é uma reincidência e o pior, uma agressão. Pode acontecer que pelo menos uma perda de mando aconteça. Mas vai depender agora, isso eu estou dizendo agora, vai depender de quem for o habilidoso jurista para defender o Brasil, né? Sim, porque já tentaram uma época aí mudar, lembram? Tem uma época que não era o doutor Alexandre Borba que defendia o Brasil, não era os da casa também, intermediou pra lá, pra cá, bota pra não sei aonde, advogado não sei da onde, e tava dando chabu. Então, gente, ontem o Brasil ganhou o jogo, tava dois homens à minha... Eu vi só o primeiro tempo, eu vi só o gol, bonito gol, bem jogada, trabalhada, boa jogada do Daniel, bem servido ali pro... A zaga do Bagé ficou em Bagé. Alô, Rodrigo Bandeira, tem que trazer o zagueiro para jogar aqui. Os caras ficaram em Bagé contigo ontem, não vieram? Ah, o Brasil entrou com tudo. Depois não quis ver o jogo do segundo tempo, porque aí também eu tinha outras coisas para fazer e deixei para lá. Então, não vou analisar jogo, porque também não. Não estou muito ligado com esse confronto aí de Brasil e Bagé. Sou honesto e eu não brinco com informação nem com opinião, tá? Não vou contar a história aqui que eu não vi. Agora, eu nem sabia do fato, quando eu escutei os guris aqui, comecei a ver, pá, o que que houve? Aí começou a chegar vídeo pra mim. E os guris aqui, pá, pois é, invasão, pá, com dois a menos. E, pô, aí que eu fui saber do fato do jogo, né? Que eu achei que o Brasil tá ganhando 1-0. Com o que eu vi do Brasil fluindo pra cima do Bagé, vai fazer até mais. Eu achava que o Brasil ia meter uns 3 no Bagé ontem, só pela fluência do primeiro tempo. Do que eu vi no primeiro tempo. Digo, ah, tranquilo, vai ganhar o Brasil tranquilo. Ah, beleza, vou fazer minhas coisas aqui, deu. Terminou com 2 a menos, 1-0, invasão de campo e agressão. Pra quê? O que que mudou na vida do cidadão aí, agredir ou chutar o jogador, querer ser mais torcedor que a torcida? Ele agora ele vai se complicar, dependendo do que vier contra ele, né? Uma reclamação de agressão, alguma coisa, um dano, alguma coisa, sempre vem. Deve haver uma representação do jogador ou do Bagé. As imagens não mentem, já vazaram pela internet. Vai chegar no TJD, vai rolar de novo outro processo disciplinar lá na comissão do TJD. O Brasil é reincidente em invasão e agora com agressão. Pode amenizar pelo cara ter sido identificado, o cara, mas o clube não vai, sabe por que o clube não vai ser aliviado? Vou te explicar pelo simples fato. Tem aquele artigo 253, aquele lá, que o clube é responsável pela segurança. Independente, o clube tem que preservar a segurança, tem que garantir a segurança e tinha que ter evitado a invasão. O clube vai ser responsabilizado também. Não tem como escapar. A gente aprendeu isso vendo o que acontece. E o pior é que o Brasil agora vai para uma reincidência de invasão. Numa Copa Federação, de novo, entendeu o fato? Então não é questão de gostar, não gostar, achar que não vai dar nada. Vai dar. Não tem como escapar. E vou dizer por quê, vai ter que dar mesmo. Porque a responsabilidade do clube é preservar o ambiente do campo. E o torcedor, se for identificado, como está sendo aí, esse tem que ser punido porque ele complica para o clube, agride um cara que não tem nada a ver com ele, porque a paixão dele, na hora, quis aparecer mais que o clube. Então não tem sentido nenhum, né? Não tem sentido nenhum, né? Bom, isso é só para esquentar os tamborins desse começo de programa, porque tem muita coisa para falar boa do futebol também. O Brasil agora tem que focar suas forças todas para encarar o Blumenau. O Laércio Aquino aí, que veio aí, né? Vai ter que resolver a vida do Brasil domingo que vem, porque é um jogo encrencado. Agora o Blumenau não é o Bagé, não é o Guarani, o Blumenau é outra turma que está muito bem no Campeonato Catarinense e não vem aqui para perder liderança de chave. Então, esse é o foco do Brasil no momento. Do Farroupilha, para dar uma palhinha e depois a gente ampliar, eu disse para vocês assim, ó, desde o início, não tire o Farroupilha para bobo, porque o Farroupilha vai ter limitações, está tendo limitações o Farroupilha, é evidente que tem limitações. Está jogando no esforço, um time que foi formado com uma base, depois é que reforçou. A gente sabe que o investimento, a estrutura do Farroupilha não é a do Guarani, não é a do Brasil, está numa escala menor, mas está fazendo. Só que o Bruno Coelho e os caras do grupo pegaram junto. E ontem, aos 30 e poucos, eu estava ouvindo... Alô, os amigos da Rádio Clube de Bagé aí, abraço aos amigos que eu estava ouvindo ontem a narração. De tarde, daqui a pouco, pênalti para o Guarani de Parra. Eu vou dizer para vocês aqui, não vou esconder, eu não queria que o Guarani ganhasse do Farroupilha. Se pudesse, agora é opinião, eu queria que o Farroupilha ganhasse do Guarani, na Copinha. Mas isso é uma questão de opinião, ponto, não é simpatia. Eu tenho mais apreço ao Farroupilha do que o Guarani, eu gosto do Guarani, respeito o Guarani, meus amigos, mas ontem era o Farroupilha. Eu queria que o Farroupilha ganhasse o jogo de preferência. Mas aí quando veio o pênalti, ah, que judiaria, cara. Pô, o Farroupilha tá numa luta aí. Defendeu o goleiro. Pô, beleza. 0x0 não serve. 0x0 não serve. Pelo menos é um pontinho somado na tabela. E o Farroupilha ainda tá vivo, né? Porque o Farroupilha tá a 2 pontos do Bagé. Agora, tem uma coisa que os caras não se deram conta. O Brasil vai lá, né? Semana que vem é Bagé, né? E eu espero que só torcedores do Brasil vão a Bagé. Esses super torcedores que gostam de aparecer mais que o jogo, preferencialmente, nem vão. Fiquem em Pelotas. Deixa só a torcida para lá, que vai ajudar o Brasil, vai incentivar o Brasil, vai vibrar com o Brasil, e deixa o Brasil jogar com a torcida e esquece. Bagé, e eu sei, não vão dizer para mim que eu cansei, eu vi isso dentro do campo, pelo Brasil quanto o Bagé. Pô, várias vezes. Sempre foi uma praça tensa, o Pedro Amora. E que eu espero que não seja a semana que vem. Mas já vai o resíduo para lá. Já vai esse resíduo para lá. E a gente conhece a coisa, como é que funciona no interior aqui, nessa zona aqui. Então eu espero que haja jogo de futebol, apenas isso. Eu espero que a torcida do Brasil que vá... E a torcida do Bagé também, né? Que vá para torcer, né? Mas já tem esse tempero, já tem essa gota de pimenta nesse tempero aí. Para quê? Não precisava dar nada disso, né? Um jogo que daqui a pouco pode ser só jogado, tudo bem, normal, cada um vai para sua casa. Um jogo que daqui a pouco pode virar confusão. Porque temperaram errado aqui o negócio, entendeu? Então, quando alguém toma uma atitude dessas, ele não está fazendo uma atitude pessoal. Ele está complicando ele, o clube e a própria torcida que vai lá depois no estádio representar o clube. Ele vai acelerar um possível conflito de torcidas, que eu digo, naquela confusão de mimimi, brigada militar, segurança, que não precisava tanto. Porque do outro lado também tem torcida. Do outro lado também tem torcedor apaixonado. Do outro lado também tem torcedor que se acha mais torcedor que o outro. Também lá também tem. Isso aí vai na retina dos caras. Agora esse vídeo tá rolando. Pra quê? Né? Isso é só a introdução do programa de hoje. Tem muita coisa para falar de futebol. A gente tem também edição especial das trilhas sonoras hoje nacionais. Hoje é 40 anos RPM. Tem algumas super mega trilhas que marcaram os anos 80 desse grupo. Com muito mais na interatividade total do futebol online. Que é rápido intervalo e já voltamos.
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2: 10 horas e 31 minutos.
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Tá legal! De volta ao Futebol Online, 10 horas 35 minutos, aqui RU, pra você, multiplataformas, pela internet no mundo inteiro, através do aplicativo de rádios, Rádio Universidade Pelotas, site ru.cepel.edu.br, e pra você assistir o YouTube, o canal do Futebol Online, pra você interagir conosco também, muita mensagem, tá aí ele, a chamada de hoje do Story. Legião Urbana, Tempo Perdido. Clássicas hoje do rock nacional pra você. 40 anos do RPM, aquela festa lá no Pelá. Daqui a pouco você vai ouvir na íntegra a versão original da abertura do show com a torcida e tudo. O palco escurece, o estádio escurece, apaga tudo, todo mundo naquele breu. E daqui a pouco começa aquele jogo de luzes lá e só o teclado do Schiavone tocando sozinho a abertura do show. Daqui a pouco explode a luz, acende tudo e o RPM no palco e todo mundo delirando. Cara, eu me arrepio, eu tava no gramado, autênticos anos 80, não tem pra ninguém. Quem viveu isso aí sabe que emoção, que legal que foi aquilo. Uma geração nobre, né? A geração 80 é quase que a geração 50 versão 2, né? Muita coisa... Quando eu digo romântica, não é aquela coisa melosa. O romance... O romantismo que eu quero dizer, né? O romantismo da geração 80 preserva até hoje essa emoção. Bandas, músicas, lugares, festas. E dá essa nostalgia boa da gente lembrar, com certeza, né? Coisas boas. Como essas músicas que perpetuaram... Como Legião Urbana, aí o Tempo Perdido. Não tem uma festa, um barzinho que eu já fui, que quando toca Tempo Perdido, que o pessoal não levanta ou não canta em coro. Porque é uma música que mexe com uma certa visão do mundo. Né? Não tem mais tempo. Então, o tempo está passando, a gente não tem mais o mesmo tempo. Não é para entrar em loucuras, nem frenesi, nem neuroses, mas só aproveitar o seguinte, valoriza o tempo, a vivência, a convivência, isso não volta mais, a não ser a saudade. Sobe a trilha! Sempre em frente, não temos tempo a perder. Não tem tempo a perder, velhinho, que isso é um ícone dos anos 80, né? Hoje eu vou brincar muito com essa parte aí legal, além do futebol que a gente vai falar aqui. Meu querido Adão Marques mandando aquele chimarrão legal pra mim aqui, bruxo. Pai, eu comprei uma erva, eu gosto de comprar aquela erva moída ali no centro, né, cara? E vou te dizer uma coisa que eu aprendi, não sei se vocês fazem, né? O pessoal me disse o seguinte, deixa sempre na geladeira a erva. Ela se conserva mais tempo com o sabor natural. Então, a dica é essa, meu saco de chimarrão tá lá na geladeira, tá lá a erva na geladeira guardadinha aí pro fim de semana. Sejamos gratos por cada manhã, bom dia, mensagem do meu querido Adão Marques. O Carlos Roni Áureo Cerúlio mandou aqui um meme do Yuri Bigode, 100% Lobão. Enquanto a vergonha for a graça, cenas como essa serão comuns. Foi dar um rapa no Yuri Bigode, kkk, não fez nem cócega. É, depois saiu correndo, machão. Segundo informação do torcedor aqui, que eu não vou dar o nome, disse que ele tomou umas bifas, né? A torcida não gostou, pode ter vibrado com aquela coisa ali do conflito. Mas ninguém gosta, sabe que o clube vai sofrer com isso daqui a pouco, né? Valeu, meu querido Carlos Roni, que não é o Feijó. Esse Carlos Roni aqui é o 1971. Vou chamar o Carlos Roni 71, porque esse aqui é Pelotas. Tem o Carlos Roni Feijó, é outro. São dois Carlos Roni. Vanderlei Cabral lá em Canoas, tá ligado com a gente cedinho. Bom dia, amigo. Quinta-feira iluminada pelo Espírito Santo. Amém. Quinta-feira que vem, Corpus Christi. Né? Data pra gente aí também, né? Refletir bastante. Cheia de bênçãos, obrigado irmão. O nosso querido Luiz Fernando Pelotinha, grande Beto, com todo prazer, só deixa eu terminar. Ah, perfeito. Eu ontem conversei com o meu querido Luiz Fernando Siqueira. A galera nova não acompanhou, né? No auge dos anos 80, o Luiz Fernando Siqueira, o Pelotinha, era um repórter de ponta na Rádio Gaúcha em Porto Alegre. Amicíssimo do Renato, do De Leon, daquela turma toda. Eu já contei pra vocês quando eles estiveram em Pelotas aqui, o Pelotinha nos levou, passamos um tempo lá jantando com os caras, tal, pá, cervejinha, beleza. O Renato Gaúcho, num gol Copa do meu primo, e o Pelotinha na frente, o Renato, eu e o... Não, o Paulo César Magalhães e o De Leon estavam num Corcel 2. Aqui em Pelotas, danceteria Quilombo, foi a primeira danceteria em Pelotas, nem era Verdes Anos, nem era Avenida.
Da CTRIA Quilombo foi aqui onde é o Sicredi hoje, na Gonçalves Chaves, ali, né? Ali que foi o Verdes anos depois. Ali era da CTRIA Quilombo. Foi aquela noite, em 84, isso aí. O Grêmio ficou em Pelotas pra jogar dois jogos, se não me engano. Emendaram uma semana lá no Tours Executivo Hotel. Já contei isso aqui, mas só pra dizer pra vocês quem é o Pelotinha, né? Eu convidei ele pra gente bater um papo, porque é um cara que sabe muito futebol. Tem um trânsito com essa turma do futebol. Foi repórter muitos anos aí de grandes redes também, como a Gaúcha. E eu convidei ele pra gente bater um papo agora na semana que vem, a partir da semana que vem. Falar um pouco de seleção, falar um pouco de futebol, bastidores, esse mercado do futebol, porque o Pelotinha transita nesse meio, né? Então a gente vai qualificar o ouvinte também da RU com esse papo aqui, com, né, tá resolvendo aí. Tá um tratamento dentário que ele tá fazendo, pra falar fica um pouco difícil, mas brevemente o Pelotinha vai estar com a gente aqui nos próximos programas. Abração, querido! Sim, a nota oficial do Brasil, né? O Marcos Ferreira me manda aqui, né? Evidente que o Brasil vai mandar uma nota oficial no mínimo, né? Evidente que tem que mandar uma nota oficial, é o mínimo, né? Olha aí o novo técnico do Mônaco, na França, Felipe Luiz. Se empregou mal ele, hein? Se empregou mal na França, hein? Professora Jaqueline Marques sabe francês aí, daqui a pouco manda pra gente uma palavra em francês pra falar do Felipe Luiz. Então, daqui a pouco a gente vai ler a nota oficial do Brasil. Obrigado ao Marcos Ferreira aqui pela compartilhada. Também o Inácio, meu querido Inácio, mandou para mim aqui mensagem. Vamos ler a mensagem do Inácio na trilha sonora nacional do futebol online de hoje. Olha o título da música, que coincidência! Léo Jaime.

Tá legal, 999-02-3444. Antes, deixa eu dizer pra vocês que agora é dia 26, né? Hoje é 27. 26 teve aqui o vice-presidente de patrimônio do Grêmio Esportivo Brasil, meu querido e respeitado Luciano Abrantes Júnior, que fez um panorama altamente clássico, transparente, objetivo, pro torcedor entender as ações do departamento, tá? Como eu também usei muita trilha do rock internacional, aquele dia eu fiz uma playlist sensacional, houve um bloqueio daquele vídeo ali. Aí o que, que eu fiz ontem? Baixei o vídeo todo. O programa em si, ele ficou bloqueado. Mas a entrevista que vocês estão pedindo para ver do vice-presidente de Patrimônio do Brasil, eu reeditei ela e postei como um vídeo, tá lá. O Instagram não. Depois eu vou botar no Instagram, mas tá no YouTube lá do Futebol Online. A entrevista do vice-presidente Patrimônio, que explicou tudo, tudo para você entender. Esse trabalho do patrimônio, do gramado, do que tá sendo feito lá no Patrimônio do Brasil, tá legal? Então, tá lá no YouTube do Futebol Online, Luciano Abrantes, a entrevista exclusiva com o vice-presidente Patrimônio do Brasil. Meu querido Inácio, pai do André, lá no Satialã. Bom dia. Às vezes nos perguntamos por que o clube é punido se não tem culpa. A resposta é simples, diretoria omissa. Tinha um túnel inflável que era usado na Série B, P de bola, que poderiam interditar 3 a 4 degraus até a grade, poderiam tirar o vestiário do visitante daquele local. Já foi falado isso, mas aí foi explicado por que não dá no momento. O patrimônio já explicou aqui, está na entrevista aí, depois tu ouve o Abrantes. Enfim, medidas para coibir as pessoas disfarçadas de torcedores. Sim, porque de torcedor não tem nada. Quem agradece é o advogado, que irá receber mais alguns honorários nas costas do Brasil, que não será doutor Alexandre Borba, já avisei para vocês. E eu sei por quê. Se um dia ele autorizar, eu conto. Tem tudo aqui. Por que o doutor Alexandre Borba não vai ser mais advogado do Brasil, tá? Ih, tem até... Deixa assim que eu não vou entrar no detalhe. Só vou dizer que eu sei e eu tenho aqui. Deu pra bola. Só quero passar a informação pro torcedor do Brasil. Não será mais doutor Alexandre Borba, hein? Podem ir procurando estádio para jogar, diz o Inácio. As pessoas que só querem ver futebol ficam prejudicadas. Agora, tem uma coisa. Quem provocou tudo isso foi o zagueiro do Bagé. Também está gravado. Tá, então vamos com calma aqui pra gente entender. Duas coisas. Quem provocou, quem foi provocado? Pode ter sido o torcedor ou pode ter sido o jogador? Tá bem. Enquanto ficar naquele mimimi ali, não tem problema nenhum. É só mimimi, é um bate-boca de torcida com o jogador e vai. Se não houver injúria racial, se não houver nenhuma ofensa moral, dá 0 a 0, bola ao centro, tá? Então, se foi o Yuri ou se foi o torcedor, talvez ele tenha escutado. Aliás, ele escutou, tem outro vídeo, Inácio, que tá focado nele. E a torcida xingando ele durante o jogo. Tem um outro vídeo aí, se tu quiser eu te mando. Só xingando, xingando, xingando ele. Na saída ele deve ter mandado o cara plantar batata, entendeu? Aí não vou entrar... Isso aí é perfumaria. A questão é, o clube sim é responsável pela segurança, ele tem que evitar a invasão, ele tem que promover a segurança, então ele é responsável também. Isso não é o Brasil, é o Pelotas, é o Brasil, é o Farroupilha, é o Grêmio, é o Inter, não interessa. Tá no artigo lá da 200, aquele 200 e pouco lá, que o clube tem que segurar, 300 e pouco, tem que manter a segurança. Bom, não dá direito a torcedor nenhum invadir, pode xingar ali, desde que não ofensa moral, nem ofensa racial, nem injúria nenhuma, pode xingar e ficar discutindo, mandar o cara pastar, tá? E o clube é punido também, sim. O torcedor que foi identificado também... Se o jogador for flagrado dizendo alguma coisa, ofensa, tem que estar registrado. Se alguém ouviu, tem que registrar o que, que ele disse. Mesmo assim, vai ficar só no debate lá do mimimi. Mas o problema do Brasil é que ele é reincidente naquilo que mais foi alertado pelo jurídico, na época, o doutor Alexandre Borba, pelo Hélio, pelo Gilson, pelo Bira, campanha do Brasil, não invada, não invada, não invada, e o boneco vai lá e invade. Então... Aí é fato em conteste. Obrigado, meu querido grande Inácio Bruxo. Abraço, queridão. O Carlos Roni Feijó tá ligado com a gente na Coab Tablada. O João Carlos na Coab Lindóia.
Olá, Beto, boa quinta-feira. Nota oficial do clube tem o nome do idiota, segundo opinião do João Carlos, tá? Só tô lendo a mensagem dele aqui. Mas não tem muita diferença, né? Porque não tem explicação fazer isso, né? O Luiz Rodrigues lá em Bagé. Bom dia, Beto. Mais um fiasco do time da folha de 350 mil, que não consegue performar contra times que começaram a treinar há 3 semanas, com folhas infinitamente menores. Lamentável, fora tato, na opinião do Luiz Rodrigues, tá? A opinião tá lida aqui, abraço, obrigado, democraticamente, sem ofensa também, tá, é uma opinião dele. É, o Tato explicou ontem aqui, né? Foi ontem que eu falei com o Tato? Foi ontem que eu falei com o Tato, né? A coisa é interna, a administração é interna, né? O Guarani tá com um problema interno, não tem como disfarçar isso aí. Agora, só tem um jeito de melhorar, é no campo. E o Tato foi claro, o Alessandro, quando viu aquele desempenho no Baguá e algumas coisas internas que não concordaram, disse, olha, já vou. E aí o Tato deu entrevista, lembram? Não, o Alessandro não vai conversar, porque nós vamos conversar aqui, vai ser longa hoje a conversa. Eu digo, ih, vai pedir o boné. Não errei, só que não deixaram ele sair, ele também ficou, para não arrebentar com o clube lá, né? Guarani, infelizmente, cara, na minha opinião de futebol, eu não estou vendo solução para o Guarani. Se não ganhar nenhuma partida agora, vai parar em seguidinha na primeira fase também da copinha aí, né? O meu querido Nilo Campos, seguindo na trilha, tem mensagem no Futebol Online. 40 anos do RPM. 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

0: Tá legal, 99902, hoje 40 anos do Grupo RPM, núcleo da geração 80, que bombou no país afora com aquele grande show aí, né? Daqui a pouco eu vou contar um pouquinho mais aí. Nilo Campos disse então, bom dia Beto, estaria o Farrapo tirando o coelho da cartola? Ah, de certa forma, né? Tá tirando o coelho da cartola. Grande Farroupilha, querido de todos, por todos, diz aqui o Nilo Campos, verdade. Abraço, irmão. É, doutor Eduardo Zequir. Ah, é, eu não sei se eu vou... Não, eu não vou ler, né? Aí eu não vou ler aqui, né? Sim. É. Yeah. Isso, exatamente. É, essa informação é que eu tenho mais um pouco aqui. Pergunta se identificaram quem é o torcedor. Pois é, não sei se pertence a alguém aí, algum grupo, não sei. Qual o motivo do clube contratar e ter segurança privada nos jogos? Não deveriam estar localizados nas escadas que dão acesso ao campo? Olha, eu não sou técnico de segurança, mas é bem plausível que tivesse segurança na escada, né? É, o Brasil é muito reincidente aqui, doutor Eduardo Zequir. É verdade. Torcedor que só prejudica o clube. Vem chumbo grosso aí, nova punição pecuniária, certamente. Certamente. Infelizmente, né? É que isso aí não tem como escapar, não vai acontecer, não. Isso é desejo. Mas a legislação não ajuda, né? No sentido, assim, de proteger a infração, não tem como, né? Não vai proteger a infração. Deixa eu puxar antes aqui mensagem que eu ia passando aqui, o Marcelo em Porto Alegre. É, bom dia, Beto, na audiência. Na minha opinião, sobre a invasão da torcida, acho que o Brasil precisa investir mais na segurança na volta do campo. O número de segurança é insuficiente. Às vezes o barato sai muito caro, olha o prejuízo. Não adianta o Brasil pedir para a torcida não invadir o campo nas redes sociais se não investe. Número suficiente de segurança. Isso vem acontecendo há muito tempo e o clube está sendo prejudicado. Essa é a minha opinião. Abraço, bruxo! Obrigado, Marcelo, em Porto Alegre. Bom, mas agora o departamento de futebol está sob procuração, né? Os procuradores do departamento de futebol são os responsáveis agora. Se tem pouca segurança, tem que cobrar deles, né? Mas querem fazer economia, mas não tem que investir. E o aporte, cadê? Pois é, tá todo mundo esperando, hein? O meu querido Gildo, que é o Gildo Pereira, né? Lá do Fragata, ele mesmo, olha aqui, ó. Bom dia, Beto. Eu sou o Gildo Pereira, do bairro Fragata. O Brasil é o Farroupilha estão fazendo bonito na Copinha. E o Brasil está bem no brasileiro também. Quanto ao rival Farroupilha, o goleiro deles é o personagem do time. Ah, tá pegando muito esse guri aí. É, foi assim contra o Bagé no Clássico e ontem contra o Guarani. E contra o Brasil também, né? Contra o Brasil também pegou um monte. Não vai demorar muito para uma equipe de Série A do Gauchão do ano que vem olhar para ele e contratar. Tu sabe que tudo que tu tá escrevendo aqui eu concordo. Porque eu pensei nisso hoje de manhã, digo, tia, daqui a pouco, eu não vi, eu só vi contra o Brasil naquele jogo, não vi ontem, né, pegou o pênalti, mas quando começa o goleiro a ser expoente, olha, daqui a pouco vão levar esse guri aí, eu não sei a idade dele, mas é um jovem, né, não é um cara veterano, então, tá bem o goleiro do Farroupilha mesmo, tá bem? O Mauro Ávila está chegando com a gente aqui no centro, bom dia, ligado com a gente lá no YouTube. Mandou toda a nota oficial do Brasil, que eu vou ler depois, que é muito longa. Mas ele opina, esse Yuri Bigode gosta de aparecer bastante, só que é só em confusão. Futebol pobre do ex-jogador. O cara profissional bater boca com a torcida é o fim da bola. Alguém avisa ele que ele já encerrou a carreira. Eu concordo plenamente com tudo que tu estás falando, Beto. Mas o jogador profissional fazer isso, provocar a torcida no final do jogo é piada. E não estou defendendo o torcedor, mas um profissional feito esse Yuri Bigode, bater boca, tá de piada, né? Tá todo mundo falando do torcedor que estava errado. Mas a naba do Yuri Bigode não estava errado também? Meu querido, respeitado Mauro Ávila, com toda a leveza e educação, vou acabar de derrubar a tua teoria sobre jogador bater boca. E o Neymar no Santos, de mimimi com torcedor e xingando torcedor e dando tapa em guri. O que, que tu acha do Neymar? Segue na trilha, 10h55!
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legal, hoje é só clássica na veia das nacionais pra você, uma super... Hoje é dia de me purpurinar, porque eu caprichei na trilha. Olha aqui, ó, o meu querido Giovanni Ferraz. Não, o Neymar foi clássico, batendo boca com o torcedor. Até tem que entrar em forma, mimimi. Pô, o Neymar ganhando uma banana por mês, uma bucha. Cara querendo ser seleção, milionário, de helicóptero. Bater boca com o torcedor. O Yuri Bigode pode jogar água no torcedor de bravo. Eu digo o seguinte, são níveis totalmente diferentes, né? Aqui é a guerra do campo, lá não pode o Neymar fazer aquilo ali, dar moral. Ah, entrou na pilha do torcedor, Neymar não. Entrou mal o Neymar. Tá ameaçado de ser cortado, hein? Tem avaliação aí no Instagram do Futebol Online pra vocês olharem aí. Tem até um cronista ali, um jornalista, não lembro de onde é que é o canal. Acho que na Band. Disse, olha, tem vezes que o futebol conspira, né? Tem a lei do retorno, daqui a pouco. É, não dá pra tirar... Às vezes, os deuses do futebol fazem as coisas acontecerem. Ele foi convocado, mas daqui a pouco não ir mais. Lesão de panturrilha nas portas da Copa.

0: França. Sim, mas quem é o dirigente de futebol aqui no Brasil que tá aí? Quem é? Hein? Quem é o dirigente de futebol que tá em Pelotas? Que tá conversando com o treineiro? Que tá aqui? Não tem ninguém. Já falei pra vocês, não tem ninguém. Então, vai acontecer isso aí, ó. Via satélite não se faz futebol. Já falei, provei. Tá aí, mais uma. Era o Hélio que ia dirigir o time, né? Segundo o Emerson. E o Hélio, em 2022, o Hélio Vieira deu uma entrevista. Enquanto ele tivesse no cargo de um gestor ali na administração, ele não assumiria a Casa Mata no Brasil. Só se alguém não ouviu essa entrevista dele, tem aqui, se precisar, eu mando lá pra ele lá. Por isso que eu disse pra vocês que não tá tendo essa conversa do dia a dia, não tem o contato do dia a dia, o olho no olho não adianta, é isso aí, é futebol e não vai mudar, e eles não vêm fabricar futebol pela internet que não existe. Eu queria ler uma mensagem aqui, o que que me mandaram uma mensagem aqui? Não é aqui, onde é que tá a mensagem aqui? Tanto Instagram e WhatsApp que eu até me perco aqui. Muito canal de comunicação. Depois eu vou buscar aqui, chegou o material aqui. Você tá ligado no futebol online, 999-02-3414, deixa eu ver aqui. Deixa eu ver se eu posso ler, né? O túnel estava lá, só não foi inflado. Verifica nas imagens antes da agressão, próxima à escada, aquele branco ali. Minuto 2:31, ver a foto. Ah, tava lá o túnel, deitado mesmo, ó. Tem lá a foto. Não importa quem mandou, se quiser eu dou o crédito quem mandou, se quiser eu guardo a fonte. Tá lá o túnel deitado mesmo. Pois é, por que não inflaram? Ah, porque era o Bagé. Tô dizendo que futebol não é assim que se faz. Tem que conhecer o métier. Bom, Giovanni, é isso aí. Segue na trilha que eu sigo na interatividade. Nada, vamos fazer o seguinte. Vamos parar aqui porque são 11 horas. Não vou quebrar o bloco. Vamos pro bloco. Tem muita mensagem. A audiência tá subindo. Tem lá no YouTube. Eu tenho que refazer aqui a posição toda do Brasil Farroupilha. Vamos trazer voz também do Alessandro lá do Guarani. Enfim, uma passagem geral sobre a nossa Copa Federação Gaúcha, e hoje a gente já começa a projetar o fim de semana, né? Brasil e Blumenau, decisiva na Baixada, e muito mais depois do intervalo.
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3: 11 horas e 1 minuto.
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certo alguém na vida. Já teve um certo alguém na vida? Claro, quem é que não teve um certo alguém aí? Levanta a mão. Tá mentindo, teve às vezes mais de um. Tá aí ele, Lulu Santos, certo alguém. Agora...

0: É isso aí, certo alguém pra você, né? Estravou aqui, o que que houve aqui com esse... Ih, Neymar tem lesão confirmada na panturrilha, notícia de agora, Neymar teve uma lesão de grau 2. Alô, médicos de plantão, desportistas. Confirmada na panturrilha e vai desfalcar a seleção brasileira nos amistosos preparatórios para a Copa do Mundo. Tá, mas se, quando é que é a Copa? Já estão na porta aí a Copa, velho. O tempo estimado de recuperação é cerca de 2 semanas. A ausência do craque preocupa a torcida, já que Neymar segue sendo uma das principais peças da equipe para o Mundial. Só para eles, né? Agora a expectativa fica por conta da recuperação do camisa 10 para chegar a 100%. Sim, mas enquanto ele recupera, ele perde o ritmo de jogos, ele perde entrosamento, ele perde... Vão levar o Neymar assim mesmo? Ô, lobby forte esse Neymar, hein? Tá louco, velho. Ah, não dá pra Turati... Ah, não dá. Deu pro Neymar, rapaz. Veterano, ex-jogador, não se cuida, fora do... Isso aí, tudo que tá acontecendo com o Neymar é o iate, é a festa, é a falta de sono. Enquanto ele era novo, que a fisiologia ajudava ele a recuperar rápido, como muito jogador no futebol acontecia isso, a turma nova ia pra noitada, só que a conta chega, velhinho. E o tecido muscular não é elástico, ele vai, daqui a pouco ele vai cansar, e aí não é a mesma coisa. Aí vem a contratura, aí vem a dor, aí vem a ruptura, aí vem o edema, aí vem a lesão, mesmo jovem acontece. Então não tem truque nem magia. Eu acredito ainda que, se não vai participar de amistoso às portas da Copa do Mundo, não tem nem que ir o Neymar. Deu pra minha bola dele. 999-02-3414, interatividade por aqui no futebol online, né? Ah, tá trancando esse... Hoje tá trancando esse WhatsApp aqui, esse Instagram aqui. O que que houve aqui? Tô tentando entrar no WhatsApp aqui. Vamos ver se eu consigo aqui. Vamos mudar aqui, beleza? 999-02-3414, interatividade por aqui com as nacionais temperando as principais do futebol. Vou reiniciar isso aqui porque trancou tudo aqui, né? Ah, tá aqui, limpe o caixa. Tá aí, otimizando. Ah, tem muita coisa no Instagram, ó. Por isso. 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Eu quero aproveitar aqui, tira o fundo só um pouquinho aqui, porque desde ontem meu querido Edacir Van Glon está me pedindo aqui, né? Eu passou porque é correria, eu não quis interromper, mas vamos lá. A vaquinha da cirurgia miccional, é isso? A pronúncia correta é essa? Miccional, pode ser? Cirurgia miccional severa de Everton. Precisa de apoio. Contribua fazendo a sua doação ou compartilhando com seus contatos. Toda ajuda faz diferença. Eu sei, a minha irmã já precisou de vaquinha online quando ela tratou um câncer severo. Foi muito bem acolhida. Infelizmente não solucionou tudo, mas ajudou muito. E é importante essas ações. Eu tenho aqui o teu link, mas o link eu não consigo... Não sei se ele está muito colado no teu texto ali. Eu não consigo abrir. Vamos ver se eu consigo copiar e colar aqui para ver. Tá, que a gente coloca aqui, ó. Tá aqui, ó. Precisa de 10 mil reais a vaquinha online. Essas vaquinhas online são sempre bem confirmadas, são positivas. Vale a pena você ler e ajudar, tá? Precisa de 10 mil reais lá o Everton para a cirurgia miccional. Se eu pronunciei certo é isso, severa do Everton. Aos 3 anos de idade, em decorrência de infecções urinárias de repetição, fui acometido por uma cirurgia onde um dos meus rins teve o seu comprometimento. Ao longo do tempo, eu venho apresentando crises de gota constante E nos últimos meses, com dificuldade aqui, né, diz a matéria, sobre para urinar. No dia 11 de maio, eu retornei ao nefrologista, que me acompanha desde a época. Fui submetido a exames laboratoriais e um ultrassom, onde foi constatado que a urina estaria permanecendo no meu único rim, que está em... que até então seria considerado bom. Então ele solicitou que eu procurasse com urgência o urologista. Realizei a consulta no dia 19 de maio, onde o médico pediu a uretrocistografia pela uretra, né? Cistografia, fazer a grafia da uretra, tá? Realizando o exame, retornei ao urologista, o qual fui diagnosticado no quadro obstrutivo miccional. Aí tem a ver com micção, né, que é a urina, severo, com comprometimento renal. Necessito de urgência sob o risco da piora funcional severa. Para que essa cirurgia aconteça, o custo é R$10.000, hospital, material, anestesista e médico. Qualquer valor faz a diferença. E se você não puder contribuir agora, compartilhe, já nos ajuda imensamente. Gratidão a todos. Está aqui então o Everton, né, que é... Está a pedido aqui do nosso querido o Edacir Vanglon. Bom dia, ontem não consegui abrir o link, a vaquinha online. Estou postando para tentar novamente. Cirurgia do meu filho. Se você conseguir abrir aí, está tudo explicado aí. Obrigado. Se não conseguir, igualmente, agradeço. Meu irmão, acabei de ler, o Edacir. Estou divulgando aqui então essa campanha para o teu filho, tá? Atualmente tem R$1.945 apenas recolhidos. Precisa de 10 mil. E quem puder ajudar, está aqui. Essas vaquinhas online são boas, são positivas. Já precisamos dela uma época com a minha irmã. E muita gente ajudou. Eu agradeço sempre a todos. Então, é o momento de ajudar, tá? Ele precisa fazer uma cirurgia para o rim. O único rim que ele tem precisa ser tratado antes que ele tenha um dano pior. Então, quem puder ajudar o Everton, a vaquinha online, eu tenho o link aqui, tá? A gente pode compartilhar com os amigos, eu não quero compartilhar à toa, sempre saber se o pessoal quiser. Olha, qualquer valor aqui, nessa hora eu sei, qualquer valor ajuda, porque vai somando, somando, somando, é um pouquinho de cada um, quanto vê, tu chega nos 10 mil, que não é um valor absurdo, dá para ajudar sim, tá? Então a gente também está fazendo assim essa colaboração aqui, através do futebol online da Rádio Universidade, solidariedade sempre, tá legal? 11:13, a gente segue na trilha e na interatividade do futebol online.
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clássica 1987, bombando na noite nas danceterias. Camila, nenhum de nós.

0: Tá legal pra você na interatividade, o meu querido Wellington Timóteo, roupeiro campeão. Bom dia, ótima quinta-feira, salve Jorge, tudo certo, senhor? Grato e vida que segue, devoto de São Jorge aí, o nosso querido Timóteo. Abraço, irmão. Bom dia, amigo, ótima quinta-feira abençoada. Márcio Gouveia, obrigado, querido, pelo carinho da audiência e da tua mensagem. Sempre bem-vinda. Flávio Chavante, Beto, paz e bem. O torcedor chinelo fazendo sua parte. E o Brasil que paga o pato. Por isso é que somos futebol de quinto mundo. E pelo jeito não vamos passar desse nível. Muitos já não vão aos estádios por causa de um que estraga o show. Espero que um dia mude. Talvez eu não esteja mais aqui nesse chão. Bah, Beto, danceteria quilombo não é do meu tempo. Deve ser antes de eu nascer. 1984, aqui onde é o Sicredi, na Gonçalves Chaves com 7. Ali era a danceteria Quilombo, aí abriu a danceteria Avenida 85, depois de 86, 87, por ali, veio a Verdes Anos abrindo junto, e aí bombou a danceteria em Pelotas, foi aí. Beto, o rádio tá hein? O rádio tá mudo. Escuto pelo rádio, tem horas que sai do ar. Não sei se tem... Tá oscilando, né? É que a transmissão pela internet, às vezes oscila a internet e dá o corte. É com mais ou menos o aplicativo aí. Se puder colocar no aplicativo, tu vai ouvir melhor, tá? Mais estável. Eu tinha 11 anos nessa época, Beto. Ah, tu não tava nem saindo na rua essa hora. Senão o juizado de menores te levava. Pô, tá antigo, hein? Valeu, Flávio. Obrigado. Paulo Coy. Bom dia, Beto. Não adianta descobrir a pessoa que fez isso. Vai ser punido porque é reincidente. Vai perder de jogar... Ora, vai perder de jogar fora de casa. Paulo Coy. É, a tendência é perder pelo menos um mando e multa, tá? Quem manda mensagem, olha, pô, tá legal, obrigado, gente. Tá muita mensagem aqui, o Celso Xavier, a audiência tá legal, cara. Pô, valeu, assim é bom, né? Maravilha. Bom dia, Beto. O Celso Xavier diz assim: na minha opinião, o clube deve identificar esse torcedor. Já identificou. Que invadiu o campo e proibir o seu acesso ao estádio. Deverá ser. Caso seja possível, tem que partir da direção punições exemplares. Só que tem até uma margem para punir, né? Tirar do estádio é uma delas, né? Não tem como fazer outra coisa com o cara, né? A não ser uma ação para indenizar o clube, pode ser. Chega de torcedores irresponsáveis e consequentes prejudicar o clube. Bom trabalho. Obrigado, Celso Xavier. Obrigado pelo carinho. Não, já foi identificado, agora tem que ver o desdobramento, né? Como é que o Brasil vai ser citado no TJD e tal, o que foi na súmula. Aqui, ó, vamos ver a súmula daqui a pouco do jogo, olha aqui. Vê se já... Não, normalmente no dia seguinte não tem. Deixa eu ver aqui, ó, documentos. Ainda não tem a súmula, a gente vai ter que esperar. Isso aí leva 24, 48 para eles botarem a súmula no ar. E a gente vai ler o que o árbitro botou na súmula, né? Aí já vai ter uma prévia do que vem por aí. Valeu, meu querido. Obrigado, Celso. Aqui o Wagner Lizakovski, na concessionária, o seu chimarrão servido. E olha, cuia cheia, bruxo. Bom dia, Beto. Já estou na escuta. Quintou, abraço. Abraço, irmão. Abraço, bruxo. Meu querido André Soares. Olá, amigo. Bom dia. Neymar com o velho Ancelotti no comando. Acho que não vai ser o centro das atenções. Joga muito, mas estes mimimis dele nos jogos ninguém merece, né? Grande, André. É verdade, bruxo. Ah, o Ancelotti levou na pressão, eu acho, né? O Amaral do BGV volta e diz assim: na boa, falta educação para certos torcedores. Alguns comportamentos nos estádios têm que ser abolidos, principalmente aqui em Pelotas. Fica feio e ruim para todo mundo. Verdade, Amaral, para nossa cidade fica ruim. Jogar bomba fica feio, invadir campo fica feio, né? Quando eu digo jogar bomba, a torcida do Pelotas, né? A torcida do Brasil também jogou alguma coisa, mas a do Pelotas foi pior. Gesto racista, invasão de campo, tá? E aí começa a nos dar uma imagem ruim mesmo, tens razão. Segue na trilha que eu ainda tenho interatividade no futebol online e muita.
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0: É clássica, 75.

0: Não, ela teve aqui no Guarani 76, né? Bombou aí, né? Diz que a esquadrilha tá voando dentro do Guarani. Só voo rasteiro. Bom dia. Eu tinha 11 anos, eu nem fui no show da Rita Lee, não dava pra ir, né? Ela é guri, nem saía, só no cinema, 2 da tarde, na matiné, naquela época ela ia pro cinema. Olha aqui, ó, o Luiz Titica, meu querido Luiz Moreira Titica, lá em Santa Catarina. Bom dia, Beto. Esse episódio de invasão serviu para 2 coisas. Para dar exemplo na exclusão e no banimento desse sócio torcedor do Bento Freitas e da indenização ao clube. Melhorar e muito o acesso e a segurança no estádio. Quem foi a empresa de segurança contratada? Não achas que deve ter punições administrativas também? O teu foco é importante, né? Se tinha segurança contratada para evitar, e por que que aconteceu? Bom questionamento teu, né? Também tem que verificar com a empresa aí o que que falhou na segurança. Como é que o cara invadiu? Por onde ele entrou? Capa da invisibilidade não foi, né? Todo mundo viu ele dentro do campo, né? Valeu, meu querido Titica. Alexandre Sica Tubarão, turma 73, 1976, da CIS Brasil, sem mimimi. Pô, essa apresentação é boa. Grande Beto, bom dia. É, a gente estudou junto na CIS Brasil, cara. E era época boa, cara. Uma época simples, né? Uma época modesta, simples, assim. Não tinha, não tinha luxo, mas tinha amizade, cara. Tinha calor humano no colégio. A turma era parceira, tinha apelido em todo mundo era amigo, ninguém se ofendia, tinha gozação sadia e pronto, cara. E aí, todo mundo amigo até hoje, aí, 50 anos depois. Leve o bigode no lugar do Neymar, que é lucro. KKK, tira aqui, deixa comigo. Tá certo, Tubarão. Tá bem, Adacir? Obrigado, meu irmão. Não. Claro que sim. A gente ajuda, sim. Vamos ajudar mais, vamos divulgar aqui, vamos continuar divulgando a vaquinha do Emerson aí, do teu filho, tá? Do Everton. A vaquinha do Everton, pra pessoal colaborar pra essa cirurgia renal, que é muito importante pra ele aí, pra salvar o único rim que tá bom ainda, né? Tá bem? Obrigado, querido. Merece. Não precisa agradecer, a gente faz com o coração aqui, porque a gente sabe que é a vida do outro lado também, né? Eu sou um ser humano também tive doença na família, também tive problema. Eu também passei tudo que vocês passaram, eu já passei, eu tô passando ainda, a gente tá aqui, né, tudo junto. Valeu, querido, obrigado. Eduardo Lobão mandou aqui um vídeo, vários vídeos do que é chimarrão hoje na escuta do programa. Hoje tá top o programa. Não, eu até acho que tá sempre, mas hoje tu tá gostando mais, né? Só música de primeira, eu te disse, vou me purpurinar, porque eu escolhi uma playlist muito boa hoje, hein. E ele continua avisando que o rádio tá oscilando lá, né. É, fazer o quê, né, bruxo? A gente só recebe a tua mensagem, agradece, pede desculpa, mas a oscilação da transmissão não tem como agarrar lá em cima, né, bruxo? Bota na internet aí, direto no YouTube, vai assistir no YouTube o programa aí, vai assistir com a gente aqui, pronto. Música é boa, Beto, verdade, irmão, verdade, com certeza. Na trilha do futebol online a gente segue, tem muita mensagem na interatividade imensa do futebol online. Aí vem ele. Capital Inicial. 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
0: 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Quem manda mensagem pra mim aqui? O Renato Moura. Bom dia, seu Beto. Obrigado pelo seu, não precisa. Seu Beto era o meu avô. Mas pô, tranquilo, respeito, obrigado. Já assisti a discussão na mídia de que o estatuto do torcedor, jogadores que agem desta forma, o jogo de ontem, podem ser responsabilizados. Podem. Inclusive o Neymar deveria também, né? Quem é que vai meter com o Neymar, tu acha? Civil e criminalmente, caso a provocação resulte em danos à integridade física de terceiros. Aí, no caso, foi só a dele, né? A atitude desse jogador quase que dispara o gatilho perigoso. E do torcedor ficou na... Não tem motivo também, né? Porque enquanto tava no mimimi ali, é bate-boca. E xinga aqui, xinga lá, 0-0, vai pra casa. Quando invade, entra, tu já agrava. Entendeu a diferença? Tem o fato... Mas tem o agravante. Não dá pra passar a mão por cima dessa invasão aí, bruxo. Eu sei que vocês estão tentando encontrar uma saída, mas não tem como. Quem manda mensagem pra mim aqui também é o João Luiz, do 6956. Bom dia. Torcedor foi identificado e excluído do quadro social e banido do estádio. Tem uma nota do clube. Brasil 100% na copinha, com reservas, melhor time do campeonato. É verdade, mas a nota do clube não vai diminuir a punição do Brasil, só vai contemporizar. Vocês já sabem disso, quem ouviu várias vezes juristas e advogados explicarem aqui, reincidência, não vai escapar, mas a nota é só para... é uma nota. Não vai mudar lá pro Tribunal de Justiça, o Brasil botou uma nota, ó, então alivia. Não, isso aí não adianta. Mas tá bem, é um registro que o clube tem que fazer, tem que se posicionar, tá certo? Mas não vai mudar lá na avaliação da comissão, tá? Só para vocês não ficarem com essa magia de que a nota vai salvar o Brasil. Não, não vai salvar nada. Bom dia, Beto. Tem que buscar na justiça a indenização contra esse... Aí ele elogiou o cara, né? Que invadiu aí. E que estava perto dele. E que não deu tempo de segurar o cara. Mas se eu pego, a porrada ia comer. Chico Barcelos, calma, bruxo. E a federação tinha que baixar uma lei pedindo para a justiça indenização contra o torcedor e jamais o clube. Contra o clube. Seguranças não conseguiram segurar humilhante. Também acho que a segurança tem que ter bastão de choque potente para segurar esses caras. Ele continua elogiando aqui, né? Desculpe a minha indignação, mas não dá pra aturar. Não, eu concordo da tua indignação e da maioria da torcida, né? O torcedor tá insatisfeito com esse tipo de atitude, né? Que não ajuda o clube nessa hora. Repare quanto tempo o clube pediu aí nas redes sociais pra não haver mais invasão, sabendo que isso ia comprometer daqui a pouco o futuro do clube. Tu imagina numa fase superior agora, ou numa decisão da Copa Federação, aí jogar de portão fechado. Uma perda de mando quase certa que não vai escapar. Mas, multa. E não é mais o doutor Alexandre Borba que está defendendo o Brasil. Não me perguntem por quê, porque senão eu vou contar e aí vocês vão saber. O Rogério Mendes. Bom dia, meu irmão. Deus abençoe aí vocês. Abraço para o Eduardo Lobão. Deus abençoe, Beto. Obrigado, Rogério Mendes. Obrigado, queridão. Abraço pelo carinho. Nilson da Garra Chavante tá ligado com a gente, mandando seu cavalinho assistindo futebol online. Vai uma joinha pro Nilson da Garra Chavante e pro cavalinho dele. Tá ligado no YouTube. Abraço, queridão. Obrigado, irmão. É isso aqui, o Flávio Chavante. Beleza também. Beto, viu que o Inter pediu pra CBF repartir o título? Já vi. Isso é outro mimimi que pra mim é um discurso vazio, cara. Isso aí já foi. Ah, mas foi provado, velho. Foi provado tanta coisa. Teve um título aí, acho que o Sport, o Flamengo, dividiram uma taça. Mas não tem isso aí, né, cara? Aqui o São Paulo e o Rio Grande não tem uma taça no meio também? Tem uma história de uma taça que eu não lembro agora, depois tem que pesquisar. Tem uma taça aí também que foi... É, isso aí não vai dar mais o brilho pro Internacional. Isso aí, sabe o que é isso aí? Isso é jogada do Fernando Carvalho, aquele pessoal dos anos 2000 e pouco, que querem tirar o Inter do ostracismo de 79, que não ganha mais nada. Querem botar lá, o Inter foi campeão em 2005. Ah, ferraram o Inter. Tá bem, mas ferraram muita gente no futebol. Ah, ferraram até em Copa do Mundo aí. Então. Beleza, olha aqui, ó. Tá bombando o YouTube do futebol online com muita mensagem, tá? E a gente ainda tá recebendo mensagem. Agora sim, nós vamos fazer o seguinte. Vamos fechar o bloco, bonitinho. Eu volto lá com as mensagens também. Vocês continuem mandando que eu vou lendo. Mas vamos trazer depois os boletins do futebol local, atualizado, dupla Brafari e muito mais do futebol online.
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3: 11:29.
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clássica abertura do show ao vivo, 40 anos atrás, RPM. Era assim mesmo, né? É aqui no estádio do... A primeira vez que eles vieram a Pelotas, vieram só como uma banda. Lá na Danceteria Avenida, Loiras Geladas e tal. Uma banda normal, como as outras. De repente, um empresário aí, se não me engano, Poladian, né? Empresário da Bahia, acho que é. Bancou o show dos caras e transformou o RPM naquele mega show ao vivo pelo país inteiro. Um ônibus que parecia uma nave espacial para entrar aí no estádio, né? O Pelotas ainda não tinha construído a arquibancada da avenida, ainda era um quadro de sete. Montaram ali aquele baita palco, show e tal. E aí tá todo mundo no gramado, nas arquibancadas, de repente apaga tudo, assim, o estádio escurece. E aí começa aquela luzinha lá no palco, assim, o som do teclado, esse aí da abertura, sozinho. Tinha ninguém no palco. Daqui a pouco explode a luz e o RPM entra e começa essa baita festa do Revoluções por Minuto!

Tá legal, 999-02-3414, interatividade por aqui, futebol online, muita mensagem. Esse aí é o show, né? Isso pra vocês hoje, 40 anos, especial pra você. Ainda no Instagram, no WhatsApp, antes do Instagram, antes lá do nosso YouTube, né? Fala, Beto, bom dia, o Carlos de Canoas. Temos notícias em qual local temos a comercialização do novo material do Chavante? Não tem. Até porque a loja hoje não é mais loja, o pessoal botou, teve que arredar para lá o material da academia, transformou ali numa academia. Não sei onde é que estão vendendo. Não tem essa informação mesmo, querido. Talvez na central de sócios do clube tu consiga, tá? Não vi nada. É importante essa tua pergunta, mas não vi nada mesmo. Senão eu te dizia, olha, tal lugar tem, não tem essa informação. Obrigado, Carlos. Obrigado, Canoas, aí. Obrigado pelo carinho da audiência, grande Porto Alegre com a gente. Bom dia, amigo Beto. Meu querido Kivo Pereira, sempre na escuta do melhor programa esportivo da Zona Sul. Abraço, fica com Deus, e tu também, velho. Tamo junto. Obrigado pelo carinho de sempre. Espalha. O meu querido Tubarão volta aqui. Eu vi na Boca do Lobo 86, 87, lembra? Socado de gente. Depois eu fui pra Hipopótamos. Pá, foi esse show aí, ó. Esse é o show, RPM.

É no clima, no Tom e no Pique pra você, futebol online hoje com o som das nacionais, ainda na interatividade por aqui, muita mensagem no YouTube, que eu vou ler em seguidinha, vai mandando, porque agora é hora de começarmos a navegar, falar do nosso futebol local. Música.

0: Às 11 horas e 41 minutos, hora certa, a Cidadela Buffet traz o primeiro boletim do jogo da tarde, ontem no Estrela d'Alva Guarani e o Farroupilha.
1: E o Grêmio Atlético Farroupilha obteve um resultado importante diante do Guarani de Bagé em duelo disputado pela terceira rodada da Copa FGF, partida que aconteceu na tarde da última quarta-feira. Jogando no estádio Estrela d'Alva, o Fantasma empatou 100 gols e soma o seu segundo ponto na competição. A equipe segue em terceiro lugar, mas está apenas 2 atrás do Bagé, que perdeu para o Brasil por 1-0 em partida também disputada na quarta-feira. E foi um jogo de bastante eficiência do Farroupilha. Apesar do técnico Bruno Coelho ter prometido mais agressividade, o que também aconteceu, o Fantasma demonstrou uma grande competência e conseguiu sair do estádio Estrela d'Alva sem ser vazado. Destaque para jogadores que já estavam treinando e que atuaram neste jogo. O caso do Heitor, ele que chega como zagueiro, mas atuou na lateral esquerda e fez um bom jogo. E, claro, o grande nome da partida foi o goleiro Pedro mais uma vez. Ele já havia sido destaque no clássico Brafar, fazendo importantes defesas e, novamente, neste duelo, foi peça crucial para o Fantasma sair com um pontinho do lá de Bagé. Ele, inclusive, pegou um pênalti na reta final da partida, cobrança feita pelo Silas, o goleirão foi lá e evitou que o Farroupilha saísse com a derrota. Então, um ponto importante para o Fantasma na Rainha da Fronteira, e agora são 3 partidas em Pelotas. Isso mesmo, Farroupilha vai receber a dupla Baguá na Boca do Lobo e enfrenta o Brasil no estádio Bento Freitas. Mas o primeiro desafio é novamente contra o Guarani, equipe que vem pressionada, lá no estádio da Boca do Lobo, na próxima quarta, às 3 horas da tarde. E pode ser aí a primeira oportunidade de vitória para o Grêmio Atlético Farroupilha. Com informações do Fantasma para a Rádio Universidade, quem falou foi o repórter Fernando Moraes.
0: Obrigado, Fernando. Volta na programação esportiva da RU, 4 da tarde tem lance rápido, às 7 tem papo da bola. O Farroupilha ontem sustentava um 0-0 até 32 ali do segundo tempo, pênalti pro Guarani, e aí o Guarani ia fazer a vitória, né? Mas o Pedro, grande Pedro, salvou 21 anos aqui, me disse o vice-presidente Fábio Costa, 21 anos o goleiro do Farroupilha, o Pedro, uma bela revelação aí. Já fez chover contra o Brasil, várias defesas importantes, até reconhecido na época pelo Gilson, que o Brasil atacou muito e o goleiro também fez muitas defesas, algumas eu também vi o jogo. E ontem também não foi diferente, na hora derradeira, sustentou um ponto pro Farroupilha, aí pegou o pênalti, o Pedro, né? Grande fase aí do Pedro, goleiro do Farroupilha, jovem, 21 anos, tem, olha, promessa, né? Porque quando tu faz um jogo milagreiro, aqueles que o cara tira tudo, até eu lá no set tem dias que eu tô de aniversário, aí não entra, a bola mesmo vai com tudo, eu tiro de pé, cabeça, testa, cílio. Mas tem dia que não dá, né? Vai, aí não tem goleiro, mas o Pedro aí tá fazendo chover, né? Tá fazendo chover, tá com regularidade pro goleiro, isso é muito importante, regularidade. Então tá se apresentando bem, é jovem, vai ter muita coisa para evoluir, evidente, mas já tá com destaque aí o goleiro do Farroupilha. Daqui a pouco, né? Pinta a barca aí, guri novo, goleiro novo, pode aparecer oportunidade melhor aí pro jovem. Bom, do lado do Farroupilha, ontem a gente não teve um registro específico, mas do lado do Guarani tivemos aí o técnico, o Alessandro Telles, que depois no giro da bola a gente recupera, se der tempo, o áudio do que analisou ontem o técnico do Guarani também pelo empate em 0-0. O Guarani continua com dificuldade de vencer, né? Complicada a situação lá no Estrela d'Alva, para poder começar a deslanchar na competição. Nesse momento, depois do resultado de ontem, lá em Bagé, no jogo da tarde, na Copa Federação Gaúcha, deixa eu atualizar a tabela para vocês aqui, Guarani 0, Farroupilha também 0. Com esse resultado na chave B, o Guarani segue na lanterna com 1 ponto e o Farroupilha mantém-se em terceiro com 2 pontos, mas continua com a distância agora menor para o Bagé. 2 pontos a diferença entre o Farroupilha e o Bagé. Em tese, independentemente dos resultados futuros, o Farroupilha pode alcançar, porque, vamos lá, o Bagé vai jogar em casa agora, na semana que vem, com o Brasil. Tendência, dependendo de alguma coisa diferente, pode ser que o Brasil tenha a continuidade de continuar vencendo na competição até agora, 3 jogos, 3 vitórias, nem empate tem. Vamos projetar uma vitória do Brasil. O Bagé fica com 4. E o Farroupilha vai pegar esse Guarani de Bagé aqui na Boca do Lobo semana que vem. Se o Farroupilha criar, de novo, essa situação de resistir e poder explorar talvez até uma vitória, Farroupilha vai para 5 pontos, entraria no G2 com o Brasil e tiraria o Bagé. É importante rodada semana que vem. Se o Brasil continuar mantendo essa relação de vitória na Copa Federação, vai para 12 pontos classificados, já está. E aí o Brasil pode ter a melhor... Aliás, o Farroupilha pode ter a melhor sorte com o Guarani aqui e ganhar o jogo. E se ganhar o jogo, vai para 5 e aí entra no G2. E aí começa realmente a ter tendência da dupla Brafar conquistar uma fase seguinte, né? Seria importante para nós, né? Então, esse é o cenário, por enquanto, do lado do Farroupilha, que ontem jogou em Bagé, empatou 0-0. Destaque para o goleiro Pedro, que pegou um pênalti aos 35 do segundo tempo e manteve o ponto somado. As primeiras do futebol local pelo lado tricolor, aqui no Futebol Online, às 11h47, a hora certa é Cidadela Buffet. 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Tá aí ele. No tempo do Frejá ainda, Barão Vermelho.

legal, 999-02-3414. Daniel Amaral Bezerra, fala, bruxo. Dali Beto, relembra aí para a tua audiência como está a fórmula da Copinha, como serão as próximas fases, até a fase final. Passam dois de cada grupo, cruzamento, mata-mata e depois para semifinal, final. Né? Aí vai embora. É isso aí, basicamente é isso aí, não tem muito o que estender. Até porque na Federação Gaúcha aqui só tem a fase classificatória. Eu lembro desse regulamento quando foi divulgada a competição, lá atrás. Regionalizados, dois grupos, quatro grupos em cada quatro equipes em cada grupo. Ida e volta, turno e retorno, três jogos, perfeito? Passam dois de cada grupo. Quando passar, vão cruzar, aí já são... Não é semifinal ainda? Já é. Aí eu não me lembro exatamente, mas é mata-mata. Aí vão sair dois para... vão sair dois depois, porque vai cruzar quatro. Sai um de cada confronto de mata-mata, vão os dois para decidir aí. Em seguidinha já tá nas finais, hein? É isso aí. Qualquer ajuste eu faço aqui depois. Sabe tudo, café à tarde. Vamos lá amanhã, tá confirmado, hein? Eu pago, hein? Vamos ver, hein? Vou pagar, vou te levar num lugar bom aí pra tomar um café. Quero saber amanhã, então, 3 horas, tá marcado o café, hein? Amanhã é sexta-feira, sextou. Quero saber, vamos ver. Eu pago, tá? Então tu paga. Não vou fazer nem briga contigo, eu vou brigar. Pode pagar o café que não tem problema. Eu vou pedir um quindim. 15 horas, tá marcado, bruxo. Grande Daniel Bezerra. Valeu, irmão. Obrigado pelo carinho aí. Amanhã, 3 da tarde, tem aquele café, aquela resenha. Vou pedir um quindim no café. Já comece um quindim com um café preto? Quindim de colherinha. Mas pega uma colherinha pequena. Ele disse que é show. Isso aí, bruxo. Vamos lá, então. Coisa boa. Tá marcado, agendado, café online aqui. Tá? Coisa boa. Escolhes o local. Tá bem. Amanhã eu te mando aqui no WhatsApp aqui o local. A gente vai escolher um local bom, hein? Local bom. Tomar um café bom, hein? Café bom. Tá? Obrigado, meu querido Daniel Bezerra. Obrigado. Olha aqui, ó. Eduardo Lobão. É, isso aí caiu, Eduardo. Isso aí já caiu. Isso aí já caiu também. É, isso aí já foi. Já foi bom. Agora não é mais. Eduardo Lobão sabe o que eu tô dizendo. É, já foi. 999-02-3414. Antes de seguirmos aqui, lá no YouTube, quem tá assistindo tá vendo. Nossa, uma mecha de mensagens. Vamos lá. O Luiz G1. Vitória de gauchão, mas torcedor não pode cair nessas provocações. Desculpe, faltou o bom dia, Beto. Ótima quinta-feira. Valeu, Luiz. Bom dia pra nós. Leonardo Manski. Bom dia, Beto. Leonardo Manski aqui em Canguçu. Enquanto não houver uma punição efetiva e que doa no clube, e a torcida não vai parar essa situação. Gostei que o Brasil excluiu o torcedor que invadiu. Eu tenho uma tese sobre isso, que o clube é responsável pela segurança. Ele tem que prever, ele tem que monitorar, ele tem que intervir. Por isso que o clube não se exime da responsabilidade. Ponto. Mas eu creio que a pena maior tinha que ser em cima do torcedor, que cria injúria racial, que agride. Esse tinha que ter uma pena. Tinha que doer no bolso dele. Até uma vez perguntei pro doutor Alexandre Borba, na época aqui. Parece que ainda não tem esse mecanismo aí. Mas tinha que ser na área civil, criminal, agressão é crime. Ah, mas não foi, não machucou o cara. Não interessa, é tentativa de agressão. É crime. Bota o boneco lá no dedinho lá, pronto, ele já vai parar. Na próxima ele não vai invadir mais. Ó, tu vai tocar piano lá no teclado dos homens lá. Vai sujar o dedinho lá, vai ficar com o dedinho marcado lá na chefatura. Pronto, já não vai mais. Ó, invadir pra dar no cara não vai mais, vai tocar piano lá. Pra quem não sabe tocar piano é o tecladinho, aquele branco, preto e branco, né? Que é quando o cara bota o dedinho na tinta ali. Agora é digital, acho que agora nem precisa mais, né? Ó, eu te garanto que os corajosos não vão entrar mais em campo pra fazer isso aí, porque vão tocar piano lá nos homens lá. Daqui a pouco puxa a ficha, o boneco... Ô, o boneco tá com uma pendência aqui no cadastro. Quando vê, já guarda o boneco dele lá. É uma forma, cara. Tem que... Na verdade, tem que haver um outro sistema que realmente coíba isso. E tem que ser duro na punição, porque não tem motivo pra invadir. E principalmente pra bater em alguém lá dentro. Se xingaram ali, é diferente. E fica nisso. E o clube agora fica aí à mercê de uma pena de provavelmente perda de um mando. Isso aí não vai escapar pela reincidência. E principalmente que houve agressão. Identificar o cara, sim, mas tem pena de multa também.
Leonardo Masca, em Canguçu, diz assim, não pode deixar entrar mesmo, pelo menos por uns 2 anos. Não, agora já tem outra. Quem tiver devendo pensão alimentícia também não vai entrar mais, hein? Já viram aí? Consulte os advogados aí. Quem tiver devendo pensão não vai entrar mais no estádio, hein? Tá surgindo aí. Oi, Beto. É a Letícia Macedo, minha querida amiga, irmã do Felipe. Bom dia, Beto. A nota postada pelo Chavante foi apagada. Opa! Não sabia. Será? Opa! Vamos ver aqui. Foi apagada a nota do clube? Será? Cadê a nota? Tinha uma nota do clube aqui. Ah, mas eu tenho o conteúdo da nota aqui. Me mandaram aqui. Me mandaram o conteúdo da nota. Letícia é nossa amiga Chavante. Muitos anos, Letícia aí. Letícia. Pô, parei um pouquinho. Tira o fundo aí, bruxa. Por que que tiraram a nota do Brasil? Todo mundo leu? Eu tenho até a nota aqui copiada que um ouvinte me mandou. Não. Ué? Deixa eu ver se tem alguma coisa explícita na nota que seja complicada aqui. Vamos ver. A atualização apagada. Cadê o Mauro Ávila aqui? Não, mas eu tenho a nota aqui. Ah, mas eu tenho a nota aqui. Apagaram a nota mesmo. Agora eu fui entrar na nota, apagaram. Palpite. Não sou advogado, mas a exposição do nome do cidadão aqui pode ter gerado problema. Nem eu vou ler o nome do cidadão, porque embora eu seja totalmente contra o que ele fez, a exposição, ela tem danos. Bom, mas aqui o que diz na nota é o seguinte, a nota oficial que foi publicada, todo mundo leu aí, mas agora foi apagada pelo clube, que mais uma vez o Grêmio Esportivo Brasil foi prejudicado por uma atitude irresponsável ao término da partida do estádio Bento Freitas. Até quando episódios como esses irão se repetir? Até a hora que realmente houver uma coisa que coíba, que dificulte o acesso do torcedor ao... E olha, e agora com esse esvaziamento do Bento Freitas, que estão indo meia dúzia no sentido geral, né? É muito mais fácil controlar. Porque quando vem a massa, tu não controla uma massa, tu não segura uma massa na decisão. Mas agora com 6 gatos de um lado, 12 do outro e 24 não mais atrás, a social vazia, com esse produto novo que está aí de preço alto, caro, sem promoção, pô, agora ficou mais fácil controlar, né? O maior patrimônio do Brasil jogando em casa sempre foi a força da sua torcida, que apoia e incentiva o time durante os 90 minutos. Porém, atitudes individuais inconsequentes colocam o clube em risco e podem resultar em novas punições ao Chavante. Aí que tá para mim o problema da nota, que eu não vou ler, que é o nome do cidadão. Torcedor identificado X foi detido, tudo bem, identificado, tudo bem, encaminhado às autoridades, tudo bem, após invadir o gramado no final da partida. Beleza, tudo bem. Até aí não tem problema nenhum, até aí a divulgação de uma nota do ato que aconteceu. O Brasil tomou uma atitude, identificou o torcedor, denunciou o torcedor, que eu não vou ler o nome e que tá em garrafais aqui na nota. Eu tenho a nota aqui. Me mandaram a nota. O envolvido era um sócio do clube. Bom, aí não tem problema nenhum. Só dizer que era um sócio não identifica quem é. Foi imediatamente excluído do quadro de sócio. Atitude administrativa correta. Está oficialmente banido do estádio Bento Freitas. Tudo bem, administrativa decisão sem problema nenhum. Não podendo mais acessar as dependências do clube. Tá, então atitude administrativa do Brasil. Perfeito, é direito do clube. Esse tipo de comportamento não representa o Grêmio Esportivo Brasil e tampouco representa a imensa maioria da torcida Chavante. É verdade que a maioria estava tudo quieto olhando o jogo, vaiando, incentivando e torcendo. Rubro negro, rubro negro. Só um que invadiu. A torcida ficou na arquibancada quieta. Que apoia o clube de forma apaixonada e respeitosa. É verdade. O Grêmio Esportivo Brasil também reforça o pedido para que a torcida ajude a proteger o clube e evitar situações como essa. É aquilo que a gente falou.

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0: Senhores, boa tarde. 13 mais 13, na hora oficial Ótica Cristal, Salão Amarelo, Palácio do Comércio. Hoje, o espaço do 13 horas estava reservado para o pré-candidato do PP, Rafael Amaral. Avisou agora há pouco que não virá.
1: Está em sessão lá. Está em sessão lá na Câmara.
0: Muito bem. Nos nossos estúdios, a Olga Cabral, diretora do Estúdio Restaurante, Restaurante Patrimônio Histórico, Restaurarte, Patrimônio Histórico. Ela é mestre em Memória Social e Patrimônio Cultural e está conosco, pesquisadora, para falar de um projeto aprovado pela Lei Rouanet. Seja bem-vindo.
2: Boa tarde a todos, muito obrigada, Cleiton, pelo espaço. Nós recebemos com muita alegria agora na semana passada que o...
0: Complete a frase, por gentileza.
2: Que nosso projeto, né, cadastrado via Lei Rouanet, foi aprovado com captação de 100% de recursos.
0: Muito bem. Nós recebemos há pouco, há instantes, um telefonema do jornalista Raul. Falecimento do Dr. Carlos Osório Magalhães, cardiologista, 74 anos. O apelido dele na juventude, na nossa turma da juventude, Tatuí Barros, o irmão dele, poeta Mariozinho, e tantos. Olha aqui, o apelido dele era Guigui, né, conhecido pelo apelido de Guigui. Cardiologista Dr. Carlos Osório Magalhães, um dos responsáveis pelo grupo que criou a área de cardiologia da Santa Casa de Misericórdia de Pelotas. O Dr. Carlos Osório Magalhães estava internado na UTI da Santa Casa de Misericórdia de Pelotas há 15 dias, depois de ter sofrido um AVC, seguido de infecção urinária. O sepultamento do Dr. Carlos Osório Magalhães ocorrerá hoje, às 15 horas e 30 minutos, no cemitério ecumênico São Francisco de Paula, bairro Fragata. Uma notícia de impacto, né, para os seus amigos mais íntimos, na medida em que ninguém sabia, eu não sabia, N pessoas não sabiam, que ele estava internado na UTI da Santa Casa de Misericórdia de Pelotas.
1: Uma característica até da família, né? Descrição, né?
0: Isso mesmo, um traço deles.
1: É,
0: né?
1: Deles, não parece muito. Conheci muito o Carlos Magalhães, irmão do...

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0: Senhores, boa tarde, em primeiríssimo lugar, o nosso pedido de desculpas ao público ouvinte, na medida em que estamos com um vírus, né, atingindo aqui o sétimo andar da Associação Comercial de Pelotas, né, hein, e não é o da gripe, né, olha aqui, ó, entrou um bug, gravações antigas foram radiofonizadas e não se tinha controle, não é, Leonir? Paulo Gastão Neto, não se tinha controle dessas gravações antigas que entraram no ar e tal, e contacta daqui, contacta dali, fez-se um esforço danado para normalizar isso, né? Ficou impressionante isso, né? O modernismo, as vantagens do modernismo e as dificuldades que às vezes esse mesmo modernismo apresenta às pessoas. Você fica sem ação, você fica, né, seu Gastão? Você fica inerte, tentando, telefona daqui, telefona dali, a contacta A, contacta B, a gravação está no ar, não sai do ar, e nós em transe aqui, tentando resolver. Por isso que a gente faz esse... A gente reforça, né, seu Gastão, esse pedido de desculpas aos nossos ouvintes. Né? Uma dificuldade bem delicada que foi enfrentada pela... Foi enfrentada pela equipe 13 Horas. Agora mais 16 minutos... Boa tarde, Marcelo de Oliveira Passos.
1: Boa tarde, Cleiton Rocha. Boa tarde a todos os ouvintes, todos os membros da mesa também.
0: Boa tarde, José Fernando Gonzalez.
2: Boa tarde, Cleiton. Boa tarde, ouvintes. Eu achei que não estava no ar em represália a minha vinda. O programa fazia muito tempo que eu não
0: represália,
2: vinha.
0: Represália, né? Espetáculo.
2: Achei que era comigo mesmo.
0: Boa tarde, Pedro Almeida.
3: Boa tarde a todos os ouvintes, boa tarde aos presentes aqui.
0: Boa tarde, vereadora Natasha Ferreira, do Partido dos Trabalhadores.
4: Boa tarde a todos aqui que são presentes também, aos ouvintes.
5: Vereadora em Porto Alegre.
0: Sim, sim, pré-candidata a deputada estadual, né, e está conosco aqui no estúdio. Bom, seu Gastão, o senhor tu ficou muito nervoso agora?
5: Não, eu digo, nós estamos enfrentando desde terça-feira um problema de vírus, né, que invade o nosso... três computadores aqui no sétimo andar. Até se tiver algum técnico nos ouvindo que faça contato comigo aqui para nos auxiliar, né, se a gente consegue resolver isso, né, que é uma coisa que nunca tinha acontecido. Né, a gente tem tido esse problema desde terça-feira.
0: Nunca, né? Nunca. Nunca
5: houve,
0: nunca.
5: Né? Nós somos invadidos. Tô tentando com o Daniel Branco, com a equipe de retaguarda aí, mas... Vamos ver, vamos conseguir resolver, porque tudo no mundo a gente consegue resolver, menos uma coisa, né? Todo mundo sabe, que é questão de saúde, morte e o resto a gente vai tocando. Mas estamos no ar no YouTube, @pelotas13h, né? Inscreva-se no nosso canal, né? E muito assunto aí pelo dia de hoje, né? Sobretudo a aprovação ontem na Câmara Federal do 5x2, com ampla maioria, né? Quase unanimidade, né? Um debate que até nem se prolongou muito, deve passar também tranquilo no Senado, né? É um debate que está na pauta da reeleição do presidente Lula, que o fortalece, penso eu, né? O fortalece porque os deputados federais, muitos deles candidatos à reeleição, entraram nessa vibe, né, em que pese o debate, do meu entender, deveria ser mais amplo. Mas eu também penso que não é o principal problema do país nesse momento. Né? Acho que a questão econômica, o Marcelo depois pode falar, nós temos aí vários vieses, né, na área da economia que mereciam uma maior atenção. Mas a coisa vai andar, a coisa vai andar, o Brasil não para. Vamos em frente. Uma satisfação receber essa vereadora, a Natasha, aqui. Né? A gente tinha agendado já com a assessoria dela. É uma pessoa que presidiu a CPI do Demai, está na ordem do dia lá em Porto Alegre. É a primeira travesti eleito no Rio Grande do Sul, eleita no Rio Grande do Sul. É isso? Em Porto Alegre.
4: Em Porto Alegre.
5: Então, é uma satisfação de receber aqui no nosso programa, que, como eu disse para o teu assessor, é de tudo um pouco. Né? Todo mundo bate papo, fala de tudo, né? E primeira vez em Pelotas?
4: Não, já vim algumas, muitas vezes para cá.
5: É, legal. Seja bem-vindo.
4: Obrigada.
0: Escala 6x1 é desumana, diz aí.
5: Ah, tá. Não.
4: É uma agenda de luta nacional, na verdade, né? A gente se transformou em uma agenda política, por óbvio, mas acho que impacta diretamente quem é MEI, quem é PJ, quem é CLT, né? Então o debate agora é se fazer, depois que aprova, que tem a sanção presencial, como vai funcionar o tempo de transição.
0: Tem outra votação na Câmara, não tem? Tem uma outra votação na Câmara, não foi só essa, né? Se não me engano.
4: Ontem eles queriam fazer uma votação de uma comissão, eles tinham pedido vistas, que foi um deputado aqui do Estado, até o Maurício Marcon, acho que foi, que tinha pedido vistas, na verdade. As vistas foram dadas e aí foi votado o projeto ontem, né? Com uma comissão especial dando o parecer favorável. Então, pelo que falaram ontem nos vídeos, ele vai ao Senado agora. Né? A gente sabe que a pressão do lobby ao Senado é muito maior, porque são menos senadores, então faz com que tenha um lobby. Mas eu tenho visto muitos empresários se manifestando a favor também. Então, não sei agora se o lobby vai realmente funcionar. Depois ter a sanção presencial e saber qual é o tempo, né, de mínimo de regra para que essa escala seja de fato adotada.
0: Satisfeito com o resultado, então?
4: Muito e muito feliz dos 20 votos contrários, né, para a gente identificar bem quem é contra a classe trabalhadora.
0: Muito bem, senhores, nós damos o Marcelo Antunes Hacks. Sim, podem falar. O Oliveira Passos, também, o Marcelo de Oliveira Passos, o Pedro Almeida, enfim, o lado direito da mesa aqui. Não que sejam pessoas de direita.
6: Cleiton, acho que. Boa tarde a todos, boa tarde, ouvintes. Acho que o principal é a gente ver e fica pensando. O que será do pequeno empresário brasileiro? Porque muitas vezes os políticos não têm a menor noção do que é ser um pequeno e médio empresário e confundem com um grande empresário. O pequeno empresário é extremamente onerado nesse país. Esse não é visto. E é confundido com um grande empresário, um grande industriário. Mas eu acho que foi muito simplista a leitura deste projeto. Principalmente no que vai acarretar as perdas para, por exemplo, eu sempre fui um homem de vendas, para quem trabalha com venda. Esse será extremamente prejudicado. Eu sou comerciante, sou um pequeno empresário, tenho 8 lojas, todo mundo sabe. E meus vendedores são extremamente furiosos com essa situação. Porque, digamos assim, uma loja que vende R$200 mil com 3 vendedores, ela seguirá vendendo R$200 mil e essa mesma comissão será dividida por 5. Então, seu ganho cai de 10 mil para 6 mil. Para eles é péssimo. O profissional de venda será, sim, prejudicado. Né? E muito prejudicado. Então, por quê? Será necessário aumentar funcionários. Mas qual é sempre a leitura do Estado? Aumentar a arrecadação. Justiça do trabalho no Brasil, ela serve para proteger a arrecadação do governo. Nunca para proteger o trabalhador. É uma tremenda ilusão acreditar que quem está ganhando com isso é o trabalhador. Um funcionário que ganha R$10 mil, ele onera mais R$8 mil para o empregador. E cai no bolso dele R$7,5. Quem ganha com isso? O governo, R$10,5. Então, assim, ó, o Estado do tamanho que está se torna cada vez mais insuportável. E não importa lado, esquerda, direita, isso provou ontem, 22 contra e a grande maioria a favor. E não aparece na exceção as pessoas que trabalham com venda. O que, que vai acontecendo, obviamente? O comércio vai partir para o e-commerce, o vendedor comissionado vai perder o seu emprego, sim. E eu falo por ser de venda há 26 anos trabalhando nessa área, e essa pessoa que vive de comissão irá perder o seu emprego. Isso é muito óbvio, muito simples. Claro, é muito bom para quem ganha salário fixo, realmente, justo, óbvio que é justo. Mas para quem é comissionado, foi péssimo.
7: Boa tarde, deixa eu me apresentar aqui também. Eu sou a Nivea Saraiva, sou proprietária do Parque Stone Land, também estou pré-candidata a deputada estadual por Pelotas e pela região. E também eu venho, né, falar um pouquinho do lado do empresário e do empreendedor. Realmente, eu vejo que tem se pensado muito no trabalhador, são anos pensando no trabalhador, e de fato a gente tem que pensar. Eu também fui CLT até 5 anos atrás. Hoje tenho o meu parque de aventura, como você disse, pequeno porte, empresas pequenas, que estão sufocadas através da burocracia, de impostos. E, como eu disse, é necessário pensar no trabalhador, mas quem está pensando no empresário? Quem está pensando nesse empresário de pequeno porte ou até mesmo de grande? A gente está vendo aí grandes empresas no país fechando. Tokstok, né? Bombril, fechando, algumas pedindo recuperação judicial. Então, é necessário pensar no trabalhador? Sim, mas é necessário pensar no empresário. Porque a arrecadação, ela também é necessária para o Estado, para o Brasil, mas quem que está gerindo isso? Quem nós estamos escolhendo para gerir? E aí, quando tu olha só para uma arrecadação que só pensa na outra ponta e não pensa em quem realmente movimenta, porque o governo, o Estado, ele não gera nada. Ele somente vem gerir o que o empresário, aquilo que o trabalhador está gerando de impostos para ele. E não está sendo pensado nisso. Então, veio aí várias, né? Veio a RN1, né, que a gente tem que pensar realmente na saúde mental do funcionário, mas e a saúde mental do empresário? O empresário, quando eu era CLT, eu achava assim, não é fácil, a gente trabalha todo dia, levanta, corre, e eu trabalhava numa farmacêutica multinacional e também era cobrada. Quando eu vim para o outro lado, aí sim, eu não tenho mais final de semana, eu não tenho mais horário. Então, o empresário ele está sempre lá buscando melhorar, não só para si, para o trabalhador, mas para a região onde ele está inserido, para a cidade. E aí eu vejo que não está sendo pensado nesse sentido. Né? Então, acho que o governo tem que começar a olhar para isso. Né? Todos que estão envolvidos têm que começar a olhar para isso.
3: Nívia, fiquei com uma dúvida na tua fala. Quando tu disse que não pensa no empresário, é porque a escala 6x1 seria uma forma de prejudicar o empresário ou que, além de ter a 6x1, também tenha outras iniciativas que aí sim olhem para o empresário um pouco mais como incentivo, algumas facilitações fiscais, enfim. Seria contrapor com outras propostas ou subtrair essa?
7: Não seria subtrair, seria contrapor realmente. Porque quando coloca uma 6x1, é como eu disse, a gente vai precisar contratar mais colaboradores. Oi?
3: Quando acaba 6x1.
7: Acaba 6x1, né, e vem para 5x2, a gente vai precisar contratar mais funcionários. A gente sabe o custo que é um funcionário para uma empresa. Né? Então, a gente vai precisar contratar mais. Com certeza, se for de vendas, ele vai ganhar menos também o funcionário. Mas, além disso, o que está sendo feito de políticas públicas? Nós passamos por uma pandemia, aqui na nossa região passamos por dois ciclones, por enchente. Eu, como empresária lá na ponta, não recebi nenhum apoio, nem da gestão pública municipal, nem estadual, nem federal. Né? Então, não está sendo feito nada na gestão pública, nenhuma política pública que nos traga algum incentivo. E a gente vem sofrendo com isso. A economia do país vem sofrendo com isso. E isso é visto dia a dia, qualquer um de nós. Aonde a gente vai, a gente vê que as empresas estão reduzindo funcionários, estão reduzindo serviços, estão prestando cada vez menos, né? Eu, no meu caso, no turismo, menos experiências, por quê? Porque cada vez se torna mais burocrático, a gente paga mais por isso, mas de retorno a gente não tem nada. Então, é nesse sentido. Não é tirar os benefícios do trabalhador, muito pelo contrário, eu também sou uma trabalhadora. Né? E é isso que eu acho que não faz sentido. Olham muito o trabalhador, e o empresário não é um trabalhador? Então, fica aqui a minha pergunta para todos.
0: Bem. Está aí a pergunta da Nívia Saraiva, a vereadora Natasha Ferreira quer responder, o Marcelo de Oliveira Passos não fez uso da palavra, o Neife Olavo Gomes Sachalã não fez uso da palavra, o doutor José Fernando Gonzalez não fez uso da palavra, são 13 horas e 28 minutos na hora cristal, na hora ótica cristal. Então, vamos tentar ordenar a coisa aqui, vereadora, por gentileza.
8: Eu não vou aqui responder diretamente, até porque eu nem conheço vocês aqui, mas eu acho que é bom a gente ter esse debate democrático, porque eu acho que há muito mito sobre o fim da escala 6x1. Primeiro que o setor de vendas, ele já opera boa parte na escala 5x2. Então, isso não é uma verdade de que não precisa demitir gente para ter uma nova escala, viu? A Alemanha fez isso. Se vocês pesquisarem, basicamente a Europa, boa parte dos países desenvolvidos, que muitas vezes vocês, inclusive, saudam mais do que o nosso
9: brasileiro.
8: Qual
9: setor de vendas trabalha 5x2, por gentileza? Eu fui vendedor há muitos anos, representante de grandes empresas, e não é verdade.
8: Viu?
9: Como era comissionário, para mim...
8: Novo Hamburgo e São Leopoldo, já adotaram.
9: Tu tá pegando um universo pequeno.
8: Não, mas vocês falaram de pequenos e micros.
9: Estou falando em percentual de comissão.
8: Médios e microempresários, certo?
9: Percentual de comissão.
8: Então,
9: um percentual de comissão.
7: E nós somos um país de terceiro
9: mundo. Exatamente, é uma lei totalmente vazia.
8: Isso para vocês, né? Eu não acho que o Brasil é um país, não acho que o nosso país é um país de terceiro mundo, né? Não é um discurso, pelo menos, que nós temos adotado. É, a comissão, ela não acaba com a redução da jornada, tá? Então, assim, isso é outro mito. O vendedor descansado, ele vende melhor. Quando você fala aqui da saúde do empresário, ela não pode estar atrelada à exaustão do trabalhador. Até porque, aqui eu vi, não lembro quem falou aqui, ah, mas o que, que o Estado gera, né? Todas as grandes empresas recorrem ao dinheiro estatal para sobreviver. Todas as grandes empresas. Os médios, os pequenos também, com juros altos. Nossa. Eu concordo com vocês aqui. Agora, dizer que o empresário gera o Estado é mentira. É o Estado quem sustenta, viu? Isso é básico. É o Estado quem sustenta. Qual é a grande empresa? Quando as Americanas quebrou, quem pagou a dívida de fato das Americanas? Também. Foi o Estado. Foi dinheiro do imposto nosso. Eu defendo o Estado grande. Inclusive, eu acho que o nosso Estado é muito pequeno. Deveria ser muito maior. Entendeu? Se a gente quer ter um estado de bem-estar social real, nós deveríamos ter um estado maior. Que aporte muito mais. Mas o Estado, quem paga são de fato os impostos, entendeu? A carga tributária é alta. Eu sempre defendi imposto escalonado, que o PT defendesse isso também publicamente.
1: A pergunta é objetiva.
8: Quem paga? Desde as pessoas mais pobres até as pessoas mais ricas. A diferença é que a maioria de quem sonega são ricos, né?
1: Sim, então as pessoas
8: pobre não pode sonegar.
1: Então as pessoas mais pobres vão pagar o tamanho do Estado maior. É isso, é lógico.
8: Se for a tributação escalonada, pagarão menos.
1: O que é tributação escalonada?
8: Escalonada é quem tem menos. Progressivo. Quem tem menos paga menos. Quem tem mais paga menos.
5: Salvando o BRB hoje, Marcelo.
8: Progressiva.
5: 3,5 bilhões.
8: Progressiva.
1: E ela é progressiva hoje?
8: Não.
1: Tá. Então, você quer um Estado...
8: Não, mas eu acho...
1: Tributação agressiva, é isso?
8: Eu acho que o Estado como está hoje, quando ele fala aqui da questão de imposto tributário, eu acho que é muito mesmo.
1: Não, você está falando que tem que aumentar o Estado, com tributação regressiva.
8: Aumentar o Estado, e com a tributação... Mas o pobre já paga imposto, gente.
1: Então, pelo teu relógio, vai continuar pagando mais.
8: Não, mas eu defendo que paga. Eu nunca disse que não tem que pagar.
1: Então tem que pagar mais.
8: Porque vocês defendem que pobres não pagam imposto.
1: Eu não defendo nada.
8: Eu estou defendendo uma lógica nossa
1: que em Porto Alegre,
8: por exemplo, na discussão do IPTU municipal, a extrema-direita defendeu que ricos não pagassem mais, mas que aumentassem essa tributação para quem tem imóveis até 100 mil. Nós somos contra. Para vocês terem uma ideia das contradições políticas que nós temos.
1: Mas
8: entendeu?
1: A ideia do tamanho de Estado. Você quer aumentar o tamanho do Estado com tributação regressiva?
8: É que eu acho que o Estado hoje, quando falo que o Estado é grande, ele é grande para quem?
1: Ele é grande para todo mundo, né?
8: Não, para quem?
1: Para os pobres e para os ricos.
8: Para quem?
1: Para todo mundo. Né?
8: Para quem? A gente tem teto de gasto.
1: O Estado
8: é tão grande que ele tem teto de gasto em saúde e educação. Esse Estado é grande?
9: Mas então, deputada...
8: Não tem, entendeu?
9: É a vereadora.
8: Não tem.
1: O teto de gasto foi extinto.
8: O teto de gasto foi feito com o Michel Temer, inclusive. Hoje, as universidades federais hoje não conseguem melhores investimentos.
1: Você falou que tem.
8: A saúde pública não consegue, de fato, se desenvolver.
9: A questão é interessante, porque assim, ó, a senhora defende que o vendedor que sobra 7.500 para ele, o Estado ganha 10,5. O Estado ganha mais que a pessoa que trabalha.
8: Nem o Estado, o Rio Grande do Sul, não consegue atingir o mínimo sobre saúde pública.
1: Tá, mas eu,
8: entendeu? Então, quando você fala que o Estado é grande... Pontos, não, assim, o Estado é grande para quem? O Estado é grande para os ricos, entendeu? O Estado não é grande para os pobres. Não tem posto de saúde quando tem que estar fechado, não tem médico, não tem creche, não tem ônibus. Entendeu? Eu queria entender que o Estado é grande, entendeu? Que você fala que o Estado é grande...
9: O Estado é grande e incompetente.
8: Tributação é uma coisa, tamanho de Estado...
9: O Estado é grande e incompetente.
1: Eu não falei que o Estado é grande. Para mim, o Estado é ineficiente.
9: Não, o Estado para mim é grande, muito grande.
1: Para mim, ele é grande, é ineficiente. O problema maior não é o tamanho do Estado, o problema maior é a ineficiência dos gastos, para mim. Eu sou economista, já estudei sobre isso e tal. Para mim, o problema todo é a ineficiência do gasto público. E é ineficiente porque não se mensura o gasto público. O que faz muito bem o Tribunal de Contas do Estado e da União é coibir desvios, faz bem, inclusive, coibir malversação de recursos. Mas ele não premia a eficiência. Se o gasto é eficiente ou não, desde que ele seja gasto, ninguém sabe para onde foi o dinheiro, ninguém sabe a eficiência. Esse é o problema do país. O que você não mede, você não controla. O que você não controla, você perde. E aí você perde mobilidade urbana, que afeta assim, o trabalhador que está na escala 6x1. Você perde educação, qualidade de educação, você perde qualidade de saúde, você perde todos os serviços públicos, políticas públicas que você está defendendo. Tudo isso prejudicado com a ineficiência do gasto. O que se faz pela ineficiência do gasto? A ministra atual, que a Simone Tebet, do Planejamento, ela nomeou o melhor cara do Brasil para trabalhar com avaliação de políticas públicas. Só que três pessoas do PT, Rui Costa, Gleisi Hoffmann e Lindbergh Farias, não quiseram eficiência no gasto. Por quê? Porque não acharam necessário. Não deram força tanto para o Haddad, tanto para Simone Tebet, quanto para o próprio Alckmin. Os caras ficaram isolados. Queriam melhorar com pouco que podiam, não conseguiram. Então, assim, o governo atual não está preocupado com a eficiência de gasto. E a discussão de tamanho de Estado, ou se o Estado é grande ou pequeno, é uma discussão medieval do ponto de vista econômico. Desculpa falar isso. É medieval, isso já está superado. Ninguém no mundo fala de tamanho de Estado que tem que aumentar. Não tem isso. Eficiência do gasto é o que tem que ser, tem que ser concentrado, tem que ser o foco sobre eficiência do gasto. A qualidade do gasto, melhorar
8: a qualidade. Eu concordo. Agora, sobre a eficiência do Estado ou não, a gente precisa debater sim o tamanho do Estado.
1: A eficiência sim, o tamanho
8: do Estado.
1: Não.
8: Que Estado
1: não.
8: De fato vai ser.
1: Sim,
8: que Estado vai ser eficiente? Porque tem um setor da política que defende o Estado mínimo. E tem um setor da política que defende o Estado maior. Tudo bem, dentro da economia pode ser. Dentro da economia pode ser. Agora, nos parlamentos, a discussão, por exemplo, do plano diretor em Porto Alegre foi sobre que tamanho de cidade a gente de fato queria. Entendeu? E tamanho de cidade de serviços públicos, o que pode ser oferecido.
9: Porque tem dinheiro demais na mão do Estado.
1: É ineficiente.
9: Porque o político, ele é corrupto por culpa do Estado ter muito dinheiro.
8: Quais são
9: corruptos? Todos.
8: Quais são?
9: O senhor não viu nunca nenhuma CPI? Não viu que esse país é o lugar onde o ladrão se dá bem? De todos os lados. Vamos fazer um filme de mocinho bandido? Não tem como. Não tem mocinho. Não tem mocinho nessa categoria. Lamento.
8: Esse discurso é um discurso que marginaliza todo político. Entendeu? E eu acho é a mesma coisa que eu falo que todo empresário
9: no Brasil, cadê a profissão?
8: É a mesma,
9: político sem ser político.
8: É a mesma coisa que eu falar. Bom, a maioria dos políticos tem, de fato, profissão, inclusive eles são nomeados como médicos.
9: Formação não é profissão. Digo execução. Nós temos um governador que nunca exerceu direito. Nunca.
8: Bom.
9: Né? Posso lhe citar N exemplos. Esse é o problema do Brasil. O político torna-se profissional, isso é um absurdo no Brasil.
8: Eu acho que uma coisa.
9: Político bom seria não remunerado.
8: Eu acho...
9: queria ver se teríamos a quantidade enorme de pessoas.
8: Eu acho que o político tinha que usar o SUS, por exemplo, entendeu?
9: Não receberam.
8: Então,
9: não remunerado, se ele tem profissão, entendeu? Não precisa ser remunerado.
1: Não permite
8: que... Exato, entendeu? Então, assim, mas são as contradições. Agora, dizer que todo político é ladrão, mas eu quero falar que todo empresário só nega imposto, né? A gente generaliza debates muito sorrateiros da política e que eu acho que eles são, de fato, perigosos. Né? Eu acho que o Brasil, a estrutura política do país e econômica, ela favorece os desvios de verba pública. Entendeu? Mas que o setor privado não é santo, não é. Inclusive, eu tive a CPI do Demar em Porto Alegre, que a gente sabe que, inclusive, a corrupção começa aqui, em Pelotas, né? Com um grupo político que comprou a Sanep. Então, assim, se for falar de pessoas da iniciativa privada, a iniciativa privada... E, aliás, a privatização foi feita com dinheiro de quem? Público.
1: Mas, desculpe, assim, não é questão...
8: Né? BNDES. Não, mas eu estou falando de outro tema.
1: Eu concordo com
8: Mas só para a gente entender aqui, essa demonização do setor público...
1: O dinheiro é mal gasto. Ele não está desviado, ele está carimbado, ele vai para o lugar que ele tem que ir, ele atinge onde quem tem que atingir, só que ele é mal gerido, ele é ineficiente, ele não gera o resultado esperado.
8: Uhum.
1: Não é ninguém desviou o dinheiro. O dinheiro chegou lá, chegou na criança, chegou no estudante de universidade estadual, federal, chegou na criança que tem educação lá, só que a educação dela é ineficiente. Por quê? Porque ninguém sabe quanto de aula o professor dá, se ele cumpre o programa, se ele tem qualidade, se ele está bem formado, se ele está na escala 6x1 ou na escala
8: 6x2. Se tem salário digno, né?
1: Salário não é o problema para a educação, por incrível que pareça. Tem dados que eu posso te passar depois, não é o problema. O problema todo é o mecanismo de design, a estrutura que não garante uma eficiência para aquele menino lá que está estudando. Você pega um aluno...
8: Quanto ganha um professor aqui em Pelotas, que faz 40 horas?
1: Você pega um aluno de ensino médio, tá, na melhor escola de Pelotas. Pega o aluno, não vou falar da escola, mas qualquer do Brasil. São muito parecidas essas escolas. Você pega lá uma escola em Curitiba, no Rio de Janeiro e tal, uma escola top. Esse aluno do ensino médio pago, às vezes, R$10 mil para pagar uma escola... Esse aluno tem uma qualidade de educação pior do que um aluno de ensino público da Coreia do Sul. Esse é o Brasil.
8: Quanto ganha um professor na rede pública aqui em Pelotas? Para fazer 40 horas.
1: Um professor, aqui em Pelotas, sim, ganha mal.
8: Quanto?
1: Agora, você vai em outros
8: estados. Não, quanto?
1: Você vai em outros.
8: Tu é economista, quanto ganha?
1: Não tem obrigação de saber.
8: Não, tudo bem, mas quanto ganha, mais ou menos? Não, não, mas mais ou menos. Porque tu falou que salário, que salário, que salário. Que salário. Não, mas a gente tem Pelotas. Não, a gente. Não, não. Não, mas a gente tem Pelotas, certo? Quanto ganha um professor de rede pública?
0: Pessoal, pessoal, pessoal.
8: Porque tu disse que salário não é o problema. Para mim é.
0: Pessoal,
8: entendeu? É, o salário é.
0: Vereadora.
8: Dizer que professor. Dizer que professor. Dizer que professor sem salário.
0: Vereadora.
8: Então, com um salário ruim.
0: Vereadora.
8: E aí você fala de uma escola de 10 mil.
0: Por gentileza, Marcelo e vereadora. Nós estamos com N convidados hoje aqui. Estamos recebendo a vereadora de Porto Alegre, Natasha Ferreira, que veio fazer uma visita ao debate 13 horas. Eu pediria a todos, né, que levantássemos o astral, digamos assim, né, no sentido de encaminharmos, de que essa sequência do 13 horas fosse uma sequência marcada pela boa conversa. Só isso. Né? Esse é o pedido.
8: Não, mas
0: pela boa conversa. Pela boa conversa. Não, eu sei. Não, está tudo muito bem. Né? Mas é que eu fico numa situação, eu fico numa situação delicada, na medida em que eu estou recebendo a vereadora aqui no Salão Amarelo do debate 13 horas, que lá em cima diz assim, ó, debate livre, mas opinião, com opinião independente, mas antes de mais nada, uma confraternização necessária, elevada entre todos, eu acho muito importante. O tema é bem delicado, né? O tema é bem delicado, eu sinto, eu percebo. Importante, delicado, etc, etc. Mas todo cuidado é pouco para não sermos mal interpretados.
10: Né? Complemento, meu amigo, também, porque assim, nós estamos num programa de rádio, muita gente está somente nos ouvindo. Se a gente começa a levantar a voz um para o outro, falar rápido demais, trazer muitas informações dos dois lados ao mesmo tempo, quem está nos ouvindo dirigindo, conversando com outras pessoas na rua, não consegue nem entender a informação, que é a nossa principal meta aqui, levar mais informação ao público. Então, com mais calma, a gente consegue conduzir melhor.
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0: Sim, por favor.
11: Bom, como eu sou mais velho aqui, vou fazer uso da palavra. Não, essa questão do 6 por 1, eu quero voltar a isso, né, que nós perdemos o rumo ali num certo momento. A minha preocupação é que não há nenhum trabalho que se pense no consumidor. Né? Quer dizer, vamos trabalhar menos, mas o trabalhador também é consumidor. Todos são consumidores. Primeiro, se um lugar, o dinheiro não é público e não é do Estado. O dinheiro é das pessoas, né, que pagam o Estado. E então está gerindo o dinheiro da gente. Depois, a questão do Estado, grande ou pequeno, ele tem que ser eficiente. Pode ser grande, não importa. Né? O problema é que quem governa o Estado, porque o Estado tem um governante, né? Até o Estado é uma coisa, o governo é outra. Quem governa o Estado, se é pequeno ou não, não vai fazer muita diferença se a administração for ruim. Né? Quer dizer, se o Estado está sendo mal administrado, né? Por exemplo, alguém falou aqui, não, quando nós pensávamos isso já há muito tempo, né, eu acho que falasse isso, né, em relação a essa questão do 6 por 1. Mas, pelo PT não. Tá. Mas o PT está desde 2003 no governo e nunca se preocupou com isso. Nunca, entende? Para mim não é problema, porque eu sou funcionário público, eu sempre trabalhei no 5 por 2. Porque o 6 por 1 não tem nada a ver com o setor público. Né? Todo mundo sabe disso. O setor público já funciona assim. Né? Então, o que me parece é que nós temos que discutir como é que esse administrador temporário, né, do Estado vai fazer para que o consumidor, a partir desses projetos, que para mim são projetos que surgem num momento muito oportuno para uns, inoportuno para outros, que temos uma eleição logo ali. O que está pensando em relação ao consumidor? Eu sou consumidor e eu ouço dizer assim, os empresários vão ter que aumentar o preço do seu trabalho, dos seus produtos. Por quê? Porque eles vão ter que colocar mais gente para trabalhar. Eu ouço isso, não sei se é verdade isso. Não sei se a empresa vai conseguir fazer a mesma coisa com a quantidade de tempo menor na ação dos seus empregados. Não sei. Se conseguir isso, então significa que não precisava ter mais empregados, né? Ou então, grandes empresas talvez já tenham essa possibilidade, se tem empresas grandes que trabalham 5 por 2, mas não obrigatoriamente. Se precisam fazer hora extra, fazem, quer dizer, o mais horário sem pagar hora extra. Só paga hora extra o que se estender além dos 6x1, correto? Então, observa bem, isso acontece, as grandes empresas têm certos períodos que elas reduzem a atividade e até o horário dos seus funcionários, porque sai mais barato para elas em período em que o trabalho é menos exigido, isso é muito comum em fábrica de automóveis, né? Então eles reduzem a atividade funcionária, ela fica em casa, que aí não precisam pagar nada para ti, além de ficar em casa.
0: Bom.
11: Então, o consumidor, ninguém fala nele, só fala no trabalhador, esquecendo que ele é um consumidor. Se ele, e outra coisa, eu ouvi já várias manifestações de trabalhadores dizendo, é muito bom o 5x2, porque nós vamos fazer um bico e vamos aumentar o nosso rendimento. Eu já ouvi isso.
1: Tem esse lado.
11: Bom. E hoje uma discussão importante na televisão, onde pessoas questionadas, a maioria dizia isso, não, se é bom, que eu faço um bico.
0: Bom, nós estamos a 45 minutos em cima dessa pauta, não é isso? É isso ou não? 45
11: Sim,
0: minutos,
11: mesmo.
0: Não?
11: Se eu cheguei atrasado, só estou...
0: Não, nenhuma censura, só estou dizendo. Estamos a 45 minutos em cima dessa pauta, é isso? Olha aqui, ó. A vereadora tem outros compromissos na cidade. Os convidados foram... Só dizer isso, que é muito importante. Os comentaristas foram convidados hoje, o doutor Gonzalez, por exemplo, né? Só para dar um exemplo, para fazermos, darmos sequência a uma avaliação, né, Marcelo, que nós começamos ontem em relação aos nomes para o governo do Estado e para a presidência da República. O programa de ontem foi bem interessante, né? E o programa de hoje pretende continuar fazendo essa avaliação. Até eu vou aproveitar e fazer a pergunta para a vereadora Natasha Ferreira. A senhora está otimista em relação ao processo eleitoral do seu partido, do Partido dos Trabalhadores? Com a dobradinha Juliana Brizola e Edgar Preto, e Lula em Brasília para a presidência da República, está otimista?
8: Sim, eu acho que, na verdade, a reeleição do nosso presidente Lula é o plano máximo que o PT tem, né? Então, a gente tem, na verdade, uma condição, entendendo que o PT é um partido nacional, né? A gente não é um partido de aluguel, que nasceu ontem, é um partido de 46 anos, e o Lula é uma expressão simbólica do país, né? Queiram, gostem dele ou não, o Lula tem uma marca, tem... um país antes do Lula no governo e tem um país pós-Lula, né? E eu acho que a gente até brinca, né? Que existe o Lula e o PT, né? E o Lula, ele é uma força mais forte, hoje mais, inclusive, que chega mais nas pessoas do que o próprio PT. E aqui no Estado, a gente tinha o nosso pré-candidato Edgar, mas eu acho que numa estratégia nacional de palanque para o presidente Lula, você sabe que todos os presenciáveis, o Flávio está fazendo a mesma coisa, acho que o Zema também, pensando nos palanques de Estado, para nós é muito melhor ter um palanque com a Juliana. Né, aqui, porque em um eventual segundo turno com o Zuco, nós vamos conseguir ter mais condições de ampliar o nosso campo democrático e político para combater o PL.
0: Esse é um eventual segundo turno que a senhora projeta?
8: Olha, me balizando por pesquisas. Sim, eu, particularmente, sempre tenho um certo medinho do MDB desde a eleição do Germano Rigotto, que o Rigotto apareceu com 3% e o Germano Rigotto ganha as eleições. Né? Então, eu não sei se o Gabriel vai conseguir também, porque ele é o candidato Leite, né? A avaliação do Leite, bem ou mal, ela é boa. Ele tem 60 e poucos pontos de avaliação. Mas eu não sei se isso transfere, o Gabriel não tem a mesma simpatia, ele não consegue ter esse trânsito que o Eduardo Leite, bem ou mal, ele tem, né? E eu acho que nós temos mais condições agora com a Juliana de fazer esse enfrentamento. Eu acho que o Gabriel, ele vai ter um crescimento, mas não sei se tira a volta da Juliana, por exemplo, do nosso campo. Eu acho que ele pode incomodar mais o campo do Zuco ainda do que o nosso campo político. Então, eu acho que a chance da Juliana ir como primeira colocada, né, no primeiro turno é maior, porque o PL vai ter um teto.
0: Valorizas o nome Brizola, o sobrenome Brizola?
8: Acho que sim, porque tu imagina, digamos que esses adesivos, né? É Lula lá e Brizola aqui, né? Então, esses símbolos políticos, eles vão começar a pegar. E eu acho que a Juliana, ela tem uma capacidade para conseguir governar o Estado juntamente conosco, né? E as condições de ampliar. Para mim, o principal é um segundo turno quem consegue ampliar campo político. Quem consegue ampliar a palanque. Eu não acho que o Zuco vai conseguir ampliar a palanque no segundo turno contra nós. Agora, se o Gabriel for ao segundo turno, quem for com o Gabriel ganha, ele está eleito, né? Eu não tenho a menor dúvida.
0: Repita, por favor.
8: Se o Gabriel Souza for ao segundo turno contra a Juliana, o Souza está de fato eleito. Se ele for contra o Zuco, o Souza está eleito também.
0: Interessante, hein? Essa análise, né?
10: É um pouco parecido com o que já aconteceu.
8: Como já aconteceu, porque quando foi Leite e Onix, a gente obrigou a votar no menos pior, né?
11: Tá. É que não tem. Então, é que eu acho que ele não entra exatamente em termos de volume de votos, assim, porque na eleição passada, os votos do Eduardo e do
8: Edgar
11: Preto, né, foram quase iguais. Foi na.
8: 4 mil diferentes.
11: É, foi na foto, né? Então, isso favoreceu, porque a soma dos votos deles dava mais do que os votos do PN, candidato PN. Então, isso foi uma coisa diferencial. Agora, já se juntaram no primeiro turno essas duas forças que possam antagonizar, de fato, com o, no caso, o Zuco, no caso do PL. Entende? Não acho que agora os votos do migrariam da mesma forma que aconteceu com...
8: E tem uma outra questão só na chapa do Zuco que é importante. O PP está rachado. O PP é o maior partido que tem mais cidades no estado. É. Né? Tem o grupo dos Covates, tem outros grupos do PP, eles estão divididos. Né? Então, eles são unidos com o Zuco. Isso pode ser bom para o Gabriel e pode ser bom para a Juliana. Né? Do ponto de vista do Zuco, não ter essa expressão política tão grande, porque o PP e o PL juntos se tornam uma chapa forte, né? Como nós e o PDT. Mas eu acho que o PP rachado... Porque, assim, o PDT não está rachado com a Juliana. E o PT, de fato, não...
11: E o PT também vai trabalhar com vontade, tendo sido cooptado pelo Lula a não participar da eleição, não sendo à vontade de grandes lideranças do PT daqui?
8: Acho que, historicamente, o PT gaúcho sempre se diferenciou do resto do PT do país. Né? A gente sempre teve essa marca muito assim, nós vamos encabeçar a chapa e vamos, de fato, disputar. É a última eleição do Lula. Então, a gente precisa ter um, digamos que um mapa nacional. Se nós botássemos o pé, sabe que o palanque ia ser o Edgar, e não estaríamos com o PDT, que é uma conta nacional, porque vejam bem, o Lula foi eleito em 2022 com a diferença de 2 milhões, acho que, para o Bolsonaro, algo assim. O PDT, nacionalmente, ele faz 4 milhões de votos. Então a gente precisa que o PDT, os votos dele venham para o Lula, para que a gente amplie a vantagem contra quem quer que seja, eu acho que o Flávio Mastro não vai ser, por exemplo. Eu acho difícil que ele chegue nas eleições com uma condição de disputar com o Lula. Com a função do Vorkar, os áudios, isso vai ser um tema de debate presencial, porque ele vai ter que explicar que ele pediu dinheiro.
11: O que tem o Vorkar?
8: Os áudios que o Flávio pediu dinheiro para o Vorkar, para fazer o
11: filme. Com o Lula não vai desaparecer?
8: Mas é com o Lula, histórica... Não, eu acho que com o Lula, historicamente, bate no Lula. A Veja, o Mensalão, falam muito sobre o Lula. A questão é que o Lula é o presidente... Né, é o presente. E o último escândalo de corrupção está ligado diretamente à família Bolsonaro. Então, eu não sei. Eu estou falando aqui não enquanto uma mera disputa. Eu falo assim, o Flávio, ele se enfraquece. Inclusive, eu acho que o PL começa a pensar sobre a Michelle. Assumir a cabeça de chapa, a Michelle ser a candidata.
11: Eu sei que não.
8: Não sei se não é verídico também, né, gente? Não é.
6: A sua fala quanto ao governo do Estado, recebemos aqui há duas semanas, e é um candidato que ele tem uma fala boa, fácil, muito bem, o Marcelo Maranata. Ele não foi considerado na fala. E ele tem uma aprovação de 92% na cidade de Guaíba. Aprovação muito alta. E ele fala muito bem. Ele tem uma oratória muito mais próxima do Eduardo que o do próprio Gabriel. Né? Ele não poderia ser, quem sabe, o Rigoto. Eu não consigo ver o Gabriel.
8: Porque acho que o PSDB foi destruído pelo Eduardo Leite, né? O Leite acabou com o PSDB aqui no estado. Eu não vejo o PSDB com força política mais. Agora o MDB tem.
6: Mas mesmo ele tendo uma oratória ótima.
0: Mas o MDB a partir do do Gabriel Souza. Não,
11: o MDB.
0: Ela vê o MDB a partir do Gabriel Souza.
8: É que isso. O MDB para mim tem uma estrutura política maior e mais condições de militância para levar o Gabriel.
11: Mas o PMDB...
8: O PSDB hoje, infelizmente, pós, né, o...
11: Mas o PMDB está sendo
6: eleito. Mesmo grande não conseguia eleger presidente, né?
8: Mas é um outro cenário.
6: O nível dos candidatos não é tão bom.
8: Mas eu conheço o Maranata, ele vai bastante na Câmara de Porto Alegre, assim, a gente conversa.
0: Fala bem,
8: é um cara super, assim, querido. A grande questão é isso, eu acho que ele não tem um partido que hoje consiga oferecer condições para que ele dispute, por exemplo, conosco, que vamos ter, sei lá, com tempo de TV.
0: Olha aqui,
1: a saída do Eduardo, pessoal, vitimou, de certa forma, o PSDB.
8: Esfarelou o PSDB, na verdade, né? E é uma análise geral, não é nossa do PT, sim. É uma análise geral.
0: A senhora acha que o Eduardo deveria ter concorrido ao que é?
8: Ah, nada, ele tem que estudar no exterior. Mas...
0: Olha aqui, ó, outra coisa, nós temos, ouviu o depoimento do doutor Gonzalez, nós temos o nosso intervalo e depois essa segunda etapa do debate, ficou bem até aqui essa conversa, vereadora?
8: Claro. Não, é importante porque eu acho que esse debate da 6x1 ele ainda vai se arrastar, viu? Por mais que vote, o Lula vai sancionar, porque tem a questão de como vão, de fato, adequar, se tem que ter mais contratação. Né? Eu, dentro do PT, defendo a tributação do Estado, ela seja mudada, o PT não pode mais seguir essa mesma lógica, mas, obviamente, eu sou uma vereadora em Porto Alegre, né? Tem uma questão da direção nacional, mas há uma disposição política. A questão é se a gente vai botar isso em pauta, na verdade, para ser discutido, né? Porque você sabe, o Congresso Federal virou a galera botando peruca em...
11: Tipo, o Haddad aceitaria essa discussão?
8: Oi? Muito, o Haddad.
7: Eu só gostaria de fazer uma pergunta para a vereadora.
0: Eu anuncio, pouquinho, doutor Gonzalez. Pode ser? Dá para esperar um pouquinho?
7: Não, tá bem, era só sobre a questão da liderança feminina.
0: Não, tudo bem, não,
7: é
0: que eu estou tentando dar espaço para todo mundo, né? Então, eu não sei para que lado olho, o que, que eu faço, quem é que eu anuncio, etc. Né? Não pode ser assim.
2: Tem medo de atrapalhar.
0: Não, não, pelo contrário. Pelo contrário, eu fiz questão de ouvi-lo.
2: O debate tão litúrgico, como já esteve aqui, em certo momento, assim, me deixa até... Né? Mas eu acho que tudo que tinha para ser dito aqui, acho que talvez por isso, né, Neve, que eu tenha sido deixado por último, porque tudo que foi dito aqui pelo Rax, pelo Passos, pela nossa empresária...
0: Pela Nívia Saraiva.
2: Né, pelo Neve. É mais ou menos como eu penso, né? Ainda falando um pouquinho mais, né, nessa escala, na mudança de escala de trabalho. Né? É, nós podemos pensar que na Europa os países funcionam numa escala 5x2, né? Mas a questão é a mudança que nós vamos sofrer. Né? Não existe almoço de graça para ninguém. Essa é uma equação que a política brasileira, principalmente a esquerda, né, não lida direito com essa política. De que não há almoço de graça. O dinheiro todo, como disse o Neto, ele sai do consumidor, ele tem que sair de algum lugar. Quando você disser qualquer coisa contrária a isso, você está sendo um inventor. Porque o empresário, ele precisa ter lucro. Ah, mas os empresários têm lucro, mas é evidente que eles têm lucro. Eles são empresários, ninguém trabalha como empresário para ter prejuízo. Ele gera emprego. Então, quando você onerar o empresário, ele vai transferir para algum lugar. Se você disser para o empresário do ônibus que fulano, beltrano e cicrano tem direito a viajar de graça no ônibus, e se chega um momento como se chegou agora, de que cada três pessoas, isso me disse um empresário de transporte aqui na cidade, de cada três pessoas que usam transporte coletivo urbano, uma anda de graça, as duas que pagam têm que pagar a passagem dos três. Porque não é o empresário que vai tirar do bolso, ele quebra se ele fizer isso. Então, quando você muda a escala, você tem que pensar, vamos pensar em horas. Se você paga um grupo de trabalhadores que você tem na sua empresa, a razão de 44 horas semanais, acima de 44 horas você vai pagar hora extra, você vai passar a pagar esse mesmo grupo a razão de 40 horas semanais. E você vai, se você quiser trabalhar, continuar trabalhando com 44, você vai ter que pagar aquelas 4 horas extras a mais para aqueles trabalhadores. Isso vai onerar a empresa. Além do que, o Rax trouxe uma informação aqui que eu acho que é importantíssima, que eu não sabia, de que no varejo há um prejuízo dos próprios trabalhadores. Né? Mas falando do empresário, esse dinheiro todo, há um impacto na economia. Se você me perguntar se é contra uma jornada de 5x2, como disse o Neve, eu sou funcionário público. A minha função, eu sou professor universitário, fui promotor de justiça uma vida inteira, eu sempre fiz o meu próprio horário no Ministério Público. Né? Nunca ganhei hora extra, não se ganha hora extra como juiz e promotor. Se ganha um salário. E você tem que trabalhar o quanto necessário for para fazer o seu trabalho. Você é o patrão de você mesmo. Então, a minha situação é uma situação diferente da de todos aqui. Não sou empresário, não sou economista.
1: Um professor é parecido também.
2: Sou funcionário público. Então, mas a questão é uma questão econômica, uma questão puramente matemática. Se você mudar a escala de trabalho, isso vai ter um impacto na economia. Quem é que vai suportar esse impacto? Essa é a pergunta. Não é? Se você me perguntar, você é contra a escala 5x2, não sou.
1: O setor de
2: serviço. Eu não sou. Se você fizer um plebiscito nacional e perguntar, você quer que aumente imposto? Vai dar 99,9% vão dizer, não, eu não quero que aumente imposto. Mas a equação do imposto não depende da vontade de quem paga. Depende do tamanho do Estado. Depende da necessidade do Estado. Então, é por isso que não se faz um plebiscito para perguntar se você quer que aumente o imposto ou não, porque o imposto não depende da vontade de quem paga. Ninguém quer pagar mais imposto, ainda mais no Brasil, que você tem a maior carga tributária do planeta. É uma coisa absurda, foi falado aqui pelo Passos, a ineficiência do Estado brasileiro é uma coisa que chega a doer. Só não enxerga isso quem se recusa a enxergar. Porque se você tem a maior carga tributária do mundo, como é que você tem um sistema de educação precário como nós temos? Que a mídia nacional está dizendo todo dia, para todo mundo, toda hora, de que as nossas crianças estão chegando aí no quinto, sexto ano escolar e não sabem construir uma frase.
12: Por que que funciona mal? Funciona mal porque alguma coisa não funciona dentro do Estado. Não vamos pensar se o Estado é muito grande. Eu sou a favor de um Estado menor, mas isso é irrelevante aqui para o debate. Eu acho que nós temos que pensar é naquilo que o Estado arrecada, naquilo que ele precisa arrecadar, de qualquer que seja o partido, né? Mas na forma como ele gasta, na forma como ele gasta isso, na forma como ele gere os seus recursos. E no Brasil se gere mal os recursos, o Estado gasta mal e se rouba muito no Brasil. Essa é uma realidade. Se você pegar o episódio Vorkaro, por exemplo, que chegou a passar aqui até en passant foi discutido, o episódio Vorkaro, se você olhar o episódio do Master, você enxerga a realidade brasileira posta a nu. É o Brasil, é o raio-x do Brasil escancarado. É o que acontece com o nosso país. Um sujeito compra Deus e o mundo. Tem um humorista que esses dias viu uma peça de humor. O sujeito brasileiro faz humor com qualquer coisa, né? Esse humorista dizendo o seguinte: sabe, o Neymar não vai jogar a Copa. Tem que convocar alguém para o lugar do Neymar. E eu sugiro o Vorkaro.

0: o ex-presidente do Banco Master, daí vem aquela frase, o sujeito até perde a vontade de votar, perde o desejo de votar. Diante de um cenário devastador desses...
1: Cleiton e Rui Barbosa. A vereadora trata disso, as pesquisas mostrando 48% entre indecisos, brancos e nulos. 48%.
0: Quase a metade do
2: eleitorado. Na eleição anterior, vereadora, nesse mesmo espaço aqui, qualificadíssimo...
0: Só um segundo, que a vereadora precisa sair. O assessor dela me informou que ela tem outra agenda. Natasha Ferreira, Partido dos Trabalhadores,
2: agora que eu cheguei. Deputada
0: estadual. Pois é.
3: Você começa a falar.
0: Agora que eu. Muitíssimo.
2: Agora que me deixaram falar. Começou a ficar bom.
0: Ah, isso aqui. A Nívia Saraiva, que é candidata, pré-candidata a deputada estadual, dona do Stand Land lá na Cascata.
3: Pelo Republicanos.
0: Pelo Republicanos, sabe? Ela disse assim: eu quero dizer algo para a Natasha. Isso não?
3: Isso. Pois, então, primeiro
0: faça
3: eu quero.
0: Isso, por
3: gentileza. Quero dizer que eu fico muito feliz em ver mais vozes femininas. Né, aqui na política e trazendo as nossas vozes mesmo para também estar compondo e construindo esse futuro para o nosso país. E aí a minha pergunta é justamente sobre isso, sobre as nossas lideranças femininas na política. Eu vi ali que você falou sobre a questão do Lula, daqui a pouco o Flávio, se a Michelle viesse. E aí eu te pergunto, porque o que acontece? A gente vê nos partidos políticos trazerem mulheres sempre como vice. O próprio PT fez isso, trouxe a Dilma, que ficou lá, meio tipo mais como um fantoche. Depois ela entrou, assumiu como presidente, foi a primeira presidente nossa do Brasil. Mas a gente não vê os partidos trazerem essa liderança propriamente dita. Né? E aí eu te pergunto, como que tu vê isso? Tu hoje como uma vereadora em Porto Alegre, o próprio PT agora vem como vice, um homem,
0: Nívia,
3: da
0: por favor,
3: Brizola.
0: Complete a pergunta.
3: Mas mesmo assim... a gente vê que a mulher ainda não tem essa força na política, ainda é tratada como a cota, E como que tu verias para se desenhar esse cenário e para a gente poder crescer nesse sentido?
0: Vereadora, que precisa sair, vai responder rapidamente.
4: Rapidamente, sim. É mais complexo a participação de mulheres na política, porque é um espaço dominado por homens, normalmente, se a gente for olhar. Mas a grande questão... A Dilma, ela nunca foi vice, tá? A Dilma Rousseff, ela foi ministra de Minas e Energia e virou a presidenta da República, inclusive, muito independente das opiniões do Lula. Só para a gente sempre entender. Inclusive, a agenda da Dilma era bem diferente. Mas a grande questão para mim, a participação de mulheres, o PT, ele resolve isso muito bem. A gente tem o maior número de mulheres eleitas dentro dos grandes partidos do país e tem uma grande disputa para que o futuro do PT pós-Lula, que as mulheres tomem de fato a frente de vários processos, pessoas negras, LGBTs, que o partido se expresse um pouco mais enquanto povo, mas eu acho que os outros partidos têm outras questões, porque tem uma questão de estatuto, como de fato funcionam,
0: pessoal,
4: o que não pode só é ter mulheres laranjas.
0: Eu não quero ser deselegante com
4: eleições,
0: vocês duas,
4: mas quero de fato que agradecer também.
0: Já, os teus assessores estão insistindo que tu precisa sair, a Nívia resolve fazer uma pergunta, tu já quase te levantando para sair. E eu fico num estresse danado, porque eu quero dar espaço para todo mundo. Eu quero que todos se manifestem. Né? Por que eu quero que todos se manifestem? Porque aqui o debate é livre. A opinião é independente. Só que, às vezes, o sujeito que está coordenando o debate tem que tomar um calmante. Né? Olha aqui, obrigado, vereadora Natasha Ferreira. Muito obrigado.
4: Eu que agradeço aqui o convite também a todos vocês. Todos aqui que eu conheci hoje, na verdade, também é uma satisfação sempre estar aqui em Pelotas e que esses debates democráticos eles sigam, eles fomentem na sociedade esse pensamento crítico.
0: Uma boa tarde, vereadora.
4: Igualmente.
0: Doutor Gonzalez vai completar a fala dele. O Leonir está sinalizando lá que precisa rodar as nossas mensagens. São 14 horas e 4 minutos.
5: Vamos ganhar o dinheiro ali,
0: Vamos primeiro.
5: Antes
0: do Leonir, me permita uma coisa, aproveitando a presença do próprio Gonzalez. Eu quero fazer o registro aqui, não foi feito ainda, não foi feito ainda, nós somos muito amigos, eu sou amigo desde os anos 70, fomos colegas de faculdade de Direito, professor Oscar José Magalhães, ex-diretor, por sinal, da faculdade de Direito, um queridíssimo amigo meu. E em função das dificuldades iniciais que houve um vírus, que se instalou no equipamento todo aqui, infernizou a nossa vida aqui e na rádio da Universidade Católica de Pelotas. E eu não fiz o registro, Gonzalez, do falecimento da professora Noêmia Echenique Magalhães, filha do doutor Oscar, famoso doutor Oscar, que foi vice-prefeito de Pelotas, do Partido Trabalhista Brasileiro, histórico, nome do PTB, ligadíssimo ao Brizola, vocês lembram disso tudo, A professora Noêmia é uma mulher brilhante, uma mulher brilhante, mãe do Oscar José, faleceu ontem em Pelotas, e ela está sendo velada na capela 4,

dentro do cemitério ecumênico São Francisco de Paula, e o sepultamento ocorrerá hoje às 17 horas. Professora Noêmia Echenique Magalhães, né? Nossa mensagem de pesar, de solidariedade, Oscar José, tenho certeza que faço isso em nome de todos vocês, né? Especialmente do Dr. Gonzalez, em meu nome, em nome do Dr. Gonzalez e de todos nós. Feito esse registro, um intervalo rápido para voltarmos em seguida.

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0: 11 minutos, na hora oficial da Ótica Cristal. O trabalho da Nívia Saraiva, que é candidata, pré-candidata a deputada estadual, lá no Stoneland, né? Do Republicanos. Lá no Stoneland, nota 1000. O trabalho dela é admirável lá na Cascata, né?
1: Aqui obrigada, em Pelotas. Obrigada.
2: Eu tenho que ir de novo lá agora, mais recentemente. Eu não...
1: Obrigada. Aqui, ó,
0: só vou pedir a todos vocês, eu interrompi, né, Gastão? O doutor José Fernando Gonzalez, que falava, que o assessor da vereadora veio até mim e disse assim, olha, ela precisa sair agora. E aí, doutor Gonzalez, por piedade, por gentileza, né, eu preciso liberar a vereadora. Aí o Gonzalez disse assim, não tem problema, eu me calo e sugiro ainda que rodem os comerciais, não foi? Antes da minha fala, sugiro que rodem os comerciais.
3: É, eu já tinha falado tudo que eu achei que era importante falar. Né? Depois que a vereadora disse que, ela, na opinião dela, o Estado tem que aumentar de tamanho, um Estado maior, aí fica... Qualquer debate fica prejudicado, na minha avaliação, né? Com todo o respeito, mas fica prejudicado, porque eu acho que o Estado brasileiro é um gigantão, é um elefante, né? que caminha lentamente, que corrói todo o nosso recurso, tira todo o nosso dinheiro e não funciona.
0: Olha aqui, o senhor continua sem vontade de votar?
3: Infelizmente, sim. A senhora que está visitando nós, o ano passado aqui, um pouco antes da eleição, o Cleiton fez uma pergunta aqui com essa mesa lotada de gente, e ele perguntou, na eleição presidencial, quem é aqui que já sabem quem é que vai votar? E aí uns sabiam, outros não sabiam, e eu respondi o seguinte, eu não sei em quem é que eu vou votar, mas eu sei em quem é que eu não vou votar.
4: Já é um grande passo.
3: E se estabeleceu uma frase... ali, de que nós tínhamos uma eleição pelo avesso. Assim, você vai votar, é uma anti-eleição. Você vai votar num candidato para evitar que o outro ganhe. Não que na sua concepção aquele seja o melhor, necessariamente. Né? O que já é um mal.
4: O voto útil.
3: O que é? O voto do contra. Você vota numa espécie de menos pior. É. Né? A própria vereadora disse aqui, votamos no Eduardo Leite porque era o menos pior. Essa era a frase que ela usou aqui, né? Se referindo à eleição passada para governo do Estado. Mas, dessa vez é pior ainda, não é, Cleiton? Porque dessa vez eu não estou com vontade de votar em ninguém, nem sei quem é que deve perder ou quem é que não deve perder. Então, sinto saudade de mim mesmo quando eu sentia vontade de votar numa pessoa. Você fica esperando, tomara que a eleição chegue para que eu possa ir lá e votar no cara.
0: E que aquela pessoa se candidate, que aquela pessoa se candidate.
3: Eu acredito, posso até me enganar depois, mas eu acredito que vai ser importante. Você consegue manter isso ainda, de certo modo, na eleição proporcional? Para deputado federal, para deputado estadual,
0: para senador também.
1: Deixa eu aproveitar então para te perguntar, isso se dá por quê? Pela essa polarização mesmo, de direita e esquerda?
3: Não, porque... se dá pela carência absoluta de uma liderança verdadeiramente representativa daquilo que a gente pensa.
4: Preparado.
3: Porque você tem um candidato de oposição, filho aí do ex-presidente Bolsonaro, né? Que vai uma pessoa que teoricamente vai catalisar os votos da outra linha que não a linha que está no poder. Aí o sujeito se envolve com o mesmo empresário que o Vorcaro esse cooptou. Então, quando você vê essa pessoa, eu não tenho vontade de votar no Bolsonaro.
4: Que atropelou o preciso.
3: Não tenho vontade. O sujeito está lá. Aí a desculpa é uma coisa ridícula para quem trabalha com crime. Eu fui na casa do cara e não sabia que o cara estava envolvido. Pô, o cara está de tornozeleira. O cara está de tornozeleira, você pode dizer qualquer coisa, menos que você não sabia que o cara está envolvido em encrenca. Ah, eu fui lá pedir dinheiro para um filme.
4: É uma desculpa cumprida.
3: Pequena, não é? É uma questão assim que...
2: É uma questão de linha do tempo. Porque quando ele fez o contrato com o cara, foi 2 anos antes. Também não sabia. E o cara tinha um contrato para pagamento. E não estava cumprindo os pagamentos. E ele foi, eu vi isso, né? Ele foi lá para saber por quê, como é que ele ia fazer para cumprir.
3: Não, se o cara estiver preso,
5: comparar o cara. Tu acredita em Papai Noel e Corinho da Páscoa também?
2: Não, eu não acredito, mas acontece que...
1: Tá, mas quando a gente olha para todo esse cenário...
2: Para ficar...
1: Quando a gente olha para todo esse cenário, que a gente se omite de votar, na realidade a gente não está vendo ali, né, nenhuma opção, a gente também se omite de participar. Né? Então, eu pergunto, muitas vezes a gente vê pessoas preparadas, líderes que poderiam estar lá e continuamos deixando na mão dos mesmos. Né? Inclusive, também vou trazer já agora, a Aliança Pelotas lançou o voto para o Pelotas. Lançou o voto para Pelotas com meia dúzia de empresários, 2, 3 pré-candidatos que também já são do mesmo grupo. A gente vai continuar deixando assim?
4: Mas, Lívia, olha só.
3: Eu acho que a gente
1: a
3: vai...
1: A nossa cidade está fechando as portas. A economia está lá embaixo. Cada vez menos serviço, menos emprego. Cada vez mais na mão do Bolsa Família.
4: O teu raciocínio é perfeito para quem está na política, para quem busca um cargo, para quem é idealista, para quem é empreendedora como você, quem quer...
1: Realmente. Mas precisamos de mais gente assim?
4: É perfeito, não é? Exato.
1: Eu concordo. Porque a gente está deixando na mão, como eu disse, quem está gerindo isso lá? É que não sabe nem como gerir nada.
4: Só que existe uma coisa, o voto é obrigatório, para começar. Eu sou liberal, sou contra o voto obrigatório, para começar. Tá? Então, assim, e a não participação é uma forma de você participar. Você diz, não quero isso, eu estou fora. Por quê? Porque eu não concordo, não compactuo com o cenário que está aí.
1: Ok, mas aí tu deixa na mão do que você vende pela
3: picanha. Vou lhe contar uma.
1: Nós que estamos aqui, que investimos, que colocamos, né, a mão na massa, a gente vai ser representado...
4: Eles que quiseram,
1: não, a gente...
4: eles que quiseram me impor algo que eu não quero. Então, eu não quis que eles deixassem na minha mão.
3: Vou lhe contar 2 episódios e vou fazer uma meia-culpa aqui. Né? Uma oportunidade, numa outra emissora de rádio aqui, fomos convidados numa época aí de eleição municipal, eu e a professora Inguilori, que era reitora da Universidade Federal. E havia uma ideia de algumas pessoas de que algum de quem de nós pudesse concorrer. E aí o âncora perguntou assim, vocês concorreriam? E aí nós dois, não, nós não. E aí ele se surpreendeu com a resposta radical de que nenhum de nós dois queria concorrer. E esse medo de perder, e eu respondi imediatamente, não, medo de ganhar. Porque, e aí depois, numa outra eleição, anos depois, um amigo meu, muito querido, uma pessoa muito especial para mim, me convidou para almoçar e no almoço foi lá e tentou me convencer a concorrer. E ele disse, pois é, então o cara é importante não, era casa, e tal, concordo. Está presente aqui nessa mesa hoje. Aí ele insistiu e eu fiz uma seguinte colocação. Tu imagina o dia seguinte. O dia seguinte você se elegeu, no dia seguinte chega um cara com um caminhão carregado de problemas até o topo. E o cara entrega a chave para você. Já está aqui, ó, a partir de amanhã, você conduz o caminhão, pega e faz o que você quiser.
0: Tudo contigo.
3: Tudo contigo. O executivo, ele se tornou insalubre. Nós temos aí um episódio aí envolvendo um ex-prefeito nosso, que é o exemplo disso, assim, da insalubridade dos cargos do Poder Executivo. De que você sai do cargo e o cargo não sai de você. Então, as pessoas acabam sofrendo consequências que não deveriam sofrer. Pessoas em quem você acredita, que não deveriam sofrer, e você sofre um linchamento quando você está no executivo. Então, há uma exposição na vida pública, principalmente no executivo. Mas há um volume de exposição que algumas pessoas não suportariam ter. Porque quando a senhora se eleger deputada, e eu espero que se eleja, quando a senhora se eleger deputada, no dia seguinte a imprensa vai malhar com razão, sem razão, e você fica muito exposto. Algumas pessoas aceitam conviver com essa exposição.
4: Fazer coisas legais que não vão ser reconhecidas.
3: Outras pessoas não conseguem conviver bem com isso. Né?
1: Não, esse foi um pensamento lá, há 3 anos atrás, quando o pessoal já vinha falando, eu também pensava dessa forma. Eu ficava pensando, gente, eu não vou lá me expor, né? Eu vou tentar, a gente sabe que o sistema não é fácil. Mas nesse percurso, como empresária, eu só vejo cada vez mais vir imposto, fechar a empresa, não ter nenhum apoio nem da gestão pública, nem de políticas públicas. E aí, nesse sentido, eu comecei a olhar, não, peraí, se a gente vai deixar sempre na mão do outro, esperando que o outro faça, e olha que nós temos feito um movimento enorme no turismo, na região, e quem tu elege, quem tu busca, né? Tu busca vários fatores para desenvolver a região, e a pessoa que está lá, sendo paga para isso, não faz. E nós aqui do outro lado, colocando, investindo, correndo. Aí, nesse sentido, eu pensei, não, vamos lá. Porque se cada um que tem capacidade e que pode fazer a diferença fosse para lá e fizesse, eu acredito que a gente mudaria. Porque senão a gente vai deixar a nossa região afundar. A nossa cidade de Pelotas está afundando, nós só vimos portas fechadas. Então, se cada um tiver esse pensamento, não, eu não vou entrar, eu não vou tentar fazer diferente, eu não vou, como diz, me doar um pouco, né? Eu não vou lá votar, Então, eu estou deixando na mão do outro para decidir. Então, é nesse sentido que, nesse momento, eu realmente resolvi vir.
3: Eu não prego voto em branco ou voto nulo. Eu acho que você tem que votar.
1: Tem que decidir.
3: Tem que votar.
1: Tem que decidir,
3: está
1: na nossa mão. Tem que assumir
3: a responsabilidade do voto.
1: Senão vai continuar a mesma, o mesmo pessoal que está lá.
3: Com vontade ou sem vontade.
1: Não fazendo nada por nós.
2: A questão é a seguinte, que quando a gente vota, a gente está legitimando quem ia se eleger. Então... Se eu votar em branco, eu estou legitimando.
3: Se você não votar, você acaba legitimando o pior.
2: Exatamente.
3: Esse é um problema. Sim.
2: Então eu vou, eu nem precisaria votar, já tenho mais de 70, então não precisaria votar, né? Não precisaria, mas vou votar e eu vou votar até o dia que permitirem, enquanto tiver um lugar para subir cadeira de roda, eu vou estar subindo lá.
1: E se olhar para os partidos aqui em Pelotas, qual deles formou ou traz novas lideranças, mas eu falo de lideranças mesmo, de pessoas que trabalham, que desenvolvem algo na comunidade, que correm atrás de algum projeto. Ninguém.
3: Se você tem essa avaliação, o Estado do Rio Grande do Sul, da metade para cima do Estado do Rio Grande do Sul, quanto por cento tem de representação na Assembleia Legislativa? Da metade para baixo, quantos deputados estaduais o Rio Grande do Sul tem? A metade do Sul tem? Quantos deputados tem? Três.
1: Mas não há investimento dos partidos em novas lideranças.
3: É ridículo.
1: Isso não há investimento em pessoas que querem realmente fazer.
3: Há um problema local importante aqui, desde longa data, é que nós lutamos para que isso mude, e isso não muda. Os partidos, eles pulverizam candidaturas e aí vão acabar elegendo pessoas que não são daqui. Os partidos pulverizam candidaturas. Se você dissesse assim, bom, nós temos que ter cinco candidatos a deputado estadual e votar nos daqui, nós vamos eleger os cinco. Nós temos votos suficientes para eleger os cinco.
6: Quero complementar o que o senhor está trazendo, porque sim, existe um movimento agora que é Voto por Pelotas. Eu dei uma olhada em quem estava presente. A gente falou aqui no Pelotas 13 Horas anteriormente uma lista consideravelmente grande de vários nomes que estão pleiteando uma cadeira na Assembleia Legislativa do Rio Grande do Sul, e não tinha metade dessas pessoas lá nesse evento do Voto por Pelotas, o que parece ser um pouco mais de uma panela, por exemplo. Então, agora a única candidata que a gente tem aqui, né, pré-candidata é a Nívia, queria ouvir um pouco sobre isso. Foi convidada, não foi, quem estava lá, quem não estava? O que é o Voto por Pelotas, para a gente compreender melhor?
1: Então, eu não fui nem convidada. Na realidade, é como eu disse, a gente vê os partidos, eles continuam apostando nos mesmos candidatos. Mesmo muitas vezes, como ela deixou clara, que o próprio PSDB hoje, né, está com a força bem comprometida, mas continuam apostando nos mesmos, não trazem novas lideranças. E o Voto para o Pelotas, eu acho ele fundamental, não só para Pelotas, mas para a região. Mas, dentro disso, olhando para isso, para Pelotas e para a região, quem que eles agregaram? Eles trouxeram a Zona Sul? Eles trouxeram o restante da região, não é só Pelotas que vai fazer, né, que vai eleger todos esses representantes. Então, quando eu olho para Pelotas, desde o turismo, que lá quando eu faço o turismo, quando a gente está, né, lá fazendo, não sou só eu, é um número grande de empreendimentos, há mais de 20 anos trabalhando, lideranças antigas já, eu me somei a essas lideranças, eu vejo que não existe isso. Falta muito essa união, união de todas as lideranças, união de todos os segmentos, união da região, né? A região não se une. Então, o voto, ele é importante, um voto por Pelotas, mas eu iria mais além. Não é um voto por Pelotas, é um voto pela região. Pois nós não temos representante da nossa região. Se somar, aqui são mais de 850 mil habitantes.
2: Eleitores é por aí.
1: Eleitores, eu acho que um pouco menos.
2: Zona Sul e campanha.
1: Da Zona Sul, mas aí pegando a campanha mais. Sim. Imagina como que a gente não tem. Né? Nós temos dois estadual e um federal. Né? De Pelotas, um federal. Então, mas falta a união.
2: Três, é Canguçu, estadual, Canguçu, São Lourenço
1: E Rio Grande. Três estadual e um federal. Como que nós temos uma representatividade tão baixa? Mas aí passa justamente pelo sentido de união, né? Foi lançado, acho importante esse movimento, acho. Mas quem que buscaram para se aliar?
3: Que a metade norte do estado se organiza e consegue resolver de onde tem.
2: Mas tem uma capilaridade
3: muito local.
1: Inclusive, se a gente olhar para o PT também, ele se articula, ele tem estratégia e nós...
5: Mas é que o maior número de eleitores
3: está
5: lá.
3: Não se eleger.
5: O maior número de eleitores está lá. Mas 70% está lá.
2: A
5: eleição é proporcional. Lá. No nosso voto não é distrital. Sempre a metade norte vai ter mais representantes porque tem mais eleitores.
7: 75 a 25, não tem como.
6: Não dá para dizer que é proporcional no momento que nós só temos três também, né?
7: Sim, mas é proporcional porque a eleição ela é proporcional.
3: Sim, a eleição é proporcional. Agora, a nossa forma de comportamento
7: não
3: político...
7: Não é da região, ele é do Rio Grande do Sul como um todo.
3: A nossa forma de comportamento político acaba beneficiando candidatos fora daqui.
7: Sim, mas...
3: Os nossos votos elegem alguém. Os nossos votos de Pelotas, eles elegem alguém.
7: Mas não tem problema, os daqui também tem que buscar voto fora, porque Pelotas não pode.
3: Ah, mas não vão, porque lá fora ninguém é bobo como nós. Eles não fazem isso. Eles evitam isso.
7: Não, não. O deputado, por exemplo, hoje, deputado federal Daniel Trezeciak, tem votos em mais de 250 municípios do Rio Grande do Sul.
3: Ah, sim, mas é mínimo, né? Ele precisa de um reduto eleitoral forte para se eleger deputado federal. E esse reduto é Pelotas.
7: Se você contar, não se elege só com voto daqui.
2: O que acontece é que a região norte do estado tem mais capilaridade, porque tem muito maior o número de municípios, portanto, mais prefeitos,
7: e mais
2: próximos,
7: vereadores. Mais fácil de fazer campanha, todos um do lado do outro.
2: Sim, sim, municípios menores em número maior, óbvio.
3: Mesmo assim,
0: um lado do outro. Eleitorado, lá 20 mil pessoas, 30 mil pessoas, um município ao lado do outro, dezenas de municípios.
2: Nós temos aqui um município de Sentinela que tem um deputado, que não é daqui da região, né?
4: E um sentido forte regionalista, né? Defendendo.
2: Em Santa Cruz tem também.
4: A Serra.
2: Nós temos gente, é um número maior aqui, não é? Não são tão menos aqui. Começa a buscar, vai ver que tem mais.
3: Infelizmente, o voto é proporcional, né? Infelizmente. O sistema ideal não seria esse.
4: Distrital, claro. O
0: distrital alemão.
3: Ah, sim.
0: O distrital misto alemão.
4: Esse
0: é o sonho dourado.
3: Esse é o sonho dourado de qualquer pensar.
4: Muito se fala.
0: Quem conversar muito sobre isso comigo, o Matteo Chiarelli. Voto distrital misto alemão, que é o modelo.
2: Claro, nós levaríamos desvantagens.
4: O inglês também é bom, o inglês também é distrital.
3: Mas a desvantagem seria muito menor.
2: Não sei.
3: Acho que seria menor, porque aí você teria uma reserva, né? Porque no voto distrital misto você consegue ter uma reserva dentro da lei.
2: Sim. Sim, mas o misto, claro, porque o misto ele também tu pode buscar voto no outro.
3: Não, teoricamente sim, né? mas você teria, uma campanha, um voto por Pelotas, voto pela região, isso no sistema distrital misto seria evidente, seria a prática consagrada na lei. Né?
2: É, tem que ser essa expressão, voto por Pelotas, tem que ser a região.
3: Sim.
2: Eu fico imaginando, sei que lá em Canguçu, não, nós temos um candidato aqui, por que eu vou botar um candidato de Pelotas se eles querem de Pelotas? Como se fosse uma...
3: Sim, um dos deputados é de Canguçu, um dos deputados da região sul.
2: Por isso que eu dei um exemplo.
4: Depende de como seria dividido o distrito. Né?
3: Canguçu elege um deputado.
4: Depende de como seria dividido o distrito, no caso aqui, né? Para ter essa representação regional.
2: É, seriam as regiões, né? Região sul, região da campanha.
4: É, exato. O distrito teria que ser bem pensado, a divisão. Né?
2: De qualquer maneira, aquela região de Porto Alegre vai ficar com metade. Não, 2/3.
6: Cleiton, como é que estamos de horário de pauta?
0: 14 horas e 29 minutos. Vamos prosseguir um pouquinho mais na hora oficial da Lógica Cristal. Vamos, Leonir Bade da Silva. Então, soltem o verbo.
4: O YouTube, né? O
0: like. Molhem a palavra com chá, Sula
4: Fabiano. Dá o like no YouTube, se inscrever no canal.
0: Isso, o Marcelo de Oliveira Passa é quem sabe. O Marcelo Antunes Gac é quem sabe fazer essa propaganda. Né?
8: Sim. Não tanto, mas... Inscreva-se no canal do YouTube, dê o like... Inscreva-se, siga, interaja no canal do YouTube.
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4: Dedo lá no
2: e sempre pedindo para a manifestação dos gremionautas, né? Não esqueci disso. Internauta.

0: Boa tarde, senhoras e senhores ouvintes.
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2: 14 horas e 29 minutos.
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6: Jesus, no trecho do Evangelho de hoje, está saindo com seus discípulos e uma grande multidão da cidade de Jericó, rumo a Jerusalém. O filho de Timeu, o Bartimeu, cego e mendigo, estava sentado à beira do caminho. Quando ouviu dizer que Jesus, o Nazareno, estava passando, começou a gritar: Jesus, filho de Davi, tem piedade de mim. Muitos o repreendiam para que ele calasse, mas ele gritava mais ainda: Filho de Deus, tem piedade de mim. Então Jesus parou e disse: Chamai-o. Eles o chamaram e disseram: Coragem, levanta-te, Jesus te chama. O cego jogou o manto, deu um pulo e foi até Jesus. Então Jesus lhe perguntou: O que queres que eu te faça? O cego respondeu: Mestre, que eu veja. Jesus disse: Vai, a tua fé te curou. No mesmo instante, ele recuperou a vista e seguia Jesus pelo caminho. O cego Bartimeu, à beira do caminho, para ver e seguir Jesus, precisou gritar a Jesus, sentir-se chamado por Jesus, jogar o seu manto, dar um pulo, ir até Jesus e estar pleno de fé. Como Bartimeus de hoje, Nós estamos dispostos a ver e seguir Jesus? Com a bênção do Deus misericordioso, o Pai, o Filho e o Espírito Santo. Amém.
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7: Olá, muito boa tarde, 14 horas e 40 minutos, 14h40 da tarde desta quinta-feira, 28 de maio, saudando a presença do sol. É, ele resolveu aparecer agora à tarde, né? Depois de uma manhã aí completamente fechada, ele resolveu aparecer com um pouco mais de intensidade nesta tarde de quinta-feira. 16 graus e 7 décimos é a temperatura, e com a presença dele a temperatura já começou a dar uma elevadinha, né? A gente estava na faixa dos 15, a presença do sol ele já chegou aí, e a previsão ainda é de chegar aos 18, mas vamos ver se vai chegar. Boa tarde para você, Conexão RU na tarde da Universidade, a atualização de fatos e informações nesta tarde de quinta-feira. Então, sol presente, 16 graus e 7 décimos a temperatura, 80% a umidade relativa do ar, pressão atmosférica nos 1.020 milibares, o vento é o leste, a 6 km horários. Temperatura mínima, às 39 minutos desta quinta-feira, bateu nos 12 graus e 4 décimos. A máxima, agora há pouco, né? Bateu esses 16 graus e 7 décimos e, se persistir, esse solzinho aí deve subir um pouco mais. Segundo o Centro de Pesquisas e Previsões Meteorológicas da Faculdade de Meteorologia da Universidade Federal de Pelotas, na análise dos meteorologistas Eliane Alves e Gustavo Racera, nesta quinta-feira, ocorrência de nevoeiro entre a madrugada e parte da manhã sobre metade leste do estado e também em pontos da campanha e do centro, associado a uma massa de ar fria e úmida nos baixos níveis da troposfera. A previsão para sexta-feira é de céu parcialmente nublado, com períodos de nublado sujeito a chuvas fracas e isoladas. Tem possibilidade de nevoeiro também nessa próxima madrugada. Ventos de leste e sudeste fracos a moderados. Mínima em 11, máxima em 18. Para o sábado, a previsão é de céu nublado com períodos de parcialmente nublado com chuvas fracas e isoladas. Temperatura mínima de 14 graus ocorrerá à noite. Também tem chance de nevoeiro no sábado. A umidade relativa do ar que vai estar lá em cima. Mínima em 14, máxima em 19 no sábado. No domingo, nublado com períodos de parcialmente nublado, sujeito a chuvas fracas e isoladas, temperatura mínima de 13 graus na noite, do domingo para segunda. Mínima em 13, máxima aí podendo bater nos 18. Então, praticamente como esses últimos dias que a gente vai estar vivendo, só que com um pouco mais de umidade. Segundo o climatempo não dá condição mais de chuva, né? Pelo menos não indica essa condição, apenas nessa situação que envolve aí a temperatura, mínimas na faixa dos 14, máxima entre 18 e 19. Segunda, sol com muitas nuvens, mínima em 13, máxima em 17. Temos aqui na terça-feira a redução da temperatura para 10 graus de mínima, né? E para quem já está olhando aí em direção ao feriado, feriadão para alguns, para quinta-feira, Corpus Christi, mínima em 16, máxima em 19, mínima em 16, máxima em 19, né? Sol com muitas nuvens durante o dia e períodos de céu nublado. Então, tem possibilidade de um chuvisco, mas tem pouca chance nesse momento, 33%. Já para sexta, sem previsão de chuva, mínima em 16, máxima em 22. O sábado, sim, o sábado 6, tem previsão de 2,6 milímetros. E o domingo, dia 7, tem previsão de 0,4 milímetros, antecedendo a segunda-feira, 8 de junho,
8: que neste momento está prometendo ser chuvosa. Então, essa é uma tendência, né, que a gente vai trazendo já para ver o que vai acontecer mais adiante. A gente vai atualizando você, ouvinte aí da universidade. Estamos com 17 graus no aeroporto João Simões Lopes Neto, 18 em Bagé, 14 em Santana do Livramento, 17 Uruguaiana, 18 Santa Maria, 19 Porto Alegre, 19 Caxias, 19 Passo Fundo, 22 em Ijuí. As temperaturas que a gente acompanha nesse momento, divulgando para você, ouvinte aí da universidade. Às 14h45, vamos saber o que é destaque nas informações das agências nesta tarde. GZH, criminosos criam site falso do Desenrola Brasil para aplicar golpes. Veja como se proteger. Aumento na bomba. Petrobras anuncia reajuste no preço da gasolina. É um aumento previsto para as revendedoras de 4 centavos. Vamos ver o que vai chegar, né? Já havia baixado aí 4 centavos, entre 4 e 6 centavos, devido às questões aí das remunerações que o governo federal havia repassado aí para as concessionárias, mas que não passou completamente para a bomba. GZH destaca ainda apoio popular e placar elástico na Câmara, pressionam o Senado a acelerar fim da escala 6-1. Grêmio jogará na altitude contra o Bolívar na Sul-Americana. Também identificado o carro envolvido em acidente que matou o policial militar em Porto Alegre. Ainda destaque, novo entrave a dia retomada das obras da nova ponte do Guaíba. Bloqueios no trânsito para a Maratona de Porto Alegre começam nesta sexta-feira. Neymar tem lesão diagnosticada e seleção estima retorno em até 3 semanas. Lesão grau 2. Como a gente fala popularmente, o rapaz está bichado. Né? Tá bichado. Né? Será que vai permanecer? Né? Vamos ter que seguir acompanhando para ver o que vai acontecer. Será um animador lá dos colegas? Vai jogar só no início da Copa? Não vai jogar nenhum jogo da Copa? Vamos seguir acompanhando. Por enquanto, segundo a CBF, não tem corte. Ainda destaque, Anvisa determina recolhimento de lote de coco ralado por excesso de enxofre. Também destaque para região de Baixadinho, conquista a primeira indicação geográfica de erva mate do Rio Grande do Sul. É o GZH. No G1, Petrobras anuncia reajuste no preço da gasolina para as distribuidoras. Aumento efetivo será de 4 centavos por litro. Estatal está oferecendo desconto durante 2 meses para tentar conter efeitos na guerra no Oriente Médio. É isso aí. Fintechs suspeitas por esquema com PCC movimentaram R$ 26 bilhões. O que significa lesão de grau 2 que pode tirar Neymar da estreia da Copa? Já estão falando tirar da estreia, né? Não da Copa do Mundo. Banco de Brasília, fundo garantidor de crédito, irá emprestar 6,5 bilhões para socorrer o BRB. Acordo entre governo federal e o do DF, fechado hoje, não prevê repasse de recursos da União. Cláudio Castro avisa Valdemar que não será mais candidato ao Senado. Tem pesquisa da Datafolha aqui para Pernambuco. 461 a favor e 19 contra. Veja como os deputados e partidos votaram. Cessar fogo em pauta. Estados Unidos e Irã chegam a acordo, mas falta aprovação final de Trump, né? Chefe Supremo. Polícia Federal pode analisar nova proposta de delação de Vorcaro. Ainda Neymar não disputa amistosos da seleção brasileira. Funcionário do Google usa dados internos e lucra US$ 1 milhão com bets. Trump pressiona para criar nota de US$ 250 com o seu rosto, diz jornal. Fiscais, chefes de sala e mais, quanto ganha quem trabalha no dia do Enem? É, também tem os destaques aí para os últimos dias para a declaração do imposto de renda. Fique atento. Tá? Destaque também na Hora do Sul, o Senar inaugura centro de capacitação para atender produtores e trabalhadores rurais na região. Ficaria em Ilha Negra. Prefeitura espera a comunicação do Estado para publicar editais de obras no Laranjal. Andrei desfalca o Brasil contra o Blumenau. Preço da carne bovina deve seguir em alta até junho. Carro sai da pista e deixa a mulher ferida na RS-265. São destaques das agências e do Jornal Sul, Jornal Local, nesta tarde. Vamos conferir o Falando de Bíblia? Está chegando aí o Padre Marcos Bicalho.
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Aí com o nosso Falando de Bíblia, que começa sempre com um abraço especial. E hoje meu abraço especial vai para você, companheiro da CAEX, que dia a dia, a cada 24 horas, vai fazendo aí o seu propósito de mudança de vida. Que Deus esteja sempre nessa casa, abençoando a nós todos e fazendo com que tenhamos um bom dia de recuperação. E agora, abra a sua Bíblia no livro dos Atos dos Apóstolos. Atos dos Apóstolos, capítulo 15. Atos de Apóstolos, capítulo 15. Só para a gente lembrar, o que está acontecendo? Essa é a igreja missionária, a igreja inicial, e já tem uma baita polêmica, que é o quê? A igreja sediada em Jerusalém, aquela que tem como liderança os primeiros apóstolos e tal, o pessoal defende a ideia de que para ser cristão, o cara primeiro precisa ser judeu. Então tem que ser circuncidado, tem que seguir as regras do judaísmo, respeitar o sábado, a questão dos estrangeiros e tal. Bom, e Paulo, Barnabé e os outros missionários que estão por aí, pregando e convertendo não judeus, defende que não, que para ser cristão não tem que ser judeu primeiro, basta seguir as coisas que Jesus propõe, acreditar na ressurreição, receber o batismo do Espírito Santo e seguir em frente. E aí no capítulo 15, então, nós temos a grande controvérsia sobre esse assunto. Abra aí, Atos de Apóstolos, capítulo 15, lá no comecinho, versículo 1 e seguintes. Chegaram então alguns homens da Judeia que ensinavam aos irmãos de Antioquia: se não fordes circuncidados, como ordena a lei de Moisés, não podereis ser salvos. Isso provocou muita confusão e houve uma grande discussão de Paulo e Barnabé com eles. Finalmente decidiram que Paulo e Barnabé e alguns outros fossem a Jerusalém para tratar dessa questão com os apóstolos e os anciãos. Pronto. Então agora está armada a confusão. O Paulo e o Barnabé formaram as comunidades fora de Jerusalém e alguns de Jerusalém vão lá como missionários para pregar e pregam algo diferente daquilo que Paulo e Barnabé estão dizendo. Qual a solução? Então eles escolhem alguns para, junto com Paulo e Barnabé, irem a Jerusalém e resolver essa questão junto com a igreja nascente. É o primeiro concílio da igreja. Vamos juntar as grandes lideranças para tomar decisões importantes. Pula aí lá para o capítulo 15, versículo 6. Então os apóstolos e os anciãos reuniram-se para tratar desse assunto. E depois de uma longa discussão, Pedro levantou-se e falou: irmãos, vós sabeis que desde os primeiros dias Deus me escolheu dentre vós para que os pagãos ouvissem da minha boca a palavra da boa nova e abraçassem a fé. Olha que discurso mais lindo de Pedro. Ora, Deus, que conhece os corações, lhes prestou uma comprovação, dando-lhes o Espírito Santo como o deu a nós, e não fez discriminação entre nós e eles, mas purificou o coração deles mediante a fé. Então, por que agora colocais Deus à prova, querendo impor aos discípulos um jugo que nem nossos pais, nem nós podemos suportar? Ao contrário, é pela graça do Senhor Jesus que cremos ter sido salvos, exatamente como eles. Pronto, Pedro se posiciona claramente a favor de Paulo, né? Houve então um grande silêncio em toda a assembleia. Ouviram Barnabé e Paulo contar todos os sinais e prodígios que Deus havia realizado por meio deles entre os pagãos. E quando Barnabé e Paulo terminaram de falar,
Tiago tomou a palavra e disse: irmãos, ouvi-me. Simeão acaba de nos lembrar como desde o começo Deus escolheu do meio das nações um povo dedicado ao seu nome. Isso concorda com as palavras dos profetas, pois está escrito: depois disso, eu voltarei e reconstruirei a tenda de Davi que havia caído. Reconstruirei suas ruínas e reerguerei, a fim de que o restante da humanidade procure o Senhor com todas as nações sobre as quais foi invocado o meu nome. Diz o Senhor que fez essas coisas conhecidas desde sempre. Por isso julgo que não devemos inquietar os pagãos que se convertem a Deus. Vamos somente prescrever que eles evitem o que está contaminado pelos ídolos, as uniões ilícitas, comer carne de animal sufocado e o uso do sangue. Pois desde os tempos antigos, Moisés tem em cada cidade os seus pregadores que o leem todos os sábados nas sinagogas. Pronto. O resto da igreja, então, restringe as exigências a essas três, quatro coisas simples aí. Está resolvida, pelo menos na direção da igreja, a polêmica da conversão dos pagãos. Pergunta: no versículo 6 do capítulo 15, um dos apóstolos levanta-se para fazer um

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1: Aí o Padre Marcos Bicalho falando de Bíblia, 14h56, e a Petrobras anunciou nesta quinta-feira um novo reajuste de 48 centavos nos preços da gasolina A para as distribuidoras. A empresa também informou que oferecerá um desconto de 44 centavos por litro, que resulta em um aumento efetivo de 4 centavos por litro. O desconto oferecido pela Petrobras ocorre no âmbito do decreto assinado pelo presidente Lula na última segunda-feira, que estabeleceu um subsídio de 44 centavos por litro de gasolina. Na prática, isso significa que o governo bancará parte do preço do combustível. A medida tem duração de 2 meses e busca conter os efeitos da alta nos preços dos combustíveis, provocado pelo aumento do petróleo no mercado internacional em meio à guerra e também no Oriente Médio. Segundo a companhia, a parcela da Petrobras no preço final do consumidor será de R$ 1,83 por litro. O subsídio será pago diretamente a produtores e importadores de gasolina por meio da Agência Nacional do Petróleo, Gás Natural e Biocombustíveis, ANP. Então tá aí. É aumento no preço dos combustíveis, né? Mas já estão divulgando que é 48 centavos. Vai ter gente já aumentando além disso, né? Então segue o aumento, né, do preço dos combustíveis. Temos intervalo comercial e na sequência a gente vai reproduzir a entrevista realizada nesta manhã pela jornalista Alessandra Sena com a secretária de saúde Ângela Vitória, tratando das questões que envolvem aí os problemas respiratórios que a população de Pelotas vem acompanhando, né? Vem tendo a questão de gripes, influenza, Covid e outras questões. Depois do intervalo.
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1: 14 horas e 58 minutos.
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3: Conexão Rio, nesta tarde de 28 de maio, reta final do mês de maio de 2026. Né? Sol já com um pouco mais de nuvens agora. 16 graus e 5 décimos a temperatura. E a primeira operação Segurança na Mesa retirou de circulação quase 60 quilos de carne em condições irregulares de comercialização na manhã desta quinta-feira em Pelotas. A ação integrada promovida pela Prefeitura contou com a participação da Secretaria Municipal da Saúde, com a equipe da Vigilância Sanitária, a Secretaria de Desenvolvimento Rural, através do Departamento de Inspeção Animal e Agroindústria e guarnição da Guarda Municipal. O alvo da primeira edição da operação foi um estabelecimento localizado na Sanga Funda, onde funciona um mercado e uma indústria de embutidos. No local, os fiscais encontraram produtos sem rotulagem, como linguiça defumada, guisado bovino e carne suína e carne de frango temperado, o que é vedado pela legislação e sem inspeção. A carga, um total de quase 60 quilos, foi apreendida. Nas demais instalações do local, como padaria, também foram constatadas não conformidades pontuais, como uso de adornos por manipuladores e insumos dispostos diretamente no chão. O responsável assinou um termo de adequação. Falando nessa área de saúde, vamos acompanhar a entrevista realizada nesta manhã pela jornalista Alessandra Sena, dentro do Bom Dia Rio, com a secretária de Saúde, Ângela Vitória.
1: Então, o Rio Grande do Sul vive agora um momento de alerta na saúde pública com o aumento dos casos de doenças respiratórias. O estado registra crescimento nas internações por síndrome respiratória aguda grave, principalmente entre crianças e idosos. Isso tem gerado pressão sobre leitos hospitalares e serviços de emergência e urgência. Então, a gente vai saber qual é a situação hoje aqui de Pelotas, que também está bem relacionada, né, esse número de internações às questões da vacinação contra a gripe. Quem conversa conosco agora é a secretária municipal de saúde, a doutora Ângela Vitória Moreira. Bom dia, muito bem-vinda ao Bom Dia RU. E aí eu lhe pergunto, já temos aumento nas internações, na procura por atendimentos relacionados aos sistemas, aos sintomas respiratórios? Secretária, bom dia, bem-vinda.
4: Bom dia, obrigado. Para mim é um prazer estar aqui, né, e dividir um pouco essas informações com a comunidade. De fato, temos, né, os dados comparativos, né, no Brasil demonstram que o país inteiro está com um aumento de casos respiratórios e que o Rio Grande do Sul e São Paulo não são os estados mais sobrecarregados. Tem outros estados, o que a gente até de alguma forma estranha, né, imaginaria que o Rio Grande do Sul, mais frio e tal, seria o estado mais sobrecarregado. Mas para a gente entender também que o que determinam essas coisas não é só o frio, não é só a temperatura, mas também é o tipo de vírus circulante. Então, o que eu tenho aqui de comparativo que eu acho que é bem importante a gente colocar, não é? Né? Todo ano de 2024, nós tivemos 97 internações por síndrome respiratória aguda grave. 97, ano de 2024. Ano de 2025, que foi o ano passado, que lembra que teve de novo essa questão assim, para o país inteiro, Porto Alegre chegou numa situação muito complicada. Em Pelotas, o ano inteiro, foram 172. Então, quer dizer, aumentou de 97 para 172 o ano inteiro. Então, né, foi uma sobrecarga muito grande. O que a gente comenta?

0: assim, do ano passado, de como foi. E, por exemplo, Porto Alegre precisou abrir o hospital de campanha. A gente não precisou abrir aqui. Não precisou por quê? Porque também a gente tentou, a partir da atenção primária, de um lado fortalecer a vacinação, de outro lado abrir unidades à noite, né, oferecer mais acesso na atenção primária, para que as pessoas nos primeiros sintomas já conseguissem procurar o UBS e usar medicação, se precisa aerolim, se precisa amoxicilina, se precisa azitromicina, se precisa Tamiflu para tratar, né, H1N1, né? Que é o vírus da influenza. Bom, essas medicações também estarem disponíveis. Então, facilitar o acesso na atenção primária, a disponibilidade das medicações que reduzem o agravamento dos quadros. Então, a gente teve, o ano passado, eu lembro do caso da gente comparar lá em fevereiro, tinha, sei lá, 80 e poucas pessoas no pronto-socorro. Chegou em julho, tinha 80 e poucas pessoas no pronto-socorro. O que acontece é que 80 e poucas pessoas no pronto-socorro de Pelotas é uma. Não, né? É uma sobrecarga grande demais, não
1: É uma
0: tem.
1: superlotação
0: É uma
1: já, né?
0: superlotação. Então, quer dizer, ela não piorou de janeiro para julho, ano passado, mas manteve superlotação. Situação agora, 2026. Então, agora, dados até 26 de maio, a gente já teve 46 casos de síndrome respiratória aguda grave. Então, é um número grande de casos, pensando que a gente está em maio e que a tendência é que junho e julho aumente mais ainda e que então pode ser sim. Né, que a gente chegue aí nos mesmos números do ano passado, o que vai ser uma sobrecarga muito grande, né? Então, significa assim, o hospital hoje pronto-socorro lotado e os hospitais com dificuldade de leito, né? Olha então a situação do pronto-socorro agora. 49 pessoas esperando leito clínico ou cirúrgico na emergência e 13 aguardando leito de UTI, né? Então, quando eles estão aguardando leito de UTI ou aguardando leito clínico no pronto-socorro, isso não significa que as pessoas não estão atendidas, elas estão recebendo o atendimento lá, mas é uma estrutura que está sobrecarregada.
1: Sim, elas
0: Então.
1: estão tendo assistência, mas estão aguardando para passar para realmente ter o leito e ter todo o atendimento dentro, né, dentro do complexo hospitalar mesmo. Essa pressão maior, leitos pediátricos ou leitos já com adultos idosos?
0: Então. Se a gente olhar aqui os dados, a gente tem 5 crianças aguardando leito de pediatria, né? A gente tem vários idosos, então, mas as crianças, hoje não é a sobrecarga tão grande, no momento atual, assim. Mas é um público que a gente tem que se preocupar. Para cuidar um pouco melhor dessa parte de pediatria, a gente também abriu na UBAI, Navegantes, atendimento pediátrico à noite, com os residentes, né, os médicos residentes de pediatria que fazem contato com seus preceptores, que, né, costumam ser também os que atendem no pronto-socorro, e que aí a gente consegue ter mais uma porta aberta para pediatria em Pelotas, né, à noite, para que não fique só o pronto-socorro. Então isso também tem dado uma resposta bem interessante, assim, de possibilitar, né, que a pediatria no pronto-socorro ela consiga fazer fluir os atendimentos, né?
1: Claro. E além dessa abertura da UBAI, algum outro planejamento? Porque a senhora, como a senhora falou, né? Estamos em maio, já estamos com uma sobrecarga, né? Já estamos com uma pressão e temos, inclusive, aí esse reflexo das pessoas que estão aguardando leitos. Então, há um planejamento aí para aumentar o número de leitos, reforço na equipe para atendimento, porque o inverno só começa em
0: Só
1: junho.
0: começou.
1: Nem começou.
0: Pois é. Então, o que que a gente já organizou, né? Aquela. Primeiro, acho que assim, olhar a doença respiratória em todo o seu contexto. Então, primeira coisa, intensificar a vacinação. Acho que dá para dizer que a população de Pelotas aderiu, né? Porque lá no dia 28 de março, quando foi o primeiro dia da campanha de multivacinação, 10 mil pessoas se vacinaram. Ano passado, naquele primeiro dia, foram 4 mil. Então, esse mais do que o dobro, né? Nos deixou muito contentes dessa procura. A gente ampliar os locais de acesso à vacinação. Então, vacinação no mercado. Eu vou dizer aqui qual é a banca do mercado, porque é bem importante, né?
1: Eu acho que é a banca 5, se não me foge a.
0: Ela
1: Ou eu
0: mudou,
1: tô errando.
0: né?
1: Ou é a 16, 5, 16,
0: 16, 16.
1: 16,
0: É,
1: isso.
0: porque mudou de local e tá super bem acomodado ali. E eu acho que é um lugar que esses dias as pessoas comentavam comigo. Porque nem te dá a sensação que tu tá indo lá, né? Num serviço de saúde. Tem, né, tem o mercado na volta, tem a beleza ali do centro da cidade, né? Então as pessoas ficam na fila com mais. tranquilidade, né?
1: Isso, e também porque os idosos que gostam muito de passear nesse entorno do mercado, já aproveitam, dão uma passadinha ali e fazem a vacinação. Eu sei porque alguns idosos da minha família só se vacinaram porque foram passear no mercado.
0: Legal,
1: então,
0: né?
1: Então, isso legal. Ajuda também, atrai, né?
0: Claro, mas assim, vacinação em todas as UBSs, nos ambulatórios da Universidade Católica, né, lá no Campus da Saúde, no ambulatório da UFPEL também, na Casa da Vacina, na Loja 16 do Mercado Público, né? E outras estratégias. Então, a gente está vacinando em todas as ILPIs, né? São 71 no total. 41 ILPIs a gente já vacinou. Isso totaliza, assim, né? Dos 1.200 idosos. É um monte, né? 1.200 idosos em Pelotas estão nas ILPIs. Mas 798 já foram vacinados ontem. Então, a gente está num... E a gente está em maio ainda. Né? Então, o que espera ali? Até o início de junho, antes do inverno, que a gente já tenha vacinado todos esses idosos, né? Então, também tiveram 54 acamados em casa que a família avisou a UBS, que avisou a Vigilância Epidemiológica e a Vigilância fez um roteiro para ir vacinar essas pessoas em casa. Então, intensificar a vacinação é super importante, porque isso vai fazer com que os quadros sejam mais leves e os vírus circulem muito menos. Então, acho que essa é a primeira ação.
1: E é importante ação. O que a senhora acaba de dizer, porque o Daniel ontem, né, Daniel, esteve ali no asilo de mendigos, né, a gente chama de asilo de mendigos, mas é o nosso lar de idosos asilo. Mais conhecido da cidade, com uma boa notícia, né?
2: É, a notícia que, inclusive, a gente ficou feliz em ouvir, né, e que são 100 idosos aproximadamente que estão ali, e a Patrícia Frank, que é a gerente geral, nos salientou que neste momento não tem ninguém dos idosos, vovós ou vovôs hospitalizados, que é uma situação que quase que inédita ali no asilo.
1: Não tem ninguém com gripe, então quer dizer que o trabalho nas ILPI está dando certo. Para quem tem gente acamada, quem tem idoso acamado, como faz, secretária, para chamar?
0: Procura a UBS mais próxima. A gente tem um link que eu gostei muito de ter produzido isso. É um link que as pessoas podem digitar o seu endereço e vai aparecer qual é o UBS da sua referência. A gente pode passar para vocês depois, que é legal. Assim, quem não sabe, às vezes a pessoa se mudou, não sabe qual é a sua UBS de referência. Então, procura a sua UBS de referência e solicita a visita para vacinação. A equipe vai agendar um dia e vai se organizar para fazer essa vacinação em casa.
1: Está chegando uma pergunta aqui de um ouvinte nosso, Marcelo. Secretária, bom dia. Qualquer pessoa pode fazer a vacina ou ainda segue somente grupos prioritários?
0: Segue grupos prioritários, né? A gente está acompanhando isso no dia a dia, né? Junto com o pessoal do Estado também, porque também é do costume do SUS, né? Já avaliando os dados epidemiológicos até tomar essa decisão. Mas assim que for, vai ser, né? Vai ser aberto para os demais públicos, porque até agora foram 47 mil vacinados. Então, a meta era até dia lá, 10 de junho, vacinar 160 mil desse grupo prioritário. E, bom, não vamos vacinar esses 160 mil. Então, realmente terão doses para abrir para as demais faixas etárias. Mas nós vamos insistir um pouco mais, né? Idoso acima de 60 anos, criança, gestante, pessoas com comorbidades, elas têm maiores complicações. Então, a gente vai insistir um pouco mais nesse público, né? Inclusive, sinalização. Hoje, a gente tem evento dos profissionais da atenção primária, dessa busca ativa, dos agentes comunitários, né? Chamar no território, fazer intensificar esse chamado das pessoas que poderão vir a complicar uma gripe e precisar de uma internação e precisar de um espaço hospitalar que está sobrecarregado hoje.
1: E a prevenção é o melhor remédio, né? Na verdade, saúde trabalha primeiro com prevenção, depois de tratamento da doença, né, doutora?
0: É isso aí.
1: Sobre o evento que a senhora acaba de falar, né? O quarto fórum da atenção primária à saúde, que acontece aqui no auditório da universidade, o tema discutindo o acolhimento. Qual a importância desse evento e aí a relação dele com toda essa questão que nós estamos falando agora?
0: Então, é o que tu acabou de falar, né? A gente tem que olhar para o sistema como um todo e investir muito em prevenção. Eu sempre dou aquele exemplo. Se a gente tivesse hoje... A gente está hoje com o pronto-socorro muito sobrecarregado, muito, né? Acho que até, assim, o sinal de agradecimento aos profissionais que estão lá, que estão, né, segurando essa situação. Imagina se nós tivesse dengue. Estaria mais sobrecarregado, né, gente?
1: Exato.
0: Então, em 2024 foram 600 casos de dengue, o ano passado 54, e até agora a gente teve 13 casos. Então, essa ação de prevenção vem conseguindo reduzir o número de casos e aí o sistema de saúde consegue trabalhar. Então, primeiro em prevenção. E quem faz essa prevenção é o serviço de atenção primária. Né? O serviço hospitalar recebe a pessoa doente, né? O serviço especializado também, mas o serviço de atenção primária vai fazer todas essas ações. Acho que é importante dizer assim, o que, que as pesquisas apontam. Quando a gente vai estudar especificamente assim, pediatria, cuidado da criança, e olhar das ações que o profissional de saúde faz, que o sistema de saúde faz para cuidar da saúde, qual é a ação que mais tem efeito, que mais reduz mortalidade, a gente chama de morbidade, então que mais reduz mortalidade e reduz adoecimento? É a vacinação. Então, tipo, é a prioritária, é a mais importante, né? E se a gente parar para lembrar, né, quem é um pouco mais velho vai lembrar assim, eu estava vindo para cá e pensando assim, na minha vida, né? Quem é, eu conheci uma prima do meu pai, que hoje estaria com 90 e poucos anos, teve paralisia infantil. Uma médica que trabalhou comigo, inclusive, assim, hoje, uns 60, 65 anos que ela tem, paralisia infantil, né?
1: Eu
2: tive, com 3 meses.
1: O Daniel também teve paralisia infantil,
0: né? Uhum. Então, hoje, a gente fala para os nossos, eu sou professora também, né, os estudantes, vocês não enxergam, né? Mas a gente, um pouco mais velho, enxergou muito isso, né? Quer dizer, quantos pacientes eu já atendi, um tio, né, do meu ex-marido lá, que também teve meningite quando era criança, e aquela meningite que te complicou, aquele não caminho, né, não caminhava, não falava, né? Uma vida totalmente incapacitada. E a gente tem como prevenir essas coisas que são umas tragédias nas famílias, né? Não paralisia infantil, porque tanta gente, né? Essas duas pessoas que eu citei, muito próximas a mim, trabalhavam, né? Uma era médica, vida normal, Daniel aqui, vida normal, né? Mas é uma limitação, né? Então a gente pode evitar. Hoje não se vê paralisia infantil, né? E a gente tem que continuar fazendo isso. Então acho que pensar em prevenção, pensar assim, ó, vacinação é a primeira coisa, porque é a que mais dá resultado mesmo no adoecimento da população. Mas depois tem tudo, né? É cuidado pré-natal, né? É atender no início do sintoma, né, do quadro viral, do quadro gripal, para que esse, né, quadro gripal não se transforme numa pneumonia e não precise de internação. Isso também é prevenção, né? Quer dizer, tratar a diabetes lá no iniciozinho para que não venha ter uma insuficiência renal, né, pela diabetes. Então, o que, que a gente está fazendo hoje nesse evento? É reunindo, nós temos 51 UBSs, então a gente reúne representantes dessas UBSs, então mais ou menos umas 150 pessoas ali, então mais ou menos 3 a cada UBS, e ali nós vamos fazer uma reflexão sobre como é que está o nosso processo de acolhimento. Porque tem todas as ações assim, que a UBS tem que priorizar, vacinação, diabetes, pré-natal, puericultura, né, esses programas prioritários da atenção primária. Mas tem que acolher quem chega, né? Para aquele que está com gripe, né? Que está com a criança, que está tossindo, que está espirrando e a mãe não sabe, acolher quem chega, quem está com dor. Então, como é que a gente está fazendo esse acolhimento? É o segundo fórum sobre isso. Esse é o quarto fórum da atenção primária, né? Primeiro foi em abril do ano passado, agosto do ano passado e dezembro. E agora é o quarto. Os dois primeiros foi sobre território e a gente avançou para ter esse linkzinho de que não tem nenhum morador de Pelotas que não tenha uma UBS referência. Né? O teu território, o teu local que mora tem uma UBS, tem um mapa bem reorganizado e bem desenhado para isso. Então, a gente avançou. No outro foi sobre acolhimento para uma avaliação de como é que a gente está e agora a gente quer aprovar junto com os profissionais o protocolo do acolhimento, que ele vai conseguir dizer, ó, quando alguém chega com queixa respiratória, o que que o profissional, mesmo que não seja um médico, vai avaliar e qual é a conduta que ele tem. Quer dizer, qual é o momento que ele encaminha para o médico, qual é o momento que ele pode, né, dar orientações, né, e dar uma e fazer o cuidado em saúde, este outro profissional, que pode ser o enfermeiro, que pode ser o técnico de enfermagem. Então, o que que a gente quer? Conseguir acolher a todos que chegam na UBS, todos. E com as nossas equipes, a gente ampliou a equipe de saúde da família, a gente ampliou a presença de enfermeiro, de médico. Hoje a gente tem, assim, ó, todas as equipes completas. Então, se a gente tem todas as equipes completas de profissional, nós temos que discutir o nosso processo de trabalho para que essas equipes trabalhando consigam, de fato, atender todos, né? E, às vezes, não consegue, a gente sabe, né? E, às vezes, vem a queixa da pessoa que chegou na UBS, que alguém disse que não tinha atendimento, que não tinha condições de atender. E é isso que nós vamos conversar hoje com os representantes, né, dos profissionais de cada uma das equipes.
1: Perfeito.
0: Pra o que que está criando esse obstáculo que, em alguns momentos, a gente diz não conseguimos mais atender. Vamos trabalhar para superar esse obstáculo.
1: Secretária, a senhora também mandou até um abraço para os funcionários do PS e a gente tem aí já uma data para essa transferência, mudança, né, de casa do PS. Uhum. Dá para a gente falar?
0: Dá para a gente falar. A nossa perspectiva é 2 de julho, né? Claro que vai ser uma transição que não vai ser tudo no dia 2 de julho, né? Uhum. Dia 2 de julho abre a porta do HPS e os pacientes que estão internados no PS, provavelmente a gente vai levar uma semana nessa transição, né? À medida que vão dando alta, que vão sendo transferidos, né? E que as equipes também vão sendo transferidas. Então vai ter um período aí, mas dia 2 de julho é o dia que a gente planeja abrir, né? Tá marcando essa data. Vou dizer que, como tem muitas coisas para fazer, para organizar esse processo, então de vez em quando aparece uma que nos preocupa, vamos conseguir resolver esse problema, e quero dizer para a comunidade que a gente está conseguindo resolver todos eles, né? Então aparece, olha o tomógrafo, tem que passar pelo teste, né? Se não passa pelo teste não pode funcionar, então já está sendo testado, os elevadores, o teste, né? A empresa tem que vir aqui atestar que ele tem segurança completa, bom, foi atestado, né? Foi feito o teste, então todos os passos a gente está conseguindo dar o passo adequado. Quando alguma empresa que precisa nos, né, entregar algum equipamento, olha, nós temos um prazo aí de mais dias, a gente insiste, nós precisamos que entregue antes, né? E a gente tem conseguido sensibilizar, né, e as pessoas têm tido muita essa percepção, né, de que acho que a comunidade tem. A gente está com uma estrutura hospitalar sobrecarregada, então a gente precisa ampliar. E é isso, claro. Vai ser 121 leitos a mais, então a gente aí vai respirar com mais tranquilidade.
1: E tomara que não tenhamos tantas internações até lá, que esse número não expanda mais, né? Que ele dê uma diminuída. Muito obrigada pela sua presença no Bom Dia Rio de hoje. Nossa conversa foi boa. Poderíamos falar muito mais, porque vai surgindo, né, mais perguntas e a população também aqui participando. E que possamos voltar a falar, então, mas sempre lembrando que estamos em período de vacinação e que isso é bem importante. Não só a vacina da gripe, temos a vacina da Covid também à disposição. Então, é importante a população também fazer a parte dela.
0: Isso, procurar vacinar, se cuidar, manter a etiqueta respiratória, aquela questão de usar máscara quando está com sintoma, lavar a mão com frequência, ambiente ventilado, distanciamento, isso também é importante, né? Também é importante para a gente enfrentar, enquanto sociedade, esse problema que a gente está vivendo aí. Mas é isso, prazer estar aqui, muito obrigada pelo convite, estou à disposição.
1: Tá certo, muito obrigada, bom dia.
2: Participação, então, da secretária Ângela Vitória, entrevistada aí pela jornalista Alessandra Sena. Nosso Bom Dia Rio, entrevista que está à disposição no Spotify da Rádio Universidade. Você pode acompanhar, ouvir ela inteira, compartilhar, mandar aí para outra pessoa, ouvir quantas vezes quiser. Dá uma passadinha no Spotify da Rio. 15h23, na manhã desta quinta-feira, ocorreu uma mega blitz dentro das ações do Maio Amarelo. A operação de fiscalização e conscientização integrada foi realizada na Avenida Teodoro Miller, no Fragata, das 9 até as 11, né, no sentido, especialmente, sentido Atacadão Guabiroba, né, foi em seguida ali do Atacadão. 105 veículos foram abordados, sendo 8 deles autuados por irregularidades. De iniciativa da Secretaria de Transporte e Trânsito, a Mega Blitz teve participação de agentes de trânsito da Secretaria, Guarda Municipal, e contou com a parceria da Brigada Militar, Polícia Civil e também da Polícia Rodoviária Federal. Intervalo, já retornamos.
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2: 15h24.
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2: 15h27, 15h27, vamos acompanhar agora o material da Rádio Vaticano, do Vatican Media, as informações da Igreja Católica no Brasil e no mundo.
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10: Olá, amigo de todo o Brasil e demais países de língua portuguesa. Este é o noticiário da Rádio Vaticano, Vatican News, desta quinta-feira, 28 de maio. Traremos para você que está sintonizado conosco as últimas notícias sobre as atividades do Papa, da Santa Sé e da Igreja em todo o mundo. Nos estúdios, Mariângela Jaguraba e na técnica, Gabriele Di Domenico. E este é o trecho da Bíblia que escolhemos para você. Jesus disse: vai, a tua fé te curou. No mesmo instante, ele recuperou a vista e seguia Jesus pelo caminho. Do Evangelho segundo São Marcos, capítulo 10, versículo 52. E vamos agora aos destaques do nosso programa de hoje. Leão 14. A era hipermediática gera pobreza espiritual. Santo Padre à Conferência Episcopal Italiana. A Igreja não se mede por números. A força está na lógica da pequenez. A surpresa do sacerdote que recebeu a ajuda do Papa no final da audiência geral de quarta-feira. Pontifícias Obras Missionárias. Assembleia Geral de 2026 em andamento. Novo ataque dos Estados Unidos contra o Irã. Casa Branca rejeita a proposta de acordo de Teherã. 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

0: Seja bem-vindo, amigo ouvinte, a mais esta edição. Leão 14. A era hipermediática gera pobreza espiritual. Andressa Collet.
1: Resolver a crise da fé atual pareceria fácil, confiando à cultura tecnológica, que deveria responder a todas as necessidades, às grandes questões existenciais do homem. No entanto, a aridez do espírito não parece se acalmar quando inundada pelas ofertas das sociedades hipermediáticas e consumistas, que acabam diluindo o evangelho, reduzindo-o a uma opinião entre tantas, em vez de apontá-lo como o caminho que dá sentido à vida. Para reverter essa apatia, é errado confiar no consenso ou na relevância social do momento. É necessário, ao contrário, ir ao encontro dos crentes de amanhã, aqueles que, ao descobrirem o segredo para serem verdadeiramente felizes, acolhem o Evangelho sem preconceitos e nunca mais o abandonam. O Papa Leão XIV analisa as problemáticas, mas também oferece soluções ao se encontrar na manhã desta quinta-feira com os participantes da plenária do Dicastério para a Evangelização, sessão de questões fundamentais da evangelização no mundo. No encontro, na sala do consistório do Palácio Apostólico, estava inclusive o cardeal Odilo Scherer, arcebispo de São Paulo. A primeira parte do discurso foi dedicada ao passado recente e ao grande trabalho realizado pelo Dicastério durante o Jubileu da Esperança. Um esforço organizacional que se transformou em uma acolhida feliz para os numerosos peregrinos.
2: O número final é quanto era? Nós dizemos 30 milhões.
1: Qual foi o número final? Quantos eram? Pergunta o Papa de improviso, recebendo como resposta o dado: mais de 33 milhões que chegaram em Roma com especial atenção à dimensão espiritual que caracterizou todo o Ano Santo. A esperança, proclamada várias vezes ao longo de 2025, foi indicada pelo Pontífice como a irmã mais nova das virtudes, mas também aquela de que o mundo tem mais sede do que nunca e que silenciosamente sustenta as outras duas maiores, a fé e a caridade.
2: Non interrompiamo dunque questo annuncio.
1: Não interrompamos, portanto, esse anúncio sustentado pela promessa do Senhor Jesus de permanecer sempre conosco. Ele se torna visível no testemunho que somos chamados a oferecer para sermos discípulos fiéis à sua palavra. A evangelização, afirmou então o Papa, representa o requisito fundamental de toda a ação da Igreja e das comunidades locais. Somente assim a Igreja pode se redescobrir sempre nova na sua beleza e expressar plenamente a sua credibilidade, oferecendo uma esperança que não é uma proposta utópica, mas um testemunho concreto do chamado ao amor e à verdade.
2: Não possiamo sottovalutare che soprattutto nei paesi dell'Occidente.
1: Não podemos subestimar o fato de que, sobretudo nos países do Ocidente, a crise da fé, junto a outros valores socioculturais, deu origem a uma indiferença religiosa generalizada. Para muitos, a fé parece não ter mais relevância para a própria vida. O perigo subjacente, cuja gravidade nem sempre é percebida, é que se perca o fôlego para o que há de mais propriamente humano, ou seja, a busca pelo sentido. As grandes questões existenciais permanecem sem resposta, enquanto se alastra uma cultura tecnológica que deveria atender a todas as necessidades. Levar a mensagem de Jesus ao mundo, observou ainda o Papa, significa hoje se confrontar com dinâmicas profundamente alteradas em relação às gerações passadas, a ponto de se interromper a própria transmissão da fé em algumas regiões do mundo.
2: Le cause di tale situazione sono conosciute e molteplici.
1: As causas dessa situação são conhecidas e múltiplas. O que resulta disso, porém, nas jovens gerações, é uma pobreza espiritual, uma carência de motivações e de instrumentos para poder amadurecer em plena liberdade aquela adesão à fé que dá sentido à vida. Para contrariar essa deriva, as numerosas e variadas expressões da vida da comunidade cristã que escutam e dialogam com as novas gerações, afirma o Papa.
2: Il clima culturale diffuso nelle società.
1: O clima cultural predominante nas sociedades hipermediáticas e consumistas reduz a capacidade de aprender com paciência e de trilhar com esforço um caminho de busca pessoal da verdade, com perseverança e senso crítico. Toda mensagem corre o risco de ser percebida como apenas mais uma opinião entre tantas. A fé, portanto, se transmite antes de tudo através do encontro, da alegria vivida e da coerência com o Evangelho, reforça Leão 14.
2: Non è certo annacquando i contenuti.
1: Certamente não é diluindo os conteúdos e suavizando as exigências que se pode tornar o cristianismo atraente, mas testemunhando com humildade e coragem o caminho, a verdade e a vida que converteu e santificou tantas pessoas.
0: Colocar novamente o Evangelho no centro. Esta deve ser a prioridade da Igreja hoje, a urgência que deve impelir os cristãos no contexto em que são chamados a agir, enfrentando desafios antropológicos inéditos. Leão XIV fez este pedido aos bispos italianos que se reuniram na manhã desta quinta-feira, 28 de maio, na sala do Sínodo no Vaticano, ao término da 82ª Assembleia Geral, iniciada na última segunda-feira. O Papa convidou a refletir, antes de tudo, sobre qual face de Deus se deixa transparecer na pregação, na catequese, na liturgia, na caridade e nas comunidades, sobre como se favorece o encontro com Cristo e como dedicar atenção renovada à iniciação cristã, que não pode ser pensada apenas como preparação aos sacramentos, porque trata-se de redescobrir o batismo como uma realidade viva e existencial. Olhando para a Igreja na Itália, o pontífice aproveitou a ocasião para expressar seu afeto por todos os que a ela pertencem, os jovens, os idosos, os pobres, os doentes e aqueles que vivem sua fé na simplicidade na vida cotidiana e que talvez, sem se darem conta, carregam em seus corações uma sede de Deus. Ele recordou suas recentes visitas a Pompeia, Nápoles e a Cera e as realidades que encontrou. Voltou a fazer referência ao Evangelho.
2: Molti segni ci parlano di stanchezza, di frammentazione, di solitudine.
0: Muitos sinais nos falam de cansaço, fragmentação e solidão. Em nossas comunidades, às vezes sentimos a fadiga de transmitir a fé, a dificuldade de envolver as novas gerações, mas o Evangelho nos desperta. Portanto, a tarefa dos fiéis é acolher o olhar do Senhor, não se queixar dos terrenos áridos e não se deter simplesmente em estatísticas, mas saber ver com os olhos do ressuscitado. Leão XIV espera comunidades vivas e hospitaleiras, capazes de rezar e escutar, porque em tais contextos a fé é transmitida e cresce. Comunidades em que a palavra de Deus não é deixada à margem, mas ilumina as escolhas, onde os pobres não são destinatários externos de um serviço, mas irmãos e irmãs nos quais o Senhor nos fala. Onde haja diálogo com os jovens, onde as famílias não são deixadas sozinhas e as feridas não são escondidas, mas humildemente levadas ao Senhor. Em suma, ele exortou a uma fé que se torna compromisso efetivo na sociedade, na política e na cultura.
2: Noi vescovi siamo chiamati a un ascolto profondo.
0: Nós, bispos, somos chamados a uma escuta profunda. Escutar a palavra de Deus, escutar o povo de Deus e, portanto, escutar os sinais dos tempos. Escutar também aquilo que põe em questão nossos hábitos pastorais. Onde a escuta é verdadeira, a comunidade não se fecha em si mesma, mas se torna um lugar de discernimento e missão. E, para isso, sabe se renovar. Este é o significado do caminho sinodal. O Papa falou sobre a intenção dos bispos italianos de fazer do caminho sinodal um estilo permanente, especificando que uma igreja sinodal é aquela em que cada pessoa, segundo a sua própria vocação, pode oferecer o dom recebido do Espírito para a edificação comum e que a participação é fundamental, é uma exigência da comunhão e missão e, portanto, deve tornar-se um método, uma responsabilidade e uma verificação envolvendo os diferentes carismas e ministérios e respeitando a tarefa própria do bispo.
2: Il Signore non ci chiede di misurare la fecondità della Chiesa con i criteri del numero.
0: O Senhor não nos pede para medir a fecundidade da Igreja pelos critérios de números, visibilidade ou influência. Quando olhamos com os olhos de Deus, descobrimos que Ele escolheu o caminho da pequenez para descer entre nós. Essa lógica da pequenez é a verdadeira força da Igreja. Recordando o discurso no encontro de oração realizado em Istambul, na Turquia, em novembro passado, Leão XIV reiterou que a força da Igreja vem da luz do Cordeiro e da força do Espírito Santo. Não reside em seus recursos e estruturas, e que os frutos de sua missão não vêm do consenso numérico, do poder econômico ou da relevância social.
2: Abbiamo il coraggio dell'essenziale.
0: Tenhamos a coragem do essencial, a coragem de comunidades menos preocupadas em preservar tudo e mais livres para anunciar Cristo, a coragem de uma catequese que seja um caminho de iniciação e formação contínua na vida cristã, a coragem de paróquias acolhedoras e missionárias, onde as famílias se reúnem e se renovam com a essência do Evangelho, a coragem de organizações participativas e vibrantes, a coragem de escutar os jovens sem domesticar suas perguntas, a coragem de nos deixarmos evangelizar pelos pobres.
1: Entre as etapas da turnê italiana do Papa Leão XIV, acrescenta-se a visita à República de San Marino, um microestado de pouco mais de 30 mil habitantes, um enclave situado ao norte da Itália. Conforme informa a Prefeitura da Casa Pontifícia e atendendo ao convite dos então capitães regentes, os chefes de Estado Matteo Rossi e Lorenzo Bulli, o Pontífice irá realizar uma visita pastoral ao pequeno estado na manhã de sábado, 22 de agosto. O pequeno país, do tamanho da ilha de Manhattan, em Nova York, com 61 quilômetros de extensão territorial, faz fronteira com as províncias italianas da Emília-Romanha e Marche. A república mais antiga do planeta tem como capital a cidade de San Marino, mantém o italiano como língua oficial e usa o euro como moeda, mesmo não sendo membro da União Europeia. Na tarde do mesmo dia da visita do Pontífice, em 22 de agosto, conforme já anunciado, Leão XIV irá participar do encontro de Rimini, o primeiro Papa em quase 30 anos de evento, e também da missa com a diocese da cidade italiana de Rimini.
0: A imagem circulou rapidamente pelos meios de comunicação do mundo. Um grupo de homens de terno escuro e gravata estavam nas primeiras filas da Praça São Pedro na audiência geral de quarta-feira, 27 de maio. Em seguida, o Papa Leão XIV, com sua vestimenta branca, desceu do palco situado no adro da Basílica Vaticana e se ajoelhou para ver o que tinha acontecido. Foi socorrido o padre Diego Semeraro, um sacerdote de Martina Franca, cidade italiana situada na província de Taranto, na região da Apulia. Ele chegou a Roma com seu irmão, padre Franco, que este ano celebra 60 anos de sacerdócio. Padre Franco entregou ao pontífice um álbum contendo fotografias das relíquias de Santo Agostinho quando chegaram a Martina Franca há cerca de 20 anos. Foi extraordinário, disse Padre Franco à mídia vaticana, relatando o ocorrido. Ao se aproximar do palco para o tradicional beijamão do Papa, depois de ficar 3 horas no sol, meu irmão teve um leve desmaio. Ele caiu e está um pouco dolorido, mas graças a Deus agora está bem. O primeiro a socorrê-lo foi o próprio Leão. Ele se prostrou primeiro e foi ajudá-lo, contou o padre Franco, surpreendendo o padre Diego a ponto de exclamar: Santidade, é o Senhor mesmo? O Papa então apertou sua mão e lhe entregou pessoalmente um terço. Após o ocorrido, o sacerdote foi levado ao pronto-socorro do Vaticano para exames que não revelaram nenhum problema. Ele almoçou após a audiência geral e também celebrou a missa. Uma emoção vivida na Praça São Pedro por Padre Diego, que completará 82 anos em junho. Esta não foi a primeira vez que ele se viu abraçado pelo hemiciclo de Bernini. De fato, ele foi ordenado sacerdote ali em 1970 por Paulo VI. Durante anos, esteve ligado à paróquia da Sagrada Família em Martina Franca, onde desempenhou por muitos anos seu serviço pastoral. Pontifícias Obras Missionárias, Assembleia Geral de 2026 em andamento. Raimundo Lima.
3: A partir desta quarta-feira, 27 de maio, até segunda-feira, 1º de junho, mais de 100 diretores e diretoras nacionais da Rede Global das Pontifícias Obras Missionárias POM, dos cinco continentes, estarão reunidos em Roma para sua Assembleia Anual. Esta é uma oportunidade valiosa para delinear e reafirmar conjuntamente a vocação e a contribuição das POM na nova era missionária, tão insistentemente evocada pelo Magistério do Papa Leão XIV. No ano passado, em seu discurso à Assembleia, o Papa afirmou que o trabalho das Pontifícias Obras Missionárias é indispensável para a missão de evangelização da Igreja, como posso testemunhar pessoalmente pelos meus anos de ministério pastoral no Peru, disse. Leão também enfatizou as missões específicas abraçadas por cada uma das quatro obras missionárias, nascidas da criatividade missionária e do sensus fidei do povo de Deus, e que, ao longo do tempo, se tornaram parte integrante do dicastério missionário. A Pontifícia Obra para a Propagação da Fé, cujo secretário-geral é o padre Tadeusz Nowak, dos Oblatos de Maria Imaculada, que, lembrou o Papa, presta assistência a programas pastorais e catequéticos, à construção de novas igrejas, à assistência de saúde e às necessidades educacionais nos territórios de missão. A Pontifícia Obra da Infância Missionária, cuja secretaria-geral está a cargo da irmã Inês Paulo Albino, de Guiné-Bissau, religiosa das Adoradoras do Sangue de Cristo, que apoia programas de formação cristã para crianças, bem como cuida das necessidades básicas delas e de sua proteção. A Pontifícia Obra de São Pedro Apóstolo, cujo secretário-geral é o padre sulpiciano beninense Gui Bonhon, que ajuda a cultivar vocações missionárias, tanto sacerdotais quanto religiosas, e a Pontifícia União Missionária, cujo secretário-geral é o franciscano conventual vietnamita Dina Inue Nguyen. Comprometida, lembrou na ocasião o bispo de Roma, com a formação de sacerdotes, religiosos e religiosas, e de todo o povo de Deus para a obra missionária da Igreja. As sessões de trabalho da Assembleia realizam-se no Colégio Internacional São Lourenço de Brindes, dos Frades Capuchinhos. Na quarta-feira, dia da abertura da Assembleia, após o início dos trabalhos, foi celebrada uma liturgia eucarística presidida pelo cardeal Luiz Antônio Tagli, pró-prefeito do Dicastério para a Evangelização, sessão para a primeira evangelização e novas igrejas particulares. Após a celebração litúrgica, o purpurado fez o discurso de abertura. Entre os momentos mais aguardados pelos participantes da Assembleia, encontra-se a nova audiência com o Papa Leão XIV, agendada para amanhã de segunda-feira, 1º de junho. No domingo, 31 de maio, os participantes da Assembleia farão uma peregrinação ao Santuário de Santa Filomena e, em seguida, se transferirão a Nápoles para visitar a Catedral e venerar as relíquias de São Januário. Durante as sessões de trabalho, os relatórios dos quatro secretários-gerais apresentarão as atividades e o balanço de cada obra, e novos projetos a serem apoiados serão apresentados e aprovados. Uma sessão específica será dedicada ao tema da comunicação e da captação de recursos. O arcebispo Samuel Sangalli, secretário adjunto para a administração do Dicastério para a Evangelização, tem uma palestra agendada para a tarde de terça-feira, 2 de junho. Durante a noite desta quarta para quinta-feira, forças do Comando Central dos Estados Unidos abateram quatro drones de ataque iranianos e uma estação de controle terrestre em Bandar Abbas, que representavam uma ameaça na área do Estreito de Hormuz, segundo fontes norte-americanas. Os novos ataques ocorreram poucos dias depois de os militares dos Estados Unidos terem lançado um ataque contra vários locais de mísseis e navios minadores na mesma área, no que autoridades estadunidenses descreveram como uma ação de autodefesa. Uma fonte oficial norte-americana reiterou que os alvos atingidos durante a noite no Irã representavam uma ameaça às forças dos Estados Unidos e ao tráfego comercial no Estreito de Hormuz. O Irã também está demonstrando sua força. A Guarda Revolucionária Islâmica alega ter atacado uma base estadunidense sem fornecer mais detalhes e a mídia iraniana relata que as forças da República Islâmica abriram fogo contra 4 navios que tentavam atravessar o Estreito de Hormuz. No âmbito das negociações, a enxurrada de anúncios, negações e contranegações continua. A televisão estatal iraniana revela uma minuta de acordo que prevê a retirada das forças estadunidenses e o desbloqueio dos portos iranianos em troca da reabertura do Estreito de Hormuz, que então seria controlado pelo Irã e Omã. A Casa Branca, no entanto, nega isso. Uma completa invenção. Trump disse na quarta-feira, na reunião de gabinete de governo, que não estava satisfeito com a minuta, que não haverá alívio das sanções contra o Irã e que o Estreito de Hormuz será aberto a todos. Na frente libanesa, os combates retomados continuam. Pelo menos 6 vítimas civis foram registradas na área de Nabi Sari esta quinta-feira. O ataque em larga escala de Israel no sul do Líbano agora se concentra na infraestrutura do Hezbollah em Tiro, com a ordem de evacuação de toda a população da cidade. Uma soldada israelense foi morta e 2 reservistas ficaram feridos em um ataque de drone do Hezbollah no norte de Israel.

0: Os ataques a Kiev foram realizados e continuarão a ser realizados. O Ministério das Relações Exteriores emitirá em breve uma declaração especial alertando formalmente o corpo diplomático estrangeiro, disse na segunda-feira a porta-voz do Ministério das Relações Exteriores da Rússia, Maria Zakharova, diante das telecâmeras da emissora pública Pervy Canal. A declaração ocorre poucos dias após o ataque maciço das Forças Armadas Russas à capital ucraniana, utilizando aproximadamente 600 drones e pelo menos 90 mísseis, que matou pelo menos 4 pessoas e feriu outras 100. O presidente ucraniano Volodymyr Zelensky descreveu o ataque como insensato e afirmou que vários edifícios históricos também foram danificados. Moscou, no entanto, continua a reiterar que está visando as instalações do complexo militar industrial ucraniano em Kiev, incluindo locais específicos onde drones são projetados, fabricados, programados e preparados para uso. Nas últimas semanas, as capacidades militares da Ucrânia têm crescido significativamente em campo. Na segunda-feira, as autoridades de Kiev anunciaram que neutralizaram 111 dos 122 drones lançados pela Rússia durante mais um ataque noturno ao país. Também na segunda-feira, Kiev atacou novamente a infraestrutura militar russa em territórios ocupados. Moscou disse ter destruído 59 drones ucranianos durante a noite. O Estado-Maior das Forças Armadas da Ucrânia informou que mísseis Storm Shadow atingiram um posto de comando, controle e comunicações russo na região ocupada de Luhansk. Operações semelhantes fazem parte da estratégia da Ucrânia de atingir depósitos, centros de logística e estruturas de comando atrás das linhas de frente. Isso já havia ocorrido em 18 de maio, quando o Ministério da Defesa russo informou ter interceptado e destruído 628 drones sobre 14 regiões da Federação Russa e em territórios ucranianos ocupados. Enquanto isso, na frente diplomática, o secretário de Estado dos Estados Unidos, Marco Rubio, reiterou que os Estados Unidos estão prontos e dispostos a fazer todo o possível para ajudar a facilitar o fim desta guerra entre a Rússia e a Ucrânia, e esperamos que essa oportunidade se apresente mais cedo ou mais tarde. Rubio esclareceu que, no momento, não há conversações planejadas entre Washington, Moscou e Kiev.
1: Amigo ouvinte, chegamos ao final desta edição em língua portuguesa do noticiário da Rádio Vaticano. Obrigada pela sua audiência e nós contamos novamente com você amanhã, neste mesmo horário.

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1: 15 horas e 55 minutos.
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16 horas da tarde desta quinta-feira, 28 de maio de 2026. Eu sou Wesley Dagani e vou junto com vocês a partir de agora com o nosso lance rápido que está no ar.

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E já trazendo, né, para os nossos ouvintes, que a última semana, são os últimos dias do nosso lance rápido, neste horário das 4 horas da tarde, a partir da próxima segunda-feira, estaremos ao vivo a partir das 6 horas até as 7 horas. Então, já trazendo esta novidade no começo deste programa da quinta-feira aqui, né? 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Você vem junto com a gente a partir de agora aqui na Rádio Universidade, através dos 1160M, do rio.cepel.edu.br, da nossa live lá no YouTube, Rádio Universidade de Pelotas. Deixa o seu like, te inscreve no canal da RU, mande o seu comentário, sua participação. Alô, torcedor Chavante, quero saber o que achou aí do confronto de ontem, Brasil vencendo, mesmo ficando com dois jogadores a menos que a equipe do Bagé. Então, vai mandando sua mensagem, 053-984-13-5473, e a gente inicia o nosso lance rápido com as manchetes do programa de hoje.

0: Mesmo com dois jogadores a menos em parte do segundo tempo, Brasil vence o Bagé no Bento Freitas por 1-0 e vê agora na novidade de Laércio Aquino uma possibilidade de sequência positiva na temporada. Laércio, que não esteve à beira do gramado nesta quarta-feira, mas acompanhou o confronto e conversou com a imprensa na tarde desta quinta-feira. E a gente vai trazer todas essas novidades através aqui do Lance Rápido. Grêmio Atlético Farroupilha mais uma vez jogando em Bagé, agora contra o dono do Estrela d'Alva, Guarani, empatou em 0-0, ponto conquistado, e o Farrapo segue vivo na briga pela classificação. Vamos ouvir Gregory Macedo sobre tudo que envolve o Farroupilha em uma semana que consegue mais uma vez ir até Bagé e voltar com pontuação na sua mala. Tem ainda a coletiva pós-jogo por parte de Hélio Vieira, coordenador técnico da equipe rubro-negra, que conversou ontem com a imprensa, e vamos trazer as informações do adversário do Grêmio Esportivo Brasil no próximo domingo, o Blumenau, porque vamos saber como é que chega a equipe catarinense, que vem também numa sequência, segunda divisão catarinense e Série D do Campeonato Brasileiro. São essas e muito mais, é pra você e com você, é o nosso Lance Rápido que está no ar. Você vem junto com a gente nos 1160M, no rio.cepel.edu.br, na nossa live lá no YouTube, Rádio Universidade de Pelotas, também através do 053-984-13-5473. Boa tarde a Jorge Alves, quem sempre nos acompanha na mesa técnica, e Lucas Fabião presente por aqui. Tudo bem, Lucas? Boa tarde.
1: Boa tarde Wesley, boa tarde Jorge Alves, e claro, a todo mundo ligado aqui nesse Lance Rápido. Pós-jogo, e até o comentário que recebemos ali no YouTube, né, do Luiz, falando que boa tarde, Vitória, diante das circunstâncias foi ótima, e é isso, porque o Brasil entrava em campo e caminhava na primeira etapa para ser conforme foi contra o Farroupilha e conforme foi contra o Guarani, um jogo que dominaria, pouco sofreria e estaria encaminhando 100% de aproveitamento. Só que na segunda etapa virou guerra, dois expulsos o Brasil teve, virou 9 contra 11, e aí não tem mais tática, não tem mais estratégia, é fechar a casinha e dar no que dá, e o Brasil consegue segurar essa vitória, e termina então o primeiro turno da Copa FGF na liderança, com 100% de aproveitamento, 9 pontos, a 7 pontos do terceiro colocado, que hoje é o Farroupilha. O Brasil já estaria na próxima fase, a gente já imaginava isso. O bom é que agora ganha 3 jogos e vai ter um jogo agora em Bagé na próxima semana, que

0: Daqui a pouco realmente vai ser até pesado, porque se criou uma rivalidade importante depois desse último jogo, né? Mas vai ter esses últimos 3 jogos, o técnico Laércio, que foi apresentado hoje, para realmente conhecer mais esse elenco, testar novas alternativas. Na coletiva que vamos escutar hoje, ele foi apresentado, menciona que tem poucos dias para fazer os jogadores comprarem a ideia. E a expectativa é essa, né? A missão é essa, porque domingo tem um jogo importantíssimo contra o Blumenau, onde vale muito, não se negocia o empate, não se negocia derrota, muito menos. Tem que vencer. O Brasil tem que vencer, não pode chegar à marca de 6 jogos sem vitória, não pode seguir contando com a sorte, porque nesse momento o Brasil está na quarta colocação e está dentro do G4 por sorte, porque os adversários atrás, São José e Azuris, tropeçam. Então é um Brasil que precisa agora virar a página do Gilson. Vem o um treinador que fala abertamente do 3-5-2 e que é um novo esquema tático, à la Emerson Cris, e tem pouco tempo para o jogo contra o Blumenau. Tenho curiosidade para saber se já teremos essa grande mudança. Vai ter a sua primeira sessão de treinamento hoje, e aí tem sexta, sábado e domingo tem o jogo. Então é muito pouco tempo e tem que montar uma equipe que vença o Blumenau. Mas voltando nessa questão, o Brasil vence e, tendo as circunstâncias, consegue o que era preciso, que eram os 3 pontos. Streit Gut de volta. Questionamos o Hélio sobre essa questão, né? O Streit falou conosco pós-jogo e disse que tá bem. O Hélio disse que era necessário esse controle de cargas, mas se mostraram novamente jogadores bastante importantes. Mas a gente tem muito assunto para tratar por aqui, porque o Farroupilha também jogou e também de forma magistral conseguiu um empate contra um Guarani que, claro, está em crise, mas era um Guarani que vem com tudo para a Copinha e segurou o Farroupilha. Dá para dizer que defensivamente é um grande trabalho do Bruno Coelho, de toda a sua comissão técnica. Ofensivamente ainda falta, ainda falta. Mas conseguiu, até teve o pênalti, menção honrosa ao goleiro Pedro, que contra o Brasil foi muito bem, e contra o Guarani pegou um pênalti e também já tinha trabalhado bastante. Então o Farroupilha segue firme na sua campanha e dessa vez conseguiu parar um time de Série A do Gauchão e um time de Série D. E também o Farroupilha, dentro das suas circunstâncias, vem incomodando, vem atrapalhando os adversários dentro desse campeonato. Então também uma menção ao Farroupilha, mas dose dupla pra gente repercutir aqui no lance rápido.
1: Muita coisa pra gente estar falando aqui dentro do lance rápido desta quinta-feira, envolvendo aí as duas equipes que entraram em campo nesta quarta-feira, tanto o Brasil quanto também a equipe do Farrapo. E a gente já chega para trazer as primeiras informações do futebol local. Para começar falando do confronto entre Brasil e Bagé, 1 a 0 para o Brasil dentro do confronto contra a equipe de Aldinegra. Brasil que segue cada vez mais firme dentro da liderança deste grupo B da competição, tem 9 pontos conquistados, 100% de aproveitamento dentro deste primeiro turno. Agora inicia o retorno dentro desta competição na próxima quinta-feira contra o Bagé fora de casa, lá na Pedra Moura, às 3 horas da tarde. E assim, o Brasil foi para este confronto com a equipe alternativa que vem jogando a Copa da Federação Gaúcha de Futebol com Gabriel Morbeck, que foi o autor aí do gol da vitória. Mais um gol para Gabriel Morbeck dentro da Copa da Federação Gaúcha de Futebol, e o Brasil vivendo circunstâncias dentro do confronto. O gol por parte do Morbeck, duas expulsões, o Brasil ficando com 2 jogadores a menos que a equipe do Bagé e mesmo assim conseguindo segurar o resultado. E depois do jogo tendo uma confusão ali, né, envolvendo o Yuri Bigode, zagueiro da equipe do Bagé, né, com torcedores, um torcedor invadindo o gramado, empurrando o Yuri Bigode, né, o Yuri Bigode devolvendo também ali contra, né, o torcedor. E até o Brasil, ele divulgou aqui uma nota oficial que envolve esta situação, que vamos estar passando aqui rapidamente ao torcedor, que dizia o seguinte: o Grêmio Esportivo Brasil vem a público manifestar sua indignação diante dos acontecimentos registrados ao término da partida disputada ontem no estádio Bento Freitas. De acordo com o boletim de ocorrência da Brigada Militar, a ser utilizado na súmula oficial da partida, o torcedor, e aí tem um nome ali por parte do torcedor, foi identificado, detido e encaminhado às autoridades competentes após invadir o gramado ao término do jogo. O referido indivíduo, que integrava o quadro social do clube, foi imediatamente excluído do programa sócio-chavante e está, a partir desta data, oficialmente proibido de adquirir ingressos para jogos e acessar o estádio Bento Freitas em partidas do Grêmio Esportivo Brasil. Atitudes dessa natureza expõem o clube a riscos esportivos, financeiros e institucionais. A cada nova ocorrência, as sanções impostas ao Grêmio Esportivo Brasil tornam-se mais severas, causando prejuízos diretos dentro e fora de campo. O clube reforça que esse tipo de comportamento não representa a história, os valores e tampouco a imensa maioria da torcida chavante, reconhecida nacionalmente pelo apoio incondicional e pela paixão demonstrada nas arquibancadas. Seguiremos adotando todas as medidas administrativas, patrimoniais e legais cabíveis para que situação dessa natureza não voltem a acontecer. O maior patrimônio do Brasil sempre foi a força da sua torcida. Por isso, pedimos mais uma vez o apoio e a colaboração de todos para que atitudes como essa não prejudiquem o clube dentro e fora de campo. O Bento Freitas deve seguir sendo um ambiente de apoio, paixão, respeito e incentivo ao chavante, aí assinado por Grêmio Esportivo Brasil. Então, a nota oficial por parte do Brasil, que vai aí contra, né, o torcedor que acabou invadindo o gramado. E agora a gente vai recuperar Hélio Vieira. Entrevista coletiva pós-jogo, falou o coordenador técnico chavante lá na nossa live, chamando o torcedor para, enquanto a gente ouve o Hélio Vieira, estar também vendo aí os melhores momentos do confronto entre Brasil e Bagé. Então vamos ouvir Hélio Vieira, coordenador técnico da equipe chavante após Brasil 1, Bagé 0.
2: Tudo aquilo que foi feito até agora, né? Brasil, e hoje levou a mais um triunfo na Copinha. Tivemos um desempenho, uma coragem, né? Que é digna de registro. Nossos jogadores, eles foram batalharam o tempo todo, mesmo com a superioridade numérica, fizeram por merecer o resultado, fizeram por merecer a confiança que nós continuamos tendo nesse grupo. Com relação à arbitragem, gostaria de não ter que relacionar a arbitragem com a qualidade do jogo, com os fatos do jogo, mas foi uma arbitragem muito ruim, uma arbitragem que atrapalhou o andamento da partida e nos prejudicou visivelmente com critérios que foram desiguais em termos até de ações em que para o Brasil resultaram em cartões amarelos e vermelhos, e para a equipe do Bagé não foi usado o mesmo critério. Não tem como não comentar a arbitragem. Foi uma arbitragem que comprometeu e muito, né? Inclusive nos colocou em risco de não termos o resultado positivo que acabamos, né, conseguindo manter e defender até o final, devido a erros e a critérios diferenciados em relação às atitudes que foram tomadas dentro do campo por jogadores do Brasil e jogadores do Brasil.
3: Hélio, pergunto sobre montagem do elenco para esse jogo, né? A gente teve a saída do Gilson na segunda, a chegada do Laércio também na própria segunda, o anúncio do novo treinador, mas acho que muito passa pela comissão que já estava aqui, a montagem desse elenco. A gente tem a volta do Strite, do Guti, jogadores que tiveram controle de carga para o jogo da Série D, e foram importantes hoje, né? O Strite no segundo tempo sendo bastante exigido na marcação. Como é que foi essa montagem e também como é que tu destaca já a chegada do Laércio e a preparação para o próximo domingo?
2: A montagem e aquilo que se levou a campo foi aquilo que já havia sido previsto, aquilo que nós já tínhamos planejado, né, com relação aos jogadores que nós usaríamos, aqueles que seriam preservados, aqueles que seriam utilizados, como nós já estávamos fazendo. O modelo de jogo que nós usamos, né, todos da comissão que participamos da montagem do elenco hoje, é aquilo que já havia se estabelecido. Então é o trabalho ainda do Gilson, né, reconhecer isso, e a partir de amanhã, já com a presença do Laércio, aí sim também acontecer algumas modificações, porque cada técnico tem a sua forma de agir, de pensar, mas ainda nessa partida foi aquilo que nós vínhamos fazendo habitualmente.
4: Hélio, falando então, até tu conversou conosco no pré-jogo, falando que o objetivo também era trazer uma boa impressão para o Laércio, que estaria acompanhando a partida, mas falou agora que é ainda o trabalho do Gilson. O que o Laércio pode ver desse jogo, tirar desse jogo? Porque, como tu também mencionou, vem uma nova filosofia, um novo pensamento, mas o trabalho vinha sendo feito. O que o Laércio tira de positivo? E queria novamente perguntar, né, porque o Strite e o Gucci foram muito bem na partida de hoje, e tu, como está acompanhando esse planejamento, no domingo eles estiveram fora, e hoje jogaram grande parte do jogo e foram importantes. Queria falar um pouquinho sobre esse planejamento, que foi divulgado por vocês, que foi um controle de carga. Hoje eles desempenharam 90 minutos e foram muito bem.
2: Sim, é que é impossível fazer com que repita a mesma equipe nas duas competições, ainda mais com o ônus que nós temos de viagens longas, de tempo de recuperação não suficiente para que o jogador esteja 100% no próximo exigência. Então, fizemos sim um planejamento e isso foi sempre obedecido. Às vezes, o jogador ele já está no limite, e isso, a partir do momento em que o jogador já demonstra alguma dificuldade por cansaço, né? Ele não consegue render, o Strite foi poupado, o Butch foi poupado. Então, acredito que o próprio rendimento desses dois atletas hoje mostra que nós também agimos acertadamente, porque hoje eles entraram, tiveram uma ótima atuação, ajudaram bastante nessa vitória. Então, aquilo que se planejou para que os jogadores recuperassem, né, se recuperassem dos esforços que estavam sendo exigidos, acabou dando certo. Com relação ao Laércio, tenho certeza que ele deve ter ficado muito satisfeito com o que ele viu em termos de entrega, de educação, de vontade dos atletas, e isso certamente é uma característica que nós carregamos, né, desde muito tempo. A camisa do Brasil tem isso como característica. Este grupo, felizmente, aos poucos vai incorporando isso para que possamos ainda mais bem representar o clube e o seu torcedor. E todo o técnico gosta de ter uma equipe valente, uma equipe que se emprega ao máximo, e acredito que nesse aspecto o Laércio começa já as suas observações e o início de trabalho já com algo bem positivo em relação àquilo que ele viu.
3: Hélio, passado o jogo de hoje, né, até no último domingo, conversando com os jogadores após o empate, muitos falavam que o foco total é para o domingo, né? O Brasil tem uma decisão em casa contra o Blumenau. Brasil na Série D, 25 jogos sem vitória. O torcedor está cobrando isso, cobrando essa vitória. É uma vitória que vai ser importante para o Brasil avançar na classificação. Hoje a gente teve o Morbeck começando, depois teríamos uma amostra do Tanque, mas acabou sendo expulso. Laércio estava aqui hoje para ver esses jogadores, inclusive para o jogo de domingo. Como é que destaca esse jogo contra o Blumenau, essa montagem de elenco? Tu acha que muito vai passar por o que já estava acontecendo pela comissão, ou a partir de agora é o Laércio que vai liderar o time de domingo?
2: Sem dúvida, né? Laércio é agora, inclusive no intervalo, ele já desceu, participou, né, do intervalo do jogo de hoje, e a partir de agora são as ideias dele, né, são as escolhas dele. É claro que tudo que nós pudermos fazer até para abreviar esse período de conhecimento, não só da equipe, mas do grupo todo, características, aquilo que vinha sendo feito, quanto mais nós o abastecermos de informação, mais rápido ele tem o controle total daquilo que se faz dentro do trabalho no Grêmio Esportivo Brasil. Mas, naturalmente, ele assume o comando, e tomara que nós tenhamos no domingo de novo uma vitória. No domingo, um estádio cheio, nós precisamos do apoio do nosso torcedor, ele é fundamental. Nós temos um grande adversário pela frente, precisamos da ajuda externa, e o torcedor do Brasil sabe muito bem interferir nas coisas do jogo de fora, incentivando e estimulando, né? Vamos ter nesse esforço concentrado entre grupo de trabalho, atletas e torcedores, nós conseguimos esses 3 pontos que são importantíssimos, né? Nas nossas intenções de classificação.
4: Hélio, fechando o primeiro turno então dessa Copa FGF, o Brasil é líder com 9 pontos, 100% de aproveitamento, não foi vazado e encaminha basicamente sua classificação, tá? 7 pontos, o terceiro colocado hoje, tem claro todo um turno pela frente, mas a situação é positiva. Eu queria pedir para ti uma avaliação do que é essa campanha na Copa FGF, porque também se questiona muito, tu mencionou aqui sobre esse controle de carga. Muita gente debate, porque se a Copinha ajuda ou atrapalha o Brasil nessa questão de chegar inteiro na Série D, que seria a competição prioritária desse primeiro semestre, e, por exemplo, na semana passada jogou quinta, viajou sexta e domingo teve que jogar. Eu queria uma avaliação dessa campanha e se a Copinha tem tirado frutos positivos e se daqui a pouco, dentro do planejamento de vocês, essa questão de carga, a Copinha, claro, dá minutagem até com menos tempo, mas acaba, por exemplo, o Strait e Butch saindo da D, vindo para a Copinha, faz essa mudança geralmente?
2: Bem, até agora, nós estamos, em relação à Copinha e à Série D, conseguindo agir de uma forma equilibrada, né, nas escolhas e também nesses controles que são importantes para que se possa preservar o atleta e mantê-lo sem risco de lesão e, ao mesmo tempo, montarmos equipes competentes para as duas competições. Se vocês lembrarem, eu tenho quem viu, talvez o jogo que mais influenciou nisso, mais nos atrapalhou em relação ao controle, não havia como fazê-lo, foi um jogo do Marcílio Dias, porque vínhamos de um jogo extremamente pesado na quarta-feira, com o Internacional. Viajamos, uma viagem foi bem cansativa, bem complicada, depois daquele mega esforço que nós fizemos. E sim, tivemos um desempenho físico, inclusive o cansaço era visível, mas não conseguimos render no jogo do Marcílio e aconteceu aquilo que aconteceu, um resultado elástico, um resultado que nós entendemos que como mal, mas entendemos também o porquê disso. Com relação à Copinha, nós estamos conseguindo fazer de forma equilibrada, que não interfere nem na questão de ritmo de jogo, os jogadores estão jogando, não interfere, até porque nós estamos reservando os atletas da Série D na Copinha, e eventualmente alguém que tenha um cartão, que tenha uma suspensão, aí participa do jogo da Copinha. Então, dessa forma nós estamos fazendo, até o momento nós não temos prejuízo físico. É o momento, até porque, de repente, a sequência, né, e a continuidade da temporada pode vir a causar algum problema em relação a isso, a esse desgaste ocasionado pelas duas competições. Mas, até agora, a coisa está sendo bem conduzida e não nos trouxe nenhum problema, lesão, por sobrecarga de algum atleta que tenha exigido de uma forma que o expusesse a uma lesão.
1: Muito bem, tá aí então a palavra de Hélio Vieira, coordenador técnico do Grêmio Esportivo Brasil, né, que esteve aí falando então em entrevista pós-jogo, né, o Brasil vencendo o Bagé pelo placar de 1-1, ficando e seguindo aí na liderança do Grupo B da Copinha, tem 9 pontos conquistados e o Bagé ficando ainda na segunda colocação com 4 pontos. Próxima quinta-feira as equipes voltam a se enfrentar agora em Bagé, né, tabela espelhada dentro desta Copinha, e o segundo turno se inicia para as duas equipes, 3 horas da tarde na Pedra Moura, quinta-feira que vem, feriado do dia 4, e as duas equipes se enfrentando pela Copa da Federação Gaúcha de Futebol. Vamos seguir falando do futebol local, seguir falando da Copa da Federação Gaúcha de Futebol, porque o Grêmio Atlético Farroupilha também entrou em campo nesta quarta-feira e empatou em 0-0 em Bagé, no Estrela d'Alva, com a equipe do Guarani. Um ponto muito importante conquistado pela equipe do Farrapo, e a gente vai ouvir Gregory Macedo, que falou com a Rádio Universidade sobre essa também, né, esse grande ponto conquistado fora de casa.
5: Vamos conversar agora aqui na Rádio Universidade com Gregory Macedo, auxiliar técnico do Grêmio Atlético Farroupilha. Falar um pouquinho desse jogo, Farroupilha conquistou um empate lá em Bagé, segurou a equipe do Guarani, placar de 0-0. A gente vai analisar um pouquinho do que foi essa partida com o Gregory. Primeiramente, Gregory, boa tarde, prazer te receber aqui na RU, tudo bem?
6: Boa tarde, Fernando, boa tarde aos ouvintes, um prazer aí falar com o amigo novamente.
5: Perfeito. Gregory, o que foi esse jogo? Farroupilha conquista um ponto importante diante do Guarani, né? Um jogo que, até na minha análise, talvez fosse o mais disparelho, dá para dizer assim, né? Afinal, era uma equipe de primeira divisão de gauchão contra uma que está na terceira divisão estadual, e o jogo foi totalmente diferente, né, daquilo que as projeções indicavam, né? Graças à grande eficiência do Farroupilha na defesa. O que dá para analisar disso, Gregory?
6: Pois é, Fernando, nós também esperávamos, né, um time de Série A, um time que jogou Copa do Brasil aí, disputa Série D, mas foi nosso melhor jogo na competição. Deixamos também, obviamente, de conquistar os três pontos, porque o primeiro tempo nós fomos superiores no jogo, tivemos chances claras de gol que acabamos não convertendo, né, tivemos no mínimo 4 chances claras de gol no primeiro tempo. E o segundo tempo ficou um jogo mais aberto, né? O Guarani, obviamente, tentando atacar mais, mas aos 40 do segundo tempo, um pênalti também que o nosso goleiro Pedro defendeu. Mas também tivemos chances no segundo tempo, umas 2 chances ali, 3 chances que a bola passou, 2 passou perto do gol, uma bola cruzada, o Negrinho se atirou de carrinho e não chegou nela. Né? Então foi um jogo bem aberto, foi um jogo que nós criamos muitas oportunidades e acabamos não convertendo, mas eu acho que este era um jogo que nós poderíamos sim ter saído com os 3 pontos tranquilamente, porque chances assim de gol o Guarani não criou muito, né? Tirando o pênalti ali e 1 ou 2 oportunidades que eles tiveram claras de gols. Então saímos muito satisfeitos com esse empate aí. E agora vamos buscar a vitória na boca do lobo quarta-feira que vem, porque, como a gente conversou no vestiário, dá para nós sonhar com uma classificação.
5: Sim. Gregory, tu mencionou, né, que o Farroupilha perdeu chances de gols. Até eu conversei com o técnico Bruno Coelho antes da partida e ele disse que essa era uma ideia, né, do Farroupilha ser mais agressivo do que foi no clássico Brafar e no duelo contra o Bagé. Tu percebeu essa evolução? O Farroupilha conseguiu ser mais agressivo no último terço?
6: Ah, com certeza, cara, com certeza. Criamos muitas oportunidades, além das chances perdidas em gol, criamos oportunidades que faltou aquela calma para definir a jogada, de um passe, uma finalização. Então, com certeza, nós fomos bem mais agressivos nesse jogo. Tanto que o pessoal lá de Bagé mesmo estava elogiando a postura do nosso time. E aquilo, né, Fernando, também é que a gente sempre fala, nosso grupo é de homens de caráter, e que sabemos sofrer, até por toda a dificuldade que a gente passa para treino, para estrutura, tudo. Então, a entrega ontem foi muito grande e, cara, mais uma vez, parabenizar o grupo, porque eles foram fenomenais ontem.
5: Perfeito. Até falando agora do setor defensivo, né, o goleiro Pedro já foi destaque no Brafar, né, e ontem pegou um pênalti, né, que poderia ter causado a derrota do Farroupilha. Então, mais uma vez sendo destaque o goleiro Pedro. Tu era goleiro, né, Gregory? Como é que tu vê a evolução desse atleta? Ele que é jovem ainda, né? Tu vê ele com grande potencial de crescimento?
6: Cara, é um goleiro que, quando ele já chegou pronto pra nós, né, cara? Anos de base ali no Novo Hamburgo. Foi relacionado ano passado em 1 ou 2 jogos do profissional também. Novo Hamburgo tem uma escola boa de goleiros ali também, né? Mas é um atleta que tem muito para crescer, tem muito para evoluir. Ele chegou meio sem ritmo. O mágico, o preparador de goleiros, Gabriel Santana, trabalha muito com eles, né, cara? E eu vejo uma carreira muito boa pro Pedro, né? Não é com certeza, não é um atleta aí de terceira divisão, de divisão de acesso. É um atleta que em seguida vai estar participando de elencos aí de primeira divisão, de estaduais, daqui a pouco nacional. Então, com certeza, se ele seguir nessa pegada, nessa humildade aí, com certeza ele tem tudo para crescer na carreira.
5: Perfeito. Até falando sobre isso, Gregory, né? Sobre a tua relação com o Gabriel, né? Que é preparador de goleiros. Tu era goleiro, né? Tem grande experiência nessa função. Queria que tu falasse um pouquinho mais sobre isso, como é que são essas conversas com ele, também com os goleiros do Grêmio Atlético Farroupilha, né? Não só o Pedro, mas os demais que fazem parte do elenco.
6: Ah, cara, eu sou um cara muito tranquilo, né? Eu, até por ter sido goleiro, ter sido preparador de goleiros, eu não me meto no trabalho deles, né? Porque eu acho que cada um tem que respeitar o seu setor. Mas eu converso bastante com o Gabriel, até porque a gente tem uma amizade fora do clube, né? Então a gente conversa bastante. E o Gabriel é um cara que ano passado eu levei ele para São Paulo de Rio Grande lá conosco. Foi o primeiro trabalho profissional dele. Mas ele também jogou no Amador aí, bem estudando para ser preparador de goleiros. E ele é sempre aberto a novas ideias, né? Então a gente, algumas coisas a gente conversa, ele absorve bastante. Questão de aquecimento de jogo e tal, que a gente conversa bastante e ele procura sempre passar essa confiança para os atletas, né, para os goleiros, e eu acompanho os treinos, embora, como eu falei, eu não me meto muito, mas eu acompanho. Depois a gente está na resenha ali, conversa com o Gabriel, né, de trabalha isso, aquilo e tal, dando dicas, né, mas o trabalho é todo deles, né, dele, do Gabriel Oliveira, que é o auxiliar dele. Então, o mérito aí para a campanha do Pedro e dos goleiros, porque envolve todos os goleiros do grupo, né? Essa campanha que o Pedro vem fazendo é toda dos dois Gabriel.
5: Sim. Te pergunto, Gregory, sobre mercado também, né? Conversando até com o Bruno Coelho, disse que por hora não deve ter mais contratações. Ele também mencionou que tu estavas conversando com dois atletas, né, para reforçar o elenco, mas essas conversas não avançaram. O Pilha segue de olho, por enquanto o elenco é esse, né? Até tivemos a estreia do Eto'o, por exemplo, ontem, né? O atleta já estava treinando, mas não estava ainda no bid. Como é que está toda essa situação de mercado do clube?
6: Cara, nesse momento, como o Bruno falou, né? Não vimos nada diferente assim. Como eu já tinha falado em entrevista, ainda venho conversando com dois nomes, né? Que obviamente não viria os dois, seria um ou outro, né, que são os atletas assim de mais impacto, mas nesse momento deu uma esfriada, né, até porque começa a montagem de elencos de divisão de acesso, não só aqui no Sul, como em todo o Brasil, né, então acaba dificultando a realidade financeira, né, que o clube vive, então acaba dificultando exatamente por isso. Mas venho conversando ainda com esses dois atletas, podemos ter novidade, mas não acredito que o nosso grupo vá mudar agora, pelo menos nesse primeiro momento.
5: Para finalizar, já te agradecendo mais uma vez, agora o retorno, né, da Copa FGF, o Farroupilha não viaja, né? Tem 3 jogos na cidade de Pelotas, 2 contra a dupla Baguá, né, e enfrenta também o Brasil no Bento Freitas, Gregory. Dá margem para o Farroupilha acreditar, ainda mais do que foi essa campanha, né? Não venceu na competição, mas vendeu caro a derrota no Brafar e segurou a dupla Baguá, né? Agora jogando em Pelotas, sem viagem, a gente sabe, Bagé é curto, mas é viagem, né? Agora jogando em Pelotas, na cidade, dá margem pro Farroupilha sonhar em algo a mais nessa Copa FGF?
6: Cara, é uma coisa que a gente conversa sempre, né? Quando nós montamos o grupo, começamos a montagem do grupo, nós sempre falamos em fazer um laboratório, né? Pra terceiro ano e tal. E, cara, as coisas foram se encaixando, foi chegando alguns atletas na referência, e hoje a gente sonha, assim, com uma classificação, principalmente depois, acabou esse primeiro turno aí, nós tivemos umas exibições muito boas, né, como tu disse, vendemos caro pro Brasil, com certeza, A gente sabe que poderia ter sido, sim, um placar mais elástico para o Brasil. Mas, é como eu digo, a gente está sabendo sofrer, é um grupo de homens de caráter. Então, cara, eu sonho, sim, com essa classificação. Eu acho que é bem possível. É, obviamente, precisamos ter os pés no chão, trabalhar sempre com a humildade que a gente vem trabalhando. Até porque nada é fácil para nós aqui no Farroupilha, né, cara? Questão de estrutura, questão de não ter uma sede para treinar e tal. Então é tudo muito difícil. Mas nós temos os pés no chão e estamos trabalhando sim para buscar essa classificação, cara. Ela pode escapar, a gente sabe, o futebol é jogado, é dentro de campo que se resolve. Mas com certeza nós vamos vender caro isso aí. E a nossa, hoje o nosso objetivo é a classificação. É a classificação, porque a gente sabe que o trabalho que a gente faz. E agora, não ter viagem, não tem, por mais que seja uma viagem curta, é uma viagem desgastante, né? Então, como é os três jogos na cidade, eu acredito sim que dê para nós buscar essa classificação e dar orgulho pro torcedor aí no ano do centenário do clube.
5: Perfeito, muito obrigado, Gregory Macedo. Valeu, Gregory, pela conversa. Uma boa sequência de trabalho aí no Farroupilha e um bom retorno nessa Copa FGF, que, né, dê tudo certo, consiga essa classificação junto ao Brasil e dê mais uma marca importante pro futebol daqui da cidade. Valeu.
6: Beleza, um abraço.
1: Muito bem, tá então a palavra de Gregory Macedo, auxiliar técnico do Grêmio Atlético Farroupilha, terceiro colocado do grupo B com 2 pontos, e agora depois de ter jogado 3 partidas em Bagé, agora são 3 partidas em Pelotas para o Grêmio Atlético Farroupilha, que na próxima quarta-feira, às 15h, na Boca do Lobo, enfrenta o Guarani, depois no Bento Freitas, joga contra o Brasil no dia 10, e encerra no dia 17 de junho contra o Bagé, também no estádio da Boca do Lobo, às 15h. E lembrando que essa última rodada são todos os jogos no mesmo horário. Grupo B, então, o Brasil é o líder, tem 9 pontos, segundo o Bagé tem 4, terceiro Farroupilha tem 2, quarto Guarani com 1 ponto. O outro grupo, grupo A da competição, Santa Cruz é o líder, tem 4, segundo Gramadense tem 3, terceiro Brasil de Farroupilha tem 2, quarto Monção tem 1 ponto conquistado. A terceira rodada por parte deste grupo será no final de semana, no sábado, dia 30, 15h, acontece na Vila Olímpica Gramadense e Brasil de Farroupilha, o meu trem da Serra Gramadense, e nos Plátanos Santa Cruz e Monção se enfrentando, também encerrando, né, essa primeira fase da competição, que em caso, por exemplo, de vitória de Gramadense e Santa Cruz, que jogam em casa, praticamente encaminham já a classificação à próxima fase, abrindo aí uma pontuação interessante, tanto de Brasil de Farroupilha quanto também da equipe do Monção. 16h38, a gente vai para um rápido intervalo aqui dentro do nosso lance rápido, mas não sai daí, depois a gente volta para ouvir, né, o técnico, novo técnico chavante, Laércio Aquino, que conversou com a imprensa, e a gente vai trazer a voz do novo comandante chavante aqui, né, Rio?
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1: Dezesseis horas 43 minutos da tarde desta quinta-feira, 28 de maio de 2026. Estamos de volta com o nosso lance rápido aqui da Rádio Universidade, deixando aqui um abraço pro Luiz aqui no nosso YouTube. Boa tarde, vitória diante das circunstâncias foi ótima, mas não podemos cair nessas provocações e invadir o campo. Prejudica o Brasil. É, o Brasil já até traz aí uma sanção forte, né, ao torcedor, né, que está proibido de ir ao estádio Bento Freitas, ficou de exemplo, né? O famoso ficar de exemplo, né? Aconteceu com o torcedor que foi excluído, né, do quadro social do clube e também está banido de ir ao estádio Bento Freitas assistir, né, o Brasil em campo. Então, fica de exemplo aí para os outros torcedores, né, não estar repetindo este ato que realmente, né, não dá para ser aceito, né? E por mais que tenha ali provocação, era provocação normal, né? O torcedor falando de um lado, o Yuri Bigode falando do outro, né? E tava ali tudo certo até partir para este momento, né? Que foi ali por uma agressão por parte do torcedor, que acabou então sofrendo aí essas sanções por parte do Grêmio Esporte Brasil. A gente segue com o nosso lance rápido aqui da Rádio Universidade, 16 horas 44 minutos, para voltar às informações do nosso futebol local. Que a tarde foi de apresentação lá no estádio Bento Freitas. Laércio Aquino, agora oficialmente novo treinador do Grêmio Esportivo Brasil, conversou com a imprensa, falou sobre como foi nesta negociação, o que espera a partir de agora desta equipe que ele esteve avaliando ontem, estava ontem no estádio Bento Freitas, olhou o confronto contra a equipe do Bagé, falou do seu estilo de jogo e olha, 3-5-2, né? Então aí, daqui a pouco pode ser um esquema utilizado pelo Grêmio Esportivo Brasil na sequência desta temporada, agrada ao novo treinador. A gente vai ouvir agora o treinador, não sei se vai dar tempo da gente ouvir toda a entrevista, mas depois na íntegra qualquer coisa vai estar disponível, mas vamos ouvir Laércio Aquino, novo técnico da equipe Chavante.
17: Foi tudo muito rápido, né? Me ligaram na terça-feira, se não me engano, para quarta, muito rápido, fizemos uma mini entrevista ali, conversamos algumas coisas sobre futebol, enfim, sobre o que eu penso, e as coisas andou. Ficaram de dar um retorno e no mesmo dia, mais tarde, as coisas concretizou, as coisas aconteceu. Muito feliz, fiquei muito feliz ali de ter dado tudo certo, né? E as coisas ter encaminhado.
18: Boa tarde, Laércio. Seja bem-vindo a Pelotas. Gustavo Pereira, Rádio Pelotense e A Hora do Sul. Falou um pouquinho sobre essa conversa inicial, essa entrevista que foi feita contigo. Queria te perguntar o que foi apresentado pelos gestores do clube com relação a objetivos, principalmente para essa temporada. Duas competições em especial, te pergunto, tem a Copinha também, mas a Série D e depois a Série A2 do Campeonato Gaúcho. E o teu tempo de contrato também, até quando que tu assina esse vínculo?
17: Boa tarde. O que foi uma conversa mais técnica, mais formal sobre alguns objetivos, não chegamos a conversar até muito sobre isso, né? Falou das competições que nós teríamos. O objetivo é claro, né? Pelo tamanho da nossa equipe, pelo tamanho do clube, né? É buscar, sim, primeiramente essa classificação na Série D e depois, logo em seguida, pensar nesse acesso, né? E não podemos fugir da responsabilidade que nós temos, né, no segundo semestre, que é o acesso para voltar para a primeira do Gaúcho. Eu acho que eles não precisavam nem falar isso para mim, né? A partir do momento que eu assumo, essa responsabilidade é enorme, né? Tanto para mim, para minha comissão e atletas, sabendo que, vamos dizer, é uma obrigação, né? Pelo tamanho que é o clube, né? Então, não chegamos a conversar muito sobre isso ainda. Foi alguma conversa, volto a dizer, mais técnica, né? Mais formal ali sobre algumas coisas, pensamentos sobre o futebol, sobre o que a gente quer para um clube, né? Alguns objetivos.
19: Laércio, boa tarde. Daniel Costa, GZH e Rádio Gaúcha. Seja bem-vindo a Pelotas, ao clube, sucesso na nova trajetória. Laércio, queria te questionar se tu já teve teu primeiro contato com um grupo de jogadores, como que foi esse primeiro contato, se ele já aconteceu, uma avaliação até desse grupo de jogadores do Brasil e como que tu pretende mobilizar esse elenco já para a decisão que tem no domingo pela Série D.
17: Boa tarde, muito obrigado pelas boas-vindas, né? Já tive o primeiro contato ontem, na verdade ontem eu não ia nem se envolver muito, né? Só que a gente que está no meio do futebol, eu ainda sou um cara muito competitivo, um treinador muito, cara, eu sou até um pouco meio impaciente ali, não consegui ontem, eu já acabei participando um pouco da pré-eleição do jogo de ontem, no intervalo também algumas coisas eu acabei já me envolvendo, né? Já comecei a trabalhar, na verdade, né? E já fui apresentado, já dei um pouco do que a gente pensa. A comissão está de parabéns pelo trabalho que já foi feito ontem, né? Já falei para eles que o clima, ele tem que entender o clube que eles estão. Eu acho que a primeira parte desse princípio, né? Entender onde eles estão, como que é o clube, como que o nosso torcedor pensa, com o que eles querem. E eu acho que ontem já foi uma prova, né? Gostei muito do que eu vi ontem em termos de competitividade, né? Muito, mas muito mesmo, né? Agora, claro que temos que melhorar muitas coisas, eu acho, isso é fato, né? Do que eu penso de futebol, de movimentações, de organização, num time equilibrado também emocionalmente, né? É muito importante isso, né? Para nós almejar nossos objetivos. Mas partindo de uma coisa que hoje o futebol pede, que é competir, que eu até brinquei com eles ali ontem no vestiários ali, brinquei não, né? Falei até sério que era clima de Libertadores, e eles acho que captaram bem, foram guerreiro, com 8 em campo, eu acho que ainda nós tivemos 2 chances a mais que o adversário, com dois a menos em campo. Entenderam, baixaram a linha ali, entenderam rápido o que o Thiago falou ali, que a gente passou ali também. Ficamos com uma linha depois de cinco, uma de três. E o resultado veio. Já começou já ontem, já. Eu acho que cada dia, hoje, já mais um dia de trabalho que vai ser concluído. Sei que o tempo é curto, né, para esse jogo de domingo. Mas nós temos que trabalhar, temos que trabalhar, tentar colocar alguma coisa já para esse jogo de domingo. Eu sei, eu não vou achar alguma coisa para mim escorar aqui de desculpa. É o mais rápido possível para buscar esse resultado no domingo.
20: Boa tarde, professor. Wesley Dagani, da Rádio Universidade de Pelotas. E até do que envolve, né, os jogadores que foram vistos ontem, disso que citou anteriormente, para pegar do que o torcedor vai ver do estilo de jogo do Laércio a partir de agora. Falou do tempo curto até mesmo para estar trabalhando, porque tem jogo meio de semana e final de semana. Mas qual é o estilo de jogo, né, do Laércio? O que vai ser visto a partir de agora junto a este elenco, daquilo que vai ser trabalhado a partir de agora?
17: O estilo do Laércio, principalmente, é um time competitivo, um time muito intenso. Isso aí nós não vamos abrir mão. E um time corajoso, um time que joga, né? Eu gosto com um time que gosta de jogar, de propor jogo, que cria bastante oportunidade de gol. Volto a dizer, um time corajoso para jogar, com movimentações, com um time organizado, um time equilibrado, eu acho que é fundamental, né? Mas eu não abro mão de um time intenso e competitivo. Ontem, para mim, o nível de competição ontem que os atletas que ali estavam mostrou foi altíssimo. Claro, volto a dizer, tem que melhorar? Tem que melhorar. Temos que ter algumas situações de jogo ali que, no momento do jogo, ser mais inteligente, trabalhar a bola parada, que eu acho que a bola parada hoje, acho não, tenho a certeza que a bola parada hoje decide campeonato, né? Fazer algumas jogadas, enfim. Eu tenho que ganhar tempo, trabalhando hoje, amanhã, que eu tenho, e o sábado, o mais rápido possível, para tentar implantar alguma coisa que possa surgir efeito já no jogo de domingo.
21: Como chegar a uma combinação de um time ideal, na medida que você tem hoje dois times jogando, né? Um time alternativo, que vem liderando a Copa FGF, dando 100% de aproveitamento até aqui, e outro time lá na Série D, que não vence há cinco jogos. Como fazer essa combinação dar certo e utilizar jogadores de uma forma geral assim?
17: Isso, nesse momento, é a solução que eu procuro, né, Vanderlei? É a solução que eu vou tentar o mais rápido possível para domingo tentar esse time, achar esse time ideal, né? Gostei de algumas peças que eu vi ontem, né? Gostei muito, né, do que eu penso de futebol, do que eu acho interessante ali para um jogo, né? E o que eu vou usar aqui, vou ser bem sincero, é esses dois dias de trabalho com feedback da minha comissão que aqui já estava, né? Eu não posso abrir mão disso, eu vou muito ali pelo feedback que eles vão me dar do que vem acontecendo do clube. Eu assisti alguns jogos já, a partir do momento que eu acertei na terça-feira para quarta-feira, que nós se acertamos, eu já comecei a trabalhar, já comecei a assistir jogos da nossa equipe, né? O formato, o plano de jogo, enfim, como vinha jogando os atletas. E agora é tentar o mais rápido possível, num trabalho que eu vou ter hoje mesmo, né, na apresentação. Normalmente não vou conseguir usar os jogadores que ontem jogaram, até por logística, né, não tem como. E a partir de amanhã, que acho que o grupo vai estar todinho à minha disposição para mim poder estar fazendo um trabalho mais englobado, ajuntando as duas equipes para poder estar vendo o que nós vamos fazer para o jogo de domingo.
18: Na campanha do Campeonato Catarinense, lá no Camboriú, a gente percebeu que tu costumava usar três zagueiros lá no Santa Catarina, um time de bastante mobilidade na frente, sem um homem de referência. Te pergunto se essa é a tua preferência, de maneira geral. Claro que é um contexto diferente, porque tu chega no meio de uma temporada agora aqui no Brasil, mas se é possível, pelo que tu já identificou de característica dos jogadores que o Brasil tem hoje, de replicar alguma coisa desse modelo que surpreendeu lá no Catarinense.
17: Boa. Sim. Eu já, com toda a humildade que eu posso falar aqui, eu gosto muito e conheço muito esse formato de jogo, né? Agora sim, É que eu falo, eu tenho 2 dias para tentar colocar na cabeça dos meus atletas, né? Eles entenderem, trocar essa ideia com eles também, né? Para eles comprar, para ter o feedback deles, se tem algum problema em algum sentido, essa mudança, enfim. Mas é um modelo que eu gosto, é um modelo que eu já usei em algumas equipes, já fui campeão assim, né? Mas eu acho que o mais importante, eles têm um entendimento que nós parte de um princípio de um time competitivo, um time corajoso, um time que vai jogar independente da formação, independente do esquema tático que nós vamos usar. Até porque eu acho que a situação do esquema tático durante a partida, ela se muda muito, né? Eu joguei muito lá no 3...
1: Tá aí, 16 horas e 56 minutos, tá aí a palavra do técnico Laércio Aquino, novo técnico Chavante, né? A gente precisou dar um cortezinho ali, porque estourou o nosso tempo, mas lá no nosso Spotify, né? Já está por lá, você pode ir lá no Spotify do Rádio Universidade de Pelotas, amanhã a gente vai ainda repercutir ainda mais, tem o Papo da Bola também, né? Então a gente vai estar ainda repercutindo ainda mais essa entrevista coletiva aí de anúncio por parte do novo técnico Chavante. Laércio Aquino chega, até ele mostra ali de um formato, a gente vê que já é uma escola um pouco diferente, que é a escola catarinense, né?
0: Pois é, mostra que também pensa diferente o futebol nessa questão 3-5-2, tu mexe uma estrutura, tu tira defensores, sobe um pouquinho, recheia o meio campo. E é uma mudança que gradual, mas ele também, claro, convicto das suas ideias, mas também não nega que ainda vai conhecer o elenco, ainda vai pegar o ritmo, ainda vai entender o como pegar esse equilíbrio, como faz a pergunta o colega, da questão de jogos meio de semana e fim de semana, ainda vai pegar o jeito. Muito provavelmente para o domingo não devemos ter uma grande mudança, ou pelo menos uma gradual, né? Mas é isso, é uma escola nova, ele nunca treinou aqui no futebol gaúcho e vai trazer um pensamento diferente. Se o Brasil não estava conseguindo, dentro da Série D, evoluir, 5 jogos sem vitória, a direção foi atrás de um nome que pensa um pouquinho diferente, que traz novas ideias e que pode dar certo e trazer esse gás dentro da competição nacional.
1: Vamos ver o que vai estar apresentando já no próximo domingo, então, a partir das 4 horas da tarde, o Brasil entrando em campo contra a equipe do Blumenau, e você sabe, né? Claro, com transmissão da Rádio Universidade a partir das 14h30. A gente vai ficando por aqui com o nosso lance rápido. Valeu, Lucas. Valeu, Jorge Alves. A gente vai encerrando o nosso lance rápido desta quinta-feira, reforçando mais uma vez. São os últimos dias do lance rápido neste horário das 4 horas. Amanhã é o encerramento deste horário, né? Sexta-feira a gente encerra o lance rápido no horário das 4 às 5. E a partir de segunda-feira, dia 1º de junho, estaremos das 6 horas até as 7 horas, novo horário aí do lance rápido aqui na Rádio Universidade. Tá bem? Já reforçando para o nosso ouvinte ir já anotando, anota aí na tua agenda já, Lucas, saber o nosso novo horário, a partir das 6 horas da tarde, a partir de segunda-feira, Jorge Alves. Um abraço a todos, vem aí Bira Barcelos com o Samba Lance, a gente volta às 7 horas com o Papo da Bola. Tchau!

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1: 16 horas e 59 minutos.
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dia 28 de maio, é isso? 28 de maio de 2026, está começando mais uma edição do programa Sambalanço, que conta com a coordenação e a produção do Rudinei Machado, na seleção musical José Carlos Farias, na técnica Jorge Alves, a apresentação é minha, Bira Barcelos, e a gente começa bem, começamos com um sorriso maroto, eu vacilei, na realidade é um popurri aqui do Sambalanço, há mais de 30 anos, fazendo isso, parte da

0: 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Aliás, pode levar Sorriso Maroto, Pique Novo, Tietê, pra
1: Maravilha!
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3: Muito bem, tá aí a primeira do horário, o som do Sorriso Maroto, na verdade um pouco ribacana, gostosíssimo nessa tarde e noite de quinta-feira. A gente já lembra o ouvinte que tá ligando o rádio agora neste exato momento, na próximo dia 1. Né? Próximo dia 1, estaremos com a programação mudada aqui do programa Samba Lanço. A gente começa uma hora mais cedo de segunda a sexta-feira, tá certo? A partir das 16 até as 18 horas aqui na programação no próximo dia 1 de junho, né? Você confere a programação do Samba Lanço aí, na realidade é a grade nova da Rádio Universidade. O programa Samba Lanço está incluído nessa grade da programação e a gente começa um pouquinho mais cedo de segunda a sexta-feira. No sábado normaliza normal, né? Normaliza normal, ótimo, desculpa a redundância aí, mas normaliza, no programa normal no sábado das 9 ao meio-dia, tá certo, gente? Então, na próxima segunda, dia 1 de junho, o programa Samba Lanço começa uma hora um pouquinho mais cedo, a partir das 16 até as 18 horas. Muito bem, o programa Samba Lanço, que vai até as 19 horas. 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Vamos lá para o nosso primeiro agendão aqui da programação do Samba Lanço. Então, lembrando, olha, tem próximo domingo, dia 31, estaremos com Amâncio Jorge e também Ricardinho, direto de São Paulo, lá no Flama Jardim. 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Bem, dando sequência à nossa programação, vamos de Ensaboado. 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
2: Samba Lanço informando a hora certa pra ti, guri. Agora são 17 horas e 29 minutos. Você acabou de ouvir aí o som do Jairo Centeno, Deixa Eu Te Tocar, Péricles, já é Turma do Pagode, com a música Simplesmente, não, Supostamente Namorado, Suposto Namorado, ih rapaz, e aí sim, Suposto Namorado, agora sim, perdão, e ainda teve o som do Ferrugem com a música Ensaboado,

0: Maravilha, maravilha, 17 horas e 30 minutos, é quinta-feira, 28 de maio de 2026. Você tá curtindo aí a programação do Samba Lanço, que tá vindo participar comigo através do nosso Telewatts. Então anota aí, 98413-5473. Você pode mandar mensagens de texto ou também de áudio na nossa programação. Tá curtindo a nossa programação também pelo YouTube? Então, além de você curtir, inscreva-se no canal e, claro, pode participar do nosso chat. Queremos bater ainda a nossa meta de 1000 inscritos aqui no YouTube. Rapaz, entrou meio que, né? Entrou atravessado a coisa. Meio que... deu aquela engascada, Jorge Alves. Meu Deus do céu. Muito bem. 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Mais um agendão aqui no Samba Lanço. 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Intervalinho rápido, já já a gente volta trazendo aí o Suel com Menos é Mais, mas isso é pra depois. 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

Ricardinho. É o próximo domingo, dia 31, cedinho, a partir de 5 da tarde, lá no Flama, Flama Jardim. A partir das 5 da tarde, Flama e Amâncio Jorge ao vivo pra você. 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
1: Samba Lanço informando a hora certa, 18 horas e 8 minutos. Noite já de quinta-feira, 28 de maio de 2026. Você acabou de ouvir aí o som do Negritude Júnior, grande netinho de Paula, com a música Coab City. Ainda teve o som do Bebeto, né? Com a música... deixa eu pegar aqui direitinho, Jorge Alves. Você ouviu aí... aqui. Peguei aqui. Coab City do Negritude, só pra contrariar, o Samba Não Tem Fronteiras, o Bebeto com a música Menina Carolina, e a primeira foi o som do Raça Negra, do nosso tio Luiz Carlos. Pra que mentir? Muito bem, essa é a programação do José Carlos Farias, comigo até às 19 horas nesta edição. Lembrando que na próxima segunda-feira, dia 1 de junho, o programa Samba Lanço começa mais cedo durante toda a semana. É a grade da programação da Rádio Universidade Católica de Pelotas. O Samba Lanço, na próxima segunda, começa às 16 e se estende até às 18 horas, de segunda a sexta-feira, no sábado, no horário normal, das 9 ao meio-dia. 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Salve, salve, gente! É próximo domingo, amigo, dia 31, 5 da tarde, no Flama Jardim. 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E você não vai ser diferente, você não vai ser diferente, porque domingo tem o Ricardinho e você não vai ficar de fora, com certeza. 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Jorge Alves, vamos para mais um toque. 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Tudo bem, Jorge Alves? 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Deixa eu mandar beijos e abraços para a galera que curte o nosso programação, inclusive, você pode mandar recados de áudio ou também inscritos, né, via texto, através do nosso Terewatts, que é o 984-135-473. Ligadinha comigo, o amor da minha vida, lá a Carmen Alice. Boa tarde, meu amor. Boa tarde, obrigado pelo carinho, tá bom, Carmen? Deve estar tomando aquele chimarrãozinho básico e curtindo a nossa programação. Uma boa tarde pra nós, já é boa noite, né, o nosso amigo Darneli Pinheiro. E quem tá ligadinha sempre carimbando o passaporte é a minha amiga Adriana Martins. Oi, Bira, chegando, um abraço. Maravilha, fica com a gente aí até as 19 horas aí, tá bom? A minha amiga Adriana Martins, a Drica Martins, sempre conferindo a nossa programação. Depois do intervalo tem muito mais, porque tá no samba, tá no Sambalanço.
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0: 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Você ouviu aí o som do Menos é Mais com a música Champagne, Camisa 10 com a música Balancinho Gostoso, e a primeira foi o som do Thiaguinho, também ligado aqui no programa São Balanço com a música Oi. Oi, até às 19h é o programa Samba Lanço, Jorge Alves, no oferecimento, é claro, de Hotéis Atlântico em Rio Grande e também no Cassino. 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Mais um agendão cultural aqui da programação do Samba Lanço. 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E tá chegando o dia, é domingo, dia 31, domingão, promete ser daqueles de guardar na memória, porque tem Ricardinho e Amâncio Jorge numa noite especial lá no Flama Jardim. E pra quem é daqui, já sabe que quando toca Uma Chance do Ricardinho, Pelotas canta do início ao fim. E os ingressos no primeiro lote, olha, tá acabando. 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Muito bem, Jorginho Alves. Intervalo já já, a gente tá de volta, porque tá no samba, tá no Samba Lanço.
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0: Hora certa, agora são 18 horas e 27 minutos.
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4: É, Samba Lanço de volta até às 19 horas com muito samba, muito pagode, muito swing na seleção musical dele, José Carlos O Farias. Você ouviu Belo, Sorriso Maroto e Turma do Pagode. Quem vai ter coragem de deixar a gente? É, não tem. Até às 19 horas é o programa Samba Lanço de Radinho Ligado no aplicativo ou também pelo YouTube. E é claro, pelo site radiosambalanco.vipfm.net. Ainda teve o Revelação Coração Radiante e Diogo Nogueira com a música Pé na Areia. Isso é boa, aquela musiquinha pro verão, né, Jorge? Pé na Areia, Caipirinha, Água de Coco e a Cervejinha. Bom demais, tá louco, né, meu? Falta muito pro verão, Jorge. Meu Deus, deve faltar mais uns 4, 5 meses. Meu, nem começou o inverno ainda, né? Vai começar agora dia 22 de junho. Maravilha, falando em junho, dia 1 agora, segunda-feira que vem, o Seu Balanço começa mais cedo, excepcionalmente, é devido à grade da programação da Rádio Universidade. De segunda a sexta-feira, o programa começa às 16 e vai até às 18 horas. No sábado, é normal, no sábado é das 9 ao meio-dia. Então, durante essa semana, até amanhã, sexta-feira, amanhã será o último dia do programa Seu Balanço, nesse horário, das 17 até às 19. Na segunda-feira, dia 1, estaremos com a Rádio Universidade também, claro, mas uma hora mais cedo, isso de segunda a sexta-feira diariamente, tá bom, gente? 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Último agendão desta tarde e noite de quinta-feira. 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Gente, amada do meu Brasil varonil, nós vamos para mais um intervalo, a gente volta com muito mais aqui, porque tá no samba, Jorge Alves, tá no samba lanço.
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Fumozinho fechadão com amor. É isso, Jorge Alves. Rapaz de Deus, mas é, no finalzinho de programa acontece tudo isso. Maravilha, então o Exalta Dona do Prazer vai encerrar a programação de hoje. Gente, obrigado pelo carinho da audiência. Muito obrigado, amo vocês. Amanhã é sexta-feira, prenúncio de fim de semana. Estaremos novamente aqui a partir das 5 da tarde. Lembro mais uma vez, na próxima semana, segunda-feira, dia 1 de maio, dia 1 de junho, programa Samba Lança começa um pouquinho mais cedo, a partir das 16 horas, das 16 às 18 horas, diariamente, de segunda a sexta-feira, devido aí à mudança na grade da programação da Rádio Universidade. E claro, no sabadão, aí é normal, tudo normal, das 9 ao meio-dia. Mas na próxima semana, na segunda-feira, dia 1, teremos o programa Samba Lança a partir das 16 horas até às 18 horas, devido então à mudança da grade da programação. Vocês tiveram aí a coordenação e a produção do Rudinei Machado, na seleção musical José Carlos Farias, na apresentação minha Mira Barcelos e na técnica ele, Jorge Alves. Agora sim, Jorge, Exalta Samba, Dona do Prazer. Valeu, gente. Amanhã eu e a Renata estaremos por aqui em mais uma edição do Samba Lanço, há mais de 30 anos fazendo isso parte da tua vida. Tchau, gente. Valeu.

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3: 19 horas e 2 minutos. 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

0: 19 horas, 6 minutos, 7 e 6 da noite desta quinta-feira, 28 de maio de 2026. Muito boa noite. Estamos entrando no ar aqui na Rádio Universidade com o programa Papo da Bola, tradicional debate esportivo das noites da Princesa do Sul. E eu de volta ao programa aqui, agora tava me dando por conta, né? Não tinha participado do Papo da Bola desta semana ainda. Segunda estava voltando de viagem, terça minha folga, quarta o jogo, né, ontem, e tá agora bom, né? Estamos de volta aí, né? Será que o ouvinte estava com saudade? Acho que não, né? E vocês substituíram muito bem. E outra? Não sei porquê. E, né, mas tivemos muitos assuntos, né? O importante é que não faltou assunto aí para a gurizada que ficou aí na apresentação do programa. E claro, né, contando aí com a audiência sempre qualificada aqui do nosso Papo da Bola. Estamos chegando nesta quinta-feira pós Brasil e Bagé, jogo em que a gente não esperava muito, né, aquela noite ali de copinha, aquele jogo morno, mas do nada virou uma guerra, né, virou uma Copa do Mundo, né. Eu acho que, eu até falei na transmissão, né, mais por questão de honra ali, de não tomar aquele gol, né, porque a arbitragem atrapalhou o jogo, né? Principalmente na expulsão do Yuri Tanque ali, olha, amarelinho bem dado, bem dado. Depois do Alan, acho que até foi consequência, né, porque ele já tá, né, com sangue quente ali, e até acho que o Alan merecia ter sido expulso, não teve a intenção, né, de acertar, mas acabou atingindo, né, mas acho até que foi um lance consequência da expulsão injusta do Tanque. Mas eu gostei que o Brasil foi testado, né, numa situação de adversidade, 2 a menos, né, o pessoal ali se dedicou ao máximo ali na reta final, não sofreu, o que é o mais importante, né. Eu acho que o Bagé, pela vantagem numérica que tinha, criou apenas uma chance ali, né, um chute que o Davi fez tranquilo a defesa. O Brasil criou as melhores chances até com 9, teve um chute do Strite, teve uma cabeçada do Vinícius, então, né, acabou que foi uma noite legal, né, quem esteve no Bento Freitas, né, saiu com adrenalina alta lá do estádio, porque foi um jogo eletrizante, especialmente no segundo tempo. Nós vamos falar muito sobre esta partida e, é claro, sobre a decisão do Brasil no final de semana contra o Blumenau, né, que é o grande foco do Brasil. Chavante que tem aí essa importante partida contra a equipe do Blumenau no próximo domingo aqui no estádio Bento Freitas. 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Esse é o Papo da Bola com Wesley Dagani, Fernando Moraes, daqui a pouco João Antônio Ferreira tá finalizando ali uma produção, e Jorge Alves dando aí no último apoio na mesa de áudio e central técnica. Vamos até às 9 horas da noite com o debate mais tradicional aqui da Princesa do Sul, acompanhando a Copa Libertadores. Palmeiras já está ganhando do Júnior Barranquilla 1-0, gol do colombiano John Arias, que estará na Copa, né? Foi convocado o Arias, né?
1: Sim.
0: Então estará na Copa do Mundo John Arias, diferente dos jogadores do Internacional, Carboneiro e Borré. O Arias, que é craque de bola, né? Vai estar na Copa do Mundo defendendo a seleção colombiana. Wesley Dagani, tudo certo, meu irmão? Boa noite. Joguinho interessante ontem, né? Até brinquei usei o meme aquele, né? Como é que é? Prometeu nada e entregou tudo. Boa noite.
1: Boa noite Lousada, tia, os guris, a todo mundo que nos acompanha. Pois é, né, um jogo que ninguém dava nada realmente, acabou rendendo bastante, até mesmo entretenimento, né, como a gente viu, durante ali o confronto, duas expulsões, o Brasil conseguindo manter o resultado de 1-0, criando boas oportunidades para conseguir estar ampliando o marcador. Digo até que o Brasil, ele criou as melhores chances do jogo, mesmo depois de estar com 9 atletas em campo. O Bagé não levou risco nenhum, até eu acho que é um ponto negativo, né, quando se vai avaliar essa equipe do Bagé, que antes a gente até aqui, né, durante o papo, no pré-jogo, principalmente na terça-feira, a gente falava que talvez fosse o jogo onde o Brasil daqui a pouco fosse mais testado, daqui a pouco fisicamente, de intensidade, do que o Bagé poderia estar trazendo de dificuldades, né, ao Brasil, porque contra o Guarani foi praticamente um treino, o Brasil não sofreu nada, e depois contra o Farroupilha, né, o Brasil empilhou chances e acabou vencendo somente por 1-0, mas era para ser um resultado bem elástico. E assim, avaliava que daqui a pouco o Bagé pudesse levar um pouquinho mais de dificuldade ao Brasil. Acabou que não aconteceu e o Brasil conseguiu fazer aí um resultado tranquilo, principalmente porque vence por 1-0, mas é um resultado em nenhum momento correu risco. Eu acho que esse é o principal ponto que dá para falar sobre o que foi essa partida, porque mesmo com dois jogadores a menos dentro do confronto, o Brasil não corre risco. E acho que isso é um ponto positivo que fica aí por parte do Brasil em relação à diferença técnica e de qualidade em relação às outras equipes do seu grupo.
0: É, eu para mim, né, o fato do Bagé não ter sequer ameaçado o Brasil com dois jogadores a mais, né, mostra, né, a diferença de nível do grupo. Olha, se tu vê no papel, né, tu vai comparar principalmente com o Farroupilha, né, que é o outro time do grupo, que já enfrentou o Brasil também. Cara, põe ali no Farroupilha o Gustavo Nogue na esquerda, põe o Michel, né, de centroavante, né, o próprio Johan ali, que eu achei interessante, camisa 10, ia dar uma outra cara pro time, mas pro Bagé parece que não, né, não encaixou ali, e teve muita dificuldade, né, o Brasil controlou o jogo todo momento, claro que eles tiveram algumas escapadas também, mas o Brasil controlou e cada vez mais, né, mostra que é o melhor time dessa chave. Para mim, não acompanhei o outro lado, mas a gente, né, tem visto aí os resultados. Para mim, o Brasil é o melhor time da competição, né, um grande favorito. Até mais que na Copinha do ano passado, que tinha ali, podia dizer, né, o Gaúcho, que fazia boa campanha, o Pelotas, esse ano, né, é o Brasil que tem na Copinha. Talvez o Santa Cruz ali, mas, né, que tem um time mais experiente. Então, né, mostrou, né, a grande superioridade do Brasil em relação aos times do grupo, tanto é que já tem 9 pontos, aí tá com a mão na classificação. João Antônio Ferreira, tudo
1: só
0: certo?
1: Antes do, fala aí. Do João, porque tem uma enquete lá pro pessoal no nosso YouTube, Rádio Universidade de Pelotas, quem quiser ir lá votar, perguntando quem foi o destaque do Brasil na vitória contra o Bagé, e temos as opções: Davi, Thiago Henrique, Gabriel Morbeck ou o Guti. Vai lá e vote lá no nosso YouTube, já tem ali até mesmo voto no Guti, então vai lá e vote.
0: É, eu vou votar no Davi. Eu acho que o Davi é bom ver ele jogar, né? Ontem finalmente foi um jogo que ele foi testado, porque os dois primeiros o Brasil foi pouco exigido, e mesmo pouco exigido, o Davi mostrou segurança, né? Em saídas do gol, até em defesas, né? Contra o Farroupilha mesmo, ele sai dois lances no pé do atacante, um Agostinho Milar, o outro foi o Diego, né, que teve a finalização. É, contra o Guarani pouco chegou também, mas enfim, mérito também do Brasil. Ontem o Davi foi testado e foi bem, né? Então, eu pra mim, mérito aí do Davi. Claro, os outros foram bem também. O Thiago Henrique, aliás, boa surpresa jogando na defesa, né, bem na bola ali, na rebatida, mas principalmente na saída de bola, né, que é um volante jogando na zaga tem, né, essa característica. Então, mas eu voto, né, vou votar aqui no YouTube, vou abrir meu perfil, vou votar no Davi, o destaque do jogo. João Antônio Ferreira, ontem estávamos lado a lado lá na cabine, né, e foi legal a diferença, né, o primeiro tempo ali, jogo morno, o segundo até a transmissão, né, a narração, enfim, os comentários, tudo aumentou a intensidade porque o jogo ganhou contornos dramáticos na segunda etapa, mas o que importa foi a grande vitória do Grêmio Esportivo Brasil, né? Boa noite.
2: Boa noite Lousada, boa noite Wesley, ao Fernando Moraes, também ao Jorge Alves, todo mundo que está nos acompanhando nos 1160 da Rádio Universidade, também através das plataformas digitais. Eu já vou ser mais direto aqui. O Brasil só perde essa copinha se tiverem um dia muito negativo, a ponto de numa semifinal, numa final, tomar um 2-0, um 3-0, né, um 3-1, uma partida assim que tu vê que talvez dificulte para tu recuperar num outro jogo. Porque o Brasil é disparado o melhor time. O Brasil ontem com 9 em campo por 20 minutos, teve duas finalizações, né, uma do Alencar, do bom Alencar Cavani, E a outra, não me lembro de quem foi.
1: Tem uma do Michel também, do com a perna esquerda até.
0: Chuta por cima, né?
2: Foram duas que foram finalizações em cima do Davi. É, acho que a chance mais clara, mesmo com dois jogadores a menos, foi a do Vinícius de cabeça, né? Porque ali é chance clara de gol, que ele acaba errando o movimento. Então, se com dois a menos tu ainda assim consegue te defender bem a ponto de não deixar nenhuma chance clara para o adversário e ainda ter uma chance clara também, né? É um sinal claro que o Brasil é um time muito, muito acima, né? Volto a falar, para mim, a partida que mais levou perigo defensivo para o Brasil foi o jogo contra o Farroupilha, porque a chance do Millar e a outra chance do, acho que era Diego, são chances claríssimas, né? Cara a cara com o goleiro, e nenhum dos dois consegue, inclusive, finalizar em gol, né? Porque o Davi consegue sair bem nas duas, e claro, principalmente na do Agostinho, o Agostinho acaba falhando, né? no movimento, né? Na questão técnica mesmo do lance. Mas contra o Guarani, o Brasil controlou o jogo de uma maneira, né, assustadora até para o torcedor do Guarani. E pelo que a gente viu também das reações, né, do Tato, o pessoal do Guarani foi, né, algo que até para eles ficou de incômodo, né, porque eles esperavam um desempenho muito melhor da equipe deles. Então, desse lado aqui da chave, né, do grupo B, que tem duas equipes, né, uma de Série A, duas de Série A2 e uma de terceirona, mas que a gente projeta, né, com algumas equipes de qualidade, né? Do outro lado, claro, tem um Gramadense que a gente ainda não sabe exatamente como é que vai ser, venceu, o Monson, que pelo visto, né, talvez acabe brigando com o Gramadense para ver quem vai se classificar, um Santa Cruz que parece a melhor equipe, mas ainda assim, acho que é mais ou menos o mesmo nível do próprio Bagé. Ou seja, o Brasil é a melhor equipe, disparado, mas ano passado tu tinha o Aimoré, que era bem qualificado, tu tinha um Pelotas que era bem qualificado, e tu ainda tinha equipes que tinham algumas peças interessantes, né? Como o próprio Gaúcho, né? Com em destaque, né, o Luiz Fernando, que um zagueiro excepcional. Dessa vez não tem, é uma copinha de um nível bem mais baixo, e eu acho que talvez o Brasil, em relação à copinha do ano passado, né, tenha algumas valências a mais, né, algumas questões a menos, né, isso pensando posição por posição. Mas ainda assim é o Brasil que é disparado a melhor equipe da competição e mostra isso jogo a jogo. E aí eu vou deixar até a pergunta para vocês. Numa Série D que está difícil, que o Brasil não consegue jogar, talvez já não seja o momento do Brasil começar a pensar em jogar com os principais jogadores direto na copinha para dar ritmo para esses atletas, confiança para esses atletas, ganhar a copinha e ter a Série D do ano que vem, ou ainda dá para na Série D sonhar com algo a mais, que seria um acesso para a Série C?
0: Ah, eu acho que eu tenho que focar para pelo menos garantir a classificação na Série D.
2: Pela Série D mesmo.
0: Pela Série D mesmo. Né? É bem possível. O acesso é difícil. Né? É difícil chegar até lá. Né? Daqui a pouco tu vai enfrentar ali algumas SAFs, uns times mais ricos. Né? Enfim, o Brasil está, né, tendo dificuldade na Série D, e daqui a pouco o nível vai subir, mas eu ainda acho que é possível a classificação para a Série D do ano que vem através desta competição, né? Chegar até a terceira fase, né? E vai levando em banho-maria a copinha enquanto dá, porque com o time reserva do Brasil é acima dos outros, né? Tu vê que são os caras que eles são acima, né? Vê na qualidade, na batida da bola ali, né? Tudo mais. Mas ontem, né, tivemos aí os lances da expulsão. Primeiro quero dar o boa noite, né, pro Fernando Moraes, né, para ele falar também um pouco do jogo, ele que esteve aqui no plantão. E já falando sobre as expulsões, né? O árbitro, ao meu ver, ele erra na primeira, mas aí acerta na segunda, né? O Alan, ele até não teve a intenção, mas a gente tá vendo aqui na live, né? Ele vai como, vai como um trem.
2: É um lance que se tu bota, sei lá, um Gattuso, um Felipe Melo, algum desses jogadores esses jogadores que tu sabe que eram, como a gente fala, né, os açougueiros.
0: Da pegadinha.
2: Aí, não é, pra mim, eu não consigo ver o Alan dando essa chegada que ele deu. E ainda mais num jogador que, volta a falar, né, ele é ex-Bagé, ele conversou com vários desses atletas no pré-jogo. Claro que não é a mesma equipe que ele defendeu, né? O mesmo elenco, mas ainda assim, alguns ele tem uma relação. E a gente viu ele conversando no pré-jogo para dar aquela baita pegada ali. Ele
3: trabalhou com o Rodrigo Bandeira, se não me engano, no Farroupilha, né?
2: Isso.
0: Não, foi. Ali ele foi sem querer, né, cara? Mas a do tanque, bah, eu achei um absurdo, assim, um carrinho, né, de... Cara, tu vê, vai assistir uma Libertadores ali, são 50 carrinhos por jogo daqueles. E atingiu a bola, né? Então, mas enfim. Fernando, o que tu achou do jogo ontem, né? Mais uma vitória aí do Brasil, que pelo menos na hora de sofrer um pouquinho, né, de ser mais exigido, suportou bem. Eu acho que isso é o mais importante, né?
3: Boa noite, Lousada.
0: Boa noite.
3: Boa noite aos guris, a todos que acompanham o Papo da Bola. Tudo certo? Pois é, uma vitória, posso até dizer que simples, né, do Brasil. Acho que nem fez tanto esforço para vencer o Bagé, que é uma equipe que me parece ser superior tanto ao Guarani quanto ao Farroupilha, tá? Me parece ser mais organizadinho ali o Bagé. É um jogo onde, né, o Brasil faz o seu gol, uma bela jogada do Daniel, que até depois sai machucado, né? Primeira vista ali, né? Situação do jogador que ainda no final do primeiro tempo ele cai lá e depois é substituído no intervalo, né? E um gol de artilheiro do Morbeck, né? Então, um gol que dá confiança, eu acho, para especialmente ao Morbeck, né? Que tinha assumido a titularidade, não sei como é que vai ser agora, né? Agora é tudo um ponto de interrogação, né? Resta saber quem é que o Laércio vai aproveitar do que... Porque ele tem a amostragem do time da Copinha, né? Para essa Série D, né? Mas um jogo com muita... Um jogo realmente de gauchão, né? Um jogo de muito, muito físico, especialmente ali no meio de campo. Eu concordo com a expulsão do Alan, né? Digo aqui, sem querer, também é vermelho, né? O jogador chega com... De uma força desproporcional ali na jogada. Mais que não tenha intenção, né? Acaba correndo esse risco. O carrinho também... Eu não vou dizer que pode ser pra expulsão, mas é um carrinho forte, assim, sabe?
0: É forte?
3: Se pega nele, é vermelho, sim, sem discussão.
0: Mas não pegou, então é amarelo.
3: Poderia ter sido um amarelo ali, mas eu acho que foi talvez por causa disso, ou também porque, né, o nível da arbitragem realmente não estava dos melhores, né? Então, não à toa a FGF tem escalado os árbitros mais... que não vive em boa fase, né, pra apitar esses jogos. Mas eu vou na mesma linha do João. Acho que o Brasil, dá pra dizer, a gente ousa dizer que o Brasil ganha essa Copa FGF com o pé nas costas, né? Com todo o respeito aos outros adversários, né? A gente fala muito do Guarani, que é uma equipe que, pra mim, ela não é de Série D. Ela está na Série D, mas não é. Ela é abaixo de uma Série D. E corre muito risco de não classificar. Eu acho que o maior adversário do Brasil ali seria o Bagé, mas... acho que nem na liderança vai ser ameaçado. Inclusive, a depender dos próximos resultados, eu não sei se já não poderia até garantir a liderança. Eu acho que pode classificar com uma vitória lá no Pedra Moura, mas eu não sei se já garante a liderança. Mas vai passar como líder, né? Resta saber quem vai ser o adversário do Brasil, que vai ser o segundo colocado do Grupo A. Mas um jogo...
2: Só para te ajudar, se vencer, é líder... isolado
3: já,
2: em primeiro.
3: Já é líder, pra ver o nível, né, que tá o Brasil. É muito acima, os outros três ali se nivelam e o Brasil é realmente... E olha que o time do Brasil, se a gente vê, também não é tudo isso, né? Não é um time ruim, mas também não é um time extremamente acima, tanto que...
0: Depende do nível que tu for analisar, né?
3: A gente vê a distância da Série D pra Copinha, né? Que os times da Série D...
0: Pra a Série D, o Brasil é um time ali que não é postulante ao acesso.
3: É claro, eu acho que nem teria como, sabe? Eu acho que não tem como o Brasil não tem condições financeiras hoje de montar um time postulante para acesso. Né? Vai ter que ser mais no competitivo ali mesmo, se quer subir. Mas eu acho que esse não é o objetivo logo de cara do Emerson, do Fernando. Acho que o primeiro ponto é tu manter, por tu não estar numa primeira divisão estadual, o primeiro ponto é tu manter o teu calendário nacional. E isso tá viável. O Brasil, pra mim, ele tá perto de se classificar na Série D. Ainda é o quarto colocado. Tem condições de somar pontos contra o Blumenau. E só depende dele, né? Então, e só precisa passar um mata. Claro, o Grupo A15, como já tem falado, eu não tenho uma opinião formada porque eu não vi os times do Grupo A15 jogar. Claro, vimos só o Guarani. Eu, pelo menos, claro, o Guarani é abaixo, não vai passar. Mas dos classificados, eu... confesso que eu não acompanhei, né? Então não sei o que esperar. E depois que passar o primeiro mata, aí pode jogar mais leve. Acho que, até respondendo a pergunta do João, Acho que não vai ser necessário tu botar o time principal na Copinha por enquanto, porque esse objetivo na Série D ainda tá bem viável pro Brasil. Se depois que conseguir aí, sei lá, joga a Copinha pra buscar a taça mesmo, né? Porque vai acabar já tendo a vaga garantida. Até não sei quando é que saem os primeiros matas da D. Porque, por exemplo, se o Brasil chega na final da Copinha, ele já vai estar sabendo se ele tá na D do ano seguinte pela Série D.
0: Vai.
3: Eu não sei as datas, sabe?
0: É, também não.
3: Mas teria que ver esse conflito. Mas eu acho.
2: Eu acho que sim.
3: Ele já vai ter essa. Porque
2: eu
3: a Copinha.
2: Eu acho que os primeiros matas vão ser entre a última rodada e o primeiro jogo da semifinal. Da Copinha.
0: Sim.
3: Então ele já vai. Se ele chegar na final da Copinha, ele já vai saber se ele tem a vaga do ano que vem ou não. É bem interessante isso, né? Então. Mas eu vejo isso. Eu vejo que o Brasil. Tem que seguir o planejamento, sabe? Coloca quem precisa jogar pra ganhar ritmo na Copinha e foca na Série D, porque o objetivo ainda é bem viável.
0: Pois é, eu acho que é assim, vai levando, né, com esse time misto, reserva, e na hora ali que chegar numa semifinal, numa final, aí sim, aí coloca, né, o time titular, né, enfim, vai cansar o elenco, mas é
1: por uma ocasião especial. Necessidade também, né, daqui a pouco tu joga a semifinal e ganha o jogo de ida por 2-0 fora, não tem necessidade sim. De botar daqui a pouco o titular, né.
0: Sim. Então... É bem isso, é uma competição viável, assim, no Brasil, jogar com esse time considerado misto, mas que, se tu for ver ontem, né, tinha nomes aí que estarão, provavelmente, em campo no domingo. O Zamora entrou até como lateral esquerdo, acho que ontem até o Gilson, né, a comissão do Brasil fez alguns testes, por exemplo, o Yuri entrou... quase com um zagueiro ali, claro que depois não teve mais tática, né? O Brasil fez duas linhas ali de... foram duas linhas de quatro, né? Porque tava com oito na linha, foi. Né? Foram ali o era o Yuri, o Thiago Henrique...
2: Eu acho que eram 5-3, honestamente.
0: Eram 5-3. Eu sei que os mais avançados eram o Strite por um lado, o Tobias
2: outro,
0: e o Vinícius por dentro. Exato. O resto ele tava marcando, né? Era o Yuri, Thiago Henrique, o Zamora. Nem lembro mais quem tava.
2: Saulo?
0: O Saulo, é. E tinha mais um ali que tava em campo naquele momento. Né? Mas foi bem.
2: Era alguém do meio, não era?
0: Era, tava bem posicionado ali. Tava
2: fora. Era Yuri, Saulo. Quem era a linha de cinco?
0: Thiago Henrique e Zamora.
1: Zamora
0: era essa
1: mais
0: linha.
1: Avançado, tinha o Strite, ficou também, e ele avança para o meio campo até.
0: É, o Strite vai para ala, aí tava o Venício,
2: o
0: Tobias...
2: Não foi um que ficou até o final, não lembro agora.
0: Eu confesso eu que só vendo, mas enfim, e foi legal porque, cara, o Bagé só ciscou, né, não teve nada assim de... E para mim ficou, quando foram os dois expulsos, pensei, cara, agora vai ser difícil do Brasil segurar, e nem perto assim de sofrer sustos, né? Então, foi aí um momento, né, que ficou cada vez mais claro que o Brasil tem muito mais time que as equipes do grupo, né? No próximo bloco a gente vai falar sobre também a confusão, né, e os desdobramentos que hoje o Brasil lançou uma nota oficial até falando ali do nome do torcedor que invadiu, né, as provocações. E também queremos falar, né, a respeito, né, dessa questão, o quanto que o Brasil já foi prejudicado, né, por aquele posicionamento ali do vestiário. Claro que o torcedor do Brasil, ele precisa ter o controle, né? Só que, cara, aquele vestiário ali já rendeu muitas punições, né? Já rendeu, né? Claro que não justifica, mas talvez tenha que ser evitado, né? Porque a gente sabe que na hora do jogo os caras estão de cabeça quente, tanto os jogadores ali embaixo saindo, como a torcida. Daqui a pouco fala alguma coisa, já teve até a acusação de racismo. Às vezes tu fala um negócio, o cara entende errado, já sai acusando, ou às vezes o cara fala mesmo, né? Porque infelizmente tem, né, ainda na nossa sociedade muitas pessoas, né, desse nível. E, enfim, é uma questão que a gente vai falar no próximo bloco, porque ontem, mais uma vez, o Brasil, né, está correndo o risco aí de ser punido, né? Houve uma invasão, né? de um torcedor que entrou tranquilamente, né? Não tinha equipe de segurança ali para impedir. E, enfim, vamos falar sobre isso no próximo bloco aqui do nosso Papo da Bola. 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A gente vai para um primeiro intervalo, daqui a pouco a gente volta para falar mais sobre o Brasil, as questões do Chavante nesta quinta-feira. Já voltamos.

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0: 7h34, 7h34, de volta com o Papo da Bola, noite desta quinta-feira, 28 de maio de 2026. Temperatura, neste momento, aqui na Princesa do Sul, 14,6. Não tá tão frio como nas últimas semanas aí, tá uma temperatura agradável em Pelotas neste momento, 89% a umidade relativa do ar. 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Em andamento pela Copa Libertadores, vou dar o F5 aqui no super placar, o Palmeiras está ganhando com o gol do John Arias, 1-0 em cima do Júnior Barranquilla. Vou até pegar aqui a situação do Palmeiras, que ainda luta né, pela classificação. Está, neste momento, na liderança da chave, porque o Cerro Porteño está empatando com o Sport em Cristal. Mas se o Cerro vencer esse jogo, está jogando em casa, ele assume a liderança e o Palmeiras classifica na segunda colocação, 1-0 para o Verdão contra a equipe do Júnior Barranquilla. 9:30 tem a definição do grupo do Cruzeiro, o considerado grupo da morte da Libertadores, com Boca Juniors e Universidade Católica, 9:30, às 9:30 também, no mesmo horário, Cruzeiro e Barcelona do Equador. E a situação desse grupo: tem a Universidade Católica na liderança, 10 pontos, Cruzeiro segundo colocado, 8, o Boca é o terceiro colocado com 7, Barcelona já eliminado, quarto colocado com 3. É o adversário do Cruzeiro, então o Cruzeiro pega um time já eliminado, que não tem chance nem de ir para a Sula, né? Enfim, em teoria de sangue doce, Cruzeiro está com a faca e o queijo na mão para se classificar. Basta vencer o jogo
1: e mandar o Boca para a Sula.
0: É, né? E pode,
1: que se vire.
0: É, pode até empatar, né? Caso o Boca Juniors não vença a Universidade Católica jogando na Bombonera. O Universidade Católica joga pelo empate, né, para se classificar. Se o Boca vencer, ele vai a 10 pontos. E aí vai depender do saldo, mas eu acho que o Boca...
2: Que fase do futebol argentino.
0: É, mas o...
1: Eu acho que a chance do Boca classificar
0: é porque grande. Tem a questão dos confrontos diretos, né? Eu vi aqui... Eu acho que o Boca...
1: Quais são os principais regulamentos?
0: O Universidade Católica perdeu, acho que as duas... Perdeu a primeira pro Boca, né? Então, enfim, perdeu.
2: O
0: então,
2: River deve estar maluco para ver o Boca na Sul-Americana.
0: Pois é, eles podem se enfrentar, né? Aliás, também tá no caminho aí do Tricolor, né? O Grêmio vai enfrentar o Bolívar, né? Já está
2: Exato. Confirmado.
0: Bom, vamos voltar a falar do Grêmio Esportivo Brasil ontem, né? Confusões marcaram aí o pós-jogo, né? E principalmente, né, a saída é algo que a gente precisa debater, né? O que fazer para evitar isso, né? Porque assim, tu tava falando ali nos guris na resenha, né? É uma questão que, por exemplo, olha só, empatou o Júnior Barranquilla, hein? 1-1, né? Empatou, gol do Muriel. Por exemplo, tu é o adversário do Brasil ali, tu perde o jogo. E aí tu vai pro vestiário, o torcedor tá ali provocando, né? Xingando até a quinta geração da tua família, tranquilo. Coisa normal de futebol.
3: De boa.
0: De boa, é, tranquilo. Acontece o seguinte, o cara, em algumas vezes, eu já vi, a maioria responde, já sai xingando a torcida também, né? Claro que uns se passam. Por exemplo, ontem o Yuri Bigode já estava ali levantando o braço, mandando os caras gritar mais alto, depois xingando, fazendo gesto obsceno, né? Tá de cabeça quente, é um cara também que gosta, né, da resenha. Enfim, o torcedor do Brasil provocou ele o jogo todo. Na hora de sair, ele também provocou de volta. Ao meu ver, ali, chumbo trocado, né? Eu vi muita gente falando, ah, mas as atitudes do Yuri, né, não deveria ter feito aquilo, beleza, mas também não, né, não é um crime o que ele tá fazendo, ele tá respondendo às provocações, né, da forma com que ele sempre faz. E o que aconteceu? Um torcedor invadiu o campo e agrediu o jogador, né? Aí, ao meu ver, perde toda a razão, né? Quando há uma invasão de campo, né, aí o cara perde toda a razão. Aí já... E o Brasil, de forma oficial, né, o Brasil foi contra, né, inclusive expondo o nome do torcedor. Você pode... Não conheço as leis, né? Pode até causar aí um processo, né? Eu quero saber a opinião de vocês, quero saber a opinião também do público, né? Dos nossos ouvintes aqui. O que fazer nesse caso, né? Nesses casos. Porque essa saída de campo, não digo exclusivamente do Yuri Bigode ou de outros jogadores, mas os caras estão saindo de cabeça quente, estão sendo provocados pela torcida, o que é normal, né? A torcida tá ali pra tirar os caras do sério mesmo. Gol do Palmeiras. E na sequência, os caras provocam de volta. É um chumbo trocado ali. Aí tem que se controlar. A torcida não pode achar, porque ele tá provocando, eu vou invadir, vou agredir ele. Eu acho que isso é errado. Eu acho que... Eu vi muitos comentários hoje, os caras justificando, mas o Yuri Bigode provocou. Sim, provocou. Mas justifica a invasão de campo? Justifica agredir o cara? Justifica prejudicar o Brasil? Não digo, até merece tomar uns tapas. Mas não pode, né? Então, assim, é uma questão que precisa ser vista. Eu ouvi falar, não sei se é verdade, né? Mas que o Brasil quer mudar o vestiário de lugar, não sei se é um projeto mesmo, mas alguma coisa precisa ser feita, porque aquela saída ali, ela tá causando problemas ao Brasil, né? Eu não digo que o torcedor tem que parar de provocar, não, tem que provocar mesmo, né? Tem que tirar os caras do sério, ainda mais quando ganha, tem que ir ali e zoar eles, só que tem que ser com limite, e tem que saber que os caras vão responder, eles vão xingar de volta, porque eles imagina, tu tomou, o fumo entrou, tu tá ali, tu vai em pé da vida pro vestiário, tá ali os caras te xingando, os jogadores também não têm sangue de barata, não digo exclusividade dos do Bagé, mas todos, a gente já viu várias vezes, eu fui repórter muitas vezes, é intervalo e é segundo tempo, e os caras estão ali provocando, sendo provocados também, e ao meu ver, tudo certo, né? Então, quero saber a opinião de vocês aí, né? E, enfim, é algo que precisa ser visto, porque, né, o Brasil tá, eu acho que vai, alguma questão vai ser, o Brasil vai levar aí, né? Não sei se perda de mando, se multa, mas houve uma invasão. O cara entrou facilmente no campo, né? Tinha ali uma equipe de segurança e que permitiu a entrada. Então, isso, né, não pode mais acontecer. E alguma coisa precisa ser feita aí. Fala, João.
3: A primeira coisa que eu quero falar, né, a respeito do... Porque a gente viu, por exemplo, o Tato Moreira fazendo a mesma coisa.
0: Sim.
3: E ninguém invadiu para bater no Tato. Ficaram ali se xingando. E é do jogo. O Tato deve ter achado maravilhoso também.
0: Sim, até voltou pra xingar
3: até
0: mais.
3: Até voltou pra xingar mais. E faz parte. Na cultura do futebol, o xingamento faz parte. O xingamento. Agora, o preconceito é crime. Independente se é da cultura do futebol ou não. É, que não deveria ser da cultura de nada, né, porque é crime. Então, o xingamento, eu vi torcedor falando, o jogador ficou fazendo gesto, diz isso pra quem leva filha pequena, pra quem leva filho pequeno. Gente, o que mais tem no futebol e na torcida de qualquer time é alguém bêbado xingando, é alguém bêbado fazendo gesto pra jogador.
0: É palavrão.
3: Se, querendo ou não, dá pra dizer que o ambiente do futebol não é um ambiente pra quem quer educar uma criança. Infelizmente, mas não é. Porque o que mais tem, o básico do futebol, é xingamento pra tudo que é lado. E tudo que é tipo de xingamento. A gente vê as pessoas, inclusive, né, que a gente conhece num ambiente, se transformarem quando vão para um estádio. Porque aí parece que pode tudo, que não é uma realidade. Então, assim, primeiro ponto é esse. Segundo ponto, xingou aqui, xingou lá. Desde o início, eu vi o pessoal falando, porque ele desde o início estava xingando, e desde o início ele estava sendo xingado também. Estava no aquecimento e a gente ouvia já o torcedor xingar ele. Eu não vi quem começou, né? Não pode dizer que foi ele que começou, que a torcida começou, que a torcida só respondeu. Independente, uma coisa, xinga de cá, xinga de lá e faz parte. Não é crime enquanto ficar apenas no xingamento. Agora, quando o torcedor invade, porque eu falei ontem, o que que o Yuri tinha a ganhar? Depois de já ter perdido o jogo e de já ter ouvido o xingamento de todo mundo, deboche de todo mundo. Não tinha mais nada a ganhar. exceto arrumar uma confusão maior que pudesse prejudicar o clube como um todo ou algum outro jogador. É porque ele já tinha, o que ele foi fazer lá, que era ganhar o jogo, ele não conseguiu, ele perdeu. Então, não tinha mais nada pra ele ali. E ele ainda conseguiu sair minimamente vitorioso, por quê? Porque um torcedor invade, agride ele, porque teve agressão, não tem como dizer que não teve agressão, foi agressão de ambas as partes.
0: Foi leve.
3: Leve, mas foi agressão de ambas as partes. Então, quem pode se prejudicar, e eu acho que vai se prejudicar, é o Brasil. E aí tá, acho que o erro do Brasil, pra mim, é em expor o nome do torcedor. Acho que isso aí não tinha necessidade. Só avisa, foi desligado do quadro social, está proibido. Aí eu vi até uma pessoa que perguntou, ah, mas gente, até quando vai ser esse banimento? Aí depende, talvez, do julgamento. Se o Brasil pegar uma punição de R$5.000, faz a conta, quanto é que é a mensalidade? X. Quando bater, digamos, os R$5.000 em mensalidade, ele pode voltar do Beno Freitas. Porque senão é muito fácil, ah, não, mas eu sou sócio, eu pago, eu vou no jogo, eu pago a mensalidade há sei lá quanto tempo. Para tu pagar R$5.000 de uma mensalidade, né, de uma situação que tu acaba gerando de punição pecuniária pro clube, R$5.000, eu não sei quanto é que tá, mas digamos que seja R$50 o preço da Associação do Brasil, né? Tem alguns níveis ali, mas
2: médio deve ser
3: pega a média de R$50, tu precisaria de 8 anos para tu pagar esses R$5.000. Então, daqui 8 anos, ele volta.
0: Eu acho que...
3: Porque assim, a pessoa errou, não tem o que fazer. Não adianta tu passar a mão na cara, ah, não, mas errou, não vai fazer de novo. Tá bem, mas o clube também vai ficar com o seu prejuízo. Se chegar ali na semifinal ou na final e tiver um jogo sem mando, vão estar chorando.
0: A questão é que o Brasil também já é reincidente.
3: O Brasil já é reincidente. Então, eu não acho errado tu tá banindo o torcedor. Né? A partir do momento que o torcedor faz isso uma vez, não tem como alguém me provar que ele não vai fazer de novo. Porque, né, já errou uma vez, já mostrou que não tem mentalidade para estar num ambiente de futebol onde existe essa questão da provocação e tudo mais. Então, prejudicou o clube. E eu não acho errado. Acho que o erro é tu acabar colocando nome na rede social para poder vir a sofrer um linchamento público, como a gente costuma falar, né? Mas não acho que o clube erre, porque o torcedor tem que ir para torcer e não para prejudicar o clube, porque senão é uma barbada, né? Ah, não, mas eu pago o ingresso, posso fazer o que quiser, eu sou sócio, posso fazer o que quiser. Não é assim. Tu tem o direito de torcer educadamente, né, dentro do limite da civilidade, e tu tem o dever, eu acho, como torcedor, como sócio, como alguém que ama o clube, de ajudar o clube e não de prejudicar. Então, acho que não era também questão, vimos o torcedor falando, ah, mas os bundamoles dos jogadores não fizeram nada. Fizeram dentro de campo, ganharam o jogo, acabou. Mais que isso, eles não têm por que estar fazendo, eles ganharam o jogo. Se tivessem perdido, aí o torcedor teria o direito de reclamar, ah, perderam o jogo e ainda deixaram o cara debochar. O cara tava debochando, sendo perdido o jogo. Ele tava, o Yuri Bigode tava totalmente errado.
0: E outra, a torcida do Brasil tem 1 milhão de motivos pra zoar o Yuri Bigode, né?
3: Exatamente.
0: Ele
2: fez a maior alegria
0: ele garantiu a vitória naquele Brapel, né? Isolando o pênalti. E outra, com todo respeito, né? O Yuri Bigode não tem o físico de jogador. Tu tem inúmeros motivos pra zoar o cara, né? Então tu não pode ficar irritado porque ele respondeu, né? Tu tá provocando ele o jogo todo e com razão, porque ele, além de ser um zagueiro comum, né? Ele ainda jogou no Pelotas, ele ainda errou aquele pênalti, enfim, nem a torcida do Pelotas gosta dele, né? Então, cara, não justifica tu invadir o campo pra bater no cara, né? Não, enfim, ele já é, como é que eu vou dizer, meio filho, assim, no Brasil, já foi zoado o jogo todo, né? Enfim, provocou de volta, não vou, parece até que a gente tá defendendo o jogador, mas é que na hora ali, o sangue quente, as coisas, elas, o jogador provoca, a torcida, né? O próprio o torcedor invade, tu acha que será que o torcedor, depois que ele foi levado ali pela polícia, hoje em casa, ele deve estar pensando, pô, que
2: eu fiz,
0: cara? O que eu invadi o campo?
2: Agora, Brasil e Bagé pela divisão de acesso vai ser Rio Grande por causa do
0: Pois é. Não, e outra, e eu já vi, cara, poucos, né? Mas aí já ganha um ingrediente pro jogo da volta. Ou a torcida, torcida do Bagé já vai, né? Daqui a pouco vai uma excursão ali de família e já vão esperar com, né, com pedra, que eles adoram. As torcidas gostam, né? Enfim, pode ter uma represália aí, alguma coisa. Então, assim, é uma situação que acontece no futebol, mas ela precisa ser controlada. Ou, né, o Brasil vai ser prejudicado novamente, vai perder mando, vai pagar multa, e coisa que não pode acontecer, né? O clube tá se organizando, né, internamente, e segue sendo prejudicado aí por questões dos torcedores.
4: Exato, contra o Inter, fiz a reportagem pelo lado do Inter. Olha, após o final do jogo, bem após mesmo, acho que o torcedor do Brasil ficou mais de 30 minutos ali na isso que tinha o túnel inflável, mas esperou o túnel inflável desinflar, né? Eles tirarem ali pra seguir provocando, porque depois voltou alguns integrantes da direção do Inter ali pra tirar foto com a taça, sabe, tudo mais. E o torcedor do Brasil seguiu ali pra... O torcedor, acho que ele é muito...
0: Cara,
4: passional, assim, sabe?
0: Tem o direito. Tem o direito. Claro. Pode ficar. Desde que com limite.
4: Não chega às vezes de fato.
0: Exato. Né? Aí tu invade, aí tu perde toda a razão. Toda a razão. Né? Provocar, xingar, é do jogo. Agora, tu tem que aceitar que o cara tá saindo de cabeça quente, tendo perdido o jogo, tendo empatado o jogo. Ele vai te provocar também, ele vai te xingar também. E aí tu precisa te controlar pra... Ah, ele invadiu, ele me provocou, vou invadir, vou agredir ele. Pô, não existe,
3: até
0: cara.
3: Até porque tu gera o precedente de qualquer jogador que chegar aqui, vou provocar porque...
0: Eu sabe que eles vão invadir e vão bater.
3: Vão invadir pra tentar me bater, vai virar confusão, vão perder mando daqui a pouco. Vai virar receita do sucesso pra vir jogar contra o Brasil.
0: Algumas questões, já que a torcida não tá colaborando, algumas questões precisam ser revistas. Por exemplo, o posicionamento do vestiário, a segurança ali, porque é fácil invadir. Tu não precisa pular, tu desce pela escadinha, tranquilo. Precisa colocar uma segurança ali. E aí aquilo, um segurança, que nem na final da Copinha, a orientação era pra não deixar invadir. Só que aí vai vir toda a torcida, um boneco ali, por mais que seja grande. No segurança, geralmente, os caras são grandes, mas um boneco vai segurar todo mundo, os caras deixaram, vai. Depois vocês se virem, né? Porque eles também não vão se complicar. Então, assim, até a nota oficial tá no... O Brasil, ele tira, entre aspas, tira o dele da reta, né? Porque pra pelo menos tentar, né, diminuir o prejuízo da punição.
4: O grande
0: punição,
4: argumento,
0: né,
4: que a Procuradoria, TJD, ou seja o que for, vai dizer assim, o clube não forneceu segurança pra partida.
3: E assim, nos últimos 8 meses, o Brasil teve 3 jogos com vazão de campo.
0: Sim.
3: Foi o Brapel, da Copinha, foi da Copinha, acho.
0: Ah,
3: que
0: é, teve a saída ali, né? Que,
3: Teve a final, e agora essa.
0: Sim. E são questões que... Não, e teve mais contra o Gaúcho, teve um caso de racismo, que o Brasil foi punido, né?
3: Com o Luiz Fernando até.
0: E tudo ali naquela saída. Então, é um momento que, pós-jogo, que a torcida tá inflada ali, que seja com o resultado que for, se o outro time ganha, ele sai provocando também. Aí eu sempre que eu já tive ali... A torcida do Brasil tá xingando, e eles são quem tá vendo na live, eles estão passando, eles podem não falar nada, mas eles estão de sorrisinho aqui, ó. E no que eles abrem o sorrisinho irônico, o xingamento aumenta. Então é uma coisa que, cara, coloca aquele negócio inflável lá, muda o vestiário, né? Porque tu vai dizer, Wesley, não provoca lá, cara. Fica calmo. Mas aí depois do jogo, com os ânimos à flor da pele, o Wesley que, tá, beleza, recebeu orientação, beleza, não vou provocar. Na hora, meu, ele tá louco da vida.
4: Não responde por si.
0: Né? Então é isso. Eu acho que é uma situação, cara, que ela precisa ser revista aí, né? O torcedor, ele não está, entre aspas, colaborando com isso, porque o futebol, ele é um... Né, ele te deixa, de fato, nervoso, né? Como disse o João, tem gente que se transforma no estádio. Né, tu conhece o cara na rua ali, gente boa e tal, calmo, e naqueles 90 minutos o homem sai da casa. E, enfim, acontece, é normal, né? Não vamos dizer que não é normal.
4: Lembrei da história, Lousada, que tu falou do casal lá do Colau Fico.
0: Sim, os velhinhos lá que, pô, chegavam, Boa tarde, meu filho, tá bem? Como é que tá? Tudo certo? Você também? Não, tudo tranquilo aí, tá? Começava o jogo. Ô, oh, filho da p... Assim, o jogo inteiro. Cara, que loucura. Como é que pode, né? Mas aparentemente não faziam mal nem pra uma mosca, mas naqueles 90 minutos ali, o adversário, o juiz, não tinha mãe, esposa, tudo. Era xingado.
3: E como eu falei, né? Os jogadores se agredindo em campo... Terminou o jogo, todo mundo se cumprimentou.
0: Claro, tudo amigo.
3: Tudo em casa, tranquilaço. É. Aí o torcedor, né, ele leva pro coração aquilo lá. Né?
0: Sim. Então, sim, tu vê ali, por exemplo, o Vinícius e o Yuri já tinham jogado juntos no Pelotas. Né? Outros jogadores jogaram juntos, o Alan devia conhecer quase todo mundo ali, né? Jogou no Bagé também. Bagé, mas é, cara, é uma... Daqui a pouco eu quero... Olha, aqui tem muito áudio, cara. Muito bom. Eu quero a opinião, né, do torcedor, porque eu tenho certeza, já tem um aqui que falou, né? Deixa eu pegar aqui. É o Marcos. Boa noite, o Yuri Bigode fez gestos obscenos para a torcida, verdade. Eu não sei se chegou a mostrar o dedo do meio ali. Eu sei que ele estava apontando alguma coisa. É. Ele meio que apontava assim para alguém, não sei o que ele estava falando.
1: Tem um vídeo, eu vou tentar achar, que ele faz, ele pega onde não.
0: Ah, não.
1: No lugar sagrado.
0: Ah, nas áreas, até em jogos, né? Áreas íntimas.
1: Faz, mas é do jogo.
0: Claro, eu acho que é provocação ali dentro da... Cara, eu lembro do Brapel, que eu tava ali, que eu fiz o Pelotas, né? E a gente tava esperando pra entrevistar os caras. Que inocência de minha parte, né? Voou tudo ali. E o Cristiano foi um que... Botou a mão lá, né?
4: Eu
0: e mostrou
4: fiz o Brapel
0: aqui.
4: Do Galchão.
0: Balançou, é.
4: Eu mas o Brapel do Galchão, usado, e o presidente Rodrigo Brito fez isso.
0: Sim, é. Fazendo isso. É, então, tipo, os caras fazem mesmo, né?

0: E após isso, aí tem ali meio que uma conversa, alguma coisa que falam ali que ele...
1: Fica... Ele tem que ser segurado, porque ele vai pra cima de
2: alguém. É que o Yuri, ele é o torcedor em campo, né? Ele é o representante da torcida em campo. Então, e é legal isso, porque, de fato, o cara é um torcedor mesmo, não tem o que fazer. E tu vê que ali os caras estavam tudo apaziguando. Não, calma, o Yuri tava... Os caras. Ele queria. Alguém ia tomar uma. E até foi bom, né? Porque daqui a pouco também, né, pega as imagens, ele é punido, o cara é importante aí pro Brasil, então. Né, vida que segue. Aqui temos muitas mensagens, tá? Muitas mesmo. A gente vai fazer o seguinte, o Fernando e amigos, a gente vai chamar o intervalo agora. E daqui a pouco a gente vai trazer aí os áudios, né? E seguir conversando, porque é um assunto aí que o pessoal tá. Mandando as opiniões. Até o Morango apareceu, rapaz. Olha só, Osmar Fernando Bueno. Se você esqueceu alguma...
0: Acho que é isso.
2: É isso, né? É o Fernando Bueno aqui no Whats. É. Um abraço aí pro... Ele fala, boa noite, a direção do Brasil pede pra se complicar. A saída do time adversário é abaixo da arquibancada da nossa torcida. Então coloca o túnel inflável que existe, ainda mais contra os times de Bagé. Sempre tem bronca. Se não tomar as medidas certas, a consequência vai ser isso. Pois o que mais tem é torcedor irresponsável.
3: Concordo. Eu não sei...
0: Jogou pros dois lados.
2: Né? É, jogou, sim.
3: Eu não sei qual é o gasto pra tu utilizar. Porque o Brasil... Eu acho que o Brasil tem, né? É do Brasil aquele túnel inflável. Não sei se o Brasil aluga, pra mim é do clube. Não deve ser um gasto muito grande pra tu botar, pra tu te livrar desse tipo de problema.
2: É, te livra porque é melhor, cara. Tu vai... E até, perdão, até com o túnel os caras estão ali zoando.
3: É que só fica que aí um pouco mais longe,
2: pelo menos. É um pouquinho mais longe, então. Tu chega até ali. Cara, eu lembro, tu lembrou bem, o Tato Moreira, o presidente, ele sai, ele volta, dá uma xingada nos caras e entra de novo. Então... Não,
3: ele faz o mesmo xingamento aí do balanço, né? O mesmo gesto. Sim. Do balanço, e ninguém invadiu, todo mundo ficou xingando na moral.
2: É, mas... isso aí, cara, tá ali embaixo, é até engraçado, né? É uns 100 bonecos lá xingando de cima, os caras respondendo, é uma loucura.
0: Troca de carinho.
2: É uma troca de carinho.
3: Chuva de cuspe.
2: É isqueiro, eu tomei uma isqueirada no jogo, no Brapel ali, tá tudo certo. 7h59, vamos para o intervalo e na sequência tem os áudios, siga participando, manda aí tua opinião. O Brasil fez certo, o Brasil tem que mudar o vestiário, qual a tua opinião sobre tudo isso que a gente debateu nesse bloco? Vamos debater no próximo bloco, na sequência aqui do nosso Papo da Bola. Já voltamos.

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1: 20 horas.
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0: 8 horas e 3 minutos, 8 e 3 da noite. Estamos de volta aqui no Papo da Bola, noite desta quinta-feira, 28 de maio de 2026, com temperatura em Pelotas na casa dos 14 graus, 14,4, mais precisamente 89% a umidade relativa do ar. 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Em andamento, Copa Libertadores da América, 3-1 Palmeiras. A gente tinha informado, né, 1-1, depois eu falei até durante um comentário ali, gol do Palmeiras, e teve mais um, 3-1, já começando o segundo tempo, e o árbitro acaba de marcar um pênalti para o Júnior Barranquilla, que, ao meu ver, foi só na bola, mas vida que segue. Copa Sul-Americana, não temos brasileiro em campo, só tem a definição de um grupo, né, América de Cali, Macará, Tigre e Alianza Atlético. Os jogos desta noite pela as competições internacionais, né, que estão aí na última rodada. Pô, só na bola esse... Olha ali, ó. Se o juiz dá esse pênalti, é maluco, né? Só na bola ali, o Giai, né, chegou. Bom, vamos lá. Agora chegou a hora. Vamos ver se a gente... Se o pessoal tá concordando conosco ou, né, está nos...
1: Corneteando.
0: Está nos corneteando. Boa noite, Gustavo. O túnel inflável está ali na entrada do vestiário visitante. Olha o vídeo da briga. Tem ali o túnel inflável, mas não estava... Ele
1: está inflado, né?
0: É, ele estava...
2: Guardado.
0: Guardadinho ali. Eu acho que ele fica ali. Vamos ver o vídeo da briga. Onde é que ele está? Ah, ele está do lado ali, ó. Lado. Ah, verdade. O Pedro Luiz mandou aqui, grande Pedrão. Ele está ali, amassadinho.
3: É que deve ficar ali já conectado, né?
0: Sim, é só para jogar, é ligar
3: na,
0: o...
3: na tomada, né?
0: Ligar o...
1: Não deve ser um gasto muito grande.
0: Não, acho que não, é só... Me arrisco a dizer que é preguiça. Será que não? Pode. Se eu assim, não vai precisar.
1: Não vai contratar alguém só pra fazer.
0: É, não, mas também. Eu acho que até o.
2: Não, é o pessoal.
0: Bruxo lá, como é que é o nome dele? O segurança lá. É, os guris. Bafa. Uma aí só. Só no intervalinho e o final do jogo, né? Pra evitar. Né? Vamos se mexer um pouquinho, senão. Né? Vamos lá. Manuel Vitor Garcia, que mandou aqui o áudio. Vamos ligar a caixinha e vai pro ar. Ah, não, mas tá. Não, peraí.
2: Tá no, na aba ali.
0: A aba tá silenciada, beleza. É, não, mas aí, pô, aí vocês me...
1: Aí que pegou no contrapé,
0: é, pegou no contrapé. Então tá, agora acho que vai, hein?
4: Boa noite, pessoal. Boa noite. Do Papo da Bola, aqui é Manuel Vitor Garcia. A vitória do Brasil foi boa ontem, né? Apesar das duas expulsões, né? Acho que os jogadores estão com cabeça quente, né? Tinha necessidade de fazer aquelas jogadas assim para ser expulso, né? Não é uma Copa do Mundo, né? Depois daquele escândalo, né, com aquele torcedor que não respeitou o clube, né? E vai prejudicar seriamente o clube, fez aquela palhaçada lá, né? Eu acho que ele tem que ser expulso do estádio por um bom tempo para aprender a se comportar, né? Eu também não sei qual é o jogador ali que me pareceu ser o Yuri, lateral direito, que tava, que era uma fera. Já é a segunda, se é ele, já é a segunda vez que ele está se comportando também não adequadamente, né? É um guri, ele tem que ter a cabeça no lugar, né? Mas de resto tá indo, né? É isso aí. Boa noite. Manuel Vitor Garcia.
0: Valeu, grande abraço aí. Aqui é aquilo que a gente já falado, né? O Yuri, ele é, digamos assim, especial porque ele é um torcedor em campo, né? Claro que tem que se controlar, né? Tu é um jogador profissional, mas é aquilo, na hora da cabeça quente, na hora ali, é difícil. Só que é preciso ter um controle, pelo menos tentar, né? Porque, né, no momento dos ânimos exaltados, os caras explodem, faz parte, acontece. Só que, né, tem que... Isso precisa ser controlado aí pelo Grêmio Esportivo Brasil, seus torcedores e também os jogadores em campo. Clóvis, vai pro ar.
5: Boa noite, meus amigos. Papo da Bola. É, o Brasil ontem quase complicou, né? Quase complicou, duas expulsões ali. É, quase complicou a coisa. Mas o time do Bajé é muito fraco. Muito fraco, coitado. Ah, Aí até com dois a menos deu tranquilo. Mas agora tudo é domingo, né? Domingo, né? Vamos ver. Que nos ajude aí, que o treinador consiga, né, com o que ele tem, esboçar tudo que ele gosta de fazer em campo. E aí, vamos ver. Vamos torcer que dê tudo certo e a gente saia vitorioso. Né? Mais um pouquinho agora de ontem também. Cara, vou perguntar uma coisa. Até quando o cara vai ter que aturar esses imbecil aí? Claro, o jogador do Bagé foi... foi jogo no Pelotas, o cara não esperava, não pode esperar muita coisa dele mesmo. O cara já, se vocês olharem a filmagem, ele já tava lá dentro do vestiário. Ele tava indo, já tinha entrado. Voltou de novo para... O torcedor do Brasil tava xingando, tava bobo, né? Coisa normal no futebol, até ali normal. Mas aí vai um imbecil. Entra dentro do campo, tenta chutar ele ali, depois leva uma porrada também. Eu acho que foi bem dada mesmo, era para ter dado mesmo. Porque um imbecil que entrou dentro do campo, será que ele não se dá conta que está prejudicando o Brasil? Pode tirar uma final daqui de dentro. E o Brasil também tem que se ligar nisso aí, né? Pode ter um policiamento ali perto do túnel do adversário. Porque no Brasil, no túnel do Brasil, ninguém vai invadir. Tem que cuidar o turno do adversário. Tem que ter uma brigada ali, tem que ter alguém para cuidar ali. Não pode ser, um segurança, sei lá. Não pode deixar. Os caras. Sempre vai ter um, não adianta. Pode falarem, pode dizer um monte de coisa. Não entre no campo, não jogue, mas sempre vai ter um imbecil. Sempre vai ter. Que se diz torcedor do Brasil, que para mim não é torcedor do Brasil, coisa nenhuma. Boa noite, gente.
0: Boa noite, valeu, Clóvis. Pois é aquilo, né? Alguma coisa precisa ser feita, né? A gente tá falando aqui porque não adianta contar com a boa vontade do torcedor, que, né, o Brasil já está cansado aí de ser prejudicado por atitudes aí de alguns torcedores, né? Não são todos, mas que acabam deixando o clube reincidente aí na justiça desportiva. Boa noite, mesa. Yuri, Bigode e Michel são ex-jogadores, portanto, o Bagé já entra com menos dois. Diz aí o nosso querido Milton Farias. Pois é, o Bigode é impressionante, né, cara? Ele até, eu não acho ele tecnicamente tão ruim, mas...
6: Tá baixo,
0: cara,
6: fisicamente,
0: ele é muito,
6: né,
0: pesado. Como é que pode, cara? E ele jogou seriado gauchão, assim, pelo Pelotas, né, cara? Agora contra pelo Monção também.
3: No Monção, né?
0: Sim, mas muito pesado, cara. Como é... pra ver como, mesmo assim, ainda consegue barca, né? Sinal que eu considero assim, ele tem qualidade. Mas, enfim, também não vou ficar defendendo aqui o jogador. deixa ele quieto.
6: Mas até falando do Michel também, do Michel tá fazendo uns golzinhos, né? Fez um gol contra o Farroupilha, mas claro, já tem uma idade mais avançada.
0: Eu não sei que idade tem o Michel, mas 40, é outro aí, né, que se sobrar ele mata, né? Mas também, pô, esse a torcida do Brasil passou raiva com ele, isso faz muitos anos, né? Tá louco. Eu era um que na reportagem ali ficava revoltado com o Michel, que horror, cara. Vamos lá, Giovanni, vai pro ar.
7: Boa noite, amigos. Boa noite. Do Rio. Giovanni, Porto Alegre. Cara, eu gostaria de falar aí, parabenizar, né, a atitude do Emerson aí, da SAF aí, pela troca do comando técnico do Brasil de Pelotas. Eu acho que o Aquino é um bom técnico. Eu acho que vai dar assim uma... Acho que o grupo vai crescer um pouco na mão dele. Eu acho que ele vai conseguir tirar algo mais desse grupo, mas eu volto a dizer, é um grupo limitado. São jogadores limitados. Eu acho que ele pode tirar um pouco mais, mas olha, eu volto a dizer, o Brasil está com falta de qualidade no elenco. Ou tem jogadores que estão jogando abaixo do que jogam. Então, eu acho que, vamos ver, né? Vamos aguardar, então. Acho que devem contratar jogadores para a próxima fase. Pode ser que o Brasil agora passe de fase, né? Mas é inevitável duas contratações ou três pontuais. Sobre o jogo do Bagé, acho que o Brasil, cara, Os jogadores do Brasil estão muito à flor da pele, tem que dar uma acalmada. Continuar assim vai prejudicar o time no andamento do campeonato. E pode prejudicar o clube também. Todo aquele tumulto que deu aí depois da partida, aquilo ali não pode acontecer, velho. Não pode acontecer aquilo ali. O Brasil pode ser prejudicado nisso aí. Mas enfim, cara, enfim. Eu acho que o Brasil. Acho que o Brasil tá voltando à estrada. Tinha saído da estrada, agora acho que tá voltando o caminho pra estrada. Vamos lá. Essa estrada é longa ainda. Mas, com fé e com união, né? Vamos ver, pode ser que dê uma virada aí. De chave. Falou, um grande abraço a todos aí. Pessoal, uma perguntinha. A Copinha e a Série D. Ela para agora com o começo da Copa do Mundo?
0: Não para. Não para, senhor Giovanni. Muito obrigado aí pela participação. Vamos lá. Aqui tem mais áudios do Giovanni Ferraz. Vai pro ar.
8: Boa noite, pessoal.
0: Boa noite.
8: Escutando aí. Muito bom programa, como sempre. Olha só, a respeito, ontem ali houve falha da segurança ali, não foi montado o sanfonado aquele, a sanfona aquela, tá? E outra coisa, ali acima da sanfona tem que ter um pessoal com corda ali, umas duas arquibancadas, porque sabe que um time de Bagé, essa divisão de acesso aí é só clássica, e ninguém sabia disso aí, todo mundo sabe que Bagé, Guarani e esses clássicos, Brapel, aí tem que botar sanfona e botar ali pra cima ali, a um degrau ali, uma corda ali, não teria esse problema. Os caras ficaram em contato direto ali, sabe como é que é os clubes de Bagé, erro total da segurança e erro total do clube. Entendeu? É o meu ponto de vista como torcedor do Brasil. Quando eu digo segurança, é a respeito do clube. O clube é quem manda na segurança. O clube era para mandar naquilo ali. Entendeu? O clube era para ter um coordenador ali, alguém do patrimônio, alguma coisa. Aí depois fico chorando mágoa. Entendeu, pessoal? Foi erro total do clube. Entendeu? A segurança faz aquilo que o clube manda. Entendeu? E eu acho que o clube errou. Aí se perder um mando de campo aí, problema aí vai ser o clube. Agora, se não estão cuidando disso aí, coloca a tela de volta lá, entendeu? Coloca uma tela, porque isso vai voltar a acontecer, porque isso aí não está acontecendo de agora. Entendeu? E o Brasil sempre vai ser prejudicado. Coloca a tela, uma tela bem alta lá. Pô, uma coisa tão simples, o pessoal não resolver. Dentro do clube tem o patrimônio. Dentro do patrimônio tem quem coordena toda a segurança do clube, que é tudo. A segurança do clube é tudo, não é... A segurança do clube envolve tudo, entendeu? Extintores, tudo. Guarda-mão, envolve tudo. E eu acho que o Brasil está muito fraco nisso aí. Eu esperava um pouquinho mais da SAF nessa parte, eu esperava mais. Está muito desorganizado, tá? Infelizmente, mas tem que falar a verdade. Está muito desorganizado, eu esperava uma coisa mais técnica nisso aí. Outra coisa agora é em Bagé o jogo lá. Eu tava afim de ir a Bagé, não vou ir, porque eu já sei como é que é. É que nem em Porto Alegre agora lá. Entendeu? Todas as idas contra o São José é um sofrimento lá. Chegar no meio do jogo lá. Agora em Bagé todo mundo sabe como é que é. Tu acha que eu vou ir a Bagé? Não vou, cara. Entendeu? Não dá pra ainda ir lá pra dar dinheiro pra eles lá. Agora chega lá, é a mesma coisa de sempre em Bagé. Anota aí depois do jogo contra o Bagé, me diz se eu não falei. Entendeu? É escolta de ônibus, é isso, é aquilo. Entendeu? Não dá pra ir. Tá? Pra Bagé e pra lá contra o São José, não dá pra dar dinheiro pra eles. O meu dinheiro não vai pra eles. Ser humilhado no estádio lá.
0: Tá aí, valeu, Giovanni. Pois é.
2: Só pra falar, né, Lousada, a corda até tinha, né? Mas no momento ali, e geralmente os torcedores eles estão respeitando a corda que tem ali bem em cima, né? Acho que é um degrau, não sei, dois degraus.
0: Mas não
2: mas,
0: fica.
2: Mas ontem não teve jeito. É. Ontem atropelaram tudo.
0: É verdade. Vamos lá, mais uma. Tô agora, Gilson Reneiro, Pitaquinho.
9: Boa noite, gurizada.
0: Boa noite.
9: Esse nível da Copinha é muito abaixo. Barbaridade, que pobreza. Agora, mesmo com o Brasil com o time alternativo, vai ser campeão com os pés nas costas dessa copinha. Aquele gramadense lá que é o provável que nós vamos pegar é um amadorismo total. Tá, esse Santa Cruz aí também é outro. O Brasil vai ser campeão com o pé nas costas. Agora, tem jogadores ali que tem que ser reserva dos reservas. Esse Daniel, pelo amor de Deus, olha o gol que aquele cara perdeu. Ele é muito ruim. Pelo amor de Deus. Aquele loirinho que entrou no segundo tempo, que eu não sei com o nome dele, também é outro fraquíssimo. Um alemãozinho que entrou no segundo tempo. Muito fraco. Mas, deu pro gasto. Sem sofrer. Mas o time do Bagé, que time bem burro, cara. O treinador não via isso. Eles rodavam a bola até a lateral e meta pra área. Meta pra área. Consagraram a zaga do Brasil. O Brasil fez uma linha de 5 e uma de 3. E deu. Acabou com eles. Ora era com duas linhas de 4, às vezes ficava uma linha de 5, uma linha de 3 e deu. Consagraram a zaga do Brasil. Que time bem burro, tio. Olha, mas deu pro gasto, gurizada. Eu quero ver domingo. Domingo. Eu dei uma conversadinha lá com o treinador, uns 2 minutinhos ali. Vamos ver qual é que é. Pode ser que faça esse time do Brasil jogar um pouco mais, escolher os caras certos. Vamos ver. Domingo, vamos ver. Essa aí que nós temos que ganhar. Tá bem, gurizada? Abraço. E outra, ligeirinho, gurizada, não sei se vocês notaram na entrevista para a TV Chavante do Laércio Aquino, perguntaram para ele, foi o Vanderlei, se não me engano, que ele achava aqui da região sul, dos times de Santa Catarina, dos times do Rio Grande do Sul. Aí ele disse, não, eu já vim acompanhando bem antes a outra chave, porque eu já estava em contato, né? Eu já estava em contato, então eu já vinha observando a outra chave, os outros times. Isso quer dizer que ele deu a letra que o Brasil já tinha conversado com ele antes, e a batata do Gilson já estava assada há horas, há tempos. Vocês não notaram isso? Preste atenção para vocês verem.
0: Pois é, muita gente falou, né, que o Laércio Aquino já estava acertado. Eu acho que isso acontece no futebol, né? Muita gente acha antiético, né? Mas a hora que tu pensar, né, em demitir um treinador, tu já tem que pensar num substituto. Isso é fato. Quando tu toma a decisão, vou demitir um treinador, tô querendo demitir um treinador, eu já vou dar uma olhada. Eu acho que os treinadores, né, eles... Uma vez eu vi o Abel Braga, acho que foi no Fluminense, ou no Inter, sei lá, eu sei que ele achou um absurdo. Não, no Flamengo, foi o Jorge Jesus até. Isso é um absurdo que fizeram comigo, que já negociaram com outro eu estando aí. Mas, pô, eu não vejo, pra mim não é errado.
2: No meio da temporada, tu tem que estar com a troca pronta, claro, praticamente.
0: Senão, aí tu vai demitir o cara e tu vai atrás de outro. Tendo uma decisão pra jogar, né?
2: Pra aí tu começar a sondar, perguntar quanto é que quer ganhar, o que tu precisaria. Não tem tempo. Se é numa intertemporada ou numa pré-temporada, né, na virada, aí beleza, tu tem tempo pra demitir e ir em busca, porque tu vai começar um projeto novo. No meio do campeonato, não tem como. Acho que, claro, acho que seria, eticamente, o correto seria tu demitir e aí tu ir atrás de um outro.
0: Mas aí perde tempo.
2: Aí tu perde tempo, não tem como.
0: É aquilo, foi injusto ali com o Gilson, muito obrigado, não queremos mais, tudo certo. Agora, o que tu fez, tu negociou antes, não é isso aí. E outra, o trabalho não estava bom mesmo, né? Convenhamos, tudo certo. Vamos lá. Áudios do Luiz Augusto Simone.
10: Boa noite, pessoal. Não comecem de novo com essa novela de favorito. Favorito, ano passado, na Copinha, o Pelotas era favorito, deu no que deu. O Brasil não é favorito. O Brasil tem que ganhar. Depois de ganhar, sim. Pare com essa história. Já ganhou, é o melhor. Não é por aí. Quando é que vocês vão aprender futebol? Voltei, pessoal, para falar desse lamentável episódio aí que mais uma vez vai prejudicar o Brasil, porque nós somos reincidentes. Mas será que esse pessoal não entende? Eles são idiotas, são tapados, são débeis mentais. Eu não acredito, tia, que o cara consiga chegar a essa debilidade mental, essa burrice de prejudicar o próprio time. Mas o primeiro responsável por tudo foi esse juiz Zeco. Esse juiz Zeco que apitou o jogo, num jogo de futebol amador ou de várzea, ele não chega até o final. Dá alguma confusão. Ele deixou a coisa correr, apitou mal, apitou pessimamente. Então o primeiro culpado é o juiz Zeco. Esse jogadorzinho de meia tigela, que é o Yuri, que é ex-bigode, que até o bigode esse cara tirou, ele conhece a torcida do Brasil, é nosso freguês, não é de agora. Ele sabe que, e ali não é só ele, mas ele especialmente sabe que a torcida do Brasil é terrível e que se provocar alguma confusão ele vai arranjar. Ele é um perdedor nato. Ele tinha que estar jogando a terceira, quarta, quinta divisão do futebol de várzea. É, na verdade, esse Yuri Bigode não vale nada. Nada. A verdade é essa, eu falo. E ele provocou. Aí o louco, o estúpido, o idiota, pulou aquela murada. Aquilo ali tem que ter uma tela de proteção enorme, impossível de escalar, e segurança, rapaz. Mas o Brasil não aprendeu a lição, não adianta ir para a rádio pedir torcida, não invada, torcida, não isso, não aquilo, não adianta, os idiotas estão ali. São milhares de pessoas, entre essas milhares de pessoas, no mínimo 100, são idiotas, imbecis. Essa é a minha opinião. E para concluir, pessoal, eu sei o que vocês estão falando, na hora todo mundo de cabeça quente. Eu, quando era jovem, que eu morava em Pelotas, eu saí daí com 16 anos, mas eu era terrível, tia. Eu era da pá virada, onde tinha confusão, eu estava junto. Uma vez eu dei um bico na canela do delegado de polícia, o Carlos Cardoso de Bem, nunca mais vou esquecer o nome daquele cara, porque foi um jogo contra o Grêmio, a torcida do Grêmio estacionou os ônibus ali no entorno da Praça Coronel Pedro Osório. Eu tinha uns 14, 15 anos, 14 anos, era gurizinho, é merda, desculpa a palavra. E eles fizeram misérias, tomaram banho no chafariz da praça, fizeram misérias. E a torcida do Brasil que estava saindo no final do jogo, aí já começou confusão e briga, e começaram a apedrejar o ônibus, e adivinha quem estava lá no meio? Eu. E daí a pouco me desce um cara de terno e gravata que subia de ônibus, descia de ônibus e cheio de brigadiano. Mas eu vou saber que o cara era delegado, eu achei que ele era o chefe da excursão de Porto Alegre. Aí ele me agarrou, porque quando ele viu que eu ia tirar a pedra, ele me agarrou, me xingou e me deu um safanão. Não teve dúvida. Tinha dois brigadianos do lado, assim, eu digo, aquela coisa da covardia do ser de menor. Dei-lhe um bico na canela. Eu digo, agora ele vai me dar um outro safanão. Eu digo, olha aqui, tá me agredindo, eu sou menor. Mas ele, fez assim, mas dele um bico furioso na canela dele. E ele me atirou pro brigadiano e disse, leva essa merda esse guri. Eu digo, o quê? Aí os brigadianos me agarraram, para, guri, para. E me levaram pro camburão. E ele foi atrás e disse, não, bota ali na preta e branca. Aí eu fiquei assim, eu digo, mas esse cara... Aí o brigadiano ria, bagulho, foi dar um bico na canela do delegado. Depois ele me soltou, me deu uma mijada e me soltou.
0: Tá então, Luiz Augusto Simone, que repudiou a atitude do torcedor ontem, mas já tinha feito uma vez, né? Então a gente sabe que ninguém é santo. Né? Mas tá aí, valeu, obrigado aí pela participação de pela sempre, história. Né? E pela história também, né? Tem história, homem, né? Não é? 14 anos já tava dando bico em delegado, rapaz. Esse é galo velho mesmo. Olá, amigos. O torcedor tem direitos, mas também tem deveres. Tudo cai no colo do clube e dos torcedores bem comportados. Diz aí o nosso querido Sérgio Pierobon. Grande Sérgio, abraço. Obrigado aí pela participação. Júlio do Cavaco. Lá vem, corneta. O último desse bloco, tá? Porque é longo esse áudio, cara.
11: Boa noite, amigos do Papo da Bola. É o Júlio do Cavaco. Eu queria assim, só dar uma pequena opinião a respeito da seleção brasileira, certo? Eu acho assim, não sei se eu não sou dono da verdade, nem que a verdade não tem dono. Acho que desde que o Brasil tomou aquele 7 da Alemanha, acho que não existe mais seleção brasileira, né? E aquilo foi uma marca, aquilo desmoralizou, não é? Acho que desde aquele 7-1, olha, na minha humilde opinião, pelo menos, certo? Acho que o Brasil assim, abalou as estruturas, abalou a moral. Nunca mais a seleção brasileira vai ser a mesma depois daquele 7-1 de 2014. Muitos de vocês não estavam na imprensa ainda, né? Aquilo desmoralizou, foi um chocô, né? Chocolate. E aqui então vai mais uma homenagem pro Lobão. Não é o hino, para não ficar muito monótono, né? A música que eu... pedacinho só, não vou botar, tocar todo, porque é muito comprida. Ela se identifica com a nossa torcida, que nos anos 90, a torcida do Pelotas cantava essa música. Diga, espelho meu, se é na avenida alguém mais feliz que eu. Diga, espelho meu, de Caetano Veloso, tá? Então lá vai, então. Só um pouquinho. Tô preparando aqui. Com direito ao acompanhamento do...

0: isso aí, pessoal. Então vai mais uma ligeira homenagem aqui pro nosso Lobão, tá? Isso chama-se C Pelotas. A cada dia eu vou botar uma música diferente aí pro Lobão, certo? Um abraço aí.
1: Ah, muito bom, cara. Muito obrigado. Cara, eu gosto muito da variedade aí dos ouvintes aí. Uns mandam áudio, contando história, outros cantando, tocando. Coisa sensacional, cara. 8h32, a gente vai pro intervalo. Daqui a pouco a gente volta com mais Papo da Bola. Siga participando. Por que Rei da Goteira, hein? Que história é essa, Júlio? Da Goteira? Fala aí, por favor. Já voltamos.

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7: Oito horas e trinta e sete minutos. Estamos de volta com o Papo da Bola, noite desta quinta-feira, 28 de maio de 2026. 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Bola rolando pela Copa Libertadores, Palmeiras 4, Júnior Barranquilha 1. E o Cerro Porteño está ganhando do Sport em Cristal. Resultado aí que está deixando o Palmeiras na segunda colocação da chave, classificando com 11 pontos e o Cerro com 13. Um dos gols foi do Pablo Verrete, ex-Vasco, que é fazedor de gols aí, o homem. Vamos lá, mais áudios, torcedor participando, interagindo conosco, vamos ver de onde eu parei. Aqui, mensagem de texto. O pessoal tem que voltar à tela ao redor da arquibancada. Tem gente que não se controla, senão vai ser o mesmo mimimi. Também acho que o clube deve pedir uma indenização igual ao que vai ser punido pelo Tribunal da Federação. O torcedor que invadir e provocar esse prejuízo tem que ressarcir o clube na justiça. Não adianta segurança ter que colocar tela e trocar o vestiário para frente da social. Diz aí o nosso querido Francisco Barcelos. Aqui o Eugênio Lino mandou áudio. Vamos, vai pro ar.
8: Boa noite, gurizada. Eu vou fazer um comentário aí, que tem algumas coisas que eu discordo até de ti, João, meu grande amigo João. Que ele saiu vitorioso. Não, ele não saiu vitorioso. Por quê? Fica feio para um jogador profissional fazer gesto obsceno para a torcida. Ele já entrou provocando a torcida, botando língua e fazendo careta, sabendo que é torcida de povão. Outra coisa, um jogador... profissional hoje faz um gol, vai vibrar, tira a camisa e é punido. Agora um cara que chama a torcida pra briga, que faz o que ele faz, então por que ele não é punido? O rapaz errou, quem entrou errou, tem que ser punido. Mas o jogador, se não fosse ele, não tinha esse baita tumulto. Ele passou, Deus que ele entrou, botando, fazendo careta pra torcida. Não foi a torcida que iniciou. E ele não saiu vitorioso, ele saiu pelo que ele é. Olha agora, olha assim, eu tô olhando de novo o replay aqui. Ele entrou, vocês observem, e voltou de novo para dizer um monte de coisa pra torcida. Pelo amor de Deus, que seja jogador profissional, isso aí só vai atrapalhar o clube do que o Bagé. O Bagé só tende a perder com esse cara. Isso aí vai desunir. Ele saiu xingando a comissão técnica dele, ele é muito chinelo esse cara. Você não pode ser jogador profissional. Pune um jogador por vibrar, por tirar a camiseta. Como é que um cara desse faz reto do cena e depois não é punido também? Errou o torcedor, tem que ser punido. Mas o jogador desse fazer o que ele faz e aí não ser punido também, aí é piada, né? Esse jogador aí é tipo de jogador que desmobiliza grupo e atrapalha. Ele xinga os companheiros, ele xinga a comissão técnica. Não amola com esse homem. Pelo amor de Deus, olha, Bagé. Manda-se embora, que senão isso aí vai só atrapalhar a vida de vocês, hein? Você é um chinelão, não joga nada, já atrapalhou a vida do Pelotas e tá, vai atrapalhar a vida do Bagé também. Ah, tu é louco, que é isso? Eu ainda disse que é um jogador profissional. Tchau pra ele. Um abraço, cruzado. E outra, jogador profissional não tem que dar bola pra torcida, ele é pago só pra jogar, ele não tem que discutir. Terminou o jogo, aguenta quietinho pra dentro do coisa. E tu, quanto é lugar, vai existir torcida xingando? Ele não. Tu, quando tem jogo, ele volta, discute, faz gesto. Se não é jogador profissional, pelo amor de Deus, me desculpe. Se não é jogador profissional, o Brasil tem que botar ali uma proteção ou trocar de lugar? Tem. Mas esse jogador maluco aí, o bigode, meu Deus do céu. Que homenzinho, cara. Não tem condições, ele vai jogar em outro clube que tem um monte de torcida, então vai vir brigando, porque o que mais tem é xingamento de torcedor para jogador. Se todo jogador vai brigar com a torcida, então não vai ter jogo. Tu, quanto é jogador, vai parar nos túneis aí para brigar com os torcedores. Ah, isso aí não é profissional.
7: Muito bem, tá aí então.
9: Queria falar uma coisa, Eugênio, eu concordo contigo em discordar de mim. Ele não saiu vitorioso mesmo, mas né, o que eu quis dizer é que ele conseguiu algo para prejudicar, né? Porque a derrota em campo ele já tinha, os xingamentos ele já tinha, ele conseguiu, de certa forma, acabar prejudicando, né? Ter algo mais pró o lado dele, mas com certeza, né? É feio para a imagem do atleta profissional tá saindo nas mídias porque foi agredido e também revidou, né? Agrediu um torcedor, ficou na provocação. É a mesma situação que muito se fala da questão do Neymar, né? Ah, o Neymar tá batendo boca com o torcedor e tudo mais. E é criticado, né? Então, não tem mas porque...
7: É que, como tu disse, João, o Yuri não tem mais nada a perder. Sim. Ele é isso aí, né? Tu vai provocar ele vai te provocar de volta. Mas também não... Né? Como o Eugênio disse, é um cara que já prejudicou o Pelotas desse jeito dele. E vai prejudicar o Bagé também, né? Enfim, pro nível até do Bagé, que tá jogando terceirona também, não vai...
9: Segundona,
7: segundona, né? Isso. Mas não vai mudar muito, né? Talvez ele vá jogar ali, vai ser útil, enfim.
9: É, como a gente falou, é um jogador que volta e meia tá com barca em primeira divisão estadual.
7: Sim,
9: pra Série
7: A2.
9: Pra ver
7: o nível do gauchão, né? É, boa noite, rapaziada. Concordo que o Yuri saiu da arquibancada e é representante de torcedor em campo, mas é profissional. Então tem que ter um comportamento como tal. Já prejudicou a equipe com cartões necessários. Seria importante alguém conversar com ele e orientá-lo. Parabéns pelo programa do Celso Xavier. Valeu, Celso. Muito obrigado. É isso, tem que controlar o homem, né? Mas ele, né, ele de fato é um... Na hora ali...
9: Aqui, quase não, que um matalhão
7: ele nele. Foi controlado e com, usaram até uma força aí pra controlar o homem. Ele, vai pro ar.
10: Boa noite, gurizada do Papo da Bola. Vou dar meu pitaco aqui. O Davi, pra mim, é o melhor goleiro que tem aí. Não desmerecendo o primeiro goleiro, mas ele é bom no gol. E, gurizada, hoje eu consegui dar o kkkk hoje, gurizada. Aí, uma boa noite pro Fernando aí, pro João... Wesley Dagani, que domingo nós vamos se ver na Baixada, e o Gustavo, é nós, gurizada do Papo da Bola. Vamos ver com esse treinador novo o que vai acontecer, né, gurizada? Se vai ter rendimento ou não. E aí, João? E aí, Fernando? E aí, Dagani? E aí, ô, Gustavo? O que tu me diz aí, meu irmão? É nós aí. Mas escuta aí, olha aí o vídeo que eu mandei pra vocês aí, ó, da Garra Chavante aí. Ontem eu não pude, mas domingo eu tô lá porque eu tava trabalhando. É nóis, gurizada. Acompanha esse vídeo aí se der. Pô, se trazer o Patricão de novo, aí é show de bola, hein? Imagina trazer o Patricão de novo. Pô, senão vamos botar o Yuri ali de centroavante, Yuri. Tá na frente o Patricão e o Fernando lá na frente, lá pra incomodar lá aquele time lá. Não adianta nada. Não tem o que fazer.
7: Valeu, grande abraço. Sempre na escuta aí, o Nilson da Garra.
11: Eu pifaria o Patricão em todas.
7: É. Oi?
11: Eu pifaria o Patricão em todas.
7: É. Tem gente que diz que ele seria titular aí, né? Uma discussão para um outro momento. Vamos lá, mais uma. Christian.
12: E aí, pessoal do Papo da Bola aqui, é Christian Rio Grande. Pessoal, comentário aqui. Geralmente a imprensa fala, e todo mundo fala, né, só a imprensa, que só acontece isso no Brasil, de invasão de campo, agressão, racismo, porque não existe penas compatíveis, né, para tentar impedir isso aí. Aí, olha só, agora o Brasil botou o nome do torcedor aí que agrediu o Iri Bigode, que até merecia apanhar, mas não era para ter feito, porque vai prejudicar o Brasil. Entendeu? E aí, botou o nome. Pô, tá certo? Ah, não sei se o Brasil vai ser processado por isso, não sei. Isso aí não sei. Juridicamente, não. Não sei dizer para vocês. Mas tá certo. Porque todo mundo que conhece ele, e se o Brasil for preocupado, dizer, olha lá, preocupado, prejudicado, vai dizer, olha lá, olha o que tu fez. E todo torcedor vai pensar duas vezes antes de fazer o que ele fez. Eu acho certo. Um abraço, boa noite pra vocês aí, bom programa. E aí, pessoal, é o Christian Rio Grande aqui de novo. Eu não sabia, posso mandar áudio aí pra falar da minha vida toda aí, que nem o Simoni tá mandando? Ah, então vou mandar. Posso mandar? Ah, vou mandar. Vocês estão ouvindo? Pelo amor de Deus. Boa noite aí, pessoal da Rio. Vocês têm uma paciência.
7: Não, na realidade, a gente gosta, né? Tem que mandar mesmo. Né? Valeu. Tem uns que contam história, outros que tocam cavaquinho e vida que segue. A gente gosta disso. Né? Melhor se... Se não tivesse ninguém, né? Aí a gente ia estar aqui sozinho falando. Bom que tem os ouvintes aí que interagem conosco. André Alves!
13: Opa, esse senhor que fez um podcast aí pra vocês aí, eu que sou Pelotas, o Yuri não é um... não vale nada. Ele já tá... Ele falou do Yuri Alberto aí, mas tá relatando a vida dele, pessoal, que ele fez quando era jovem. Quem não vale nada é ele. Quem não vale nada é o senhor, meu torcedor do Brasil, aí sofredor.
7: Eita, a história do Simone deixou os caras, os caras não... Mas é isso, foi legal a história, né? Deu uma, um chute no delegado. E aí? E hoje ele achou horrível. Tem uns
9: aí que já ameaçaram até promotores e coisas.
7: Pois é, né? Pegaram tweet. Tem um amigo nosso que achou que a internet era terra de ninguém e do nada recebeu uma intimação.
9: É aquilo, aprendem, né?
7: Aprendem na dor. Aprendem na dor. É isso aí. Boa noite, pessoal. Parabéns pelo programa. Uma pergunta pro Júlio do Cavaco. Tem goteira na casa dele? Um grande abraço a todos, sempre na sintonia, Luciano Xavier. Depois manda Júlio, rei da goteira. Alô, Júlio! Por favor, explique que história é essa de goteira.
14: Goteira.
7: É, goteira. Tem goteira na casa dele. É o que estão insinuando aqui no nosso WhatsApp. Antônio Alves, cuidado, hein? Não vai nos xingar.
15: Boa noite.
7: Boa noite.
15: Antônio Alves, o Gustavo Lozada falou, Tato Moreira, tava lá no pessoal do Bagé, mas não é do Guarani. Tu não fez confusão ou entendi mal? Tato Moreira saiu ali, depois voltou, não sei, foi que eu entendi. Mas o Tato Moreira não é presidente do Guarani? Me explica isso aí.
7: Isso... Explica sim, Antônio, aqui. Foi no jogo do Brasil com o Guarani que o Tato Moreira fez isso. E foi quando o Brasil ganhou de 2-0.
9: Saíram xingando
7: que o Tato. Saiu, e foi a mesma situação, né? Ele tava indo pro vestiário, a torcida tava ali. Aí o Tato foi lá, xingou, mostrou o dedo no meio e tal, entrou no vestiário.
9: Fez o balanço.
7: Aí voltou e xingou de novo ali mais uns... Pessoal, vou xingar mais um pouquinho. Foi lá, xingou, voltou pro vestiário.
9: Só pra... É que acho que ele não, já tinha xingado os jogadores dele. Já tinha
7: sim,
9: xingado,
7: é.
9: Faltava um algo a mais.
7: Aí. Então, assim, ele concordava com os xingamentos da torcida do Brasil, que ele xingou os jogadores dele, mas ele não aceitou e tá tudo certo. Foi isso, o Antônio. O Tato Moreira, ele fez no outro jogo, há três semanas atrás, né? Não?
14: Duas. Quarta retrasada.
7: É, foi lá no dia da... Primeira rodada. Vamos lá, será que ele vai contar mais uma?
16: Gurizada, eu voltei, não quero monopolizar. Tem dezenas e dezenas de ouvintes que emitem suas opiniões, a maioria delas extremamente válidas. Ah, meus parabéns a alguns aí que são... Atinge ali o X da questão. Mas, assim, é só a última opinião. Sabe quem é o culpado disso tudo? É o Brasil, é o Grêmio Esportivo Brasil, que não dá segurança no seu estádio, tchê. Aquilo ali sempre dá problema. E o Brasil não toma uma atitude, não constrói uma tela, sempre vai ter algum idiota que vai querer invadir o campo, vai querer fazer bagunça. É, né? Entre a torcida tem marginais. Ali, então, estão ali juntos, são Brasil, são doentes, fanáticos pelo Brasil, assim como eu sou, mas eu nunca invadi o campo. E o culpado é o Brasil, e os juízes, e o Tribunal de Justiça Esportiva, como o Brasil é residente, voltou a fazer o mesmo, reincidente a palavra, vai ser punido. E a história vai continuar até quando? Indefinidamente, a SAF tem que tomar uma atitude.
7: Pois é, uma das, né, das, digamos assim, questões, né, que a SAF está, pelo menos é uma informação extraoficial aí, né, de que a SAF, ela quer, né, mudar ali a saída do vestiário, porque não adianta pedir colaboração dos torcedores, né, algo vai ter que ser feito até para evitar problemas maiores aí no futuro, né? Porque o Brasil também está cansado de ser punido pela atitudes de torcedores, né? Isso precisa acabar. Então alguém precisa dar um jeito, fazer alguma coisa, deixar como está, vai seguir. Daqui a pouco vai ter divisão de acesso, daqui a pouco vai ter Brapel. E aí? Vamos esperar que os caras controlem os ânimos? Não vai acontecer.
9: E aquilo, né? Ontem ainda foi numa vitória, né? Que era um ambiente, sim, positivo pro Brasil. Imagina quando for uma derrota, né? Uma dessas era uma derrota, que o torcedor já tá irritado com tudo, a situação pode ser ainda pior.
7: Né? É, foi o que eu falei. A gente já viu várias vezes. Eu, repórter desde a Série B, claro que tinha o túnel, mas mesmo assim os caras saíram provocando. E às vezes a provocação não é com gesto obsceno, é só olhando e rindo. Sabe aquele sorrisinho irônico? Né? E falando alguma coisinha ali, e os xingamentos eles aumentam, e aí já começa a voar coisa, e aí já fala alguma coisa, o cara entende errado, ou às vezes o cara chama ali de... né, de
9: até nenhum... conta a história, né, que o Lucas Fabião ontem mesmo foi xingado porque... né,
7: ele fez um...
9: uma torcedora fez um gesto pra ele, né, de, bah, não entendi por que que foi expulso, ele fez o mesmo gesto,
7: e os caras já
9: xingaram, e um outro torcedor achou que ele tava debochando da expulsão do Alan, né, já foi xingar ele.
7: E aí já sobrou até pra Rio. Aqui.
17: Sempre sobra.
7: É, sempre sobra. Aqui o Antônio Alves vai mandar mais um, vamos ver.
15: Voltei. O rapaz tem razão. O homem toma 20, ah, meu Deus do céu, aí não dá pra aguentar, ele toma conta do programa, se esquece que os outros também têm que participar. Meu Deus, para com esses vinhos. Vai tomar Guaraná, Birica. Não tem birica em Porto Alegre, eu te mando daqui. Irmão.
7: Muito bom. Tomar um... não, mas eu... tem dias e dias, né? Quando o Simone toma o vinho, aí ele...
9: aí só pra gente,
7: aí geralmente. Só, aí ele nos xinga, né? Ele,
17: e pede desculpa no áudio seguinte.
7: Desculpa aí. Sensacional. Aqui o... aí o... Celso disse, pensei que o culpado era o delegado, falou aí, pois é. Então é isso, 8h54, gurizada, muito obrigado aí pela participação. Hoje bombou a audiência, hein? Twitter ali, aliás, no Twitter, no YouTube. Olha, a audiência sensacional. Registra aí, Wesley, rapidinho os recados. Vamos aí, pessoal lá. Que
17: até
7: participou.
17: Pedir perdão aqui ao pessoal do YouTube, porque tinha tanta mensagem, né, que acabou que não veíamos pra
7: não,
17: cá.
7: A gente colocou todas no ar aqui, tá?
17: É, o Hugo Luiz Amaral, boa noite a todos. Wagner Fernando, o Brasil será em curso no artigo 254A do CBJD. Resultado será perda de mando de campo, portões fechados e multa severa. É, também aqui tem que botar tela de novo. Não tem o que fazer, diz aqui o @AGPIU também aqui. O Marco Antônio disse que o melhor seria a cerca elétrica, que é a corneta do Marco Antônio. E o Luiz Macedo, boa noite, senhores. Para que servem as escadas junto às arquibancadas? Aquilo é um convite para invasão.
7: É barbada. Aqui.
17: Só... é para onde fica os seguranças, né? Na...
9: isso.
17: E aí acaba que...
9: e só detalhe, né, até o Brasil divulgou ali um trecho da live de hoje que o Fernando Ferreira, ele fala, né? Que as multas já estão beirando, né, quase 100 mil reais. Né? Então, para o Brasil, é um dinheiro muito alto.
17: Para encerrar aqui a nossa enquete, né? Quem foi o destaque do Brasil na vitória contra o Bagé? Vamos encerrar aqui. Davi, 48%. Gabriel Morbeck, 29%. O Guti, 19%. E o Thiago Henrique, com 5%.
7: Muito bem. Valeu, gurizada. Grande abraço. Valeu, Wesley. Valeu, Jaffe. Nosso querido João Antônio Ferreira, Fernando Moraes e a valeu. Todos que nos acompanharam. Amanhã a gente está de volta aí com a programação esportiva da RU. Um grande abraço. Boa noite. Até mais. Tchau.

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4: Boa noite.
5: Boa noite para você que nos acompanha em todo o país.
4: Quinta-feira, 28 de maio de 2026.
5: Vamos ao destaque do dia. Emprego.
4: Brasil tem o menor desemprego para o trimestre encerrado em abril desde 2012.
5: Em abril foram geradas mais de 85 mil novas vagas de trabalho formais. Luana Karen.
6: O Brasil encerrou abril com mais de 47 milhões e 800 mil empregos com carteira assinada.
4: E ainda, presidente Lula sanciona projeto que cria a Universidade Federal Indígena.
5: Será a primeira instituição de ensino superior do país voltada aos povos originários.
7: Aos poucos a gente vai ensinando o mundo a compreender que é possível, de forma civilizada, a gente garantindo a todos aqueles que habitam o planeta a ter os seus direitos.
4: Você vai ouvir também combate ao crime organizado.
5: Nova operação avança na asfixia financeira e no fim das fraudes no setor de combustíveis.
4: Ação também impede que gasolina adulterada seja repassada aos consumidores.
5: Na apresentação da Voz do Brasil, hoje, Mariana Jungmann e Luciano Seixas.
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5: O emprego no Brasil continua em crescimento.
4: No mês de abril, foram criados quase 86 mil postos de trabalho com carteira assinada.
5: E a taxa de desocupação no país é a menor desde 2012.
6: Em abril, a atendente Willy da Silva conseguiu uma posição em um restaurante no centro de Brasília. Ela estava desempregada há 6 meses e buscava uma oportunidade de trabalho que permitisse que ela tivesse mais tempo com os filhos.
8: Porque eu curto muito as crianças agora, né? Final de semana eu estou em casa com eles, é feriado, eu não trabalho. É uma coisa garantida, né? Ter um emprego fechado. Com a carteira assinada e tudo, eu vou ter todos os meus direitos, um dia eu sair e tudo mais.
6: Assim como Willy, milhares de brasileiros conseguiram uma emprego no país este ano. Cenário captado pela Pesquisa Nacional por Amostra de Domicílios. De acordo com a PNAD Contínua, a taxa de desocupação no trimestre encerrado em abril foi de 5,8%, o menor nível da série histórica iniciada em 2012 para o período. No mesmo trimestre do ano passado, o percentual de pessoas procurando emprego no Brasil estava em 6,6%. A taxa de desocupação calculada pelo IBGE, inclui apenas pessoas desempregadas que estão disponíveis para trabalhar e tentando encontrar uma posição. A coordenadora de pesquisa por amostra de domicílios do IBGE, Adriana Beringui, comentou o resultado.
9: O nível da ocupação segue em patamares elevados, né, mostrando que a capacidade de geração de trabalho e renda no mercado brasileiro segue de forma sustentada.
6: Outro dado que mostra o bom momento por que passa o mercado de trabalho no Brasil é o Cadastro Geral de Empregados e Desempregados, o CAGED, que mede a quantidade de trabalhadores com carteira assinada. Segundo o CAGED, em abril, foram criados no país 85.888 empregos formais. 3 dos 5 grupos da atividade econômica monitorados tiveram saldo positivo: serviços, construção e indústria. Já entre as unidades da federação, 24 das 27 criaram empregos em abril, com destaque para São Paulo, Rio de Janeiro e Minas Gerais. O ministro do Trabalho e Emprego, Luiz Marinho, destacou que o país deve continuar gerando empregos formais.
10: O potencial da economia brasileira é de crescimento. De vai continuar crescendo, portanto, creio que nós teremos mais de 1 milhão de empregos gerados como positivo esse ano.
6: De acordo com o Caged, o Brasil encerrou abril com mais de 47 milhões e 800 mil empregos com carteira assinada. O salário médio de admissão em abril foi de R$ 2.386,50.